0: A linha da Beira Baixa está cortada devido a um acidente entre um carro e um comboio. O alerta foi dado perto das 9 da noite desta quinta-feira. O acidente ocorreu numa passagem de nível em Vila Nova da Barquinha, distrito de Santarém. O comandante dos bombeiros locais, Jorge Gama, confirma à Antena 1 a morte do condutor do veículo ligeiro. É a única vítima do acidente. Neste momento decorrem operações de desencarceramento. O Governo confirma a atualização dos escalões do IRS e a descida do IRC, assim como o aumento de 2,3% na função pública e a subida do salário mínimo para os 970 euros. Já é conhecida a proposta de orçamento do Estado para o próximo ano. Foi apresentada durante a tarde pelo Ministério das Finanças e no IRS, feitas as contas, o alívio é menor para a classe média. Para quem ganha entre 1.350 e 1.850 euros, seja solteiro, casado com ou sem filhos. Teresa Correia.
1: Um casal com dois filhos, cada um a receber 1.500 euros por mês, poupa 73 euros em 2027. No caso de um trabalhador solteiro e sem filhos, que ganha os mesmos 1.500 euros, o alívio é de 37 euros. Já um trabalhador solteiro, com vencimento bruto de 1.100 euros, a poupança é de 244 euros. E um casal com dois filhos, com cada um a receber 1.100 euros por mês, poupa 488 euros durante o ano de 2027. São alguns dos exemplos da agência noticiosa Lusa, que pediu simulações a uma consultora. No último escalão do IRS, as poupanças são maiores, até porque a sobretaxa de IRS de 2,5% passa a ser aplicada a partir de rendimentos superiores a 89.995 euros. Até agora, a taxa adicional aplicava-se a partir dos 80 mil euros. E, tal como agora, salários abaixo dos 970 euros estão isentos de IRS.
0: São as contas feitas ou pedidas pela agência Lusa para os bolsos das famílias com as mexidas no IRS previstas para o próximo ano. E a favor da proposta de orçamento do Estado, só PSD e CDS. A proposta tem, no entanto, viabilização garantida à partida, isto pela abstenção anunciada já pelo PS, ainda que o Partido Socialista tenha manifestado dúvidas sobre se o Governo cumpriu duas das condições colocadas para essa viabilização, nomeadamente o cumprimento do PRR e a reconstrução depois do comboio de tempestades. A oposição é unânime nas críticas. A esquerda parlamentar acusa o Governo de não responder ao agravamento do custo de vida. PCP e Bloco de Esquerda já anunciaram que votam contra. À direita também o Chega fala num mau orçamento que não responde às necessidades do país, sem se comprometer já com sentido de voto. A Iniciativa Liberal dá o voto contra como muito provável e desafia o Executivo a colocar um limite ao crescimento da despesa. O PAN diz que há um caminho a fazer no âmbito deste orçamento. O JPP defende que a proposta não deve implicar que a Madeira tenha de estender a mão a Lisboa para resolver os problemas da região autónoma. Já o LIVRE também é muito crítico por causa do aumento do custo de vida. O financiamento das redes nacionais de apoio às vítimas de violência doméstica e de tráfico de seres humanos vai passar a ser assegurado pelo orçamento do Estado. Está previsto um investimento de 11 milhões de euros. Números avançados no Parlamento pela Ministra da Cultura, Juventude e Desporto, Margarida Balcer Lopes.
2: Pela primeira vez, o financiamento permanente da Rede Nacional de Apoio às Vítimas de Violência Doméstica e da Rede de Apoio e Proteção a Vítimas de Tráfico de Seres Humanos passa também a ser financiada pelo Orçamento do Estado, respondendo a uma reivindicação histórica de vários anos das organizações que trabalham diariamente nesta área. Assim, em 2027, o financiamento destas redes vai contar com 11 milhões de euros para a contratualização direta entre a SIG e as organizações que a integram, contemplando também a atualização dos custos das respostas, valorizações salariais e subsídios de turno.
0: Margarida Balcer Lopes, Ministra da Cultura, que tem também a pasta da Igualdade de Género e da Prevenção e Combate à Violência Doméstica, falava esta quinta-feira no Parlamento. Um dia depois da apresentação da proposta de Orçamento do Estado para o próximo ano, o Primeiro-Ministro regressa já ao Parlamento esta manhã para um debate quinzenal. Vai ser confrontado com as questões dos deputados, entre críticas ao orçamento, custo de vida ou a nova Lei das Rendas. Inês Ameixa.
3: É com o orçamento do Estado como pano de fundo que o Primeiro-Ministro volta ao Parlamento para prestar contas aos deputados. No debate quinzenal, espera-se que Luís Montenegro faça a defesa da proposta orçamental entregue no Parlamento. O orçamento deve ser aprovado graças à viabilização do Partido Socialista e, por isso, as críticas do Chega devem fazer-se ouvir.
4: Fica evidente que o Partido Social Democrata e o Partido Socialista estão a governar em conjunto.
3: Também o aumento do custo de vida deve marcar o debate, com a oposição praticamente unânime na crítica de que o governo não está a responder para apoiar as famílias portuguesas, seja na conta do supermercado, seja nos preços dos combustíveis. Também o novo regime do arrendamento poderá ser tema levado a debate, com as críticas da esquerda. Governo e Chega alcançaram um acordo para melhorar o diploma na fase de especialidade. Ora, o líder do PS, José Luís Carneiro, deve renovar o apelo para que Luís Montenegro rasgue esse entendimento com André Ventura.
5: Fazer uma exigência ao Governo é que deixe cair o acordo que tem com o Chega em relação à Lei das Rendas. A Lei das Rendas é de uma grande indignidade porque ela lança na insegurança os mais idosos, os mais jovens e põe em risco a sua dignidade futura.
3: Argumentos vários para um debate quinzenal onde, durante quase duas horas, Luís Montenegro vai responder às perguntas dos deputados.
0: É a partir das 10 da manhã e com a emissão especial para acompanhar tudo em direto aqui na Rádio Pública. Há livrarias que continuam à espera do reembolso por parte do Governo no âmbito do programa MEGA, Manuais Escolares Gratuitos. O Ministério da Educação garante que os pagamentos estão a ser processados de forma regular, mas há quem ainda não tenha recebido um euro este ano. Antena 1 falou com livreiros que estão a ter problemas nos reembolsos deste ano e Cláudio Godinho, até com quem ainda não recebeu dinheiro dos últimos livros que entregou já no ano passado.
6: São milhares de euros que temos cativos.
7: Alexandre Crespo, da Livraria Palavras de Culto na Amadora, ainda não foi reembolsado pelos manuais escolares que entregou aos estudantes este ano no âmbito do programa MEGA.
6: De não termos recebido qualquer valor pelos vouchers que já entregámos, ou temos estado entregado desde o dia 3 de agosto. Estamos a falar já no nosso negócio, nossa livraria, que já tem quase 10 mil livros entregues, o que é bastante e muito representativo o valor financeiro que está aqui em causa.
7: É a primeira vez que vive este atraso no reembolso. As livrarias queixam-se também da falta de canais de comunicação para reportar problemas.
6: Temos tentado entrar em contacto com as entidades responsáveis, enviando e-mails, contactando a plataforma de colocação das faturas, o apoio de suporte do MEGA, e até hoje não obtivemos qualquer resposta.
7: A livraria Tigre de Papel em Lisboa não está a ter problemas este ano, mas ainda não recebeu o valor de dezenas de livros do ano passado, explica o livreiro Bernardino Aranda.
8: Foi a primeira vez que aconteceu comigo, mas que eu sei que já aconteceu também com outros colegas, em conversa já tinha ouvido falar nisso, que foi o Estado não pagar aqueles últimos vouchers que a gente resgatou. Os últimos vouchers são cerca de 70 e tal livros, acabaram por não ser pagos.
7: O livreiro enviou e-mails no ano passado a reportar a falta de pagamento, e-mails que ficaram sem resposta, até que este ano foi surpreendido.
8: Este ano comecei a ter respostas do género, não, está tudo tratado. Quem me mandou essas respostas não se apercebeu que todas as minhas reclamações tinham a ver com o ano passado e não com este ano. Pronto, o que é certo é que de facto estamos com 70, acho que são 72 livros que entregámos aos alunos em nome do Estado português, mas que não recebemos ainda esse valor.
7: Livreiros e papelarias pedem canais de comunicação mais eficientes e o pagamento dos valores em falta.
0: De acordo com a Agência para a Gestão do Sistema Educativo, já foram pagos quase 40 milhões de euros às livrarias aderentes ao programa MEGA, só este ano, é o que dizem em resposta enviada à Antena 1. Em Madrid, 20 mil pessoas fizeram o percurso da Puerta del Sol até à casa de Mari Carmen, percurso comovente, quase sempre em silêncio, mas com espaço também para gritos de ordem.

0: Ouviu-se Mari Carmen Somos Todos. Milhares de pessoas concentraram-se em frente à porta da casa onde viveu a mulher por mais de 70 anos. Idosa de 87 anos, morreu duas semanas depois de ter sido despejada. Acabou por ser símbolo da luta pelo direito à habitação em Espanha. Velas e flores foram deixadas à porta de Mari Carmen, no bairro do Retiro, em Madrid. Beatriz Dura, advogada de Mari Carmen, descreve uma imagem comovente a correr o mundo. Declarações da advogada durante esse percurso em marcha lenta, em que participaram 20 mil pessoas, nos números do Governo de Madrid.
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1: Boa noite e bem-vindos.

Mais uma vez, sejam bem-vindos. São os momentos iniciais desta edição do Agente Provocador na Antena 1. É a hora do gosto pela descoberta que nos convoca a concentrar atenções em discos e nomes que, aos poucos, fazem a banda sonora alternativa de 2025. Na agenda, continuamos a juntar personalidades e sons que nos levam para lá das fronteiras da canção e da cultura mainstream. No Agente Provocador, o disco da semana pertence a Lexi Jones, a cantora, filha de David Bowie, que a todos surpreendeu, não apenas pela estreia discreta, como pelas canções que continuamos a ouvir nesta hora de rádio mais atenta ao território alternativo. O convidado do Agente chama-se Arnaldo Antunes e conversamos muito a propósito do novo disco do cantor e compositor brasileiro, que aqui assim nesta ponte radiofónica entre Lisboa e São Paulo. Primeiras notas hoje por conta de Saint Vincent, um ano sobre a edição do seu último disco de originais, All Born Screaming, eis que a cantora canadiana nos dá uma nova canção. Ouvimos Doa, inédito para a banda sonora de Death of a Unicorn. E a seguir, outra das novidades desta emissão, os suecos The Marionettes.

São as primeiras de hoje no Agente Provocador. O regresso do Stereolab com o álbum Instant Holograms on Metal Film. O primeiro novo disco em 15 anos, com edição marcada para 23 de maio e com algumas poucas canções dali reveladas, como a que ouvimos aqui assim, Melody is a Wound. No início do ano haviam já anunciado o regresso com inéditos, mas também algumas reedições mais acessíveis de 7 álbuns em formato de disco duplo. Mais atrás, os suecos de Marionettes, o coletivo dos irmãos Ekström, nascido na cidade de Jönköping, no ano de 2000, e desde então souberam construir uma das marcas mais duradouras da música pop mais sofisticada da Suécia. Há um novo disco que chegará lá mais para o final do ano, mas já aqui se ouve um primeiro aperitivo, o single Tears to an Ocean, os da Marionettes, de volta aos discos e à nossa atenção. Abrimos esta emissão com a nova canção de Saint Vincent, um ano depois de All Born Screaming, Doa, é uma das faixas da banda sonora de Death of a Unicorn. E a seguir, outra das novidades para o Agente Provocador. Ele é italiano, de Roma, e o seu nome, Giorgio Poi.

Os canadianos da Hidden Cameras estão de volta. Depois da reedição de Origin Orphan, ainda em 2024, eis que um novo ano trouxe não apenas a promessa de um novo álbum de estúdio, como geograficamente trouxe o grupo até à Europa, à Suécia. Vieram primeiro alguns concertos no início da primavera, depois uma mixtape apresentada nos primeiros dias deste mês de maio em Berlim, e agora um novo single, How Do You Love? Ouvimos o primeiro aperitivo de um novo álbum que chegará mais à frente, mas para já a nova canção já aqui se ouve, gravada em Munique, com arranjos de Owen Pallett e algumas remisturas, uma delas entregue pelos Pet Shop Boys. Ainda a passagem do italiano Giorgio Poi, o músico romano que edita por estes dias o seu quarto álbum de estúdio, chama-se Chega e propõe uma bela viagem para eletrónicas mais lentas, em melodias simples, e as letras de Giorgio Poi. Dali ouvimos Nelle tue piscine, acender a luz na escuridão mais teimosa, e a seguir Music Can Hear Us, o ainda muito recente disco do alemão DJ Koss.

0: no agente provocador Baby Star, a nova canção que nos anuncia a colaboração de Matthew Herbert com Mo Mo Cojill, com a promessa de um novo álbum para o próximo mês de junho. Estas são as primeiras notas que revelam esse belo encontro entre a pista de dança e os climas mais tranquilos da madrugada, de certa forma recordando outros episódios de Matthew Herbert. Clay, trata-se de um novo álbum na mira do agente provocador e outra das novas aventuras reservadas para este 2025. Mais atrás ouvimos Vishun do Beast, um dos temas do novo álbum do produtor alemão DJ Koz, ali assim a colaboração com Harmin Teutoburg-Weiss e da Düsseldorf Duster Boys, mas a convidar a descobrir um disco que expõe da forma mais clara de sempre essa cultura plural que DJ Koz assume. Ali moram outras colaborações e temperos, como Cuba, o Japão, a África, abrindo espaço, esbatendo fronteiras e apontando cenários de futuro e modernidade para a música do mundo. E essa parece uma ótima deixa para o que vamos agora ouvir. Novo Mundo é o ainda muito recente disco de Arnaldo Antunes. Ali encontramos um dos mais criativos nomes da música do Brasil, que nos apresenta na conversa que esta semana se ouve.
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0: O Pupilo produz o teu disco novo, foi a tua primeira vez, é a tua primeira vez com ele. Como foi esse vosso trabalho, essa relação tão importante que no fundo dá forma às tuas ideias, à tua criação, através de sons, dos arranjos de um produtor novo?
1: Ah, é um produtor muito, muito inventivo, assim, que gosta de ficar experimentando novas soluções para as músicas e com essa liberdade de reler qualquer ritmo, qualquer gênero, como uma coisa muito original, sem buscar coisa mais standard, mais clichê, sempre tendo uma leitura original, né, daquilo, e buscando sempre o que é mais adequado para cada canção. Eu acho que foi uma combinação muito feliz, assim, dos nossos impulsos criativos.
0: Uhum. O nome do teu disco, Novo Mundo, sugere, no fundo, a oferta de uma esperança no horizonte ou uma vida diferente, mas a verdade é que vivemos, como dizias, tempos difíceis, tempos de desafio, de incómodo, até de inquietude. Como é que as tuas novas canções conseguem responder a estes nossos tempos?
1: É, eu acho que já tem logo de cara uma surpresa, porque o título Novo Mundo aponta realmente, talvez sugere uma coisa positiva, e a pessoa vai ouvir a primeira faixa, já é uma porrada, né? Já tem aquela chuva de realidades distópicas, vamos dizer assim, né? Mas eu acho que é um retrato muito, muito real do que a gente está vivendo, com essa interferência nas relações entre as pessoas dos meios digitais e a maneira como isso vem impulsionando hostilidades, intolerâncias, guerras e violências. Então é um mundo muito complexo e, ao mesmo tempo, essa música, de certa forma, tenta comentar isso, como se a necessidade de tomar consciência de uma realidade que, enfim, que é muito diferente, né, do que a gente, daquilo que a gente preza, né, da liberdade, da natureza, da educação, da civilidade, da convivência harmoniosa entre as pessoas, um mundo pacífico, um mundo que tem um convívio com as diferenças, que tem E acho que, de certa forma, o disco, eu acho que essa tomada de consciência é necessária para a gente pensar em como reagir, a como resistir a esse mundo. De certa forma, o disco, no seu lado mais solar, nas suas canções mais solares, mais afetuosas, oferece algumas respostas um pouco a essa questão de como conviver com esse mundo.

Arnaldo Antunes e o Novo Mundo é um dos destaques centrais desta semana no Agente Provocador. As novas canções e uma conversa com um dos nomes maiores da música brasileira. E são já os minutos finais desta emissão, agora com o fecho entregue a Lexi Jones. É da jovem cantora e música, o disco da semana. Xandri é o nome desse primeiro capítulo de uma história que agora começa para a filha de David Bowie, Moral Compass, de Lexi Jones. Hoje, com o som de Jorge Almeida, eu sou o Herberto Quaresma. O programa está sempre, mas sempre na RTP Play, com destaques nas redes sociais da Antena 1. E este foi o Agente Provocador.

0: duas horas no continente e na Madeira. Uma hora nos Açores. Edição do jornalista Pedro Guilherme.
1: O Governo confirma a atualização dos escalões do IRS e a descida do IRC. Está também previsto um aumento de 2,3% nos salários da função pública, bem como a subida do salário mínimo para os 970 euros. O Governo divulgou a proposta de orçamento do Estado para o próximo ano. Foi durante a tarde, na sede do Ministério das Finanças, pelo Ministro Miranda Sarmento, numa conferência de imprensa acompanhada pela jornalista Madalena Salema.
2: O Ministro das Finanças garante que Portugal vai continuar a crescer este ano 2,3% e 2,1% em 2027. O país continua o caminho de excedentes orçamentais e de descida do IRS.
3: Ou seja, quem tiver aumentos até 4,5%, e é isso que está no acordo de concertação social, pagará menos IRS do que pagava pagará menos IRS em 27 do que pagou em 26.
2: E pede responsabilidade acrescida ao PS.
3: Creio que é muito importante que o Parlamento tenha responsabilidade. E, sobretudo, o Partido Socialista, que já anunciou a viabilização deste orçamento pela sua abstenção, terá agora, naturalmente, uma responsabilidade reforçada. Não é possível acreditar que o orçamento é viabilizado para depois ser desvirtuado.
2: No orçamento não estão contempladas novas medidas de apoio às famílias. Miranda Sarmento repete que haverá sim novo aumento extraordinário de pensões em 2027, se as contas públicas o permitirem, e que as descidas do IRS serão para continuar nos mesmos moldes, ou seja, através da redução dos escalões de IRS. Promete ainda uma continuação do investimento público e assegura que a dívida pública vai continuar a cair, situando-se abaixo dos 85% do PIB em 2027.
1: Vamos olhar mais em concreto para o IRS, com o alívio a ser menor para a classe média. É o caso de quem ganha entre 1.350 e 1.850 euros, seja solteiro ou

0: Casado com ou sem filhos, Teresa Correia?
1: Um casal com dois filhos, cada um a receber 1.500 euros por mês. Poupa 73 euros em 2027. No caso de um trabalhador solteiro e sem filhos, que ganha os mesmos 1.500 euros, o alívio é de 37 euros. Já um trabalhador solteiro, com um vencimento bruto de 1.100 euros, a poupança é de 244 euros. E um casal com dois filhos, com cada um a receber 1.100 euros por mês, poupa 488 euros durante o ano de 2027. São alguns dos exemplos da agência noticiosa Lusa, que pediu simulações a uma consultora. No último escalão do IRS, as poupanças são maiores, até porque a sobretaxa de IRS de 2,5% passa a ser aplicada a partir de rendimentos superiores a 89.995 euros. Até agora, a taxa adicional aplicava-se a partir dos 80 mil euros. E, tal como agora, salários abaixo dos 970 euros estão isentos de IRS.
0: Simulações no IRS para o próximo ano. E desde o período da Troika, que a área da saúde não tinha um corte orçamental, em 2027 o orçamento será de quase 17,9 mil milhões de euros, menos cerca de 270 milhões do que em comparação com este ano, que contou com investimentos do PRR. O presidente da Associação Portuguesa dos Administradores Hospitalares, Xavier Barreto, ouvido pela Antena 1, antecipa o endividamento dos hospitais com consequências nos cuidados prestados.
2: O governo sistematicamente prevê um orçamento mais baixo, subfinanciando depois o Serviço Nacional de Saúde e os hospitais, obrigando os hospitais a acumular dívida, e depois acaba por ter que fazer injeções extraordinárias de capital que fazem com que no final do ano existe uma diferença enorme entre aquilo que foi previsto no início e aquilo que foi executado no final. E eu acho que isso não é bom para ninguém, porque estamos a chegar a um ponto em que o orçamento é um exercício teórico completamente desfasado da realidade. Eu acho que isso não é bom para o governo, não é bom certamente para as ULS, não é bom para os doentes. Obriga-nos a acumular dívida e a viver num cenário de constante escassez financeira, que naturalmente tem consequências para a prestação de cuidados.
0: A posição da Associação Portuguesa dos Administradores Hospitalares. Já o bastonário da Ordem dos Médicos admite que há um esforço para melhorar os recursos humanos, mas Carlos Cortes diz que a diminuição do investimento na saúde pode prejudicar o setor.
3: Diminuindo o investimento, diminuindo os bens e serviços, como é que, em simultâneo, o Serviço Nacional de Saúde vai conseguir dar uma resposta que sabemos que é cada vez mais exigente, porque temos cada vez mais pessoas idosas, portanto com mais necessidades de cuidados de saúde, e a necessidade também, temos aqui uma aposta muito grande, que nunca é feita, de uma medicina de maior proximidade, ter menos utentes sem médico de família, haver mais médicos de família, e também trabalharmos mais naquilo que é a prevenção da doença.
0: O bastonário da Ordem dos Médicos, Carlos Cortes, ouvido esta noite pela Rádio Pública, na reação à divulgação da proposta do Orçamento do Estado para o próximo ano, proposta que deverá ser viabilizada graças à abstenção do PS, embora os socialistas se tenham manifestado esta quinta-feira, apresentaram dúvidas de que o documento cumpra as condições necessárias para a viabilização. A esquerda parlamentar acusa o governo de não responder ao agravamento do custo de vida. PCP e Bloco de Esquerda já anunciaram que votam contra. À direita também o Chega fala num mau orçamento, mas não se compromete já com o sentido de voto. A Iniciativa Liberal dá o voto contra como muito provável e desafia o Executivo a colocar um limite ao crescimento da despesa. O PAN diz que há um caminho a fazer no âmbito deste orçamento e o JPP defende outra resposta para a Madeira. Dois portugueses foram detidos esta quinta-feira pelo exército israelita na aldeia palestiniana de Rantis, na Cisjordânia. Um dos cidadãos é jornalista. O Sindicato dos Jornalistas exige a libertação imediata dos dois portugueses e pede a intervenção do Ministério dos Negócios Estrangeiros junto de Israel. Em comunicado, o sindicato acrescenta que tem falado com os representantes legais do jornalista e vai apresentar queixas junto da Federação Europeia e Internacional de Jornalistas. O Ministério dos Negócios Estrangeiros confirma à Antena 1 que está a acompanhar o caso através da representação portuguesa em Ramallah, em contacto com as autoridades israelitas. Em Madrid, 20 mil pessoas fizeram percurso da Porta del Sol até à casa de Mari Carmen, uma marcha quase sempre em silêncio, mas com espaço para gritos de ordem. Milhares de pessoas concentraram-se em frente à casa onde Mari Carmen viveu durante mais de 70 anos. A mulher de 87 anos, morreu duas semanas depois do despejo. Acabou por se tornar um símbolo da luta pelo direito à habitação em Espanha. Beatriz Duro, advogada de Mari Carmen, descreve uma imagem comovente que está a correr o mundo.
4: Esta imagem comociona o mundo. Esta imagem
1: comove o mundo inteiro. Acredito que neste momento há um consenso social de que isto não deveria ser consentido num Estado de Direito. E se não queremos que isto suceda, então tem de haver mudanças legislativas. Implica pressionar o poder. As pessoas têm de organizar-se. E Mari Carmen é o símbolo desta luta e vai ser para sempre.
4: En este caso, a Mari Carmen, que es el símbolo de la lucha y que lo va a ser ya eternamente.
0: Declarações da advogada durante a marcha lenta que contou com 20 mil participantes, segundo os números do governo de Madrid.
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15: Na Terra-média, há sempre uma demanda. Pode ser por um anel mágico, por um cálice sagrado, por um elixir fantástico, um velo de ouro ou até um segredo surpreendente. A cada dia, heróis, vilões e todo o tipo de personagens improváveis lançam-se nesta busca. Esta semana, mergulhamos no problema cada vez maior dos casinos ilegais, onde influencers e todo o tipo de figuras emergem a promover e a cativar em modos muito questionáveis, o que lhes começa a trazer danos reputacionais e até legais. E a seguir, vamos para a grande política e para as grandes figuras presidenciais que já perceberam o novo mundo e usam-se dos podcasts como plataformas alternativas à televisão tradicional. E claro, trazemos outras novidades e recomendações. Juntem-se a nós, peregrinos, para mais uma viagem épica pelos confins da Terra-média.
16: The medium is not something neutral. It does something to people. It takes hold of them, it roughs them up, it massages them, it bumps them around. Massage.
15: Caros peregrinos, Álvaro Costa, El Guru, Radiofónico.
17: Por falar em casinos, uma vez estava a ganhar dinheiro numa máquina em Las Vegas, estava lá um nativo americano, fez a bênção, disse, vais ganhar muito dinheiro, perdi tudo. Mas eram outros casinos, não é? Os atuais, não é disso que vamos falar. História que ficou em Vegas, não, saiu de Vegas. Pronto.
15: Francisco Merino, professor de média, Kénia Nunes, ministra da Juventude, eu, Gonçalo Madail, aqui da RTP, eis que podia fazer um grito alusivo a um anúncio publicitário que perdura,
17: tantos, é?
15: Mas desta vez a dizer, o mundo não é o teu casino. Francisco, os casinos ilegais transbordam pululam, contagiam, impregnam os média, as redes sociais. Tudo isto demonstra aqui que o mundo está cada vez mais gamificado. Afinal, não é só aquela tradição milenar chinesa do gosto louco pelo jogo. É algo que está quase intrínseco à natureza humana. Mas desta vez, neste caso, com o mundo digital e com este mundo das apostas, temos aqui dois níveis. Uns que soam e que se apresentam como legais, são os que estão a dominar hoje em dia até o espaço publicitário dos média tradicionais, das televisões. Notem que até há muito pouco tempo o prime time dos intervalos televisivos era dominado por carros, automóveis, bancos,
17: tecnologia,
15: telecomunicações, yeah, vá, cervejeiras, e depois na época do Natal lá vinham os perfumes e tal e tal. Hoje quem é que domina completamente este negócio são, de facto, os sites de apostas e de jogo. Mas depois há aqui o outro nível, que é o nível supostamente menos legal, mais informal, onde a grande capacidade de penetração e de contágio está na mão de muitos influencers, de muitas figuras que emprestam a sua imagem ou são pagas para o fazer, com os jogos e as traquinices mais incríveis para as pessoas participarem, ficarem envolvidas no jogo. E parece que isso está a ser, enfim, cada vez mais escrutinado, mais questionado, e começa até para esta gente a trazer danos reputacionais. Já há outras figuras do mundo digital a denunciarem e, portanto, diria que a precisão vai no adro e o caldo está entornado em relação aos casinos ilegais.
7: Sim, muito haveria para dizer sobre a desregulação da publicidade dos casinos em geral, mas o nosso objeto de estudo hoje aqui é mais pequenino, e vamos debruçar especificamente sobre o caso dos casinos ilegais e a relação destes casinos ilegais com os influencers.
15: Porque é aí que está o fenómeno mediático.
7: Sim, há quem fale numa pandemia. Uhum. Até. O fenómeno mediático está nos dois, mas este é muito específico, não é? Uhum. Há quem fale numa espécie de uma pandemia, uhum, de jogo ilegal, ilegal online, que é um tema que tem sido já abordado com alguma frequência nos mídias, nos jornais, em reportagens na televisão e etc. Mas que me parece que não tem ainda merecido a atenção que se calhar é devida ao tema, é à gravidade e sobretudo à escala que o tema tem assumido. Explicando um bocado por alto, uhum, até para tornar a coisa...
15: Tu trazes um artigo onde tens como base,
7: claro,
15: lá para este,
7: sim,
15: tema.
7: Já não é muito recente, mas é um artigo do Público com alguns meses. Tem saído a espaços artigos em diferentes jornais sobre isso, sobre este tema. E aqui há uma questão, percebermos realmente de que é que se trata. Ora, de que se trata, sobretudo, é a utilização de influencers portugueses, neste caso, para promover casinos ilegais. Uhum. Logo, por si só, a legalidade disto já é bastante duvidosa, porque a própria promoção corresponde de alguma forma a algum tipo de complicidade.
15: E há regras legais para o jogo, sim, em geral.
7: Embora
15: não
7: sendo eu advogado, em princípio estou em crer que,
15: mas
7: por si só, a promoção já seria...
15: Sabe que há, quem trabalha nos médias sabe que há restrições legais, horários próprios, uhum, princípios e modos de como é apresentada a publicidade, por se tratar de jogo. Não é?
7: E aqui então, aí é que entramos na... abrimos uma gigantesca de caixa de Pandora, que é o tipo de promoção que tem sido feito por estes influencers. Só para estar assim, ou três exemplos muito básicos. Sobretudo publicidade enganosa. Por exemplo, não é normal encontrares uma story de uma influencer com uma amiga a decidir onde é que vão jantar, e que saca do telemóvel, joga um jogo 10 minutos e que já ganhou dinheiro para o jantar. Não corresponde de toda a realidade. Mais grave ainda, quando fazes vídeos com versões da aplicação adulterada ou transformada, com vista a criar uma ideia ou uma expectativa de ganhos que depois nunca se materializam na prática.
15: É um clássico, aparecem todos os nossos telemóveis, as, sim, aplicações, imagens,
7: a
15: das
7: toda
15: apps,
7: a hora, corresponde à publicidade enganosa e ao limite.
15: Explosivas e cheias de jackpots com gente aos esgarinhos.
7: Ou com alguém a explicar como é que ganha e repara e até dar pequenos truques que depois não se,
4: nossa,
7: como é óbvio, não se confirmam.
17: Francisco, a primeira dose é grátis, não é?
7: Sim, aí já iríamos ao mais
4: grave. Usa o meu código para jogares a primeira vez, etc, etc.
7: Aqui já corresponderia a uma fraude. E depois, no fim, a questão do código. E a questão do código é mais séria, porque na prática a questão do código significa que eu...
15: Desculpa, só para explicar, Francisco, para as pessoas...
7: O código é
15: o influencer
7: código,
15: oferece supostamente um código VIP,
7: um código promocional, aos seus, à sua audiência, não é? Ou seja, aos seus seguidores. O que de certa maneira transforma o influencer numa espécie de sócio do casino, e faz com que ele esteja a ganhar diretamente com cada seguidor dele que entra no casino. Ou seja, é como se tirasses dinheiro do bolso do seguidor diretamente para o bolso do influencer. E aí então, podemos, atenção, que nenhum destes casos ainda foi julgado, tanto quanto sei, por isso podemos estar perante configurar um crime bastante pior do que publicidade enganosa.
18: De qualquer forma, é de facto, como tu aqui dizias, uma praga, uma autêntica praga, está em todo lado, qualquer um de nós sabe, assiste, basta ter telemóveis para perceber. Este artigo do Público, que era já de 24 de Fevereiro, já denunciava um crime, isso é que tu trouxeste, mas há aqui um momento, tu definimos aqui um momento, que é quando outro youtuber, aliás da nossa praça, muito conhecido, chamado Wante, que muita gente conhece, resolve fazer ele próprio um conteúdo, um vídeo, a denunciar de maneira muito aberta e muito explícita estes seus companheiros que utilizam os casinos ilegais ou utilizam os seus utilizadores para ganhar e para faturar para os casinos ilegais.
7: Sim, está longe de ser o primeiro. O exemplo, o Kiko Isoto, por exemplo, fez uma denúncia pública sobre uma recusa, um contacto seguido da recusa dele para patrocinar um casino ilegal.
19: Chega a ser quase uma espécie de ativista anti-casino.
7: Sim, com consequências até para ele, do ponto de vista...
18: E também aqui para o próprio antes financeiro. Imagino eu, porque o vídeo do Ante é muito explicativo, nós já vamos ver um trecho daqui a pouco. É muito explicativo e é, aliás, um texto escrito, obviamente vê-se que ele está a dizer um texto que foi preparado e escrito, com denúncias muito concretas e uma linguagem muito assertiva, diria eu.
7: O que o torna relevante é a escala do Ante, em relação, por exemplo, ao Rodrigo Coutinho, que também tem, que é um outro youtuber que também tem feito vídeos sobre o tema, a escala dele, na medida em que se trata provavelmente um dos streamers mais conhecidos de Portugal, e depois o facto de ele ser alguém daquela subcultura online, que está a comunicar com a linguagem daquela subcultura online, aquela ferramenta, e o facto dessa cultura online ser especialmente avessa a outras formas de comunicação, logo é de esperar que tenha um impacto muito maior. Ele expõe uma série de nomes, apresenta ali uma série de práticas, é um vídeo bem preparado, não é? Vês que ele está preparado, como tu dizias, percebes que ele está a ler um texto, não é propriamente uma coisa de improviso, e de certa maneira ele causou obviamente um impacto tremendo, precisamente, talvez não nos mídia em geral, mas na comunidade que ele visava como alvo. Não?
18: Nada como vermos aqui ou ouvirmos também, sentirmos um bocadinho um clipe, um excerto deste vídeo de Wante, que ele próprio intitula de A Promoção dos Casinos Chegou Longe Demais. Foi a 22 de setembro e aqui fica um pequeno trecho.
20: Em 2022 a própria Apajo dizia que as redes sociais eram um dos locais onde operadores ilegais conseguiam fazer publicidade em Portugal, nomeadamente através de influencers. Já em 2024 a Apajo apresentou queixas-crime contra vários influencers por promoção de jogo ilegal, dizendo que em conjunto, esses criadores tinham promovido as plataformas para uma audiência de alguns milhares de seguidores. Mas claro, nada aconteceu.
18: Ora, mais do que tomar aqui partidos, este vídeo marca um momento no tempo, precisamente por isso, por ser supostamente um dos deles, um youtuber também, um streamer aqui
19: Fala a língua deles
18: em surgir-se no espaço. Kénia, e para partilhar aqui a conversa um pouco, estamos a analisar acima de tudo a praga e as consequências que isto está a ter. Não é só por aqui, sabemos, aliás o Francisco traz aqui logo a seguir um artigo da Tech ao Minuto, que é uma página do Notícias ao Minuto, que diz também precisamente isso. Youtubers pegam-se com o vídeo do Wante sobre casinos ilegais. As redes incendiaram-se com isto.
19: Sim, incendiaram-se, continuarão a incendiar-se, e é um pouco assustador até. Nós falamos aqui dos casinos ilegais e da forma como existe essa capacidade de contornar a legalidade, digamos assim, não é? A questão dos influencers estarem em streams de Twitch durante horas e horas, e às vezes tu nem te apercebes muito bem o tipo de promoção que estão a fazer, não é? Não é uma coisa regulada como uma publicidade no Instagram em que tu consegues perceber exatamente que estás a ser persuadido ou a comprar alguma coisa, digamos
18: com
19: assim.
18: Com estas narrativas muito fáceis, como disse o Francisco, exatamente. Ilusórias, com material visual dos ambientes e dos sites e das aplicações,
19: sim,
18: que é falso.
19: Exato, e depois obviamente direcionado a uma demografia muito específica, não é? Sobretudo rapazes entre os 20 e os 30 anos, ou seja, eu não sabia, aliás sabia, mas de repente vejo pessoas à minha volta que eu nunca imaginaria que seriam jogadores, digamos assim, ou seja, está pululado em todo o lado.
18: Como podes ver, basta um ser vivo em Las Vegas durante uns segundos.
19: Essa questão de Las Vegas é engraçada e é interessante, porque isto também advém de uma... esta questão do não lugar e do não espaço, ou seja, a partir de agora, a partir de há um tempo atrás, o nosso telemóvel virou a nossa casa de apostas, não é? Já não temos...
18: O Álvaro podia descrever aqui o que é a experiência de estar em Las Vegas, mas essa adrenalina...
17: Também Macau.
18: Sim, em todo lado.
17: Mas uma vez vi alguém ficar 4 dias no mesmo sítio.
19: Mas isso também acaba por influenciar isto aqui, ou seja...
17: Para Macau e alguns iam para...
19: Quando tu te deslocas, muitas destas pessoas que jogam online, por exemplo...
17: E alguns iam para
19: Okay. Quando tu te deslocas, muitas destas pessoas que jogam online, não, por exemplo, se deslocassem a uma dessas casas de jogos, muito provavelmente sairiam de lá extremamente deprimidos. Uhum. Aqui ninguém tem de se confrontar.
18: Provavelmente.
19: Mas aqui também, não é? A minha questão principal é, quando tu jogas num telemóvel, não há contacto com mais ninguém.
17: A única coisa
19: com que tu te paras é se ganhas ou se perdes, uhum. E normalmente não existe, até existe algum tabu, não é? Se perderes, não partilhas com ninguém, continuas a tua vida e é isso. Ou seja, essa questão de repente está tudo centralizado numa coisa que tu não tens de partilhar com ninguém, torna-se ainda mais viciante

0: reptiliano, não é? Digamos assim.
1: Mas que é, o jogo faz parte da condição humana.
2: Não digo que não, claro.
1: Esse é o ponto de partida.
0: E tu tens hoje a experiência de adrenalina como se estivesse em Las Vegas.
1: Exatamente.
0: Em Las Vegas com um índio ao lado a prometer-te que ias ganhar.
1: Em Macau, que tu conheces bem, hoje Macau. A nível de jogo está acima de Las Vegas, pode parecer estranho, mas está. Na altura em que eu lá estive, não, havia o Casino de Lisboa e pouco
2: que
1: mais.
2: Continua, sim.
1: E continua. Mas lembro-me de ter visto alguém no mesmo sítio durante vários dias.
2: Isso é terrificado. É.
3: Mas acho que as duas coisas não podem ser aqui comparadas, na medida que estamos a falar de casinos ilegais que não têm nenhum dos travões, nenhuma das ferramentas de regulamentação que depois, mal ou bem, atenção, também sou bastante crítico da publicidade aos casinos, em regra. Uhum. Pelo menos a forma como ela tem sido feita. Mas aqui estamos a falar da ausência, estes casinos não são essenciais,
2: não são regulamentados,
3: não cumprem nenhuma daquelas normas. Por exemplo, há uma norma clássica nos casinos que é, se tu tens um problema de jogo, o teu nome, tu ofereces o teu nome à plataforma ou ao casino e está barrada a tua entrada.
0: Uma espécie de lista negra de segurança.
3: Aqui de alguma forma não. Aqui não existe nenhuma. Não. Neste caso em particular.
1: Pelo contrário.
3: Deixa-me só concluir aqui em relação à TEC. As respostas foram imediatas de lado a lado, ou seja, o que é típico também no YouTube, os youtubers do outro lado atacaram, aliás, é quase obrigatório. Os youtubers do outro lado atacaram imediatamente, acusaram de hipocrisia, que tem algum fundamento, não é totalmente descabido de fundamento, mas depois apresentam uma série de justificações que parecem alguém do décimo ano que foi apanhado a faltar às aulas, em alguns casos.
2: É um bocadinho o que eles...
3: Inacreditável. De qualquer forma, é de esperar, a resposta deles rápida também se justifica por outro motivo. Quase, nós falámos há uns tempos aqui do passado do YouTube e da maneira como eles desapareciam, um ataque destes muitas vezes pode arrasar um youtuber em semanas.
0: Claro.
3: E então eles preventivamente respondem de imediato, tentam criar outro tipo de polémica. Vê-se claramente que há muita gente dentro da comunidade do YouTube e muita gente dentro da comunidade influencer portuguesa que está muito envolvida na questão dos casinos.
0: Danos reputacionais que podem vir a ser cada vez mais pesados e mais evidentes para
3: mas que ainda não são perceptíveis.
0: Que podem virar danos legais também, isso só se virá depois, porque este, como tu dizes, ainda há aqui uma espécie de espaço, buraco negro, onde estão estas instituições, estes casinos ilegais online. A praga é de tal ordem que se estende para lá, falámos do caso português, mas tu trazes um belo exemplo do Brasil, neste momento no meio das presidenciais e da confusão, mas independentemente disso foi tema e foi forte. Sim. Aliás, nos debates presidenciais isto também veio à colação, não é? Com a posição de Lula perante os jogos
1: querendo proibido,
0: online.
1: Não é? Querendo é proibido.
3: Ora, o que o Lula fez foi um discurso, foi uma séria restrição ao jogo online, sobretudo à capacidade de promover jogo online. Não, isto não vem do espaço, tem muito a ver com uma crise que houve no Brasil social em torno de um jogo que é o Tigrinho, um jogo ilegal. O Flávio Bolsonaro já anunciou que se vencer a eleição irá reverter esta legislação, porém ele acautelou o caso do Tigrinho, que não seria na mesma repetir um caso como o Tigrinho.
0: Flagelo, não é?
3: Que, estamos a falar de um jogo, por acaso, sediado em Malta, julgo eu, e que não tinha propriamente, não era propriamente muito recomendável em termos de práticas. Aquilo a que assistimos é uma tendência, sobretudo, para atacar no campo da promoção. No caso europeu, a situação ainda é mais bizarra.
0: Deixa-me só reforçar só o artigo que trouxeste, que estavas precisamente a comentar.
3: Sim.
0: E, portanto, já é em tom de conclusão. Precisamente na BBC, neste caso, dizia: Lula endurece o discurso sobre as apostas. Flávio Bolsonaro, por um lado, critica a regulamentação atual, mas deve proteger pelo menos as apostas desportivas. Mas está aqui num sítio que não promete grande coisa para já,
3: o caso do Tigrinho, ele comprometeu-se que não voltaria, coisas como o Tigrinho não voltariam a acontecer.
0: Claro.
3: E o Tigrinho, um destes jogos, teve um impacto, foi considerado quase um flagelo, teve um impacto muito grande no Brasil, no discurso dos mídias e no bolso dos brasileiros.
0: Por outro lado, na Europa, e isto tu dizes, Francisco, pode haver o risco de um autêntico paradoxo.
3: Na Europa já tens mais ou menos um paradoxo, tens um problema, também não vale a pena estar aqui a entrar muito a fundo, tens um Estado que é uma espécie de um pivô do jogo online que é Malta. Que blinda e restringe o acesso, sobretudo a capacidade de processar estas empresas, o que lhe causa imensos dissabores com a União Europeia, sobretudo com a Comissão e também com alguns Estados como a Alemanha. O que temos assistido, sobretudo na Europa, é a tentativa dos Estados de se protegerem a si próprios. Por exemplo, Portugal faz parte de uma
0: frente unida, não é?
3: Que reúne 6 ou 7 países da União Europeia que prometeram partilhar informação com vista a, de alguma maneira, ilegalizar ou fechar ou trancar ou até antecipar estas plataformas. E para fechar, porque imagino que estejas com alguma pressa, deixa-me só sublinhar aqui e dar-te um exemplo da dificuldade que é tu fechares isto. Há uma série de casinos a circular em que utilizam, na sua designação, utilizam marcas de empresas conhecidas, reconhecidas da área financeira, sem qualquer tipo de autorização com logótipos, e tu não os consegues retirar. Extremamente difícil.
0: Vês aplicações, símbolos de bancos.
3: Não vamos estar aqui a citá-los, mas chegas a utilizar no próprio nome do casino. E mesmo de minha parte, para fechar este assunto, a Associação do Jogo Online, durante o Mundial, lançou um site chamado VAR, e aqui até fica a recomendação. O VAR servia precisamente para tu ires lá. Sim, tinha a ver com... Era uma espécie de uma pescadela de olho. O site continua ativo e serve precisamente para tu ires lá perceber se um determinado casino está ou não está licenciado para operar em Portugal, para fazeres queixas de influencers que estão
1: aqui, aqui uma
3: promover.
1: Questão que eu colocava aqui, né, que é a questão económica, a ideia de dar a volta à nossa vida. No Brasil, lembro há muitos anos, o jogo do bicho, não é? Uhum. Há uma tradição muito antiga, mas isso é tem a ver com a economia.
2: Exato, que é ilegal. É uma prática reiterada, não é? Aliás,
1: o jogo do bicho, não era isso?
2: Um documentário muito interessante, que eu acredito que seja da Netflix, que faz a história do jogo do bicho. Agora, do Tigrinho também valia mil documentários diferentes, acho que até já existem. Uhum. E só para dar aqui a nota, os números no Brasil são absolutamente assustadores. De 2025 para 2026, o número de brasileiros que aposta subiu 75%, portanto, no Tigrinho ou não, que seja, são números avassaladores que, enfim, que vamos ver agora com
1: Isso é a economia, não é? As pessoas também procuram dar a volta à vida, sabe-se lá como, não é?
0: Já é tratado como uma autêntica praga. Era por isso que trazia aqui o artigo, só para recentrar, do Francisco da Focus News, precisamente sobre isto, com um relatório especial que forja, que lança uma espécie de frente unida dos países contra o jogo ilegal. Está aqui também e fica disponível para consulta dos nossos espectadores, ouvintes e afins. Saltemos, vamos para uma pequena ironia que o Álvaro quer trazer, mas que é um alerta que fica. O novo CEO da BBC, o senhor Matt Britton, numa entrevista que é uma entrevista de inauguração de tomada de posse.
1: Telegraph, e não é por acaso, porque o Telegraph é um jornal neoconservador, liberal de direita, e se calhar anda atrás da BBC.
0: O Telegraph aqui aproveitou-se, precisamente...
1: É preciso contextualizar.
0: Sim, mas não deixa de ser, primeiro, uma entrevista dada à BBC, a uma jornalista muito conhecida da BBC, que o Telegraph fez questão de clipar rapidamente e pôr cá fora, as soon as possible, como dizem os próprios ingleses.
1: E com um título bastante dramático.
0: Tão rápido como possível, em que ele diz, talvez venha a aceitar apresentadores em inteligência artificial.
1: Lendo o que está lá, é um bocadinho eufemismo. Ele refere que essa possibilidade, enfim, nas entrelinhas vai acontecer. Ele refere que agora estão a testar pequenos serviços, como boletim meteorológico, pequenas jingles, assim, uma série de, enfim, de atividades radiofónicas, neste caso, mas que não coloca em causa que no futuro breve coloque apresentadores com inteligência artificial. Atenção que este novo CEO da BBC vem da Google. Não sei se isso quer dizer alguma coisa, mas
0: provavelmente sim. Tenho cuidado, apesar de tudo, de dizer que se tiver apresentadores gerados por inteligência artificial, que serão meras ferramentas criativas, porque ele está ali acima de tudo para apoiar e privilegiar a criatividade humana. Vamos ouvir uns segundos desta entrevista longa, que está disponível no YouTube, no site da BBC News, e que depois vários jornais como o Telegraph aproveitaram de imediato.
4: Allow a program to be made and presented by AI?
5: I would do, within guardrails. And I think what we want to do is we want to experiment with this technology and understand what it can and can't do. But I think I'm here because I believe in human creativity.
1: Very British, não acham?
0: Muito britânico, muito a ter o cuidado. Muito traduzindo, foi literalmente
1: bem,
0: o que acabámos de dizer. Portanto, uso, mas com regras e com pensamento, porque eu estou acima de tudo aqui, não é? É para privilegiar a criatividade.
2: Há um artigo muito interessante esta semana do New Yorker, que é o Cookie Monster, o monstro das bolachas de Rua Sésamo, que é substituído por um agente de inteligência artificial e que lhe dá novas receitas para as suas bolachas e que lhe dá novas ferramentas para ele comunicar as suas receitas de bolachas, e é o Cookie Monster a ficar cada vez mais triste e mais
0: deprimido
2: com essa possibilidade. Mas é muito giro o artigo, recomendo.
0: Estamos com pouco tempo, vamos para o segundo tema, que é o terceiro tema, que neste caso a Kenny traz, a que tu lhe chamas a velha guarda rende-se aos novos meios. Eu no título do programa pus aqui uma coisa mais leve, as presidenciais em podcasts, grosso modo, Quénia, vou-te pedir que expliques, são vários os exemplos, naturalmente, mas quero acima de tudo dizer que grandes figuras, especialmente com, neste caso, candidatos presidenciais, que em momentos de campanha importantíssimos na praça pública, em vez de se dirigirem às televisões tradicionais, alguns até boicotaram e decidiram estar presentes em podcasts. É a presença, sim, do Novo Mundo, e é a presença também dos podcasts como uma arma de comunicação muito estratégica, e tu vais explicar porquê, qual é a diferença.
2: Sim, ou seja, nós já, isto não é novidade, não é? O mundo dos podcasts já vem ganhando a sua importância nos últimos anos.
0: Deixa-me só dizer que tu vais pegar, porque eu sei que vais pegar primeiro no caso americano, mas só para ver, porque as imagens, para quem, sim, vê, são precisamente a presença de Kamala Harris na, sim, campanha, num podcast, e depois também Trump num outro podcast.
2: Exato, e bastante significativos. Portanto, o Kamala Harris, a entrevista da Kamala Harris ao Call Her Daddy, que é uma podcaster americana, o Trump no Joe Rogan, que entretanto tornou-se um dos seus grandes aliados também, não é?
0: Uhum. Mas sim, questiona, seja, não é? Ultimamente já questiona.
2: Ultimamente
0: o Trump
2: já questiona,
0: também.
2: Mas, ou seja, durante
3: tem
2: esta
3: dias,
2: altura,
3: não é?
2: Tem depende do lado para que dorme.
0: Com o tema do ICE, sim, particularmente.
2: Sim,
1: não é?
2: É verdade. Mas, ou seja, isto não aconteceu por acaso, os podcasts entretanto conseguiram angariar uma panóplia de pessoas diferentes. Nós já vimos e falámos aqui a semana passada do facto do YouTube ser cada vez mais uma ferramenta que as pessoas acabam por preferir, antes da televisão, antes da rádio, antes de
0: cada vez mais
2: dos médias tradicionais, dos legacy media. E portanto, aquilo que tem acontecido é que em momentos chaves das campanhas presidenciais, uma destas pessoas se desloca a um estúdio de podcast para fazer a entrevista. Foi isto que aconteceu, por exemplo, com Lula da Silva, uhum, o Flávio Bolsonaro. Falamos aqui das eleições brasileiras, como é evidente, mas não é um estranho também este tipo de comunicação. Mas
1: bem,
2: aquilo que ficou bastante premente nestas últimas eleições brasileiras foi a visita do Lula a um podcast muito específico, que é o Flow. Aquele já tinha ido nas eleições passadas, em 2022.
0: Aqui com uma nota particular que eu acho que merece atenção, que é que ele cancelou a sua participação no debate na TV Globo,
2: sim,
0: e portanto televisão tradicional, e fez questão de ir a este podcast
2: no mesmo dia.
0: No mesmo dia,
2: em direto,
0: não é?
2: Sim, ou seja, entretanto esse debate da Globo até acabou por ser cancelado mesmo, ou seja, o Flávio Bolsonaro pisgou-se aos 45 do segundo tempo, cancelou também a sua presença. Entretanto, por uma data de questões legais, o Supremo Tribunal Federal decidiu cancelar o debate da Globo. Portanto, os outros candidatos ficaram sem espaço para debater. E o Lula, neste podcast, tem uma hora e meia, ou quase duas horas de discurso, digamos assim, e ele próprio fala sobre esta questão dos debates, diz que já não se revê nos debates televisivos, que são conversas sem sequência. Portanto, uma pessoa fala durante 2 minutos, está mais 10 minutos sem conseguir falar, que não existe igualdade nas questões feitas aos candidatos. Portanto, o que ele diz é: um debate justo seria eu todas as pessoas responderem à mesma questão, e isso não acontece,
1: não,
2: como
1: acontece,
2: é óbvio.
1: Mas que há aqui uma zona de conforto, não achas? Um candidato se sente em casa.
2: Claro, eu já lá ia chegar.
0: Eu,
2: sim,
0: queria só dizer que trazes aqui um artigo precisamente da Exame, que mostra isso mesmo, que é o caso de Lula neste podcast no Flow, tanto para quem está a ver, temos as imagens, e que diz isto mesmo, que é como é que o YouTube sustenta estes diretos, estes lives com milhões de espectadores, não é?
2: Sim, ou seja, neste caso em específico, o Igor, que é o...
0: Sustenta estes diretos, estes lives com milhões de espectadores, não é?
2: Sim, ou seja, neste caso em específico, o Igor, que é o host, o anfitrião deste podcast, até foi a casa do Lula, eles brincam sobre isso, não é? Ah, no fim vamos dar um mergulho na piscina e não sei o quê. Mas, ou seja, o Flow é um canal com vários, enfim, com milhares de seguidores. No momento da gravação do podcast, estavam mais de 1 milhão de pessoas a visualizar em direto. Entretanto, somaram-se mais de 10 milhões,
1: claro,
2: de visualizações no YouTube. Portanto, esta estrutura toda que se cria à volta de um podcast, que são de literalmente duas pessoas sentadas numa cadeira, e de repente, sem amarras, sem questões de linguagem, o Lula diz algumas asneiras a meio do seu discurso, está super descontraído.
0: É uma conversa,
2: é de facto uma conversa. Existe um bocadinho a questão do clickbait até nesta conversa, porque depois é isso, o YouTube permite-nos separar os temas, não é? Tem, tem um capítulo para cada coisa, e logo o primeiro é: o Igor apanha Lula, não é? É um momento gotcha quase, então tu também és um bocado compelido a ficar para e ver outro, o que é que outro, ele tem a dizer.
0: Claro, outra gramática.
2: Sim, não há
0: assim
2: aquele cuidado institucional, não é? Aquela formalidade que é necessária num debate televisivo, não, não está de fato e gravata. Aliás, há uma questão semiótica até interessante, que é o Lula está de tornozelo à mostra. Ou seja, se fosse o... Exato. Se fosse o Jair Bolsonaro naquela cadeira, veríamos a sua tornozeleira eletrónica, não é? Portanto, é tudo pensado ao mínimo detalhe. E depois é isso. Ele acaba com

0: com discurso quase a apelar à rebeldia dos jovens, não é? Que eu acho que é uma das camadas onde existe mais falta em relação a Lula, porque de facto ele já é um líder muito, muito velho e já está no poder há muito, muito tempo, e portanto ele apela à rebeldia dos seus eleitores e dos não eleitores. Portanto existe, e eu acho que é aqui uma questão também de furar a bolha, não é? Nós falávamos a semana passada sobre o caso do Revelando, aquela série do Fábio, que o Fábio Porchat protagonizou. Eu acho que, ou seja, o Lula neste podcast, de repente comecei a ver partilhas de pessoas que eu nunca imaginei sequer que tivessem interesse nesta candidatura, nestas eleições. Portanto, consegue mesmo chegar a muito mais pessoas do que se fosse
1: a Globo. 10 milhões, não é? E há aqui diferenças que tu estabeleces que eu gostava que ficassem só muito claras. Num estúdio de televisão, o espaço não lhe pertence.
2: Exato. Claro.
1: E num podcast, o espaço consegue pertencer-lhe. Num estúdio de televisão, como a Kennedy descrevia, há regras, não é? Há tempos, há regras, há normas.
0: Tens uma câmara para onde tens de olhar
1: Há um formalismo, o centro do momento é o apresentador e ele é que domina. E enquanto que no podcast não, há uma conversa, o tema pode durar 2 ou 3 horas. O Trump, tu vais dar aqui exemplos disso, com o caso do Trump, que discursam sobre o que bem lhes apetecer, e portanto o ambiente é completamente diferente.
0: Só para fechar, era até isso que eu ia dizer, só para fechar. O Lula, neste podcast, diz uma coisa muito interessante, que é, de repente, os debates televisivos mesmo tornam-se uma espécie de troca de galhardetes e de piadas e de quem é que vai fazer o momento mais viral para as redes sociais. Isso aconteceu muito nas eleições passadas, víamos imensos memes.
1: Também.
0: Sim, claro.
1: Está à procura do soundbite.
0: Exatamente.
1: Que vai ser cortado para as redes.
2: Vamos ver as próximas eleições, ou o próximo ciclo eleitoral nacional português. Vamos
1: isto vai valer, claro.
0: Que já tenha acontecido,
3: ainda que em termos de clipping, há casos em que há podcasts que circulam mais do que os debates. Deixa-me só dizer uma coisa, só complementando isso, que ao mesmo tempo está em casa e não está, porque há uma dimensão de caos. Por exemplo, a Kamala Harris tinha muito medo dos podcasts. Ela escolheu a dia dos podcasts onde queria ir. Já o Trump não, tem uma certa vontade para entrar em qualquer lado. Porque de alguma maneira também tu tens a aparência de controlo, mas tu não consegues ter uma imagem tão curada como aquela que tens no debate na televisão.
1: Requer, e se calhar Lula tem, e
0: outros isso.
3: Requer adaptação à linguagem.
1: Não é um jogo para todos. Se calhar que a Kamala pertence ainda a uma espécie de gramática tradicional.
0: Sim.
1: E fica mais insegura com a ideia do improviso e do imprevisível. Estes são prós nisso.
0: Até graça ver a evolução, tanto no Trump como o Lula. Existe quase um ponto de viragem em que, no início, o entrevistador até está um pouco desconfiado e está à procura daquele momento gotcha, não é? Aquele momento apanhei-te, e no final já existe uma à vontade e uma quase que são levados a acreditar e a começar ali numa conversa.
2: Quebrou-se o gelo, não é?
0: Exato.
2: É uma nova forma de comunicação. Por exemplo, Kamala Harris vem do universo jurista, vem do universo legal. Ela nunca é, pode ser agora, mas nunca foi uma comunicadora per si. Portanto, há aqui também outra questão, que é os novos comunicadores. Como é que vão funcionar? Eu não estou a falar de idade.
1: Certeza que vão estar mais preparados para esta realidade.
2: Exatamente,
1: digital.
2: É isso,
1: mas o exemplo interessante aqui é termos alguns da velha guarda que estão preparados.
0: Estão preparados para isso.
1: É o caso de Lula, foi o caso de Trump e de outros. Eu não posso deixar de fechar, porque é isso que está aqui destino. Vamos ouvir uns segundos de Lula nesse flow, precisamente esse podcast onde entrou em plena campanha a 1 de outubro.
4: A Globo vai ficar chateada porque a Globo era dona da MG. Eu sabia que eu ia ter como adversário alguns influentes que ficaram ricos, estavam incentivando as pessoas a jogar na Bet. Aí os times falaram assim pra mim: porque se você acabar com a Bet, vai acabar com o futebol. Cada vez que você regula, aparece mais um ilegal e tem que acabar mesmo.
0: Trouxe isto aqui até para fazer a ligação com o tema dos
1: casinos, não é?
0: Sim, é isso, os casinos ilegais, digamos assim. E tem graça ele dizer isso no final, não é? Cada vez que tu tentas regular, aparece mais um ilegal. Portanto, devíamos era acabar de uma vez por todas com isto.
2: Vamos ver temos o futebol aqui, entretanto. Há uma referência sobre
0: sim, claro, ou seja,
2: futebol,
0: tu vês um jogo do Brasileirão, não consegues passar 30 segundos sem ver um anúncio ou uma coisa de apostas.
1: O mesmo exemplo acontece. O mesmo exemplo nos aconteceu, e nós debatemos aqui muito no Campeonato do Mundo de Futebol, precisamente com as transmissões no YouTube e a diferença da linguagem e da gramática que tem da televisão tradicional. Requer novas regras, novo ambiente, vai requerer novos skills, não é? Destes políticos e desta gente que está na praça pública, que ou bem que se habitua a isso, e nós temos em Portugal alguns também já muito profissionais nestes novos ambientes.
3: Até da velha guarda, temos um ou dois da velha guarda bastante
1: e alguns a esforçar-se por aprender a chegar lá. Muito bem, vamos para as nossas recomendações e começamos pelo...
2: Douglas.
1: Pelo streaming, primeiro, Monster. Francisco, acho que é tua, não é?
2: Não, não é, é minha.
1: É do Álvaro. Monstros tinha que ser com o Álvaro, claro.
2: Tinha que ser com o Álvaro.
1: Monster, The Lizzie Borden Story.
2: Foi um nome, enfim, muito ligado ao crime. No século passado, criou, aliás, uma relação visual com o mundo do heavy metal. E realmente é interessante porque é um personagem feminina que tem, digamos, os tiques de violência das personagens masculinas. E eu recomendo porque tem
1: um belo elenco.
2: É uma série que vem de trás, tem um belo elenco. E algumas novidades muito interessantes.
1: É uma história já várias vezes retratada, não é? Nos próprios mídias, no cinema,
2: e
1: na música e afins. E agora traz aqui, pelo menos visualmente, pelo trailer, percebe-se que é muito bem curada.
2: Muito forte.
1: Tem uma jovem atriz que me parece muito promissora também. Aqui ficam uns segundinhos. Estreou a 17 de setembro, está na Netflix. Monster, The Lizzie Borden Story.
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2: E Gonçalo, em 5 segundos eu vejo que é Ryan Murphy.
0: Era o que eu ia dizer, tu e o Ryan Murphy.
1: Não,
2: eu sei.
1: Tem um romance.
0: Ele tem um romance.
3: Bromance.
2: Eu sei onde é que é o escritório dele, um dia vou lá para um.
1: Caramba, isto já é.
0: Para ele reformar a caneta.
1: Já me parece um perseguidor.
2: Não, mas sou fã de Ryan Murphy.
1: Já me parece um perseguidor.
2: Não sou stalker.
1: Na gíria stalker. E vamos. Ele próprio traz um medicamento para stalkers, porque já vamos falar a seguir. Vamos para outra sugestão, neste caso sei que é da Kenya.
0: Sim.
1: Porque se chama Furious, não é por isso, naturalmente, porque é furioso. Furious da Disney, Kenya.
0: Sim, da Disney Plus, produzida pela Hulu. É uma história bastante interessante, passada nas ruas de New York City, Nova York, com a Emmy Rossum, que nós conhecemos talvez de Shameless. Ela era a grande protagonista de Shameless. E basicamente segue uma agente do FBI que investiga uma serial killer, também lá está, com tiques à partida
1: Relacionados
0: ao homem, que mata homens com um histórico de abuso de poder, enfim, que é também um caso de moralidade muito específico, porque lá está, será que esta mulher fará mais bem do que mal a matar homens, que a partida faria o mal?
2: Há uma questão moral aí.
3: Está a transformar num tropo narrativo já.
0: É verdade.
3: Nos últimos tempos têm saído várias séries e vários filmes com esse tropo.
2: Em breve.
1: E, é um momento, sim.
0: Sim, e portanto passa-se numa Nova York meio suja, aquele imaginário que nós temos, está muito bem conseguida e é a minha sugestão de hoje.
1: Estreou já a 27 de julho. Mas vale a pena ser revista e agora explorada a fundo. Furious, da Disney Plus, eis um trecho do trailer.
6: There are three victims we know of. 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
1: Aqui fica. Vamos para podcasts, Francisco, esta é a tua. A Great Book with, portanto, um grande livro com. E depois varia o nome, o convidado e o próprio livro, é assim?
3: Sim, e hosted, o João anfitrião é o próprio Barack Obama e é mais um nome de acrescentar essa tua lista de alguém que também facilmente consegue conviver com os novos meios e neste caso até
0: camaleão.
3: Está a fazer uma carreira de podcaster há algum tempo.
2: E produtor também,
3: Sim, e aqui neste caso é da Audible, que normalmente é uma plataforma de
0: podcast. De audiolivros.
3: Sim, audiolivros sobretudo, e que tem um painel de convidados inacreditável.
1: O primeiro deles todos é o Tom Hanks. Alguém com imensa capacidade de convocatória.
3: Exatamente, cada episódio é sobre um livro diferente e é excelente, ou seja, ouvi o do Tom Hanks e recomendo vivamente, ou seja, e é mais um destes políticos ou uma destas figuras dos velhos mídia, embora o Obama seja uma daquelas pessoas que sempre pareceu natural, sempre pareceu, embora fosse uma imagem extremamente curada, mas sempre pareceu algo.
2: Lembra-te da campanha dele, foi das primeiras digitais.
1: Tem uma hora, aquilo que se chama uma oratória cool, que os próprios programas late night
3: que
1: cómics,
3: sai muito naturalmente, não é?
1: Fizeram vários exercícios de comédia
0: sobre
1: isso.
0: Primeiro presidente com Blackberry, eu lembro-me disso.
1: E fazia-se muitas vezes, eu vi vários exercícios, não sei se o Jimmy Fallon ou um destes, que faziam, diz várias barbaridades, mas imitando no tom de Barack Obama, que parece sempre uma coisa absolutamente jovial.
2: Super cool.
1: Não é? Aqui fica A Great Book with Barack Obama, mas que traz grandes obras e grandes convidados a comentar as obras, portanto, sobre o livro. outros. Vamos para outro podcast, neste caso, Sarau.
0: Sim, é um podcast muito novo. É de uma rapariga que se chama Rita Mendes, que é uma influencer, thinkfluencer. Nós falávamos dos influenciadores do pensamento. Eu tenho seguido a Rita há algum tempo, gosto muito. Ela é professora de música e tem uma série de reflexões sobre a educação em Portugal, sobre se quando, a partir de que momento é que estamos demasiado velhos para alguma coisa. Enfim, este tem imensas recomendações de livros, uma espécie de book talker também. E parece uma conversa, eu acho que é muito faz muito sentido para a minha geração, se calhar, uhum. Ou seja, tem muito de conversa, parece que estamos a ouvir um áudio de uma amiga.
1: E ela visita vários domínios daquilo que é a cultura descentralizada do país?
0: Sim, sim, é isso, ou seja, aliás, eu comecei...
1: Eu li que vi associações culturais, casas do povo,
0: exato.
1: Noites e tertúlias temáticas, mas espalhadas pelo país.
0: Sim, é isso, e ela fala, ou seja, o podcast ainda só tem 2 episódios, saem aos domingos, mas eu, enfim, estou muito fascinada com esta, lá está, a capacidade comunicacional de Rita, é uma coisa que parece que se lhe sai assim
1: Com facilidade
0: e recomendo muito, não só o podcast como a página dela, acho que ela tem reflexões muito interessantes e que saem um bocadinho do óbvio do que é os influencers que nós conhecemos hoje em dia.
1: Muito bem, fica a nota e depois para a pesquisa dos nossos ouvintes, Sarau de Rita Mendes. Vamos para um Ezra Klein Show que já aqui, citámos muitas vezes, já o divulgámos muitas vezes, mas desta vez com uma entrevista.
3: É um episódio em particular, sim, que é uma entrevista ao Bill Gates.
1: Ora, isto
3: é. Sobre inteligência artificial é o grande tópico da entrevista e é alguém de quem se calhar nós queremos ouvir qualquer coisa sobre este assunto, na medida em que é um insider absoluto, ou seja, é provavelmente uma das grandes figuras a par com o Steve Jobs dos últimos 30, 40 anos no campo da informática e que tem acompanhado esta narrativa em torno da inteligência artificial. É extremamente reveladora, é bastante assustadora, sobretudo naquilo que o preocupa a ele
1: e até as coisas que conta de experiências que sabe que estão a decorrer.
3: Sim.
1: Onde estão os limites dos testes, não é?
3: Não parece que seja propriamente uma conversa apocalíptica, mas alguém extremamente bem informado.
0: Exato.
3: E que nós não contamos que seja um profeta do apocalipse a surgir-nos muito preocupado com 3 ou 4 aspectos que ao fim de ouvirmos pensamos que é provável que ele tenha toda a razão. E se calhar estamos a enfrentar um enorme desafio. Sobretudo a questão da regulação, ele é muito cético, mais cético até do que o próprio Ezra Klein a determinada altura na conversa, e é muito curioso. Se não tiverem mais nada que fazer durante uma hora e qualquer coisa, recomendo que ouçam.
2: Eu não acredito que os tech bros parem.
3: E ele acredita numa espécie de uma mecânica, uma máquina que está a funcionar e ele acha que nada vai conseguir, ou não vai ser fácil interrompê-la.
1: Pelo acesso que tem, porque é alguém que quando nasceu a OpenAI, ele próprio diz, fui lá a casa, eles vieram cá a casa mostrar umas coisas.
3: Sim, eles muitas vezes partilhavam com ele coisas.
1: E achei particularmente revelador foi os testes e aquilo que sabe que está a ser testado, sim. Especialmente ao nível neurológico, lógico, ao nível de outras experiências, que é bastante
2: chips.
1: Revelador o que está a ser feito no domínio do comportamento, no domínio da capacidade da inteligência artificial de tomar decisões por si própria, o lado da razão, mas a ideia da superinteligência. Fiquei bastante preocupado.
3: Também vamos deixar uma entrevista inacreditável
1: e ao mesmo tempo muito reveladora, fantástica nesse sentido. Fica aqui uma pequena deixa, foi a 29 de setembro, nesse podcast do New York Times, que é o Ezra Klein Show, já aqui muitas vezes falado, neste caso com Bill Gates. Ficam aqui uns segundinhos, mas ouçam e leiam e vejam esta entrevista, por favor, com grande atenção.
8: He always said, when we cross these thresholds, we will engage all of society because we will have created the most dangerous thing ever. This makes nuclear weapons look like nothing. And we said we would engage and we crossed those thresholds and there was complete silence.
1: Passámos os limites e para lá dos limites fica o silêncio, pelo menos para já, não é?
2: E aqui também houve silêncio.
1: O que é muito assustador. Vamos para o Álvaro, que traz um projeto da Google, aqui achei curioso, chamado Suncatcher.
2: O nome apanhador do sol. Tem a ver com o sol, com a energia solar, a lançar satélites com chips para a chamada baixa atmosfera, que possam ser utilizados depois como fonte de energia e no nosso planeta, ou possam também criar a hipótese de uma vez por todas, se viver na Lua. Estamos aqui num num período, aliás, os Tech Bros andam para aí todos a fazer bunkers e a pensar a mudar de planeta. Este projeto da Google
3: parece... Não pelos melhores motivos.
2: Não. Mas este projeto da Google parece-me interessante, porque dá a ideia que, de facto, a Google está a ultrapassar os limites que nós conhecíamos, está a transformar.
1: É um vídeo explicador, obviamente, naturalmente, temos que dizer, promocional, porque é da própria Google.
2: A tendência.
1: E achei interessante a especificidade de... Há aqui uma divisão que trata a resistência dos chips, porque o grande problema está como é que este material tão sensível, no momento em que é metido num vai e vem para ir ao espaço, como é que sobrevive à atmosfera, a esta passagem agressiva e violenta, como é que os materiais pequenos que aqui estão... E as terras raras, lá metidas dentro, como é que sobrevivem à passagem? Portanto, o grande desafio, é uma das divisões e dos grandes testes é precisamente este. É o projeto Suncatcher, está no YouTube e deixaremos cá o link. Vamos para outro, também do Álvaro, neste caso um site. O Álvaro anda muito descentralizado, tem falado pouco no Elon Musk, mas traz-nos outras geografias para um site muito interessante.
2: Este site chama-se
1: Ormax Media.
2: Inclui tudo aquilo, quem está a ver já está a perceber, inclui toda a produção da Bollywood, mas já estamos a ultrapassar a Bollywood nessa altura, como receita, milhares de milhões, sobre o que eles chamam snackable films, ou seja, filmes que podem ser vistos com um snack. E é uma tendência indiana. Nós não podemos, no nosso programa, e não o temos feito, deixar, entre aspas, as margens fora do poder.
1: Pelo contrário. Claro. E estas geografias importam cada vez
2: mais.
1: E
2: a Índia é, para mim, um sítio a seguir. Este site é muito interessante porque nos dá uma ideia incrível do que se passa em Bombay, que tu conheces, e que é muito útil para vermos que tudo está a fugir da atmosfera, da anglo-atmosfera, se quiser, da anglosfera.
1: Um portal muito interessante porque não só divulga a produção em geral que está a acontecer, mas tem estatísticas, estudos, relatórios. É talvez a grande empresa que mede os mídia na Índia, a Ormax, e aqui fica a recomendação do Álvaro para quem quiser mergulhar nesse subcontinente, como chamamos sempre.
2: Vemos ali, para quem está a ver, Homem-Aranha, o modo indiano.
1: No modo indiano, claro, tudo é possível. Vamos para fechar, eu não lhe chamei de Lo Bizarro, que é como o Álvaro gosta.
2: Não é.
1: Mas no momento em que há grandes caldeiradas com o caso Ronaldo nas federações e as federações ficam postas em causa, o Álvaro decidiu trazer a sua federação para dentro, que é o site oficial da Federação Internacional de Robótica.
2: É a FIFA, e quem é? A FIFA da Robótica, não é?
1: A FIFA da Robótica.
2: Mas é para levar a sério, porque tem aqui uma série de pistas de informação muito interessante. Por exemplo, há os jogos robóticos, já há umas Olimpíadas robóticas, há toda uma série de questões.
0: Aqueles vídeos dos robôs a caírem, não é?
2: Exato, já viste? Mas aqui...
1: a desmaiarem.
2: Temos também, por exemplo, há números da quantidade de robôs que já são feitos anualmente.
1: Sim, sim.
2: E a sua altura média, que é 1,50m a maioria. Vejam lá.
0: É fácil assim, é só dar
2: sim, mas é um site International Federation of Robotics. É um low-earth, mas não tanto assim.
1: Não, é aliás um agregador até de todos os estudos de produção académica em torno da robótica e portanto parece-me ser muito interessante. Diziam vários, e não sei se talvez até o Bill Gates, não sei se era o caso, mas que os robôs definitivamente vão ter que pagar impostos, não é? E portanto vai haver uma tributação no futuro, seguramente, para quem usa a robótica, parece-me mais ou menos lógico, mas posto desta maneira é mais giro, não é?
2: Cidade da abundância, não é? Porque os robôs são pagos, não é?
1: Ora, nem mais. Robôs a pagar impostos parece-nos uma nova causa que devemos
3: adotar.
1: Embora
3: quando foram estas Olimpíadas dos robôs, alguém dizia que ao fim de as ver fiquei satisfeito que os robôs não vão tomar o planeta.
2: Para já!
1: Exatamente. Não, os robôs ao poder, não, pelo menos não para já.
0: Enquanto só tiverem 1,50 não vai dar. Deixa mais um bocadinho.
1: Pelo menos, olha, basquete, para basquete, para os ultramantes. Este programa teve a produção da sempre incrível Cristina Condinhos, teve aos cuidados sonoros o Nuno Isiro, esteve na nossa equipa de vídeo o André Santos e o Tiago Pires. Estamos onde todos os podcasts podem e devem estar. Estas informações, como sempre, na nossa Enterprise, a nave-mãe, sem robôs, que é o site da RTP Antena 1. E claro, giríssimos todos aqui com mais de 1,50m na RTP2. Até para a semana. 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

0: 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Três horas no continente e na Madeira. Duas horas nos Açores. Edição do jornalista Pedro Guilherme.
1: Dois portugueses foram detidos esta quinta-feira pelo exército israelita na aldeia palestiniana de Rantis, na Cisjordânia. Um dos cidadãos é jornalista. O Sindicato dos Jornalistas exige a libertação imediata dos dois portugueses e pede a intervenção do Ministério dos Negócios Estrangeiros junto de Israel. Em comunicado, o sindicato acrescenta que tem falado com os representantes legais do jornalista e vai apresentar queixas junto das Federações Europeia e Internacional de Jornalistas. O Ministério dos Negócios Estrangeiros confirma à Antena 1 que está a acompanhar o caso através da representação portuguesa em Ramallah e em contacto com as autoridades de Israel. O Governo confirma a atualização dos escalões do IRS e a descida do IRC. Está também previsto um aumento de 2,3% nos salários da função pública e a subida do salário mínimo nacional para 970 euros. Já é conhecida a proposta de orçamento do Estado para o ano que vem. Foi apresentada durante a tarde pelo Ministro das Finanças, Joaquim Miranda Sarmento. Da esquerda à direita, os partidos com assento parlamentar acusam o Governo de não dar resposta no orçamento ao aumento do custo de vida para as famílias. Inês Amé.
2: É um orçamento que vai traduzir-se num aumento brutal do custo de vida, avisa André Ventura do Chega.
3: Os portugueses estão a sentir um aumento muito significativo do seu custo de vida nos últimos meses, mas com este orçamento vão ver agravada a sua situação social e o seu custo de vida no dia-a-dia. O Governo, sabendo de antemão que o Partido Socialista ia viabilizar este orçamento, decidiu não mexer no IVA dos combustíveis.
2: Já o Partido Socialista vai estudar o documento para perceber se as duas condições impostas para viabilizar o orçamento vão ser cumpridas. António Mendonça Mendes diz também que o Governo desistiu de responder à maior preocupação dos portugueses, o custo de vida.
4: Não apenas não há medidas para combater o aumento do custo de vida, como este orçamento não tem nenhuma margem para responder a esse mesmo aumento do custo de vida.
2: Também Isabel Mendes Lopes, do Livre, alinha na crítica.
5: Há outra maneira de olhar para aquilo que é o instrumento do Orçamento do Estado para 2027, que é um instrumento de apoio à economia, de apoio às famílias, e é isso que o Orçamento do Estado de 2027 deveria ser.
2: E a comunista Paula Santos deixa um aviso ao PS.
6: Quem viabilizar este orçamento e quem o apoiar é também responsável pela degradação das condições de vida.
2: Já Mário Amorim Lopes diz que a Iniciativa Liberal vai votar contra se o Governo não quiser colocar um limite ao crescimento da despesa.
7: Se limitar o crescimento da despesa, vai haver mais folga para baixar o IRS, que é, obviamente, também um objetivo.

0: E, portanto, neste momento, o sentido de voto da Iniciativa Liberal depende, sobretudo, do Governo.
1: E para o Bloco de Esquerda, este não é um orçamento amigo dos mais pobres. Já o PAN destaca que os bolsos dos portugueses encolhem cada vez mais.
2: PSD e CDS quiseram elogiar no Parlamento o que dizem serem as contas sólidas e justas da proposta orçamental. As reações dos partidos, com assento na Assembleia da República, o documento deve ter aprovação garantida, graças à anunciada abstenção do PS. O Ministro das Finanças assegura que as preocupações manifestadas pelos socialistas podem ser facilmente esclarecidas. O PS tem dúvidas sobre o cumprimento de duas das condições colocadas para viabilizar o orçamento do Estado para o próximo ano, nomeadamente os investimentos para concluir projetos do PRR e para recuperar os prejuízos causados pelas tempestades. Entrevistado esta noite na SIC Notícias, Joaquim Miranda Sarmento diz que as dúvidas levantadas pelos socialistas já tiveram resposta por parte do Executivo.
3: O Governo aprovou uma resolução do Conselho de Ministros. É possível que ainda não esteja publicada, admito, na semana passada, exatamente a garantir o financiamento do Orçamento de Estado para essas obras. A segunda dúvida tem a ver com a reconstrução. Nós lançámos o PTRR, o Plano de Transformação, Recuperação e Resiliência, e no Orçamento de Estado estão cerca de 260 milhões de euros para 2027 para o PTRR. Essas dúvidas do Partido Socialista são sanadas pela leitura do relatório e por essa resolução do Conselho de Ministros. Eu creio que o Partido Socialista mostrou responsabilidade, e o seu secretário-geral, quando anunciou a viabilização do orçamento via abstenção. As quatro condições foram totalmente cumpridas e estas duas não creio que haja dúvidas e creio que, se havia, elas são facilmente sanadas.
2: Ministro das Finanças, Joaquim Miranda Sarmento, esta noite na SIC Notícias, voltou a pedir a responsabilidade à oposição e põe a tónica no equilíbrio das contas públicas. As propinas do ensino superior podem aumentar no próximo ano letivo, de acordo com a taxa de inflação. A medida prevê que há o valor máximo das propinas, atualmente nos 697 euros, acresça a taxa de variação média do índice de preços do consumidor, sem contar com a habitação. As federações académicas contestam a medida prevista no orçamento do Estado, Diana Almeida.
1: O presidente da Federação Académica de Coimbra, José Carlos Machado, ficou surpreendido.
4: Acreditava que o governo, depois do final do ano passado, ao não conseguir levar avante o descongelamento, queria colocar esta situação na gaveta.
1: Considera que a atualização do valor das propinas, de acordo com a taxa de inflação, pode condicionar a vida dos estudantes e das famílias.
4: Não vai ser o valor de desempate de uma decisão, mas é um valor que, uma vez mais, acrescenta aquilo que é o encargo atual no ensino superior e, portanto, piora e agrava a vida indiretamente das pessoas.
1: A Federação Académica de Lisboa tem a mesma opinião e o presidente Pedro Neto Monteiro acrescenta que o governo está a caminhar no sentido inverso.
5: O custo de frequência do ensino superior já é bastante elevado e isso tem contribuído para uma série de dificuldades justantes e para a impossibilidade de escolha. É um sinal de que, ano após ano, se houver todos os anos uma atualização face à inflação, em vez de estarmos a caminhar numa redução gradual, progressiva, não, estamos a caminhar precisamente no sentido inverso.
1: Já o presidente da Federação Académica do Porto tem uma visão diferente. Francisco Fernandes considera que é errado aumentar o valor das propinas, mas não acredita que será um fator que vai impedir as pessoas de estudar.
6: Consideramos errado aumentar o custo da educação, porque a educação é um bem público de mérito. Por outro lado, não consideramos que isto vá ser um impedimento para estudar, desde que haja este congelamento real, ou seja, que os aumentos nunca sejam acima da taxa de inflação.
1: Até agora, o valor máximo das propinas nas instituições públicas era de 697 euros por ano. No entanto, com o descongelamento no próximo ano letivo, o valor aumenta de acordo com a taxa de inflação.
2: A partir do ano letivo 2027-2028, as propinas das licenciaturas vão deixar de estar congeladas. O valor passa a evoluir em função da inflação. Uma pessoa morreu na sequência de uma colisão entre um carro e um comboio na linha da Beira Baixa, em Vila Nova da Barquinha, no distrito de Santarém. O alerta foi dado perto das 9 da noite. O condutor do automóvel é a única vítima mortal num acidente que ocorreu numa passagem de nível na zona de Praia do Ribatejo. Foi o que disse a Antena 1, fonte dos bombeiros voluntários de Vila Nova da Barquinha. O comboio viajava no sentido de entroncamento a Brantes, transportava mais de uma centena de passageiros que foram encaminhados para autocarros. O acidente obrigou ao corte da circulação ferroviária na linha da Beira Baixa. Mais de 70 mil pessoas manifestaram-se esta quinta-feira em França, mais de um terço em Paris, segundo dados do governo. Os protestos estudantis continuam e o ministro da Educação, Eduardo Jeffrey, anunciou medidas para responder às reivindicações dos estudantes, incluindo a contratação de mais 3 mil professores.
7: Conseguimos identificar os estabelecimentos que se encontram em situações muito problemáticas. Temos 3 mil professores substitutos que neste momento não estão a dar aulas aos alunos, porque até agora não sabíamos bem como os iríamos distribuir, nas próximas horas teremos 3 mil professores que irão integrar estas escolas.
2: A resposta do Ministro da Educação. No balanço dos protestos desta quinta-feira em França, mais de 500 pessoas foram detidas, cerca de 50 polícias sofreram ferimentos.
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11: Já a seguir, Inês Menezes e Júlio Machado Vaz. O amor é.
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12: Ah, Júlio.
13: Caríssima colega, o que lhe apraz dizer?
12: Oh, tanta coisa.
13: Sim.
12: Do que posso dizer aos microfones?
13: Mas quero falar em off, é assim que se diz, não
12: é? É.
13: Veja lá.
12: Não, sabe que eu já tenho a minha terapeuta, mas nunca se sabe, não é? Pois, não. Claro.
13: Peço desculpa, nunca me passaria pela cabeça estar a competir com a sua terapeuta. Eu estava num registro má língua pura.
12: Ah, sim, sim, gosto bastante. Ah. Quem é que não gosta? Olha, podia ser um dia havemos de fazer um programa sobre isso. Quem é que não gosta de...
13: Mas sabe que não é nada difícil. É que em antropologia... A má língua é considerada um fator importante de coesão social. Quando a malta começa a cortar na casaca, isto dá coesão ao grupo.
12: Eu sei.
13: Não pelas melhores razões.
12: É isso que eu ia dizer, não é? Não por bons motivos, mas...
13: Exatamente.
12: Mas a má língua acaba por ser um polo agregador, não é?
13: É, sem dúvida nenhuma.
12: E isso, sem querer, olhe como nós somos, até nos leva ao programa de hoje, não é? Porque eu pensaria que, apesar de tudo, a má língua, e muitas vezes, quando é, esperemos que seja muitas vezes, inconsequente, quando é só pelo prazer de dar à língua com determinados impropérios, não muito nefastos, pode ajudar até a exorcizar alguns demónios, não concorda?
13: Pode. E há artigos escritos que dizem que o facto de nós, nem é obrigatório que seja impropério, mas com o impropério aparentemente o efeito é maior, que ao exteriorizarmos, digamos assim, dessa forma, que isso tem um certo efeito ansiolítico em nós.
12: Imagine, estamos a referir-nos ao nosso marido ou à nossa mulher dizendo... Sim. Tu vê lá que o malandro ou a malandra deixa sistematicamente as meias e as cuecas para eu apanhar e por aqui vamos, não é? Vamos até ao cesto de roupa suja, literalmente.
13: Eu pedir-lhe-ia que não mencionasse aspectos da minha vida privada.
12: Júlio, eu sabia, cheirava-me que ia ter a sua vida privada. Bom, mas isto é uma forma, às vezes, de, com todo o carinho, mesmo que no momento haja uma certa irritação, de fazermos aqui uma purga de maus...
13: É catártico?
12: É catártico, é. Nem são maus sentimentos, são maus fígados temporários.
13: Sim, sim.
12: Mas isto porque me preparava para lhe perguntar se a cura para os nossos males não passa sempre por medicamentos, certo?
13: Ai, sempre
12: não. Não, nem eu, já sei que me vai dizer, nem sempre. Não.
13: É que eu ia dizer sempre, nunca. Nunca dizer sempre. Temos de ter muito cuidado nisso. E então eu, sendo psiquiatra, não é? A medicação é preciosa. Embora deva lhe dizer que, e muitos colegas meus estão de acordo, a medicação em psiquiatria não tem evoluído à velocidade que nós gostaríamos.
12: Não tem. Ou seja, de certa forma estagnou, foi?
13: Não digo estagnou, mas tem havido sobretudo melhorias, mas dentro daquilo que já existia, não é? Enquanto noutras áreas da medicina, como sabe, é só abrir os jornais, não é? Temos, por exemplo, neste momento as questões do cancro do pâncreas estão felizmente na moda, com colegas nossos até a chorar perante algumas comunicações em congressos, etc. Agora, aquilo de que vamos falar hoje, é bom que fique claro, ainda bem que pôs a questão assim. Aquilo que vamos falar hoje não é de substituição de tratamentos, sejam eles medicamentosos ou não.
12: Claro, claro, porque da mesma forma que lhe fiz a pergunta assim, também não quero estar a empoderar aquelas correntes das ervinhas que salvam vidas, não é?
13: Exato, não é? E que infelizmente...
12: Ervinhas, atenção, eu não atenção às ervinhas a que eu me referia. Bom,
13: vejo que ainda está impressionada com o cachimbo que falava Jorge Palma.
12: Essa cachimbada, sim.
13: Pronto, as redes estão cheias disso. Por exemplo, eu fui mais uma vez beneficiado e desta vez apareci a explicar desde dores nas articulações até curas para as cataratas, etc. Uma coisa verdadeiramente infernal. Mas pronto, é o que é numa sociedade como esta.
12: Vai mudando o produto que vende, portanto.
13: Exatamente. As pessoas avisam-me, umas nas próprias redes, outras telefonando para o consultório. Da última vez telefonaram para o consultório. E depois eu vou à procura e acabo por encontrar. E lá estou eu, com os movimentos labiais perfeitos, não é? A anunciar curas para tudo e mais alguma coisa. Não sou o único, colegas meus passam pelo mesmo, é uma verdadeira praga. Não? Depois, quando a Inês tenta ir perceber a origem, uma das vezes eu fui, e chega-se a um site que não tem rigorosamente nada, não é? Pronto.
12: Claro, mas sobretudo também aproveitar para dizer a quem nos ouve ou nos segue que não acreditem desde logo quando virem uma figura pública, uma figura respeitável a promover determinados produtos.
13: Confirme as coisas. Então. Ora bem, o que é que acontece? Vamos então. Sendo eu professor de antropologia médica, era inevitável que eu lhe pedisse para falarmos disto. Sobretudo porque houve assim o que se poderia chamar uma semana feliz.
12: Eu trouxe Barcelos.
13: E eu, além de Barcelos, trouxe também
12: São João. São João. Pronto. São João que voltou a ser considerado o melhor hospital público.
13: É verdade.
12: Sim. Bom.
13: Eu tenho orgulho nisso, não é? Porque, embora a minha passagem pelo Hospital de São João tenha sido meteórica, não é? Mas foi na Faculdade de Medicina, que está de mãos dadas com o Hospital de São João, que eu tirei o meu curso. Portanto, é uma instituição pela qual eu tenho enorme carinho e que, na esmagadora maioria das vezes, só me lembro de uma situação desagradável, na esmagadora maioria das vezes me tratou muito bem e eu já vou nos 76 anos. Tenho muito carinho para aquela gente.
12: Ora bem, já lá iremos ao São João para já. Então, Barcelos, porque Barcelos. Comecei por ver esta notícia de Barcelos. Os médicos da Unidade Local de Saúde de Barcelos vão prescrever, vão aconselhar caminhadas, pilates, piscina e animais para cuidar da depressão. É um projeto que vai acompanhar 25 a 30 pessoas durante 12 semanas. E começo por lhe perguntar se estas 12 semanas representam uma boa janela em termos de tempo, uma boa janela temporária, porque são 3 meses, não é?
13: Sim, o que acontece é que tem que haver avaliação de evolução das questões. Voltando ao que dizíamos há pouco, isto não significa, antes que eu me esqueça, isto é um projeto que se chama
12: Ativamente, sim,
13: e que nasceu da ideia de que, vou citar, a saúde não se faz apenas dentro das unidades de saúde, eu até me arrisco a dizer, faz-se cada vez mais fora das unidades de saúde, mas, estava eu a dizer, isto não significa que estas pessoas não estejam, não sei quantas, não estejam a fazer terapias clássicas para a depressão. Isto são atividades que os meus colegas e minhas colegas consideram que podem ajudar. E é importante, tanto num caso como no outro, verificar uma diferença que é, seguramente há ouvintes nossos que depois de escutarem isto dizem assim, ah, mas o meu médico, a minha médica já me deu o toque uma vez para eu fazer algumas dessas coisas. Pois, mas aqui não é assim. Assim é, aqui é mesmo estruturado e acompanhado. Não é ao Sr. Antunes. Pensa um bocadinho nisso. Olha que inscrever-se num ginásio e tal. Está sempre a acontecer. Isso ou outra coisa qualquer. Não, não. Aqui há atividades estruturadas, acompanhadas por membros de equipa, vou dizer, pela equipa responsável pelo projeto e pelos profissionais da Unidade de Saúde Familiar Santo António do Porto. Ou seja, as pessoas estão enquadradas. E isto faz toda a diferença também.
12: E temos dois cães treinados também, o Salvador e a Lassi.
13: É, a Lassi, a velha Lassi. Aqui, diga-se de passar, eu resisti a isso, é curioso. A Inês já deve ter tropeçado também nas redes. Também já há unidades de saúde em Portugal em que são utilizados cães para terapia. Ora, os cães, é assim, uma frase clássica, dizer, ah, as crianças, quando crescem com os cães, é bom para elas, etc. E se alguém está de acordo, sou eu. Até em termos de responsabilização, não é? Cuidar de um animal é bom para nós. Responsabilizam-se, etc. Mas, basicamente, é o extraordinário afeto que eles podem dar. Mas isto não é algo que tenha interesse apenas no desenvolvimento da nossa filharada. Os animais, alguns animais em geral, mas os cães são os mais estudados, penso eu, têm uma enorme capacidade de empatia, de baixar o stress, de intuir, diga-se passagem, os nossos estados de alma. Não sei se já lhe aconteceu isso, mas os cães são capazes de pedirem brincadeira.
12: Quando percebem que nós estamos...
13: De repente, não, exatamente o contrário. Quando percebem que estamos tristes, são capazes de sentarem ao pé de, sentarem ao pé de nós, de lamber, de se encostarem a nós, etc. É qualquer coisa que os meus colegas têm estudado muito já em termos de imagens cerebrais. Ou seja, a extraordinária capacidade de os cães e os humanos, de certa forma, encaixarem em termos de funcionamento cerebral.
12: E ao mesmo tempo, aliás, como se sublinha aqui nesta notícia, que eles vão ajudar a criar novas formas de interação, estimular e a comunicação, trabalhar a autoestima, confiança e autonomia, ao mesmo tempo que ter às vezes um animal, sobretudo um cão, não é? Os gatos são, nesse aspecto, são mais, diria que são mais fáceis, são mais autónomos, mas quando passamos a ter um cão, temos um sentido de responsabilidade em relação a ele, não é?
13: Pois temos.
12: Muitas vezes nós dizemos, eu lembro-me quando tive anos e anos um cão, o meu Gaspar, eu às vezes não tinha vontade de estar a fazer, na altura ainda não se usava muito ração, é verdade. Eu não tinha muita vontade de estar a cozinhar para mim e cozinhava sempre para ele, sentia-me responsável por ele. E isso obriga-nos de facto a pensar no outro, que neste caso é um animal, mas é um princípio.
13: Nós também somos animais e se quiser eu mando-lhe o meu neto mais velho e a Inês cozinha para ele. Devo avisar que ele come como um lobo, não é como um cão.
12: Pois,
13: mas enfim,
12: pois.
13: Pronto. Ora bem, e aqui, importante, é dito que isto será avaliado no final da intervenção para perceber o impacto da abordagem e os próximos passos do projeto, não é? É a velha história que o Manel Sobrinho gosta muito de salientar. Em Portugal não há uma grande tradição de avaliar como as coisas correm. Muitas vezes somos capazes do voluntarismo, etc., mas depois é preciso ver como e se as coisas funcionam.
12: O que quer dizer que perde-se o fio à meada, não é?
13: É, e depois, ouça, quantas vezes eu encontrei isso na área da toxicodependência, que era múltiplas pessoas com uma solidariedade extraordinária, montavam projetos de animação, disto, daquilo e daquilo outro, partindo do pressuposto que aquilo poderia ajudar. Mas depois não havia verdadeira avaliação do efeito. E sem isso é muito difícil avançar. E repare, não é por acaso que o artigo, não é? O diretor dos cuidados de saúde primários do LS Barcelos Pausen, o Dr. José Moreira, disse que o ativamento, passo a citar, é um projeto especial e um motivo de orgulho para a unidade. É um ponto de partida para uma resposta efetiva às necessidades de saúde mental, destacando o caráter inovador da iniciativa. Pronto. A partir do momento que é inovador, é evidente que tem que ser avaliado. Suponhamos que ao fim de 3 meses chega à conclusão que não há modificação positiva nenhuma. Ou que algumas das atividades se revelam eficazes e outras não. É preciso avaliar e reprogramar aquilo que está a ser oferecido.
12: Mas obviamente que se partiu para este projeto com dados, não é?
13: Ah, é evidente, não é? As coisas, sei lá. Mas há a questão das caminhadas. Qual de nós é que se pode gabar a partir de uma certa idade, a partir de um certo peso, a partir de um certo nível de colesterol ou de glicemia, etc., é que se pode gabar de não ter ouvido o seu médico ou da sua médica: olha, evite uma vida tão sedentária. A sua profissão, e é, a sua profissão é muito sentado, não é? Está bem, mas de vez em quando ande meia hora, de tal forma, não sei se o seu é assim, mas o meu relógio é um chato. De vez em quando vibra, e eu agora já nem olho, lá está, que é levante-se e ande um pouco.
12: Eu tenho um analógico.
13: Bem, os nossos médicos dizem a mesma coisa, e portanto, pronto, está bem. Quando aqui dizem caminhadas, isto não é descobrir a pólvora. Em contrapartida, algo que dissemos aqui muitas vezes, que é uma boa técnica para fazer exercício, é fazê-lo acompanhado, porque nós temos um bocado de vergonha de falhar à outra pessoa, ou ao nosso PT, diga-se passagem, pronto. Mas duas pessoas combinam ou mais, não é? E a pessoa diz, é pá, chato não aparecer e tal, e tal, e tal, e tal. Aqui ainda é mais do que isso. Aqui aquilo está programado. Aquelas pessoas assumem um compromisso dentro do programa. E, portanto, é algo que está muito mais controlado. Presumo eu até, estamos a falar de caminhadas, a duração da caminhada, a distância, etc. E tudo isto já foi estudado, inclusivamente. Eu lembro da minha surpresa, minha e de montes de pessoas que me falaram nisso, não é? Eu acredito, nós acreditamos muito nas máquinas e no que nos aparece à frente. Um dia eu vi uma notícia que dizia assim: esta história de o que é bom para a saúde é 10 mil passos, é um mito. Isto foi criado a partir de um trabalho japonês, mas também aqui cada caso é um caso e não é necessariamente verdade que, epá, só fiz 9 mil, isto não teve grande efeito. Ah, epá, fiz 10 mil e 1. É bestial. E eu li aquilo e disse, opá, isto tem toda a lógica, eu nunca tinha pensado nisso. Eu olhava sempre para o meu relógio e ficava triste porque os 10 mil estavam longe. Ora bem.
12: Não é fácil isto... fazer 10 mil passos.
13: Não, não é, sobretudo com, sei lá, olha, por exemplo, a minha profissão é estar sentado a ouvir pessoas e a falar com elas. É claro que depois, e vem, olha, aqui é uma mistura, não é? Eu ando mais desde que a Lola está em minha casa.
12: Claro, aí está.
13: Porque ela tem necessidades e eu tenho que andar com ela.
12: A Lola é a sua cadela, para quem não souber ainda, sim.
13: E nesse sentido, não é, junta-se útil ao agradável. É claro, olha, não lhe escondo que, por exemplo, ontem à noite Madame Lola recusou-se a sair. Chovia que Deus a dava. Ela chegou à porta do prédio, sentou-se e parecia uma manifestação, sabe? Porque daqui não sai, daqui ninguém me tira. E pronto.
12: Aproveitaram os dois.
13: Pronto, eu também estava ansioso de voltar, não é? Mas tudo isso significa que há, para além, se quiser, do esquema clássico do profissional de saúde que está em frente a alguém que analisa os resultados que foram obtidos através das mais diversas análises, que examina, que vai pesquisar a história clínica, narrativa de vida, etc., para tirar conclusões, para discutir com aquela pessoa que tipo de tratamento é o melhor. Para além de tudo isso, há formas complementares, não substitutivas, há formas complementares que podem melhorar o prognóstico para aquela pessoa. E nesse aspecto eu fico muito satisfeito. Até por outra questão, que é isto, é muito orientado, digamos assim, pelos próprios técnicos. Mas, na minha opinião, pessoas que entrem neste tipo de programa, depois, mesmo fora desse programa, provavelmente adquirem hábitos, podem preferir algumas das atividades a outras, etc., adquirem hábitos e mantêm essas atividades. E podem chamar outros. A Inês ouviu-me sempre dizer que nós temos que procurar transformar as pessoas em elas próprias serem agentes de saúde comunitária. Que é para tentarmos aquilo que é o objetivo que a OMS sempre nos pede, que é não estarmos centrados na doença, mas na manutenção da saúde, na promoção da saúde.
12: Ainda estamos longe dessa literacia em saúde.
13: Ah, tá, estamos. Estamos, até digo-lhe isto sem problema nenhum, dos dois lados, da população em geral e dos profissionais também. Porque nós, de vez em quando, somos muito bons a dizer as coisas em teoria, mas depois na prática não somos tão bons. E aqui permitirá uma declaração de tristeza, que é, e por outro lado é preciso que nos deem condições para que isso possa acontecer. E isso está longe de ser sempre verdade. Vai daí, São João.
12: Sim, só dizer mais uma vez que vamos ter, portanto, este projeto vai estar a ser posto em prática até 10 de dezembro. Depois ficaremos à espera. Nós próprios vamos tentar não perder o fio à meada e ficar à espera dessa avaliação. Em relação ao São João.
13: Em São João temos uma colaboração com as câmaras da Maia, do Porto e de Valongo. Isto salienta a extraordinária importância de tudo aquilo que é o poder local, e vamos ter programas de exercício físico, workshops diversos ou mesmo atividades culturais. E eu sorri-me quando vi atividades culturais, porque a pessoa diz, oh, Messa, mas o que é que tem as atividades culturais a ver com isto? Tem. As pessoas compreendem, e não se pode querer mal, compreendem muito mais depressa que caminhar 5 km faça bem. Se eventualmente houver um clube de leitura ou aulas sobre um determinado tema que interessa às pessoas, etc., ficam assim, bem, isso pode ser agradável, mas à saúde não faz nada. Não. Que mais não seja, e não é só, mas que mais não seja, em termos de saúde mental, É bom. É, aumento.
12: Falou, tocou aí num aspecto curioso do clube de leitura. Há cada vez mais.
13: É verdade.
12: Tem tantos ângulos positivos, não é? Porque nos leva a ler, a conviver.
13: Exato.
12: A aguçar o discurso, o sentido crítico. São muitas coisas boas, independentemente do livro. Essa reunião é muito positiva.
13: Claro. Quando nós dizemos aqui, pronto, sobretudo eu, uma frase que tem, quer queiramos, quer não, uma tonalidade um bocado burocrática, ou se quiser, fria, que é: a rede de suporte social é importante. Bom, um clube de leitura, o que é senão uma agradabilíssima rede de suporte social?
12: Sem dúvida.
13: E muitas daquelas pessoas não são obrigadas a só se encontrarem naquele dia, àquela hora, para conversar sobre aquele livro.
12: A partir daí podem nascer muitas amizades, não é?
13: Aí está.
12: E bibliotecas em casa.
13: Também, pronto. E por isso também se salienta aqui a questão da participação social. Pronto. E isto é considerado um complemento adequado à atividade da OLS São João. E diz-se aquilo que há bocado, lá está, isto aqui tem muito a ver com a Associação Livre, porque está lá mesmo expresso aquilo que eu há bocado dizia. Quem é que não viu isto? É salientado que uma coisa é sugerirmos, outra coisa é prescrevermos mesmo. Se prescrevemos, quer queiramos, quer não, a pessoa pelo menos tem que olhar para nós, se quiser engolir em seco e dizer: olha, doutor, tenho muita pena, mas isso não faço. Mas nós oferecemos aquilo, e oferecemos aquilo com acompanhamento. A sugestão é qualquer coisa que fica no ar. Não estou a dizer que não haja pessoas que as sigam. Quantas vezes eu dei comigo, por exemplo, a não acertar uma primeira sugestão e depois ser a segunda sugestão que funcionou, sei lá, por causa de exercício físico. Estou-me a lembrar de várias pessoas a quem eu dizia: olha, eu sou psiquiatra e tal, mas o seu médico disse-lhe isto assim e assim, e eu acho que é verdade. Podia fazer umas caminhadas, etc. E a pessoa depois surge e diz assim: sabe essa coisa de andar a pé? E ainda por cima sozinho, não tenho com quem andar e tal, tal, não me puxa nada. Sabe o que é que eu fiz? Inscrevi-me num curso de dança. Oh, Inês, dançar é um magnífico exercício.
12: Claro. Claro. Sabe que eu nunca tinha pensado no peso da prescrição.
13: É diferente.
12: Em detrimento da sugestão, da leveza da sugestão. A prescrição é um compromisso, não é?
13: Se a pessoa o assume, torna-se um compromisso. Claro que a pessoa pode rompê-lo em qualquer altura. Quando estamos a falar de Barcelos, este grupo de 25 a 30 pessoas, qualquer uma delas pode existir em qualquer altura. Mas é diferente para todos os efeitos, Inês. E depois, há aqui um aspecto. Porque lá em casa as pessoas podem pensar assim: e você que está sempre a largar uns suspiros ou umas caneladas por falta de meios, então você agora também está a dizer que, com o que tem, as unidades de saúde familiar até podem fazer mais e isto não exige mais meios. Não estou a dizer isso. Isto não substitui carências que as unidades tenham. E até me boto, como se diz no Porto, a adivinhar que se calhar os profissionais de saúde destas ULS têm mais trabalho e dão o corpo ao manifesto, mais do que teriam que dar, para que haja um acompanhamento como deve haver a estes níveis. Portanto,
12: porque no fundo é uma extensão do trabalho que já têm, não é?
13: É verdade. Em alguns casos não tenho dúvidas nenhumas. Isto não alivia a responsabilidade dos poderes em atacarem as necessidades fundamentais. De maneira nenhuma. Agora, são iniciativas que, evidentemente, ajudam a sociedade em geral.
12: Será que já olhamos com seriedade para estas propostas? Prescrições, no caso, não é?
13: Vamos ver, porque nós não estamos habituados a isto.
12: Ou seja, agora lembrei-me de quando algumas pessoas diziam que tinham pago não sei quanto pela consulta. Imagina que só me receitou um Benuron. Passa publicidade, pronto, um analgésico, não interessa. E portanto, estou a imaginar na cabeça de algumas pessoas o hilário que será sair de um consultório com a prescrição de caminhadas, pilates e enfim, passeios com o cão. Vá passear o cão.
13: Eventualmente, bom, neste caso de Barcelos, é o pacote completo, não é? Mas eventualmente há pessoas que têm uma ou duas prescrições e podem não ter mais. E podem levar também, já que falou nisso, podem estar a levar com o Benuron por qualquer razão. Uma coisa não implica que a outra não exista. Depois, sabe como eu sou curioso? E pensei assim, deixa-me ver outros exemplos de questões semelhantes. Até porque, e tinha razão, não me lembrava exatamente, mas tinha lido qualquer coisa. Por exemplo, na Alemanha, os meus colegas podem também prescrever. Isto é uma coisa que na Alemanha tem o nome de KUR, K-U-R. Podem prescrever verdadeiros retiros de saúde. Ou a título preventivo, suponhamos porque acham que aquela pessoa está à beira de um burnout, ou a título de recuperação, porque a pessoa não está a recuperar ao ritmo desejado, digamos assim, de um determinado problema. Mais do que isso, estes dias não são descontados nas férias das pessoas e podem ser dias em que estas pessoas vão para determinadas instituições e podem até ir acompanhados pelos filhos. Isto pode ser pedido ou ser prescrito, pelo menos uma vez, de 4 em 4 anos. Agora, vamos lá com calma. Isto tem regras. O meu colega de Medicina Geral e Familiar lá do sítio tem que declarar que as terapias até aí tentadas não estão a ser suficientes. E depois, os seguros, seja o fundo de pensões, seja outro sistema de seguros, têm, eu dizer obrigação não, têm o direito de fazer uma avaliação médica e depois destes dois passos, ou seja, o médico e depois a confirmação pelos seguros, as pessoas têm direito a este tipo de situação, o que é magnífico. Na minha opinião e de muitos estudos, daquilo pelo menos que eu li, em Inglaterra, embora a Inglaterra esteja a passar um mau bocado também em termos de Serviço Nacional de Saúde, em Inglaterra há uma figura muito importante, que é um profissional de ligação, que significa que, perante o pressentir ou mesmo o diagnosticar de necessidades por parte do profissional de saúde, esse profissional de ligação entra em ação e vai com a pessoa tentar discernir quais serão as atividades que poderão ser mais úteis. Dos artigos que eu li, diz-se que é o modelo mais desenvolvido é o inglês. A última citação que lhe quero deixar é uma daquelas bizantinistas que eu não resisto. No Quebec, a partir de 2018, os meus colegas podem prescrever visitas gratuitas ao Museu de Belas Artes de Montreal.
12: Muito bem.
13: Hã? Que delícia, já viu?
12: A arte também cura, não é?
13: Aí está, pronto.
12: Ó, Júlio, mas deixe-me fazer aqui o chamado rewind, voltando um
13: pouquinho. Rewind à vontade.
12: Voltando atrás. Porque falou aí em burnout, não é? Uma palavra que também entrou no nosso vocabulário. Farejando os indícios de um burnout e indo a tempo de o tratar, ele pode não se revelar na sua plenitude?
13: Pode. E como aliás, pode mesmo sem este tipo de, se quiser, entre aspas, modernices. na consulta clássica, não é? E nem sequer estou a falar da psiquiatria, estou a falar dos meus colegas de Medicina Geral e Familiar, e sabe quantas vezes eu disse aqui que alguns dos melhores psicoterapeutas que eu conheci na vida eram colegas de Medicina Geral e Familiar. Pressentindo um burnout, o colega pode, por exemplo, encaminhar para psicologia se acha que é necessário, pode ensaiar uma terapia medicamentosa e pode, na medida do possível, explicar àquela pessoa, na dimensão que ela pode controlar, não é? Pode explicar àquela pessoa que o ritmo de vida em que está a viver, a breve trecho, na opinião do colega, pode conduzir a um burnout e que, portanto, que é melhor modificar o seu estilo de vida. Alguns de nós não têm ponta por onde modificar, diga-se passagem, não é? Somos pura e simplesmente peões no jogo de outros, mas outros têm, não é? E aqui há sempre a decisão das pessoas. Lembra-se que eu lhe contei há muitos anos o caso de alguém que me procurou no consultório por indicação de um colega de outra especialidade e que levava a carta que o colega tinha tido a correção de lhe ler, para mim, em que o colega dizia: isto não é uma questão orgânica, tem a ver com o estilo de vida desta pessoa, eu posso estar enganado, mas se mantiver este estilo de vida, pode acontecer qualquer coisa grave a curto ou médio prazo. E a pessoa foi de uma correção extraordinária, nós conversámos uma primeira consulta completa, não houve segunda consulta, porque a pessoa disse-me que estava perfeitamente consciente dos riscos e explicou-me quais eram os seus objetivos de vida em termos profissionais e que, portanto, não podendo abrandar, não estava disponível para isso, que preferia arriscar porque tinha objetivos em X anos de atingir determinado posto. Despedimos-nos cordialmente e a pessoa foi à sua vida. Não sei o que lhe aconteceu.
12: A vida é feita de escolhas, não é?
13: É verdade, é verdade.
12: Sim.
13: Maior e vacinar.
12: Estava eu aqui a pensar, estamos nos últimos 5 minutos do programa, que se estes projetos, se estas terapêuticas pegarem, e estamos aqui a falar de caminhadas, pilates, atividades ao ar livre, atividades artísticas, isto pode ser uma terapêutica comum entre profissionais de saúde, porque repara, imagina, há medicamentos que um determinado médico não pode ou não deve prescrever. Não é? Porque não é da sua área. Neste caso, e se isto de facto pegar, pode ser uma espécie de terapêutica transversal entre profissionais de saúde, ou não?
13: Pode, ouça. Depois há outros aspectos que são importantes. Veja, atendendo a que estamos só aqui os quatro, não é? E, portanto, ninguém me pode denunciar ao meu reumatologista. Quando eu, há cerca de 2 anos atrás, tive um problema de coluna que me pôs ao pé coxinho e a ganir. O colega foi de uma competência extraordinária e explicou-me calmamente que, para além do tratamento na fase aguda e depois de todos os exames que eu fiz e que indicavam não ser necessária uma intervenção cirúrgica, o colega disse-me: em contrapartida, eu gostaria que o professor fizesse X sessões de pilates com esta frequência. O que é que acontece? O Julinho é muito português nessas coisas. O que é que aconteceu? Quando as dores passaram, o Julinho passou a não fazer com a frequência que tinha sido receitava.
12: Que também é um clássico, não é? Quase
13: é um
12: todos
13: clássico,
12: caímos
13: é um clássico
12: nesse erro.
13: O que significa que de vez em quando, olha, agora vem aí o outono, a umidade, etc. Espero não estar a agueirar a mim próprio, mas o que é que acontece? De vez em quando as dores, não como há 2 anos, mas quando as dores levantam o dedito e aparecem, o Julito retoma pilates com a frequência mais concentrânea, não é? O que significa que se eu fizesse como ele, lá está, como ele me sugeriu, ou se calhar até me prescreveu, não é? Mas lá está, eu estou sozinho, não tenho compromisso com outras pessoas, etc. Posso fazer batota com mais facilidade. Não tenho a menor dúvida que se eu, nestes 2 anos, tivesse feito como ele me sugeriu, certinho, eu teria menos situações em que, de vez em quando, a minha coluna e a minha degeneração do lado esquerdo e de estimação vem à superfície.
12: Lá está,
13: não tenho nada de me queixar, percebe?
12: Só se lembra de Pilatos quando troveja.
13: Exatamente. É.
12: Mas é o que todos fazemos, não é? E aí voltamos.
13: Todos não. Há gente que cumpre religiosamente.
12: Sim, mas é a tal literacia em saúde que nos falta quase a todos, que é.
13: Oh, querida,
12: antes da doença se manifestar, nós temos é que trabalhar pela saúde, não é?
13: Oh, querida, quando eu, há 30 anos atrás, quando mais de 30 anos atrás, fazia sexualidade, estava sempre na estrada para Lisboa e Lisboa para o Porto, a comer. Claramente demais e a beber demais porque estava num stress desgraçado, etc. E engordei. Eles disseram-me, tu estás pré-diabético, precisas perder peso. E mesmo com uma vida que não era propriamente muito calma, eu fazia uma hora de caminhada que nem ginjas. Não é? Perdi os quilos, a minha glicemia tornou-se normalíssima. E eu passei a fazer a caminhada quando o rei fazia anos. Quer dizer, não vale a pena estar a enganar. Nós somos, não somos todos, mas somos muito assim. É por isso que alguns dos meus colegas dizem que não há melhor fator de motivação que o medo.
12: Os sustos, não é? Sustos, aliás, nós ouvimos a miúdo de pessoas que conhecemos a dizerem eu só paro com isto quando tiver um susto, não é?
13: Pois. E houve outras que muito honestamente dizem assim, aconteceu-me isto assim, assim, e durante 6 meses ou 1 ano, eu tive muito cuidadinho. Depois, à medida que me fui esquecendo, passei a ter muito menos cuidado. É humano, não estou a dizer, não estou a culpar ninguém, porque já disse que sou um pecador, não é? Mas é evidente que se fôssemos um bocadinho mais cuidadosos connosco, olha, vamos voltar ao início do programa, fora das unidades de saúde, até as frequentaríamos menos.
12: Nós, humanidade, temos levado vários sustos, não é? O planeta que o diga.
13: Vamos levar mais,
12: mas não conseguimos aprender, de facto.
13: Sim. Porque, permita-me dizer-lhe isto. Nós não somos crianças, e sobretudo os mais velhos. Nós podemos decidir correr determinados riscos. Vou-lhe contar uma história recente. O meu curso reuniu e estávamos, salvo erro, 52. O que, nas palavras sábias de um amigo meu do curso, não é nada mau na nossa idade. Pronto, é verdade. E uma colega minha caiu-me nos braços, enfiou-me 2 xoxos e disse-me assim, tu sabes, um colega nosso, quando eu disse que vinha ao almoço de curso, disse-me, e tu vais-te meter com uma data de pessoas dessa idade, da idade dela também, num recinto fechado? Isso é pedir Covid ou gripar. E ela riu-se e disse, mas eu apeteceu-me estar convosco e, portanto, vou-te dar 2 xoxos a ti e aos outros também. Esta mulher geriu um risco que existe. Lá porque ainda não estamos no inverno, já há para aí casos diagnosticados e não tão poucos como isso. Mas esta mulher, eu tenho 76, ela deve estar entre os 75 e os 77. Esta mulher, perante uma situação, avaliou o risco, ainda por cima é médica, e disse, não, mas eu vou. Pronto. Nós também não temos que ser infantilizados. Agora, é evidente que se pudermos diminuir os riscos, é melhor para a nossa saúde.
12: Claro,
13: não é?
12: Claro. Vamos terminar então, e daqui saímos para uma caminhada, não é, Júlio?
13: Claro,
12: claro, claro. É. Vamos terminar a ouvir o Benjamin com o seu novo álbum Crónicas do Monte Zeus e esta canção, Os Dias do Nada, e referindo o que estivemos aqui com a dupla, a terrível dupla, Joana e João, Joana Jorge e João Carrasco.
13: JJ.
12: JJ. JJ, bem, lembra-me Jorge, não, Jesus, não, não é?
13: Mas... eu sei, hoje assim de João, que é mais ativo. Não, mas rigorosamente falando é JJJ. Não é? Joana, Jorge, João.
12: Exato.
13: Três Js, credo. Eu sou Júlio.
12: Pronto, eu...
13: não quero mudar de nome.
12: Devia, não é?
13: Não é? É Inês, está mesmo ao pé do Jota também.
12: Bom, voltamos para a semana. Um beijinho, sim, para todos, e cá estaremos no próximo domingo.
13: Até para a semana.

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0: 4 horas no continente e na Madeira. 3 horas nos Açores. Edição do jornalista Pedro Guilherme.
1: O Governo confirma a atualização dos escalões do IRS e a descida do IRC. Está também previsto um aumento de 2,3% na função pública, bem como a subida do salário mínimo para 970 euros. Já é conhecida a proposta de orçamento do Estado para o ano que vem. Foi apresentada durante a tarde pelo Ministro das Finanças, Madalena Salema.
2: O Ministro das Finanças garante que Portugal vai continuar a crescer. Este ano, 2,3% e 2,1% em 2027. O país continua o caminho de excedentes orçamentais e de descida do IRS.
3: Ou seja, quem tiver aumentos até 4,5%, e é isso que está no acordo de concertação social, pagará menos IRS do que pagava pagará menos IRS em 27 do que pagou em 26.
2: E pede responsabilidade acrescida ao PS.
3: Creio que é muito importante que o Parlamento tenha responsabilidade. E, sobretudo, o Partido Socialista, que já anunciou a viabilização deste orçamento pela sua abstenção, terá agora, naturalmente, uma responsabilidade reforçada. Não é possível acreditar que o orçamento é viabilizado para depois ser desvirtuado.
2: No orçamento não estão contempladas novas medidas de apoio às famílias. Miranda Sarmento repete que haverá sim novo aumento extraordinário de pensões em 2027, se as contas públicas o permitirem, e que as descidas do IRS serão para continuar nos mesmos moldes, ou seja, através da redução dos escalões de IRS. Promete ainda uma continuação do investimento público e assegura que a dívida pública vai continuar a cair, situando-se abaixo dos 85% do PIB em 2027.
1: A proposta de orçamento do Estado para 2027 deverá ser viabilizada graças à abstenção do PS, mas os socialistas manifestaram esta quinta-feira dúvidas de que o documento cumpra as condições necessárias para a viabilização. A esquerda parlamentar acusa o Governo de não responder ao agravamento do custo de vida. PCP e Bloco de Esquerda já anunciaram que votam contra. À direita, também o Chega fala num mau orçamento, mas não se compromete para já com o sentido de voto. A Iniciativa Liberal dá o voto contra como muito provável e desafiou o Executivo a colocar um limite ao crescimento da despesa. O PAN diz que há um caminho a fazer no âmbito deste orçamento, enquanto que o JPP defende outra resposta para a Madeira. Um dia depois de ter sido apresentada a proposta do Orçamento do Estado, o Primeiro-Ministro vai esta manhã ao Parlamento para mais um debate quinzenal. Luís Montenegro vai ser confrontado com as questões dos deputados entre críticas ao orçamento, o custo de vida e a nova lei das rendas.
4: É com o Orçamento do Estado como pano de fundo que o Primeiro-Ministro volta ao Parlamento para prestar contas aos deputados. No debate quinzenal, espera-se que Luís Montenegro faça a defesa da proposta orçamental entregue no Parlamento. O orçamento deve ser aprovado graças à viabilização do Partido Socialista e, por isso, as críticas do Chega devem fazer-se ouvir.
5: Fica evidente que o Partido Social Democrata e o Partido Socialista estão a governar em conjunto.
4: Também o aumento do custo de vida deve marcar o debate, com a oposição praticamente unânime na crítica de que o Governo não está a responder para apoiar as famílias portuguesas, seja na conta do supermercado, seja

0: nos preços dos combustíveis. Também o novo regime do arrendamento poderá ser tema levado a debate com as críticas da esquerda. Governo e Chega alcançaram um acordo para melhorar o diploma na fase de especialidade. Ora, o líder do PS, José Luís Carneiro, deve renovar o apelo para que Luís Montenegro rasgue esse entendimento com André Ventura.
1: Fazer uma exigência ao governo é que deixe cair o acordo que tem com o Chega em relação à lei das rendas. A lei das rendas é de uma grande indignidade porque ela lança na insegurança os mais idosos, os mais jovens e põe em risco a sua dignidade futura.
0: Argumentos vários para um debate quinzenal onde, durante quase duas horas, Luís Montenegro vai responder às perguntas dos deputados.
2: O debate começa às 10 da manhã. Pode acompanhar os trabalhos em direto na Antena 1. Os técnicos de diagnóstico e terapêutica cumprem esta sexta-feira um dia de greve. A paralisação foi convocada pelo Sindicato dos Técnicos Superiores de Saúde, Diagnóstico e Terapêutica, porque não concordam com o acordo de princípios apresentado pelo Governo para a revisão salarial. O presidente do sindicato, Luís Dupont, explica os problemas relacionados com a nova tabela salarial e a perda de pontos.
3: É público e notório aquilo que tem sido o descontentamento dos profissionais na forma como têm reagido a este acordo de princípios que foi assinado com algumas estruturas sindicais e que nós não concordamos por duas ou três razões fundamentais. Por não concordarmos com aquilo que está previsto para a tabela salarial, nomeadamente no desenvolvimento da própria carreira, que fica abaixo daquilo que já foi aplicado em carreiras semelhantes à nossa, mas também porque na transição para a nova tabela salarial, o Governo decidiu que vai haver a perda de pontos. Isto introduz injustiças que são inaceitáveis para os trabalhadores.
2: Para além da greve dos técnicos de diagnóstico e terapêutica, está marcada uma concentração em frente ao Ministério da Saúde em Lisboa, quando forem 14h. Dois portugueses foram detidos esta quinta-feira pelo exército israelita na aldeia palestiniana de Rantis, na Cisjordânia. Um dos cidadãos é jornalista. O Sindicato dos Jornalistas exige a libertação imediata dos dois portugueses e pede a intervenção do Ministério dos Negócios Estrangeiros junto de Israel. Informações adiantadas em comunicado. O Ministério dos Negócios Estrangeiros confirma à Antena 1 que está a acompanhar o caso através da representação portuguesa em Ramallah e também em contacto com as autoridades israelitas. Em Espanha, milhares de pessoas fizeram um percurso da Puerta del Sol até a casa de Mari Carmen, a mulher espanhola despejada há duas semanas da habitação onde vivia há mais de 70 anos, em Madrid. Mari Carmen, de 87 anos, morreu na quarta-feira no hospital. Acabou por se tornar um símbolo da luta pelo direito à habitação em Espanha. Velas e flores foram deixadas à porta da casa de Mari Carmen, no bairro madrileño do Retiro. Beatriz Duro, advogada de Mari Carmen, descreve uma imagem comovente que está a correr o mundo.
4: Esta imagem comove o mundo inteiro. Acredito que neste momento há um consenso social de que isto não deveria ser consentido num Estado de Direito. E se não queremos que isto suceda, então tem de haver mudanças legislativas. Implica pressionar o poder. As pessoas têm de organizar-se. E Mari Carmen é o símbolo desta luta e vai sê-lo para sempre.
5: Neste caso, a Mari Carmen, que é o símbolo da luta e que o vai ser já eternamente.
2: Declarações da advogada durante a marcha lenta, que contou com 20 mil participantes, segundo os números do governo de Madrid. O caso Mari Carmen pressionou o governo espanhol, que empurrou o país para eleições antecipadas, marcadas para 29 de novembro.
6: Edição do jornalista Pedro Guilherme. 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
7: E vamos à última hora da Linha do Horizonte desta semana.
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7: É verdade, ligados nesta sexta-feira que está a começar. Começamos, desculpem a repetição da palavra, com os vizinhos. E há mais para ouvir ao longo desta hora. Deixem-se.

0: Miguel Araújo com António Zambujo na Antena 1. Já a seguir há panfletos com Pedro Tadeu.
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5: Jorge Palma e Enquanto o Sangue se Torna Ouro. A história de Com uma Viagem na Palma da Mão começou em 1973, quando Jorge Palma projetou um disco inspirado pelo rock sinfónico de grupos como Genesis, Yes e Gentle Giant, marcado por composições longas e estruturas métricas complexas. Há até uma faixa instrumental, a Onda, dedicada a Mwandishi, nome Swahili adotado por Herbie Hancock no início dos anos 70 e título de um dos seus discos de jazz fusão saído em 1971. A viver no exílio em Copenhaga, Palma estava instalado numa vivenda onde tinha um piano de cauda no sótão. Foi aí que compôs a estrutura e as canções do álbum, que viria a ser o seu primeiro longa duração. As letras eram inicialmente em inglês, porque pensava tentar uma carreira no mercado nórdico ou britânico. Depois do 25 de Abril, regressou a Portugal, no verão de 1974, e reescreveu todos os textos em português. Embora se tenha afastado da linguagem típica dos cantores de intervenção da época, o disco reflete o clima revolucionário, sugerido até pela capa, onde aparecem dois punhos fechados em confronto. O álbum foi gravado nos estúdios Valentim de Carvalho, em Passo de Arcos, no início de 1975. Com grande liberdade criativa e mais de um mês de estúdio, Palma gravou quase toda a instrumentação, tocando teclas, baixo, guitarras e criando vários efeitos sonoros. Editado em setembro de 1975, em pleno verão quente, numa altura em que a atenção pública estava dominada pela instabilidade política, o disco venderia muito pouco. Enquanto o Sangue se Torna Ouro é uma das canções mais claramente políticas deste primeiro álbum. Em menos de 3 minutos concentra 3 inquietações que atravessam a primeira metade dos anos 70 e que continuam meio século depois nas preocupações dos povos. A guerra e a fragilidade das promessas de paz, a submissão da vida humana aos interesses económicos e a marginalização individual numa sociedade em crise. A primeira estrofe coloca-nos num cenário internacional. Uma cimeira anuncia a paz, mas essa promessa é logo destruída por um lança-mísseis no canal. É possível que Palma tivesse em mente o Médio Oriente e o Canal de Suez, cenário central da Guerra Israel-Árabe de outubro de 1973 e da crise petrolífera que se seguiu. Mas a imagem mantém uma inquietante atualidade num tempo em que os conflitos da região continuam a ter consequências internacionais, com milhares de mortos, crise de combustíveis em todo o mundo e tratados de paz a não serem cumpridos. A estrofe seguinte desloca o problema para um plano religioso e existencial. Palma fala da narrativa cristã da criação, da luz e do sacrifício de Cristo, mas não vê nela uma solução para a humanidade. A frase decisiva é a incapacidade de acreditar na salvação de todos nós. A terceira estrofe contém a formulação política mais dura. As vidas humanas podem ser queimadas, enquanto aquilo que importa é negociar a situação do capital. O ser humano surge como sacrificável, enquanto os interesses económicos sobrevivem à guerra e podem até beneficiar dela. Daí o título, Enquanto o Sangue se Torna Ouro, uma metáfora para o modo como o sofrimento e a morte podem ser convertidos em riqueza. A última imagem introduz outra forma de destruição, a agulha que retira o seu tesouro da solidão do marginal. A leitura mais natural é a da droga injetável. Depois da guerra entre Estados e da exploração económica, Palma termina a falar-nos de uma personagem isolada, desesperada e impotente. Ao longo da canção, Jorge Palma repete em murmúrio esta exclamação: tenho medo, tenho medo. Que nos sussurra aquilo que muitos de nós provavelmente sentimos perante uma sociedade humana que parece ter enlouquecido.

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1: E voltamos à música, a estar ligados à música com o novo disco de Milhanas, que já está disponível. Chama-se Surto. São as portas abertas de influências internacionais num disco absolutamente pessoal, onde se revela a artista de forma transparente. Surto, de Milhanas, disco RTP Antena 1, que já está disponível. Vamos ficar com O Sabor da Cereja, comentado pela própria Milhanas.
2: O Sabor da Cereja, eu acho que é a canção quase mote para este disco. Foi um bocadinho roubada a um filme que se chama Taste of Cherry, que é na verdade um filme muito triste sobre um homem que quer morrer, e o filme todo é sobre a procura dele de ajuda para concretizar essa missão, digamos assim. E depois, no fundo, decide desistir pelo simples facto de se lembrar de que quer voltar a provar o sabor da cereja. E é um bocadinho nesse sítio que eu encontro de estar espantada pelas pequenas coisas e de querer estar viva para experimentar isto que é de andar aqui a existir e a conhecer essas pequenas coisas como o sabor da cereja ou de qualquer outra coisa. E, portanto, essa canção é claramente para mim o mote deste disco a nível emocional.

0: do novo disco Surto de Milhanas, disco RTP Antena 1. Agora está na altura de conhecermos a palavra do dia com a Mafalda Lopes da Costa.
1: A palavra do dia é idioma. Um idioma é a língua de um povo ou de uma nação e também se chama idioma à forma de expressão que caracteriza uma pessoa, um período ou ainda um movimento. A palavra idioma deriva do grego antigo, onde era idioma também e significava particularidade, propriedade privada ou ainda expressão peculiar. A palavra base parte do adjetivo grego idios, que significa próprio, particular, pessoal. O termo grego foi absorvido pelo latim tardio como idioma, mantendo o sentido de particularidade de estilo de uma língua. Com o tempo, a expressão deixou de significar apenas as características específicas de um determinado linguajar e passou a designar a própria língua falada por uma nação ou uma comunidade.
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4: Portugal está dividido e a clivagem é ainda maior que a que em tempos opôs Mário Soares e Freitas do Amaral, ou mesmo Onda Choque e Mini Stars.
5: De um lado temos as pessoas que acham que Jorge Jesus foi o Salgueiro Maia da seleção, do outro as que consideram que Cristiano Ronaldo foi traído e até fazem outdoors a defendê-lo.
4: E depois há Rui Rocha, da Iniciativa Liberal, que fez um vídeo a exibir tomates coração de boi e tomates cereja, comparando a diferença de tamanhos à diferença de coragem entre o selecionador nacional e o primeiro-ministro.
5: Até a Rosinha corou com o vídeo e foi menos explícita na canção que dedicou ao caso.
6: Perguntei ao Montenegro se os tinha para o Neves despedir. Disse que sim, mas pequeninos que ainda estavam a florir.
5: Decorre até domingo mais uma edição da Moda Lisboa. O presidente da Câmara, Carlos Moedas, participou no desfile da coleção Outono-Inverno de coletes da Proteção Civil.
6: A nova coleção está ao máximo. É bom voltar a usar os amarelos, verdes e laranjas fluorescentes. E agora, há uma versão em lentejoulas para emergências mais fashion, como, por exemplo, senhoras que torcem o pé a andar de saltos na calçada portuguesa.
5: E a nível de acessórios, o que é que destaca?
6: Adorei a clutch com o kit de primeiros socorros, mas o meu preferido é sempre o capacete das obras, agora também em padrão de ingresso para a selva urbana. Uso para inaugurar obras, visitar obras e anunciar obras. E para dormir, nunca se sabe quando aparece a CMTV.
5: Ficamos agora com uma nova rubrica a que demos o nome de...
4: Momento em que o Nuno Luz defende o Cristiano Ronaldo de forma cega e, vá lá, um bocado parva.
7: Dizer que o Cristiano tem 41 anos, sim, mas são anos de Cristiano que valem metade dos de um jogador normal. É como os anos dos cães, mas ao contrário, a seleção sem ele não é nada. É,
5: mas Portugal ganhou 3 jogos sem ele, com 8 golos.
7: Dizer que, precisamente, mas a questão é a quantos golos teríamos marcado com ele. A 25, a 147, nunca saberemos. Esse é que é o verdadeiro escândalo. É,
5: consta que ele partiu uma jarra no hotel quando saiu.
7: Dizer que a jarra é que se atirou para o chão de desgosto e não se fala mais nisso.
5: É, combinado.
0: António Machado e Manuel Marques nunca falham. O Portugalex na Antena 1 agora, Cláudia Pascoal.

0: para sentar.
1: Uma pausa na música para ouvirmos a Liliana Neto Duarte. É quem nos vai contar hoje 90 segundos de ciência.
2: Olá, eu sou a Liliana Neto Duarte, sou investigadora no Centro de Ecologia Funcional da Universidade de Coimbra e também na Escola Superior Agrária do Instituto Politécnico de Coimbra. No meu doutoramento eu estou a estudar o impacto da acácia de espigas, desde a história da sua introdução nas nossas dunas e a forma como as gerimos. E para isso, um dos capítulos da minha tese foca-se na avaliação do efeito de um agente de controle biológico, que é o Trichilogaster acacia longifoliae. Este agente é um pequeno inseto galhador, tem origem australiana tal como a acácia de espigas e foi introduzido em 2015 na costa de Portugal, e o que ele está a fazer é formar galhas na planta, na acácia de espigas, que reduz a formação do fruto, neste caso que são as vagens, e com isso também a redução muito significativa das sementes. Na monitorização deste agente de controle biológico, percebemos que ao fim de 5 anos do estabelecimento, que a redução de sementes chega a 98%. Ao fim de 9, 10 anos, há muitos locais onde está estabelecido que já não se vê praticamente qualquer produção de sementes. Este agente de controle biológico é, de facto, uma excelente solução, é sustentável, principalmente se for integrado com ações de controle habitual, de corte mecânico, em que se mantenham acácias com algumas galhas. A conjugação destes dois métodos, o mecânico com o controle biológico, serão o que mantém a sustentabilidade deste agente e nos permitirão recuperar a vegetação nativa das dunas.
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1: Ligados à música até à hora certa agora com Amy Curl a recuperar Fausto e muito mais até às notícias. Eu sou o Rui Alves de Sousa. Um bom fim de semana, um ótimo dia na companhia da Antena 1.

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0: 5:04 nos Açores.
1: Apresentado o orçamento do Estado para o próximo ano, a oposição é unânime nas críticas ao documento. O PS tem reservas de que o orçamento cumpra condições impostas ao Governo para a viabilização. Não acontecia desde a Troika um corte na saúde, menos 1,5%. A Associação Portuguesa dos Administradores Hospitalares antecipa o endividamento das unidades de saúde. Mais de 70 mil pessoas manifestaram-se ontem em França, na sequência dos protestos estudantis que duram há vários dias.
0: Esta hora com 9 graus em Vila Real, o Porto com 16, Viseu com 12, Lisboa está com 18 graus e Faro com 21. Nas ilhas, 21 graus no Funchal, 19 em Ponta Delgada, 17 em Angra do Heroísmo. Notícias Pedro Guilherme.
1: O Governo confirma a atualização dos escalões do IRS, bem como a descida do IRC. Está também previsto um aumento de 2,3% na função pública e a subida do salário mínimo para os 970 euros. Já é conhecida a proposta do Orçamento do Estado para o ano que vem, Madalena Salema, apresentada ontem à tarde pelo Ministro das Finanças.
2: O Ministro das Finanças garante que Portugal vai continuar a crescer este ano 2,3% e 2,1% em 2027. O país continua o caminho de excedentes orçamentais e de descida do IRS.
3: Ou seja, quem tiver aumentos até 4,5%, e é isso que está no acordo de concertação social, pagará menos IRS do que pagava pagará menos IRS em 27 do que pagou em 26.
2: E pede responsabilidade acrescida ao PS.
3: Creio que é muito importante que o Parlamento tenha responsabilidade. E, sobretudo, o Partido Socialista, que já anunciou a viabilização deste orçamento pela sua abstenção, terá agora, naturalmente, uma responsabilidade reforçada. Não é possível acreditar que o orçamento é viabilizado para depois ser desvirtuado.
2: No orçamento não estão contempladas novas medidas de apoio às famílias. Miranda Sarmento repete que haverá sim novo aumento extraordinário de pensões em 2027, se as contas públicas o permitirem, e que as descidas do IRS serão para continuar nos mesmos moldes, ou seja, através da redução dos escalões de IRS. Promete ainda uma continuação do investimento público e assegura que a dívida pública vai continuar a cair, situando-se abaixo dos 85% do PIB em 2027.
1: Na exceção de PSD e CDS, a oposição é unânime nas críticas ao orçamento do Estado. Inês Ameixa.
4: É um orçamento que vai traduzir-se num aumento brutal do custo de vida, avisa André Ventura do Chega.
5: Os portugueses estão a sentir um aumento muito significativo do seu custo de vida nos últimos meses, mas com este orçamento vão ver agravada a sua situação social e o seu custo de vida no dia-a-dia. O Governo, sabendo de antemão que o Partido Socialista ia viabilizar este orçamento, decidiu não mexer no IVA dos combustíveis.
4: Já o Partido Socialista vai estudar o documento para perceber se as duas condições impostas para viabilizar o orçamento vão ser cumpridas. António Mendonça Mendes diz também que o Governo desistiu de responder à maior preocupação dos portugueses, o custo de vida.
6: Não apenas não há medidas para combater o aumento do custo de vida, como este orçamento não tem nenhuma margem para responder a esse mesmo aumento do custo de vida.
4: Também Isabel Mendes Lopes, do Livre, alinha na crítica.
7: Há outra maneira de olhar para aquilo que é o instrumento do Orçamento do Estado para 2027, que é um instrumento de apoio à economia, de apoio às famílias, e é isso que o Orçamento do Estado de 2027 deveria ser.
4: E a comunista Paula Santos deixa um aviso ao PS.
8: Quem viabilizar este orçamento e quem o apoiar é também responsável pela degradação das condições de vida.
4: Já Mário Amorim Lopes diz que a Iniciativa Liberal vai...

0: votar contra se o governo não quiser colocar um limite ao crescimento da despesa.
1: Se limitar o crescimento da despesa, vai haver mais folga para baixar o IRS, que é, obviamente, também um objetivo nosso. E, portanto, neste momento, o sentido de voto da Iniciativa Liberal depende, sobretudo, do governo.
0: E para o Bloco de Esquerda, este não é um orçamento amigo dos mais pobres. Já o PAN destaca que os bolsos dos portugueses encolhem cada vez mais.
2: Reações dos partidos com assento parlamentar. E desde o período da Troika, que a área da saúde não tinha um corte orçamental, em 2027 o orçamento será de quase 17,9 mil milhões de euros, menos 1,5% do que em comparação com este ano, que contou com investimentos do PRR. O presidente da Associação Portuguesa dos Administradores Hospitalares, Xavier Barreto, ouvido pela Antena 1, antecipa o endividamento dos hospitais com consequências nos cuidados prestados.
3: O governo sistematicamente prevê um orçamento mais baixo, subfinanciando depois o Serviço Nacional de Saúde e os hospitais, obrigando os hospitais a acumular dívida e depois acaba por ter que fazer injeções extraordinárias de capital que fazem com que no final do ano existe uma diferença enorme entre aquilo que foi previsto no início e aquilo que foi executado no final. E eu acho que isso não é bom para ninguém, porque estamos a chegar a um ponto em que o orçamento é um exercício teórico completamente desfasado da realidade. Eu acho que isso não é bom para o governo, não é bom certamente para as ULS, não é bom para os doentes. Obriga-nos a acumular dívida e a viver num cenário de constante escassez financeira, que naturalmente tem consequências para a prestação de cuidados.
2: Leitura de Xavier Barreto, da Associação Portuguesa dos Administradores Hospitalares. Já o bastonário da Ordem dos Médicos admite que há um esforço para melhorar os recursos humanos, mas Carlos Cortes diz que a diminuição do investimento na saúde pode prejudicar o setor.
4: Diminuindo o investimento, diminuindo os bens e serviços, como é que, em simultâneo, o Serviço Nacional de Saúde vai conseguir dar uma resposta que sabemos que é cada vez mais exigente, porque temos cada vez mais pessoas idosas, portanto com mais necessidades de cuidados de saúde, e a necessidade também, temos aqui uma aposta muito grande, que nunca é feita, de uma medicina de maior proximidade, ter menos utentes sem médico de família, haver mais médicos de família e também trabalharmos mais naquilo que é a prevenção da doença.
2: O bastonário da Ordem dos Médicos. Um dia depois da apresentação do Orçamento do Estado, o Primeiro-Ministro vai esta manhã ao Parlamento para mais um debate quinzenal. O debate começa às 10 da manhã. Pode acompanhar os trabalhos em direto na Antena 1. Mais de 70 mil pessoas manifestaram-se ontem em França, mais de um terço em Paris, segundo dados do Governo. Os protestos estudantis continuam e o Ministro da Educação, Édouard Geffrey, anunciou medidas para responder às reivindicações dos estudantes, incluindo a contratação de mais 3 mil professores.
5: Conseguimos identificar os estabelecimentos que se encontram em situações muito problemáticas. Temos 3 mil professores substitutos que neste momento não estão a dar aulas aos alunos, porque até agora não sabíamos bem como os iríamos distribuir. Nas próximas horas teremos 3 mil professores que irão integrar estas escolas.
2: O Ministro da Educação, entrevistado esta noite na televisão francesa TF1, no balanço dos protestos de ontem, mais de 500 pessoas foram detidas e cerca de 50 polícias sofreram ferimentos.
6: Pedro Guilherme na edição das 5 e no simultâneo RTP Antena 1 Continente Madeira e Açores, RTP Mundo e RTP África. 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Muito bom dia, são 5:08, manhã de sexta-feira, 9 de outubro, sou José Candeias com Tiago Vaz e Carlos Mateus.
7: Liga Portugal.
6: Vamos para mais um dia.

bonito. 5 e 12. É sexta-feira, está para aí um dia bonito. Vamos já ativando as linhas diretas aqui da Rádio 213820033, 213820034. Quem por aí vem, quem por aqui também se estreia, quem por aqui anuncia, isto ao fim de semana ainda vai acontecendo, ainda se movimenta e há terras que ainda fazem valer o que têm de bom. E eu tenho aqui um bom cartaz para ao longo do programa também motivar as pessoas a darem um pulo aqui e ali. Muito bem, mas vindo de ouvintes é sempre outro contexto. 213820033, 213820034.

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0: No que toca a mensagens que já vão chegando, e ainda bem, é sinal que já temos aí o telefone, o número aí no vosso sistema, o que é bom, porque às vezes uma informação de última hora, isto pelo WhatsApp, é fantástico e todos ficamos a saber. Portanto, lá está, 912-120-501, portanto, se quiser então enviar uma mensagem, venha ela até às vezes de voz, não ultrapasse um minuto e meio. Também através do Facebook em José Candeias, portanto também a sua mensagem. WhatsApp 912-120-501.

0: Meu Norte, esta canção é bonita, de Matilde. Muito bom dia. 213820033, 213820034. As linhas da Antena 1, se estiver fora de Portugal, não hesite também, mais 351 e depois junto os números.
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0: 5h22. E reticências. Reticências é como se chama o novo álbum de janeiro. É um disco de calma, silêncio e contemplação. Ele explica-se.
10: Eu estava sem tempo, é quase um piscar de olho ao meu segundo LP, Com Tempo Sem Tempo, em que eu tive assim meio numa espécie de um loophole, a achar que nós estávamos a ficar sem tempo. E continuo, não estou já nesse loophole, mas continuo a achar que nós estamos não só numa sociedade altamente rápida e efêmera, como também todos com muito pouco tempo, num planeta que se está completamente a deteriorar. E Eu Estava Sem Tempo é uma canção que no fundo é um grito de esperança, porque ela regressa a esse momento em que eu estava a escrever o Com Tempo Sem Tempo. E eu digo, eu estava sem tempo, mas agora vejo que o tempo é infinito. Portanto, é um bocadinho um diálogo com esta ideia de infinitude e com esta ideia de esperança, de por muito que o mundo esteja de uma certa forma, nós temos que continuar a acreditar para ir em frente. Enquanto houver estrada para andar, a gente vai continuar.

0: Branco.
1: 12 novas canções já disponíveis, reticências, um disco RTP Antena 1 que chega ao palco do Coliseu Club em Lisboa no dia 18 de novembro e no Hot 5 no Porto no dia 3 de dezembro. Portanto, reticências, o novo álbum de janeiro. 5h26 nesta manhã de sexta-feira, 9 de outubro, e também sabendo o que a tradição ainda vai mantendo. Então, um bom dia para Alcoutim. Temos aí a Feira da Perdiz, uma grande tradição ali daquela zona e que liga o popular e o rural na Serra Algarvia, Martilongo. Recebe então uma feira que celebra a caça, a falcoaria, a criação de caprinos e os sabores tradicionais. E depois, para quem queira ver, há demonstrações de ordenha, confecção artesanal do queijo e cozinha de caça, ou seja, uma oportunidade para conhecer um Algarve longe das praias, onde os saberes rurais continuam a fazer parte da identidade local. Mas não fiquemos só por aí, não senhor, é que se viermos mais para cima, aqui às portas de Lisboa, há por aí também um sentimento bem rural, em Bucelas, Boa Terra, a festa do vinho e das vindimas, é um chamado património vitivinícola. Portanto, Bucelas, o vinho é muito mais do que uma bebida, é história, paisagem e identidade, e a festa celebra a tradição vitivinícola da região, conhecida pelo vinho branco produzido a partir da casta Arinto. E é bem bom. O desfile etnográfico recria antigas profissões, costumes e trabalhos da vinha, ou seja, um regresso às raízes agrícolas, bem aqui às portas de Lisboa.

Ai, Jesus, ceifeiros de Cuba, aqui com esta Henriqueta. Muito bom dia, são 5:30. Previsão do tempo, o Instituto Português do Mar e da Atmosfera diz que no continente o dia é um dia de verão praticamente, céu um pouco nublado, limpo. Agora temos o vento por vezes forte nas terras altas até meio da manhã. Já se prevê acentuado arrefecimento noturno. Desce ligeiramente a temperatura. Na Madeira o dia apresenta-se com muitas nuvens, com aguaceiros mais frequentes nas vertentes norte. Também podem atingir a região do Funchal. Agora temos vento por vezes forte nas terras altas, também no Porto Santo e nos extremos da Ilha da Madeira. Os Açores é um dia com boas abertas, se vierem alguns aguaceiros serão fracos, pouco frequentes, isto no grupo oriental. Máximas, hoje 27 graus, Santarém, Lisboa, Sagres e Faro, Setúbal e Beja 26, Évora, Sines, Funchal e Porto Santo com 25 graus, Braga, Coimbra, Castelo Branco, Leiria, Santa Cruz das Flores e Horta 24, Ponta Delgada 23, Porto Aveiro, Angra do Heroísmo 22, 21 graus, Bragança, Viana do Castelo, Viseu e Porto Alegre, Vila Real 20, Guarda 17 e 15 para as Penhas Douradas.

0: Dom Carlos. Rui Mingas, com este pé de maracujá. Ei, há música aqui também. Vem da Angola. Bom dia, Angola. Bom dia, mundo. E o mundo vem também à rádio através do 21382-0033, 21382-0034. 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
0: São Jorge na rádio. Bom dia, Alvino Borba. Alô, bom dia. Olha, caiu. Isto de propósito. Vamos lá então aí recuperar aí a ilha bonita do Atlântico. Por acaso estive mesmo para ir lá passar uns dias, mas as coisas alteraram-se porque os Açores ainda têm muito para desbravar naquelas magníficas ilhas. E esta é uma delas, entusiasmante até pela variedade e por aquilo que me contam, mas parece-me que não está aí a ligação, se calhar. Ah, já está outra vez, sim senhor. Bom dia, Alvino Borba.
5: Ai, muito bom dia, Zé Candeias.
0: Está bom.
5: Ora, está tudo bem, desculpa, Zé, eu vou desligar a rádio para fazer o feedback.
0: Isso, exatamente.
5: Ok.
0: Então vá.
5: Então...
0: Eu estou bem. E aí o Elvin aí em São Jorge?
5: Olha, estou bem, graças a Deus. É já há quanto tempo?
0: Portanto, isto, o tempo vai passando, mas nós vamos aqui atualizando. Como é que o meu amigo tem estado aí por essa ilha de São Jorge? Mais calma. O verão já passou para vós no aspecto de que às vezes mais gente que a visitasse?
5: Sim, muito úmido, muita umidade.
0: Mas isso é normal, aí, não é, Elvin?
5: Ah, pois, nas ilhas é. Ora, eu sei que o sete de férias...
0: Estive?
5: Ainda cheguei a falar com a...
0: Minha colega, com a Noémia.
5: A tua colega...
0: A Noémia.
5: A Noémia, sim.
0: Outra, digamos, outra senhora de outra ilha, também bela, que é Madeira.
5: Madeira.
0: Você conhece Madeira?
5: Não, nunca fui lá.
0: Ai, não quero acreditar.
5: Pois, está aqui tão pertinho.
0: Eu não quero acreditar. Porquê que você nunca foi à Madeira?
5: Olha, eu nunca fui.
0: Ilha por ilha fica na sua, não é?
5: Não, sim, mas não é por
0: mas
5: mal.
0: Gostava, mas... Claro que não. Ouça, gostava de visitar a Madeira? Tem curiosidade?
5: Claro.
0: Então olhe, meu caro, já que está aí tão perto, há voos diretos de São Jorge, talvez não, mas sei que há voos diretos dos Açores para a Madeira, portanto, vá lá conhecer, que você vai ficar deslumbrado, homem.
5: É, claro que sim. Há voos diretos de Ponta Delgada, exatamente. São Miguel para a Madeira.
0: Exatamente. Então pronto, pode ser que fique nos seus planos. Ouça, tal e qual como eu tenho o plano de visitar São Jorge. Portanto, olha, ficamos...
5: Ai, eu adorava conhecer o José Candeias.
0: Também, ok. Então, iríamos começar por onde? Você era um bom cicerone, por onde é que me levava?
5: Olha, a gente começava aqui na minha zona, que sim, é o topo.
0: Você mora no cimo?
5: Diga?
0: Mora lá mais no cimo da ilha, é? Quando diz o topo,
5: não,
0: o que é que quer dizer com isso?
5: É mesmo aqui na ponta da ilha.
0: Ah, no topo? Pronto, ok.
5: Topo, que é a ponta da ilha. E depois a gente ia visitar as Fajãs, que são...
0: São várias?
5: São umas quantas.
0: Ou sei lá, qual é a Fajã? Qual é a Fajã? Não há aí uma Fajã que a gente tem que descer num elevador?
5: Sim, pois é essa. Há um trilho que é a Fajã da Caldeira Santo Cristo, que é o único sítio nos Açores que há amêijoas.
0: Amêijoas?
5: Aham, é, José. É o único sítio aqui nos Açores que há amêijoas.
0: Mas em todo o arquipélago ou só na ilha?
5: Em todo o arquipélago.
0: Olha, muito bem.
5: É, e depois há um trilho que a gente desce a serra para baixo, para a caldeira, é espetacular.
0: E depois onde é que íamos?
5: Ok, depois... Caldeira. E depois...
0: Veja lá.
5: Tem a Fajã... Depois a gente saía para a Fajã dos Cubres. Também há lá uma lagoazinha mais pequenina.
0: Então não íamos à do café?
5: Sim.
0: Pronto, está bem. Então, com isto... Espera lá, com isto tudo já me deu fome. Então onde é que a gente ia almoçar?
5: Era na Caldeira.
0: O que é que lá como?
5: Tem lá dois restaurantes.
0: Isso é bom. Então, e o que é que a gente come lá, nesses restaurantes?
5: Olha, o Zé gosta da amêijoas.
0: Ah, eu gosto de tudo. Pode ser. Então, boa. Então, como é que eles lá fazem as amêijoas?
5: De várias maneiras.
0: A gente aqui, no continente, costuma fazer à bolhão pato. Sabe como é que é?
5: Sim.
0: Aí
5: sim.
0: Também é assim ou fazem de outra maneira?
5: É diferente.
0: Ai, é diferente. Os açorianos, ouça lá uma coisa, os açorianos sei que gostam na sua alimentação das pimentas. E quando falo das pimentas, falo no plural porque há várias. Vocês aí em São Jorge também condimentam dessa forma?
5: Sim. Usamos muita massa malagueta caseira.
0: Como é que é feito?
5: Olha, eles moem...
0: São as malaguetas, moem e pode ir às amêijoas?
5: Sim.
0: Boa,
5: claro,
0: assim que eu gosto.
5: Ou
0: então
5: à
0: não...
5: parte, a pessoa se não quiser, tem à parte e...
0: Pronto, então eu tenho à parte que eu assim como quero. Muito bem. Como é que a gente se refresca?
5: Ai, com um bom vinho da Fajã.
0: Também? Ai, também há uma Fajã com vinho?
5: Ah, sim, a Fajã São João é muito rica em vinho.
0: Ah,
5: pois, ainda este ano Sim. Tem um amigo meu.
0: Sim.
5: Que faz vinho na Fajá. Agora, quando foi a altura das vindimas, estive lá e vou sempre todos os anos ajudá-lo a apanhar. É uma boa pinga.
0: Nota-se. Olha, meu amigo, então, pronto, a gente almoçou. E depois, onde é que íamos durante a tarde?
5: Ora, então, a gente voltava ao topo, íamos ao restaurante, o caseiro, que é logo aqui abaixo da minha casa.
0: Então, mas isso é que era para o jantar?
5: Era um digestivo.
0: Ah, e era um digestivo? Boa, está bem. Até o que é que a gente bebe como digestivo?
5: Olha, tem bebidas cá.
0: Sim.
5: Ok. E outras...
0: Ok, então, espera aí. A gente então digestivo, dá mais umas voltas. Onde é que a gente ia jantar? Aí já perto de sua casa, então.
5: Sim, aqui. Ora, o caseiro, um camarão. É o camarão ali. É mesmo logo aqui abaixo.
0: Mas o camarão, espera aí. O restaurante chama-se Camarão?
5: Não, o restaurante chama-se Caseiro.
0: Uau! Aí o camarão é o que eu ia comer.
5: E é ótimo.
0: Este homem domina. Ele vai ao encontro daquilo que eu gosto, que é frutos do mar, sentir o mar. Pronto, então ficamos por aí. Ameijoas ao almoço, camarão ao jantar.
5: No caseiro.
0: Mesmo no caseiro, exatamente. Então, e lá nas ameijoas a gente... Já agora que falamos, eles merecem. Lá nas ameijoas, onde é que a gente come?
5: É...
0: Como é que se chama?
5: Na Caldeira Santo Cristo, o restaurante é o Borges.
0: E o outro ao lado?
5: Tem outro lado.
0: Que é
5: eu
0: o...
5: não me recordo o nome.
0: Ai, portanto, ou seja, no Borges comemos as ameijoas, no não me recordo o nome. Podemos comer uma carninha já, agora ao almoço eu também gosto.
5: Ok.
0: Pronto, está bem. Pois, no outro lado, que já não me recordo.
5: Não me recordo o nome. Há dois na Caldeira.
0: Pois, já vi. Então... Portanto, vamos ao restaurante o Borges, o outro não me recordo o nome, e ao caseiro ao pé de sua casa.
5: Exato. Quero para o jantar o camarão, ou um polvo, o camarão ao polvo. O Zé gosta de polvo.
0: Gosto de tudo, meu amigo, já lhe tinha dito.
5: Ok. Aí o polvo ao lagareiro, cuidado. E o camarão, cuidado.
0: Pois, é isso que é preciso, é ter muito cuidado. Mesmo muito cuidado. Meu caro Elvin. E consigo vou explorando as belezas que as terras têm, meu caro. E é isto que eu gosto de dominar aí com o ouvinte. Diga-me lá, meu amigo, para terminar, que estamos a caminho das 6, das 5 aí nos Açores.
5: Aqui são 4:45.
0: Vê como o seu relógio está tão certo como o meu. E o que é que quer dizer por último?
5: Ora, é só, eu já há muito tempo que não falava com o Zé.
0: Muito bem.
5: E agora, eu estava aqui. Estive no caseiro com os amigos.
0: Nota-se, eu tinha dito. Meu caro Elvin, olha, ainda bem que você celebra a vida, ainda bem que dela desfruta e até compartilha, quanto mais não seja aqui falando na rádio, para entusiasmar e para saber as coisinhas boas que nós temos aí espalhadas pelo país. Meu caro, um abraço aqui do continente e um grande fim de semana, está bem, Elvino?
5: E igualmente para si e todo o auditório da Antena 1.
0: Um abraço, amigo. Foi um gosto.
5: Um grande abraço.
0: Adeus, bom dia, muito obrigado. Quase nas 6 da manhã, faltam 12 minutos. Olha, esta toca aqui, não há de faltar muito para tocar aqui no Coliseu.

0: É isso, é. É a festa da burra, aqui com a Antena 1, no próximo dia 24, às 9h30 da noite, no Coliseu dos Recreios. Portanto, Sebastião Antunes em alta. E vai ter lá até bons convidados. Portanto, ele e a quadrilha, que sempre estiveram ligados, Caretos, que ouvimos aqui a versão, este vai dar movimento, Galandaina, Júlio Pereira, Luís Peixoto, Quinta do Bil, Gonçalo Pratas e Luís Espinho. Vai ser um grande espetáculo aqui com a Antena 1, portanto, no próximo dia 24. Olá, bom dia.
1: Olá, bom dia.
0: Eu estou a falar com o Sr. Meireles.
1: Exatamente.
0: Como é que vai, meu amigo?
1: Eu estou bem, obrigado. E o meu amigo, como é que está?
0: Também estou bem. Então vamos jogar petanca?
1: Pá, eu gostaria que o senhor viesse também, pois.
0: E adorava, pá. Vocês iriam rir-se comigo, porque isto, a bolinha bem lançada da mão de um mestre ou de uma mestre, é o que se queira.
1: Mas deixa-me fazer uma correção. Nós não vamos rir, não rimos de ninguém, porque um dos princípios do jogo é o respeito pelo adversário.
0: Isso eu sei, porque já vi, assisti, olho muito em Espanha. Em Espanha, no Norte, fazem muito isso. Naquela zona de Oviedo, por aí fora. Portugueses distraem-se um bocadinho. Mas é por essa razão que eu quis surpreender, meu amigo. Até onde é que eu vou jogar petanca?
1: Desculpa, não percebi a pergunta.
0: Onde é que vamos jogar a petanca?
1: Vamos jogar em Peniche, enfim, no Parque Lídio de Abreu.
0: Quando?
1: É amanhã, sábado, a partir das 14 horas. Enfim, é um evento de promoção promovido pela Universidade de Séniores de Peniche. O objetivo é angariar novos alunos para a atividade da petanca e para também se dinamizarem, para se movimentarem, para conviverem, para poderem estar uns com os outros e assim socializar, não é?
0: Ouvintes,
1: esse é o objetivo.
0: O piso até é novo, é um piso de saibro, portanto novinho, com 8 campos marcados. Isto é uma prática comum, o facto de vocês organizarem até para angariarem, mas regularmente encontram-se para este fim?
1: Não tanto quanto nós gostaríamos que fosse. Por isso é que nós estamos a fazer um evento de promoção para trazer mais pessoas para a atividade, não é? E devo aqui sublinhar também, a propósito, o esforço que a Câmara Municipal fez no sentido de colocar um piso adequado para podermos fazer esta prática. Temos de sublinhar este esforço que espero que seja correspondido com o surgimento de novos interessados em praticar esta atividade, que enfim há, digamos que, prática regular todas as segundas-feiras, bem, vamos começar agora dia 12, a partir às 3 horas da tarde, no mesmo recinto. Portanto, é uma atividade que aberta à comunidade e que gostaríamos que as pessoas, através desta prática, se integrassem também nas atividades da Universidade de Séniores de Peniche.
0: Olha que grande exemplo para o país inteiro. Olha que grande exemplo para aqui os Jardins de Lisboa, para tirarem também o rabiosco das cadeiras, não jogarem apenas sueca, é pá, e poderem se movimentar. Adorava passar ali na Praça Paiva Coceiro, ali ao pé do Alto São João. Às vezes há para ali o pessoal gira ali a jogar, a conviver, não sei o quê. É pá, que pusessem lá aquilo. Ah, não há espaço, nem que fosse só um campo. Agora, muitos mais aí pelas cidades. Ouça, o que é que isto representa para si e para as pessoas que convivem e, neste caso, a jogar e, como você disse muito bem, a movimentarem-se? O que é que isto representa? O que é que você sente, Meireles?
1: Olha, sinto um prazer imenso poder estar com outras pessoas, poder compartilhar e disponibilizar algum conhecimento que tenho sobre esta matéria, sobre o assunto, compartilhar com outros, e sobretudo é o movimento, estar, o conviver, o conversar, enfim, não digamos que nos abstraímos dos problemas do dia-a-dia, não, nós vivemos os problemas do dia-a-dia, conversando uns com os outros de forma ativa, de forma saudável, movimentamos, baixamos, banhamos as bolas, lançamos as bolas, enfim, E além do exercício físico também, a petanca também exige, se nós assim, o quisermos, algum esforço mental, enfim,
0: tem que se calcular a linha para ela bater onde tem de bater, não é?
1: Há tática e a estratégia que é aplicada ao jogo, como em qualquer outro jogo, portanto, e ali também se pode aplicar. Enfim, é claro que jogamos de forma lúdica, não é de forma competitiva, mas ninguém gosta de perder, enfim, de maneira que quando a gente está a competir, mesmo de forma lúdica, há sempre, podemos sempre evoluir na forma
0: lúdica. É isso que faz bem ao corpo, é isso que faz bem ao corpo, dá-lhe adrenalina também, não é? Energia, ora bem.
1: Exatamente, é esse.
0: Quer dizer, eu falando consigo como especialista, é você que me ensinava.
1: Bom, especialista é um exagero, enfim, não é exagero, enfim, sei alguma coisa e o pouco que sei disponibilizo para com todos e espero um dia destes, brevemente, também poder ajudar o Candeias a praticar a petanca.
0: Senhoras, como é que é a presença das senhoras?
1: Não tantas quanto gostaríamos, mas com esta ação de promoção estamos esperançosos que também venham a aparecer mais, não é?
0: Ah, ainda por cima, as senhoras de Peniche, que têm técnica nas mãos para os bilros, quem sabe se também não têm uma boa técnica para arremessar a bolinha ou não?
1: Enfim, olha, a bolinha pequenininha tem sensivelmente o mesmo diâmetro que tem a cabeça do bilro.
0: Nem de propósito. Nem de propósito. Ouvintes, a Universidade Sénior até nisto é importante. Inscrevam-se, por amor de Deus. Vão a estas organizações que depois são consequência das diferentes cadeiras e esta insere-se no desporto, na saúde, no convívio, no social, em tudo isto e numa tradição. Portanto, lá está. Os espanhóis sabem-na toda, em algumas zonas. E olha que o que eu vi, homens e senhoras, estava praticamente equiparado. O seu primeiro nome é?
1: Joaquim
0: Meireles. Oh, Joaquim, o que é que falta dizer? Eu agradecer-lhe imenso este exemplo.
1: Olha, e eu agradeço-lhe imenso a oportunidade que nos deu, esta surpresa que acaba de nos fazer e esta oportunidade que nos deu à comunidade de Peniche, à Universidade Sénior de Peniche, de se expor, de se apresentar perante o país, e eu não posso deixar de lhe agradecer de forma muito sentida em nome de toda a comunidade da Universidade Sénior de Peniche. Muito obrigado.
0: Peniche nunca me enganou! Peniche nunca me enganou! Adoro Peniche! Meu caro Joaquim Meireles, foi um gosto. Parabéns a todos vós. Que seja então amanhã, a partir das 2 da tarde, no Parque Lídio Abreu, petanca. O dia até vai estar assim benzinho. Isto, quem não souber, pergunta, olha, onde é que é o Parque Lídio Pneu, onde se vai jogar petanca?
1: E há uma referência, há uma referência que é a Nigel, toda a gente conhece a Nigel, de maneira que nas traseiras da Nigel está o Parque Lídio Abreu, junto ao bairro Lixo de Camões. Enfim, estamos de braços abertos para receber toda a gente.
0: E o cartaz diz assim: amizade, movimento, partilha, convívio, atividade saudável, viva a Universidade Sénior de Peniche. Foi um gosto, meu amigo, muito obrigado, um grande abraço e um excelente fim de semana.
1: Obrigado e retiro também os votos, obrigado.
0: Viva a petanca.

Muito bem, estamos a quase nas 6 da manhã. Acabo de ter aqui informação. O trânsito está cortado na segunda circular, no sentido Benfica-Encarnação, logo após a saída para a rotunda do relógio. Portanto, o trânsito já está a ser desviado para a saída da rotunda. Mas informações que possam atualizar ou outras que possamos ir ao encontro, 912-120-501 é o WhatsApp. Quanto à previsão do tempo para hoje no continente, vamos ter um dia de céu pouco nublado.

0: 17 para a Guarda e 15 para as Espanhas Douradas.
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0: São 6 horas, 5 nos Açores.
2: O governo confirma a atualização dos escalões do IRS, mas o alívio é menor na classe média. A proposta de orçamento do Estado para o próximo ano tem como novidade o descongelamento das propinas no ensino superior à boleia da taxa de inflação. As federações académicas contestam. Os técnicos de diagnóstica e terapêutica cumprem esta sexta-feira, um dia de greve.
0: Esta hora, 9 graus em Vila Real, 12 em Viseu, Porto com 16 graus, Lisboa com 18, Faro com 21, tal como no Funchal, também estão 19 graus em Ponta Delgada e 17 em Angra do Heroísmo. 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
2: O Governo confirma a atualização dos escalões do IRS, bem como a descida do IRC. Está também previsto um aumento de salários na função pública, 2,3%. Também a subida do salário mínimo, que será agora para 970 euros. A proposta de orçamento do Estado para o ano que vem foi apresentada ontem à tarde pelo Ministro das Finanças. Joaquim Miranda Sarmento pediu responsabilidade à oposição e defendeu a manutenção do equilíbrio das contas públicas. Os partidos da oposição criticam o orçamento por falta de resposta ao aumento do custo de vida. No caso do IRS, feitas as contas, o alívio é menor para a classe média. É o caso de quem ganha entre 1.350 e 1.850 euros, seja solteiro ou casado, com ou sem filhos. Teresa Correia.
3: Um casal com dois filhos, cada um a receber 1.500 euros por mês, poupa 73 euros em 2027. No caso de um trabalhador solteiro e sem filhos, que ganha os mesmos 1.500 euros, o alívio é de 37 euros. Já um trabalhador solteiro, com vencimento bruto de 1.100 euros, a poupança é de 244 euros. E um casal com dois filhos, com cada um a receber 1.100 euros por mês, poupa 488 euros durante o ano de 2027. São alguns dos exemplos da agência noticiosa Lusa, que pediu simulações a uma consultora. No último escalão do IRS, as poupanças são maiores, até porque a sobretaxa de IRS de 2,5% passa a ser aplicada a partir de rendimentos superiores a 89.995 euros. Até agora, a taxa adicional aplicava-se a partir dos 80 mil euros. E, tal como agora, salários abaixo dos 970 euros estão isentos de IRS.
2: Simulações no IRS para o próximo ano. As propinas do ensino superior podem aumentar no próximo ano letivo, de acordo com a taxa de inflação. Segundo o que está no orçamento do Estado, ao valor máximo das propinas, atualmente nos 697 euros, acresce a taxa de variação média do índice de preços do consumidor sem habitação, registada no ano anterior. As federações académicas contestam a medida. Diana Almeida.
4: O presidente da Federação Académica de Coimbra, José Carlos Machado, ficou surpreendido.
5: Acreditava que o governo, depois do final do ano passado, ao não conseguir levar à avante o descongelamento, queria colocar esta situação na gaveta.
4: Considera que a atualização do valor das propinas, de acordo com a taxa de inflação, pode condicionar a vida dos estudantes e das famílias.
5: Não vai ser o valor de desempate de uma decisão, mas é um valor que, uma vez mais, acrescenta aquilo que é o encargo atual no ensino superior e, portanto, piora e agrava a vida indiretamente das pessoas.
4: A Federação Académica de Lisboa tem a mesma opinião e o presidente Pedro Neto Monteiro acrescenta que o governo está a caminhar no sentido inverso.
6: O custo de frequência do ensino superior já é bastante elevado e isso tem contribuído para uma série de dificuldades justantes e para a impossibilidade de escolha. É um sinal de que ano após ano, se houver todos os anos uma atualização face à inflação, em vez de estarmos a caminhar numa redução gradual, progressiva, não, estamos a caminhar precisamente no sentido inverso.
4: Já o presidente da Federação Académica do Porto tem uma visão diferente. Francisco Fernandes considera que é errado aumentar o valor das propinas, mas não acredita que será um fator que vai impedir as pessoas de estudar.
7: Consideramos errado aumentar o custo de educação, porque educação é um bem público de mérito. Por outro lado, não consideramos que isto vá ser um impedimento para estudar, desde que haja este congelamento real, ou seja, que os aumentos nunca sejam acima da taxa de inflação.
4: Até agora, o valor máximo das propinas nas instituições públicas era de 697 euros por ano. No entanto, com o descongelamento, no próximo ano letivo, o valor aumenta de acordo com a taxa de inflação.
2: No que fica do orçamento do Estado para o próximo ano em relação ao ensino superior.

0: E um dia depois de ter sido apresentada a proposta, o primeiro-ministro vai esta manhã ao Parlamento para mais um debate quinzenal. Luís Montenegro vai ser confrontado com as questões dos deputados, entre críticas ao orçamento, ao custo de vida e também a nova lei das rendas. O debate no Parlamento começa às 10 da manhã. Pode acompanhar os trabalhos em direto na Antena 1. Os técnicos de diagnóstico e terapêutica cumprem hoje um dia de greve. A paralisação foi convocada pelo Sindicato dos Técnicos Superiores de Saúde de Diagnóstico e Terapêutica porque não concordam com o acordo de princípios apresentado pelo Governo para a revisão salarial. O presidente do sindicato, Luís Dupont, explica os problemas relacionados com a nova tabela salarial e a perda de pontos.
1: É público e notório aquilo que tem sido o descontentamento dos profissionais na forma como têm reagido a este acordo de princípios que foi assinado com algumas estruturas sindicais e que nós não concordamos por duas ou três razões fundamentais. Por não concordarmos com aquilo que está previsto para a tabela salarial, nomeadamente no desenvolvimento da própria carreira, que fica abaixo daquilo que já foi aplicado em carreiras semelhantes à nossa, mas também porque na transição para a nova tabela salarial, o Governo decidiu que vai haver a perda de pontos. Isto introduz injustiças que são inaceitáveis para os trabalhadores.
0: Para além da greve, está marcada para as 14h uma concentração em frente ao Ministério da Saúde em Lisboa. Portela 2037 é uma caminhada teatral em Lisboa, criada pelo coletivo Hotel Europa, sobre o futuro do território do aeroporto e as preocupações dos moradores. No topo da lista, Sandy Gageiro, está a habitação.
2: O público é dividido em dois voos, ou melhor, duas caminhadas.
3: O voo com destino a Camarate vai descolar em 3, 2, 1, 0.
2: A outra vai para a Alta de Lisboa. Antes de partir, os atores partilham histórias recolhidas neste território que circunda a Portela.
4: Esta era uma zona de quintas, onde as pessoas mais abastadas da cidade de Lisboa vinham passar os verões.
3: Depois passou a ser uma área onde se instalaram migrantes.
2: Com a eventual mudança de infraestrutura para Alcochete, muitas questões se levantam sobre o destino dos terrenos atualmente ocupados, entre elas a habitação.
5: A verdade é que Portugal nunca pensou a habitação. E isso é muito evidente aqui neste território. O fim do Império Colonial, o 25 de Abril, a chegada de milhares de pessoas das antigas colónias portuguesas, este grupo que ficou conhecido na história como retornados, e muitos deles estabelecem-se aqui. Este bairro que estamos agora aqui a atravessar, nós neste momento já estamos em Camarate.
2: André Amálio e Teresa Avlitskova coordenam esta caminhada teatral.
6: Decidimos convidar várias pessoas da comunidade local a participar no espetáculo e também convidamos, primeiro entrevistamos e depois convidamos várias especialistas, como nós chamamos entre nós especialistas, arquitetos, ativistas.
2: O que vai ou pode acontecer numa nova área de mais de 5 km quadrados no centro da cidade é o que o Hotel Europa quer refletir com Portela 2037.
0: Estreia amanhã com um ponto de partida na Quinta Alegre, na freguesia lisboeta de Santa Clara.
7: 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Muito bom dia, são 6:08. É sexta-feira, 9 de outubro, sou José Candeias, com Tiago Vaz e Carlos Mateus.
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0: 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Muito bom dia, são 6:12. Obrigado também pelas vossas mensagens presentes no WhatsApp em 912-120-501, também no Facebook em José Candeias. Olá, bom dia para o Jorge de Évora. Bom dia, foram boas as férias? Foram, sim senhor. Tudo em Paris por Évora, Jorge? Ah, você também está bem. Próxima para não para ler, mas para escutar. Vamos lá.
1: Ora, bom dia, José Candeias. Bom dia a todos os ouvintes da Antena 1, o Pedro Rosa de Alcabalso Chamusca. Estou a ouvir este senhor sobre as universidades séniores. Aproveito também para divulgar que o Conselho de Chamusca, praticamente em todas as freguesias, creio eu, tenho universidades sérias, os meus pais andam na de Valdecavalos, e fazem teatro, têm cavaquinhos, têm aulas de informática, têm aulas de inglês, são um grupo fantástico também. Desejo a todos um bom fim de semana. E desejo boa viagem a todos os utentes da Estrada Nacional 118. Passa lá na minha terra, Valdecavalos, começa no Alto Estanqueiro, no Montijo, e vai quase até Espanha.
0: Espanha, que é na estrada.
1: É uma artéria muito importante.
0: É uma aorta.
1: No país.
0: Pois.
1: A todos.
0: Então vá, um grande abraço, amigo. E um abraço aos seus pais, os parabéns a eles por frequentarem a Universidade Sénior. Ah, assim mesmo. Mais para escutar, sim senhor, vamos lá à próxima. Vá lá.
2: Bom dia, amigo José Candeias, bom dia, ouvintes.
0: Viva, olha o homem dos ovos.
2: Quero dizer a todos um excelente fim de semana. Sou o Pinto dos Ovos.
0: Pois és.
2: Cá me encontro, mais uma vez, na distribuição
0: dos ovinhos.
2: E até segunda, se Deus quiser. Fique com Deus.
0: Obrigado. Amanhã podes ouvir o compacto, ao Pinto dos Ovos, entre as 7 e as 9.
3: Amigos José Candeias, bom dia, boa sexta-feira. Cumprimentos para si, para o auditório. Boa sexta-feira aí para a Malta da Roda, a correr bem. Não se esqueçam que para a semana os alentejos vão estar ao barulho. Baixa de Porto Alegre, 40ª edição. Grande abraço, amigo Zé. Bom fim de semana. Oi. André Alentejano da Guarda.
0: Era bom, sim senhor. Muito obrigado. As mensagens extraordinárias de voz e escritas aqui no Facebook e também no WhatsApp. Esta é um bom dia para Toroquela, onde está o Djalmo Ferreira. E também aqui, desde São Jorge, o meu conterrâneo esqueceu-se do resto da ilha, recomendava o restaurante Amigos na Calheta, com comida tradicional de São Jorge, uma entrada no nosso queijo, com uma entrada no nosso queijo, diz o Lino Brasil. Ai meu, isso é um dado adquirido, meu amigo, até na minha casa. Zé Candeias, cá estamos por Vila Real, vamos até Trofas, está fresquinho, bom fim de semana. É o Rui Tristão, de onde? De Oliveira do Hospital.
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0: Bom dia, Francisco da Ponte.
5: Bom dia.
0: Como é que vai, meu amigo?
5: Está tudo bem.
0: Ora, ainda é serralheiro?
5: Ainda faço algumas coisas. Estou reformado, mas ainda faço alguns trabalhos. Atualmente, praticamente, só o trabalho de torno mecânico.
0: O que é que ainda lhe pedem?
5: Olha, ainda faço alguns trabalhos para as minas, normalmente é a recuperação de algumas peças mecânicas ou a construção de algumas outras, embora já não seja a tempo inteiro, mas ainda vou tendo alguma atividade.
0: Então quer dizer, você trabalhava forte e duro aí nessas máquinas e nessas operações das minas, que é da Alustrela, então?
5: Não, Neves Corvo.
0: Neves Corvo, exatamente. Sim. E então o que é que você, propriamente, qual era as máquinas com que você lidava?
5: Eu tratava da manutenção de pás carregadoras, de chamados os jumbos, que são aquelas máquinas que fazem a perfuração, quer para depois fazer utilizar explosivos ou para fazer o surgimento que será a proteção.
0: Quando falam nessas máquinas de perfuração, entenda-se tipo uma broca bem comprida cujo buraco era feito para lá colocar o dinamite?
5: Exatamente.
0: Puxa, qual era o comprimento de um buraco desses?
5: Depende, mas alguns normalmente tinham à volta dos 4 metros, mas há outras para outros sistemas que têm mais comprimento.
0: Isso na casa de uma pessoa furava as paredes todas da minha e da vizinha, não?
5: Claro que sim.
0: E é uma coisa que eu não... Oh, amigo, é assim. Eu bem me quero dar aos trabalhos manuais, mas eu quando desburaco alguma coisa, epá, aquilo, o buraco fica sempre muito maior, vai sempre ao lado. Isso tem que ter uma técnica, tem que segurar ali bem o berbequim, não?
5: Claro, neste caso a máquina é bem segura, né?
0: Pois está,
5: está bem firme no chão.
0: Está bem firme no chão, porque estamos a trabalhar noutras dimensões. Ouça.
5: É só uma questão de escala, mas o sistema é a mesma verdade. Coisa.
0: Claro, exatamente, vai parar tudo ao mesmo. O pior é que no meu buraco a bucha fica laça. Oh, meu amigo, foram anos e anos então a trabalhar, mas... Quer queiramos, quer não, mesmo que o chamem para algum trabalho, há sempre uma saudade que se mata, não?
5: Sim. Deixou boas recordações, o trabalho. Sempre temos seus quis, mas há sempre uma boa recordação. Desde o companheirismo dos colegas de trabalho.
0: E um mestre com artes por casa ajeita qualquer coisinha, você tem aí também aí as suas ferramentas, gosta também aí de uns trabalhinhos por casa, como é que é, Francisco?
5: Eu trabalho em casa, porque eu ainda trabalhei por minha conta, não tenho muito espaço, mas tenho os equipamentos e o know-how, pronto, isso também conta.
0: O Francisco, que é mesmo aí da zona de Alestrel?
5: Eu nasci em Odmira, mas atualmente moro em Bezerra, atualmente desde 6 anos, portanto há 60 anos que moro por aqui.
0: Mora onde atualmente, hein?
5: Messejana.
0: Ah, Messejana, muito bem. Sim. Como é que é um fim de semana de um homem reformado, que tem tempo, mas como é que se vive um fim de semana aí em Messejana, meu amigo? Como é que você ocupa o seu tempo?
5: Eu tenho alguns hobbies, algumas atividades, e às vezes acabo por trabalhar também ao fim de semana, porque não, como não tenho horário...
0: Pois, você é dono de si próprio.
5: Sim.
0: Ok, boa. Mas como é que ocupa? Eu já vi que... Aliás, outra coisa não era de esperar. Como é que é o seu entretém? Os seus hobbies?
5: Gosto muito de fotografia, por exemplo. E então às vezes faço assim... Olha, esta noite era para ter ido ver se conseguia apanhar umas estrelas cadentes, mas acabei por não ir.
0: Ai, que ele não é só gostar de fotografia. E isto, dar-lhe ali o tempo certo, ali a exposição certa, só assim se apanha uma cadente, senão não vai lá, não é, meu amigo?
5: Sim, já tenho apanhado algumas. Não muitas, mas já tenho apanhado. Sim, tem as suas técnicas.
0: As suas técnicas. Até o meu amigo tem uma boa máquina, uma boa lente, não?
5: Sim, também.
0: O que é que mais gosta de fotografar?
5: Atualmente gosto de paisagem, mas também gosto muito do céu noturno. De apanhar os cometas, já tenho apanhado alguns, de apanhar assim estas...
0: Pois, olha, Francisco, e é a dimensão e a própria velocidade muito mais lenta que se imprime uma fotografia dessas, que a gente vê afinal qual é a beleza do que estamos a fotografar, cometa, estrela, meteorito, é aí que a gente vê pela lentidão e por aquilo que a fotografia expõe a beleza de uma coisa dessas, não é?
5: Sim, pronto, é o congelar o movimento, não é?
0: Disse a palavra certa.
5: Acaba por ser interessante.
0: Acaba por ser interessante. É uma fotografia sua que me pode dar um arrastamento de um cometa, senão não o vejo, praticamente.
5: Ah, sim, claro.
0: Pois é, um dia, olha ele.
5: Olha, e eu já tenho alguns problemas de visão, mas um dos cometas passou há pouco tempo por aí, eu não o consegui ver, mas a máquina conseguiu.
0: Bem, lá está. Isto ali, obturador, essas coisas todas, tem que se lhe diga. Como é que o meu amigo calculou o tempo? Ainda me lembro que antes até a máquina tinha uma bicha que era para a gente não tremer.
5: Sim,
0: e
5: ainda, as primeiras fotografias noturnas que fiz foi com uma bicha mesmo, com máquinas relativamente recentes. É claro que as máquinas hoje já têm mais...
0: Já calculou o tempo, já consegue através de uma exposição.
5: Não calculou, mas há tabelas que nós consultamos facilmente que se faz, mas normalmente utilizo, por exemplo, uma exposição de entre 20 e 30 segundos para fazer assim um...
0: Um dia uma pessoa disse-me assim: olha, para contares os segundos, vai lá mais ou menos parar. Eu já tenho aqui um cálculo através do relógio da rádio que me dá sempre, ao longo dos anos, uma temporização mental. Mas dizia-me assim: dizes bem, soletras bem, como locutor que és, então ainda fazes melhor. 331, 332, 333, 334. E não é que bate certo?
5: Sim, eu tinha outra técnica que era e um, e dois, e três, etc.
0: Pronto, repita lá, quer ver se bate bem com os segundos que eu te ver. Repita, se faz favor.
5: E um, e dois, e três, e quatro. Mais ou menos.
0: E não é que bateu capaz. Certo? É, bateu certo. E...
5: Já temos um temporizador dentro de nós.
0: Nem mais, é isso mesmo. Olha, a nível de paisagem, o Alentejo presta-se muito a isso. Como é que estamos?
5: Hoje está muito deteriorado. As paisagens típicas alentejanas hoje estão muito diferentes.
0: Mudou de árvore?
5: Pois, mudou de cultura. Mudou a paisagem totalmente. Mas pronto, é o que temos. É o que...
0: Mas um sol, uns raios entre sobreiros e entre esses tons, agora nesta altura, mais para os amarelos e castanhos, mas quando são verdes também, num amanhecer ou num fim de tarde, aí nos campos do Alentejo, epá, a dimensão fotográfica é assim uma coisa extenuante, não é?
5: Sim, ainda felizmente ainda há muita paisagem que se deixa, pronto, que nos deixa mais entusiasmados, vamos lá, porque há outras que nós conhecíamos bem que mudaram muito, não é?
0: Desde quando é que fotografa, Francisco?
5: Eu comecei talvez aí com 20 anos, talvez, a mexer um bocadinho a fotografia, mas não é assim nada especial. Pronto, gosto, sempre faço algumas coisas, às vezes faço umas brincadeiras, mas nada de muito grande, vamos lá. Mas
0: o digital veio ajudar, não tem nada a ver com o papel, que antes aquilo só se revelava e tantas vezes o erro, não, mãe, não era?
5: O digital só veio fazer... Eu, enquanto gastava determinadas quantias em revelações e atualmente não preciso para aquilo que eu quero fazer, apenas imprimo se calhar uma ínfima parte daquilo que antigamente tinha.
0: Portanto,
5: que imprimir tudo,
0: protesto,
5: né? E isso tinha custos.
0: Olhe, eu quero uma revelação em papel mate, quer Polaroid ou Kodak, pode ser Kodak. Como é que era o ritual até muitas vezes tudo isso. Muito bem, meu amigo. Quem diria estarmos aqui a falar do seu grande hobby, fotografia. Tem mais algum que se entusiasme, Francisco?
5: Não. É mais
0: isso.
5: Pronto, tenho algumas... às vezes, aí por voluntariado, também faço algumas reparações aí de... uma situação de um repair de cafés e... em que sou voluntário
0: às vezes vai desenrascar um amigo e outro, não é? Não é?
5: Sim.
0: Vai ser boa pessoa, então outra coisa era de esperar. Ó Francisco, é que falta dizer, olhe, muito obrigado por ser meu ouvinte, obrigado pela forma entusiasmante com que vai abraçando a sua vida e venha de um cumprimento do Alentejo para o mundo, meu caro.
5: Olha que é preciso é muita paz, que não existe. Pronto, é o que eu desejo e é pena que eu tenho que não existe. É o meu grande sentimento no momento, é a falta da paz no mundo.
0: Ouça, que pelo menos você vá desfrutando aí dessa paz alentejana e inspiradora, quem nos dera, portanto, a todos. Foi um gosto, meu caro amigo, e muito obrigado por ter vindo aqui ao programa.
5: Igualmente.
0: Adeus,
5: e um bom
0: dia.
5: Fim de semana.
0: Obrigado, igualmente. 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
1: E chegamos às 6:30. Falando do tempo para hoje, o Instituto Português do Mar e da Atmosfera no continente, dia de, neste caso, de céu pouco nublado, com vento, por vezes forte, nas terras altas, até a meio da manhã. Já se prevê acentuado arrefecimento noturno e também desce ligeiramente a temperatura. Na Madeira, o dia é bastante nublado, chuvisca também e há vento moderado a forte nas terras altas, nos extremos da Ilha da Madeira e também no Porto Santo. Quanto aos Açores, um dia com boas abertas, embora alguns aguaceiros fracos, pouco frequentes em São Miguel e em Santa Maria. Santarém, Lisboa, Sagres e Faro 27 graus, Setúbal e Beja 26, Évora, Sines, Funchal e Porto Santo 25, Braga, Coimbra, Castelo Branco, Leiria, Santa Cruz das Flores e Horta com 24, Ponta Delgada 23, Porto Aveiro, Angra do Heroísmo 22, Bragança, Viana do Castelo, Viseu e Porto Alegre 21, Vila Real 20, Guarda 17, 15 de máxima para as Penhas Douradas. Oriana Barcelos já em estúdio, com ela destacamos amanhã. Bom dia, Oriana. Bom dia. E ainda o orçamento do Estado para o próximo ano.
6: Sim, ele foi entregue ontem no Parlamento pelo Ministro das Finanças e hoje vamos analisar o que está em causa nesse documento. Às 8:20, no ponto central, vamos ter connosco o professor catedrático da Universidade do Minho, Luís Aguiar Conraria, e ao longo da manhã vamos ouvir as reações às grandes opções para 2027, sobretudo nas áreas da saúde, da educação e da função pública. Entretanto, hoje na Assembleia da República há debate quinzenal. O primeiro-ministro Luís Montenegro vai ser confrontado com essas escolhas do orçamento para o próximo ano. A jornalista Inês Ameixa antecipa essa discussão numa peça que vamos ouvir esta manhã. Hoje é dia de greves, aqui e na Bélgica. Em Portugal são os técnicos de diagnóstico e terapêutica. Eles vão parar. Vamos perceber os impactos dessa paralisação em Coimbra com o repórter Horácio Antunes. E na Bélgica é dia de greve geral, por causa do do custo de vida, vamos acompanhar também essa paralisação.
1: E o mundo vai querer saber quem vai ser o Nobel da Paz, não é, Oriana?
6: Exato, hoje por volta das 10 da manhã vamos ficar a saber quem é o distinguido deste ano. No ano passado ganhou o líder da oposição da Venezuela, Maria Corina Machado.
1: Muita história.
6: Exatamente, o Diogo Miguel Pereira vai recordar-nos precisamente essa história e vai, no fundo, perceber o que é que mudou desde aí. Para além disso, Zé, vamos hoje a Bilbao, ao Museu Guggenheim, que inaugura uma exposição do cineasta Steve McQueen. A Sandy Gageiro já esteve lá e ela vai contar-nos o que viu.
1: Ah, viu um ótimo museu, por exemplo.
6: Viu certamente, certamente.
1: Sem dúvida. Oriana Barcelos com os destaques da manhã.
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1: A 27 minutos das 7.

0: Fábia Rebordão, aqui com este tema do Fausto, a voar por cima das águas, a 25 minutos das 7 da manhã. Bom dia, Agostinho.
1: Bom dia. Estava difícil?
0: Pois, parece-me que sim. O seu, seu telefone tem que dar aí uma chega.
1: Tem que meter, mas é aqui debaixo da roda do autocarro.
0: Olha, você lá sabe o que faz. Não, sempre dá para recuperar as peças.
1: Vamos lá ver.
0: António Agostinho, você quer falar-me de um assunto que eu também queria aqui explanar um bocado. Trotinetes. O que é que você quer dizer sobre isso?
1: Exatamente. Eu acho que as trotinetes devem existir, que, pronto, já que é assim que as fábricas as fabricam, acho que devem existir, mas que haja pistas para eu circular. Porque eu sou motorista, como você sabe, tenho o horário a cumprir, nós abalamos a fazer uma carreira por uma linha qualquer, é trotinetes na estrada, com aquilo que não tem a seguro, né, se é alguma, não tem nada que diga que aquilo está legal, andarem na estrada. Não tem
0: capacitação,
1: não andam com colete nem nada. Eu tenho uma pequena motorizada, tem que ter seguro, tem que ter capacete, tem que ser isto tudo. Eles vão na estrada, ocupam um lugar que nós não os conseguimos ultrapassar, porque vem outro carro, temos que ir para o outro lado quase da estrada, com um veículo maior. Eles com os escutadores ouvem música, não sei o quê, vão ali na maior e a gente temos um tempo limitado. Nós temos um horário para cumprir e não conseguimos ultrapassar, perdemos imenso tempo. Temos muitos obstáculos, temos as passadeiras, temos as rotundas, temos os traços contínuos. E como é que nós conseguimos fazer o tempo, está a perceber?
0: Mas isso, o conseguir ultrapassar, se for uma pessoa com bicicleta, vai dar ao mesmo ou com uma moto?
1: Exatamente.
0: Mas aí nós temos que viver com bicicletas e, por exemplo, com motas.
1: Sim, claro, mas se houver pistas para andar as bicicletas e as trotinetas, isso não venha para a estrada, isso está tudo bem, não é? Mas aqueles, ali a Vila Real de Santo António, portanto, quando vamos de Vila Real para Altura, por exemplo, né? Eles têm a pista para andar lá, mas muitos vão na estrada, está a ver?
0: Ah, e se você andasse em Lisboa?
1: Ainda bem pior, claro.
0: Ainda bem pior? Por Exato. Isso é que eu me entusiasmo também quando digo explanar aqui o assunto. Porque ainda antes de ontem, eu assisti a uma trotinete que só não levou uma senhora à frente por pouco. Então o que é que fez o sujeito que ia na trotinete? Só atravessou um passeio, uma passadeira, como se estivesse numa via pública. Ou numa, portanto, na rua. Por pouco. Este é um dos exemplos, já para não falar de quem anda sem capacete, da insegurança e da velocidade, da forma como se cruzam e que nós não estamos à espera olhando para qualquer um dos retrovisores. Lisboa, o Porto também, mas Lisboa, isto parece aqui, de certa forma, um joguete, é um jogo de pessoas que andam por aqui assim a passearem-se. E nem de propósito. Eu recebi também ontem, porque ao falar ontem ou antes de ontem, quando li também a sua mensagem, o Paulo Ribeiro de Lousada escreveu-me aqui a dizer: olha, no assunto das trotinetes, eu acho que se devia mudar as leis desta forma de circular. Porque aqui em Lousada perdemos um jovem com 15 anos, o funeral foi recentemente, e logo na semana a seguir, mais um acidente com dois jovens na mesma trotinete, ficaram feridos com gravidade e havia de haver mais fiscalização, porque não se entende como é que uma trotinete consegue andar aos quilómetros que anda, portanto, e o exemplo que dão na estrada, nestas estradas, nestas ruas, ainda por cima com estes acidentes. Assina Paulo Ribeiro de Lousada, e poderiam assinar muitos mais, e se quiserem aqui, às vezes, opinar, poderão fazê-lo. Oh, meu caro amigo, olhe, perante uma situação dessas, você tem que estar sempre muito atento, porque você leva um autocarro e isso é difícil dominar em determinadas circunstâncias.
1: Exatamente,
0: né?
1: Exatamente. Pois. E outra, eles Vão dois e três em cada trotinete.
0: Outra situação, exatamente.
1: Exatamente. Exatamente. E depois vêm no autocarro, há muitos que vêm no autocarro, metem a trotinete lá na bagageira, não é? A gente não cobra nada. Eles, depois ao sair, tiram a trotinete e a bagageira fica aberta e nós ainda temos que sair para ir fechá-la e não sei o quê, está a ver?
0: Mas você, ouça lá, de certeza absoluta que esse que entra e que sai e que mete lá a trotinete, quantas viagens já fez consigo?
1: Ui, dali de Vila Real de Santo António para Cacela, tanto eu faço essa linha mais quando não há escola, está a ver?
0: Ok.
1: Quando não circula aqui esta linha.
0: Então a próxima vez que ele entrar, você diz já, amigo.
1: Aquilo é indiano. Não interessa.
0: Diga, pesté. Tiras a trotinete, mas fechas a porta.
1: Pois, mas é que quando eu estou, está a pessoas a entrar por a porta da frente, estão os outros a sair por trás,
0: não
1: é?
0: E você não
1: tem que estar atento para ver se ele saiu ou deixou a bagageira aberta. Às vezes não consigo.
0: Epá, mas se puder, diga que fui eu que mandei.
1: Pois, isso aí eu mesmo, eu mando.
0: Portanto, ou seja, tudo isto depois ainda é embrulhado. Para além desta circunstância e deste perigo, ainda se embrulha em muita gente que, com estas idades, da educação têm pouco, bom dia nunca dizem e desculpa então nunca pedem. António Agostinho, foi um gosto, muito obrigado por esta alerta.
1: Olha, só para mandar um abraço ao nosso amigo Manel Nunes, mais conhecido por o Manel da Ponte. Ele, a esta hora, deve estar a ordenhar galinhas.
0: Eu falei, ordenhar galinhas? Ah, sim, isso é um fenómeno. Exatamente. Imagino que era tirar ovos a ovelhas. E não, agora falei com o Francisco da Ponte. Um abraço, António. Foi um gosto. Bom dia, muito obrigado.
1: Obrigado.
0: Bom fim de semana e obrigado por este alerta. Bem lembrado, sim, senhor.
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0: Há pouco dava conta de um acidente na segunda circular. A Mónica Amaral junta-se para nos dar essa informação e se calhar outra. Bom dia, Mónica.
4: Bom dia. Olá, bom dia, José Candeias.
0: E então, que informações tens, Mónica?
4: Que na segunda circular, no sentido Benfica Aeroporto, o trânsito está cortado neste momento e está a ser desviado para a rotunda do relógio, devido então a um carro que se incendiou. Os meios de socorro já estão no local e o trânsito já começa a ficar mais demorado. Ainda também um acidente na A5, no sentido de Lisboa-Cascais, é na zona de Monsanto, já está a provocar alguns abrandamentos à passagem pelo local. E também na A1, sentido Porto-Lisboa, um acidente grave antes da área de serviço de Santarém, deixar então o trânsito também muito complicado. É preciso mais cuidado nesta zona.
0: Não está a começar nada bem amanhã e, senhor ouvinte, e quem esteja na estrada, então pode dar mais informações à nossa linha de trânsito aqui através do 800 210101. Obrigado, Mónica Amaral.
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0: Falta um quarto para as 7 da manhã para chamar o João Mendes. Bom dia, João.
6: Bom dia, Sr. José Candeias.
0: Então, isso vai ou não vai?
6: Ainda sou José Candeias.
0: Você
6: tempo, um dia melhor, outro dia pior.
0: Sei lá, você não andou lá a fazer a construção do campo, pois não?
6: Não, José Candeias, mas... isso não permite para a minha idade.
0: Não, então, mas aquilo deu assim muito trabalho.
6: Deu, porque aquilo era um... Olha, isto é uma associação, uma coletividade fundada a 7 de outubro de 1951.
0: Sim.
6: E em que o terreno de jogo era, como era antigamente, tudo em terra.
0: Ai, meu Deus, um jogador esfolava joelhinho, que era uma coisa.
6: Mas nessa altura não se deitavam tanto para a terra, para o chão, conforme se deitam hoje.
0: Pegando a resposta. Pois doía mais.
6: Era muito importante. E então, isto é assim, era uma coletividade, como já se fez agora, no dia 7, era para ser comemorado o aniversário.
0: Sim.
6: Que são, salvo erro, são 75, 76 anos.
0: Sim.
6: Foi fundado em 1907, como já disse, 7 de outubro de 51.
0: É.
6: E era para aparecer agora feito, pronto, pelo que diz e é que se faz todos os anos, o jantar comemorativo do aniversário. Este Boa. Ano não fizeram o jantar de aniversário porque vai ser amanhã inaugurado o terreno de jogo, que é, já é sintético.
0: E a grande pinta, boa, sim senhor. Portanto, temos aí Teixoso Covilhã com a inauguração do novo campo de futebol, então.
6: Sim, exatamente, embora que não esteja com tudo concluído, mas o terreno de jogo, balneários e assim sucessivamente, está pronto a funcionar.
0: E quem é que vai lá jogar? Ou quem é que joga por lá então? É o Teixoso?
6: O Teixoso já acabou o futebol há uns anos, como acabou aqui muitos clubes na Cova da Beira.
0: É que já nem se pode fazer um jogo entre solteiros e casados, porque os solteiros já não existem, os casados já estão reformados. Já está tudo.
6: Amanhã o que vai ser é o jogo de futebol entre os veteranos, que é os que já cá jogaram.
0: Ah, os veteranos.
6: Exatamente. Já são 20 e tal inscritos, 25 ou 26 estão inscritos.
0: Você é de mim aí do Teixoso, João?
6: Não, sou José Candeias, eu sou natural de Oliveira do Hospital.
0: Ai, você é do lado lá da Serra.
6: Eu andei na escola primária com esse meu colega que já telefonou várias vezes para aí, que eu também já telefonei duas vezes ou três com o José Candeias, com o Virgílio Ribeiro.
0: Ah, boa, muito bem, muito bem.
6: E este ano tive azar, porque telefonei no dia 3 de maio, que é quando ele faz os anos. Salvo erro, eu tenho 76 anos.
0: Sim.
6: E eu te vou fazer 75, se vai chegar para o ano, em março. E o dia que ele fez os anos, eu tinha telefonado para o José para aí, para falar, por causa de lhe dar os parabéns. E vazar, porque depois, quando o operador me telefonou, eu não estava ao pé do telemóvel e não atendi a chamada. E esta ligueira fala, então, este como é que vai o Virgílio Ribeiro.
0: Olha, vejam só. Ó, João, então, só para recapitular, como é que se chama aí a associação?
6: O Grupo Desportivo Teixocense.
0: Grupo Desportivo Teixocense. Portanto, a que horas é que é amanhã a inauguração do campo?
6: A inauguração é às 9h30, vai ter as entidades da Câmara Arias.
0: Exatamente.
6: E da Junta de Freguesia. Pelo que me disseram ontem, vamos ter também pessoas convidadas da Associação de Futebol de Castelo Branco.
0: Ótimo.
6: E penso também virá alguém da Federação.
0: Muito bem,
6: pelo que ouvi dizer.
0: Pronto.
6: Depois lá, isto é por volta das 9h30, a partir das 9h30. Depois vai haver um jogo de futebol dos veteranos.
0: Dos veteranos?
6: Dos veteranos com veteranos.
0: Ah.
6: E lá depois, a partir de meio-dia, uma hora, por aí fora, é o comes e bebes.
0: Na sua casa?
6: Não, no campo de futebol.
0: Então...
6: Era muita gente, José Candeias. Mas também quero dar os parabéns à direção que vai cessar agora o mandato, que já havia ter pronto, quis já cessar várias vezes, porque eles já lá estão há muitos anos,
0: pois.
6: Não me engano, 8, 10 anos, que estão a... Pronto, porque
0: e quem isto... Segue? E quem segue?
6: Tem sede.
0: E agora também quem segue, que agora vai seguir na direção, então também,
6: sim,
0: não é?
6: Exatamente. E quero dar os parabéns a esta direção, santo, porque o terreno andou anos e anos para ser legalizado a favor da Câmara, pronto, da Câmara Municipal. E agora o campo penso que vai ser municipal, Então
0: agora aproveitem, já que nessas alturas das inaugurações, que sabem sempre tão bem, vão sempre todos, vamos todos à inauguração, aproveitem para nas entidades competentes lhes dizerem que a partir de agora a responsabilidade também é deles, para ajudarem na bancada, na manutenção, nisto e naquilo, pelo menos para ver se atrai os jovens, porque com um bom campo, nem que seja para um futebol de amigos, pelo menos sempre é usado. João Mendes, parabéns a Teixoso, um grande muito fim obrigado. De semana muito e obrigado, um grande abraço, meu amigo, foi um gosto ouvi-lo.
6: Muito obrigado, José Candeias, e também foi da minha parte, foi um prazer falar consigo.
0: Um grande abraço, Beira Baixa.
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0: E neste dia 9 de outubro, eu também quero aqui falar de uma efeméride tão relacionada com um homem que tinha visão. Com um homem que tinha visão e com um rei que conquistou território. E há uns que os conquistam, outros deixam leis. E Dom Dinis fez as duas coisas. E ainda encontrou tempo para escrever sobre o amor. Ele nasceu neste dia, em 1261, há precisamente 765 anos. E subiu ao trono português em 1279. Chamava-se Dinis de Portugal. Mas a história guardou... e guardou-o sobretudo como Dom Dinis o Lavrador. Foi rei durante 46 anos, até à sua morte, em 1325, e deixou uma marca profunda na construção do país. Chamam-lhe o Lavrador porque promoveu a agricultura, incentivou o aproveitamento das terras e ficou ligado à plantação do Pinhal de Liria. Chamam-lhe rei poeta e rei trovador pela sua produção literária e musical. E encontramos ainda a designação de rei agricultor, uma forma de sublinhar a mesma preocupação com a terra. E estes nomes ou cognomes não correspondem a quatro títulos oficiais distintos. São maneiras de recordar diferentes dimensões da sua personalidade e do seu reinado. E Dom Dinis percebeu que um reino não se constrói apenas com castelos e soldados. Também precisa de campos cultivados, povoações organizadas, comércio e pessoas com condições para viver e trabalhar. Promoveu a distribuição e o aproveitamento de terras, apoiou o desenvolvimento rural e procurou reforçar o povoamento. A sua política ajudou a dinamizar a economia e a consolidar comunidades. O Pinhal de Leiria, tradicionalmente associado ao seu reinado, tornou-se um dos símbolos mais duradouros dessa visão do futuro, embora a história da sua plantação e expansão se tenha prolongado por outros reinados. Mas há outro Dom Dinis, menos conhecido, de quem apenas olha para os mapas e para as batalhas, o homem que escrevia cantigas. Foi um dos grandes nomes da poesia trovadoresca galego-portuguesa. Nas suas composições encontramos a saudade, o desejo, a espera, o ciúme e a inquietação de quem ama. Nas cantigas de amigo, a voz poética e a de uma mulher que espera pelo amado. Nas cantigas de amor, o trovador dirige-se à mulher amada, muitas vezes inacessível, segundo as convenções do amor cortês. Mas também há espaço para a sátira e para a crítica. E Dom Dinis não foi apenas um rei que apreciava a cultura, foi ele próprio poeta e compositor. E tornou-se a sua corte um importante centro literário da Península Ibérica. E quanto aos amores, a sua vida não se resume à imagem idealizada de um rei apaixonado, casou com Isabel de Aragão, que a memória portuguesa viria a conhecer como a Rainha Santa Isabel. O casamento teve uma dimensão diplomática muito forte, como era habitual entre as casas reais. Mas Dom Dinis percebeu que a independência de Portugal dependia da cultura e do conhecimento. Em 1290 foi criado o Estudo Geral, a origem da Universidade Portuguesa, e durante o seu mandato o português ganhou espaço nos documentos oficiais da Chancelaria Régia. Em 1297, o Tratado de Alcanices com Castela contribuiu para estabilizar grande parte da fronteira entre os dois reinos. E há uma novidade que volta agora a aproximar-se deste rei medieval. No Mosteiro de Odivelas, o estudo do seu túmulo revelou um espólio extraordinário, incluindo a espada, vestuário e outros objetos funerários. A espada foi identificada durante os trabalhos de investigação em 2022. Em fevereiro deste ano, o espólio tumular foi classificado como Tesouro Nacional e nestes dias, investigadores portugueses e estrangeiros reúnem-se em Odivelas para apresentar e discutir os resultados científicos sobre o túmulo, a espada, os tecidos e os restos mortais do rei. A espada está agora a ser estudada, não apenas como arma, mas como objeto histórico. Os materiais, a iconografia e o seu lugar na cultura régia medieval podem ajudar a compreender melhor o poder, os símbolos e os rituais da época. O Congresso termina precisamente hoje e dá novo destaque a essa investigação. Portanto, 765 anos depois do seu nascimento, Dom Dinis continua a surpreender-nos. Foi o rei que cuidou da terra, ajudou a organizar o reino, promoveu o conhecimento e escreveu sobre os sentimentos humanos. Talvez seja essa a sua maior singularidade, perceber que um país se constrói com decisões políticas, mas também com cultura, trabalho, palavras e memória. Dom Dinis, o lavrador e o rei poeta, um homem que semeou na terra e deixou versos para o tempo.
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0: Bom dia, Zé Carlos Trindade.
7: Bom dia.
0: E hoje, no final da semana, o que é que vamos destacar depois das 7?
7: Bom, depois das 7 vamos até Kinshasa, na República Democrática do Congo, para olharmos para a situação descontrolada do ébola no fuso horário. Vamos também dar-se palco a Francisco Sena Santos, na primeira hora, que olha para a degradação dos serviços públicos em França, de que os estudantes são apenas uma das faces. O regresso do campeonato no último terço e logo a seguir o segundo volume do comunicado de Ronaldo no Portugal. Alex, há o Orçamento de Estado também durante a manhã e depois das 9h30, Anne Carson, a Nobel da Literatura, traz hoje a Ana Daniela Soares ao espaço que dedicamos habitualmente aos livros no anfiteatro.
0: Muito bem, portanto, aqui amanhã assinalada, José Carlos Trindade, muito obrigado. E eu para lembrar que amanhã há compacto, a partir das 7 da manhã, e para os ouvintes, muitas das mensagens que aqui chegaram, recompomos tudo isso, mas não dá tempo para tudo. Um ótimo fim de semana, continuo com a RTP Antena 1.

0: Estamos a menos de um minuto das 7 da manhã.
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0: Só hoje e no fim de semana. Hoje, com uma ligeira descida de temperatura, céu nublado nas ilhas, sol à espreita. Pode também chuviscar na Madeira e no grupo oriental dos Açores. Quanto às temperaturas, as máximas, 27 graus para Santarém, Lisboa e Faro, Setúbal e Beja com 26, 25 Évora e Funchal. Braga, Coimbra, Castelo Branco e Leiria devem chegar aos 24, 23 Ponta Delgada, Porto e Aveiro 22, 21 Bragança, Viana do Castelo, Viseu e Porto Alegre, Vila Real 20, Guarda 17.

0: dia é para olhar de frente e a saúde e a educação no orçamento são tema para este Jornal às 7.
1: Sobe o orçamento da educação para o próximo ano, com atenção especial ao básico e ao secundário, e desce o orçamento da saúde. Os administradores hospitalares avisam que o governo anda a esticar demasiado a manta. As críticas da oposição às contas do Estado para 2027 vão estar no centro do debate quinzenal com o primeiro-ministro, que arranca por ser sexta-feira no Parlamento, depois das 10 da manhã. Um ano depois de Maria Corina Machado, quem vencerá este ano o Nobel da Paz? Atenções centradas em Oslo, às 10 em ponto.
0: A esta hora, 15 graus no Porto, 16 em Lisboa, estão 19 em Ponta Delgada, 21 Faro e Funchal. Edição de Eduardo Maia.
1: A saúde vai ter no próximo ano um orçamento mais pequeno do que este ano, não chega aos 18 milhões de euros, é uma quebra de 1,5%. Vários especialistas consideram a redução do orçamento da saúde natural por causa do fim dos investimentos do Plano de Recuperação e Resiliência. Mas os administradores hospitalares, por exemplo, estão preocupados. Xavier Barreto lembra que os custos do trabalho dos hospitais continuam a subir e que o SNS está a ser chamado a produzir mais consultas, mais cirurgias e mais tratamentos. E tal como em anos anteriores, o governo faz a manta da saúde curta e depois, ao longo do ano, vai colocando remendos em SOS.
2: O governo sistematicamente prevê um orçamento mais baixo, subfinanciando depois o Serviço Nacional de Saúde e os hospitais, obrigando os hospitais a acumular dívida, e depois acaba por ter que fazer injeções extraordinárias de capital que fazem com que no final do ano existe uma diferença enorme entre aquilo que foi previsto no início e aquilo que foi executado no final. E eu acho que isso não é bom para ninguém, porque estamos a chegar a um ponto em que o orçamento é um exercício teórico completamente desfasado da realidade. Eu acho que isso não é bom para o governo, não é bom certamente para as ULS, não é bom para os doentes. Obriga-nos a acumular dívida e a viver num cenário de constante escassez financeira, que naturalmente tem consequências para a prestação de cuidados.
1: Se o financiamento não acompanhar a atividade dos hospitais, avisam os administradores hospitalares, o endividamento do setor da saúde pode agravar-se. Os cortes mais sensíveis no orçamento da saúde estão na aquisição de bens e serviços. E isto inclui os medicamentos e também os meios complementares de diagnóstico. A contratação de serviços também vê a verba reduzida para o próximo ano. Olhando para este orçamento, o bastonário da Ordem dos Médicos, Carlos Cortes, só tem perguntas, muito mais perguntas do que certezas em relação ao próximo ano da saúde.
3: É precisamente a área dos investimentos, em que sensivelmente há uma diminuição de 350 milhões de euros. E esta área é uma área muito importante, porque o investimento no Serviço Nacional de Saúde é que permite, por exemplo, a renovação dos blocos operatórios, a construção de centros de saúde, a renovação, por exemplo, de equipamentos. E se isso não é feito, obviamente que isto tem um impacto. Tem um impacto sobre os doentes que necessitam de ser operados, tem um impacto sobre os doentes que necessitam de um médico de família, e não havendo um centro de saúde, também não há médicos de família para poder atender esses doentes. Enfim, um impacto sobre várias vertentes.
1: É a grande dúvida dos médicos saber se vai ser possível cumprir as metas para o SNS com menos recursos disponíveis. O orçamento da saúde encolhe e, ao contrário, o orçamento da educação é reforçado, sobretudo os ensinos básico e secundário. O setor recebe 7 milhões 780 mil euros, um aumento de quase 5%, são 4,9% em relação a este ano. A maior parcela da despesa vai para os recursos humanos, para valorizar carreiras, para recuperar o tempo de serviço dos professores, assim como para reforçar o número de professores nas escolas. Mas quando se chega ao ensino superior, o cenário é outro. O orçamento para o ensino superior, para a ciência e para a inovação, vai diminuir cerca de 7,6%. É uma descida apontada à falta dos investimentos do PRR, que este ano o ensino superior recebeu. Para já, no ensino superior, a medida que está a gerar mais polémica é a das propinas, que ao fim de 7 anos congeladas, nos 197 euros, podem agora aumentar. As organizações de estudantes reagiram mal. Diana Almeida.
4: O presidente da Federação Académica de Coimbra, José Carlos Machado, ficou surpreendido.
5: Acreditava que o governo, depois do final do ano passado, ao não conseguir levar avante o descongelamento, que iria colocar a situação na gaveta.
4: Considera que a atualização do valor das propinas, de acordo com a taxa de inflação, pode condicionar a vida dos estudantes e das famílias.
5: Não vai ser o valor de desempate de uma decisão, mas é um valor que, uma vez mais,

0: acrescenta aquilo que é o encargo atual no ensino superior e, portanto, piora e agrava a vida indiretamente das pessoas.
1: A Federação Académica de Lisboa tem a mesma opinião e o presidente Pedro Neto Monteiro acrescenta que o governo está a caminhar no sentido inverso.
2: O custo de frequência do ensino superior já é bastante elevado e isso tem contribuído para uma série de dificuldades justantes e para a impossibilidade de escolha. É um sinal de que, ano após ano, se houver todos os anos uma atualização face à inflação, em vez de estarmos a caminhar numa redução gradual, progressiva, não, estamos a caminhar precisamente no sentido inverso.
1: Já o presidente da Federação Académica do Porto tem uma visão diferente. Francisco Fernandes considera que é errado aumentar o valor das propinas, mas não acredita que será um fator que vai impedir as pessoas de estudar.
3: Consideramos errado aumentar o custo da educação, porque a educação é um bem público de mérito. Por outro lado, não consideramos que isto vá ser um impedimento para estudar, desde que haja este congelamento real, ou seja, que os aumentos nunca sejam acima da taxa de inflação.
1: Até agora, o valor máximo das propinas nas instituições públicas era de 697 euros por ano. No entanto, com o descongelamento, no próximo ano letivo, o valor aumenta de acordo com a taxa de inflação.
4: E este anúncio fez espalhar o desagrado entre os estudantes, mas há também quem defenda o descongelamento das propinas com o argumento de que as instituições estão a enfrentar grandes pressões financeiras e precisam de mais recursos para garantir a qualidade do ensino, a investigação e também para os serviços que são prestados aos alunos. Outras parcelas deste orçamento anunciado ontem, a defesa passa a integrar as áreas prioritárias para 2027, está previsto um reforço do investimento militar e dos compromissos de Portugal com a NATO. As infraestruturas e a habitação também continuam a ter programas com grande volume financeiro e de investimento público. Já no que diz respeito à função pública, o governo fixa no orçamento um aumento de 2,3% para o próximo ano, ou então um mínimo de 60,52 euros, depende daquilo que for mais favorável ao trabalhador, e mantém assim o acordo plurianual que foi assinado com os sindicatos, muito abaixo daquilo que os sindicatos nesta altura estão a pedir nas negociações com o governo. Ora, um dia depois da entrega da proposta do Orçamento do Estado, Luís Montenegro está de regresso esta manhã ao Parlamento para o debate quinzenal e pela frente traz críticas da oposição às principais medidas que o orçamento contém, ou então àquelas que não contém. Este debate, que começa depois das 10 da manhã, Inês Ameixa, deve ter nas contas do Estado, precisamente para o próximo ano, a principal batalha política.
5: É com o Orçamento do Estado como pano de fundo que o Primeiro-Ministro volta ao Parlamento para prestar contas aos deputados. No debate quinzenal, espera-se que Luís Montenegro faça a defesa da proposta orçamental entregue no Parlamento. O orçamento deve ser aprovado graças à viabilização do Partido Socialista e, por isso, as críticas do Chega devem fazer-se ouvir.
6: Fica evidente que o Partido Social-Democrata e o Partido Socialista estão a governar em conjunto.
5: Também o aumento do custo de vida deve marcar o debate, com a oposição praticamente unânime na crítica de que o governo não está a responder para apoiar as famílias portuguesas, seja na conta do supermercado, seja nos preços dos combustíveis. Também o novo regime do arrendamento poderá ser tema levado a debate, com as críticas da esquerda. Governo e Chega alcançaram um acordo para melhorar o diploma na fase de especialidade. Ora, o líder do PS, José Luís Carneiro, deve renovar o apelo para que Luís Montenegro rasgue esse entendimento com André Ventura.
7: Fazer uma exigência ao Governo é que deixe cair o acordo que tem com o Chega em relação à Lei das Rendas. A Lei das Rendas é de uma grande indignidade porque ela lança na insegurança os mais idosos, os mais jovens e põe em risco a sua dignidade futura.
5: Argumentos vários para um debate quinzenal onde, durante quase duas horas, Luís Montenegro vai responder às perguntas dos deputados.
4: É a partir das 10 da manhã, vamos seguir aqui este debate quinzenal com o Primeiro-Ministro em direto na Antena 1 e depois do debate quinzenal começa o debate que prepara o Conselho Europeu da próxima semana, onde Montenegro também vai estar. Eram 4 da manhã e a circulação foi retomada na linha da Beira Baixa, estava cortada por causa de um acidente que aconteceu ontem à noite. A informação foi confirmada há instantes pela Antena 1 junto do Comando Subregional da Proteção Civil do Médio Tejo. Dizia eu que a circulação esteve cortada desde ontem à noite porque um comboio que circulava no sentido entroncamento Abrantes embateu num carro numa passagem de nível sinalizada em Vila Nova da Barquinha. Estiveram no local mais de 2 dezenas de bombeiros, 10 viaturas nos trabalhos para desencarcerar a vítima que estava dentro do carro, também para limpar a via. O condutor do automóvel ligeiro que esteve envolvido neste acidente acabou por morrer. Os técnicos superiores de diagnóstico e de terapêutica estão hoje em greve contra a revisão proposta pelo Governo para os salários. Eles exigem a valorização da carreira sem perda de direitos, ameaçam avançar com mais paralisações se não for conseguido um acordo. O presidente do sindicato, Luís Dupont, acusa o Governo de não ter apresentado soluções para as reivindicações dos profissionais.
8: É público e notório aquilo que tem sido o descontentamento dos profissionais na forma como têm reagido a este acordo de princípios que foi assinado com algumas estruturas sindicais e que nós não concordamos por 2 ou 3 razões fundamentais. Por não concordarmos com aquilo que está previsto para a tabela salarial, nomeadamente no desenvolvimento da própria carreira, que fica abaixo daquilo que já foi aplicado em carreiras semelhantes à nossa, mas também porque na transição para a nova tabela salarial o Governo decidiu que vai haver a perda de pontos. Isto introduz injustiças que são inaceitáveis para os trabalhadores.
4: Vamos saber ao longo da manhã que impacto é que pode ter na atividade dos hospitais esta greve dos técnicos superiores de diagnóstico e terapêutica. Eles depois às 2 da tarde vão manifestar-se em Lisboa, junto ao Ministério da Saúde, deslocando-se depois para a presidência do Conselho de Ministros. Quem levará este ano o Nobel da Paz vai saber-se às 10 da manhã. O ano passado o prémio foi entregue a Maria Corina Machado. O rosto da oposição venezuelana foi a escolha do júri pela luta em favor da democracia e também dos direitos humanos na Venezuela. Um ano depois, Diogo Miguel Pereira, como tem sido este caminho de Corina Machado?
9: Há um ano o anúncio vinha com justificação.
10: Champion of Peace.
9: É uma campeã da paz, começa por dizer o porta-voz do Prémio Nobel, e que mantém acesa a chama da democracia.
10: Maria Corina Machado.
9: Palavras que um ano depois fogem à realidade na leitura do especialista em assuntos internacionais, Filipe Vasconcelos Romão.
11: Um pouco exageradas, quando pensamos em lutadores pela democracia mais transversais, vemos que não é esse o modelo de Maria Corina Machado.
9: E Donald Trump também entra em cena, acaba por ser fulcral ao longo deste último ano.
12: She's a very fine woman and we'll be talking again.
9: Corina Machado oferece o Nobel ao presidente norte-americano.
11: Pensou que isso traria algum tipo de benefício.
9: Mas isso acabou por não acontecer.
11: Corina Machado humilhou-se a si própria, tudo isto é uma situação de absolutamente constrangedora. É a partir do momento em que se entregou à causa de Donald Trump e alinhou com ele de uma forma acrítica.
9: Corina Machado viria a falar depois, no mês de dezembro, à BBC, sobre o estado da Venezuela.
13: A Venezuela tornou-se num país onde o Estado faz terrorismo sobre inocentes e comete crimes contra a humanidade. E quem ousar falar acaba preso.
9: Mas, dias depois, tudo mudou. Maduro é levado para os Estados Unidos, mas Trump escolhe Delcy Rodrigues em vez de Corina Machado para continuar aos comandos do país. E esse passo, explica Filipe Vasconcelos Romão, mudou tudo para a líder da oposição venezuelana.
11: Corina Machado torna-se prescindível e até se torna incómoda, porque há uma legitimidade da comunidade venezuelana. Isso iria necessariamente causar ruído e iria colocar no país 2 legitimidades em choque.
9: Um ano de altos e baixos para a líder da oposição da Venezuela.
4: Precisamente um ano, e talvez porque hoje vai ser anunciado o próximo Nobel da Paz, a líder da oposição venezuelana, Maria Corina Machado, voltou hoje a exigir eleições presidenciais até julho do próximo ano, defendendo que só eleições livres e transparentes é que podem assegurar uma transição democrática e estável na Venezuela. Às 10 da manhã, o anúncio do novo Nobel da Paz em Oslo.
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20: 7:15 manhã da RTP Antena 1, de sexta-feira, 9 de outubro. Eu sou o Luís Reis, tenha bom dia.
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0: também. Bonito este fado pessoano de Rui Veloso. 7 horas 27 minutos, já daqui a pouco, às 7h30, vamos às notícias. A primeira edição de hoje do Diário Regional. Tenha bom dia.
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E a música de Andy Williams na manhã da RTP Antena 1. E para esta sexta-feira, períodos de céu muito nublado, aguaceiros mais frequentes na vertente norte e terras altas. Vento fraco a moderado de norte-nordeste, a temperatura máxima prevista para o Funchal e Porto Santo, 25 graus. Estado do mar na costa norte, ondas de norte com 2 a 2 metros e meio e na costa sul, ondas inferiores a 1 metro. A temperatura da água do mar, 24 graus.

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1: Bom dia, são 7:30.
2: Gonçalo Pimenta defende impostos diferenciadores para as empresas que se fixem nos parques empresariais, nas regiões autónomas e no interior do país. A ideia vai estar em discussão no encontro nacional que começa hoje na Figueira da Foz. 17 famílias na Tabua, no concelho da Ribeira Brava, vão viver em apartamentos com rede reduzida. Outros 160 vão ser entregues na região pela Investimentos Habitacionais da Madeira. A Associação Porta 33 foi distinguida em Lisboa pela Ordem dos Arquitetos.
1: Diário Regional com assistência técnica de Paulo Fernandes. A edição é de Celina Faria.
2: O responsável da Madeira Parques Empresariais, também presidente da Assembleia Geral da Associação Portuguesa dos Parques Empresariais, vai defender no Congresso Nacional que haja uma mudança na legislação de forma a atrair mais empresas para as regiões e interior do país. Gonçalo Pimenta antecipa à Antena 1 o que vai ser proposto no encontro que começa hoje na Figueira da Foz.
3: Criar condições na legislação e pressionar o Governo da República para que haja limitações fiscais e a aplicação de taxas de IRC que possamos trazer mais investimento para o interior do país e para a região autónoma da Madeira, como é óbvio. Porque se não houver atratividade fiscal, não haverá condições para as empresas localizar as empresas, por exemplo, de Lisboa ou do Porto ou de Coimbra para a região autónoma da Madeira ou para os Açores. Portanto, o nosso papel aqui é fundamental na criação de instrumentos e de propostas legislativas que vamos, com certeza, fazê-lo ao Governo da República, nomeadamente ao Ministro da Economia e da Coesão Territorial, no sentido de criar uma nova lei do ordenamento do território para que possamos ter taxas de IRC diferenciadoras em áreas de localização empresarial.
2: Gonçalo Pimenta defende também a isenção das taxas de IMI e de IMT para as empresas que se fixarem nos parques empresariais, nas regiões e no interior do país. São desafios que vão ser debatidos no Congresso Nacional, promovido pela Associação Portuguesa de Parques Empresariais, que decorre hoje e amanhã na Figueira da Foz. Foram entregues na Tabua, na Ribeira Brava, 17 apartamentos com renda reduzida. Teresa Gonçalves aguardava há 3 anos por uma habitação. Recebeu um apartamento T3 com emoção e alegria.
4: Foi muita espera, até que enfim que consegui, porque a ansiedade era tanta, a gente todos os dias à espera e de repente não é que a gente tivemos. Ai, fiquei tão feliz que até hoje ainda não acredito.
5: E aqui da Ribeira Brava?
4: Sim, sou de cá da Tabua. Sou mesmo da Tabua. Por isso eu...
6: Mas a viver numa zona com difíceis acessos?
4: Exato. O mais era os problemas para os miúdos e depois também esta coisa da gasolina aumentar e viver numa zona bastante longe.
2: Neste momento ainda estão por entregar cerca de 160 apartamentos. O presidente da Investimentos Habitacionais da Madeira, Leonel Silva, explica que o processo de seleção das famílias tem critérios específicos que são públicos.
7: Ouve-se dizer que há casas para pessoas que não trabalham, para malandros, para toda a espécie de pessoas. Não, as pessoas que estão a receber estas casas, até agora 645 fogos, faltam ainda entregar 163, portanto, todas as pessoas, todas as famílias estão a trabalhar, têm uma situação, as pessoas em idade ativa estão a trabalhar. Portanto, isso é um critério importante também clarificar para que isto passe de uma forma transparente para a opinião pública. O processo é transparente. Todas as pessoas têm acesso ao seu processo, todas as pessoas sabem, as listas estão desde 2024, desde que foi iniciado este processo, todas as listas de atribuições estão disponíveis no site da IGM.
2: Os valores das rendas variam entre os 250 e os 700 euros, consoante a tipologia e o rendimento dos agregados familiares. Os apartamentos de tipologia T1, T2 e T3 foram construídos com fundos do Plano de Recuperação e Resiliência. A Madeira vai receber no próximo ano do Orçamento do Estado 408 milhões de euros. São mais 21 milhões do que no orçamento em vigor. O documento do Governo da República foi apresentado pelo Ministro das Finanças. O Presidente do Governo Regional refere que para a região estão contempladas as verbas que tinham sido acertadas com o Primeiro-Ministro.
8: A verba que vai substituir o Fundo de Coesão é que não temos direito, é exatamente a mesma do ano passado, 79,9 milhões de euros. Depois, uma verba extraordinária que nós pedimos para as despesas da saúde, como vocês sabem, o ano passado foi 75 milhões, houve um reforço neste momento de 7 milhões, passou para 82 milhões de euros. Um compromisso que eu agradeço e esse reforço também agradeço. E houve também uma verba para as políticas de emprego que está inscrito para a região, 17,5 milhões de euros, e houve um reforço da transferência do Fundo de Solidariedade que atinge os 228 milhões. Portanto, neste momento, podemos falar, tirando as verbas para o emprego, num reforço de 21 milhões de euros até o momento do ano passado.
2: Miguel Albuquerque adianta que fica a faltar a majoração das verbas para a Universidade da Madeira. O assunto vai ser discutido no Orçamento do Estado na especialidade na Assembleia da República. Depois de conhecidos os valores das transferências para a região, Francisco Gomes, deputado do Chega eleito pela Madeira para o Parlamento Nacional, contesta as opções políticas assumidas.
9: Este orçamento traz zero no que diz respeito à implementação do novo modelo de continuidade territorial que permite aos madeirenses pagar apenas o valor fixo, zero quanto a isso, zero quanto à ligação férrea de passageiros e carga rodada entre a Madeira e o continente, zero quanto à criação de um sistema fiscal próprio para a Madeira, traz zero quanto à valorização do setor primário, traz zero no que diz respeito à segurança ou à força do contingente da PSP na Madeira, traz zero no que diz respeito à requalificação das esquadras, dos tribunais e do estabelecimento prisional do Funchal. Eu poderia dar mais uma dezena de exemplos para dizer o quê? Este orçamento é mais uma traição à Madeira e aos madeirenses.
2: Já o deputado único do JPP na Assembleia da República, Filipe Sousa, entende que não há nada de novo no orçamento de 2027.
10: Eu não vejo aqui novidades nenhumas e com preocupação vislumbre que não verifique uma única palavra relacionada com o atual mecanismo de continuidade territorial sobre a mobilidade marítima zero. E depois vejo também que fala-se em transferência de verbas para a formação, para o novo hospital, para os meios de proteção civil, mas não encontro valores concretos relativamente a essa matéria.
2: Da parte do PS Madeira, Emanuel Câmara afirma que há um vazio no orçamento do Estado em relação à região.
11: Estamos aqui perante uma mão cheia de nada, quando temos dossiês importantíssimos, alguns deles que já deviam estar a ser no terreno, como um mecanismo de continuidade territorial, que até hoje não está como nós queremos, em que tem situações importantíssimas para todos os ilhéus, neste caso particular os madeirenses e porto-santenses, a mobilidade aérea, a mobilidade marítima, temos também em relação à habitação, temos também, e como já falei, no hospital.
2: A opinião contrária tem o deputado do PSD, Pedro Coelho, que considera que foram tidas em conta algumas prioridades.
12: Há também o compromisso do hospital, da participação de 50% do hospital. Há também um reforço para as políticas de emprego e formação profissional, cuja transferência passou de 16,5 milhões de euros para 17,6 milhões de euros. Temos também uma transferência extraordinária para pagamento da dívida comercial, que o ano passado foi de 75 milhões, milhões e este ano, para 2027, são de 82 milhões. Há também aqui a questão do financiamento dos meios de combate a incêndios.
2: As reações dos deputados na Assembleia da República, eleitos pela Madeira, à proposta do Orçamento do Estado, apresentada ontem no Parlamento Nacional e que contempla um valor de 408 milhões de euros para a Madeira em 2027. O JPP pretende que sejam realizadas obras no núcleo do Conservatório Escola das Artes, na Camacha. A deputada Patrícia Spínola afirma que o espaço atual não tem condições para o ensino.
13: Uma espécie de armazém, uma espécie de arrumos, um grande salão onde está cheio de mobiliário, de bens que a escola guarda, bens de grande porte. E é nesse espaço onde decorrem aulas do conservatório. Ora, não está insonorizado, não tem divisões que separem os espaços, apenas visuais, desde armários, cortinas, panos. E conseguimos encontrar no meio desta toda esta desarrumação, chamemos assim, cadeiras, mesas e estantes para que os professores do conservatório consigam dar aulas e que as crianças e jovens desta zona da Camacha e arredores possam ter um ensino artístico mais próximo à sua residência.
2: O JPP vai entregar uma proposta no Parlamento Regional com o objetivo de colocar esta intervenção no Conservatório Escola das Artes, na Camacha, no núcleo, naquela freguesia de Santa Cruz, para que seja feita esta intervenção e que o valor esteja previsto no orçamento da região para o próximo ano. O diretor clínico da Casa de Saúde São João de Deus alerta para a rapidez dos efeitos negativos das drogas sintéticas nos consumidores. Luís Filipe Fernandes apela ainda a uma mudança da lei da droga. Foi um alerta ouvido no dia em que houve outra convenção dos comportamentos aditivos e dependências. David Sousa.
14: Um encontro para refletir e partilhar experiências sobre os diversos processos aditivos. O diretor clínico da Casa São João de Deus, Luís Filipe Fernandes, alerta para o facto de os efeitos negativos dos comportamentos aditivos surgirem hoje mais rapidamente.
15: Antigamente, quando nós estávamos habituados só aos problemas do álcool, normalmente as pessoas ficavam efetivamente doentes 20, 25, 30 anos depois dos consumos. Hoje temos pessoas que nestas novas substâncias, ao primeiro consumo, acabam por ter perturbações psiquiátricas agudas e bastante graves e muitas delas irreversíveis.
14: Luís Filipe Fernandes defende que o tratamento tem de ser multidisciplinar porque são várias as circunstâncias de vida que podem conduzir a situações aditivas.
15: Pois também não nos podemos esquecer das situações económicas, das situações profissionais, que todas elas, portanto, no fundo, temos que atuar em todas as outras áreas em que de alguma forma qualquer um de nós, em algum momento da sua vida, se sinta mais fragilizado e mais vulnerável e que não tenha ferramentas para lidar com essa vulnerabilidade, provavelmente essa pessoa está mais em risco de vir a ficar, vamos chamar entre aspas, agarrado a uma determinada substância.
14: Perante o aparecimento de novas substâncias, o diretor clínico da Casa de São João de Deus considera que a legislação proibitiva deveria atuar mais rapidamente.
15: A minha ideia particular, e é a minha e é aquela que vale, eu penso que devia ser o sistema, devia ser ao contrário. Devia-se proibir por grupo de substâncias. Sabemos, por exemplo, estávamos ali a ouvir a mefedrona. Mefedrona é um grupo, todas elas deviam ser proibidas. Mesmo que aparecesse uma outra mefedrona, assim quase, devíamos funcionar ao contrário, um bocado como ao medicamento. Portanto, o medicamento, para ser aprovado, tem que ter benefícios para a saúde. Estas substâncias deviam ser utilizadas da mesma maneira. Aparecem no mercado, são proibidas.
14: Decorre hoje e amanhã, na Casa São João de Deus, a 6ª Convenção dos Comportamentos Aditivos e Dependências.
2: O encontro junta especialistas para debater os desafios das dependências, a prevenção e o tratamento. A Associação Porta 33 recebeu o título de membro honorário da Ordem dos Arquitetos, uma distinção proposta pelo Conselho Regional à Ordem Nacional. O prémio foi entregue na sede, em Lisboa, e recebida pela arquiteta Madalena Vidigal, em representação de Cecília Vieira de Freitas, da instituição na Madeira. A cerimónia decorreu no Dia Mundial da Arquitetura. A Associação Porta 33 foi fundada em 1989, no Funchal. Antes já tinha sido distinguida com a Medalha de Mérito Cultura, atribuída pelo Ministério da Cultura. É uma instituição que promove a arte contemporânea na Madeira através de exposições, publicações, visitas guiadas e colóquios. Nos jornais desta sexta-feira, o Diário de Notícias conta no topo da capa que os combustíveis caros não tiram os carros da estrada. A geografia e a falta de alternativas são algumas das razões apontadas para o uso do automóvel. O JM escreve na manchete que a Direção Regional de Estatística divulga 300 informações por ano. As publicações têm aumentado. O JM distribui hoje a primeira revista sobre os 50 anos da autonomia, que são o tema da obra em branda desenhada, apresentada na Assembleia da República, escrevem os dois matutinos. Nas histórias do desporto, o DN relata que o piso do estádio do Marítimo está muito melhor para o jogo com o Porto amanhã. No futebol do mundo, Cristiano Ronaldo está com a moral muito alta, assegura o JM. O Diário de Notícias refere que nem Ronaldo está acima das regras. O jogador está a cumprir uma suspensão preventiva. Na primeira página do Diário de Notícias há um sorriso que vale uma vida. Carla Cunha, depois de recuperar de uma doença, aventurou-se no parapente e noutras atividades. É uma história contada em duas páginas nesta sexta-feira, em que o céu deve estar nublado. A máxima prevista para o Funchal e Porto Santo é de 25 graus.

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4: E faltam 15 minutos para as 8, já daqui a pouco a informação desportiva, na manhã da RTP Antena 1. Tenha bom dia, se está na estrada, boa viagem.

0: Inícios de Moraes na manhã da RTP Antena 1. Agora temos a informação desportiva. Mário Silva da Costa.
1: Patrícia Sampaio e Jorge Fonseca entram hoje em ação nos Mundiais de Judo. A judoca medalhada olímpica compete na categoria menos 78 quilos. Já Jorge Fonseca integra a categoria menos 100 quilos. Na antecâmara da participação nos Mundiais, Patrícia Sampaio destaca o nível da competição.
2: A categoria está efetivamente muito forte. Há ali umas, e eu faço parte desse rol, que sistematicamente estão nos pódios e nas disputas de medalhas, mas nós olhamos para as oito, mas 10 ou 15 depois das 8 continuam a ser muito fortes e qualquer uma delas com chance para ser uma medalhada no Mundial ou até medalhada nos Jogos Olímpicos.
1: Patrícia Sampaio, antes de arrancar a participação nos Mundiais de Judo que estão a decorrer em Baku, no Azerbaijão. O Futebol Clube do Porto registrou um prejuízo de cerca de 21 milhões de euros na última época. O Clube Azul e Branco apresentou as principais conclusões do relatório e contas referente ao exercício da temporada 25-26. Os Dragões justificam este resultado com a participação na Liga Europa, que não foi compensada pelos resultados com transações de passes de jogadores. O Porto destaca também a redução da dívida líquida financeira em 29 milhões, comparando com o valor apresentado a 30 de junho do ano passado. Ainda na atualidade da Azul e Branca, nota para William Gomes, que renovou o contrato até 2031, fica com uma cláusula de rescisão no valor de 100 milhões de euros. Regressa hoje o Campeonato Português e em grande destaque a partida entre o Sporting de Braga e o Sporting na Pedreira. Os Leões chegam a este encontro depois de dois jogos sem vencer. Depois do último encontro, o presidente do Sporting, Frederico Varandas, saiu em defesa de Rui Borges, mas o técnico garante que essa defesa sente todos os dias.
3: Presidente, esse carinho e essa confiança é todos os dias, independentemente daquilo que é os resultados, independentemente daquilo que será o futuro. Sei bem daquilo que é o carinho que tem para com a equipa técnica e aquilo, o carinho, não tem a ver com carinho, que isto não é só carinho, não é? Isto tem a ver com competência, tem a ver com aquilo que é a competência da equipa técnica e a validação dessa competência. Por isso, isso é bem demonstrativo desde o primeiro dia.
1: Destaque nesta partida para Ibrahima Ba, que voltou à convocatória dos Leões. Do lado do Sporting de Braga, os minhotos também vêm de um empate no campeonato e somam apenas 3 vitórias em 6 jogos. No entanto, o treinador Carlos Vicens garante que está concentrado na equipa e dispensa novos focos de pressão.
4: Quando ele equipa...
5: Mesmo quando a equipa ganha, mesmo quando faz muitas coisas bem, sou eu o primeiro a estar sempre atento a aperfeiçoar os detalhes, a continuar a melhorar, apenas a repensar aquilo que fazemos, a evoluir. Portanto, o que tenho de saber é que a pressão vem de dentro de mim. Não preciso de pressão externa.
6: Eu não necessito pressão externa.
1: 8:15 da noite, a hora do apito inicial do jogo entre Sporting de Braga e Sporting, jornada 8 do campeonato, relato em direto aqui na rádio. A jornada vai começar antes ainda, às 6:45 da tarde, o Moreirense recebe o Gil Vicente. No Brasil, o Flamengo de Leonardo Jardim empatou a 2 na última noite diante do Santos. Ao mesmo tempo, o Palmeiras de Abel Ferreira venceu 1-0 frente ao Bahia. Com estes resultados, o Flamengo mantém-se na liderança do Brasileirão, mas com apenas um ponto de vantagem sobre o Palmeiras. Abel Ferreira cumpriu suspensão nesta jornada. Já Leonardo Jardim lamentou a forma como a equipa do Flamengo se deu o empate.
7: A sensação é de empate, mas que perdemos 2 pontos. Até a situação do lance do primeiro penalti, e estávamos a gerir bem o jogo, e depois numa situação mal gerida por nós, acabamos por dar-nos à pressão e provocar um penalti desnecessário, como foi o segundo também um penalti um pouco desnecessário, porque isto deu a volta ao jogo.
1: Nota para os golos do Santos, que foram ambos assinados por Neymar. Portugal jogou hoje diante da Irlanda do Norte, na primeira mão da primeira ronda do play-off de acesso ao Campeonato do Mundo de Futebol Feminino. O selecionador Francisco Neto destaca a necessidade de saber sofrer neste encontro e explica porquê.
8: Vamos procurar impor o nosso jogo, sabendo que vai ser sempre difícil quando jogamos fora, e isso é normal quando está em causa um apuramento para um Campeonato do Mundo, por isso teremos que ser, acima de tudo, muito maduras. É isso que temos vindo a falar também com os jogadores, e perceber que vai haver momentos em que vamos ter que saber sofrer, e a este nível tem que saber sofrer.
1: Irlanda do Norte, Portugal, jogou às 7 da tarde, também com relato em direto aqui na rádio. A seleção feminina de futsal venceu ontem os Países Baixos por 2-0. Foi o arranque da qualificação para o Campeonato da Europa do próximo ano. O selecionador Luís Conceição destaca que o objetivo foi alcançado, mas lamenta a falta de eficácia.
9: Nós conseguimos criar muito volume ofensivo, não conseguimos concretizar em golo. O resultado pega um pouco por escasso. Claramente tivemos oportunidades claras para fazer muito mais golos, não o fizemos. O resultado acaba por ficar mais curto, mas objetivo alcançado, que eram os 3 pontos.
1: Portugal volta a jogar hoje diante da Chequia no apuramento para o Europeu de Futsal Feminino, jogo às 5 da tarde em Oliveira de Azeméis.
0: Mário Silva da Costa com a informação desportiva na manhã da RTP Antena 1. Edição de sexta-feira, 9 de outubro. 5 minutos e meio para as 8. Bom dia.

0: Piano Man de Billy Joel a caminho das 8 da manhã. Para esta sexta-feira, períodos de céu muito nublado, aguaceiros mais frequentes na vertente norte e terras altas e o vento fraco a moderado de norte-nordeste. A temperatura máxima prevista para o Funchal e Porto Santo, 25 graus. E o estado do mar na costa norte, ondas de nordeste com 2 a 2,5 metros. E na costa sul, ondas inferiores a 1 metro. A temperatura da água do mar, 24 graus. Muito bom dia. Agora vamos às notícias.
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2: Horas em Portugal Continental e na Madeira, 7 nos Açores. Sexta-feira, dia 9, Eduarda, saúde e educação com sinais contrários no orçamento.
3: A educação sai reforçada, a saúde perde peso no orçamento para 2027.

0: olho no orçamento do próximo ano, vai ter um orçamento mais pequeno, não chega aos 18 milhões de euros. É uma quebra de 1,5%. Vários especialistas entendem que esta redução do orçamento da saúde se deve, sobretudo, ao facto de terminarem os investimentos do plano de recuperação e resiliência no setor, mas os administradores hospitalares estão preocupados com este orçamento, que consideram curto. Xavier Barreto lembra que os custos do trabalho dos hospitais continuam a aumentar. O SNS está a ser chamado para fazer mais consultas, mais cirurgias, também mais tratamentos, e tal como em anos anteriores, o governo faz a manta da saúde demasiado curta. Depois tem, ao longo do ano, que ir apagando os fogos.
1: O governo sistematicamente prevê um orçamento mais baixo, subfinanciando depois o Serviço Nacional de Saúde e os hospitais, obrigando os hospitais a acumular dívida, e depois acaba por ter que fazer injeções extraordinárias de capital que fazem com que no final do ano existe uma diferença enorme entre aquilo que foi previsto no início e aquilo que foi executado no final. E eu acho que isso não é bom para ninguém, porque estamos a chegar a um ponto em que o orçamento é um exercício teórico completamente desfasado da realidade. Eu acho que isso não é bom para o governo, não é bom certamente para as ULS, não é bom para os doentes. Obriga-nos a acumular dívida e a viver num cenário de constante escassez financeira, que naturalmente tem consequências para a prestação de cuidados.
0: Xavier Barreto, ele lidera a Associação dos Administradores Hospitalares e considera que o financiamento não vai acompanhar a atividade necessária dos hospitais durante o próximo ano. Com isso, as unidades locais de saúde podem voltar a acumular déficit, também dívidas a fornecedores. Esse é o grande receio, que com este orçamento o endividamento do setor da saúde possa agravar-se. Os cortes mais sensíveis acontecem na aquisição de bens e serviços, e deste item fazem parte, por exemplo, os medicamentos, também os meios complementares de diagnóstico. A contratação de serviços é outra das áreas que vê a verba reduzida na saúde, e quando olha para este orçamento, o bastonário da Ordem dos Médicos também fica preocupado, com mais perguntas do que respostas em relação àquilo que vai ser a saúde no próximo ano.
2: É precisamente a área dos investimentos, em que sensivelmente há uma diminuição de 350 milhões de euros. E esta área é uma área muito importante, porque o investimento no Serviço Nacional de Saúde é que permite, por exemplo, a renovação dos blocos operatórios, a construção de centros de saúde, a renovação, por exemplo, de equipamentos. E se isso não é feito, obviamente que isto tem um impacto. Tem um impacto sobre os doentes que necessitam de ser operados, tem um impacto sobre os doentes que necessitam do médico de família, e não havendo um centro de saúde, também não há médicos de família para poder atender esses doentes. Enfim, um impacto sobre várias vertentes.
0: Carlos Cortes, o bastonário da Ordem dos Médicos, com esta grande dúvida, resumindo todas as perguntas dele que ouvimos aqui, até que ponto vai ser possível cumprir as metas para o Serviço Nacional de Saúde no próximo ano com menos recursos disponíveis? Encolhe o orçamento da saúde, cresce o da educação, sobretudo para os ensinos básico e secundário. O setor recebe 7 milhões 780 mil euros, um aumento de quase 5%, são 4,9 em relação a este ano, e a maior fatia da despesa vai para os recursos humanos, ou seja, para valorizar carreiras, recuperar o tempo de serviço dos professores e também para reforçar o número de professores nas escolas. No entanto, quando se chega ao ensino superior, o cenário é diferente. O orçamento para o ensino superior, para a ciência e para a inovação vai diminuir em mais de 7%, 7,6, uma descida apontada à falta de investimentos do PRR. Para já, no entanto, no ensino superior, a medida que nas últimas horas gerou mais polémica foi a que tem a ver com as propinas, que ao fim de 7 anos congeladas nos 697 euros, agora podem aumentar. Isso já levantou os protestos das organizações de estudantes. A defesa passa a integrar no próximo ano as áreas prioritárias no orçamento. Está previsto um reforço no investimento militar e também no investimento naqueles que são os compromissos de Portugal com a Aliança Atlântica, com a NATO. As infraestruturas e a habitação também vão ter programas com grande volume financeiro e investimento público para responder, por certo, à crise da habitação. A função pública. O governo fixa no orçamento um aumento de 2,3% para o próximo ano, ou um mínimo de 60,52 euros. Isto depende daquilo que for mais favorável ao trabalho.

0: Trabalhador mantém, portanto, o acordo plurianual que foi assinado com os sindicatos. Rosa Fernandes e Sousa, do Sindicato dos Quadros Técnicos do Estado, afeto à UGT, considera que a margem é curta, mas acredita que ainda é possível melhorar este valor do aumento dos salários nas negociações com o governo.
1: Que é curto é, nós sabemos que se está uma inflação a 3,6 e há um recuo até de poder de compra 2,2, não contando com as rendas, com o preço das casas que subiram tudo, não é? Ora, não subiu só ao funcionário público, como é lógico, não é? Subiu para todos. Mas eu não vejo aí uma porta encerrada do governo. Se nós estamos numa negociação, não me parece correto dizer não vai fazer. O governo ainda não disse nada. Portanto, mantemos-nos positivos.
0: O Sindicato dos Quadros Técnicos do Estado espera que o Governo ainda negocie ou renegocie esta margem dos 2,3% de aumento com os sindicatos nas negociações que ainda agora começaram. Só houve uma reunião com os sindicatos e o Governo. O salário mínimo da administração pública sobe neste orçamento para os 995,51 euros, ficando aquém daquilo que os sindicatos reclamam, e o subsídio de refeição também fica aquém. Há um aumento para os 6,30 euros por dia. Isto na altura em que o debate regressa hoje, o debate político à volta do Orçamento de Estado para o próximo ano, com o Luís Montenegro no Parlamento a partir das 10 da manhã para o debate quinzenal. O Governo pode vir a entrar no capital do BCP. A notícia é avançada hoje pelo Expresso. O jornal indica que, tal como aconteceu com a REN, a Rede Elétrica Nacional, também o BCP foi sinalizado como um ativo estratégico pelo Governo. Se o maior acionista do banco, a Fosun, vender a posição que detém, o Estado pode vir a comprar uma posição minoritária, inferior a 5%, segundo o Expresso. Com isto, o Estado pretende, sobretudo, evitar que os mais de 20% da Fosun caiam nas mãos de bancos e entidades espanholas, financeiras espanholas, que já estão no mercado português. Os técnicos superiores de diagnóstico e terapêutica estão hoje em greve contra a revisão proposta pelo Governo para os salários. Exigem a valorização das carreiras, sem perda de direitos também, e ameaçam avançar até com mais paralisações se, entretanto, não for alcançado um acordo com o Governo. Vamos em Coimbra ao encontro do repórter Horácio Antunes, a saber se aí esta greve se faz sentir nos hospitais de Coimbra.
2: Sim, vai fazer-se sentir. Uma greve nacional em defesa da valorização da carreira pela revisão de uma tabela salarial e pela regularização imediata dos pontos e dos retroativos pelo ULS. Luís Duarte é profissional nesta área e é também dirigente do Sindicato Nacional dos Técnicos Superiores de Saúde, das áreas de diagnóstico e terapêutica, que pedem ao Governo para respeitar o percurso profissional dos trabalhadores e garantir que a mudança para a nova tabela salarial não implique a perda dos pontos. São algumas das vossas reivindicações. São mais de 20 anos a trabalhar também nesta área, Luís Duarte.
3: Olá, bom dia. Sim. Estes profissionais estão em greve porque estão extremamente zangados com um acordo de princípios que foi assinado entre o Governo e dois sindicatos que, por sinal, representam uma pequena minoria dos TSCT sindicalizados, que, entre várias questões, têm à cabeça a questão de uma tabela salarial nova, que, embora possamos reconhecer que há valorizações à entrada da carreira, no entanto, essas valorizações depois na progressão, digamos, não têm os mesmos saltos, portanto, em paridade com outras classes profissionais, aos quais são exigidas o mesmo grau de formação como o nosso, não é? Portanto, e peço desculpa, e também a questão da perda dos pontos. A perda dos pontos é uma coisa, para nós é fulcral, é uma coisa gritante, ou seja, é como as pessoas têm os pontos que advêm, tanto de classificações que tiveram nos seus sistemas de avaliação, as pessoas esforçam-se para cumprir objetivos, para obter esses pontos, e é como se de repente cortassem uma parte do nosso passado. Isso para nós é uma coisa impensável.
2: Obrigado, Luís. São cerca de 500 técnicos na ULS de Coimbra e estão muitos, algumas dezenas, preparados para arrancar para Lisboa para uma concentração às 14 horas frente ao Ministério da Saúde.
0: Sim, além da greve, há manifestação às 2 da tarde em Lisboa, junto ao Ministério da Saúde, e depois os técnicos superiores de diagnóstico e terapêutica vão deslocar-se também para a presidência do Conselho de Ministros. A França acorda dividida entre a necessidade de controlar as contas públicas, está em discussão o orçamento para o próximo ano, e a contestação social crescente nas ruas, muito potenciada pela luta dos estudantes. E a esta hora da manhã, Rosário Salgueiro, tens a informação que já há escolas fechadas hoje.
4: O bloqueio mantém-se, são 141 escolas do ensino secundário e algumas dezenas de universidades. De resto, a polícia já teve de intervir, era muito cedo, ainda era madrugada, quando a polícia teve que desbloquear, a pedido do reitor, a Universidade de Paris Assas, mas há outras universidades bloqueadas. O ministro anunciou a mobilização de 3 mil professores a partir de hoje e até terça-feira, professores que estão em bibliotecas ou em trabalho administrativo, mas esta disponibilidade não está a convencer nem os estudantes nem os professores.
0: Reportagem em direto do Rosário Salgueiro, correspondente da Antena 1 em Paris, dando conta aqui ou marcando este arranque da sexta-feira, com muitas escolas que continuam fechadas, e há já no horizonte um novo protesto, uma nova manifestação para sair às ruas em Paris e noutras cidades francesas na próxima terça-feira.
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11: Manhã da RTP Antena 1, de sexta-feira, 9 de outubro. Eu sou Luís Reis Tenha, bom dia. 8h14, está na hora da lição de português.
12: Hoje temos aqui uma dúvida de português, tem a ver com a pronúncia. Oh Sandra, guichê ou guiché? Com o E aberto ou com o E assim com o acento circunflexo? É I ou é E? Guichê ou guiché?
13: Filomena, tu permites que eu...
12: Eu permito. Podes avançar.
13: Faça uma confissão pública.
12: Tu sempre disseste da forma errada.
13: É, e já sabes o que é. Tulpatina, já sabes o que é que eu vou dizer. Yeah. E a minha confissão pública vai mesmo nesse sentido. Eu dizia, pronunciava esta palavra de forma incorreta, com o E fechado, E.
12: Se calhar tu e toda a gente, não é?
13: Será? Tu pronuncias?
12: Sim, é. Guichê. Ah. Eu sempre achei que era guichê.
13: E sabes porquê é que pronunciamos assim? Porque a palavra vem do francês guichê.
12: Exatamente.
13: E em francês termina em ET. Guichê em francês, vou soletrar G-U-I-C-H-E-T. Uhum. Guichê em francês. Mas na verdade, quando o português importou a palavra e acolheu esta palavra, passou a pronunciá-la com o E aberto. Então a pronúncia correta, de acordo com as nossas obras de referência, é guichê, guichê, guichê. Apesar de a origem é francesa, guichê, então mas porquê é que não manteve a pronúncia francesa? porque a língua é assim. Vá-se lá saber, a língua é assim. Houve esta evolução fonética. E, portanto, a pronúncia correta em português é com E aberto. Guiché.
12: Mas esta também é daquelas que não é grave.
13: Perdida, não é grave.
12: Não é grave. Guiché, quase nem se percebe.
13: Exatamente.
12: Mas pronto. Guiché.
13: Vai ser uma surpresa para
12: tem
13: os
12: acento
13: ouvintes.
12: Ou não?
13: Tem. Acento agudo, vogal aberta. E vai ser surpresa.
12: Não seria guiche, não é? Pois.
13: É, exatamente.
12: Está explicado. Obrigada, Sandra Duarte Tavares, na Ponta da Língua, sempre aqui a esta hora, sempre disponível também na RTP Play.
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0: Annie Lennox na manhã da RTP Antena 1. São agora 8 horas 25 minutos. Já daqui a pouco, às 8h30, voltamos às notícias para mais uma edição do Diário Regional. Tenha bom dia.
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A inconfundível voz de Rod Stewart na manhã de sexta-feira. Para hoje, períodos de céu muito nublado, aguaceiros mais frequentes na vertente norte e terras altas, vento fraco a moderado de norte-nordeste. Temperatura máxima prevista para o Funchal e Porto Santo, 25 graus. E o estado do mar na costa norte, ondas de nordeste com 2 a 2 metros e meio. E na costa sul, ondas inferiores a 1 metro. Temperatura da água do mar, 24 graus.

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1: Bom dia, são 8:30.
2: A Câmara de Santa Cruz pretende criar uma zona de proteção especial de 50 metros no espaço circundante à Casa de Lourdes Castro. O Governo da República vai contribuir para a compra da habitação com 300 mil euros. Os técnicos superiores de diagnóstico e terapêutica cumprem um dia de greve também na Madeira. Exigem aumentos salariais e a valorização da carreira. Gonçalo Pimenta defende impostos diferenciadores para as empresas que se fixem nos parques empresariais, nas regiões e no interior do país. A ideia vai estar em discussão no encontro nacional que começa hoje na Figueira da Foz.
1: Diário Regional com assistência técnica de Paulo Fernandes. A edição é de Celina Faria.
2: Os técnicos superiores de diagnóstico e terapêutica estão em greve também na Madeira. Exigem a valorização da carreira e aumentos salariais. Cristina Caires, dirigente sindical na região, referiu há pouco à Antena 1 algumas das reivindicações.
3: Neste momento juntamos-nos à luta nacional pela falta de negociação da tabela, porque pedimos no mínimo equivalência a carreiras com o mesmo grau de complexidade e a manutenção dos pontos. Aproveitamos também esta situação para juntar reivindicações regionais, que infelizmente persistem, a falta de adaptação do acelerador regional aos contratos individuais de trabalho, que têm falta há alguns anos, a falta de pontos desde 2023, que estamos ainda a aguardar, e a situação de falta de recursos humanos, que, como saberão, houve, infelizmente, escudas de responsabilidade por parte de vários TSDTs, nomeadamente nas áreas de radiologia e de farmácia, exatamente devido à exaustão, devido à falta de recursos humanos, que se torna crónica, nomeadamente no Cesarão.
2: Para as 14:00 está marcada uma concentração dos técnicos superiores de diagnóstico e terapêutica frente à sede da Presidência, a Quinta Vigia. Depois, os manifestantes seguem até ao Palácio de São Lourenço. A Câmara de Santa Cruz pretende criar uma zona de proteção especial de 50 metros à volta da casa e dos jardins de Lourdes de Castro, que vão ser adquiridos pelo Governo Regional. A medida está incluída na proposta que contempla os dois espaços da artista como património de interesse municipal e que é uma proposta que vai ser discutida na reunião do Executivo Municipal na próxima quinta-feira. A Presidente da Câmara, Elia Ascensão, adianta à Antena 1 que o objetivo é garantir que os lugares de arte de Lourdes de Castro possam ser preservados sem construção próxima.
4: É um dos nossos objetivos de criar aqui uma zona especial de proteção provisória que depois, mediante a auscultação e a audiência dos interessados, poderá se manter ou não, mas tudo indica que será essencial garantirmos esta zona especial de proteção, precisamente para que este jardim conhecido pelas suas sombras não venha mais tarde padecer de um edifício que venha precisamente roubar esta luz a este espaço. Portanto, todos os projetos à volta da casa e dos jardins de Lourdes de Castro ficam sujeitos, ou poderão ficar sujeitos, a parceiras especiais que tenham como grande objetivo salvaguardar, no fundo, o arejamento de todo aquele espaço e de toda a luz que ele precisa beber para funcionar como espaço cultural e de referência.
2: Elia Ascensão refere que, depois de ouvidas todas as partes, a decisão final é da Câmara Municipal de Santa Cruz.
4: Vai ser importante ouvir todos estes proprietários que têm que, no mínimo, tomar conhecimento desta intenção da Câmara e ter a oportunidade de se pronunciar.
2: Mas se se pronunciarem contra, essa faixa não pode ser criada?
4: A decisão final é da Câmara, portanto, do órgão colegial, mas todos estes aspectos têm que ser tomados em atenção e registados. A decisão final é da Câmara.
2: A criação de uma zona especial de 50 metros tinha sido pedida na semana passada pelo herdeiro de Lourdes de Castro, Nuno Brazão, em declarações à Rádio Pública. A casa de Lourdes Castro, situada no Garajau, vai ser adquirida pelo Governo Regional para ser um espaço de arte pública e residência artística. O valor é de 3 milhões de euros. O Governo da República vai contribuir com cerca de 300 mil euros para a aquisição do espaço. A Ministra da Cultura, Margarida Balseiro Lopes, afirma que é um contributo para valorizar uma das mais relevantes artistas contemporâneas portuguesas.
5: Neste compromisso de preservação e valorização do nosso património, aproveito para anunciar um apoio de 300 mil euros ao Governo Regional da Madeira para a aquisição da Casa de Lourdes de Castro. Um contributo para assegurar a preservação da casa onde a artista viveu e trabalhou e para valorizar o legado de uma das mais relevantes artistas portuguesas contemporâneas.
2: O anúncio foi ouvido durante um debate na Assembleia da República. A Casa de Lourdes de Castro vai ser adquirida pelo Governo Regional por 3 milhões de euros. Foram entregues na Tabua, na Ribeira Brava, 17 apartamentos com renda reduzida. Teresa Gonçalves aguardava há 3 anos por uma habitação. No dia em que recebeu um apartamento T3, falou com emoção e alegria.
6: Foi muita espera, muito... até que enfim, que consegui, porque a ansiedade era tanta, a gente todos os dias à espera, e de repente, não é que a gente tivemos... Ai, fiquei tão feliz, que até hoje ainda não acredito.
7: E aqui da Ribeira Brava?
6: Sim, sou de cá da Tabua. Sou mesmo da Tabua. Por isso...
8: Mas a viver numa zona com difíceis acessos,
6: já... O mais era os problemas para os miúdos e depois também esta coisa da gasolina aumentar e viver numa zona bastante longe.
2: Neste momento ainda estão por entregar cerca de 160 apartamentos na Madeira. O presidente de Investimentos Habitacionais, Lionel Silva, explica que o processo de seleção das famílias tem critérios específicos que são públicos.
9: Ouve-se dizer que a casa é para pessoas que não trabalham, para malandros, para toda a espécie de pessoas. Não, as pessoas que estão a receber estas casas, até agora 645 fogos, faltam ainda entregar 163, portanto, todas as pessoas, todas as famílias estão a trabalhar, têm uma situação, as pessoas em idade ativa estão a trabalhar, portanto, isso é um critério importante também clarificar para que isto passe de uma forma transparente para a opinião pública. O processo é transparente. Todas as pessoas têm acesso ao seu processo, todas as pessoas sabem, as listas estão desde 2024, desde que foi iniciado este processo, todas as listas de atribuições estão disponíveis no site da IGM.
2: Os valores das rendas variam entre os 250 e os 700 euros, consoante a tipologia e também o rendimento dos agregados familiares. Os apartamentos de tipologias T1, T2 e T3, entregues na Tabua, foram construídos com fundos do Plano de Recuperação e Resiliência. O responsável da Madeira Parques Empresariais, também presidente da Assembleia Geral da Associação Portuguesa dos Parques Empresariais, vai defender no Congresso Nacional que haja uma mudança na lei de forma a atrair mais empresas para as duas regiões autónomas e interior do país. Gonçalo Pimenta antecipa à Antena 1 o que vai propor no encontro que começa hoje na Figueira da Foz.
10: Criar condições na legislação e pressionar o Governo da República para que haja limitações fiscais e a aplicação de taxas de IRC que possamos trazer mais investimento para o interior do país e para a região autónoma da Madeira, como é óbvio. Porque se não houver atratividade fiscal, não haverá condições para as empresas localizar as empresas, por exemplo, de Lisboa ou do Porto ou de Coimbra para a região autónoma da Madeira ou para os Açores. Portanto, o nosso papel aqui é fundamental na criação de instrumentos e de propostas legislativas que vamos, com certeza, fazê-lo ao Governo da República, nomeadamente ao Ministro da Economia e da Coesão Territorial, no sentido de criar uma nova lei do ordenamento do território para que possamos ter taxas de IRC diferenciadoras em áreas de localização empresarial.
2: Gonçalo Pimenta defende também a isenção das taxas de IMI e de IMT para as empresas que se fixarem nos parques empresariais, na Madeira, nos Açores e no interior do país. São desafios que vão ser debatidos no Congresso Nacional, promovido pela Associação Portuguesa de Parques Empresariais, que decorre hoje e amanhã na Figueira da Foz. A Associação Porta 33 recebeu o título de membro honorário da Ordem dos Arquitetos, uma distinção proposta pelo Conselho Regional à Ordem Nacional. O prémio foi entregue na sede, em Lisboa, e recebido pela arquiteta Madalena Vidigal, em representação de Cecília Vieira de Freitas. A cerimónia decorreu no Dia Mundial da Arquitetura. A Associação Porta 33 foi fundada em 1989, no Funchal. Antes já tinha sido distinguida distinguida com a medalha de mérito Cultura, atribuída pelo Ministério da Cultura. A Porta 33 é uma instituição que promove a arte contemporânea na Madeira e também no Porto Santo, através de exposições, publicações, visitas guiadas e colóquios. Entre hoje e domingo, Santana promove a terceira edição do Festival Agrícola e Repentista da Madeira. O evento é direcionado para os agricultores do concelho. O vereador Ricardo Teixeira refere os principais momentos do programa.
11: Começamos logo na sexta-feira com a abertura da Feira Agrícola e os stands e exposições. Depois teremos um seminário, teremos também a atuação de vários grupos, o grupo da Casa do Povo, o Márcio Amaro, o Zé Amaro. No final do dia, às 10h30, teremos o Zé Amaro, um artista nacional. Depois haverá um disco jockey. No dia 10, no sábado, abriremos com a oficina criativa também, sobre o verbo e a viola, que é sobre o repentismo. Depois, às 16, haverá uma demonstração de culinária, uma carne tradicional da freguesia de São Jorge, que é aquela chamada carne da noite, uma animação do grupo Bolo do Caco. Às 17h30 lá está o desfile de tratores, que é um momento alto. Depois haverá mais vários artistas e destaca às 10h30 os Resistência. E depois, claro, para os Resistência haverá o disco Jockey Oxy, pela noite dentro, a animar a malta.
2: A iniciativa prossegue depois da manhã, com a abertura da feira marcada para às 10 da manhã, como refere Ricardo Teixeira.
11: Haverá às 14 um desfile de bandas centenárias, que é organizado pela Banda Municipal de Santana. Haverá um grupo Sacarrabos, que sinceramente não conheço também, estou com curiosidade para os ver. Às 18, os Sons do Menho, e encerraremos depois 19h30 com os Lírios do Norte, um grupo de Santana, e para finalizar mesmo, o Roberto Jardim. E assim acabamos o nosso Festival Repentista da Madeira.
2: Declarações de Ricardo Teixeira à jornalista Cláudia Ornelas. A Câmara de Santa Cruz investiu no Festival Agrícola e Repentista da Madeira cerca de 200 mil euros. No olhar aos jornais publicados nesta sexta-feira, lemos que o Diário de Notícias conta no topo da capa que os combustíveis caros não tiram os carros da estrada. A geografia e a falta de alternativas são algumas das razões apontadas para o uso do automóvel. O JTM escreve na manchete que a Direção Regional de Estatística divulga 300 informações por ano. As publicações têm aumentado. O JTM distribui hoje a primeira revista sobre os 50 anos da autonomia, que são tema da obra em banda desenhada, apresentada na Assembleia da República, escrevem os dois matutinos com fotos do evento no Parlamento Nacional. Nas histórias do desporto, o Diário de Notícias relata que o piso do estado do Marítimo está muito melhor para o jogo com o Porto amanhã. E no futebol do mundo, Cristiano Ronaldo continua a ser um rosto da imprensa, está com a moral muito alta, assegura o JTM. O Diário de Notícias refere que nem Ronaldo está acima das regras. O jogador está a cumprir uma suspensão preventiva. Na primeira página do Diário de Notícias, há um sorriso que vale uma vida. Carla Cunha sorri depois de ter recuperado de uma doença rara, porque conseguiu andar de parapente e fazer outras atividades. É uma história contada em duas páginas. Para hoje está previsto o céu cinzento, o vento pode ser forte nas terras altas, no Porto Santo, no leste e oeste da Madeira. A máxima prevista para o Funchal e Porto Santo é de 25 graus.

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4: Muito bom dia, faltam 16 minutos para as 9.
5: É hoje anunciado o Prémio Nobel da Paz. O candidato mais forte é a pessoa que conseguir que Cristiano Ronaldo e Jorge Jesus façam as pazes. A maior aposta é Nuno Luz.
6: Dizer que já pedi ao Jorge Jesus para mandar um ramo de flores com um cartão a dizer perdoa-me, ou pelo menos um vídeo em que apareça ajoelhado aos pés do busto de Ronaldo. Dizer que já fiz a minha parte, agora está do lado dele. Dizer que...
7: 5 em cada 5 portugueses ainda não conseguiram arranjar tempo para ler o comunicado de Cristiano Ronaldo, que tem mais páginas que o Ulisses do James Joyce e uma qualidade literária bastante superior.
5: O Portugalex e o Piers Morgan sabem que depois do sucesso do lançamento, Ronaldo já está a escrever o segundo volume do comunicado.
8: Eu penso que ficou muita coisa por dizer. Por exemplo, que no primeiro encontro em que esteve também o Simão Coutinho, eu estava a usar umas cuecas azuis da Prada e que bebemos água sem gás, natural, e comemos miniaturas de pastel de nata. Penso que é importante que os portugueses saberem, não é?
7: Claro que sim, é uma informação preciosa. E que mais?
8: Bom, penso que vou também revelar outras coisas que o Ministério tinha prometido dizer na conferência de imprensa, que eu sou o novo Messias e a nova Lady Di, que o meu busto devia substituir a estátua do Marquês de Pombal e que a minha irmã Cátia canta muito bem.
7: Obrigado, Ronaldo. Já a data para a adaptação do comunicado, a série da Netflix?
8: Bom, penso que vai ter 3 temporadas. A primeira é só sobre a água sem gás, natural.
7: E temos agora ao telefone a irmã Cátia Aveiro a querer dizer-nos algo. Bom dia.
9: Se os portugueses não fossem os invejosos, ressabiados, mal amados, o comunicado do meu mano passava a ser de leitura obrigatória nas escolas para substituir os Lusíadas, que têm menos episódios e muito menos interesse. Hashtag beijinho no ombro.
5: Passando para assuntos menores, é hoje entregue na Assembleia da República o Orçamento do Estado para 2027.
7: Fomos para a rua recolher algumas opiniões sobre o tema.
10: Olha, eu acho mal que continuem a chamar bruto ao produto interno. Que mal é que ele fez? Mudem para produto interno fofo, que dá pife e também soa bem.
11: Olha, ainda não consegui ler porque estou a meio do comunicado do Ronaldo. Felizmente, o orçamento tem menos páginas.
12: Eu sou o José Luís Carneiro. Para quem ainda não reparou, sou líder do PS. E estou a usar uma gravata com cãezinhos nos outdoors que andam por aí. Não li o orçamento, mas gostei de tudo. Acho mal andarem a criticar porque aquilo dá muito trabalho a fazer, não é?
5: Portugalex, com Manuel Marques e António Machado. Textos de Patrícia Castanheira, sonoplastia de Tomás Anor e manter fora do alcance das crianças e das manas Aveiro.
4: E ficamos a 13 minutos das 9. Bom dia.
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nem Mato Grosso na manhã da RTP Antena 1. Ficamos agora a 5 minutos e meio das 9. À hora certa vamos ter notícias. Tenha bom dia. Se está na estrada, boa viagem.

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1: Os Dire Straits de Mark Knopfler a caminho das 9 da manhã para esta sexta-feira. Períodos de céu muito nublado, aguaceiros mais frequentes na vertente norte e terras altas e o vento fraco a moderado de norte-nordeste. A temperatura máxima prevista para o Funchal e Porto Santo 25 graus. O estado do mar na costa norte, ondas de nordeste com 2 a 2 metros e meio e na costa sul, ondas inferiores a 1 metro. Temperatura da água do mar 24 graus. Muito bom dia, tenha atenção às notícias.
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3: Nove horas em Portugal continental e na Madeira, 8 nos Açores. Sexta-feira, dia 9 de outubro, a esta hora, em destaque nas notícias. O que está, Eduarda?
4: O governo pondera a entrada no BCP, a entrada do Estado no BCP, avança ao Expresso esta manhã, se for preciso travar o reforço espanhol na banca portuguesa. Em ebulição, com a proposta do governo para o aumento dos salários, os sindicatos da função pública, há quem acredite nas negociações e quem avise já ao governo de que se os valores não forem melhorados, o executivo vai comprar uma guerra social. Os técnicos diagnósticos estão hoje em greve, a afetar a atividade dos hospitais. Já vamos saber dos impactos com a reportagem de Horácio Antunes em Coimbra.
3: 23 graus em Faro, agora estão 21 no Funchal, 19 em Ponta Delgada, 18 em Lisboa, 15 por...

0: do Estado, se se concretizar, será minoritária, inferior a 5%, mas teria um objetivo político e estratégico: evitar que a posição da Fosun acabasse nas mãos de grupos bancários espanhóis, reforçando assim o peso de Espanha no sistema financeiro português. É uma notícia esta manhã do jornal Expresso. Os sindicatos da função pública não estão satisfeitos com o orçamento para o próximo ano e a fixação do aumento dos salários em 2,3% para o setor público. Sebastião Santana, o coordenador da Frente Comum dos Sindicatos da Administração Pública, afeta à CGTP, avisa ao Governo: se as negociações com os sindicatos não levarem a um aumento maior dos salários, o Executivo de Luís Montenegro vai ganhar um conflito social.
1: Entendemos que revela um alinhamento completo da realidade. Quer dizer, num quadro em que a inflação sobe, bem com o aumento do custo de vida, está aos olhos de todos. O Governo manter uma proposta que empobrece, inscrevê-la no Orçamento de Estado, é de quem está a dar um péssimo exemplo a todos os outros patrões deste país, sendo que o Estado é o maior e, portanto, tem aqui uma responsabilidade acrescida. Em relação ao processo negocial em si, o impacto que isto terá, bem, se o Governo não alterar a sua proposta, o que está a fazer é comprar conflito social, e para isso os trabalhadores da administração pública também estão preparados e sabem que, aliás, tem sido a única maneira de conquistar direitos ao longo dos anos.
0: Sebastião Santana, da Frente Comum dos Sindicatos da Administração Pública, à espera ainda que as negociações para os salários do próximo ano com o Governo relativos à administração pública venham a dar frutos. Rosa Fernandes e Sousa, do Sindicato dos Quadros Técnicos do Estado, afeta à UGT, considera que a margem é curta, muito curta, para melhorar o valor salarial que é proposto pelo Governo no orçamento, mas ainda acredita nas negociações com o Executivo.
2: Que é curto é, nós sabemos que se está uma inflação a 3,6 e há um recuo até de poder de compra 2,2, não contando com as rendas, com o preço das casas que subiram tudo, não é? Ora, não subiu só para o funcionário público, como é lógico, não é? Subiu para todos, mas eu não vejo aí uma porta encerrada do Governo. Se nós estamos numa negociação, não me parece correto dizer não vai fazer. O Governo ainda não disse nada. Portanto, mantemos-nos positivos.
0: Rosa Fernandes e Sousa, ouvida esta manhã pela Antena 1 do Sindicato dos Quadros Técnicos do Estado, ainda à espera de conseguir resultados nas negociações que estão a decorrer com o Governo relativas aos salários do próximo ano para a administração pública. O orçamento do Estado para a cultura fica nos 550 milhões de euros. O Governo diz que é um crescimento grande de 38% na dotação de despesa, mas o coordenador do Sindicato dos Trabalhadores de Espetáculos Audiovisual e dos Músicos faz outras contas esta manhã na Antena 1. João Queiroz considera que a cultura vai ter apenas 0,37% do orçamento, muito longe de 1% que há muito tempo anda a ser prometido.
3: É uma reivindicação antiga e estruturante para o setor, que é 1% para a cultura, mais uma vez não vai ser cumprido. Pelas nossas contas, o que temos são números como a apontar para 0,37%, que é um valor muito baixo.
0: João Queiroz considera ainda que a cultura continua a ser tratada como o parente pobre dos orçamentos e dá um exemplo, o da baixa do IRC, que foi anunciada ontem pelo Governo. São cerca de 730 milhões de euros de descida no IRC, mais do que o orçamento para o Ministério da Cultura.
3: A baixa no IRC, por exemplo, chega aos 730 milhões. Ora, este valor, por exemplo, é superior a todo o orçamento para o Ministério da Cultura.
0: João Queiroz, do Sindicato dos Trabalhadores de Espetáculos Audiovisual e Músicos, ouvido esta manhã na Antena 1, a propósito da verba que está destinada à cultura no Orçamento de Estado para o próximo ano. Ouvido esta manhã também pela Antena 1 o economista Luís Aguiar Conraria, professor catedrático da Universidade do Minho. Ele considera que a proposta de Orçamento de Estado é de um realismo otimista. O equilíbrio entre receitas e despesas é bastante curto e o excedente ligeiro, aquele que o Governo pretende alcançar no próximo ano, e ele pode estar em risco, basta a economia não crescer tanto quanto aquilo que o governo está a prever nesta altura.
4: Se calhar devíamos estar a prever um excedente um bocadinho maior e não assim uma coisa tão próxima do zero. O que se está a prever é que há um crescimento real da economia de 2,1%. Com a inflação a 2,3%, isso quer dizer, como um todo, juntando preços e crescimento real, a economia vai crescer.

0: em cerca de 4,5%. Portanto, as receitas aumentarem em linha, a previsão das receitas aumentar 4,5% corresponde, na verdade, ao crescimento da economia. Portanto, não tem nada de extraordinário aí. Portanto, as descidas dos impostos também não são assim tão grandes que não caibam aqui dentro desta margem de erro, digamos assim. O crescimento da economia faz o seu trabalho. E é esse o risco, não é? Se a economia depois não crescer a este ponto, as despesas vão aumentar perto de 4% e as receitas não.
1: Pode ser a fragilidade maior, o crescimento económico, se se confirma a previsão do governo de 2,1% de crescimento para o próximo ano. Se isso não acontecer, há uma série de equilíbrios que se desfazem neste orçamento de Estado proposto pelo governo e entregue ontem no Parlamento. O economista Luís Aguiar Conraria lembra também que o descongelamento das propinas já tinha sido anunciado ano passado pelo Ministro da Educação, era previsível e, no entender do economista, é justificável. No ponto central da Antena 1, Luís Aguiar Conraria separa o valor que as propinas vão ter para as licenciaturas daquele que vai ser aplicado aos mestrados e aos doutoramentos. E em relação a estes, sobretudo, considera que é justificável que as propinas possam ter valores reforçados.
0: Às licenciaturas e aqueles cursos técnicos especializados, não há propriamente um descongelamento das propinas, há uma atualização de acordo com a inflação. Será alguma coisa como 10 euros por ano, qualquer coisa assim do género. Onde há um verdadeiro descongelamento é ao nível dos mestrados e dos doutoramentos. E aí, na minha opinião, justifica-se. Eu acho que o facto das propinas dos mestrados e doutoramentos estarem congeladas desde 2020, que não se justifica e começa neste momento a ter um peso relevante nas universidades. Porque aqui essas receitas não são compensadas. Enquanto que as licenciaturas são, porque o Estado vai aumentando as transferências para as universidades, no caso dos mestrados e doutoramentos não.
1: Luís Aguiar Conraria, economista, hoje no ponto central da Antena 1, separando o valor das propinas previsível para as licenciaturas e aquele que poderá vir a ser aplicado aos mestrados e doutoramentos, considerando justificável, até certo ponto, as propinas sejam descongeladas. Os técnicos superiores de diagnóstico e de terapêutica estão hoje em greve contra a revisão proposta pelo Governo para os salários do próximo ano, exigindo também a valorização das carreiras, com algum impacto nos hospitais. É o que vamos perceber agora na Unidade Local de Saúde de Coimbra, onde está o Horácio Antunes. Horácio, já se notam aí efeitos desta greve dos técnicos de diagnóstico?
2: Sim, porque a adesão parece ser muito significativa neste dia. Os técnicos superiores de saúde das áreas de diagnóstico e terapêutica estão mesmo em greve com várias reivindicações. Por exemplo, a Clara Santos é neurofisiologista. Hoje fez greve porquê?
3: Sim, fiz greve por causa do acordo que está prestes a ser assinado, que é injusto para nós. Mais uma vez vamos perder os pontos, portanto tivemos vários anos congelados. Algumas ULS aplicaram a lei, descongelaram e deram os retroativos referentes a esses pontos, outras ainda nem sequer o fizeram e, portanto, mais uma vez estamos-nos a preparar para fazer um acordo e há sindicatos que o vão assinar, não o nosso, mas que volta a ser injusto para nós. Voltamos outra vez a não ser equiparados a outras profissões da saúde de igual complexidade e com igual formação e, portanto, é por isso que estamos aqui em luta e, na medida do nosso possível, de todas as formas que o conseguirmos, não iremos desistir dela, porque achamos que não estamos a ser devidamente portanto, valorizados naquilo que fazemos nas nossas profissões todos os dias.
2: A Sónia Almeida, técnica de análise clínica, 53 técnicos, só 3 estão a trabalhar hoje.
4: Sim, no nosso serviço é o que nos foi reportado. Sei que todos os colegas estão com as mesmas reivindicações que a nossa colega referiu. Todos nós estamos contra este novo acordo que nos pretendem fazer em relação à nossa nova carreira, porque todos nós trabalhamos com afinco e achamos que está a ser injustiçado comparativamente a todas as carreiras de igual complexidade com a mesma formação. Por isso achamos que devemos manifestar o nosso desagrado e estamos em Lisboa e queremos realmente uma grande adesão de todos os colegas, porque é o que é necessário nesta altura, fazer ver que realmente nós exigimos respeito em relação à nossa profissão.
2: De Coimbra vão partir 2 autocarros para essa manifestação em Lisboa em frente ao Ministério da Saúde, seguindo depois até à presidência do Conselho de Ministros.
1: Reportagem em direto de Horácio Antunes, na Unidade Local de Saúde de Coimbra, para perceber os efeitos da greve dos técnicos de diagnóstico e terapêutica ao longo de todo o dia de hoje, uma greve nacional com manifestação, como ouvimos aqui, logo à tarde, ao início da tarde, em Lisboa. Quase 90% das crianças que precisam dos cuidados paliativos em Portugal não têm acesso a eles. Há mais de um ano e meio que a Comissão Nacional de Cuidados Paliativos está sem nomeação e isso dificulta também o avanço das respostas. É um diagnóstico que está feito já há muito tempo e é por isso que a Associação Portuguesa de Cuidados Paliativos vai lançar hoje, Cláudia Martins, a Carta de Belém.
5: A cobertura dos cuidados paliativos para crianças e jovens em Portugal permanece insuficiente.
6: Apenas com 10 a 15% destas crianças a ter acesso a equipas de cuidados paliativos pediátricos.
5: Há mais profissionais formados nesta área, destaca a pediatra Cândida Cancelinha, mas falta tempo para que eles possam de facto exercer.
6: Continua a ser muito difícil nos seus serviços de origem terem tempo alocado para efetivamente conseguirem fazer cuidados paliativos de forma multidisciplinar e falamos de equipas que às vezes têm uma ou duas horas por semana para trabalhar nesta área.
5: É preciso garantir equipas multidisciplinares com resposta em todo o país e com tempo disponível. Estes são alguns dos 5 pontos da Carta de Belém, que é lançada hoje, explica a vice-presidente da Associação de Cuidados Paliativos.
6: Uma exigência de compromisso, ou seja, o ponto de situação está feito, o diagnóstico está feito, precisamos mesmo de um compromisso nacional do Governo, do Ministério da Saúde, da Direção Executiva e, em última análise, da Presidência da República. O primeiro passo é garantir o acesso. Portanto, não podemos continuar indefinidamente nos 10 a 15% de crianças com acesso. Não digo que vamos conseguir num ano ou em dois chegar aos 100%, mas tem que haver metas.
5: No 5º ponto da carta exige-se compromisso e um interlocutor.
6: Estamos já há quase 2 anos sem Comissão Nacional de Cuidados Paliativos nomeada e essa tem sido uma dificuldade grande, que é a falta de interlocutor no Ministério da Saúde.
5: A meio de setembro, a Associação entregou na Assembleia da República uma petição com o objetivo de aumentar o debate sobre este tema e reforçar os cuidados paliativos no país. Ainda não há data para a sessão no Parlamento.
1: Muitas necessidades e poucas respostas para as crianças que precisam em Portugal dos cuidados paliativos. A Associação Portuguesa de Cuidados Paliativos chama a atenção dessas dificuldades hoje, lançando esta carta, a Carta de Belém.
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12: Nove e um quarto, manhã da RTP Antena 1, de sexta-feira, 9 de outubro. Eu sou o Luís Reis, tenha bom dia.
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0: António Zambujo na manhã da rádio. Um dia no mundo, Francisco Sena Santos, bom dia.
1: Viva, bom dia. A França continental tem 3.700 liceus para o ensino secundário. Esta semana mais, ainda mais intensa de luta dos estudantes do secundário começou com números oficiais do Ministério da Educação em França, 891 liceus bloqueados pela greve estudantil. Mas ontem já só seriam 151 as escolas fechadas. O Ministério do Interior em Paris também contabiliza redução da participação estudantil nas manifestações, algumas marcadas pela violência. Números governamentais, 450 mil estudantes na rua em manifestações na terça-feira. Ontem terão sido apenas 75 mil, dos quais 25 mil no assédio à simbólica Praça da Bastilha em Paris. Nesta tomada da Bastilha, estudantes universitários juntaram-se agora aos liceais. Várias escolas do ensino superior em Paris, em Marselha, em Nantes, em Bordeaux, em Lyon, em outras cidades também, ficaram bloqueadas pelos estudantes. A liderança do movimento estudantil reivindica números muito mais potentes de presença, sempre nestes dias de mais uma semana de combate na rua. A persistência desta luta dos estudantes evoca a da célebre geração de 1968. Já passou muito tempo, quase 6 décadas, mas um líder de então, Daniel Cohn-Bendit, ficou famoso como Danilo Rouge. Sem indulgência, sem nostalgia, recusa qualquer comparação. Em 68, o combate era uma aventura para transformar o modo de vida. Acrescenta, falho de esperança, o protesto de agora não é pela mudança do mundo, é quase exclusivamente contra a degradação da escola, ainda que também contra as manifestas desigualdades sociais, com escolas mais deterioradas em zonas socialmente mais desclassificadas. É ainda a análise de Danilo Rouge. Nós queríamos tomar o futuro nas nossas mãos. Os de agora querem escolas que tenham condições decentes, que tenham professores, que tenham instalações aceitáveis, com lavabos que não sejam uma insalubre imundície. Querem escolas com salas de aula frequentáveis. Num dos cartazes, ontem, na tomada estudantil da Bastilha, lia-se: este ano letivo começou com 37 graus na sala de aula, mas para o governo Macron o problema era usarmos o telemóvel. Um professor de economia em Nanterre, entre os docentes que se juntam às manifestações, comenta: com as finanças públicas gravemente doentes, os governos de Macron, sob alta pressão, privilegiaram a canalização dos dinheiros públicos para subsídios, para tapar a boca aos que protestam, sejam os Gilets Jaunes, sejam os reformados ou os motoristas furiosos com o combustível caro. E assim, tem faltado dinheiro para as infraestruturas públicas. Os estudantes estão a sentir essa decrepitude, tal como os hospitais ou a justiça. Tudo vai mal por causa das más escolhas. Tal como os estudantes, também os trabalhadores nos hospitais, os do setor da justiça, os professores, os bombeiros, todos têm motivos fartos para protesto. São já 20 anos de empobrecimento das estruturas do Estado francês. É por isso que Marine Le Pen vai na frente das previsões para as eleições de maio próximo. Voltando a Danny Cohn-Bendit, ele comenta à Rádio Pública Francesa: estamos a assistir a crescente mal-estar nas banlieues, nas periferias urbanas. Em muitos bairros, a sociedade e o Estado está a perder a batalha contra o narcotráfico. Os estudantes são uma parte das vítimas e é assim que assistimos à violência, com incêndios e devastação em escolas. Ainda Dani o Vermelho: o Estado manda a polícia, que bate e prende, em vez de mandar mediadores que saibam tratar com os revoltados.
0: Francisco Sena Santos volta na segunda-feira com mais uma crónica Um Dia no Mundo.

Áurea na manhã da RTP Antena 1. Para esta sexta-feira, períodos de céu muito nublado. Aguaceiros mais frequentes na vertente norte e terras altas e o vento fraco a moderado de norte-nordeste. A temperatura máxima prevista para o Funchal e Porto Santo, 25 graus. Estado do mar na costa norte, ondas de nordeste com 2 a 2,5 metros e na costa sul, ondas inferiores a 1 metro, a temperatura da água do mar 24.

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1: Bom dia, são 9:30.
2: É significativa nesta altura a participação na greve dos técnicos superiores de diagnóstico e terapêutica na Madeira. Esta tarde há uma concentração junto à Quinta Vigia e ao Palácio de São Lourenço. O Governo da República vai contribuir para a compra da casa de Lourdes de Castro com 300 mil euros. À volta da habitação e dos jardins da artista, a Câmara de Santa Cruz pretende criar uma zona de proteção especial de 50 metros. A Associação de Arte Contemporânea Porta 33 foi distinguida como membro honorário da Ordem dos Arquitetos.
1: Diário ou Jornal com assistência técnica de Paulo Fernandes. A edição é de Celina Faria.
2: A greve dos técnicos superiores de diagnóstico e terapêutica está a ter na Madeira uma grande participação em alguns serviços do Hospital Nélio Mendonça. A participação é de 100%, de acordo com os dados obtidos há pouco pela Rádio Pública, junto do sindicato. No entanto, os serviços mínimos estão assegurados. Os técnicos exigem a valorização da carreira e aumentos salariais. Cristina Caires, dirigente sindical na região, referiu na manhã da rádio algumas das reivindicações dos trabalhadores.
3: Neste momento estamos à luta nacional pela falta de negociação da tabela, porque pedimos no mínimo equivalência a carreiras com o mesmo grau de complexidade e a manutenção dos pontos. Aproveitamos também esta situação para juntar reivindicações regionais, que infelizmente persistem, a falta de adaptação do acelerador regional aos contratos individuais de trabalho, que têm falta há alguns anos, a falta de pontos desde 2023, que estamos ainda a aguardar, e a situação de falta de recursos humanos, que, como saberão, houve, infelizmente, escudas de responsabilidade por parte de vários TSDTs, nomeadamente nas áreas de radiologia e de farmácia, exatamente devido à exaustão, devido à falta de recursos humanos, que se torna crónica, nomeadamente no Cesarão.
2: Para as 14h está marcada uma concentração dos técnicos superiores de diagnóstico e terapêutica frente à sede da Presidência, à Quinta Vigia. Depois, os manifestantes seguem até ao Palácio de São Lourenço. O Governo da República vai contribuir com cerca de 300 mil euros para a aquisição da Casa de Lourdes de Castro. A Ministra da Cultura, Margarida Balseiro Lopes, afirma que é um contributo para valorizar o património de uma das artistas contemporâneas portuguesas mais conceituadas.
4: Neste compromisso de preservação e valorização do nosso património, aproveito para anunciar um apoio de 300 mil euros ao Governo Regional da Madeira para a aquisição da Casa de Lourdes de Castro. Um contributo para assegurar a preservação da casa onde a artista viveu e trabalhou e para valorizar o legado de uma das mais relevantes artistas portuguesas contemporâneas.
2: O anúncio foi ouvido durante um debate na Assembleia da República. A Casa de Lourdes de Castro vai ser adquirida pelo Governo Regional por 3 milhões de euros. Entretanto, a Câmara de Santa Cruz anuncia à Antena 1 que pretende criar uma zona de proteção especial de 50 metros à volta da casa e dos jardins da artista, que vão ser adquiridos pelo Governo. A medida está incluída na proposta que contempla os dois espaços da artista como património de interesse municipal. É uma iniciativa que vai ser discutida na reunião do Executivo Municipal na próxima quinta-feira. A Presidente da Câmara, Elia Ascensão, adianta à Antena 1 que o objetivo é garantir que os lugares de arte possam ser mantidos com total visibilidade.
5: É um dos nossos objetivos de criar aqui uma zona especial de proteção provisória, que depois, mediante a auscultação e a audiência dos interessados, poderá se manter ou não. Mas tudo indica que será essencial garantirmos esta zona especial de proteção, precisamente para que este jardim conhecido pelas suas sombras não venha mais tarde padecer de um edifício que venha precisamente roubar esta luz a este espaço. Portanto, todos os projetos à volta da casa e dos Jardins Lourdes de Castro ficam sujeitos, ou poderão ficar sujeitos, a parceiras especiais que tenham como grande objetivo salvaguardar, no fundo, o arejamento de todo aquele espaço e de toda a luz que ele precisa beber para funcionar como espaço cultural e de referência.
2: Elia Ascensão refere que, depois de ouvidas todas as partes, a decisão final é da Câmara Municipal de Santa Cruz.
5: Vai ser importante ouvir todos estes proprietários que têm que, no mínimo, tomar conhecimento desta intenção da Câmara e ter a oportunidade de se pronunciar.
6: Mas se se pronunciarem contra, essa faixa não pode ser criada?
5: A decisão final é da Câmara, portanto, do órgão colegial. Mas todos estes aspectos têm que ser tomados em atenção e registados. A decisão final é da Câmara.
2: A criação de uma zona especial de 50 metros tinha sido pedida na semana passada pelo herdeiro de Lourdes de Castro, Nuno Brazão. Em declarações à Rádio Pública, a casa de Lourdes de Castro, situada no Garajau, vai ser adquirida pelo Governo Regional para ser um centro de arte contemporânea e também de residência artística. Foram entregues na Tabua, na Ribeira Brava, 17 apartamentos com renda reduzida. Teresa Gonçalves aguardava há 3 anos por uma habitação, por isso recebeu um apartamento com muita alegria e emoção.
7: Foi muita espera, até que enfim que consegui, porque a ansiedade era tanta, a gente todos os dias à espera e de repente não é que a gente tivemos, fiquei tão feliz que até hoje ainda não acredito. Ainda não acredito.
8: E aqui da Ribeira Brava?
7: Sim, sou de cá da Tabua. Sou mesmo da Tabua. Por isso eu...
9: Mas a viver numa zona com difíceis acessos?
7: Exato. O mais era os problemas para os miúdos e depois também esta coisa da gasolina aumentar e viver numa zona bastante longe.
2: A alegria de uma das famílias que passaram a ter uma nova casa na Tabua. Neste momento ainda estão por entregar cerca de 160 apartamentos na região. O presidente de Investimentos Habitacionais da Madeira, Lionel Silva, explica que o processo de seleção tem critérios muito claros.
10: Ouve-se dizer que há casas para pessoas que não trabalham, para malandros, para toda a espécie de pessoas. Não. As pessoas que estão a receber estas casas, até agora 645 fogos, faltam ainda entregar 163. Portanto, todas as pessoas, todas as famílias estão a trabalhar, têm uma situação, as pessoas em idade ativa estão a trabalhar. Portanto, isso é um critério importante também clarificar para que isto passe de uma forma transparente para a opinião pública. O processo é transparente. Todas as pessoas têm acesso ao seu processo, todas as pessoas sabem, as listas estão desde 2024, desde que foi iniciado este processo, todas as listas de atribuições estão disponíveis no site da IGM.
2: Os valores das rendas variam entre os 250 e os 700 euros. Consoante a tipologia e o rendimento dos agregados familiares, os apartamentos de tipologias T1, T2 e T3 foram construídos com fundos do Plano de Recuperação e Resiliência. O responsável pela Madeira Parques Empresariais, também presidente da Assembleia Geral da Associação Portuguesa dos Parques Empresariais, vai defender no Congresso Nacional que haja uma mudança na lei, de forma a atrair mais empresas para as duas regiões autónomas e interior do país. Gonçalo Pimenta antecipa o que vai propor na reunião e no de trabalho que começa hoje na Figueira da Foz.
11: Criar condições na legislação e pressionar o Governo da República para que haja limitações fiscais e a aplicação de taxas de IRC que possamos trazer mais investimento para o interior do país e para a região autónoma da Madeira, como é óbvio. Porque se não houver atratividade fiscal, não haverá condições para as empresas localizar as empresas, por exemplo, de Lisboa ou do Porto ou de Coimbra para a região autónoma da Madeira ou para os Açores. Portanto, o nosso papel aqui é fundamental na criação de instrumentos e de propostas legislativas que vamos, com certeza, fazê-lo ao Governo da República, nomeadamente ao Ministro da Economia e da Coesão Territorial, no sentido de criar uma nova lei do ordenamento do território para que possamos ter taxas de IRC diferenciadoras em áreas de localização empresarial.
2: Gonçalo Pimenta defende também a isenção das taxas de IMI e de IMT para as empresas que se fixarem nos parques empresariais, nas duas regiões e no interior do país. São desafios que vão ser debatidos no Congresso Nacional promovido pela Associação Portuguesa de Parques Empresariais, que decorre hoje e amanhã na Figueira da Foz. Cecília Freitas, responsável e fundadora da Associação Porta 33, encara a distinção de membro honorário da Ordem dos Arquitetos com muita satisfação. O título foi entregue ontem.
12: Foi uma grande surpresa, realmente, quando recebemos a notícia, que depois, pensando um bocadinho melhor, começamos realmente a perceber que já desde 2019 começamos a trabalhar com arquitetura, com a primeira exposição que fizemos do arquiteto Rui Góes Ferreira, que foi muito compensador, e a seguir voltamos a trabalhar com arquitetura com o arquiteto Paulo Davida. Fizemos 2 projetos de arquitetura ligados a trabalhos pessoais do Paulo e depois ao projeto da cidade, do Funchal.
2: Declarações de Cecília Freitas, registadas há pouco pelo repórter Pedro Filipe Costa. A distinção foi proposta pelo Conselho Regional à Ordem Nacional, foi entregue na sede em Lisboa. A cerimónia decorreu no Dia Mundial da Arquitetura. A Associação Porta 33 foi fundada em 1989. Antes já tinha sido distinguida com a Medalha de Mérito Cultura, atribuída pelo Ministério da Cultura. A Porta 33 é uma instituição que promove a arte contemporânea na Madeira, através de exposições, publicações, visitas guiadas e colóquios. Entre hoje e domingo, Santana promove a terceira edição do Festival Agrícola e Repentista da Madeira. O evento é direcionado para os agricultores do concelho. O vereador Ricardo Teixeira refere os principais momentos do programa.
8: Começamos logo com a abertura da Feira Agrícola e os stands e exposições. Depois teremos um seminário, teremos também a atuação de vários grupos, o Grupo da Casa do Povo, o Márcio Amaro, o Zé Amaro. No final do dia, às 10h30, teremos o Zé Amaro, um artista nacional. Depois haverá um disco jockey. No dia 10, no sábado, abriremos com a oficina criativa também, sobre o verbo e a viola, que é sobre o repentismo. Depois, às 16, haverá uma demonstração de culinária, uma carne tradicional da freguesia de São Jorge, que é aquela chamada carne da noite, uma animação do grupo Bolo do Caco. Às 17h30 lá está o desfile de tratores. Depois haverá mais vários artistas e destaca às 10h30 os Resistência. E depois, claro, após a Resistência, haverá o disco Jockey Oxy, pela noite dentro, a animar a malta.
2: A iniciativa prossegue depois de amanhã, com a abertura da feira marcada para às 10 da manhã.
8: Haverá às 14 um desfile de bandas centenárias, que é organizado pela Banda Municipal de Santana. Haverá um grupo Saca-Rabos, que sinceramente não conheço também, estou com curiosidade para os ver. Às 18, os Sons do Menho, e encerraremos depois 19h30 com os Lírios do Norte, um grupo de Santana, e para finalizar mesmo, o Roberto Jardim. E assim acabamos o nosso Festival Repentista da Madeira.
2: Música e outras atividades na edição do Festival Agrícola e Repentista da Madeira em Santana. A Câmara investe neste evento cerca de 200 mil euros. Nesta sexta-feira está previsto o céu cinzento, o vento pode ser por vezes forte nas terras altas, no Porto Santo, no leste e oeste da Madeira. A temperatura máxima prevista para o Funchal e Porto Santo é de 25 graus.

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4: E na próxima hora vamos acompanhar o debate quinzenal com a presença do Primeiro-Ministro na Assembleia da República. Faltam 16 minutos para as 10, agora ao fim de contas.
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6: Bom dia. Hoje vamos falar sobre um detalhe na lei que pode fazer com que perca anos de vida. Estamos a falar do direito de preferência. Este direito, ou melhor, a falta de solicitar este direito, pode fazer com que tenha alguns problemas em tribunal. Em Portugal, quando vende algum imóvel, podem existir pessoas ou instituições que tenham direito na compra do seu imóvel. Sim, ouvi bem. Pode até assinar um contrato de promessa de compra e venda, por exemplo, com o Manuel, para ele comprar a sua casa. Mas pode ser impedido de vender ao Manuel. Na lei, existem vários procedimentos que têm de fazer antes da venda de uma propriedade, pois se não o fizer, poderá ter de devolver dinheiro a alguém. Apesar de existirem outros direitos de preferência consagrados na lei, hoje vamos falar dos três mais usados. O direito de preferência quando vende um imóvel que está em arrendamento, o direito de preferência quando vende um imóvel com destino à habitação e o direito de preferência quando vende um terreno rústico. Vamos começar pelo primeiro, que é o direito de preferência que um inquilino tem quando o imóvel onde este vive é comercializado. Se ele lá estiver há pelo menos 2 anos, ele tem o direito de comprar o imóvel face a um terceiro. Vamos a um exemplo prático. O António tem um apartamento T2 no Funchal e tem o Manuel como inquilino. O António coloca o imóvel à venda por 300 mil euros e aparece um comprador. Estes fazem entre si um contrato de promessa de compra e venda pelo valor de 300 mil euros e vão acordar a data da escritura. Neste caso, o António terá de notificar o Manuel, que é o seu inquilino, que vai proceder à venda do imóvel pelo preço de 300 mil euros. E o Manuel tem 30 dias para se pronunciar se quer exercer o direito de preferência na compra. Nesse espaço de tempo, se o Manuel tiver interesse em igualar a proposta dos 300 mil euros, a venda terá de ser feita ao Manuel, que é o inquilino. Neste caso, o sinal que foi dado ao António pelo comprador terá de ser devolvido. Caso avançassem para a escritura sem notificar o inquilino para exercer o direito de preferência, o Manuel poderia pedir a impugnação da escritura. Neste caso, o inquilino terá 6 meses a partir do momento que toma conhecimento dos moldes da venda para colocar uma ação em tribunal. Mas existe um detalhe. Caso o inquilino queira colocar a ação, este tem 15 dias após iniciar essa mesma ação em tribunal para fazer um depósito do montante da compra. Esse depósito tem por base a garantia que quem fez a compra irá receber o dinheiro de volta. Reforço que este direito de preferência também se aplica a espaços comerciais. Agora vamos ao segundo caso, o direito de preferência pelas entidades públicas. Hoje em dia, sempre que vendemos um imóvel habitacional, e aqui reforço esta palavra habitacional, tenho de fazer a publicação no site da Casa Pronta, onde a Câmara Municipal, o Instituto de Habitação e a Estamo têm 10 dias para se pronunciar se querem exercer o direito de compra da habitação. Caso eles pretendam comprar, o comprador recebe o seu dinheiro de volta e não pode pedir nenhuma compensação por não ter conseguido concluir a compra. Agora vem a parte complicada deste direito de preferência. Imagine que estava a vender o seu imóvel e faz a publicação no site e a Estamo, por exemplo, diz que quer exercer o direito de compra no prazo de 10 dias. E pensa, em vez de receber o dinheiro do Manuel, vou receber do Estado. O problema é que a lei não coloca um tempo limite para o Estado concluir a compra. Isto significa que pode ficar muito tempo à espera que o Estado conclua a compra e nesse espaço de tempo pode ficar com a sua vida paralisada. Ao passo que estes dois tipos de direito de preferência que acabei de mencionar vão sendo falados, O que eu irei falar agora não está a ser falado. O mais grave é que muitas vezes não está a ser aplicado e isso pode originar um grande problema para quem compra e quem vende. Estou a falar do direito de preferência na compra de um terreno rústico por parte dos confinantes. Imagine que tenha um terreno com 500 metros quadrados rústico destinado à agricultura, em que uma das frentes confronta com a estrada e por cada um dos três lados existentes existem terrenos de outros três vizinhos que fazem confrontação com o meu terreno. Se eu quiser vender o meu terreno a uma outra pessoa que não seja um destes três vizinhos, eu terei de notificar esses três vizinhos a questionar se querem exercer esse direito de preferência. Nessa comunicação, que recomenda-se que seja por carta registada, devo mencionar os moldes do negócio e os vizinhos têm 8 dias para se pronunciarem se querem exercer o direito de aquisição. Caso eu não faça essa comunicação, após a escritura, esses vizinhos podem pedir que a escritura seja anulada e passarem eles a serem os compradores. A ideia da lei é termos parcelas maiores para cultivo. Imagine que o meu terreno tem 500 metros quadrados e o meu vizinho tem outro terreno com outros 500 metros quadrados. Como ele tem o direito de preferência na compra, se ele adquirir o meu terreno, fica com um terreno de 1000 metros quadrados para cultivo. A ideia da lei era fazer com que eu pudesse maximizar os meus lucros que provinham da lavoura e isso só é possível quando tenho terrenos com alguma dimensão. Alerto que o direito de preferência dos confinantes só se aplica a terrenos com áreas inferiores a 1500 metros quadrados. Caso o meu terreno seja superior a essa área, eu já não sou obrigado a fazer a comunicação. Deixo um alerta sobre este tema das áreas. Existe alguma jurisprudência nesta matéria, onde se o meu terreno tiver uma área superior a 1500 metros quadrados, mas o terreno confinante do vizinho for, por exemplo, 500 metros, neste caso o tribunal veio dizer que também teria de ter existido o direito de preferência. Como sugestão, mesmo que o meu terreno que está a vender seja superior a 1500 metros quadrados e dos seus vizinhos seja inferior, poderá ser prudente fazer a comunicação do direito de preferência. Alerto que para se aplicar o direito de preferência dos confinantes, ambos os terrenos devem ser destinados à agricultura e, supostamente, ambos os terrenos devem estar a ser cultivados. E agora devem estar os ouvintes a dizer: como vou notificar os meus vizinhos em que o pai já faleceu e os filhos estão em parte incerta? Neste caso, é feita uma publicação no jornal local, visto que não existe a possibilidade de chegar aos proprietários. Agora imagine o cenário onde o cabeça de casal vive naquela zona e, por acaso, até conhece a pessoa. Aí basta notificar o cabeça de casal, isto se ainda estiver com a herança indivisa. Se a herança já estiver sido dividida e não conseguir notificar todos os proprietários, recomendo a que façam a publicação no jornal da zona. Atrevo-me a dizer que provavelmente mais de metade dos terrenos rústicos vendidos na Madeira não estão a notificar os confinantes e isso poderá desencadear vários processos em tribunal, pois a lei diz que o vizinho tem 6 meses para colocar uma ação em tribunal. Mas a contagem dos 6 meses não começa no ato da venda, mas sim quando essa pessoa tem conhecimento dos moldes em que foi feito o negócio. Aliás, existem locais onde se realizam outorgas de escrituras e que se recusam a colocar estas comunicações do direito de preferência no ato da escritura dos prédios rústicos. Pode parecer estranho, mas é a realidade atual da Madeira. Contudo, sei que neste momento já existem processos deste género a dar entrada nas comarcas da Madeira. E como hoje estamos a falar sobre preferência, aproveito para agradecer a sua preferência por ter estado a ouvir mais um programa Ao Fim de Contas. Até à próxima.
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8: Uma oportunidade para aumentar a coleção de plantas.
7: Eu sou o Luís Reis, tenha bom dia.
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1: Sobretudo para sabermos quem é que vence este ano o Prémio Nobel da Paz, o Prémio 2026, ele vai ser conhecido dentro de instantes. O anúncio é feito em Oslo, na Noruega, numa altura em que o mundo enfrenta um número recorde de conflitos armados, das guerras da Ucrânia e do Sudão à instabilidade, por exemplo, no Médio Oriente. E ao contrário dos outros prémios Nobel anunciados na Suécia, este Prémio da Paz é atribuído na capital norueguesa e nesta altura, o presidente do Comitê Nobel norueguês já se dirige, nesta altura, à imprensa internacional que está reunida no Instituto Nobel da Noruega, em Oslo, para dar a conhecer o Prémio Nobel deste ano. São muitos os candidatos, são 300 de candidatos, 287, para ser mais precisa, entre pessoas e organizações. E dizia eu que este prémio, ao contrário dos outros que são anunciados na Suécia, é atribuído na capital norueguesa, cumprindo a vontade expressa de Alfred Nobel no testamento dele, uma tradição que vem de 1901, através da Associated Press. Estamos a acompanhar nesta altura

0: lutaram contra o apartheid e também no seu serviço como juíza em alguns dos casos internacionais mais conhecidos dos nossos tempos. Este ano, a laureada deste ano ampliou significativamente o âmbito e o impacto do direito internacional. Ela serviu como juíza no Tribunal Supremo na África do Sul, o Tribunal Penal Internacional do Ruanda e também no Tribunal Penal.
1: O presidente do Comitê Nobel Norueguês está a anunciar as razões da atribuição do Nobel da Paz este ano para Navatenem ou Navi Pillay, o prémio Nobel deste ano para uma advogada ligada aos direitos humanos, como estamos a ouvir aqui.
0: Territórios palestinianos ocupados hoje em dia.
2: E já é conhecido Navi Pillay.
1: Filipe Vasconcelos Romão, bom dia, especialista da Antena 1 em assuntos internacionais. Estamos a 2 minutos de seguir para a Assembleia da República, para o debate quinzenal com o Primeiro-Ministro, mas fica aqui para já conhecido o nome deste ano do Nobel da Paz. Que outras indicações nos consegues dar nesta altura para a escolha deste ano, do que conseguiste saber até agora?
3: Bom dia. Bem, Eduarda, é sempre difícil, muito, muito acima do acontecimento, mas de facto, pelo que já percebemos, o Comitê Nobel está aqui a realçar o direito internacional, o papel dos tribunais internacionais, portanto é também um sinal para os tempos que estamos a viver, um sinal positivo e um sinal de coordenação e de solidariedade com o institucionalismo internacional e uma crítica, provavelmente uma crítica velada a estes tempos do ultra-realismo e em que a principal potência mundial está a tentar, ou pelo menos a atual administração norte-americana, está a tentar desmontar tudo aquilo que representa um sistema internacional com regras, com normas e de defesa do direito internacional. Sim. E dos direitos humanos.
1: Vamos só acrescentar que é uma jurista sul-africana, das mais reconhecidas defensoras dos direitos humanos a nível internacional e que presidiu à Comissão Internacional Independente de Inquérito das Nações Unidas sobre o território palestiniano ocupado e sobre Israel.
3: E foi também presidente do Tribunal Penal Internacional para os Crimes no Ruanda, o que é um aspecto importante no momento em que o TPI atual, que de certa forma veio substituir estes tribunais ad hoc que eram criados para a resolução de conflitos, ou tenta, pelo menos tem essa aspiração, está tão sob fogo, nomeadamente dos Estados Unidos e de Israel, pelo papel que tem tido na crítica a estes conflitos e à violência, por exemplo, em Gaza. Portanto, há aqui um sinal claro que eu diria que vai quase no sentido contrário do sinal do ano passado. No ano passado tínhamos alguém muito politizado, muito ideológico, que toda a gente já sabia que estava ligada à direita conservadora latino-americana e com afinidades com Donald Trump, que só as foi perdendo justamente porque ganhou o prémio Nobel, e agora temos um perfil completamente diferente, eu diria quase contrário, de alguém menos politizado e muito mais favorável ao direito internacional e às organizações
1: à justiça internacional. Sim, Navi Pillay, ela nasceu em 1941 em Durban, na África do Sul. É uma jurista que se distinguiu, como dizia aqui Filipe Vasconcelos Romão, pelo trabalho no Tribunal Penal Internacional, também na luta pelos direitos humanos e pela preservação do direito internacional. Vamos seguir já depois deste breve especial para a Assembleia da República, mas fica aqui conhecida a atribuição deste ano do Nobel da Paz, Navi Pillay, da África do Sul.
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4: Vamos acompanhar o debate quinzenal com a presença do Primeiro-Ministro na Assembleia da República, em direto, Natália Carvalho.
6: Olá, viva, bom dia. O debate quinzenal com o Primeiro-Ministro e Luís Montenegro chega ao Parlamento com o Orçamento de Estado entregue. É um dos temas centrais da discussão. Desta vez, o debate é aberto pelos partidos. É um formato que alterna com o arranque por parte do chefe do Governo. Coube ao secretário-geral do PCP, Paulo Raimundo, fazer a primeira pergunta e o Primeiro-Ministro já responde à questão colocada por Paulo Raimundo relacionada precisamente com o Orçamento de Estado e o custo de vida.
7: O Sr. Deputado não disse, mas podia ter dito. Nos últimos dois anos,

0: os rendimentos dos portugueses cresceram em termos líquidos 15%, à volta de 15%. Sabe o que é que isso significa, traduzindo aquilo que é o orçamento das famílias e das pessoas? Mais 2 salários mensais para cada trabalhador português. É isso que significa, Sr. Deputado. 6 descidas consecutivas do IRS num valor global de 2.800 milhões de euros, a que se somam mais 700 milhões de euros, que é aquilo que significa a formulação que apresentámos à Assembleia da República do IRS jovem, a que se juntam as isenções de IMT, de imposto de selo, a descida do IRC. Tudo, Sr. Deputado, no espaço de, eu vou lhe dizer, 920 dias, a conclusão é esta. Nós tomamos posse pela primeira vez, faz hoje 920 dias. São só 920 dias sem um único aumento de um imposto. Um único. Senhor Deputado, vá pesquisar estes 52 anos de democracia e encontra outro período de 920 dias consecutivos sem o aumento de nenhum imposto. E com a diminuição de todos estes que nomeei e de outros tantos, da não atualização, por exemplo, até das taxas dos impostos sobre o consumo, Sr. Deputado, tudo significando em 920 dias, em 2 anos e alguns meses, a devolução para as pessoas, para as famílias e para as empresas de qualquer coisa como 5.200 milhões de euros. Portanto, quando o Sr. Deputado diz como é que as pessoas, os contribuintes, os trabalhadores podem sentir os efeitos das políticas, das decisões que estão no orçamento e de todas as outras que com ele se relacionam, o Sr. Deputado tem aqui um bom ponto de vista. O Sr. Deputado diz assim, e face ao custo de vida, e face nomeadamente ao aumento dos combustíveis, o que é que nós fazemos para poder tributar lucros que as empresas possam ter na sua atividade? Olha, desde logo, quanto mais lucros as empresas tiverem, mais impostos pagam sobre esses lucros. Isso é uma evidência, Sr. Deputado. Mas no caso que mencionou, o Sr. Deputado não está esquecido que se encontra nesta Assembleia da República, em apreciação, uma proposta de lei do Governo que precisamente institui uma contribuição sobre os lucros extraordinários no setor da energia e dos combustíveis. Senhor, é sobre essa empresa. Também é aplicável de uma forma geral e abstrata como qualquer instrumento legislativo. Mas sim, aqueles que têm um rendimento extraordinário fruto do aumento conjuntural do preço dos combustíveis terão uma contribuição extraordinária, Senhor Deputado.
1: Obrigado. A resposta de Luís Montenegro, que fica sem tempo voltar a responder a Paulo Raimundo.
2: Senhor Primeiro-Ministro, tem 21 segundos para me responder à pergunta que eu lhe fiz. Acha ou não acha que os 1.300 milhões de euros da Galp, os 500 milhões da grande distribuição no primeiro semestre, os 14 milhões de euros de lucro por dia da banca, 10 mil euros por minuto, devem ou não devem contribuir para a situação que o país está a viver? Responda-se, faz favor.
3: Senhor Primeiro-Ministro.
1: Foi-lhe cedido.
0: Senhor Deputado, não só devem, como estão a contribuir.
1: Gastou 2 segundos.
3: Senhor Deputado Paulo Raimundo.
2: O Senhor Primeiro-Ministro, com toda a franqueza e com toda a respeitabilidade, o senhor Primeiro-Ministro é um verdadeiro bailarino. Já sabíamos, tinha dotes de bailarino a dançar a 2. Também já sei que tem dotes de bailarino a dançar a 3, nomeadamente o tango a 3. Mas, Senhor Primeiro-Ministro, não ponha palavras na minha boca, Senhor Primeiro-Ministro. O Senhor Primeiro-Ministro vem aqui encher o peito com um orçamento que dá 1.700 milhões em benefícios fiscais. Sabe para que é que dava esses 1.700 milhões, Senhor Primeiro-Ministro? Para a rede pública de creches. Era para isso que dava. Vem com um orçamento que vai descer novamente o IRC em 1% para os tais dos milhões e milhões de lucros. Vem com um orçamento que entrega 1.700 milhões às parcerias público-privadas rodoviárias, que é o mesmo dizer, Sr. Primeiro-Ministro, que dava para aumentar as pensões em 50 euros em todos os reformados, ainda sobrava dinheiro para generalizar o acesso gratuito dos reformados aos medicamentos. Sr. Primeiro-Ministro, não vale a pena vir com ilusões. E como eu disse, Sr. Primeiro-Ministro é de facto um bailarino. é um vira, isto é um vira. Senhor Primeiro-Ministro, vira-se para o Chega e aprova com o Chega a lei dos despejos. Vira-se para o Partido Socialista e aprova com o Partido Socialista este orçamento que é um frete ao capital e é uma desgraça para o país. Ora, e nós aqui, enquanto andamos neste bailarico, enquanto o Chega agradece ao PS por não ter que aprovar o orçamento com o qual está de acordo, enquanto os fundos imobiliários agradecem ao Chega por dar a mão ao Governo para poderem despejar à vontade, enquanto andamos aqui neste bailarico, quem vai sobrando a conta para aqueles que pagam o baile? São os trabalhadores, são as juventudes, os pequenos empresários, são os reformados. Sr. Primeiro-Ministro, juntou-se ao Chega para avançar com a lei dos despejos e com a lei do aumento das rendas. Sr. Primeiro-Ministro, Sr. André Ventura, não façam mais nada. Cada vez que os senhores fazem alguma coisa, aumentam os custos da habitação, aumentam as rendas, aumentam os despejos. É este o caminho que quer, Sr. Primeiro-Ministro.
1: Primeiro-Ministro com dotes de bailarino neste vira, diz Paulo Raimundo. Antes, Montenegro,
0: obrigado,
1: a sublinhar que
0: Paulo
1: são 920 dias sem um único aumento.
0: Para a qual não tenho jeitinho nenhum é para dançar. Mas deixe-me dizer-lhe, Sr. Deputado, olhe, creches mais de 20 mil vagas, Sr. Deputado, que são hoje em funcionamento, na base de escolhas de política pública. Sr. Deputado, está contente com o resultado da política de habitação dos governos que o Sr. Deputado apoiou? Olhe, mais preço, menos casas no mercado, mais dificuldades para todos os portugueses.
1: Ficou sem som, ficou a falar sozinho.
3: Obrigado, Sr.
1: Primeiro-Ministro. E a esbracejar o Primeiro-Ministro. Mas foi uma das acusações de Paulo Raimundo, a habitação...
3: Deputado Paulo Raimundo,
0: Sr. Primeiro-Ministro, não minimiza os seus dotes de bailarino, porque de facto tem-se demonstrado aqui nesta casa. Agora, Sr. Primeiro-Ministro, há uma coisa que pode estar descansado.
1: Tempo.
0: É que quanto mais avançar a sua política, e não menospreza a força das populações, da juventude, dos trabalhadores, quanto mais avançar, maior será a resposta e maior será a luta. Está aí em grande dimensão e será assim no dia 17 de outubro, também em várias cidades do país.
3: Obrigado.
1: Paulo Raimundo, a esgotar todos os segundos
3: para
1: que tinha disponíveis.
3: Segunda ronda de perguntas, o Sr. Deputado Hugo Soares, do PSD. Está a chamar.
1: Agora,
4: muito obrigado, Sr. Presidente, Sr. Presidente, Sras. E Srs. Deputados, Sras. Seus membros de Governo, Sr. Primeiro-Ministro, eu começaria por dizer-me, já agora, ao Sr. Deputado Paulo Raimundo, o Sr. Primeiro-Ministro acabou de dizer que não tinha grande jeito para dançar, mas eu quero deixar descansado. Se houve governo que deu um grande baile aos portugueses, foi o governo apoiado por Vossa Excelência, foi o governo da Geringonça durante 8 anos em Portugal. Esse sim deu um grande baile aos portugueses. Sr. Primeiro-Ministro, nós fazemos este debate no dia seguinte à apresentação por parte do governo do Orçamento de Estado para o ano 2027 e eu, que não tenho grandes dotes de adivinho, nem me engano, às vezes que se engana quando me deito a adivinhar o professor Centeno, queria hoje antecipar um bocadinho daquilo que vai ser o debate daqui para a frente. E queria lhe dar nota, já agora, uma vez que falei do professor Centeno, o deputado Zé Luís Carneiro me levará a mal de eu pôr foice em seara alheia, devo dizer ao doutor Zé Luís Carneiro para não ter grande preocupação. Depois do que temos visto, daquilo que são as premonições constantemente falhadas, sempre erradas e muitas vezes, devo-lhe dizer, adulteradas de propósito do professor Centeno, pode o deputado Zé Luís Carneiro estar tranquilo na liderança do Partido Socialista. Isto, Sr. Presidente, Sr. Primeiro-Ministro, para lhe dizer o seguinte, vamos começar por aquilo em que nem o deputado André Ventura, nem o deputado Zé Luís Carneiro lhe vão falar hoje. Nem o Chega, nem o Partido Socialista vão cumprimentar, não é o Governo, é o país, pelo ano de 2026, apesar daquilo que o Governo fez para socorrer à intempérie Christine, apesar de termos este ano um impacto maior ou decisivo dos reembolsos do PRR, apesar de termos chegado a esta altura do ano e termos feito um aumento extraordinário das pensões para as pessoas mais baixas, de termos voltado a baixar o IRS, nenhum deles o vai cumprimentar, assim, ao país, por mais uma vez o Governo de Portugal apresentar um excedente orçamental. Nenhum deles vai cumprimentar o Governo por apresentar um Orçamento de Estado para o próximo ano que traz a sexta baixa de impostos sobre quem trabalha. A sexta em apenas 2 anos, nenhum deles vai saudar o Governo por isso. Também, Sr. Primeiro-Ministro, não esteja a contar. Nenhum deles vai saudar a trajetória do emprego. Nenhum deles vai lembrar ao país que nós estamos com níveis máximos de empregabilidade em Portugal e nenhum deles vai cumprimentar o governo e o país e as empresas por estarmos a atingir níveis históricos de desemprego. Nenhum deles falará sobre isso. Nenhum deles, senhor Primeiro-Ministro, falará da circunstância de Portugal estar a crescer economicamente acima da média da zona euro. Isso não interessa absolutamente nada. Então, se nenhum deles olham para os dados macroeconómicos, se nenhum deles vai dizer ao país, vejam bem, é histórico, é a primeira vez, porque é mesmo, que um governo apresenta sucessivamente orçamentos, falou em 920 dias, senhor Primeiro-Ministro, sem aumentar um único imposto. Esta, para muitos, não é uma forma estrutural. Se não é uma forma estrutural, eu quero mesmo dizer ao país e ao seu Primeiro-Ministro, agradecendo ao Governo de Portugal, esta é uma verdadeira transformação e uma mudança de paradigma. Enquanto o governo do Dr. António Costa e do Partido Socialista, em 8 anos, sucessivamente, em cada orçamento de Estado, aumentava impostos, este governo, nos orçamentos de Estado que apresenta ao país, não aumentou um único imposto. Um único imposto. Mas, Sr. Primeiro-Ministro, se nenhum deles vai saudar o Governo por ter regulado a imigração, se nenhum deles vai saudar o Governo pelas transformações que está a fazer na educação, na saúde, se nenhum deles...
1: Os protestos da oposição. Claro,
4: sentimos o ruído que veio da extrema-esquerda e da esquerda. O que me deixa muito tranquilo, sabe porquê, Sr. Primeiro-Ministro? Eu vou-lhe dizer porquê. Porque realmente, Sr. Primeiro-Ministro, se tivesse tudo bem como eles deixaram o país, não era preciso nós estarmos aqui a fazer nada. Estava tudo ótimo na educação e no Serviço Nacional de Saúde. Olha, e vou-lhe dizer, mas eles vão falar do aumento de custo de vida. E vão dizer que o seu Primeiro-Ministro e o Governo não têm empatia. É a nova narrativa oficial do reino da oposição. O seu Primeiro-Ministro demonstra uma grande insensibilidade social. Como é que é possível no Governo apresentar um Orçamento de Estado para 2027 sem medidas diretas para o apoio às famílias que estão evidentemente a sofrer? Pois eu quero dizer à oposição que eles vão falar disso, mas não vão dizer que a estratégia do Governo é precisamente aquela que já aqui falou hoje, que é devolver rendimento às famílias. É as famílias poderem ter mais rendimento, mais salário através da redução dos impostos para poderem fazer as suas escolhas no dia-a-dia. Para o Partido Socialista e para o Chega, tudo que são recursos do Estado deviam estar hoje canalizados para baixarmos os impostos sobre os combustíveis. Vejam bem, famílias inteiras, pessoas singulares, que nunca tiveram, provavelmente, a possibilidade de ter um carro, ou que fizeram uma opção na vida, que é andar de transporte público, essas não têm direito à redução de impostos ou a fazer as suas escolhas. Para o governo do Partido Socialista, para a oposição do Partido Socialista e do Chega, a ideia era esbanja-se todos os recursos públicos a baixar os impostos sobre os combustíveis. No final do dia, a política assistencialista apenas para direcionar para um bem de consumo todos os recursos do Estado. Pois bem, Sr. Primeiro-Ministro, empatia e sensibilidade social, eu diria mais. Justiça social é dirigir a estratégia económica para que as pessoas possam fazer as suas escolhas. E a justiça social está em baixar impostos, aumentar o rendimento. E é bom lembrar, como o Sr. Primeiro-Ministro disse, que o rendimento das portuguesas e dos portugueses sobre a égide da governação deste governo que aqui está aumentou nos últimos 2 anos 15% de forma líquida. Isto é justiça social, isto é apoiar as famílias. Apoiar as famílias, Sr. Primeiro-Ministro, e as empresas não é encher a boca de empatia social e depois não ter na prática medidas concretas. Vão falar de habitação, Sr. Primeiro-Ministro. Devo dizer que não estou absolutamente convencido. Hoje não estou mesmo convencido que o deputado Zé Luís Carneiro venha aqui com a demagogia que faz nos telejornais, até porque aqui tem contraditório. Aqui, olhos nos olhos, nós lhe diríamos: o senhor está enganado, e assuma lá que está enganado. Hoje não vai assustar as pessoas, não vai assustar a população mais carenciada em Portugal, os mais idosos, e não vai dizer que com o novo regime do arrendamento urbano vai poder haver o caso Mari Carmen em Portugal. Hoje não vai ter essa ousadia, essa demagogia, é só para os telejornais quando não tem contraditório. Hoje não vai ter essa ousadia. Mas já agora, porque as coisas são como são, não vale a pena também continuarem a assustar esse, ou a acenarem com esse papão, no que diz respeito ao novo regime do arrendamento urbano, porque, vejamos bem, se os senhores estão tão preocupados com a crise da habitação, se os senhores fazem constantemente da habitação a vossa prioridade. Veja bem, nós ainda não somos do tempo, todos, creio eu, que nos lembrávamos que o Dr. António Costa dizia que, bem, isto está tudo resolvido, nos 50 anos da lei de bases da habitação isto está tudo resolvido, nós vamos ter uma nova lei de bases, não há problema nenhum da habitação em Portugal. Há uma coisa que eu sei, Sr. Primeiro-Ministro, é que o Partido Socialista, sobretudo o Partido Socialista, também hoje não vai dizer ao país o seguinte: nós não temos tudo resolvido no Serviço Nacional de Saúde. É verdade, estamos a resolver. Nós não temos tudo resolvido na educação pública em Portugal. É verdade. Nós temos que continuar a ter política para a habitação, como temos tido, e política integrada e com uma estratégia. Mas ainda não é hoje que eles vão assumir dizendo o seguinte: era impossível ter corrido tudo bem. Era impossível correr tudo bem quando, por força da política de portas escancaradas do Partido Socialista, mais de 1 milhão de pessoas entrou em Portugal em cerca de 2 anos e criou uma pressão que era impossível não ter criado nos serviços públicos, designadamente na educação, na habitação e na saúde. Não vão dizê-lo, mas hoje era um bom dia para admitirem e pedirem desculpa ao país. Porque, no final do dia, Sr. Primeiro-Ministro, para a oposição é melhor assustar, é melhor continuar, no fim do dia, a não apresentarem alternativas que não sejam aquelas que são a receita do passado e que nos trouxe até aquilo que levou os portugueses a quererem mudar de governo. Para a oposição está tudo mal. A grande diferença entre quem tem a responsabilidade de governar e a responsabilidade de fazer oposição, Sr. Primeiro-Ministro, é a de fazer escolhas. A de fazer escolhas em cada momento. E há escolhas maiores que se fazem. E eu queria terminar, Sr. Primeiro-Ministro, apelando a que pudesse, no final do dia, também poder comentar tudo aquilo que é o que o Orçamento de Estado traz para o ano 2027. E já agora também a postura da oposição, seja a oposição do Parlamento, seja a oposição dos jornais, sim, porque aqueles que deturpam os artigos de opinião também querem fazer oposição ao Governo, vá-se lá saber porquê. Há uma coisa que eu sei no que diz respeito a opções. E aquilo que eu quero dizer ao Sr. Primeiro-Ministro e ao país é o seguinte: enquanto o Chega escolhe fazer política para os TikToks, enquanto o Partido Socialista continua a escolher fazer política para as sondagens, há uma coisa que eu quero que o país e o Governo podem estar certos. Nesta bancada, nós vamos continuar a fazer política para resolver os problemas concretos das vidas das pessoas, para cuidar das portuguesas e dos portugueses.
1: Hugo Soares a antecipar críticas que possam vir aí por parte do Partido, sobretudo por parte do Partido Socialista do Chega.
3: Faz favor.
1: E agora a resposta às não perguntas.
5: Muito obrigado, Sr. Presidente, senhoras e senhores deputados, Sr. Deputado Hugo Soares, a sua intervenção suscita vários pontos, vários ângulos de análise, o primeiro dos quais é a curiosidade com que o país político, o país mediático, muitas vezes encaram um exercício que é legítimo, um exercício que é respeitável, mas um exercício que deve também ser escrutinável, que é o exercício da previsão. Todos têm direito a fazer as suas previsões. Todos têm direito e até dever de fazer a sua leitura sobre o efeito possível que determinadas decisões podem ter e que resultados podem ou não ter ou ser atingidos. No caso concreto, quando em 2024 e em 2025 algumas personalidades e algumas entidades prognosticaram que o país iria entrar numa deriva de deterioração das suas contas públicas, que vinha a caminho uma situação de déficit público, que a dívida iria crescer e que a economia não iria acompanhar os desígnios que eram apresentados por parte do Governo com a definição das suas opções de política, normalmente isso deu grandes tiradas, de forma muito perentória nesta Assembleia da República e fora dela, por parte dos protagonistas principais das oposições, deu muitas tiradas com a sapiência habitual de muitos daqueles que têm a intervenção na praça pública, nas televisões, nas rádios, nos jornais, cheios de certezas, cheios de preocupação, dizendo ao país: este governo vai dar cabo da folga dos famosos cofres cheios que recebeu, vai ser tudo desbaratado logo em 2024. E então, quando nós decidimos logo em 2024 fazer uma primeira descida a meio do ano no IRS, quando decidimos logo a meio de 2024 aumentar o complemento solidário para idosos, quando decidimos iniciar o processo de negociação e atingimos vários acordos no âmbito da administração pública, em particular o primeiro, o mais importante, aquele que era verdadeiramente o mais estrutural à época, que era com os professores, depois logo a seguir com igual dimensão em termos de oportunidade e de importância política com as forças e serviços de segurança, disseram: como é que é possível? Vem aí o déficit, vem aí o déficit. Pois enganaram-se em 2024, nós superámos a meta do ponto de vista do crescimento económico, nós superámos a meta do ponto de vista do saldo orçamental. E então disseram: mas em 2025 é que vai ser. E aliás, se não for em 2025, vai ser em 2026. Essas personalidades, essas entidades, anteciparam um déficit, não era de 0,1 ou de 0,2, era de 1% do nosso produto em 2026. Ora, isso na altura suscitou grande apreensão. Eu diria que, de uma forma assim mais comum, se pode sintetizar dizendo: abriu telejornais, era a notícia do dia, era a coisa mais importante. É muito curioso porque, quando a realidade acabou por não comprovar, pelo contrário, contrariar de forma flagrante, clamorosa, esse pessimismo, repetitivo até, aí são assim umas notas de rodapé. As pessoas em concreto, essas arranjam novos temas. Pronto, há uma personalidade em concreto que falhou todas as previsões. E agora, há aquela boa maneira que há alguns anos uma determinada entidade desportiva, não quero aqui introduzir o desporto como, digamos, a metáfora mais habitual, mas lembram-se de alguns anos quando uma determinada coletividade não atingia os seus objetivos, dizia sempre: para o ano é que vai ser. E pronto, e as coisas foram correndo. As coisas foram correndo e, passado muito tempo, lá aconteceu. Mas foi muito tempo. Já aconteceu com outros, de resto. Já aconteceu com outros. Ora, aqueles e aquele que andam a antecipar déficit, problemas, etc., agora é sempre: para o ano é que vai ser. Não foi em 25, vai ser em 26. Não foi em 26, vai ser em 27. Já não é no saldo orçamental, agora é na despesa. Na despesa, a despesa permanente. Está descontrolada? Não, não está descontrolada. A despesa teve algumas incidências conjunturais para fazermos aquilo que não tinha sido feito, nomeadamente no investimento público. É que todo o investimento público que estava na gaveta, cativado na gaveta, teve de ser executado e teve efetivamente um aumento do ponto de vista do desempenho. Mas é o aumento que os portugueses podem verificar quando vêm novas unidades de saúde, novas escolas, novos equipamentos, novas estradas, a mobilidade, quando podem ver as mais de 20 mil vagas nas creches públicas ou então contratualizadas com a administração. É isso, isso é o reflexo daquilo que nós fizemos. Mas, senhor deputado, se há coisa que nós preservamos, foi precisamente a saúde financeira e o controle da despesa permanente, para ser o mais claro na linguagem e não estar com tecnicidades. Mas olhe, aqueles que agora se preocupam com isso foram responsáveis pelo maior rombo que a despesa pública permanente teve nos últimos anos, que foi em 2016 ter reintroduzido as 35 horas na jornada da administração pública, sabe? Eles esquecem-se do efeito. Eles esquecem-se. À época, à época de um dia para o outro, o setor público perdeu por semana 3.300.160 horas de trabalho. Essas horas tinham que ser compensadas, até porque isto foi de um dia para o outro. Podia-se dizer, não, mas ganhou-se em eficácia, ganhou-se em eficiência. Não. O que aconteceu de lá para cá é esta linha de crescimento dos trabalhadores na administração pública. É uma das consequências, para não falar dos constrangimentos criados no serviço que era prestado aos cidadãos. Aqueles que estão preocupados com o efeito permanente das decisões que o Governo toma, e devem estar preocupados, naturalmente, faz parte do debate, deviam fazer uma introspeção àquilo que foram as suas decisões. E deviam concluir o seguinte: este Governo, de facto, está de parabéns. O país está de parabéns. Tem muitos problemas para resolver. Já lá vou ao custo de vida. Mas ter um acréscimo de 15% no rendimento líquido dos trabalhadores. Ter 2 anos e meio sem aumentar nenhum imposto. Cumprir 100% da execução do PRR, que o mesmo é dizer, do investimento público. E ter um saldo orçamental positivo 3 anos consecutivos. Ter um crescimento económico que é dos maiores e mais robustos da União Europeia, acima da média da União Europeia. Ter um comportamento do lado do emprego, que no segundo trimestre deste ano foi o melhor da União Europeia. Fazer tudo isto, devolver rendimentos a meio do ano, quando a execução orçamental o permite, seja como fizemos em sede de IRS, seja com o complemento extraordinário das pensões, 800 milhões de euros devolvidos às pessoas, fazer tudo isto, ter bom desempenho económico, ter bom desempenho financeiro. O desempenho financeiro não é uma finalidade em si mesma. O desempenho financeiro e o saldo orçamental positivo não é o fim último da nossa política, mas é um instrumento poderosíssimo das políticas públicas e da justiça social, porque é ele que permite que nós nos financiemos, quer no setor público, quer no setor privado, a uma taxa de juros mais baixa. E o financiamento a uma taxa de juros mais baixa significa menos encargos com a nossa dívida. Mais a mais, num momento onde os mercados denotam alguma oscilação, algum agravamento das taxas de juros, nós estamos mais resistentes, mais resilientes e, portanto, podemos servir o interesse das famílias portuguesas, do Estado português e do seu, da sua responsabilidade social. E também podemos servir o financiamento das empresas com taxas de juro que, à luz do panorama internacional, são mais favoráveis. É muitas vezes, como sempre dissemos, nos momentos de maior acalmia que nós construímos a resistência para estarmos mais fortes nos momentos de maior desafio e de maior dificuldade. Portanto, Sr. Deputado Hugo Soares, veja bem, íamos ter 1% de déficit em 2026. Íamos ter 1% de déficit. Chegámos a 2026, enfrentámos um comboio de tempestades, um fenómeno climático extremo como nunca tínhamos tido. Enfrentámos, a guerra da Ucrânia já vinha de trás, enfrentámos todo o conflito no Médio Oriente e o impacto que isso teve e tem no preço da energia e por via dele também, e por via também dos constrangimentos de navegabilidade, o aumento de muitos custos de produção, que depois se refletem no preço final dos produtos. Com isso tudo, nós vamos terminar o ano com um crescimento económico de 2,3%. Dizem alguns, onde é que estão os 3% que tinham como objetivo na campanha eleitoral? Sabe, naquilo que dependesse e dependeu de nós, não tenha dúvidas que nós fizemos tudo e estaríamos já nesse limiar. Não foram uma conjuntura que nós não dominamos, porque nada destes efeitos que prejudicam o desempenho económico tem a ver com nenhuma decisão do Governo. Nada. Senhor Deputado, é verdade, as pessoas estão a sofrer, apesar de todo este bom desempenho, as pessoas estão a sofrer. As famílias estão a sofrer. Estão a sofrer com o aumento do preço, em particular dos combustíveis, e também com o preço da alimentação. Por isso, o Governo devolveu o rendimento através da diminuição do IRS. Devolveu o rendimento valorizando as pensões até 1.611 euros. O Governo dá um desconto, atribui um desconto a quem mete um litro de gasolina ou de gasóleo nos postos de abastecimento, equivalente esta semana a cerca de 23 cêntimos. Se o Governo não decidisse os descontos que estão vigentes, cada português, cada empresa, cada instituição que fosse a um posto de abastecimento de combustíveis pagava mais 23 cêntimos por cada litro de combustível. O Governo tem ajudas extraordinárias para o setor dos transportes, para o setor social, para o setor dos bombeiros. O Governo tem ajudas extraordinárias para a agricultura e para as pescas. O Governo tem ajudas suplementares para as empresas que têm custos de produção em que a energia reflete mais de 20% desses custos. O Governo aumentou o apoio na botija solidária.
1: Ficou sem voz, sem microfone, que ultrapassou o tempo e o microfone é desligado automaticamente.
6: É agora a vez
1: do Primeiro-Ministro a garantir
6: Portugal
1: está mais resistente e mais resiliente, mas apesar do bom desempenho, diz Montenegro a reconhecer que as famílias estão a sofrer. Agora,
7: eu também
1: André
7: não
1: Ventura.
7: Tenho jeito para dançar, também não é uma qualidade que me assiste muito. Não tenho, porém... Sr. Primeiro-Ministro, o nosso problema consigo não é o Sr. Primeiro-Ministro não ter grande qualidade para dançar, é que não tem grande qualidade para ser Primeiro-Ministro. Bem, isso é que é pior, isso é que nos afeta a nós. Ora, o Sr. Primeiro-Ministro veio aqui hoje e respondeu ao deputado Paulo Raimundo de que era hoje porque hoje era dia de apresentar boas notícias. E eu até fiz esta compilação que eu acho que o Sr. Primeiro-Ministro devia ver, para ver as boas notícias que o país tem hoje. Olha, Estado saca 8 milhões por hora em impostos. 8 milhões por hora em impostos. Uma manchete. Segunda manchete. Cada português paga 7.350 euros de impostos em 2027. É a segunda boa notícia do dia para apresentar ao país. Orçamento 2027. Um orçamento sem medidas para o aumento do custo de vida. E uma destas bolas que os presos costumam ter quando estão presos. Outra manchete, com a cara aqui do Sr. Ministro das Finanças, e diz um OE à pele. À pele, imagine. A boa notícia que hoje há para os portugueses. À pele. Se não viu ainda, eu posso lhe enviar depois. Investimento público cai 31%. Com o fim do BE. Isto é tudo de hoje. É as boas notícias para o país hoje. Está aqui. Veja este até. Portugal vende-se por pouco, em liquidação, aparece no final. Vende-se por pouco. Ó Sr. Primeiro-Ministro, desculpe dizer, hoje a única boa notícia é esta, é que o Chega passou a liderar as intenções de voto em Portugal. É a única boa, não há mais nenhuma. Portanto, a única boa de uma manchete hoje é esta. É que os portugueses estão a perceber que consigo já não dá, efetivamente. Agora, chega ao momento do orçamento do Estado. Diz-nos que não podemos baixar o IVA dos combustíveis, o Sr. Deputado Hugo Soares diz não, que isto era uma injustiça, aplicar-se-ia a todos, não ia beneficiar aqueles que andam de transportes públicos, que vão a pé, etc. Quer dizer, há uns meses atrás aprovámos um projeto de resolução que o PSD viabilizou, que dizia para baixarmos o IVA dos combustíveis. Em julho, 3 de julho, chegou o orçamento e o Sr. Primeiro-Ministro não fez o que este Parlamento aprovou e que o seu partido aprovou, que é descer o IVA dos combustíveis. Não é uma coisa que o Chega esteja a pedir, foi uma coisa que o PSD aprovou. O cabaz alimentar. É evidente que os custos dos alimentos estão em níveis insuportáveis para as pessoas. O recorde, o valor do cabaz alimentar básico superou os 255 euros. É um valor nunca visto na história. O seu partido aprovou connosco um IVA zero para o cabaz alimentar. E agora, passados 3 meses, 4, é verdade, aprovaram connosco. Chegado do Orçamento do Estado, os senhores rasgaram esse acordo, disseram que afinal não vão pôr isso no Orçamento do Estado, dizem que dizem... Oh, Sr. Deputados, quando se aprova em conjunto, há um acordo de visões para isso, não é? É assim que nós realmente fazemos, não é? E, portanto, senhor Primeiro...
1: Muitos à parte, nomeadamente por parte do PSD... É melhor não dizer
6: tempo
1: nada.
6: Tempo parou, mas Soares. Pode continuar agora, Sr. Deputado. Está parado o tempo.
8: Ficou com ciúme.
7: E por isso, Sr. Primeiro-Ministro, eu tenho que lhe perguntar isto. Porquê é que já não acredita que se deve baixar o IVA dos combustíveis no momento em que eles estão no seu valor mais alto da história? No momento em que aqui ao lado, em Espanha, pagam menos de impostos sobre os combustíveis do que nós? Sr. Primeiro-Ministro, está a prever arrecadar no próximo ano? Sr. Primeiro-Ministro, prevê arrecadar no próximo ano? Em impostos em Portugal sobre os combustíveis, um valor absolutamente recorde, mas não só de IVA dos combustíveis. O IVA atingirá 30 mil milhões de euros de cobrança recorde no próximo ano. O Sr. Primeiro-Ministro diz assim: nós não estamos a aumentar imposto nenhum, temos 920 dias sem impostos. Não precisam! As portagens vão ter cobrança recorde, o IVA vai ter cobrança recorde, os impostos sobre os combustíveis vão ter cobrança recorde. Quer dizer, não aumentam os impostos, mas vão sacar de forma recorde a todos no próximo ano. É isso que não se compreende.
6: Senhor Primeiro-Ministro, faz favor.
1: Responder.
5: Muito obrigado, Sr. Presidente, senhoras e senhores deputados, Sr. Deputado André Ventura. O Sr. Deputado apresentou-se aqui fazendo uma espécie de serviço sapo com as capas dos jornais e... Não, serviço. O Sr. Deputado com isso tem uma atitude política e tem de ser identificada. O Sr. Deputado, de facto, vive para as manchetes, vive das manchetes. A sua política para Portugal começa e acaba nas manchetes dos jornais, Sr. Deputado. É para isso que o Sr. Deputado vive. E eu respeito, é a sua opção, o Sr. Deputado responde por isso. Só que nós vivemos noutra dimensão, que é a dimensão da resolução dos problemas das pessoas. Nós vivemos concentrados em dar resposta àquilo que são as necessidades do país, as necessidades imediatas e também os alicerces para aquilo que o país pode e deve ser no médio e no longo prazo. E é por isso, Sr. Deputado, que, sendo o Sr. Deputado, enfim, talvez não tão dotado, como talvez eu também já aqui assumi, para a dança, para, enfim, o bailarico, mas o Sr. Deputado, na dança das manchetes, o Sr. Deputado, de facto, é exímio. Isso não há dúvida. E é por isso que o Sr. Deputado depois não consegue concretizar muito daquilo que diz, muito daquilo que é o seu objetivo, possa constar na tal manchete. Sr. Deputado, está ou não ciente de que no ponto dos combustíveis, cada litro de gasolina e de gasóleo que qualquer português, e o Sr. Deputado também, pode abastecer num posto de abastecimento, tem hoje um desconto vigente, fruto das decisões do Governo, de cerca de 23 cêntimos? O Sr. Deputado, por um acaso, quer dizer que a sua proposta de diminuição do IVA dos combustíveis supera o efeito concreto do desconto de 23 cêntimos? O Sr. Deputado quer, por um acaso, dizer ao país que a sua proposta vale mais do que a proposta do Governo? Sr. Deputado, não tem razão. Não tem razão. E agora vou-lhe dizer outra coisa, Sr. Deputado. Desde a semana de 2 de março, que o IVA acrescido sobre o preço dos combustíveis em Portugal, tem uma taxa. Sabe qual é a taxa? Zero. Zero. Nós devolvemos todo o valor do IVA arrecadado desde a primeira semana em que houve uma oscilação superior a 10 cêntimos no preço da gasolina e do gasóleo. Senhor Deputado, não vale a pena vir com tiradas e com a confusão dos momentos em que se apresentam soluções para os problemas. Nós não temos, ao contrário do que o Sr. Deputado tem andado a apregoar nos últimos dias, nós não temos uma situação mais grave, muito mais grave nas suas palavras, do que tínhamos com o governo que nos antecedeu. Sr. Deputado, não, disse. O Sr. Deputado diz sempre, nunca estivemos como agora. Não, estivemos muito pior do que agora, Sr. Deputado. Em 2022 tínhamos uma taxa de inflação superior a 9%, Sr. Deputado. É o triplo só. O senhor Deputado só se enganou numa coisa. Enganou-se no triplo. Foi de 1 para 3 o seu engano, Sr. Deputado. Mas deixe-me dizer, Sr. Deputado. O Sr. Deputado não pode ignorar que, para além do desconto direto para todos os consumidores em sede de ISP, de 23 cêntimos por litro de combustível, nós aumentámos a coparticipação na botija solidária do gás, nós temos apoios acrescidos para setores mais expostos como a agricultura e as pescas, nós temos apoios acrescidos para setores mais expostos como os transportadores, transporte de passageiros e transporte de mercadorias, nós temos apoios suplementares para instituições também mais expostas, como as associações humanitárias de bombeiros, como as instituições particulares de solidariedade social. Senhor Deputado, para o setor do transporte de táxi, nós temos apoios adicionais e linhas de financiamento para as empresas que têm um custo de produção em que a componente de energia representa mais de 20%. Nós tivemos vigentes apoios no âmbito das contribuições para a segurança social, precisamente das empresas mais expostas. Senhor Deputado, nós calibramos as nossas opções, nós damos mais rendimento por via da diminuição do IRS, nós damos mais rendimento por via do complemento extraordinário sobre as pensões, nós damos mais rendimento por via do aumento de 50 euros no complemento solidário para os idosos, nós damos agora mais rendimento por via do aumento dos limites dos escalões em sede de IRS e dos limites das deduções. Senhor Deputado, nós fazemos isto mantendo um princípio, o princípio do equilíbrio. Com franqueza, é o princípio que falta ao Senhor Deputado e é o princípio que falta ao seu partido. O princípio do equilíbrio, o princípio de medir onde começa e onde temos de conter o nosso ímpeto para resolver os problemas de forma mais voluntarista. Senhor Deputado, acha que se nós víssemos como positivo estar a dar a oportunidade às pessoas de pagarem menos pelos preços dos seus bens essenciais, que nós não o faríamos? O Senhor Deputado acha isso? Pois eu vou-lhe dizer, Senhor Deputado, se nós não tivermos equilíbrio, aquilo que nós possamos fazer hoje vai ter um preço amanhã. E o preço a pagar amanhã será muito superior àquele que está a ser pago agora.
1: A guerra dos números sobre os impostos dos combustíveis.
9: Obrigado, Sr. Presidente. Sr. Primeiro-Ministro, qual é o equilíbrio, de, no próximo ano, irmos cobrar 3,8 mil milhões em impostos sobre os combustíveis? Qual é o equilíbrio disso? Isso não é equilíbrio, é roubo. Qual é o equilíbrio de prever no seu orçamento de Estado que no próximo ano não temos dinheiro para baixar o IVA, não temos dinheiro para diminuir portagens, mas o Estado e o seu governo prevê cobrar mais 121 milhões em multas. Em multas de trânsito e novos radares. Ou seja, não há dinheiro para baixar o IVA para as pessoas terem mobilidade, mas há dinheiro para impor mais radares para sacar as pessoas ao andarem de carro e ao andarem nos seus transportes a fazer roubo sobre as pessoas. Se isto é equilíbrio, Sr. Primeiro-Ministro. O seu Ministro das Infraestruturas e a Autoridade das Infraestruturas dizem que vão acabar 20 concessões de portagens daqui a cerca de 7, 8 ou 9 anos. E o que é que propõe? Mais portagens. Mais portagens. Nós já, como se já não tivéssemos poucas, ainda querem pôr mais em cima das pessoas. Não desce o IVA dos combustíveis, não há descidas do cabaz alimentar, mais portagens e ainda, tomem cuidado,
7: porque Luís Montenegro, devíamos lhe chamar radar, Luís Montenegro, vai estar nas estradas a fazer trá, trá, trá, trá, trá, e a sacar tudo o que é dinheiro às pessoas. Ó, Sr. Primeiro-Ministro, isso não é... Não, não se ria, Sr. Primeiro-Ministro, não se ria. Não se ria, isto não é equilíbrio. É roubo, é roubo, isto é roubo, é roubo. É roubo, isto é roubo.
1: Ventura a queixar-se das multas. São também uma boa fonte de receita para o Estado.
3: Ministro, faz favor.
5: Muito obrigado, Sr. Presidente, Sras. E Srs. Deputados, Sr. Deputado André Ventura. O meu sorriso é para si e é de si. O meu sorriso é de si, porque o Sr. Deputado não tem mesmo noção, às vezes, daquilo que faz. Sr. Deputado...
1: Tem. E dá um bom boneco nas redes sociais.
5: Vamos por partes. O Sr. Deputado acha que as pessoas deixaram de pagar portagens? Mesmo aquelas que o Sr. Deputado, com o Partido Socialista em conluio, acabaram? Pois eu tenho uma má notícia para si. É que essas portagens continuam a ser pagas. Só que em vez de serem pagas por quem lá passa, são pagas pelo orçamento do Estado, por todos nós. Com uma agravante, Sr. Deputado. Com uma agravante. É que a fatura agora é integralmente paga pelos contribuintes portugueses. Anteriormente, os estrangeiros, nomeadamente, que nos visitavam, pagavam pelo menos a sua cota-parte. Agora, para esses, é uma borla. A borla das portagens do Ventura é a borla para toda a gente, mesmo aqueles que nos visitam. É. A borla do Ventura é paga ao contribuinte por aqueles que deviam contribuir minimamente por estarem no nosso país. Ó, Sr. Deputado, o Sr. Deputado... que muitas vezes quer ser o ícone da autoridade, que defende a autoridade do Estado, defende as forças da autoridade. Ó, Sr. Deputado, e então agora nas multas, é dizer às pessoas para não pagarem as multas quando elas têm que ser responsabilizadas pelos seus comportamentos? Qual é a sua próxima proposta, Sr. Deputado? É que deixemos de combater a fraude nas prestações sociais, aquelas que o Sr. Deputado tantas vezes fala? Quando nós cobrarmos mais por combater a fraude, o senhor vem dizer, não façam tanto. O Sr. Deputado é mesmo só conversa. Sr. Deputado, deixe-me dizer-lhe. Sabe porquê é que a receita de ISP vai subir, em princípio, na nossa previsão, no próximo ano? E vai atingir um valor similar ao 2025? Porque ela desceu este ano e a comparação é precisamente o aumento da descida da execução da receita em ISP em 2026 face àquilo que nós perspectivamos para 2027. O Sr. Deputado trabalhou nas finanças, devia saber como é que estas correções são colocadas, Sr. Deputado. Sr. Deputado, as ajudas e apoios que nós temos em vigor este ano de 2026 irão representar no seu agregado total cerca de 2.300 milhões de euros. É aquilo que nós estamos a devolver às famílias e às empresas portuguesas para poderem enfrentar o momento especialmente grave e sensível que estamos a passar.
3: Senhor Deputado André Ventura.
1: Entre Montenegro e André
10: Obrigado,
1: Ventura, mas ainda continua,
10: ministro,
1: ainda há tempo.
10: Eu não me riria tanto.
1: O governo é que
10: não me riria tanto, porque não é a mim que me preocupa, eu, seja o Sr. Primeiro-Ministro, a rir-se da pobreza dos portugueses ou não, é-me indiferente. Agora, o que eu não posso admitir, Sr. Primeiro-Ministro, é que venha aqui dizer que houve uma coligação no Parlamento para diminuir portagens que sacam, sugam as pessoas há não sei quantos anos. Eu vou-lhe dizer isto aqui cara a cara. Acabámos com elas, no dia em que puder acabarei com todas as portagens deste país. Todas. Sabe porquê, Sr. Primeiro-Ministro? Sabe porquê, Sr. Primeiro-Ministro? Porque olha, o dinheiro que podia ser das portagens anda nisto. Sabe o que é isto? 526 milhões de euros, segundo o Tribunal de Contas, dados sem se saber a quem nem porquê em subsídios. 526 milhões em subsídios, sem saber para quem nem o quê. Não podemos às portagens, mas podemos dar sem sabermos a quem e o quê. Isto é que é o seu equilíbrio. Isto é o seu equilíbrio. O seu equilíbrio é continuar a dar subsídios sem saber a quem, distribuí-los pelo Estado. Mais de 20% das pessoas
7: Mais de 20% das pessoas com mais de 65 anos vivem na pobreza e os senhores dão-lhes misérias para aumentar o seu rendimento. Dão aumentos de 1 euro no IRS a quem ganha 1.100 euros. E o senhor Primeiro-Ministro acha que isto é equilíbrio? Acha que é suficiente para dizermos, então aguentem, então poupem, andem à boleia, vão de transportes, façam como quiserem. Acha que isso é equilíbrio? Acha que isso é equilíbrio, Sr. Primeiro-Ministro? Isso não é equilíbrio. Chama-se roubo de Estado e nós temos que o travar.
1: Primeiro-Ministro, só tem 28 segundos, mais 15
5: segundos. Senhor Presidente, Sr. Deputado André Ventura, o Sr. Deputado não tem noção. O Sr. Deputado descarrega um conjunto de falsidades. Sr. Deputado, pessoas com mais de 65 anos, pensionistas, com mais baixo rendimento, os tais 20% que falou, Sr. Deputado, 4 aumentos do complemento solidário para idosos, de 550 para 720 euros, com participação em 100% dos medicamentos prescritos. Ó, Sr. Deputado, o Sr. Deputado não tem noção. O Sr. Deputado confunde tudo. Ó, Sr. Deputado, há de dizer ao país quais eram e quais são as estradas, qual é a ferrovia, quais são as composições que compra. Como é que o Sr. Deputado assegura a manutenção e a segurança das estradas portuguesas, abdicando das receitas que...
1: Já acabou, claro, já não tem mais tempo.
6: Muito obrigado, Sr. Presidente.
1: Portanto, ficou sem tempo para responder André Ventura.
6: Sr. Deputado André
1: ainda
6: Ventura.
1: Ainda tem tempo. André Ventura tem 2 minutos.
7: Obrigado, Sr. Primeiro-Ministro. Eu reconheço que agora mudou de argumento, já não é questão de todos pagarem, é questão de que diminui a receita das portagens. Ou seja, por outras palavras, continuem a pagar, que nós precisamos do dinheiro para nos continuarmos a sustentar. É isso que basicamente o Governo continua a dizer. Mas é que nem na gestão, o Sr. Primeiro-Ministro gosta muito de vir aqui e dizer que o Chega não tem razão porque as contas do Governo é que estão certas. Ó, Sr. Primeiro-Ministro, vamos ser francos, até a previsão que fazem para a inflação do próximo ano é vergonhosa. Até essa previsão é vergonhosa. É a previsão que prevê que os combustíveis baixem 22% no próximo ano. Nem isso é para levar a sério. É uma brincadeira de orçamento que apenas não quer dar às pessoas e finge que tem contas certas para lhes poder continuar a sacar na grande parte das suas dimensões. Olhe, as pensões que vão ser corrigidas. Talvez hoje devesse ao Parlamento dar uma explicação sobre isto. Porque é que há milhares de pensionistas que vão ter que devolver dinheiro? Do homem do Primeiro-Ministro que dizia, eu demito-me quando tiverem que ser reduzidas pensões. Pois agora têm. Porque há pensões que vão ter que ser devolvidas. Pois agora têm. Agora têm. Agora têm. Agora têm. Agora têm. Agora têm. Agora têm. E é responsabilidade vossa.
1: Agora têm. Lido imenso entre a bancada do PSD e o Chega. Gritos de um lado e do outro. Os protestos por parte do PSD.
7: O PSD pode fazer tudo. O PSD pode fazer tudo. O PSD tem cartão livre nesta Assembleia para fazer o que
6: quiser. Ah, Sr. Deputado. Tempo parou, houve interrupção, portanto não tem nada que se queixar. Faz favor, Sr. Deputado, não tem nada que se queixar.
7: É impossível.
6: Sr. Deputado, o tempo parou. Portanto, o Sr. Deputado não tem nada.
1: Numa altura em que o relógio marca às 11 da manhã...
6: Que já tínhamos passado essa fase.
1: O continente e Madeira, menos uma hora nos Açores.
6: Já tínhamos passado essa fase permanente
1: 11 da manhã,
6: de vitimização.
1: Emissão especial com então, o debate quinzenal com o Primeiro-Ministro. Está no uso da palavra André Ventura a motivar fortes protestos entre
6: e quando
1: as bancadas do PSD
6: se calarem, o Sr. Deputado André Ventura pode continuar.
1: Ruídos de um lado e do outro.
6: A bancada está para... Quando a sua bancada se calar, pode continuar.
1: De facto, quem está a fazer mais barulho são os deputados do Chega.
6: Tem 55 segundos. Deixem o Sr. Deputado André Ventura falar.
1: Difícil, mais
7: uma vez eu tenho que lhe pedir que seja isento neste Parlamento.
1: André Ventura a vitimizar-se.
6: Ah, essa já não dá. Faz favor. Faz favor.
1: Ministro dos Assuntos Parlamentares levantou-se a fazer um sinal ao Presidente da Assembleia. Está em silêncio.
7: Sr. Ministro, 3 mil pensionistas verão a sua pensão reduzida de 93 a 210 euros. E eu quero que nos explique hoje. É verdade. Os senhores não querem saber, é problema vosso. É verdade. Estes pensionistas merecem uma explicação. porque é que pelas trapalhadas do governo vão ter a pensão reduzida? Porque é que vão ter que devolver a parte da pensão que receberam? E porque é que, se para o governo as pensões eram sagradas, agora estão a pedir às pessoas que devolvam pensão? Das duas uma: ou é mentira ou é incompetência, e provavelmente é as duas coisas ao mesmo tempo, vista por este governo. Finalmente, Sr. Primeiro-Ministro, finalmente, era importante dar uma explicação ao país também sobre se é verdadeira ou não a informação de que a GNR deu ordens para não se fiscalizarem imigrantes ilegais, porque já não há espaço nas cadeias. E se isto é o exemplo da boa administração

0: Presidente, Sr. Presidente,
1: mas
0: o
1: foi
0: Governo
1: dois
0: e o Primeiro-Ministro
1: deve ter sido por parte
0: foram
1: do PSD.
0: Falsamente atacados na sua honra e na veracidade dos seus compromissos com a afirmação segundo a qual o Governo se prepara para cortar o valor de qualquer pensão. Isso é manifestamente falso. Houve um erro que afetou 2.937 pensões, na base de inscrições no sistema que foram feitas há vários anos, há mais de 15 anos, não é sequer um erro, não é sequer um erro do atual governo, e que fez com que o valor pago em 4 meses fosse superior numa média de 93 euros, média de 93 euros por pensão. Estamos a falar de pensionistas cujo rendimento é também, em média, estes 2.937 têm um rendimento de pensão mensal, em média, de 2.475,64 euros. Foi-lhes aplicada indevidamente uma pequena vantagem que, por via precisamente do valor das pensões, não tinham direito. Razão pela qual, Sr. Presidente, senhores deputados, a decisão do Governo não é cortar nada, é aplicar a lei e um princípio sagrado na democracia. Aquele que paga a mais deve devolver aquilo que recebeu a mais. Como o Governo e o Estado, quando devem, também devem pagar aquilo que devem. Com certeza que há uma responsabilidade social para permitir que estas pessoas possam ter condições para que essa devolução ocorra tranquilamente, sem prejudicar os seus orçamentos. É isso que o Governo está a fazer. Dizer que há um corte é uma falsidade, é falta de seriedade, é não estar à altura da responsabilidade de representar o povo português.
1: Resposta de Luís Montenegro à acusação feita há instantes por André Ventura, mas André Ventura quer responder, obviamente.
2: Fazer os esclarecimentos, tem 2 minutos também, tal como o Sr. Primeiro-Ministro.
3: Obrigado, Sr. Presidente. Eu não percebi, não percebi muito bem qual é que era a defesa da honra do Primeiro-Ministro, sendo uma intervenção de natureza política, mas falei então nos mesmos termos em que o Primeiro-Ministro a fez. A verdade é que a informação que é dada pela Caixa Geral de Aposentações, que eu penso que o Governo tem algum poder de supervisão sobre a entidade, disse que se tratou de um lapso, de um erro, e que este erro vai obrigar, porque se tratou de um erro no cálculo das pensões, diz a Caixa Geral de Aposentações, a não ser que também queiram corrigir a Caixa Geral de Aposentações, e diz que este mesmo erro vai obrigar milhares de pensionistas a devolver entre 93 euros e 210 euros. Isto, Sr. Primeiro-Ministro, isto não é nem fora da linha, nem depois da linha. Isto é na linha, é factual. É isto. Vocês foram incompetentes, fizeram mal o vosso trabalho e agora quem paga são os pensionistas.
1: Que receberam
3: indevidamente. Mas isto, Sr. Primeiro-Ministro, deixe-me dizer-lhe também que se junta àquilo que tem sido uma brutal incompetência também na devolução dos rendimentos, que o Sr. Primeiro-Ministro disse bem, tal como nós dissemos, 20% das pessoas com mais de 65 anos em Portugal estão em risco de pobreza. 20% da... Vocês querem estar calados durante um minuto só para poderem...
2: Deputado, faz favor de continuar.
1: Faz favor de continuar.
3: Obrigado, Sr. Presidente.
1: É o líder parlamentar do Chega quem fala.
3: Sr. Presidente, era importante notar que 20% dos pensionistas em Portugal com mais de 65 anos estão em risco de pobreza. E é da mais elementar justiça notar que, a par de atrapalhadas e de incompetências como esta, o Governo pode fazer os anúncios que quiser, continuamos com os pensionistas mais pobres da Europa. E se continuamos com os pensionistas mais pobres da Europa, talvez o Sr. Primeiro-Ministro não deva vir a este Parlamento nem com sorrisos, nem com risos, nem a dizer que está tudo bem, nem a dizer que já fez não sei quantas descidas ou de IRS ou de aumentos. Se tem pensionistas pobres, se tem pensões baixas, tem que fazer uma coisa. Use lá a mentalidade de Ronaldo.

0: em vez de ser para sacar impostos, para aumentar os rendimentos das pessoas.
1: Vamos passar para a terceira ronda. Sr. Deputado José Luís Carneiro, Partido Socialista, faz favor.
2: Sr. Presidente, Sr. Primeiro-Ministro, Sras. E Srs. Membros do Governo, Sras. E Srs. Deputados, Sr. Presidente, Sras. E Srs. Deputados, este Governo tem demonstrado uma grande insensibilidade para responder às questões fundamentais que se colocam às pessoas, algumas delas já aqui hoje tratadas. Uma delas tem que ver precisamente com as questões da habitação. Eu recordo que a habitação teve, por força das políticas do lado da oferta deste Governo, um aumento em 2 anos de 28% nos custos com a habitação. Mas mais, chama a atenção para o facto de que a denominada renda moderada, que vai até aos 2.300 euros, provocou um aumento e uma espiral de crescimento de 34% no custo com as rendas. E chama a atenção que aumentou em 18% o número de jovens que hoje estão a viver em casas sobrelotadas, o que é inaceitável numa vida democrática digna e de qualidade. Mas o Governo não tem estado onde devia estar e procura estar onde não devia. E um dos exemplos tem que ver com a nova lei das rendas, o novo regime de arrendamento urbano. O Governo apresentou a esta Assembleia da República uma autorização legislativa que vai tornar mais difícil aos jovens poderem entrar no mercado do arrendamento. Em primeiro lugar, porque em vez de entregarem duas rendas adiantadas, vão ter de apresentar 3 rendas adiantadas. Até aqui havia um limite para a caução, para a garantia em relação a esses arrendatários e agora desaparece a caução. E os idosos têm razões para temer que os fundos imobiliários venham no futuro a exigir rendas que eles não podem pagar. E o que é mais surpreendente nesta proposta do Governo? É que aqueles que aqui estão a falar em nome dos mais frágeis e dos mais favorecidos, com a sua hipocrisia do costume, dão apoio a essa proposta do Governo da AD. É verdade, é verdade. É lamentável, lamentável. E por isso, Sr. Primeiro-Ministro, nós apresentamos aqui na Assembleia da República uma proposta que procura contribuir para a dinamização do mercado do arrendamento, salvaguardar o interesse dos proprietários e, simultaneamente, proteger os mais jovens e as rendas acessíveis. Precisamente visa garantir esse equilíbrio. Visa garantir um equilíbrio que não proteja uns, desprotegendo e lançando na insegurança os outros. E particularmente os outros são os mais jovens e são os mais idosos. E a pergunta, Sr. Primeiro-Ministro, com todo o sentido de responsabilidade que lhe temos demonstrado no serviço ao Estado e ao interesse do país e à estabilidade política do país, é esta pergunta muito objetiva. Está ou não está disponível para viabilizar a proposta que apresentou o PS, porque ela é a única que dinamiza o mercado do arrendamento, salvaguarda o interesse dos proprietários e protege os inquilinos mais jovens e particularmente os mais idosos que vivem com receio do seu futuro?
3: A primeira questão colocada pelo líder do Partido Socialista e já à mercê de imediato uma resposta por parte do...
4: Muito obrigado, Sr. Presidente, Sras. E Srs. Deputados, Sr. Deputado José Luís Carneiro. O Sr. Deputado sabe, até por experiência própria, que o Governo está sempre disponível para o diálogo político, até para a negociação, desde que haja entendimento sobre os pressupostos das políticas que devem ser adotadas e sobre o caminho para se atingirem os resultados. Ora, na área da habitação, o Partido Socialista não tem a mínima autoridade. A mínima, Sr. Deputado. A mínima autoridade. Eu até lhe vou dizer, Sr. Deputado, todos os constrangimentos que Portugal vive hoje em matéria de habitação, sejam eles o acesso por via do arrendamento, a possibilidade da aquisição, sejam até os apoios públicos à procura, todos esses elementos são hoje, em muitos casos, mais agravados por via das políticas do Partido Socialista. O Sr. Deputado fala num aumento de preço de 28%, há de me dizer exatamente em que é que se baseia, mas, Sr. Deputado desconhece que nos 8 anos em que o Partido Socialista governou o país, os aumentos com os custos da habitação foram superiores a 100% na generalidade das localidades do país. O Sr. Deputado ignora que foram as medidas deste governo que permitiram que cerca de 120 mil jovens pudessem comprar a sua primeira habitação. O Sr. Deputado ignora que dentro destes 30 mil possam usufruir da garantia pública para aceder a 100% do empréstimo que precisam para comprar a casa. O Sr. Deputado ignora que todos os regimes de apoio à renda, de apoio à aquisição, hoje têm mais beneficiários do que tinham no período anterior. O Sr. Deputado ignora que hoje a oferta está a ser estimulada pela via pública através de mais do que duplicar o objetivo de construção ou reabilitação de casas, nomeadamente no que diz respeito às candidaturas no âmbito do PRR, que eram 26 mil, os senhores deputados deixaram financiamento para 16 mil, nós aumentámos o objetivo para 59 mil, nós já executámos ao dia 2 mais de 32 mil, já superámos ao dia 2 o seu objetivo até 2029. O senhor deputado ignora que nós estamos a trabalhar com os municípios para financiar a construção e a disponibilidade de habitação pública até 133 mil novas habitações até 2030, executando as estratégias locais de habitação. O Sr. Deputado ignora as medidas fiscais que visam estimular a oferta, a construção, para haver mais casas no mercado e, com isso, moderar os preços. O Sr. Deputado ignora que o mercado de arrendamento precisa de uma fiscalidade mais amiga do arrendamento, e foi isso que decidimos, quer por via dos proprietários, quer por via dos inquilinos. O Sr. Deputado ignora que as regras de funcionamento do mercado do arrendamento são essenciais para que haja casas no mercado e para que o facto de haver mais casas no mercado possa suscitar a moderação do preço. O Sr. Deputado quer um mercado fechado para cada vez serem menos casas e as rendas cada vez mais altas. O Sr. Deputado ainda não se convenceu que as políticas do Partido Socialista conduziram à situação que estamos a viver hoje? Senhor Deputado, se o Senhor Deputado não se convenceu disso, o diálogo consigo é muito difícil. Se o Senhor Deputado tiver a humildade de reconhecer que os resultados que foram atingidos em Portugal tiveram por base as medidas de política pública, muitas defendidas pelo Partido Socialista e outras tantas negligenciadas pelo Partido Socialista a troco de um apoio parlamentar para governarem depois de perder eleições, Sr. Deputado, se o Sr. Deputado não está minimamente ciente da situação, eu lamento dizer-lhe, disponibilidade para a negociação e o diálogo temos toda, mas para fazer as neiras isso não temos, Sr. Deputado.
3: A resposta de
1: Sr. Deputado José Luís Carneiro.
3: Dura.
5: Sr. Presidente, Sr. Primeiro-Ministro, Sras. E Srs. Membros do Governo, Srs. E Srs. Deputados, Sr. Primeiro-Ministro, é com gosto que eu lhe digo que tenho boa memória, aliás. Tenho boa memória sobre a Estratégia Nacional de Habitação realizada pelos governos do Partido Socialista em 2018. Tenho boa memória, Sr. Primeiro-Ministro, tenho boa memória de mais de 250 contratos feitos com os municípios, com diagnóstico e com mecanismos de financiamento para as estratégias locais de habitação. E tenho boa memória também de termos deixado ficar mais de 32 mil habitações ao abrigo do Plano de Recuperação e Resiliência para poder cumprir e para agora vangloriar-se com as obras dos outros. Tenho boa memória, Sr. Primeiro-Ministro, muito boa memória. E mais, já agora que falaram em equipamentos sociais, julgo que há mesmo mais de 800 equipamentos sociais no país para inaugurar, mas também não é da vossa responsabilidade. Foi da responsabilidade dos governos do Partido Socialista. Tenho boa memória, mas nós vamos fazer questão de avivar esta memória aos portugueses. Sr. Primeiro-Ministro, mas onde também tem faltado é na saúde. E não chega procurar utilizar o bode expiatório e o truque dos culpados do costume. Não, Sr. Primeiro-Ministro. Eu vou falar-lhe de números dos últimos 7 meses. É que nos últimos 7 meses os números são muito claros. Em comparação com o ano anterior, há menos 24 mil cirurgias, para ser mais rigoroso. Há menos 23.997 cirurgias. Mais, há uma quebra
2: de 21 mil primeiras consultas, rigorosamente menos 20.829 consultas. As primeiras consultas, aquelas que o senhor prometeu que iriam ser mais céleres, que iriam ser mais rápidas. Mas também quero lembrar, hoje aumentou em 14,7% em comparação com há um ano, aquilo que tem a ver com os tempos de espera, considerados tempos de espera médios para a realização de cirurgias. Nós já sabíamos, é que falhou a todas as promessas da saúde. Prometeu médico de família para todos, falhou. Prometeu reduzir os tempos de espera para a primeira consulta, falhou. Prometeu mais, prometeu reduzir os tempos de espera para a cirurgia, falhou. Prometeu reduzir os tempos de espera para a cirurgia oncológica, falhou. E agora, como se vê, não pode atirar a culpa para os imigrantes, porque as falhas têm que ver com a quebra na prestação de serviços e do Serviço Nacional de Saúde, Sr. Primeiro-Ministro. E por isso, eu pergunto-lhe, Sr. Primeiro-Ministro, de uma forma muito clara, muito objetiva. O senhor falhou à saúde desde a primeira hora. Mas o que é certo é que não se concentra naquilo que tem que resolver. E soubemos ontem, publicamente, que afinal o Sr. Primeiro-Ministro se prepara para atribuir responsabilidades a outros e para fazer uma mudança radical na estrutura executiva sem que algum dia a tenha apresentado este Parlamento ou tenha sido objeto do diálogo com os partidos da oposição. Que mudança é essa que quer fazer no Serviço Nacional de Saúde, Sr. Primeiro-Ministro?
1: Sr. Primeiro-Ministro, faz favor.
4: Muito obrigado, Sr. Presidente, Sras. E Srs. Deputados, Sr. Deputado José Luís Carneiro. Deixe-me dizer-lhe, em primeiro lugar, que o Sr. Deputado tem uma visão muito engraçada da evolução do tempo político e da responsabilidade dos resultados que o país vai atingindo. Porque, se se tratar de inaugurações, a responsabilidade é toda dos governos do Partido Socialista. Se tratar de novos investimentos que estavam no papel, que eram muito bonitos no PowerPoint, mas que nunca viram a luz do dia, o Sr. Deputado diz que isso é do Partido Socialista. Quando é possível aferir o resultado estrutural das mudanças que são feitas, aquelas mudanças que demoram algum tempo a produzir efeito, aí não, aí é tudo a responsabilidade do Governo. Se os números então não forem muito apelativos, é tudo a responsabilidade destes dois anos. Ou seja, há dois anos atrás estava tudo bem no Serviço Nacional de Saúde. Há dois anos atrás estava tudo bem no mercado da habitação. Aliás, nem houve nenhum problema, nem no sistema de saúde, nem na habitação, com as necessidades acrescidas que mais 800 mil imigrantes trouxeram de pressão aos serviços públicos. Aí não houve. Aliás, também aí o Sr. Deputado fica muito, o Sr. Deputado fica muito ofendido, porque na política migratória, no controle de fronteiras, o Sr. Deputado também não tem nada a ver. Mas aí já não é um confronto do Partido Socialista com as forças políticas do Governo. Isso é um confronto dentro do próprio Partido Socialista. Eu, portanto, nesse não me meto. Agora devo dizer-lhe, Senhor Deputado José Luís Carneiro, nós enfrentámos no ano de 2026 alguns problemas no Serviço Nacional de Saúde, fruto de pressões acrescidas em algumas épocas do ano. Não tenha dúvidas. Devo lembrar que nós vivemos um comboio de tempestades que obrigou a que muitos serviços públicos concentrassem uma grande parte da sua capacidade operacional para fazer face ao desafio de recuperação e de superação. Mas, se o Sr. Deputado quiser então comparar os números das consultas, das cirurgias, das primeiras consultas. Não vá ver, não veja só os últimos 7 meses, Sr. Deputado. Compare com o ano de 2023, se quiser até abril de 2024, com a capacidade de resposta que o Serviço Nacional de Saúde tem agora. Senhor Deputado fez parte de governos que mais do que duplicaram a despesa com o Serviço Nacional de Saúde. Mais do que duplicaram a despesa. E o Senhor Deputado quer dizer à Câmara que a proporção foi a duplicação da capacidade de resposta. Senhor Deputado, ninguém acredita nisso. O Senhor Deputado não acredita nisso. Portanto, aquilo que nós estamos a fazer, Sr. Deputado, é a rever vários instrumentos de política com vista a sermos mais eficientes, a combater a fraude, a ter novos modelos de gestão E, naturalmente, também vamos ter uma reforma orgânica do Ministério da Saúde, que ainda não está pronta e, portanto, tudo aquilo que o Sr. Deputado possa adiantar neste momento é pura especulação, mas que está, naturalmente, na mesa de trabalho dos responsáveis do Ministério da Saúde e das entidades tuteladas pelo Ministério da Saúde. Mas nós não vamos fazer uma discussão à volta de um processo que está em curso. Cá estaremos na Assembleia da República para assumir as nossas responsabilidades e as nossas opções e para promovermos o diálogo político também com os partidos da oposição. Senhor Deputado, deixe-me concluir dizendo o seguinte. Senhor Deputado, só nos médicos de família, que o Senhor Deputado gosta sempre de invocar, hoje, face àquilo que era a situação que nós encontramos, há mais 350.683 utentes a quem foi atribuído médico de família. Qual é o problema, Sr. Deputado? É que ingressaram mais 416.267 utentes no Serviço Nacional de Saúde. Esta proporção é uma proporção que não é exclusiva dos médicos de família. É uma proporção que aumentou substancialmente a pressão sobre o serviço. E eu diria que, estando muito por fazer, a capacidade de resposta do serviço face ao desafio e à pressão que estes números evidenciam, continua a ser notável. O Serviço Nacional de Saúde continua a ter uma capacidade de resposta notável, apesar dos constrangimentos que tem. E é tão mais notável nos dois últimos anos, quanto o número de utentes aumentou exponencialmente por várias políticas públicas e também pela política migratória.
1: Senhor Deputado José Luís Carneiro.
5: Senhor Presidente, Senhor Primeiro-Ministro, Senhoras e Senhores Deputados. Senhor Primeiro-Ministro, eu juro que quando o senhor se comprometeu com um plano de emergência de saúde para 60 dias e quando foi a campanha eleitoral, em 2025, eu julgo que toda essa população, aliás, população responsável pelos saldos positivos da Segurança Social, que hoje cobrem o déficit da Administração Central, essa população já se encontrava no nosso país. Mas eu vou dizer mais uma vez, Sr. Primeiro-Ministro, ao Sr. Primeiro-Ministro e ao Sr. Ministro da Presidência e ao Sr. Líder Parlamentar do PSD, que eu estou disponível para um debate sério em que também possa estar o Sr. Ministro da Administração Interna no SSI para discutirmos sobre a segurança das fronteiras nacionais. Estou preparado para esse debate. Quando o quiserem ter, com seriedade.
3: Ele estou preparado. Já foi Ministro da Administração Interna.
5: Que é para acabarmos uma vez com os mitos, porque os números que levam às Nações Unidas são diferentes dos números que afirmam aqui em Portugal, são diferentes dos números que apresentam aqui em Portugal. Vamos falar sobre isso. Vai haver tempo. Senhor Primeiro-Ministro, eu quero chamar-lhe questões bastante concretas e muito importantes. Há um atrás, eu falei-lhe aqui de uma menina chamada Leonor Martins dos Santos, 11 anos, serviço de otorrino Beatriz Ângelo. Na altura mandaram-na para Lousada. Na altura provocou a indignação do Dr. Hugo Soares por falar do nome desta menina. O seu avô, pediu-me de novo que voltasse a colocar-lhe o assunto. Sabe porquê? É que ao fim deste ano ela continua sem consulta de otorrino porque o Ministério da Saúde não resolve as necessidades fundamentais da vida das pessoas.
3: Aqui está uma cunha em direto, pode dizer-se.
5: Senhor Primeiro-Ministro,
3: ou seja,
5: senhoras e senhores deputados,
3: o líder do Partido Socialista pede a interferência
5: para
3: um caso
5: que nós vamos ter tempo para discutir o orçamento do Estado. E vamos até ter oportunidade, até de discutir as propostas. Sr. Presidente, eu estou a ser interrompido, gostava depois de ser compensado no tempo.
1: Está parado o tempo.
5: Muito obrigado.
1: O tempo está parado.
5: Muito obrigado, Sr. Presidente. Nós vamos ter tempo para discutir o orçamento do Estado e até para discutir a hipocrisia de alguns que votaram a favor da redução do IRC sobre todas as empresas que representa mais de 300 milhões por ano.
3: Os
5: 300 milhões fazem falta.
3: Vamos olhar para André Ventura.
5: Vamos ter tempo. E das propostas fiscais feitas nesta Assembleia. Vamos ter a oportunidade para ver quem é que verdadeiramente estão a servir. Mas, Sr. Primeiro-Ministro, uma questão muito concreta. Tem a ver com a clareza de dois compromissos que assumiu. Houve dois que assumiu com clareza, nomeadamente a revisão da Constituição e a questão das pensões. Tem a ver com os investimentos pós-PRR e tem a ver com as respostas das tempestades. Queira, outras, por favor, ser claro nesta Assembleia se esses compromissos são ou não para honrar. Disse. Muito obrigado.
1: Senhor Primeiro-Ministro, só chegou.
4: Muito obrigado, Sr. Presidente. Sr. Deputado José Luís Carneiro, deixe-me dizer-lhe que os meus debates consigo são sempre sérios. Portanto, se o Sr. Deputado quer debater algum tema, aproveite hoje e aproveite os debates que temos de 15 em 15 dias. Não é preciso estar a querer um outro fórum de debate. E o Sr. Ministro da Administração Interna também vem ao Parlamento às vezes que são necessárias, aquelas que decorrem da aplicação regular do regimento e as outras que decorrem das chamadas aprovadas na respectiva comissão. Sr. Deputado, o Sr. Deputado sabe, quer no que diz respeito ao PRR, quer no que diz respeito à resposta às tempestades, o Governo tem o seu plano completamente a ser executado e, portanto, não há nenhuma matéria sobre isso. Só dizer-lhe sobre o caso concreto, Sr. Deputado, faça chegar esses casos.
1: Muito obrigado.
3: Ficou sem tempo.
1: Antes de passar à Sra. Deputada Mariana, é só para dar a indicação. Não quer? Não deseja? Acha que prejudique? Então, só faz, Sr. Paulo.
6: Muito obrigada, Sr. Presidente.
3: Mariana Leitão.
6: Posso? Muito obrigada, Sr. Presidente.
3: E agora muitos deputados a levantarem-se do lugar e a abandonarem o plenário.
1: Sr. Deputado, a deputada Mariana Leitão.
3: Dificuldade.
6: Eu ia começar pelo orçamento, mas depois de ouvir o Sr. Deputado José Luís Carneiro, vou mesmo... Muito bem. Vou começar por falar de habitação, porque cada vez que José Luís Carneiro fala é menos uma casa disponível no mercado. Isso, claro, não haja dúvida, claro, nenhuma. E o Partido Socialista, que em matéria de habitação tem um legado miserável, agora que podia aproveitar para promover alguma estabilidade,
3: Pedro Santos,
6: com
3: a ouvir com muita atenção na última fila do grupo parlamentar
6: PS, opta por fazer populismo eleitoral e mais uma vez virar uns contra os outros. Antes eram os patrões, os trabalhadores, agora são senhorios contra inquilinos. E eu vou dar um exemplo da hipocrisia do Partido Socialista e do resto da esquerda. O senhor Manuel tem um apartamento onde vive a sua vida inteira. Ora, homem honesto, de trabalho, que tem a sua pequena casa. Até aqui os senhores não veem problema. A casa é dele. Até aqui os senhores não veem problema nenhum, pois não? Mas que o mesmo senhor Manuel adoecer, for viver com os seus familiares e quiser alugar a sua casa para poder ter um rendimento, arrendar a sua casa, para poder ter um rendimento para ajudar a pagar os seus tratamentos, a esquerda já olha para o senhor Manuel como um perigoso especulador imobiliário que tem de ser castigado. Esta é a vossa hipocrisia. E é exatamente por isto, por falta de confiança e por medo, que os proprietários não põem as casas no mercado. Conseguem perceber isto? Os proprietários têm medo de não conseguirem reaver a sua casa, têm medo de verem as suas rendas congeladas e preferem não pôr as casas no mercado. E enquanto isto não se alterar, vão continuar a haver falta de casas, os preços vão continuar a aumentar. Podem-se rir, mas a miséria não é vossa, pois não? Agora, o senhor Primeiro-Ministro, do lado do mercado de arrendamento, sabemos que de alguma forma percebeu o diagnóstico, mas falta tratar a doença completamente. Tratam só uma pequena parte. Porquê? Porque prometeu acabar com as rendas congeladas e resolve apenas metade com esta nova legislação. A outra metade vai continuar a ser paga pelos particulares. Querem cortar o prazo para que um proprietário possa legitimamente recuperar a sua casa, mas ninguém sabe efetivamente quanto tempo é que isto vai demorar. E por isso eu perguntava-lhe, Sr. Primeiro-Ministro, até porque nós sabemos que rendas congeladas são vidas bloqueadas, casas a degradar, um proprietário que não consegue reabilitar a sua casa, um inquilino que vive numa casa que não é reabilitada, portanto em péssimas condições, e por isso pergunto-lhe, com a sua lei, quanto tempo demora um proprietário a recuperar a casa quando o inquilino deixa de pagar? quando é a recuperar de facto. E porquê é que, tendo a possibilidade de descongelar as rendas, que é uma das maiores, é a maior injustiça alguma vez cometida no mercado de arrendamento, apenas o faz pela metade? Porquê é que mantém a função social, que deve ser do Estado, no caso dos inquilinos mais velhos, ainda a ser paga pelos senhorios e não pelo Estado?
3: Pedro Nuno Santos, com vários apartes, mas que não consigo ouvir, não consegue ficar calado nesta reação à intervenção de Mariana Leitão.
4: Muito obrigado, Sr. Presidente.
3: Pedro Nuno Santos, que já teve a pasta da habitação. Leitão,
4: permita-me só que diga, porque creio que já não foi audível na resposta anterior, que relativamente a casos concretos, que os senhores deputados todos tenham conhecimento de alguma desconformidade no respectivo tratamento por parte de qualquer serviço público, ele deve ser canalizado precisamente para esse serviço. Não numa perspectiva de favorecer ninguém, numa perspectiva de tratar igualmente todos os cidadãos. E sinceramente, se o interesse de cada um dos senhores deputados é resolver os problemas, acho que essa que é a via mais adequada do que tirarem partido ou aproveitamento desses mesmos episódios. E compreender as explicações pela sua eventualidade. Dito isto, senhora deputada,
3: isto a senhora deputada uma
4: fez várias considerações com as quais nós estamos de acordo. É verdade. O mercado de arrendamento, o mercado da habitação...
3: Pedro Santos continua a falar.
4: Precisam de mais oferta... Aqui. Precisam de sentido de responsabilidade e precisam de uma outra coisa, que eu reconheço a Iniciativa Liberal neste domínio tem efetivamente, que é coragem. Coragem. Coragem para enfrentar todas as reações e todos os aproveitamentos que politicamente se fazem quando algumas decisões são deturpadas, são desviadas daquele que é o foco principal que têm como fundamento para serem tomadas. É de facto muito mais fácil dizer que é socialmente justo ter um limite para o aumento das rendas ou até decidir, do ponto de vista administrativo, que não deve haver aumento. Isso é convidativo. Isso tem uma reação primeira, que é de concordância. As pessoas normalmente ouvem isto e concordam. É natural. Só que é preciso ir mais longe. É preciso perceber que em todos os sítios, mas em todos mesmo, pelo mundo fora, onde essa medida foi implementada, e também aconteceu em Portugal, a consequência foi inevitável, foi retirada da oferta do mercado. A retirada da oferta do mercado teve outra consequência inevitável, o aumento do preço. E, portanto, senhora deputada, nós às vezes temos de enfrentar aquele que é, pronto, talvez uma das melhores formas de descrever o populismo, que é dizer aquilo que aparentemente as pessoas gostam de ouvir, sem convidar todos a fazerem uma reflexão mais profunda para poderem tirar conclusão. Agora, onde é que nós encontramos aqui um ponto de divergência que no fundo foi a questão que me colocou? Há algumas circunstâncias que não é possível, e muito menos de um momento para o outro, resolver com uma liberalização completa das regras de mercado. É o caso das pessoas mais frágeis, mais vulneráveis e das pessoas mais velhas. E a proposta que nós apresentámos à Assembleia da República, que está neste momento ainda na vossa apreciação, tenta fazer precisamente, parafraseando aquilo que já disse no início deste debate, um justo equilíbrio entre todos. Não estou a dizer que não, estou a dizer que é nossa, porque a pergunta é relativamente àquilo que eu penso. Eu, relativamente àquilo que os senhores pensam, os senhores respondem. Aquilo que nós preconizamos é que, em determinadas circunstâncias, a responsabilidade coletiva deve acautelar que não seja possível colocar em situação de maior vulnerabilidade e fragilidade as pessoas que já têm essa dificuldade. Dir-me-á, mas isso implica, do ponto de vista, nomeadamente, dos proprietários, também uma cota parte de esforço? É verdade, não há forma de estar a dizer de outra maneira. Com certeza que sim. Há uma responsabilidade, que é uma responsabilidade coletiva. Nós entendemos que o equilíbrio se alcança dessa maneira, evidentemente que também através dos apoios que o Estado concede do ponto de vista da procura. Mas, senhora deputada, sabe que às vezes um apoio que possa eventualmente conduzir a que uma determinada pessoa com uma determinada idade tenha uma resposta assegurada pelo Estado, mas tenha de sair do seu local de residência, do local onde tem a sua vida estabelecida, tem um impacto que vai muito para além do efeito económico e até financeiro do apoio que nós damos. Tem um impacto em noutras dimensões da qualidade de vida e do bem-estar, e é isso que nós tentamos precisamente acautelar.
1: Senhora Paula Mariana Leitão.
3: Ainda tem tempo.
7: Muito obrigada, Sr. Presidente. Sr. Primeiro-Ministro, nós não queremos que as pessoas saiam dos sítios onde estão. Aquilo que nós queremos, como é óbvio, aquilo que nós queremos é que a função social, que é do Estado, não seja posta em cima dos proprietários, dos senhorios. É só isto que nós queremos. Portanto, é que, no fundo, aquilo que o Sr. Primeiro-Ministro está a dizer e está a assumir é que quer os reformados senhorios a financiarem os reformados inquilinos. Exatamente. Basicamente é isto. Há algo que devia ser, obviamente, responsabilidade do Estado. Agora, eu disse que ia.
3: Um diálogo ali na primeira fila entre o PSD e a
7: do Estado, Sr. Primeiro-Ministro, até porque o Sr. Primeiro-Ministro já deu aqui várias voltas e já falou da questão da despesa. E vamos então, e só uma coisa que nós temos de facto é coragem e também tentamos sempre ser muito sérios e factuais naquilo que dizemos. O Sr. Primeiro-Ministro já disse aqui hoje que houve uns aumentos de despesa por conta dos investimentos públicos e coisas assim, umas coisas do género. A verdade é esta. Desde que o senhor é primeiro-ministro, a despesa aumentou 20 mil milhões de euros. 20 mil milhões de euros. Aquilo que está previsto para o próximo ano, a despesa corrente primária, ou seja, sem investimento público, sem juros da dívida, sem PRR, continua a crescer acima do PIB. O que é que isto significa na prática? E aproveitando aqui umas as palavras que já foram ditas da sua bancada, que governar é fazer escolhas. Ora, qual é que é a sua escolha, Sr. Primeiro-Ministro? A sua é permitir que o Estado gaste mais do que o país produz, enquanto deixa o IRS muito menos do que aquilo que as pessoas verdadeiramente precisam. E ainda querem cumprimentos por descerem um euro por mês a quem ganha mil euros. Se baixarmos os impostos, todos, incluindo os funcionários públicos, são beneficiados, senhor deputado Hugo Soares. Depois ainda vamos ver a receita fiscal e essa aumenta tanto nos impostos indiretos como nos diretos, o que significa que tinham mais do que margem para baixar os impostos sobre o trabalho. E ainda fizeram mais uma coisa ontem, com grande pompa e circunstância, uma sexta baixa de impostos. É mera atualização dos escalões. Diga-me só, é imposição da lei ou é uma boa vontade do governo, Sr. Primeiro-Ministro?
1: Sr. Primeiro-Ministro, faz favor.
4: Muito obrigado, senhores deputados, Sr. Presidente, Sra. Deputada Mariana Leitão. Nem de propósito, enquanto a Sra. Deputada me estava a colocar a questão, acabo de ser informado que as exportações portuguesas aumentaram 6,8% em agosto, já tinham aumentado, como sabe, 10,5% em julho e 7,8% no mês anterior. O que, face ao modelo económico que a Sra. Deputada defende e que o Governo corrobora em algumas dessas dimensões, é uma boa notícia e por isso eu partilho essa notícia consigo, porque sei que fica satisfeita por este comportamento da nossa economia e pelo crescimento da nossa economia a assentar também neste elemento. Quanto à despesa, Sra. Deputada, nós temos vindo a explicar isso, sou Ministro das Finanças, de resto ontem já várias vezes respondeu a essa questão. Nós temos a despesa corrente primária completamente controlada. Ela está mais ou menos aos níveis que estava em 2024, com uma nuance. Nós ainda vamos aguardar, e normalmente é o que tem acontecido relativamente aos anos anteriores, a revisão do PIB. Isto ainda pode ter um efeito face à sua posição relativa em termos de produto. Mas, Sra. Deputada, o aumento nominal da despesa tem a ver com decisões de investimento. Quase 50% desse aumento é consumido precisamente por investimento que estava engavetado, e outro tanto por medidas temporárias, por medidas que não oneram de forma permanente a despesa do Estado para o futuro. Portanto, estamos numa situação completamente equilibrada. Não tenha dúvidas, Sra. Deputada.
1: Muito obrigado. Antes de passar agora ao LIVRE e à Sra. Deputada Isabel Mendes Lopes, dou a conhecer à Câmara que estão presentes nas galerias alunos e professores da Escola Básica e Secundária Mestre Domingos Saraiva de Algueirão, cidadãos do Grupo Lisboa através dos Cinco Sentidos, um grupo de autarcas de Espinho, alunos e professores da Escola Secundária Micael Giacometti Quinta do Conde e um grupo de alunos e professores do Centro Alfredo Pinheiro de Cascais que estão nas diversas galerias a assistir aos nossos trabalhos.

0: Senhora Deputada Isabel Mendes Lopes, faz favor.
1: Muito obrigada, Sr. Presidente, Sras. E Srs. Deputados, Sras. E Srs. Membros do Governo, Sr. Primeiro-Ministro. Antes de irmos ao Orçamento do Estado, acho que temos de ir àquilo que consome a maior fatia do Orçamento das Famílias, que é a habitação. Então, Sr. Primeiro-Ministro, nesta altura em que os custos estão a aumentar por todo o lado, em que os preços da habitação já são absurdos e não param de subir desde que o Sr. Primeiro-Ministro tomou posse, em que a conta do supermercado está incomportável, em que o preço do combustível faz com que as pessoas pensem se compensa ou não ir trabalhar, então é nesta altura que o Governo escolhe apresentar uma lei para desregular o mercado do arrendamento e desproteger de forma absolutamente cruel e portanto não nos espanta o acordo com o Chega, e vai desproteger de forma absolutamente cruel os inquilinos. Acha que é assim que se protege o mercado de arrendamento? Acha que é permitindo que as rendas aumentem, pedir cauções ilimitadas, facilitar os despejos, que nós permitimos que o mercado ganhe confiança? É que nem os inquilinos ganham confiança no mercado, nem os pequenos senhorios ganham confiança no mercado. O senhor Manuel não fica com confiança neste mercado de arrendamento. Esta medida vai beneficiar, sobretudo, os grandes senhorios e as empresas imobiliárias, que já são 20% dos novos contratos de arrendamento e que fazem os contratos mais caros porque têm mais poder de negocial, como é óbvio. O Sr. Primeiro-Ministro diz que o mercado de habitação requer responsabilidade e coragem. Pois é, nós concordamos, mas o Governo, na verdade, não está a ter nenhuma delas. Livre da pergunta colocada ao Primeiro-Ministro.
2: Muito obrigado, Sr. Presidente, Sras. E Srs. Deputados, Sra. Deputada Isabel Mendes Lopes. A Sra. Deputada insiste num argumento que não é correto, não é verdadeiro. Nós não apresentámos nenhum instrumento legislativo que visasse desproteger as pessoas, pelo contrário. Visa protegê-las. É verdade, visa protegê-las. Visa protegê-las com o equilíbrio necessário, que é salvaguardar as posições, as circunstâncias socialmente mais graves, aquelas que atingem as pessoas com maior vulnerabilidade e fragilidade, e ao mesmo tempo este instrumento legislativo protege as pessoas na medida em que, aumentando a oferta, coloca mais oportunidades para que elas tenham acesso. Ó, Sra. Deputada, eu sei que a Sra. Deputada não acredita nisso, mas a Sra. Deputada acredita num modelo que fez mais do que duplicar o preço do arrendamento em Portugal. A Sra. Deputada acredita num modelo de que se queixa. A Sra. Deputada diz assim: nós temos um grande problema em Portugal. As rendas são caras, as habitações que estão no mercado de aquisição são caras, o Estado tem de investir mais, mas depois a Sra. Deputada fica complacente com as políticas que estão em vigor. A Sra. Deputada não as quer alterar, a Sra. Deputada quer que tudo fique na mesma. A Sra. Deputada, no fim do dia, o que quer é que as rendas continuem a aumentar. O que a Sra. Deputada quer é que, por via da oferta, o preço da habitação continue a crescer em Portugal. E nós aí temos uma divergência. Nós aí temos uma divergência. É, senhores deputados, é assim mesmo. As políticas que os senhores deputados andaram a apoiar e a patrocinar no país e aqui neste Parlamento, nos 8 anos que antecederam a entrada em funções deste Governo, senhores deputados, conduziram a um aumento exponencial do preço do arrendamento, do preço da habitação de aquisição, e a cada vez mais incapacidade de resposta, mesmo no que diz respeito à oferta pública. Senhores deputados, finalmente deixámos de ter casas no papel, temos casas no terreno, e finalmente vamos ter as transformações no mercado da oferta para podermos ter, naturalmente, o favorecimento da procura.
0: Obrigado. Senhora deputada Isabel Mendes Lopes.
1: Muito obrigada, Sr. Presidente. Sr. Primeiro-Ministro, o Sr. Primeiro-Ministro tem de sair da bolha em que está. Esta lei do arrendamento desprotege as pessoas. As pessoas não estão a conseguir pagar as rendas em Portugal, não estão a conseguir comprar casa. Está a aumentar cada vez mais o fosso entre as pessoas que menos têm e as pessoas que mais têm. E, portanto, o Sr. Primeiro-Ministro tem de sair da bolha em que está e não perceber que esta lei do arrendamento não oferece confiança nenhuma ao mercado. Nós precisamos de um mercado de habitação mais regulado, onde as pessoas consigam pagar casa. E não é dizer que uma renda de 2.300 euros é uma renda moderada, dando um sinal ao mercado e dando um sinal a todas as pessoas em Portugal que elas não conseguem pagar uma casa em Portugal. Isso é que é irresponsabilidade e é mostrar que o Governo vive numa bolha. Senhor Primeiro-Ministro, nós não acreditamos que o país possa estar melhor se a vida das pessoas não estiver melhor. E isso é uma grande diferença entre nós. Nós não podemos governar para quem é parecido connosco. Temos de governar para todas as pessoas em Portugal.
3: Muito bem.
1: Quase metade das famílias em Portugal não paga IRS. E, portanto, não estão a ser beneficiadas com quaisquer descidas do IRS que o Governo tem feito. Estamos a falar de quase metade das famílias em Portugal. Mas todas as pessoas em Portugal pagam o mesmo IVA. E o IVA em Portugal é de 23%, acima da média da OCDE. As famílias neste início do ano letivo foram comprar a mochila para os seus filhos e pagaram 23% de IVA. Ou seja, nós neste momento temos pessoas com rendimentos muito diferentes a pagar o mesmo imposto de uma forma que não é progressiva. Portugal é dos países onde o IVA pesa mais nas receitas fiscais. O que é que isto quer dizer? Quer dizer que é quem menos tem que está a suportar o orçamento do Estado. Isto é justo, é que isto é exatamente o contrário daquilo que é uma sociedade justa, solidária, uma sociedade em que os impostos de facto têm de ser progressivos. Senhor Primeiro-Ministro, há 15 anos o IVA era de 21%. 15 anos depois é tempo de regressarmos ao valor de IVA de 21%, baixar a carga dos impostos sobre quem menos tem, e isso sim é justo. O LIVRE apresentará esta descida já para o Orçamento de Estado para 2027, de forma progressiva, e deixo-lhe o desafio a si e a todos os partidos nesta Assembleia da República de fazer este caminho connosco e tornar este imposto mais justo em Portugal.
3: Muito bem.
0: Senhor Primeiro-Ministro, faz favor.
2: Muito obrigado, Senhor Presidente. Senhora Deputada Isabel Mendes Lopes, a Senhora Deputada, de facto, disse coisas extraordinárias. Primeiro, a Senhora Deputada está preocupada, vejam bem, o LIVRE. Está preocupada com a confiança dos mercados. Está preocupada com aquilo que as decisões do Governo da AD, do PSD e do CDS têm, o impacto que têm na confiança dos mercados. Como quem diz, Senhor Primeiro-Ministro, se há partido que dá confiança aos mercados, nomeadamente de habitação, é o LIVRE. Senhora Deputada, acredita nisso? Algum português acredita nisso? Ou então nós estamos todos ao contrário? Afinal, quem defende a confiança dos mercados, quem tem política para os mercados é o LIVRE. Oh, Senhora Deputada, a Senhora Deputada nem se dá conta dos trambolhões de raciocínio político e de pensamento filosófico com que apresenta os assuntos. É exatamente na mesma proporção do que fez com o IVA. A Senhora Deputada diz assim, o IVA afeta todos por igual. Afeta por igual os que têm menos rendimento e, naturalmente, os que têm mais rendimento. Então qual é a solução? Em vez de termos medidas exclusivas para quem tem mais baixos rendimentos, apoios sociais, isenções fiscais, não, vamos baixar o imposto que vale para toda a gente. Quem é que é o maior beneficiário da baixa do IVA, se não as pessoas e as famílias que têm mais rendimento, Sr. Deputado, que têm mais poder de compra, que fazem mais consumo? Oh, Senhora Deputada, a Senhora Deputada sabe qual é a teoria económica e fiscal. A Senhora Deputada deve saber, creio eu, que os impostos indiretos, aqueles que têm taxas fixas sobre o preço dos produtos, são naturalmente mais penalizadoras para quem tem mais baixo rendimento e são mais favoráveis. É, Senhora Deputada, Senhora Deputada. É, mas a sua diminuição agudiza o problema, senhor. Com certeza, não tenha dúvidas. Por isso é que atuar do lado dos impostos diretos, onde há progressividade efetiva, é mais adequado. A senhora deputada diz assim, mas muita gente não paga IRS. Infelizmente não paga. Mas se quiser discutir isso também tecnicamente, isso sabe o que é que isso quer dizer, não sabe? Quer dizer, do ponto de vista apenas fiscal, não venha depois deturpar isto com uma análise social, mas do ponto de vista fiscal significa 0%, significa isenção. Acha que pode haver melhor apoio do ponto de vista da política fiscal do que não cobrar imposto sobre o rendimento? Infelizmente é por más razões, porque é pelas pessoas ganharem pouco. Mas a isenção é total. E o que é que a senhora quer? A senhora deputada diz assim, a esses...
4: Ficou sem tempo, mas continua a falar, só que ninguém o ouve, o tomar é demasiado grande para que se consiga falar, mas mesmo que chegou ao fim do raciocínio.
1: Sr. Primeiro-Ministro, os mercados são também feitos de pessoas e, portanto, para dar confiança aos mercados, sim, é preciso dar confiança às pessoas e isso parece-me algo que é, em termos de economia, completamente básico. E, Sr. Primeiro-Ministro, o Sr. Primeiro-Ministro acha que agudiza o problema da injustiça fiscal baixar o IRC a todas as empresas indiscriminadamente em dar um benefício fiscal aos senhorios que cobram 2.300 euros de renda? Isso é que é agudizar o problema dos impostos em Portugal e agudizar o problema e sobrecarregando mais as pessoas que menos têm. Isso é que é uma injustiça, isso é que é agudizar o problema em Portugal. Sr. Primeiro-Ministro, uma última pergunta que eu gostava muito que depois fosse respondida. O Governo dos Açores implementou uma semana de 4 dias como teste piloto. Os resultados são absolutamente extraordinários. Há mais produtividade e não é só mais produtividade por hora, é porque há mais processos despachados do que com uma semana de 5 dias. Há um fator de produtividade, as pessoas estão mais descansadas, estão com melhor saúde mental. Ao mesmo tempo, temos um estudo da Ordem dos Psicólogos que diz que o stress e o burnout estão a causar um impacto económico absolutamente enorme na nossa economia. Sr. Primeiro-Ministro, é tempo de continuarmos a experimentar a semana dos 4 dias. Portanto, a minha pergunta é se vai seguir os seus colegas nos Açores do PSD e do CDS e continuar a testar a semana de 4 dias como medida de saúde pública e de produtividade em Portugal.
3: Muito bem.
5: Muito obrigado.
4: Para é que não tem tempo.
5: Questionar agora ao Governo, vou dar a palavra ao Sr. Deputado Paulo Nunes.
4: CDS, exatamente.
5: Faz favor.
6: Senhor Presidente da Assembleia da República, Senhor Primeiro-Ministro e restantes membros do Governo, senhoras e senhores deputados. Senhor Primeiro-Ministro, para quem não sabe dançar, está a dar um grande baile às oposições neste debate. Um grande baile. Senhor Primeiro-Ministro, já tinha saudades de dizer isto. Temos novamente um bom Orçamento de Estado para 2027. Orçamento de Estado que reduz o IRS pela 6ª vez em 3 anos. Nunca nenhum governo reduziu tantas vezes o IRS em tão curto espaço de tempo. Mas é também um orçamento que representa a redução do IRC para 18%, a redução do IVA da construção para 6% e a manutenção da isenção de impostos para jovens para a compra da primeira casa. É um orçamento que representa um aumento de todas as pensões, mas também e principalmente do complemento solidário para idosos, para os pensionistas mais carenciados. E estes objetivos todos do orçamento são atingindo, garantindo simultaneamente contas públicas robustas. A economia vai continuar a crescer acima de 2%. Vamos ter o 4º excedente orçamental consecutivo desde 2024, um facto inédito na democracia portuguesa. E a dívida pública vai ter uma nova redução para 84% do PIB. E não obstante todos estes números e resultados confirmarem a boa situação económica e financeira do país, que explica as 5 subidas de rating de Portugal nos últimos meses, parece que há quem esteja tão desesperado para aparecer que vem a terreiro para prevenir a desgraça das contas públicas. E eu não resisto. É o caso de um recente consultor de uma empresa espanhola de seguros e pensões. E de facto, de pensões, ele sabe muito. Principalmente de reformas antecipadas.
4: Está a referir-se a Mário Centeno.
6: Porque conseguiu, sabe-se lá como, obter a sua reforma aos 59 anos e uma reforma choruda. Eis que o reformado e pensionista Mário Centeno vem dizer que o diabo vem aí. O mesmo que falhou todas as previsões nos últimos anos. E o mesmo que, como bom socialista, omitiu na sua análise os anos negros da bancarrota do governo José Sócrates. E por isso, Sr. Primeiro-Ministro, eu faço-lhe a pergunta: como é que o governo responde a estes aprendizes do professor Chibanga que não acertaram uma previsão nos últimos anos e que se armam agora em comentadores independentes.
4: Paulo Núcio, do CDS. Senhora... criticar as previsões e as críticas de Mário Centeno. Luís Montenegro agora.
2: Muito obrigado, Sr. Presidente. Sr. Deputado Paulo Núncio, Sr. Deputado, as políticas em termos de fiscalidade que temos adotado de valorização dos rendimentos, de incentivo ao trabalho e também de valorização da capacidade das empresas investirem em mais capital humano, pagarem melhores salários, mais inovação, mais tesouraria, muitas vezes, para poderem fazer bons negócios comprando matérias-primas, são aquilo que sustenta que as nossas exportações tenham subido 9,9% em junho, tenham subido 7,8% em julho e tenham subido 6,8% em agosto. O Sr. Deputado aludiu às descidas do IRS, aos aumentos sucessivos do complemento solidário para idosos, ao comportamento do ponto de vista do saldo orçamental, vamos para o quarto excedente consecutivo, a diminuição da dívida. E tudo isto, no caso concreto de 2026, num ano marcado por um comboio de tempestades pelo qual nunca tínhamos passado e por um conjunto de fatores externos, de instabilidade, de conflitos, em particular no Médio Oriente, tem afetado a cadeia de abastecimento de muitos produtos e o preço de muitos produtos. Portanto, Sr. Deputado, se nós conseguimos alcançar estes objetivos todos, até com esta factualidade, que não era conhecida nem antecipável ao tempo em que previsões catastrofistas foram feitas de que íamos ter um déficit de 1%, de 1,3%, o que é que eu posso responder à pergunta concreta que me coloca, Sr. Deputado? Estamos no bom caminho. Porque se tudo
4: 12 horas no continente
2: continuar
4: Madeira,
2: a correr normalmente,
4: nos Açores,
2: essas previsões negativas
4: com o debate quinzenal do
2: vão desembocar em resultados positivos,
4: aliás, com
2: mesmo que as circunstâncias sejam que são efetivamente difíceis e desafiantes. Mas há um outro ponto que o Sr. Deputado não pode ignorar. O Sr. Deputado não pode ignorar que este governo, estas políticas, alcançam bons resultados financeiros com o investimento público todo realizado, 100% do PRR. Nós não temos gavetas para colocar aquilo que é muito bom de anunciar num dia, mas congelar no outro, Sr. Deputado. Nós não usamos a política fiscal para aumentar os impostos e por via disso, castigar as famílias e as empresas para poder ter brilharetos do ponto de vista orçamental. Sr. Deputado, e há um último dado que também não se pode ignorar. A despesa corrente primária está controlada. Está controlada, mesmo com o incremento subjacente à valorização das condições de trabalho na administração pública, porque esse é um elemento de política económica e social fundamental. A competitividade da administração pública é prestar melhores serviços aos cidadãos. Mas está controlada. Agora, há coisas que nós não fazemos. É daquelas medidas que, de um dia para o outro, causam centenas de milhões de custo no orçamento do Estado, nesse e nos seguintes.
3: Tem a palavra o Sr. Deputado Paulo Núncio.
6: Sr. Primeiro-Ministro, em matéria de habitação e depois deste Parlamento ter aprovado na generalidade a nova lei do arrendamento, o país tem assistido ao caso Mari Carmen, que acabou de forma trágica aqui na nossa vizinha Espanha. Infelizmente o caso foi instrumentalizado de forma populista pelo governo socialista espanhol, que usou a Comissão Social para desviar as atenções do caso de Ceuta e dos inúmeros casos de corrupção a afetar o Partido Socialista. O que lhe pergunto, Sr. Primeiro-Ministro, é se, de acordo com a atual lei, uma idosa com mais de 65 anos pode ser despejada em Portugal. Muito obrigado.
3: Para responder, tem a palavra ao Sr. Primeiro-Ministro.
2: Muito obrigado, Sr. Presidente. Sr. Deputado Paulo Núncio, com a atual lei e com aquela que nós também apresentámos ao Parlamento, se quiser para simplificar, com a nova lei, essa situação não era possível ocorrer em Portugal. Há uma proteção absoluta de circunstâncias similares a essas. Agora deixe-me dizer,

0: se demitia. A sua ministra do Trabalho disse que as pensões atuais eram absolutamente sagradas. Passaram 3 semanas, ficámos a saber que a Caixa Geral de Aposentações vai cortar 3 mil pensões a pagamento de pessoas que descontaram mais de 40 anos. Professores, médicos, polícias, funcionários públicos. O senhor Primeiro-Ministro ainda hoje referiu o bónus que vai dar em dezembro aos pensionistas entre 100 e 200 euros. O corte que está a impor na CGA é 13 vezes maior todos os anos. O seu governo vai cortar 1.300 euros em média a estes pensionistas e a todos que hoje trabalharem mais 40 anos, muitos deles a pedido do seu governo. Os professores que ficam na escola pública, a aguentar a escola pública e que descontem mais 40 anos, vão levar corte. Os médicos que ficam no Serviço Nacional de Saúde a aguentar o SNS todos os dias, apesar das suas políticas, vão levar corte. E levam corte, não porque se cala a Assembleia da República ou o Governo tenha alterado a lei. Não, muito pelo contrário. Porque mudou o entendimento da lei e, curiosamente, mudou até em relação ao que a CGA defendeu no Supremo Tribunal Administrativo. Portanto, eu pergunto-lhe, Sr. Primeiro-Ministro, vai mesmo manter estes cortes? Vai mesmo obrigar os pensionistas a devolver a pensão para a qual descontaram? É que se o fizer, o Parlamento, todas as bancadas, têm a obrigação, em sede de especialidade do Orçamento, garantir que nenhuma pensão é cortada, que a democracia portuguesa é de confiança. Nesse dia não há abstenções. Ou se está com as pensões, ou se está com o corte.
1: Um
0: e é essa clarificação que levaremos a voto no Orçamento do Estado.
1: Fica o aviso.
2: Para responder, tem a palavra ao Sr. Primeiro-Ministro.
3: Muito obrigado, Sr. Presidente, Sras. E Srs. Deputados, Sr. Deputado Fábio Figueiredo. É muito simples responder a isso. Eu vou-lhe fazer uma pergunta direta e dou-lhe tempo para responder. O senhor deputado tem um rendimento que é mais ou menos equivalente à média destes pensionistas. O senhor deputado deve ter um rendimento aqui como deputado à volta de 2.500, 3.000 euros, 3.500 euros. É mais ou menos o que estamos a falar. Se o senhor deputado receber indevidamente no pagamento do seu salário mais 93 euros, o senhor deputado devolve ou fica com eles?
1: E dá tempo ao deputado para responder. É porque o Governo alega que foi um lapso, um erro, que levou a que estes 3 mil pensionistas tivessem nos últimos 4 meses recebido a mais do que deviam nas suas pensões e que agora vão ter que devolver.
2: Senhor deputado, aceita a cedência de 30 segundos. São 30 segundos, então. Peço que passem
1: segundos.
2: 30 segundos do Governo para o Bloco de Esquerda.
1: Rodrigo Saraiva, fazer as vezes de Presidente
2: Senhor, da Assembleia. Sr. Deputado Pedro Pinto, eu acho que vou antecipar aquilo que me está a querer dizer, mas as regras que temos falado é que é neste tempo. Não é nenhum outro grupo parlamentar a ceder tempo a este momento. Não, é uma cedência de tempo no momento que estamos a debater. Certo? Já passaram o tempo? Já? Tanto para responder, é para perguntar. Tem a palavra o Sr. Deputado Fábio Figueiredo.
1: Seria para responder à pergunta do Primeiro-Ministro.
0: Obrigado, Sr. Presidente. Obrigado, Sr. Primeiro-Ministro, pela cedência do tempo. Queria responder o seguinte. Se eu recebesse um cêntimo que seja indevidamente, devolvia-o ao Estado. Acontece que estes pensionistas descontaram. E agora devolvo-lhe a pergunta. Porquê é que a Caixa Geral de Aposentações, numa sentença, num acordo que saiu há 7 meses, teve um entendimento contrário ao que está a ter agora? É que perante o STA, a CGA não teve este entendimento. Entendeu sempre que contam todos os anos de descontos. Responda-me essa pergunta agora.
1: Voltou a ficar sem tempo. Pronto, fui agora.
2: E para responder, tem a palavra o Sr. Primeiro-Ministro.
3: Muito obrigado, Sr. Presidente. Sr. Deputado Fabián Figueiredo. Sr. Deputado, confessou-se. Afinal de contas, o que o Sr. Deputado quer aqui sustentar é uma dúvida de interpretação jurídica. O Sr. Deputado, é muito simples. Se há dúvidas de interpretação jurídica a dirimir, têm de ser dirimidas. Se a conclusão da reflexão a propósito da verificação

0: aplicação ou não dos pressupostos jurídicos der o pagamento indevido, ele deve ser devolvido. Em condições socialmente justas. Se não der, com certeza não deve ser devolvido. Agora, senhor deputado, não vale a pena. Estamos a falar de 2.937 pensionistas com uma pensão que em média é de 2.475,64 euros, têm todo o direito ao cumprimento da legalidade como qualquer outro, mas, senhor deputado, não berre, senhor deputado, não faça politiquice com isto, é uma questão de princípio, quem recebe indevidamente deve repor, quem não recebe indevidamente, naturalmente não deve repor nada.
1: É esse o argumento do Governo, houve pagamentos indevidos, ou a mais, se se quiser.
2: Muito obrigado, vamos passar ao tempo do JPP, tem a palavra até 2 minutos o Sr. Deputado Filipe Sousa.
3: Muito obrigado, Sr. Presidente, senhores e senhores deputados, Sr. Primeiro-Ministro, senhores governantes. O Orçamento de Estado para o ano 2027 tem que melhorar as contas que os portugueses fazem todos os meses para pagar a casa, a alimentação, a energia, enfim, no global, o custo de vida. Reconhecemos as medidas de valorização de rendimentos explanadas no Orçamento de Estado, como também o reforço do complemento solidário para idosos. Mas uma redução do IRS, o Primeiro-Ministro, não chega a quem já não paga esse imposto. É preciso proteger também milhares e milhares de famílias a quem essa redução de imposto não abrange. Por outro lado, entendemos que o Governo deve também aplicar à despesa pública a mesma exigência que aplica a todos os contribuintes. Escrutinar os grandes contratos, incluindo as parcerias público-privadas e as rendas megalómanas do setor energético, e demonstrar que a partir dessas poupanças terá outra margem orçamental para fazer face ao custo de vida dos portugueses. Mas há uma questão muito particular e, como português residente numa ilha, tenho que confrontar o Sr. Primeiro-Ministro. E neste Orçamento de 2027 não vejo ou não vemos qualquer referência a duas áreas que dizem muito aos portugueses que residem nas ilhas, que é o transporte aéreo e o transporte marítimo. E muito diretamente, Sr. Primeiro-Ministro, pergunto-lhe, de uma forma direta e objetiva, para quando a regulamentação da lei que define ou que clarificou o mecanismo de continuidade territorial e para quando a tão esperada linha férrea de ligação entre o continente e a Madeira. E por último, Sr. Primeiro-Ministro, pergunto se está disponível para rever os grandes contratos do Estado, nomeadamente as rendas do setor energético, nomeadamente da REN e da EDP.
2: Muito obrigado, Sr. Deputado. Para responder, tem a palavra ao Sr. Primeiro-Ministro.
0: Muito obrigado, Sr. Presidente, Sr. Deputado Filipe Sousa. Sr. Deputado reapresentou aqui um argumento que eu acho que merece uma consideração séria para que o debate possa também ele ser sério. Eu vou repetir aquilo que disse há bocadinho. Isto não envolve nenhum tipo de consideração do ponto de vista social, do ponto de vista da sensibilidade e da empatia que é preciso ter para quem tem mais dificuldade. Envolve apenas a reflexão sobre a fiscalidade em Portugal. O Sr. Deputado diz assim: há medidas de natureza fiscal que não têm aplicação para quem não paga o imposto. É verdade, Sr. Deputado. Mas isso não faz delas injustas só por isso. Se uma pessoa não paga IRS, ela já tem a maior das ajudas, do ponto de vista do sistema fiscal, que é não pagar nada. Claro que o Sr. Deputado dir-me-á assim, mas é em função de ter um baixo rendimento. É verdade, mas não está escrito em sítio nenhum que os mais baixos rendimentos paguem zero. É uma decisão do Estado. O Estado decide que até um determinado limiar, as pessoas não devem pagar. Não pode desprezar a isenção total. E depois também não deve ignorar que, precisamente pela situação de vulnerabilidade financeira dessas pessoas ou desses agregados familiares, o Estado tem um conjunto de prestações complementares que, em cima disso, oferece. Senhor Deputado, as tarifas sociais para aceder, por exemplo, à energia elétrica. Senhor Deputado, todas as prestações sociais que a Segurança Social paga para combater essa situação de vulnerabilidade. Os senhores deputados parece que querem dizer assim: não, não se pode baixar o IRS de ninguém acima do salário mínimo, não se pode até incrementar o crescimento económico baixando os impostos sobre as empresas, porque há pessoas que vivem no limiar e que pagam zero. Ó, senhor deputado, nós temos tratado a todos. E temos tratado todos na perspectiva de que aqueles que hoje ganham o salário mínimo, amanhã estejam a ganhar um salário acima disso. E quando ganharem um salário acima disso, tenham vantagens fiscais para poderem ser produtivos e para poderem ajudar o país. É que esta discussão é demasiado séria para ser tratada com superficialidade, para pôr uns contra os outros e para tentar dizer ao país que não há uma justiça relativa.
1: Sem tempo, mais uma vez, Luís Montenegro, isto praticamente deixa que...
2: Muito obrigado, Sr. Primeiro-Ministro. Chegamos ao fim do ponto 1 da Ordem de Trabalhos. Cortado. Vamos passar ao ponto 2.
1: Então, e o PAN?
2: Debate preparatório do Conselho Europeu, com a participação do Governo.
1: Não falou, deputada do PAN, não está presente.
2: Quer as bancadas dos partidos, quer a bancada do
1: não
2: Governo,
1: falou,
2: se possam recompor.
1: Ficou a faltar, exatamente, a intervenção ou a interpelação de Isabel Sousa Real. Inês Sousa Real, peço desculpa pelo lapso, a deputada do PAN, que não fez nenhuma intervenção neste debate de quinzenal com o Primeiro-Ministro. Foi um debate sem anúncios nem novidades. Luís Montenegro veio sublinhar que em 920 dias desde que é Primeiro-Ministro, o rendimento dos portugueses aumentou 15% e que em 920 dias nenhum único imposto aumentou. É a coroa de glória de Luís Montenegro. O PCP, a abrir o debate, acusou o Primeiro-Ministro de ser um verdadeiro bailarino. O vira, ora com o Chega, ora com o PS. Paulo Raimundo a queixar-se que o excedente do Orçamento de Estado é alcançado à custa da desgraça de muita gente. O PSD culpa a imigração e o PS pelos problemas por resolver na habitação, na saúde e na educação. André Ventura acusou o Governo de roubar os portugueses com mais radares. Acusa também o Governo de cortar nos rendimentos dos pensionistas. Na defesa da honra, Luís Montenegro a contestar ter havido qualquer corte. Reconheceu, isso sim, ter havido um erro por parte da Caixa Geral de aposentações, erro que fez com que as pensões pagas em 4 meses fosse maior do que o que estava atribuído. Tema de confronto entre Montenegro e Ventura foi também tema de confronto entre o Primeiro-Ministro e Bloco de Esquerda. De resto, temos Partido Socialista, o líder do PS a acusar, José Luís Carneiro a acusar o Governo de insensibilidade na habitação e lembrou que faltam cumprir 2 compromissos, linhas vermelhas para a viabilização do Orçamento de Estado, o financiamento dos investimentos do PRR e as ajudas para as vítimas do comboio das tempestades. A Iniciativa Liberal a queixar-se de que a nova proposta do Governo da Lei das Rendas ainda não chega, os senhorios continuam a fazer o papel social que cabe ao Estado, diz Mariana Leitão. Para o LIVRE, a nova lei do arrendamento protege as pessoas. Isabel Mendes Lopes a pedir um mercado de habitação mais regulado. O síntese possível deste debate quinzenal com o Primeiro-Ministro prossegue um outro debate sobre o Conselho Europeu, sobre a Europa. A emissão especial da Antena 1 fica por aqui e devolvo a palavra ao estúdio.
4: Natália Carvalho, em direto da Assembleia da República, onde acompanhamos o debate quinzenal com a presença do Primeiro-Ministro.
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7: 17 minutos depois do meio-dia, partindo agora com a RTP Antena 1 Madeira.
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7: Sexta-feira, é isso mesmo. Daqui a pouco temos a síntese do meio-dia e 20 aqui na Antena.

0: sexta-feira, meio-dia 20, está com a RTP Antena 1 Madeira. Bem-vindos, eu estou por aqui até às 4 da tarde. Agora é a altura para a síntese da informação com o Marco António Sousa.
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2: A greve dos técnicos superiores de diagnóstico e terapêutica está a afetar vários serviços da educação, inclusão e saúde. A participação, de acordo com o Sindicato Nacional dos Técnicos Superiores de Saúde, ronda os 90%. Em alguns serviços, a adesão é de 100%, como adianta a Cristina Caires, a dirigente sindical na região.
3: Tendo áreas como a radiologia a 100%, análises clínicas fortemente condicionadas a nível de colheitas, de análise, anatomia patológica também a 100%, terapia da fala 100% entre centros de saúde e hospital, educação também a 100%. Temos vários centros de saúde em que a adesão é a 100%, nomeadamente São Vicente, Santa Cruz, Calheta, Câmara de Lobos, Porto Santo com serviços mínimos e serviços específicos, como por exemplo o pacemaker, são os técnicos de cardiopneumologia. Também está 100% em greve.
2: Os técnicos exigem a valorização da carreira e aumentos salariais. Para as 2 da tarde está marcada uma concentração dos técnicos superiores de diagnóstico e terapêutica em frente à sede da Presidência, à Quinta Vigia. Depois, os manifestantes seguem até ao Palácio de São Lourenço. 7 docentes e investigadores da Universidade da Madeira estão entre os 2% dos cientistas mais citados a nível mundial no ano passado. A informação foi publicada pela Universidade de Stanford, nos Estados Unidos da América. Da lista fazem parte 5 investigadores do Centro de Química da Madeira, um docente da área da Inteligência Artificial e outro da área da Física, Fluidos e Plasmas. O presidente do Conselho Executivo da Escola Francisco Franco diz que o estabelecimento é uma referência de qualidade do ensino na Madeira. António Pires falava durante a entrega de 550 diplomas de mérito a alunos com médias entre os 17 e os 20 valores, notas que se refletem nas médias dos exames nacionais.
4: Em 2014 foram distribuídas 115 prémios de mérito. Este ano, 2025-26, são 550. O que quer dizer que a escola tem, de facto, vindo a trabalhar muito na qualidade do ensino, mas estas avaliações internas depois têm tradução nos exames nacionais. Isto é, não são avaliações, são avaliações justas, digamos, equilibradas, porque depois os alunos chegam aos exames nacionais e acabam por justificar essas notas. A título de exemplo, este ano, por exemplo, cerca de 50% das provas dos exames da escola foram classificadas entre 14 e 20 valores. O que quer dizer que, de facto, que os resultados dos alunos a nível interno têm tradução depois também a nível dos exames nacionais.
2: Dos 550 alunos de mérito, 7 concluíram com média de 20 valores no ano letivo na Escola Francisco Franco. O Destino Madeira está nomeado para 3 categorias dos World Travel Awards 2026 a nível mundial. Melhor destino insular, melhor destino de praia com o Porto Santo e melhor entidade de turismo através da Associação de Promoção da Madeira a nível europeu. A região concorre a melhor destino insular, melhor destino regional de aventura, melhor destino de praia, melhor destino de festivais e eventos e melhor destino de entidade de turismo. As votações para a edição mundial decorrem até 30 de outubro. Os vencedores serão anunciados a 12 de dezembro numa gala na Tanzânia. Já a gala europeia realiza-se a 17 de outubro no Montenegro.

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1: Música em programa mais à frente com os Tears for Fears. Agora vem a informação desportiva. Sexta-feira, 9 de outubro, Jornal de Desporto, títulos desta edição, José Pedro Pinto.
2: Caso Cristiano, Federação pode decidir hoje castigo ao avançado do Al Nasser que desertou da seleção. Vilas Boas dramatiza contas do Futebol do Porto no vermelho e mantém fasquia elevada para Francesco Farioli, que já projetou a partida na Madeira frente ao Marítimo. Hoje há Braga Sporting, clássico com pressão de todos os lados e as dúvidas Maxi e Soares vistas por Miguel Garcia. Ainda as seleções femininas de futebol, futsal e hóquei em patins em destaque e nos Mundiais de Judo, Patrícia Sampaio vai à discussão pela medalha de bronze.
1: Jornal de Desporto, edição José Pedro Pinto.
2: Caso Cristiano, o Conselho de Disciplina da Federação reúne-se hoje e o órgão que pode debruçar-se desde já sobre a suspensão a aplicar ao avançado do Al Nasser, que de forma unilateral e sem autorização, abandonou a concentração da Seleção Nacional em Malmo, na Suécia, na véspera da partida da Liga das Nações frente à Dinamarca. Em cima da mesa, uma moldura penal mais simpática para o jogador de 41 anos, pelo facto de ter assumido publicamente o erro da decisão que tomou. De um mês, no mínimo, até 6 meses, Cristiano pode vir apenas a ser suspenso por um mínimo de 15 dias e no máximo 3 meses. CR7, de resto, deverá voltar hoje à competição no jogo da Liga Saudita entre o Al Nasser e o Al Diriyah, esta equipa orientada por Bruno Lage. Sobre a novela de Cristiano com Jorge Jesus, e mesmo que não a tenha abordado de forma direta, José Mourinho aproveitou esta manhã com uma crise interna no Real Madrid chamada Kylian Mbappé para falar da situação difícil que vive a seleção nacional.
3: De hecho, nas últimas semanas, eu pensava que tenhas...
4: De facto, nas últimas semanas pensava que tinha havido casos reais suficientes no mundo do futebol, mas parece que não foi suficiente. Nem casos gigantes como o do Manchester City, a situação difícil no meu país, do Cristiano com o seu treinador. Tantos casos que podiam alimentar o vosso trabalho, mas não foi suficiente. O real é o real e há sempre que escavar alguma coisa.
2: Mourinho e as suas indiretas no lançamento do jogo do Real Madrid frente ao Villarreal para a La Liga. Quem ao final da manhã falou do diferendo que está a deixar a seleção e o país em suspenso foi o técnico do Futebol Clube do Porto, Francesco Farioli.
5: The soap opera that has been in these days all over the place.
6: Sobre essa novela, mesmo que não estejamos muito atentos, está em todo lado. É muito complicado ter uma opinião estando longe, mas acredito que vivemos numa altura em que é sempre muito fácil julgar. Não tenho informação suficiente e essa não é a minha função. Estamos a falar de duas lendas do futebol português. Um deles, um enorme jogador, e outro, um treinador que admiro muito. Joguei contra ele na Turquia. Tive a oportunidade de o estudar como adversário. Admiro a sua forma de trabalhar, gerir as pessoas. Tira sempre o melhor de todas as equipas em que esteve. Vai fazer o mesmo com a seleção nacional portuguesa.
5: And I think, and I'm sure he will do the same as well with the Portuguese national team.
2: Francesco Farioli em conferência de imprensa no Olival antes do treino e da viagem dos Dragões para a Madeira, onde amanhã defrontam o Marítimo, e com o tema do relvado dos barreiros, igualmente no pensamento do técnico italiano.
5: The pitch has been a topic that has been raised up several times.
6: O relvado é tema já falado várias vezes. Espero que nesta pausa tenham feito tudo para que esteja da melhor forma possível. Penso que eles esperam ter um campo bom para jogar toda a época e esperamos que esteja bom. Se não estiver, não há desculpas e temos de usar outras ferramentas para passar por cima disso.
5: To go over that, and this is what we will try to do.
2: Esse encontro que está marcado para as 6 da tarde deste sábado com a arbitragem de João Gonçalves e relato aqui na rádio de Duarte Rebolo. Farioli ainda tem vários atletas em treino condicionado, com destaque para Gabri Veiga, Martim Fernandes e Fofaná, para além das dúvidas que subsistem sobre o estado físico dos internacionais emprestados às seleções. Quem já começa a contar, entretanto, é o reforço fora de horas Chris Smalling, central inglês de 36 anos, que assinou a custo zero.
5: The situation about the arrival of Chris,
6: A chegada de Smalling foi ter um jogador com aquela experiência e continuarmos sempre fortes ao longo da temporada. Com ele, ficamos mais completos no setor defensivo. Chegou em excelente forma física, o que demonstra o seu nível de profissionalismo. Acho que vai ter um papel papel muito importante esta temporada.
5: Chris is going to have an important role in the season.
2: Já quanto à renovação de William Gomes até 2031 e cláusula revista em alta para 100 milhões, um aviso a potenciais interessados.
5: The renovation of William.
6: A renovação do William foi um dos exemplos. Estamos a falar de um jogador que está diferente, com mais qualidade, mais maduro. Não é um jogador apenas para competir, mas também a forma como se prepara para competir. Ele exige sempre mais dele. Os números da cláusula de rescisão deixaram-me mais tranquilo. Se alguém o quiser vir buscar, tem de pagar muito. Espero que ninguém venha, que fique connosco muito tempo.
5: Can have our player for a few months more.
2: E no dia em que muito se fala das contas no vermelho da SAD Portista, um exercício de veras sincero de Francesco Farioli.
5: About the numbers of... I have my degree in philosophy because in mathematics, unfortunately, I wasn't really that good.
6: Sobre os números, tenho licenciatura em filosofia, infelizmente. Em matemática não era tão bom. O presidente foi claro e os documentos também. As coisas foram justificadas e o clube está numa melhor posição agora. No último verão fizemos um forte investimento para melhorar a qualidade da equipa.
5: To increase the quality of the team.
2: Ora, contas feitas para os lados do Dragão, se os 50 milhões de euros da Roma por Rodrigo Mora entrassem mais cedo nos livros, o balanço do Futebol Clube do Porto passaria facilmente dos 21 milhões de prejuízo para um exercício bastante positivo. Leituras há muitas, mas para o presidente André Villas-Boas, esta é a que vale. Não há qualquer alarme na Invicta.
7: Se fosse a transferência de Rodrigo Mora feita antes do fecho de 36, este resultado seria positivo. Portanto, há diferentes maneiras de olhar para o mesmo e diferentes perspectivas, e a partir daí, provavelmente, a percepção das pessoas seria ainda mais positiva.
2: Villas-Boas, durante a apresentação das finanças portistas relativas à última temporada, Villas-Boas que sabe bem da dificuldade de segurar as principais peças do plantel.
7: Queremos continuar a construir sucesso desportivo baseado neste plantel. Claro está, sabendo que as receitas financeiras que advêm de transferências de jogadores são fundamentais à sustentabilidade dos clubes portugueses, portanto somos obrigados sempre a estar na Liga dos Campeões e a operar o mercado todos os verões ou todos os invernos quando os mesmos abrem.
2: Portanto, a pressão para vender é constante, mas no horizonte próximo, menos nuvens do que no passado.
7: As perspectivas são boas, principalmente tendo em conta que uma das vendas já aconteceu, que é de Rodrigo Mora, e depois tudo o que está relacionado com a entrada na Liga dos Campeões. Portanto, os indicadores são bons. Portanto, se é possível que o mesmo aconteça, é possível. Acaba o Futebol Clube do Porto depois gerar sempre um novo talento, sabendo de antemão que neste momento há uma profundidade enorme de plantel que nos dá máximas garantias.
2: André Villas-Boas, que aproveitou ainda para anunciar um custo na ordem dos 40 milhões para o novo centro de alto rendimento do clube. Voltando às quatro linhas, a jornada 8 da Liga arranca esta sexta-feira com o Moreirense Gil Vicente, já lá vamos, mas igualmente com o clássico mais apetecível da ronda, a colocar frente a frente Braga e Sporting em claro contraciclo face aos objetivos que perseguem. Dois empates consecutivos deixam os Leões de Rui Borges no fio da navalha e é essa a leitura que deixa na Antena 1 Miguel Garcia, antigo defesa dos dois conjuntos.
8: Vai ser um jogo muito desafiante para ambos os treinadores, um jogo muito difícil, tanto para o Braga como para o Sporting. O ano passado empataram os dois jogos. O Sporting precisa de ganhar, o Braga também precisa de pontuar para os seus objetivos. Acredito que será um jogo muito renhido, com o Sporting se calhar um bocadinho mais favorito e à procura da vitória, porque perdeu pontos nos últimos jogos e está um bocadinho atrás na luta do que é o objetivo, que é ser campeão.
2: Mas este será um Sporting sem garantias de que os determinantes Maxi Araújo e Luís Soares possam ir a jogo. O uruguaio e o colombiano regressaram a Portugal somente ontem, depois dos compromissos de seleções, e Miguel Garcia olha com mais apreensão para o caso do lateral esquerdo.
8: No caso do Soares, o Ioni diz que está numa boa forma, acho que até marcou o gol na seleção da Grécia. Pode ser por aí. O Maxi é um bocadinho mais complicado a substituir, porque também acho que o Vajani diz que também está lesionado. É uma dor de cabeça para o Rui Borges, mas o Sporting tem um plantel com muita qualidade e internamente acredito que o Rui Borges vai conseguir meter o jogador que lhe vai dar mais garantias para este jogo.
2: Miguel Garcia, entrevistado pelo jornalista José Carlos Lopes. Leões, garantidamente sem o castigado o Debaster, sinalistas privados apenas do lesionado de longa duração Niakate. O pontapé de saída está marcado para as 8:15 da noite, com arbitragem de João Pinheiro e relato de Fernando Eurico nas antenas 1, África e Mundo. Antes do encontro da Pedreira, a ronda abre oficialmente com derby minhoto entre Moreirense e Gil Vicente. Na antevisão, troca de elogios entre os treinadores, começamos com Vasco Botelho da Costa, do lado dos cónicos.
9: Um jogo extremamente difícil, um plantel com muita qualidade, aquilo que trazia de pontos fortes em relação à temporada passada foi mantido e agora uma equipa mais versátil.
2: E a resposta vem de Barcelos pela voz de Luís Pinto.
10: Uma deslocação bastante desafiante, um campo que por norma é difícil, uma equipa muito bem treinada pelo Vasco, uma equipa que não começou o campeonato da forma que queriam certamente, mas que tem vindo a crescer nos últimos jogos.
2: Gil, nono classificado, Moreirense, 12º, duelo entre duas equipas igualadas com 8 pontos na tabela a partir das 6h45 da tarde, para seguir aqui na rádio com informações de Paulo Vidal. Alexandrina Cruz vai recandidatar-se à presidência do Rio Ave, eleições previstas para o próximo mês de novembro e sentimento de projeto ainda por concluir na mente da presidente dos Vila Condenses.
11: O trabalho ainda não está acabado. Nos próximos 2-3 anos o Rio Ave ficará absolutamente transformado ao nível do que são as instalações e do que será o seu parque desportivo. E por isso quero muito contribuir para concretizar esse grande objetivo.
2: O ex-libris desse master plan é a nova bancada, há muito aguardada.
11: Nós até 2028 vamos ter a bancada. Tenho a plena consciência que a construção será muito mais rápida do que foi o projeto. É sempre muito bom.
12: Acredita que pode começar a esta época essa construção?
11: Acredito que iniciará em 2027.
2: Alexandrina Cruz, nesta entrevista à agência Lusa, debruça-se sobre a inesperada contratação do treinador Vasco Seabra, que deixou o Arouca a troco de 1 milhão de euros.
11: Pelas características pessoais, mas também por toda a sua experiência, pelo conhecimento do futebol português, é um treinador que encaixa no que queremos para o futuro do Rio Ave.
12: O que é que lhe pediu?
11: Olha, pedi a primeira coisa para ganhar domingo.
2: E domingo há jogo em casa com o Nacional. Na segunda liga, a jornada 7 arranca esta sexta-feira, com o Penafiel a tentar alcançar o Lourosa na liderança. Os durienses precisam para isso de vencer o Aves em casa a partir das 6 da tarde. Agora, o primeiro dia do resto da candidatura da seleção A feminina a um lugar no Mundial do próximo ano. Em Larne, frente à Irlanda do Norte, primeira mão da ronda inaugural dos play-offs de acesso ao Campeonato do Mundo e uma certeza na cabeça do selecionador Francisco Neto. Há que saber sofrer.
13: Vamos procurar impor o nosso jogo, sabendo que vai ser sempre difícil quando jogamos fora, e isso é normal quando está em causa um apuramento para um campeonato do mundo. Por isso teremos que ser, acima de tudo, muito maduras. É isso que temos vindo a falar também com os jogadores e perceber que vai haver momentos em que vamos ter que saber sofrer, e a este nível tem que saber sofrer.
2: O repto de Francisco Neto na antevisão do encontro que arranca às 7 da tarde e que é para seguir aqui na rádio com o relato de João Santos Correia. Brasileirão ao rubro. O Palmeiras já está a 1 ponto do Flamengo depois de o Verdão, sem Abel Ferreira no banco devido a castigo, ter vencido o Bahia por 1-0, ao mesmo tempo que Leonardo Jardim lamentava a toda a linha os erros cometidos no empate do Mengão 2-2 diante do Santos.
14: Perdemos 2 pontos. Até a situação do lance do primeiro penalti, e estávamos a gerir bem o jogo, e depois numa situação mal gerida por nós, acabamos por dar-nos à pressão e provocar um penalti desnecessário, como foi o segundo, também um penalti um pouco desnecessário, portanto isto deu a volta ao jogo.
2: E ainda da atualidade do Palmeiras, o defesa GFT foi suspenso provisoriamente na sequência de um controle antidoping positivo, no qual acusou a substância furosemida. Agora, os Mundiais de Judo em Baku. Patrícia Sampaio vai à discussão pela medalha de bronze na categoria de menos 78 quilos, depois de ter sido eliminada na meia-final diante da número 2 do ranking, e Elisaveta Litvinenko dos Emirados Árabes Unidos derrota por Ippon. A judoca portuguesa campeã da Europa em título, bronze olímpica em Paris 2024 e bronze nos Mundiais de Budapeste de 2025, terá combate às 3 da tarde frente à atual quarta do ranking, a japonesa Kurena Ikeda. Já no masculino, na categoria de menos 100 quilos, Jorge Fonseca foi eliminado logo ao primeiro combate e ao cabo de 25 segundos derrota por Yuko diante do canadiano Kyle Reyes. Primeira vitória no bolso. A seleção feminina de futsal abriu a ronda de elite de apuramento para o europeu com triunfo 2-0 sobre os Países Baixos, em Oliveira Dias Mais. Resultado curto, mas objetivo alcançado. Leitura do selecionador Luís Conceição.
15: Conseguimos criar muito volume ofensivo, não conseguimos concretizar em golo. O resultado pega um pouco por escasso. Tivemos oportunidades claras para fazer muito mais golos, não o fizemos. O resultado acaba por ficar mais curto, mas objetivo alcançado, que eram os 3 pontos.
2: Portugal volta a jogar hoje diante da Chequia, a partir às 5 da tarde, que dará acompanhamento aqui na rádio a cargo de Bruno Malveira Marques. A seleção feminina de hóquei em patins está nas meias finais do Mundial. No Paraguai, a equipa das esquinas arrasou o México por 19-1, e mesmo com a Super Espanha pela frente, a ambição do selecionador Ricardo Barreiros não diminui.
16: Não tenho dúvidas que vamos competir bem e vamos com aspirações a estar presentes no dia a seguir na final, e esperamos estar ao nível daquilo que são as exigências.
2: O duelo ibérico disputa-se às 7 da tarde, hora de Portugal continental, e à meia-noite, também para as meias finais, mas de juniores masculinos, o encontro entre Portugal e Itália. Handball, o Futebol Clube do Porto perdeu em Berlim frente ao Fuxa por 40-32 para a terceira jornada da Champions. Dragões no terceiro lugar do Grupo A. Já no feminino, o Clube Jovem Almeida Garrete disputa a partir das 9:30 da noite de hoje a primeira mão da primeira eliminatória da Taça Europeia diante das cipriotas do ATNU. Aceleramos para a reta final deste jornal. Mundial de Superbikes este fim de semana no circuito do Estoril e com o português Miguel Oliveira da BMW a concluir a primeira bateria de treinos no treinos livres no décimo lugar, bem entendido. Já no Grande Prémio de Fórmula 1 de Singapura, os primeiros treinos livres foram dominados pelo britânico George Russell. O piloto da Mercedes registou o tempo mais veloz. Ainda nos motores, na tarde desportiva de domingo, escutaremos o engenheiro mecânico português que ajudou Elfyn Evans a ser campeão do mundo de WRC após vários anos no segundo lugar. Rui Soares viveu de perto as últimas curvas da época, absolutamente épicas, com os Toyota do piloto galês e de Oliver Solberg taco a taco e com o sueco a despistar-se mesmo a acabar para dar o título mundial também a este profissional luso.
17: Eu costumo dizer que os engenheiros são muito polivalentes, portanto o nosso trabalho divide-se por muitas áreas diferentes. Obviamente aquela que é mais conhecida e mais visível é a parte da afinação do carro para o piloto, portanto estabelecer de certa forma, digamos, uma ponte entre os mecânicos, o resto da equipa e o piloto. Mas depois também temos muitos outros trabalhos. Nós fazemos o reconhecimento como os pilotos fazem para perceber onde é que nós vamos andar, para criar uma estratégia. Há muita análise, há muita estatística, há muita preparação que é feita em casa, porque depois no rally acontece mesmo tudo muito depressa. E obviamente, estando numa estrutura como a Toyota, que visto de fora até parece que estamos a dominar, não é? Como muita gente diz, a verdade é que há muito trabalho de casa, há muitas noites mal dormidas, e muita gente a trabalhar para que isto aconteça.
2: Escutávamos este registro de Rui Soares sobre essa vida menos romântica, mas ainda assim entusiasmante, de um engenheiro mecânico ao mais alto nível no panorama dos motores. Agora sim, essas emoções das últimas curvas do Mundial de WRC na visão de Rui Soares.
17: Foram 5 minutos de troço que resumiram uma época inteira. O Elfyn fez uma época extremamente consistente este ano, muito forte, sempre a tentar ter os pontos aos domingos. O Oliver mostrou sempre um jogo de velocidade incrível, foi o piloto mais rápido do campeonato, mais vitória em troços, etc. Mas sempre ali com pequenos erros, digamos assim. Não nos podemos esquecer que era o primeiro ano dele na nossa equipa e com este carro, portanto, a categoria máxima. No final, digno de um filme, como disse, acho que era impossível escrever um final destes. Eu confesso que eu sou extremamente otimista, muitas vezes acreditei até ao fim, mas até já eu naquela última curva já estava um bocadinho resignado que, pronto, que iria ser uma vez mais o segundo lugar pela sexta vez.
2: Rui Soares ao jornalista João Gomes Dias, entrevista integral, passa reforço na tarde desportiva, domingo depois das 3 da tarde, sendo que pelos estúdios da Antena 1 passará o português que é o novo campeão do mundo de triatlo, Vasco Vilaça.
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1: É hoje anunciado o Prémio Nobel da Paz. O candidato mais forte é a pessoa que conseguir que Cristiano Ronaldo e Jorge Jesus façam as pazes. A maior aposta é Nuno Luz.
2: Dizer que já pedi ao Jorge Jesus para mandar um ramo de flores com um cartão a dizer perdoa-me, ou pelo menos um vídeo em que apareça ajoelhado aos pés do busto de Ronaldo. Dizer que já fiz a minha parte, agora está do lado dele. Dizer que...
3: 5 em cada 5 portugueses ainda não conseguiram arranjar tempo para ler o comunicado de Cristiano Ronaldo, que tem mais páginas que o Ulisses do James Joyce e uma qualidade literária bastante superior.
1: O Portugalex e o Piers Morgan sabem que, depois do sucesso do lançamento, Ronaldo já está a escrever o segundo volume do comunicado.
4: Eu penso que ficou muita coisa por dizer. Por exemplo, que no primeiro encontro em que esteve também o Simão Coutinho, eu estava a usar umas cuecas azuis da Prada, e que bebemos água sem gás, natural, e comemos miniaturas de pastel de nata. Penso que é importante que os portugueses saberem, não é?
3: Claro que sim, é uma informação preciosa. E que mais?
4: Bom, penso que vou também revelar outras coisas que o Ministério tinha prometido dizer na conferência de imprensa, que eu sou o novo Messias e a nova Lady Di, que o meu busto devia substituir a estátua do Marquês de Pombal e que a minha irmã Cátia canta muito bem.
3: Obrigado, Ronaldo. Já a data para a adaptação do comunicado, a série da Netflix?
4: Bom, penso que vai ter 3 temporadas. A primeira é só sobre a água sem gás, natural.
3: E temos agora ao telefone a irmã Cátia Aveiro a querer dizer-nos algo. Bom dia.
5: Se os portugueses não fossem os invejosos, ressabiados, mal amados, o comunicado do meu mano passava a ser de leitura obrigatória nas escolas para substituir os Lusíadas, que têm menos episódios e muito menos interesse. Hashtag beijinho no ombro.
1: Passando para assuntos menores, é hoje entregue na Assembleia da República o Orçamento do Estado para 2027.
3: Fomos para a rua recolher algumas opiniões sobre o tema.
6: Olha, eu acho mal que continuem a chamar bruto ao produto interno. Que mal é que ele fez? Mudem para produto interno fofo, que dá pife e também soa bem.
7: Olha, ainda não consegui ler porque estou a meio do comunicado do Ronaldo. Felizmente, o orçamento tem menos páginas.
8: Eu sou o José Luís Carneiro. Para quem ainda não reparou, sou líder do PS. E estou a usar uma gravata com cãezinhos nos outdoors que andam por aí. Não li o orçamento, mas gostei de tudo. Acho mal andarem a criticar porque aquilo dá muito trabalho a fazer, não é?
1: Portugalex, com Manuel Marques e António Machado. Textos de Patrícia Castanheira, sonoplastia de Tomás Anor e manter fora do alcance das crianças e das manas Aveiro.
9: Portugalex, sempre bem-vindo aqui à antena. O humor, claro. Meio-dia e 54, 6 minutos para a 1 da tarde. Vamos ter a informação nessa altura. Até lá, a viagem no tempo para o som dos Doors de Jim Morrison. Light My Fire.

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1: 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Já a seguir, o Diário Regional.
2: A greve dos técnicos superiores de diagnóstico e terapêutica está a afetar vários serviços da educação, inclusão e saúde. De acordo com o Sindicato Nacional dos Técnicos Superiores de Saúde, a adesão ronda os 90%. Até novembro, a região deverá ter um total de 600 camas em lares de idosos, pouco mais de 400 são novas. A garantia é do presidente do Governo Regional. 7 docentes e investigadores da Universidade da Madeira estão entre os 2% dos cientistas mais citados a nível mundial no ano passado.
1: Já a seguir as notícias com a edição do Marco António Sousa, controle técnico Miguel França.
2: A greve dos técnicos superiores de diagnóstico e terapêutica está a afetar vários serviços da educação, inclusão e saúde. A participação, de acordo com o Sindicato Nacional dos Técnicos Superiores de Saúde, ronda os 90%. Em alguns dos serviços, a adesão é de 100%, refere Cristina Caires, a dirigente sindical na região.
3: Tendo áreas como a radiologia a 100%, análises clínicas fortemente condicionadas a nível de colheitas, de análises, anatomia patológica também a 100%, terapia da fala 100% entre centros de saúde e hospital, educação também a 100%. Temos vários centros de saúde em que a adesão é a 100%, nomeadamente São Vicente, Santa Cruz, Calheta, Câmara de Lobos, Porto Santo com serviços mínimos, e serviços específicos, como por exemplo o pacemaker, são os técnicos de cardiopneumologia, também está 100% em greve.
2: Os técnicos exigem a valorização da carreira e aumentos salariais. Para as 14h está marcada uma concentração dos técnicos superiores de diagnóstico e terapêutica em frente à 5ª Vigia. Depois, os manifestantes seguem até ao Palácio de São Lourenço. Até novembro, a região deverá ter um total de 600 camas em lares de idosos, pouco mais de 400 são novas. Uma garantia deixada pelo Presidente do Governo Regional, Miguel Albuquerque, que esteve esta manhã na inauguração de um novo lar em Santo António.
4: Contemplam 611 lugares e 410 são novos. Portanto, nós estamos a ultimar até o mês de novembro todas estas camas. Isso significa um crescimento da oferta. Esse crescimento depois vai ser complementado e é complementado por uma oferta que é dada com a Segurança Social. Normalmente a Segurança Social tem a ver com aqueles utentes não têm capacidade para pagar, há outros que têm capacidade para pagar, mas o que é essencial neste momento é existir essa oferta.
2: Miguel Albuquerque disse também que o valor pago por cama a estas instituições tem sido revisto anualmente e disse ainda, sem confirmar, que há a expectativa de um aumento do orçamento da Segurança Social. Também questionado sobre a comparticipação de uma verba de 300 mil euros do Ministério da Cultura para o projeto de Lourdes de Castro, o Presidente do Governo Regional explica que esse montante vai ser emprego na criação de um museu na Casa da Artista Plástica.
4: Vamos usar esses 300 mil euros no projeto de funcional e de museologia da casa. Penso que será isso que vamos fazer. E o protocolo será assinado até dezembro, nesse sentido.
5: Esses 10% é uma comparticipação justa do Estado?
4: Ah,

0: da Câmara, L.A. Ascensão, adianta à Antena 1 que o objetivo é garantir que os lugares de arte possam ser mantidos com total visibilidade.
1: É um dos nossos objetivos de criar aqui uma zona especial de proteção provisória, que depois, mediante a auscultação e a audiência dos interessados, poderá se manter ou não. Mas tudo indica que será essencial garantirmos esta zona especial de proteção, precisamente para que este jardim conhecido pelas suas sombras não venha mais tarde padecer de um edifício que venha precisamente roubar esta luz a este espaço. Portanto, todos os projetos à volta da casa e dos jardins de Lourdes de Castro ficam sujeitos, ou poderão ficar sujeitos, a parceiras especiais que tenham como grande objetivo salvaguardar, no fundo, o arejamento de todo aquele espaço e de toda a luz que ele precisa de beber para funcionar como espaço cultural e de referência.
0: Aliás, a sessão refere que, depois de ouvidas todas as partes, a decisão final é da Câmara Municipal de Santa Cruz.
1: Vai ser importante ouvir todos estes proprietários que têm que, no mínimo, tomar conhecimento desta intenção da Câmara e ter a oportunidade de se pronunciar.
2: Mas se se pronunciarem contra, essa faixa não pode ser criada?
1: A decisão final é da Câmara, portanto, do órgão colegial. Mas todos estes aspectos têm que ser tomados em atenção e registados. A decisão final é da Câmara.
0: A criação de uma zona especial de 50 metros tinha sido pedida na semana passada por Nuno Brazão, herdeiro do Lourdes de Castro, em declarações à Antena 1, casa que vai ser adquirida pelo Governo Regional para ser um espaço de arte pública e residência artística. No debate quinzenal na Assembleia da República, o Primeiro-Ministro foi confrontado pelo deputado do JPP, Filipe Sousa, sobre a mobilidade aérea e as ligações marítimas entre a Madeira e o continente. Filipe Sousa criticou o facto das duas questões não terem qualquer referência no Orçamento do Estado para o próximo ano.
3: Não vemos qualquer referência a duas áreas que dizem muito aos portugueses que residem nas ilhas, que é o transporte aéreo e o transporte marítimo. E muito diretamente, o Primeiro-Ministro pergunto-lhe, de uma forma direta e objetiva, para quando a regulamentação da lei que define ou que clarificou o mecanismo de continuidade territorial e para quando a tão esperada linha férrea de ligação entre o continente e a Madeira.
0: As preocupações de Filipe Sousa não tiveram qualquer resposta da parte do Primeiro-Ministro no debate quinzenal na Assembleia da República. 7 docentes e investigadores da Universidade da Madeira estão entre os 2% dos cientistas mais citados a nível mundial no ano passado. A informação foi publicada pela Universidade de Stanford, nos Estados Unidos da América. Da lista fazem parte 5 investigadores do Centro de Química da Madeira, um docente da área da Inteligência Artificial e outro da área da Física, Fluidos e Plasmas. José Câmara, vice-reitor e um dos professores reconhecidos, adianta que a Universidade da Madeira ganha projeção internacional com o reconhecimento.
4: Coloca desde logo a Universidade da Madeira, que é uma universidade em termos de escala relativamente pequena, e uma universidade ultraperiférica no mapa da ciência mundial. É uma posição também ocupada por uma extremamente interessante, uma vez que, diante das 170 instituições portuguesas que estão na lista, a Universidade da Madeira está em 28º lugar, o que é também extremamente significativo, ao lado de instituições como, por exemplo, a Universidade Nova de Lisboa, o Instituto Gulbenkian de Medicina Molecular, o Centro de Química Estrutural.
0: A lista inclui mais de 200 mil investigadores distribuídos por 22 áreas científicas em todo o mundo. O presidente do Conselho Executivo da Escola Francisco Franco diz que o estabelecimento é uma referência de qualidade do ensino na Madeira. António Pires falava durante a entrega de 550 diplomas de mérito a alunos com médias entre os 17 e os 20 valores, notas que se refletem nas médias dos exames nacionais.
5: Em 2014 foram distribuídas 115 prémios de mérito. Este ano, 2025-26, são 550. O que quer dizer que a escola tem, de facto, vindo a trabalhar muito na qualidade do ensino, mas estas avaliações internas depois têm tradução nos exames nacionais. Isto é, não são avaliações, são avaliações justas, digamos, equilibradas, porque depois os alunos chegam aos exames nacionais e acabam por justificar essas notas. A título de exemplo, este ano, por exemplo, cerca de 50% das provas dos exames da escola foram classificadas entre 14 e 20 valores. O que quer dizer que, de facto, que os resultados dos alunos a nível interno tem tradução depois também a nível dos

0: Exames nacionais.
1: Dos 550 alunos de mérito, 7 concluíram com média de 20 valores. Um deles é João Bonito, que quer seguir medicina.
2: Eu tive 22 disciplinas e também tive 200 pontos nos dois exames que fiz, Biologia, Geologia e Física e Química. E, por enquanto, pelo menos por agora, quero tirar medicina. O que eu penso, por enquanto, é ficar na Madeira os 3 anos de medicina e, a partir desses 3 anos, ir para Lisboa, acabar o curso. Claramente, com estes resultados, eu consigo entrar na universidade. E é isso, acho que esse, por enquanto, essa é a minha projeção para o meu futuro.
1: Declarações registadas durante a entrega de 550 diplomas de mérito a alunos da escola secundária Francisco Franco. O Conselho de Disciplina da Federação Portuguesa de Futebol reúne-se hoje. Em cima da mesa poderá estar a suspensão a aplicar a Cristiano Ronaldo, atleta que de forma unilateral e sem autorização abandonou a concentração da Seleção Nacional na véspera da partida da Liga das Nações frente à Dinamarca. Em cima da mesa pode estar uma moldura penal mais simpática para o jogador de 41 anos pelo facto de ter assumido publicamente o erro da decisão que tomou. De uma suspensão de 1 mês até 6 meses, CR7 pode vir apenas a ser suspenso por um mínimo de 15 dias e no máximo 3 meses. O Destino Madeira está nomeado para 3 categorias dos World Travel Awards 2026 a nível mundial: melhor destino insular, melhor destino de praia, com o Porto Santo, e melhor entidade de turismo através da Associação de Promoção da Madeira. A nível europeu, a região concorre a melhor destino insular, melhor destino regional de aventura, melhor destino de praia, melhor destino de festivais e eventos e melhor entidade de turismo. As votações para a edição mundial decorrem até 30 de outubro. Os vencedores serão anunciados a 12 de dezembro, numa gala na Tanzânia. Já a gala europeia realiza-se a 17 de outubro, no Montenegro. Por fim, a PSP registou 67 acidentes de viação na Madeira entre os dias 2 e 8 de outubro, que resultaram em 24 feridos ligeiros. No mesmo período, o Comando Regional da PSP realizou várias operações de fiscalização rodoviária que levaram à detenção de 6 pessoas. 3 foram detidas por condução sob o efeito do álcool, 2 por conduzirem sem habilitação legal e 1 por condução sem habilitação legal e sob o efeito do álcool.
3: O Diário Geral com o Marco António Sousa. Vamos continuar por aqui. Daqui a pouco temos Portugal em direto.
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0: estamos a dar início ao Portugal em Direto para esta sexta-feira, dia 9 de outubro. Vamos agora saber que temas estão hoje em destaque no programa.
1: A contestação à mina de lítio em Covas do Barroso sobe de tom. Desde esta manhã, os opositores estão a bloquear os trabalhos da empresa Savana. Dizem que o projeto está a ser imposto à população e prometem endurecer a resistência. 100 milhões de euros de investimento e 300 postos de trabalho diretos. Santarém prepara-se para receber a primeira fábrica da Europa dedicada à produção de cenouras bebê, um projeto que quer fazer da região uma porta de entrada para os mercados europeus. Depois de 4 anos de portas encerradas, o Museu da Terra de Miranda reabre amanhã com o mirandês, a segunda língua oficial de Portugal, no centro da experiência, um espaço renovado de portas abertas às tradições, saberes e à identidade de uma região que tem muito para contar. Adiante, vamos conversar com a diretora do museu, Celina Pinto.
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1: Em Covas do Barroso, no Conselho de Boticas, os opositores à exploração do lítio voltam a endurecer a luta. Desde esta manhã que estão a bloquear os trabalhos da empresa Savana. Dizem esbarrar na imposição do projeto e exigem que a população seja ouvida. A Associação Unidos em Defesa de Covas do Barroso fala numa escalada da resistência perante aquilo que considera ser a falta de resposta do governo. Ana Gonçalves.
2: São cerca de 35 pessoas da freguesia de Covas do Barroso que desde manhã cedo estão a impedir os trabalhos de peritagem e geotecnia da empresa responsável pela construção da mina de lítio. Já foram identificados pela GNR, mas isso não os vai demover de continuarem a lutar contra a construção da exploração mineira.
3: Não, já recorremos a todas as outras alternativas. Ninguém quer saber de nós, ninguém nos quer ouvir. Não temos outra alternativa a não ser o povo. Sempre dissemos que não íamos aceitar este projeto, não concordamos com ele. E vamos lutar até às últimas. Portanto, este projeto, independentemente dos feixes que tenha, traz sempre aqui a oposição da população e do povo.
2: Nelson Gomes é o porta-voz da Associação Unidos em Defesa de Covas de Barroso. Lembra que a luta contra a exploração mineira já dura há 10 anos. Diz que é um projeto que põe em risco a qualidade de vida das pessoas e o meio ambiente.
3: E é o nosso modo de vida que está em causa, é toda uma região que está em causa, que está classificada como património agrícola mundial. E claro, e o que está aqui em causa é o nosso modo de vida, é o meio ambiente, é a qualidade das águas e é, acima de tudo, um modo de vida, porque nós vivemos da agricultura, vivemos da apicultura, vivemos disto, é disto que queremos continuar a viver e nós não concordamos, não aceitamos.
2: E garante que a população de Covas de Barroso irá fazer tudo o que for preciso para impedir o avanço das obras da exploração mineira.
3: É, sempre pudermos, enquanto formos vivos. Portanto, este projeto, independentemente dos feixes que tenha, traz sempre aqui a oposição da população e do povo. Sabemos perfeitamente que corremos o risco de ser detido e ser levado para a esquadra. Mas pronto, não temos outra alternativa.
2: A Associação Unidos em Defesa de Covas de Barroso já realizou várias manifestações e ações de protesto contra a construção da mina de lítio na região. As obras de prospeção em baldios e terrenos de servidão administrativa chegaram a ser interrompidas, mas o projeto está autorizado pelo Ministério do Ambiente. A Agência Portuguesa do Ambiente também emitiu um parecer favorável, mas condicionado, que impõe a salvaguarda da biodiversidade e proteção dos recursos hídricos.
1: Ainda assim, os opositores a esta mina de lítio em Covas de Barroso não desarmam, estão a bloquear desde esta manhã os trabalhos da empresa Savana. A Associação Nacional de Freguesias dá nota negativa ao Orçamento do Estado para o próximo ano, que foi entregue ontem na Assembleia da República. Apesar do aumento dos custos, há 200 freguesias que vão receber menos dinheiro no próximo ano, em 2027. O presidente da ANAF desabafa que assim é difícil manter as portas abertas daquelas que são o primeiro patamar do poder local, Rosa Azevedo.
4: Francisco Brito é presidente da União de Freguesias de Évora. No orçamento para 2027, enfrenta um corte de 9% em relação ao que recebeu este ano e garante que alguma coisa vai ficar pelo caminho.
5: O corte mais direto a poder acontecer é em relação à atividade realizada para a população. Portanto, não conseguimos despedir pessoas, nem queremos delas, e já temos um quadro pessoal muito, muito pequeno. e por isso naturalmente que o corte só pode acontecer na atividade para o público.
4: 200 freguesias vão ser obrigadas a fazer contas porque vão ter um orçamento menor já a partir de janeiro.
5: Há uma freguesia no país que é que leva um corte maior, que leva um corte de 21%, e isso não é admissível numa época em que nós estamos cada vez com mais aumentos dos preços, cada vez pagamos mais para fazer exatamente o mesmo, e por isso não podemos lidar com cortes. Há freguesias que nem sequer têm dinheiro para contratar um funcionário e ter a porta aberta.
4: A Associação Nacional de Freguesias queria um aumento mais significativo do Fundo de Financiamento das Freguesias, até para ajudar no aumento dos custos verificados este ano.
5: Porque estamos a falar de freguesias, a maior parte delas que têm baixos orçamentos, têm execuções orçamentais perto dos 100%, portanto não conseguem sequer ter excedentes, e com um corte, portanto o dinheiro tem que sair de algum lado, naturalmente.
4: O presidente da ANAFRE, Francisco Brito, lembra que as freguesias são a face do Estado nos territórios mais afastados do poder central e desempenham tarefas essenciais para a população.
5: Há muitas freguesias, particularmente no interior do país, tem uma área muito grande, tem muita dispersão territorial, tem conseguido chegar à sua população. As pessoas precisam do Estado lá, e esse Estado é a freguesia. Não podem deixar de ir entregar medicamentos, muitas vezes acontece nestas situações, mas a verdade é que começam a ficar asfixiadas com o preço dos combustíveis e com o preço de todos os produtos associados.
4: A Associação Nacional de Freguesias deixa um apelo aos partidos da Assembleia da República para que tentem aumentar a verba destinada ao poder local na discussão do orçamento na especialidade.
6: E contactada pela Rádio Pública, a Associação Nacional de Municípios Portugueses disse estar ainda a analisar o documento do Orçamento de Estado, por isso não quis pronunciar-se. Já a ANAFRE, a Associação Nacional de Freguesias, não teve problema em dar nota negativa ao orçamento apresentado para 2027. Um ano e meio de negociações que chegam a bom porto. Santarém conseguiu conquistar um investimento de 100 milhões de euros para instalar a primeira fábrica da Europa dedicada à produção de cenouras bebé. O projeto prevê criar 300 postos de trabalho diretos, incluindo o Paulo Averã, emprego qualificado.
7: E é a única fábrica de cenouras bebé frescas na Europa. E escolheu Portugal, mais concretamente Pernos, no concelho de Santarém, para se instalar. O negócio está fechado e as máquinas começam a laborar até março do próximo ano. Esta empresa, Fresh 52, tem produção na Califórnia com um volume de negócios acima dos 5 mil milhões de euros e pretende entrar na Europa via Santarém, revela o autarca João Teixeira Leite.
8: Existe uma atividade muito similar na Califórnia, que fatura 6 bi, portanto é algo de muito relevante, e esta entidade escolheu Portugal, escolheu Santarém para ter a atividade na Europa, portanto há aqui uma forte componente que julgo que se aproxima dos 98% de exportação, com a utilização de muita tecnologia. A criação de postos de trabalho qualificados é uma condição também muito importante para o nosso desenvolvimento e para a nossa estratégia.
7: Este investimento vai impulsionar a própria agricultura local.
8: Estamos a falar de uma atividade que vai promover muito a atividade agrícola, que é uma condição não só relevantíssima para aquela que é a capital distrito do Ribatejo, que é Santarém, como também para o resto do país. E depois a criação de centenas de postos de trabalho, um investimento que vai ultrapassar os 100 milhões de euros, é algo que vai criar muito valor na nossa economia local.
7: Mas não é só a agricultura que vai beneficiar com este projeto. A instalação deste investimento vai pressionar para que, em termos de infraestruturas, sejam finalizadas algumas necessidades.
8: A centralidade de Santarém é ímpar. Se é condição estratégica e diferenciadora, esta localização das cenouras baby vai exigir a necessidade de criarmos um novo nó na A1 para servir de Santarém Norte, mas para servir toda esta atividade económica.
7: Esta unidade industrial prevê ocupar 10 hectares de terrenos municipais e 40 hectares propriedade do crédito agrícola. Agora só falta mesmo avançar com as máquinas no terreno, explica o autarca João Teixeira Leite.
8: Os promotores pretendem entrar com as máquinas até ao final do primeiro trimestre de 2027, até o final de março do ano que vem. E portanto, depois que os promotores também nos informaram é que existe a necessidade de 20 meses de obra, ou seja, estamos a falar de início de 29, a obra poder estar concluída e a fábrica começar a laborar.
7: E com este mega investimento, Santarém fica no mapa da futura criação de uma zona industrial, tipo Sines. A novidade foi revelada à Antena 1 pelo autarca João Teixeira Leite.
8: O governo quer criar 6 grandes zonas industriais no país, 6 Sines, E posso dizer pela primeira vez publicamente que Santarém está na luta para ser um dos territórios escolhidos. E a Cenouras Baby, este projeto de mais de 100 milhões de euros, localiza-se exatamente na área que nós estamos a defender para a localização dessa grande zona industrial.
6: Um investimento de 100 milhões de euros que aposta em Santarém como uma plataforma de produção e exportação para os mercados europeus. O presidente da Câmara de Cascais diz que não defende portagens na marginal a curto ou médio prazo e que qualquer decisão terá de fazer parte de uma estratégia metropolitana de transportes. Nuno Piteira Lopes contesta a interpretação feita a uma entrevista que deu ontem a um canal de televisão. Para já, a autarquia prepara obras na Nacional 6, mais conhecida como Estrada da Marginal, para melhorar as condições de segurança. Arlinda Brandão.
9: A Câmara de Cascais vai assumir até ao final do ano a gestão da marginal no concelho. O presidente Nuno Piteira Lopes garante que vão avançar medidas para a tornar mais segura e que a questão de haver portagens não se coloca.
10: Nunca esteve em causa a implementação de portagens nem no curto, nem no médio prazo.
9: O autarca clarifica que a questão das portagens só pode ser abordada um dia num contexto de estratégia metropolitana, que pode ser equacionada apenas após serem criadas condições essenciais para a mobilidade.
10: Que a linha de Cascais esteja a funcionar com comboios confortáveis, com as obras prontas, com transporte público rodoviário, que já é gratuito no concelho de Cascais, com a implementação da gratuitidade na linha de Cascais da ferrovia, aí sim podemos dar um próximo passo, que é o de pensar no âmbito metropolitano quais são as medidas que a área metropolitana deve ou não deve adotar para conseguir atrair pessoas para o transporte público e retirar o peso do transporte individual.
9: O presidente da Câmara de Cascais alerta que a utilização de transporte individual está a trazer grandes dificuldades à mobilidade e que são necessárias soluções.
10: Todos nós nos queixamos que demoramos 2 horas a chegar a Lisboa e que demoramos 2 horas para chegar de Lisboa a Cascais. Ou que demoramos 1 hora e meia no IC19. Ou que demoramos demasiado tempo para chegar a Lisboa porque há muito trânsito e que há muitos carros. Pôr os eleitos, os técnicos, os responsáveis a pensar como é que se pode resolver o problema da mobilidade na área metropolitana de Lisboa.
9: Já quanto às condições de segurança da marginal no concelho, vão avançar obras para haver melhorias.
10: Como é o caso das barreiras acústicas da variante A67 e como é o caso do separador central e da videovigilância e da segurança automóvel na marginal, é um investimento que vai ser feito pelo município de Cascais.
9: Após críticas do autarca de que o Estado não fez as intervenções que devia, a Câmara de Cascais chama a si estas obras no troço do concelho da Estrada Nacional 6, mais conhecida como Estrada da Marginal.
6: E o autarca deixa claro que qualquer decisão relativamente à introdução de portagens na marginal de Cascais teria de fazer parte de uma estratégia metropolitana de transportes. Está criada a Plataforma Nacional do Vinho, com sede no Peso da Régua, no coração da região demarcada do Douro. O objetivo é valorizar e promover o vinho português, a viticultura e o enoturismo, numa parceria entre a Aresp, a associação que representa os setores da hotelaria e da restauração, e a autarquia da Régua. O presidente da Câmara, José Manuel Gonçalves, defende que numa região onde a vinha tem um peso decisivo na economia, quem produz uvas não pode ser esquecido.
11: Foi um desafio que nos foi lançado pela Aresp, uma parceria também com a entidade de turismo do Porto e Norte, que pretende de facto trazer para cima da mesa todas aquilo que é a problemática do vinho, por um lado, olharmos aquilo que são os problemas e de forma que articulando nos podemos, no fundo, ultrapassar. Vivemos numa região onde o principal setor económico será e vai ser sempre a vinha e o vinho. E, portanto, tudo o resto vai crescer em função daquilo que nós, da dinâmica e da capacidade que nós tivermos de dar sustentabilidade económica, social, hoje ambiental também, a este setor. E aqui eu diria que é importante nós termos preocupação em toda a cadeia, mas é determinante nós termos a preocupação de dar sustentabilidade e de remunerar os nossos viticultores, principalmente, não só, mas principalmente aqueles que só produzem uva.
6: A nova plataforma quer juntar esforços para encontrar soluções que tornem a viticultura mais rentável e garantam futuro económico a quem vive da vinha no Douro. E terminam na próxima segunda-feira as candidaturas destes viticultores do Douro a um pacote de ajudas do Governo no valor de 12 milhões de euros para responder ao excedente de uvas desta campanha. O apoio prevê compensar os produtores que deixem as uvas nas videiras, mas muitos contestam a demora na chegada dos apoios e recusam-se, Isabel Cunha, a deixar perder a produção deste ano.
12: O Governo paga 50 cêntimos por cada quilo de uva que fique nas videiras no Douro. Uma ajuda que chegou muito tarde, queixa-se a Presidente da Associação Lutar pelo Douro, Marinette Alves.
13: Este ano a medida peca efetivamente por ser muito tardia. Nós começamos as vindimas no início de agosto e a medida sai em setembro. Ou seja, as pessoas começaram a entrar em desespero porque não sabiam onde vender as suas uvas, a quem vender as suas uvas, por quanto vender as suas uvas. O facto de ela sair só em setembro gerou nas pessoas uma insegurança terrível. O que faz com que esta medida, se calhar, tal como no ano passado, não venha a ter o efeito útil e efeito pretendido que se pretende. Porque muitas pessoas acabaram por vender as uvas. Eu não digo vender, mas digo dar. Entregaram as suas uvas sem preço, só para não ver as uvas penduradas nas videiras.
12: A celebrarem 25 anos da classificação a Património Mundial da Unesco, os viticultores do Douro atravessam uma crise provocada pelo excesso de uvas. Para fazer face aos prejuízos, o Governo disponibilizou 12 milhões de euros para compensar quem trabalha à terra e assim garantir um rendimento mínimo aos viticultores do Douro. Mas de acordo com a Associação Lutar pelo Douro, no início da semana, pouco mais de 200 agricultores tinham submetido as candidaturas para os das ajudas. Marinette Alves fala numa medida que não dignifica a região.
13: Muitos viticultores vendimaram e fizeram produção própria, que já foi o que aconteceu em 2024. Foi um ano em que nunca se venderam tantas cubas aqui na região como em 2024. E, portanto, este ano muitas pessoas continuaram a adotar o mesmo método de 2024. Portanto, em vez de as deixar nas videiras, fizeram produção própria. Outras venderam as uvas sem preço, ou mesmo algumas abaixo de preço de custo. Portanto, porque não querem deixar as uvas nas videiras, até porque um subsídio para deixarmos as uvas na videira não é um subsídio que nos acrescente valor. Pelo contrário, provoca nas pessoas um desrespeito por elas, pelo trabalho delas, um desrespeito pela natureza e tira-nos a dignidade enquanto viticultores. Porque nós produzimos e trabalhamos um ano inteiro a terra, neste caso a vinha, para chegarmos ao momento da colheita e ser um momento de alegria e não um momento de tristeza.
12: Viticultores do Douro, cada vez mais desmotivados, as candidaturas para receber o apoio do Governo de 50 cêntimos por cada quilo de uvas não vindimadas terminam na próxima segunda-feira.
6: Mas muitos, como percebemos, contestam a demora na chegada destas ajudas e recusam-se a deixar perder a produção deste ano. Miranda do Douro tem uma língua própria, tradições antigas e uma identidade cultural muito forte. E é precisamente isso que o Museu da Terra de Miranda quer mostrar agora com uma nova abordagem. Depois de 4 anos encerrado para obras de requalificação, o museu reabre amanhã com um investimento superior a 2 milhões de euros. O mirandês passa a ser a língua principal do percurso museológico, que dá também destaque aos saberes, às memórias e às pessoas que mantêm vivas as tradições da região. É nossa convidada a diretora do Museu da Terra de Miranda, Celina Pinto. Muito boa tarde, muito obrigada por estar em direto connosco. Depois de 4 anos de obras, o que é que os visitantes vão encontrar de diferente quando entrarem no Museu da Terra de Miranda?
14: Boa tarde. Os visitantes vão encontrar primeiro um espaço, a própria estrutura do edifício é diferente, obviamente, com esta intervenção. E vão encontrar um novo discurso, um discurso museológico completamente diferente daquilo que era anteriormente, antes desta intervenção também.
6: Quais são as linhas mestras deste novo discurso museológico, usando a sua expressão?
14: As linhas mestras são, sobretudo, a língua, como se referiu no início desta peça, a língua surge como elemento principal. Atrevo-me a dizer que é o primeiro museu de Portugal que apresenta no seu discurso as duas línguas, o português e o mirandês. Depois também incluímos todo o território, a paisagem, a fauna, a flora, a micologia, o património vernacular. São elementos que introduzimos também neste novo discurso. Também introduzimos alguns novos saberes ligados às artes e ofícios do território, como sejam a cutelaria, a tenoaria, portanto, atualmente industrializados, obviamente, mas que são atividades que se envolveram neste território, na aldeia de Palaçolo, há anos atrás, e que eram feitos artesanalmente. E, portanto, temos que dar conta também deste conhecimento que está também presente. A gastronomia também é outro elemento novo que tem agora outro destaque também neste museu, como sejam as raças autóctones também associadas ao consumo do cordeiro, da posta mirandesa, à bola doce.
6: Portanto, toda a identidade local está neste museu. E quem chega de fora e não conhece o mirandês, é a segunda língua oficial de Portugal, mas muita gente não conhece, como é que consegue acompanhar e compreender esta experiência?
14: Consegue acompanhar porque, para já, porque aparece em primeiro a língua mirandesa e podem fazer a comparação com o português que está logo a seguir. Portanto, quando não compreendem, o visitante, ou há ao longo da visita, há espaços para o visitante explorar a própria língua. Vou-lhe dar um exemplo. Há um espaço de interação em que o visitante tem a palavra escrita em mirandesa e ele tenta descobrir o que é que aquela palavra significa em português. E o mesmo acontece com o visitante de língua inglesa também. Este é um museu que se apresenta muito mais interativo, com espaços para descobrir, é um museu mais moderno, como eu costumo utilizar a expressão, que a tecnologia junta-se ao objeto para tirar daqui mais proveito, mais conhecimento na área do património cultural e imaterial.
6: Esta nova abordagem, Celina Pinto, quer dar espaço, como disse, não apenas aos objetos, mas também aos saberes, às memórias e às pessoas. Como é que se transforma esse património vivo numa experiência de museu? Presumo que foi um desafio, não é?
14: Foi um desafio. O que é que procuramos também foi desconstruir esta ideia de passado, só passado associado ao conceito de etnografia. Portanto, o Museu da Terra de Miranda é um museu etnográfico e a etnografia não é, nem pode ser, nem podemos apresentar desta forma e com esta relação tão presa ao passado. Ou seja, falamos das pessoas desde um período, obviamente, nós contamos a história da Terra de Miranda, desde a pré-história até à atualidade. A etnografia é algo que se vai reconstituindo, reinventando, e temos que dar conta desses processos também na atualidade. Não podemos ficar presos no passado. Então, o que é que acontece? A própria população perde o interesse, não há memória. Exato. A memória vai-se construindo dia após dia, nesta relação viva e que a Terra de Miranda ainda consegue usufruir desta relação do museu com a comunidade. Ou seja, não é um museu que tem que viver preso ao passado, porque temos os pauliteiros, temos a língua mirandesa, temos esta paisagem maravilhosa, e tudo isto faz parte das nossas vivências. O que é a etnografia? São as vivências de uma comunidade, não é?
6: E como é que se evita, exatamente, como é que se evita que um museu dedicado às tradições, e usando também aquilo que nos disse, a sua expressão, fique apenas a olhar para o passado, quando essas tradições continuam a mudar e a ser vividas no presente? Como é que conseguiram fazer isto?
14: Conseguimos fazer porque o próprio território também permite isto. O próprio território, dei o exemplo de artes e saberes que estão introduzidos, como sejam as facas ou como seja a tanoaria feita industrialmente, correto? Mas o conhecimento está lá, que foi passado geração em geração. Este conhecimento fazia-se há séculos atrás, há anos atrás, manualmente. Mas, obviamente, que no presente faz-se desta forma. E é uma forma que está no presente e que acho que o museu tem que dar conta destas situações. É como as próprias pauliteiras. Repara, o museu tem os pauliteiros, tem um traje do pauliteiro de 1945, tem um traje de pauliteiro da década de 90 ou do ano 2000 e tem um traje de pauliteira. O que é que acontece? As próprias pauliteiras agora também têm os seus grupos e dançam, já dançavam há décadas atrás. Sim. Mas agora há muitos grupos de pauliteiras femininas. E o museu tem que dar conta disto. Isto muito está bem. No nosso território, isto faz parte da nossa cultura e, portanto,
6: no passado,
14: faz
6: no presente
14: no
6: e no futuro, com certeza.
14: Exatamente, é isso.
6: E há algum objeto, uma história, um testemunho que, na sua opinião, ajuda a perceber melhor o que é ser mirandês?
14: Um testemunho do que é ser mirandês? Olha,
6: um objeto, uma história.
14: Na entrada do museu, acho que reflete isso. Portanto, se fizerem uma visita ao museu, adianto-lhe já, tem, de um lado, logo na entrada, no pé direito, tem poemas escritos em mirandês, do José Leite Vasconcelos e do fundador do museu, e do lado esquerdo tem os rostos desta gente, deste território. Uhum. O rosto desta gente, desde as crianças, aos mais velhos, aos músicos, ao camponês, até às pessoas com mais relevância intelectual. Sim. Portanto, todas elas fazem parte deste território e estão aqui representadas. Isto acho que é o que caracteriza o mirandês, é a própria fisionomia é o território e as pessoas.
6: Esta...
14: O território e as pessoas será isto.
6: Muito bem. Esta obra era uma ambição antiga, presumo que da senhora, dos mirandenses também, de toda a comunidade.
14: Sim.
6: Sente que o museu passa finalmente a ter condições para cumprir a missão para que foi criado?
14: Exatamente, era um projeto que ambicionávamos há muito tempo, foi um percurso longo, mas conseguimos, tiveram que ultrapassar alguns obstáculos, obviamente, devido a financiamentos, devido a mudanças de tutela, percursos naturais nestas coisas de obras, como já sabem, mas conseguimos levar a bom porto esta obra e há anos que aguardávamos, este museu necessitava urgentemente desta remodelação.
6: Esteve 4 anos de portas fechadas e vai a reabrir amanhã em grande. Um minuto para falarmos dessa reabertura, que vai ser assinalada com um espetáculo lampeço, não sei se é assim que se diz, desenvolvido com as comunidades locais, e com uma exposição sobre os ramos de oferenda ligados ao ciclo agrícola, ao pão e à celebração comunitária. Era fundamental envolver as pessoas neste regresso.
14: Era fundamental, esse era o nosso objetivo e acho que conseguimos isso. Só para lhe dizer que Lampeço é um projeto comunitário que tem envolvido as 72 pessoas, mais uma vez, de várias faixas etárias, dos mais novos aos mais velhos.
6: Até porque os jovens não vão ficar de fora deste vosso projeto,
14: não
6: presumo que este espaço quer ter um papel importante junto às escolas e dos mais jovens que vivem na Terra
14: de
6: Miranda.
14: O museu tem que ter capacidade de dar essa resposta às escolas, às pessoas, sobretudo a primeira frente é a comunidade. Este museu é o único no seu território e este é um dos seus objetivos, dar resposta às comunidades, a todos os que aqui vivem. E depois a exposição do Ramos e Ofrenda é uma exposição belíssima, que também tem 4 ramos em exposição.
6: Quatro ramos,
14: foram envolvidas 4 freguesias. Em cada freguesia houve um grupo de pessoas que meteram mãos à obra e que fizeram estes belíssimos ramos, que são feitos com pão, com ovos, pronto, são confeccionados com produtos, como já sabe, e é uma exposição que eu convido todos a visitarem, porque vale a pena ver. É inédita, como é inédito fazer-se uma exposição de pão em museus, que teve um processo na sua confecção com produto, para eles poderem resistir a esta exposição de longa duração, não, é uma exposição temporária, mas que vai estar durante um ano em exposição.
6: Fica aqui o convite, o essencial. Muito obrigada por nos ter apresentado este Museu da Terra de Miranda, que depois de 4 anos encerrado para obras de requalificação, reabre amanhã com um investimento superior a 2 milhões de euros e muito para descobrir. Celina Pinto, foi um gosto conversar consigo. Boa tarde e muito obrigada.
14: Obrigada.
6: São talvez um dos ingredientes mais enigmáticos da cozinha portuguesa. Os cuscos, que durante anos chegaram à mesa da corte, acabaram por se fixar, não se sabe bem como nem porquê, na região de Vinhais, Trás-os-Montes. Para pôr tudo em pratos limpos, um casal transmontano lança amanhã também um livro dedicado a esta iguaria, com histórias, receitas antigas e novas criações. O repórter Afonso de Sousa foi descobrir os segredos dos cuscos e as muitas maneiras de os preparar.
15: Ninguém sabe ao certo, nem há documentação de suporte, mas acredita-se que os cuscos terão chegado à Ibéria via Andaluzia, provenientes do norte da África.
16: Tudo leva a crer que os cuscos tenham chegado a Portugal através do califado, ou vários califados árabes no sul de Espanha, e daí eles viajaram um bocadinho por toda a península.
15: E chegaram à capital portuguesa.
16: Em Lisboa, no século XVI e XVII, por incrível que pareça, os cuscos eram comida de corte, eram comida da nobreza.
15: E aí, em meados do século XVI, apareceram os primeiros documentos sobre os cuscos.
16: Foi mesmo legislado pelo rei Dom Sebastião que proibia que se comesse cuscos mais de 3 vezes por semana.
15: E há mais, acrescenta Acúrcio Martins, na farsa do Alto do Juiz da Beira, lá vêm eles.
16: O Gil Vicente põe o aio a queixar-se de que a Ana Dias, uma criada, tinha gasto um cruzado que lhe tinham dado, dizendo mais ou menos isto: porque aquele que me destes, em cusco o comeu ela.
15: E nessa altura também
16: existiam, isto há dados escritos, cerca de 50 mulheres que de manhã coziam o cusco e o vendiam, como no século passado se vendia o peixe em canastas na cidade de Lisboa.
15: Por artes mágicas ou não, eles vão ser encontrados mais tarde e só em Trás-os-Montes, Vinhais, Bragança e Valpaços. Em Valpaços desapareceram, Nos outros dois concelhos mantiveram-se com maior incidência em certas aldeias de Vinhais.
16: Vinhais foi, sem dúvida, terra de maior tradição e onde se mantiveram até mais tarde.
15: É por isso que o chefe de sala, Acúrcio Martins, assinala.
16: São, sem dúvida, um dos comeres de maior história na cozinha transmontana.
15: Vamos lá saber então como é que se fazem os cuscos, ou melhor, como é que se torcem.
16: De farinha de trigo barbela, aspergida de água morna com sal e torcidos à mão. Isto de torcer farinha, ou pretender torcer farinha, pode fazer uma certa confusão. Esse gesto de mexer a farinha é o chamado torcer o cusco.
15: Depois de torcidos, ficam a descansar algum tempo. De seguida, são cozidos a vapor, depois ficam a secar e, dadas as devidas voltas, estão prontos a preparar. Ora, depois de 30 anos a investigar este ingrediente único, Acúrcio Martins e a esposa, a chefe de cozinha, Maria Marcelino, lançam amanhã um livro com a história dos cuscos em Portugal e principalmente em Trás-os-Montes. Ali estão receitas da tradição de Vinhais e Bragança e outras criadas pelos autores. Só para abrir o apetite, vamos às tradicionais.
16: Os cuscos com as amarelinhas. Imagine-se um arroz de cogumelos.
15: E ainda?
16: Cantados, berrados, roncados e escornados.
15: Com carnes de vaca, galinha, ovelha e porco. E outra mais moderna, da autoria de Maria Marcelino e Acúrcio Martins.
16: Os cuscos com linguado amendoado, em molho de manteiga e espumante.
15: Mais reservada, a muito elogiada chefe de cozinha Maria Marcelino, espera agora que a paixão dela pelos sabores chegue a todos.
17: Como se cozinha a massa e o arroz, os cuscos é a mesma coisa, não?
18: Quem quiser saber que vá ver ao livro, não é?
17: E quem quiser saber que vá ver ao livro e que invente um bocadinho.
15: Os cuscos em Trás-os-Montes será apresentado amanhã em Lisboa, no Mercado da Ribeira, numa cerimónia com pompa e circunstância.
16: Nós somos confrados da Confraria dos Enófilos Gastrónomos Trás-os-Montes e Alto Douro e, por convite do grão-mestre António Monteiro, vai ser apresentado o livro e que lugar melhor do que Lisboa para fazermos a primeira apresentação.
15: Maria e Acúrcio dão assim vida ao único livro sobre cuscos editado até hoje e fixam e perpetuam na história um ingrediente muito presente na cozinha do povo de Vinhais e Bragança.
6: Estão apresentados os cuscos, não confundir com o francês couscous. Os cuscos são um dos ingredientes mais enigmáticos da cozinha portuguesa. O Convento de Cristo em Tomar voltou a abrir ao público dois dos claustros históricos, depois de obras de conservação e restauro financiadas pelo PRR. Os claustros de Dom João III e de Santa Bárbara já podem ser visitados. O da Lavagem deverá reabrir em 2027 com um novo espaço expositivo dedicado ao espólio da União dos Amigos dos Monumentos da Ordem de Cristo. O jornalista Joaquim Reis foi conhecer este património renovado.
19: Para além dos estragos nas coberturas e janelas provocados pela tempestade Kristin, o Convento de Cristo necessitava de obras de recuperação e restauro. Parte das obras ainda continuará, como no caso do claustro da Lavagem, mas os claustros de Dom João III e de Santa Bárbara já estão plenamente visitáveis. Segundo a diretora do monumento, Andréia Galvão, esta recuperação implicou um trabalho minucioso, desde logo, para combater a degradação da pedra calcária.
20: É só chegar lá com uma escovinha ou com uma esponja e limpar. O calcário, na parte escultórica, é mais fino e, portanto, muito mais sensível à poluição e que se esburou. Há gárgulas que nem se têm a leitura. Depois, o outro calcário de candaria, mais rijo, mas a própria formação de feldspato é sensível. E depois, a falta de manutenção, ou seja, era super urgente o claustro principal, que é uma obra-prima da arquitetura europeia e mundial. Estava a perder volume, estava a esbruar todo ele, etc, etc.
19: Para além da recuperação dos claustros, foi instalado um sistema modernizado de iluminação no claustro principal, na charola e na nave manuelina. Uma iluminação cénica de valorização arquitetónica.
20: O claustro principal não tinha luz e, portanto, é de facto o passo de gigante que permite a interpretação dos elementos. É um programa computadorizado.
19: Ajuda à leitura do monumento?
20: Sim, sim, que, e de alguma maneira que ajuda a interpretar e contar histórias a partir dos elementos que ali estão, ajudar as pessoas a visualizar aqueles elementos e a entendê-los um pouco melhor, o que é que eles significam naquele conjunto, no entendimento daquilo que de facto é um dos nossos grandes equilíbrios, não é? Enfim, da nossa identidade portuguesa.
19: Com estas obras de recuperação, segundo a diretora Andreia Galvão, deu-se um despertar para a necessidade de melhor estudar e investigar o próprio complexo monumental, que vai mais longe do que a soma do Castelo Templário, do Convento, da Mata e do Aqueduto.
20: Em termos de subsolo e em termos de arqueologia, este complexo monumental é que é verdadeiramente um tesouro que tem tudo por descobrir. Tem a ver com a arqueologia, quer a parietal, quer a do subsolo. Nós precisamos muito de perceber melhor o que é que se passou aqui, o que é que houve aqui e o que houve aqui nesta área envolvente.
0: Para o futuro?
20: É o futuro, é, tem que ser.
19: Na Mata decorrem para já os trabalhos não de recuperação, mas de proteção da Charolinha, que foi particularmente danificada pela tempestade Christin. Em 2027, abrirá ao público o claustro da Lavagem, em cujo piso térreo será instalada uma exposição permanente do espólio da União dos Amigos dos Monumentos da Ordem de Cristo. Mais de 5 milhões de euros é o investimento na recuperação do Convento de Cristo, Património Mundial da Unesco, que, com mais de 350 mil visitantes em 2025, é um dos monumentos mais visitados em Portugal.
6: E de Tomar, damos agora um salto até ao Algarve para conhecer um jardim botânico onde quase tudo se pode comer. Raízes, folhas, flores e frutos de plantas vindas de outras partes do mundo que podem ajudar o Algarve a adaptar-se às alterações climáticas. Chama-se Pomar dos Sabores, fica na Luz de Tavira e é apresentado como um projeto único na Europa. O jornalista da RTP, Duarte Baltazar, foi conhecer este jardim invulgar e provar alguns destes alimentos improváveis.
21: Seja bem-vindo a um jardim onde nem tudo o que parece é, mas quase tudo tem sabor.
22: Aqui temos uma banana azul, no entanto é originária da Indonésia. Comparativamente com as outras variedades de bananas, ela tem uma resistência, tem alguma tolerância às geadas. Este cacho delicioso que aqui está, que não sabe propriamente a banana, não tem um perfume particular, a baunilha. Das 1000 plantas que temos no Jardim Botânico, todas elas têm alguma coisa que possamos degustar, seja uma folha, uma flor, um tronco, como é o caso da canela, ou uma raiz.
21: Lucas Oliveira, engenheiro agrónomo, dá-nos a provar uma série de invulgaridades no pomar dos sabores. Bagas que sabem a gin tónico, limas com recheio de caviar, folhas de cato que podem ser usadas em saladas, enfim, nestes 2 hectares na Luz de Tavira, o que há para ver, há para comer. Mas a grande missão do Pomar dos Sabores é outra, e quem nos vai falar sobre ela é Miguel Cotten, imigrante belga e fundador deste espaço.
23: It's a non-for-profit botanical garden.
24: É um jardim botânico sem fins lucrativos, com árvores de fruto de países quentes. A ideia é responder ao aquecimento global e procurar árvores que possam crescer felizes no Algarve. Aqui o clima não é extremo, os verões não são demasiado quentes e os invernos são os mais suaves da Europa. Por isso, o Algarve é o melhor lugar da Europa para testar estas plantas. E até agora, já conseguimos plantar 500 árvores com sucesso. Growing
21: successfully here. Mantido por uma equipa de 8 pessoas e muitos voluntários, o Pomar dos Sabores é feito de plantas que, sem recurso a agroquímicos, estão lá umas para as outras.
22: Vamos meter toda a nossa atenção numa árvore-alvo. Neste caso, utilizamos a jaca, que está posicionado no centro do meu modelo agroflorestal, e à volta vamos ter todas as árvores que vão servir de apoio. Portanto, temos plantas que vão ajudar a reduzir a insolação. Portanto, neste caso vamos utilizar a moringa, que está aqui, também o feijão angolano. Esta planta é, assim como a moringa, fixador de azoto e comestível também. Portanto, é utilizado como se fosse um feijão. Este jardim é acreditado pela Botanic Gardens Conservation International desde 2019. Portanto, conseguimos ter esta acreditação quando começámos a partilhar publicamente a nossa base de dados. Nós queremos ampliar o nosso património vegetal e compartilhar todo o conhecimento que adquirimos até hoje. São 7 anos de ensaios experimentais.
21: O Pomar dos Sabores está aberto a visitas de terça a sábado, mediante marcação, a partir de 5 euros por pessoa. Em breve será ampliado para continuar a missão de adaptar o Algarve às mudanças do clima.
6: Um jardim botânico onde quase tudo é comestível. Durante uma semana, o cinema vai sair das salas habituais e ocupar diferentes espaços de Famalicão. O Close-Up Observatório de Cinema arranca amanhã com filmes, música e atividades para vários públicos. Este ano, o Festival Ana Gonçalves põe em foco uma relação que todos conhecemos, a de pais e filhos.
0: O Close Up, o Observatório de Cinema, quer que o cinema faça parte do cotidiano da comunidade famalicense, diz o programador Vítor Ribeiro.
1: É mantermos uma relação com o público através do cinema, através de uma programação vasta e intensa e que possa falar com todos os espectadores. Isto não é só retórica, que nós temos propostas que vão desde famílias, desde os espectadores, desde as crianças até o espectador adulto, ou o espectador mais cinéfilo, ou o espectador que não tem um interesse tão grande na história de cinema.
0: E um dos eixos fundamentais da programação é a ligação às escolas e à formação de novos espectadores, com propostas de ficção, animação e documentários, além de masterclasses destinadas a vários níveis de ensino.
1: Este ano temos 10 sessões para as escolas, com desde o primeiro ciclo até ao ensino universitário. Nós acreditamos mesmo nessa ideia da educação para o cinema e estas sessões visam conquistar novos espectadores, não é? olhar para os espectadores do futuro. Uma forma de trazer uma espécie de fuga do aluno da escola para o cinema, não é? como víamos naquele filme do 400 Golpes do François Truffaut, não é?
0: Na edição deste ano, o tema central do Close Up é a relação entre pais e filhos, com filmes que abordam os conflitos geracionais.
1: Por exemplo, esse nós vamos mostrar. O Brincar com Fogo é sobre um pai que dá conta que o filho, que até agora tinha tido uma relação exemplar com ele, está dentro de uma claque de futebol onde se apela a valores de extrema-direita. E aquilo é um sobressalto para aquele pai que sempre teve essa ótima relação com o filho e sempre foi um ótimo pai. Nós olhamos para ele como um pai exemplar e ele é sobressaltado por aquele... Por essa distância que de um momento para o outro estabelece com a geração dos filhos.
0: Durante uma semana, o Close Up Observatório de Cinema vai decorrer na Casa das Artes, em Famalicão, e no Teatro Narciso Ferreira, em Ribadave, com uma programação que cruza filmes, música e atividades para vários públicos.
6: E no Alentejo começa amanhã à noite, em Évora, a Festa do Teatro. No palco do Salão Central Évorense, sobe ao palco o Teatro em Português. É a terceira edição, Paulo Nobre, do Évora Teatro Fest.
2: Nas próximas duas semanas, ao sábado e à terça-feira, há teatro em Évora.
3: Será a terceira edição do Évora Teatro Fest. Vai começar agora já de sábado com o espetáculo Happy Days, pelo Teatro Meridional.
2: Marcelo Henrique, programador do festival organizado pela companhia eburense A Bruxa Teatro. No palco do Salão Central Eburense, o festival quer mostrar um retrato do teatro português.
3: Uma das missões do Évora Teatro Fest é trazer, de alguma forma, um retrato do teatro português a Évora.
2: Este ano, com menos apoios, o Évora Teatro Fest encolheu uma semana na programação, reduziu de 10 para 7 o número de espetáculos, mantém a diversidade de propostas.
3: Sempre numa ótica de termos propostas diferentes, pontos de vistas formais no teatro diferentes, ter encenações que tenham uma estética teatral diferente umas das outras, sempre de um ponto de vista do teatro contemporâneo, e isto é aquilo que acaba por unir todos estes espetáculos.
2: Como ouvimos, o festival abre com uma peça do Teatro Meridional, já amanhã, encerra a 24 com a criação do Teatro da Garagem. Pelo meio, Marcelo Henrique garante bom teatro com companhias menos conhecidas.
3: Que são companhias mais pequenas, que estão também a desenhar elas o próprio percurso delas, e para nós é sempre bom e deixa-nos esta felicidade de conseguir potenciar companhias com menos representatividade e com menos campo de atuação, a possibilidade de terem um espaço onde se possam mostrar.
2: O pano sobe amanhã para a terceira edição do Évora Teatro Fest.
6: O palco vai ser do Teatro Português, começa já amanhã e vai manter-se nas próximas semanas. É tudo, o Portugal em Direto regressa na próxima segunda-feira. Desejo-lhe um excelente fim de semana.
5: Boa tarde, Cláudia Costa, no Portugal em Direto desta sexta-feira.
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5: Estamos a pouco mais de um minuto das 2 da tarde. 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
1: A música vai voltar daqui a pouco, depois das notícias das 2 da tarde, já no 2 de Prosa. Queria só relembrar que o fim de semana vai ser de sol, com algumas nuvens à mistura, mas com noites mais frias. Máximas para amanhã, 21 graus para a Guarda, 22 para Viana do Castelo e Aveiro, 23 é a máxima prevista para o Porto. Amanhã, Bragança e Vila Real podem chegar aos 24 graus. Estão previstos 25 para Viseu, Coimbra, Leiria, Porto Alegre e também Faro, 26 para Braga e Castelo Branco, 27 para Setúbal, 28 graus nas previsões amanhã para Lisboa, Évora e Beja. Santarém pode chegar aos 29 graus.
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1: Boa tarde, são 2 horas no continente e na Madeira é 1 da tarde nos Açores. Vamos conhecer as notícias que marcam esta sexta-feira, João Vasco.
2: Rui Pinto vai continuar a beneficiar do Programa Especial de Proteção de Testemunhas por mais algum tempo. Num comunicado divulgado esta tarde, a Ministra da Justiça diz que a Comissão de Programas Especiais de Segurança anulou a decisão tomada em setembro porque o pirata informático e denunciante não foi notificado devidamente. Só depois da correta notificação e da resposta de Rui Pinto será tomada nova decisão. Um reconhecimento da necessidade de salvaguardar o direito internacional e os direitos humanos. É assim que a maior parte do mundo reage à atribuição do Nobel da Paz à jurista Navi Pillay. O governo israelita destoa, fala num prémio que legitima o ódio e o preconceito anti-Israel. Neste jornal temos também reportagem das ruas de Bruxelas, num dia de greve geral marcado por confrontos entre polícia e manifestantes.
1: Notícias às 2 da tarde, a edição é do jornalista João Vasco.
2: Afinal, a proteção especial a Rui Pinto não vai terminar agora, como estava previsto. Em comunicado, o Ministério da Justiça esclarece que o Programa Especial de Segurança, de que o pirata informático e denunciante tem beneficiado, vai continuar em vigor, pelo menos por mais algum tempo, por causa de erros nos procedimentos que foram seguidos. Alexandra Sofia Costa.
3: O programa de proteção de Rui Pinto terminava amanhã, mas a Ministra da Justiça anulou esta decisão. Em comunicado, o Ministério da Justiça explica que a Comissão de Programas Especiais de Segurança reuniu ontem com a Ministra da Justiça e verificaram que Rui Pinto não foi devidamente informado sobre os fundamentos da decisão, nem teve a oportunidade de exercer o direito ao contraditório, como prevê a Lei de Proteção de Testemunhas. A decisão de encerramento, tomada a 22 de setembro, e a notificação feita a 30 de setembro, foram por isso declaradas nulas. A Comissão vai agora notificar novamente Rui Pinto, facultando-lhe o relatório de reavaliação do risco e todos os elementos relevantes das atas das reuniões. O denunciante terá 10 dias úteis para se pronunciar sobre os fundamentos de uma eventual decisão de encerramento do programa. Só depois de cumprido este procedimento e analisada a resposta de Rui Pinto, caso seja apresentada, vai ser tomada uma nova decisão sobre a manutenção ou o fim da proteção policial ao pirata informático.
2: O advogado de Rui Pinto, Francisco Teixeira da Mota, acaba de reagir a esta notícia. Ele mostra-se satisfeito com o que foi decidido. Considera que a Ministra da Justiça repôs a legalidade neste processo.
4: A Sra. Ministra da Justiça, a intervenção dela, repôs a legalidade, que era aquilo que nos indignava, era um comportamento ilegal e que parecia persecutório, e que entendemos como persecutório, e a Sra. Ministra da Justiça, com sua intervenção, repôs a legalidade neste processo. Aliás, outra coisa não seria de esperar da Sra. Ministra da Justiça. Mas, de qualquer maneira, é motivo de satisfação, naturalmente, que seja reposta a legalidade, e agora recomeçará o processo da proteção, em termos de o Rui Pinto ser notificado do entendimento que a Comissão terá, dos relatórios, e terá o direito a pronunciar-se. Enfim, vivemos num Estado de Direito.
2: Rui Pinto vai continuar a beneficiar do Programa Especial de Proteção de Testemunhas por mais algum tempo. Aqui a reação de Francisco Teixeira da Mota, advogado do pirata informático e denunciante, a saudar esta decisão conhecida hoje, a referir que a Ministra da Justiça acaba por repor a legalidade neste processo. Foi com ironia que a jurista Navi Pillay reagiu à notícia de que foi distinguida com o Prémio Nobel da Paz este ano.

0: Gaza, naming.
1: O último trabalho que fiz foi a entrega do relatório sobre Gaza, que diz que o que está a acontecer ali é um genocídio. É um relatório que está a ser elogiado pela minha coragem e, como podem imaginar, fico surpreendida, porque não é preciso coragem para falar a verdade. É só preciso apurar os factos e analisar as leis e chegar a uma decisão imparcial. Eu estou sempre a trabalhar e toda a gente me diz quando é que vais parar. Eu celebrei 85 anos no mês passado e eu não posso simplesmente parar o meu trabalho na defesa dos princípios de Nuremberg. Mas obrigada, eu espero que isto não seja mesmo uma brincadeira.
2: A boa disposição de Navi Pillay, que é atualmente juíza no Tribunal Internacional de Justiça, mas também já trabalhou para as Nações Unidas e para o Tribunal Penal Internacional, Daniel Belo.
3: Navi Pillay passou a vida a lidar com casos difíceis. Nascida em 1941 em Durban, numa família de etnia tamil, tornou-se, em 1967, na primeira mulher a abrir um escritório de advocacia na província de Natal e, no início da carreira, enfrentou a injustiça dos tribunais sul-africanos, defendendo ativistas anti-apartheid e garantindo direitos fundamentais para centenas de prisioneiros políticos, incluindo os presos em Robben Island, como Nelson Mandela. Em 1995, com o fim do apartheid, foi nomeada juíza do Supremo Tribunal, a primeira mulher negra a ocupar esse cargo, e nesse ano começou uma longa carreira na Justiça Internacional como juíza do Tribunal Penal Internacional para o Ruanda, um processo histórico que viria a presidir de 99 a 2003 e onde teve um papel decisivo no reconhecimento da violação sexual como ato de genocídio. Esteve no TPI até 2008, ano em que foi nomeada Alta Comissária das Nações Unidas para os Direitos Humanos, e depois de deixar esse cargo em 2014, continuou ligada a casos judiciais e empenhada na defesa dos direitos humanos. Foi peça central do processo sobre o alegado genocídio dos Rohingya em Myanmar e presidente da comissão nomeada pelo Conselho de Direitos Humanos da ONU para investigar as violações dos direitos humanos nos territórios palestinianos e Israel. Para a Academia Nobel, a coragem e integridade de Navi Pillay, hoje com 85 anos, tornaram-na numa figura fundamental para garantir que crimes de guerra, crimes contra a humanidade e genocídio sejam perseguidos. Uma vida dedicada à defesa dos mais fracos que mostra que numa era marcada por desafios existenciais, o direito internacional já não é apenas um complemento à paz e segurança. É uma necessidade absoluta.
2: A atual presidente do Tribunal Penal Internacional já reagiu à atribuição do prémio a Navi Pillay. Tomoko Akane confessa que este reconhecimento tem um significado especial numa época de profundos desafios à ordem jurídica internacional e ao Estado de Direito. A mulher que lidera o TPI sublinha também que o Nobel da Paz a Navi Pillay é um importante reconhecimento do papel da justiça internacional como pedra basilar da paz. Quem também já reagiu é o ministro dos Negócios Estrangeiros português. Paulo Rangel diz que o Nobel deste ano permeia a igualdade entre as pessoas.
4: Obviamente que a luta pela igualdade plena de todos os seres humanos, que é no fundo que está por trás do trabalho desta jurista sul-africana, é sempre algo que é digno, é sempre um promotor da paz, porque o não reconhecimento da igualdade essencial de todas as pessoas é um motivo para, obviamente, criar sempre conflitos. E, portanto, essa é, do meu ponto de vista, a leitura principal que eu faço, e não outras. O trabalho desta jurista, que é um trabalho de longo termo e que não se resume à sua passagem pelas Nações Unidas, efetivamente está essencialmente ligado a isso, à ideia de que cada pessoa é titular de direitos humanos iguais a todos os outros.
2: Paulo Rangel, ministro dos Negócios Estrangeiros português, numa reação num comentário em Bruxelas. A reação de Israel destoa das restantes. Em comunicado, o Ministério dos Negócios Estrangeiros israelita classifica a atribuição do prémio Navi Pillay como uma grotesca instrumentalização de um galardão para legitimar o ódio e o preconceito anti-Israel. O executivo israelita acusa Pillay de demonizar politicamente Israel quando presidiu a Comissão de Inquérito das Nações Unidas sobre o que aconteceu nos territórios palestinianos ocupados. Em Bruxelas, o dia fica marcado por confrontos entre a polícia e um grupo de jovens que se manifestava nas ruas da capital belga, à margem da manifestação convocada pelos dois maiores sindicatos do país em dia de greve geral. Um grupo de jovens mascarados de negro entrou em confronto com a polícia, que respondeu com canhões de água e gás lacrimogéneo. André Neves.
5: Foi de facto essa a situação que se registrou aqui, né, em Bruxelas, uma vez que os jovens que estavam dentro desta manifestação apareceram já mais tarde, depois de ela ter começado, precisamente quando já vinham mascarados e não possivelmente identificados, alguns deles carregando com eles armas de lançamento de rockets, é preciso que se diga, e também muitas bandeiras da Palestina, e foi aí que se

0: começou a fazer este confronto com a polícia. Os jovens queimaram trotinetes e bicicletas, uso público, para fazer barricadas. A polícia reagiu com gás lacrimogéneo. Diz a polícia que estiveram cerca de 30 mil manifestantes. Os sindicatos dizem que foram cerca de 50 mil. Obviamente que se notam por aqui algumas das desvantagens do dia de hoje, porque os transportes não funcionam normalmente. Também não houve, por exemplo, recolha de lixo, mas tendo em conta que todas as manifestações na Bélgica terminam desta forma, e apesar da violência das imagens, que é sempre para registrar, esta foi certamente até uma das manifestações mais calmas dos últimos tempos na capital. Não.
1: A reportagem em direto de Andréa Neves, correspondente da Antena 1 em Bruxelas, a dar-nos conta destes protestos que estão a decorrer no dia de hoje na capital belga. Luís Montenegro garante que está tranquilo relativamente ao cumprimento das regras de utilização da base das lajes e acredita que, apesar do inquérito aberto pelo Ministério Público, não há qualquer incumprimento. Há pouco, no debate preparatório do Conselho Europeu da próxima semana, a questão da utilização das lajes por parte do Exército Norte-americano em contexto de guerra foi levada para a discussão pela bancada do PCP. O primeiro-ministro assegurou que o assunto não preocupa o governo.
2: Estou muito tranquilo, eu vou repetir com toda a solenidade, muito tranquilo quanto à observância de todas as regras jurídicas aplicáveis à concretização dos termos do acordo de utilização da base das lajes. E, portanto, naturalmente, respeitando os procedimentos de investigação que possam estar em curso, tenho a minha convicção absolutamente inabalável e plena de que não haverá nenhuma imputação de desrespeito do ponto de vista legal por aquilo que era naturalmente a nossa responsabilidade.
1: Luís Montenegro, recordo que na semana passada o Ministério Público abriu um inquérito para apurar a legalidade da utilização da base das lajes pelos Estados Unidos em contexto de ataque ao Irão. A menos de uma semana do encontro que vai reunir chefes de Estado e de Governo da União Europeia, Montenegro voltou a apelar a uma solução conjunta para fazer face ao aumento do custo de vida. Insistiu que Portugal é um dos países prejudicados por decisões que diz serem insensatas no plano internacional.
2: Neste momento, ainda que tenhamos de ter alguma margem para medidas imediatas, não devemos desviar-nos daqueles que são os princípios de orientação no médio e no longo prazo, nomeadamente privilegiar as fontes de energia renovável, como temos feito em Portugal, porque essas são formas de criar menos dependência e mais autonomia para não estarmos precisamente tão expostos à vulnerabilidade de funcionamento do mercado, nomeadamente dos combustíveis fósseis. Esta é uma situação absolutamente insensata. Merece uma solução por parte de todos. Também no seio da União Europeia, o diálogo entre o Conselho, a Comissão e o próprio Parlamento Europeu para tomarmos as medidas imediatas, mas também as medidas estruturais.
1: Luís Montenegro, há pouco, no debate preparatório do Conselho Europeu, que decorre nos próximos dias 15 e 16 de outubro em Bruxelas. Nos Mundiais de Judo, que estão a decorrer em Baku, no Azerbaijão, Patrícia Sampaio vai à discussão pela medalha de bronze na categoria de menos 78 quilos, depois de ter sido eliminada na meia-final diante de número 2 do ranking, uma atleta dos Emirados Árabes Unidos. A judoca portuguesa, campeã da Europa em título, bronze olímpico em Paris 2024 e bronze nos Mundiais de Budapeste do ano passado, vai combater às 3 da tarde frente à atual número 4 do ranking, a judoca japonesa Kurena Ikeda. É naturalmente um combate a que estaremos atentos aqui na Antena 1. Agora espreitamos a instalação do artista e cineasta britânico Steve McQueen, que abre ao público esta sexta-feira no Museu Guggenheim, em Bilbao. Esta obra, concebida especificamente para o museu, oferece, através da canção Wild is the Wind, uma reflexão sobre o amor e a verdade. O famoso tema Wild is the Wind, Sandy Gageiro, é interpretado neste trabalho de Steve McQueen por duas vozes inconfundíveis.
3: Like a leaf clings to a tree. Nina Simone e David Bowie. E o tema Wild is the Wind, em duas gravações paradas por 10 anos, agora imaginem uma versão sem instrumentos num diálogo à capela.
4: Senti que juntá-los seria como duas pedras, fariam fogo. Tenho a certeza que estariam extraordinariamente felizes com este dueto.
3: Som que não vamos conseguir ouvir porque não foi autorizado pelo artista. O trabalho foi concebido especificamente para o museu. O desafio é entrar numa sala escura com alcatifa e alguns bancos para sentar. Steve McQueen acompanha uma visita ao espaço. Diz que este trabalho reforça a importância do amor num momento de pós-verdade.
4: O amor precisa de ser recuperado porque é a única coisa que temos. Quando a verdade já não é válida, quando já não confiamos em políticos e às vezes já nem nos amigos, há uma coisa que nos pode unir, que é o amor.
3: A curadora Leca Ilman realça que os espaços públicos dedicados à arte também têm a responsabilidade de proporcionar projetos com valor sentimental.
5: Acho que tem a capacidade de verdadeiramente emocionar as pessoas. É no fundo sobre isso que deve ser a arte. Claro que é importante quando estimula a academia e conversas, mas também é maravilhoso quando é possível apresentar projetos que não precisam de nada disso e podem acrescentar valor sentimental para nós, como seres humanos.
3: Quando entramos num museu, esperamos usar os olhos, mas aqui, diz o artista, somos convidados a usar os ouvidos e a desligar do resto lá fora, pelo menos durante um bocadinho.
1: A reportagem de Sandy Gageiro, Antena 1, viajou para Bilbao a convite do Museu Guggenheim para conhecer esta exposição que abre ao público esta sexta-feira, abriu ao público hoje e vai estar patente até fevereiro.
6: Edição das 2 da tarde com João Vasco, no simultâneo com a RTP Antena 1 Madeira e RTP Mundo. 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
11: São agora 17 minutos das 2 da tarde. 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
11: Comigo até às 4 da tarde. Vou abrir mais uma hora. Agora com Giorgio Saia, Betty Davis Eyes daqui a pouco. Temos Noiserf, Chutes e Pontapés e os GIFT.

Respira-se música nacional aqui na RTP Antena 1. Aí está os Gift com a Primavera. Aliás, dois dos elementos da banda vão estar logo à noite no Sala de Congresso do Casino. Estou a falar da Sónia Tavares e do Nuno Gonçalves, para um concerto voz e piano. E não há pouco, Noise Herve, Chutes e Pontapés, Dar um Mergulho. É mesmo tempo para dar um mergulho. Próximos minutos, vamos dedicar-nos a uma recuperação de um grande nome, Stevie Wonder. Depois vamos abranger a leque até a música nova de Prince. O álbum foi lançado este ano com títulos que nunca tinham sido propostos na antena. Prince de regresso com

Ficamos agora a 21 minutos das 3 da tarde, tarde de sexta-feira, com o calendário marcado 9 de outubro. Estamos com o Shred 1996, o álbum Coming Up, com este Beautiful Ones, grande, grande tema. Também Stevie Wonder recuperou I Wish, o músico carismático e grande nome da música da Motown. Agora vamos até ao som dos madeirenses Pilares de Banjar, ficar com este vacilo. Daqui a pouco temos encontros com a Marta Salinha.

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1: A Orquestra Clássica da Madeira apresenta amanhã às 18 horas, na Capela Princesa Dona Maria Amélia, o Hospício, um concerto de música de câmara com Lenio Duo, constituído por Duarte Santos, marimba, e Joana Costa, violino. Interpretarão obras de Rossauro, Piazzolla, Sérgio René e Carlos Sachas. Bilhetes na loja Gaudiamus, Colégio dos Jesuítas e no dia do concerto, a partir das 17 horas, no local. O Orfeão Madeirense realiza o concerto comemorativo do 107º aniversário amanhã, às 21 horas, no Salão Nobre da Assembleia Legislativa da Madeira. A artista convidada é Sofia Ferreira, direção artística de Alberto Sousa. A Associação Grupo Cultural Flores de Maio promove amanhã o espetáculo comemorativo dos 40 anos. Será no Fórum Machico. A primeira sessão será às 17 horas, a segunda às 20 horas. Um espetáculo de música, cultura, tradição. Amanhã, às 20 horas, o Centro Cultural João dos Passos, na Ponta do Sol, recebe o concerto Cantigas para a Ascensão, integrado nas celebrações do centenário do nascimento de Maria Ascensão Fernandes, a Loura da Camacha. O concerto contará com a participação da Banda Paroquial de São Lourenço e Grupo Folclórico da Casa do Povo da Camacha. Laura, humorista francesa, radicada em Lisboa, traz ao Funchal stand-up comedy com sotaque. Apresenta amanhã, às 21 horas, na Casa da Cultura de Câmara de Lobos, o seu espetáculo mais recente. Está tudo sob controlo. Um retrato hilariante e honesto da vida de uma mulher francesa a tentar sobreviver em Portugal, sendo mãe de 3 filhos, recém-separada, e a namorar um tuga a sério. Bilhetes na Ticketline. Prossegue o Festival de Teatro organizado pelo Grupo de Teatro de Machico. No domingo às 18 horas, no Fórum Machico, é apresentada a peça A Ilha do Tesouro, pelo grupo Gato Escaldado, de Oeiras. A Ilha do Tesouro propõe uma viagem ao mundo emocionante das aventuras marítimas e das lendas de piratas. Bilhetes podem ser adquiridos no local, no dia do espetáculo, ou junto do Grupo de Teatro de Machico. A Associação Travessias Culturais promove o encontro com o cinema. Esta sexta, no auditório do Centro Cultural João dos Passos, Ponta do Sol, é exibida a película Filho de Ninguém, de Séphine Nebo. Thomas nunca soube ser pai. Mapring ainda não sabe a quem pertence. Juntos, atravessam a Tailândia sem uma língua em comum e descobrem que há laços que não precisam de palavras. Bilhetes disponíveis no local. Reservas em www.travessiasculturais.com. Festival Screenings Funchal, o universo de David Lynch, em outubro. Esta sexta-feira, às 21 horas, é exibido Blue Velvet, um dos filmes mais marcantes de David Lynch e uma das obras fundamentais do cinema americano dos anos 80. A sessão será precedida pela curta-metragem de Amputee, de 1974. Sábado, às 21 horas, é exibido Twin Peaks, Fire Walk With Me. David Lynch regressa ao universo de Twin Peaks para contar uma história que antecede os acontecimentos da série e mergulha mais profundamente na vida e sofrimento da sua protagonista, Laura Palmer. A sessão será precedida pela curta-metragem Six Men Getting Sick, Six Times, a primeira experiência cinematográfica de Lynch. 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

A caminho das 3 da tarde, na RTP Antena 1 Madeira, a altura que vamos ter a informação novamente aqui na antena. Depois, entre as 3 e as 4, vem para aí Nós a Europa com a Marta Cília e também em nome do ouvinte. Vamos então para a informação nacional.

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1: Boa tarde, são 3 horas no continente e na Madeira, 2 nos Açores. Olhamos para as notícias que marcam esta sexta-feira, João Vasco.
2: Uma intervenção que repõe a legalidade e que vai permitir a Rui Pinto pronunciar-se sobre o eventual fim da proteção especial de que tem beneficiado. É assim que Francisco Teixeira da Mota, advogado de Rui Pinto, comenta ao facto do pirata informático e denunciante poder continuar a beneficiar de segurança especial, pelo menos durante mais algum tempo. Luís Montenegro diz que está muito tranquilo com a utilização da base das Lajes pelos Estados Unidos em contexto de ataque ao Irão, assegurando que todas as regras foram cumpridas. É a reação do primeiro-ministro à abertura de um inquérito por parte do Ministério Público a este caso. António Guterres considera a atribuição do Prémio Nobel da Paz deste ano à jurista Navi Pillay uma homenagem a todos aqueles que trabalham para defender e promover o direito internacional.
1: Notícias às 3, a edição é do jornalista João Vasco.
2: Afinal, a proteção especial a Rui Pinto não vai terminar agora, como estava previsto. Em comunicado, o Ministério da Justiça esclarece que o programa especial de segurança de que o pirata informático e denunciante tem beneficiado vai continuar em vigor, pelo menos durante mais algum tempo. A decisão que tinha sido tomada foi anulada, Alexandre Sofia Costa, devido a erros procedimentais.
3: Era amanhã que terminava a proteção de Rui Pinto, mas a Ministra da Justiça anulou esta decisão. Em comunicado, o Ministério explica que a Comissão reuniu-se ontem com a Ministra e verificou que Rui Pinto não foi devidamente informado dos fundamentos da decisão, nem teve a oportunidade de exercer o direito ao contraditório, como prevê a Lei de Proteção de Testemunhas. A decisão de encerramento foi tomada no final de setembro e foi agora declarada nula. A Comissão vai notificar novamente Rui Pinto, facultando-lhe o relatório de reavaliação do risco e os elementos relevantes das atas das reuniões. O denunciante terá 10 dias úteis para se pronunciar sobre os fundamentos de uma eventual decisão de encerramento do programa. Só depois de cumprido esse prazo e analisada a resposta, caso seja apresentada por Rui Pinto, será tomada uma nova decisão sobre a manutenção ou o fim da proteção policial ao pirata informático.
2: Francisco Teixeira da Mota, advogado Rui Pinto, mostra-se satisfeito com esta notícia. Ele considera que a intervenção da ministra Rita Júdice repõe a legalidade neste processo.
4: A senhora ministra da Justiça, a intervenção dela, repôs a legalidade, que era aquilo que nos indignava, era um comportamento ilegal e que parecia persecutório, e que entendemos como persecutório, e a senhora ministra da Justiça, com sua intervenção, repôs a legalidade neste processo. Aliás, outra coisa não seria de esperar da senhora ministra da Justiça. Mas, de qualquer maneira, é motivo de satisfação, naturalmente, que seja reposta a legalidade, e agora recomeçará o processo da proteção em termos de o Rui Pinto ser notificado do entendimento que a Comissão terá, dos relatórios, e terá o direito a pronunciar-se. Enfim, vivemos num Estado de Direito.
2: Francisco Teixeira da Mota, em declarações esta tarde à Antena 1, o advogado Rui Pinto já tinha pedido ao Ministério da Justiça que reconsiderasse a decisão de terminar o programa especial de proteção de que Rui Pinto beneficia desde 2020. Para além das irregularidades processuais, Francisco Teixeira da Mota considera que Rui Pinto corre riscos de vida sem esta proteção especial. Luís Montenegro garante que não houve qualquer ilegalidade na utilização da base das Lajes por parte dos Estados Unidos para ataques ao Irão. Esta tarde, no debate preparatório do Conselho Europeu da próxima semana, a questão da utilização das Lajes foi de novo levada para a discussão, desta vez pela bancada do PCP. Em resposta, o Primeiro-Ministro assegurou estar totalmente à vontade com este caso.
5: Estou muito tranquilo, eu vou repetir com toda a solenidade, muito tranquilo quanto à observância de todas as regras jurídicas aplicáveis à concretização dos termos do acordo de utilização da base das Lajes. E, portanto, naturalmente respeitando os procedimentos de investigação que possam estar em curso, tenho a minha convicção absolutamente inabalável e plena de que não haverá nenhuma imputação de desrespeito do ponto de vista...

0: momento, ainda que tenhamos de ter alguma margem para medidas imediatas, não devemos desviar-nos daqueles que são os princípios de orientação no médio e no longo prazo, nomeadamente privilegiar as fontes de energia renovável, como temos feito em Portugal, porque essas são formas de criar menos dependência e mais autonomia para não estarmos precisamente tão expostos à vulnerabilidade de funcionamento do mercado, nomeadamente dos combustíveis fósseis. Esta é uma situação absolutamente insensata. Merece uma solução por parte de todos. Também no seio da União Europeia, o diálogo entre o Conselho, a Comissão e o próprio Parlamento Europeu para tomarmos as medidas imediatas, mas também as medidas estruturais.
1: Luís Montenegro, no debate preparatório do Conselho Europeu que está agendado para o final da próxima semana. O PCP e o LIVRE querem ouvir com urgência na Assembleia da República a diretora de informação da Agência Lusa e também o Conselho de Administração. Os dois requerimentos vão dar entrada no Parlamento depois de ontem se saber que Luísa Meireles vai deixar o cargo de diretora de informação da Agência de Notícias. Além do Conselho de Administração e da diretora de informação, o PCP pretende também uma audição parlamentar dos diretores adjuntos, que vão agora ficar como interinos até ao final do mês. Os comunistas falam mesmo em relatos de receios de controlo governamental da Agência Lusa. Entendem que devem ser prestados esclarecimentos sobre a situação da empresa. E o Parlamento aprovou hoje, com a abstenção do PCP e do Bloco de Esquerda, um voto de pesar pelas vítimas dos ataques de 7 de outubro de 2023, ataques lançados pelo Hamas. Já o voto que PCP e Bloco de Esquerda apresentaram um segundo voto de pesar pelas vítimas inocentes que ocorreram em Gaza depois desse massacre de 7 de outubro foi chumbado com votos contra de PSD, Chega, Iniciativa Liberal e CDS. Mais de metade dos imigrantes de países fora da União Europeia têm qualificações a mais para os trabalhos que conseguem arranjar em Portugal. É o que revela um estudo do Observatório das Migrações, conhecido esta sexta-feira. Esse estudo refere que há 4 vezes mais imigrantes sobrequalificados em relação às funções que desempenham do que portugueses. A taxa é também superior à média europeia. O diretor do Observatório das Migrações, Pedro Góis, ouvido pela Antena 1, diz que esta situação não se entende numa altura em que o país precisa de mão de obra qualificada.
2: O que significa um desperdício de competências é o país receber licenciados, mestres e doutores e depois colocar estas pessoas a trabalhar em profissões pouco ou nada qualificadas. Precisamos de agilizar, quer a entrada no país das qualificações de que necessitamos, incluindo de qualificações superiores, quer de reconhecer essas habilitações o mais rapidamente possível. Neste momento é muito burocrático e muito disperso. Depende da profissão, depende da qualificação, depende do diploma, depende do local onde estão a trabalhar. Depende também do país de onde vem. Portanto, tudo isto junto é, de facto, bastante complexo e difícil de entender. Muito demorado e até muito custoso em termos monetários.
1: O diretor do Observatório das Migrações conta que o problema está relacionado com dificuldades no reconhecimento dos diplomas. Pedro Góis recomenda, por isso, a criação de uma agência dedicada só a essa tarefa.
2: A nossa recomendação maior é que crie uma estrutura dedicada a esta temática. Estamos a falar de dezenas ou centenas de milhares de pessoas e, portanto, que não têm uma agência a que se dirigir para que possa resolver esta questão dos diplomas e do reconhecimento de habilitações. Portanto, gostaríamos que, mesmo que fosse uma agência temporária, que funcionasse durante o tempo que for necessário, que haja um serviço dedicado a corrigir esta dificuldade que os migrantes encontram na chegada ao nosso país.
1: As recomendações do Observatório das Migrações, a Antena 1 já pediu esclarecimentos ao Ministério da Educação e ao Ministério da Presidência sobre este assunto e, nomeadamente, sobre esta sugestão, a criação de uma agência dedicada ao reconhecimento dos diplomas dos imigrantes. António Guterres considera a atribuição do Prémio Nobel da Paz deste ano à jurista Navi Pillay uma homenagem a todos aqueles que trabalham para defender e promover o direito internacional. É a mais recente reação ao prémio conhecido hoje. A jurista Navi Pillay foi galardoada este ano com o Nobel da Paz. Foi com ironia que a jurista reagiu à notícia, dizendo que se fosse aplaudida com mais força pelos colegas que nessa altura no Tribunal de Nuremberg a aplaudiam, partilharia o prémio com Donald Trump. Depois, mais a sério, Pillay lembrou o trabalho que realizou à frente da Comissão das Nações Unidas sobre Gaza,

0: e as conclusões desse relatório que referem que Israel cometeu genocídio.
1: The last thing I did is the delivery of the report on Gaza, naming...
2: O último trabalho que fiz foi a entrega do relatório sobre Gaza, que diz que o que está a acontecer ali é um genocídio. É um relatório que está a ser elogiado pela minha coragem e, como podem imaginar, fico surpreendida, porque não é preciso coragem para falar a verdade. É só preciso apurar os factos e analisar as leis e chegar a uma decisão imparcial. Eu estou sempre a trabalhar e toda a gente me diz quando é que vais parar. Eu celebrei 85 anos no mês passado e eu não posso simplesmente parar o meu trabalho na defesa dos princípios de Nuremberg. Mas obrigada, eu espero que isto não seja mesmo uma brincadeira.
1: Thank you so much. No, I hope this is not a joke then.
0: Não é de facto uma brincadeira. Navi Pillay foi distinguida com o Prémio Nobel da Paz de 2026. Israel, em comunicado, classifica a atribuição do prémio a Navi Pillay como uma grotesca instrumentalização de um galardão para legitimar o ódio e o preconceito anti-Israel. O executivo israelita acusa Pillay de demonizar politicamente Israel quando presidiu, à Comissão de Inquérito das Nações Unidas sobre o que aconteceu nos territórios palestinianos ocupados. As Nações Unidas confessam estar a acompanhar com preocupação os incidentes relacionados com os protestos dos alunos do ensino secundário em França e pedem um uso proporcional da força por parte das autoridades, ideias expressas pela porta-voz do Alto Comissariado da ONU para os Direitos Humanos, Xabiya Mantou, esta manhã numa conferência de imprensa em Genebra, na Suíça. Xabiya Mantou frisou que o direito a protestos pacíficos deve ser respeitado. A fechar, digo-lhe que a judoca Patrícia Sampaio perdeu o combate da medalha de bronze nos mundiais que estão a decorrer, nos mundiais de judo, que estão a decorrer em Baku, no Azerbaijão. Perdeu frente à japonesa Korena Ikeda. Fica assim no quinto lugar nestes mundiais de judo. A judoca tentava neste combate ainda conseguir a medalha de bronze, mas acabou por perder e é então quinta classificada nestes mundiais que estão a decorrer em Baku, no Azerbaijão. Tentava a medalha de bronze na categoria de menos 78 quilos, mas não conseguiu.
3: Edição das 3 da tarde com João Vasco, num simultâneo com a RTP Antena 1 Madeira e também RTP Mundo. 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
3: Marco Teles regressa esta tarde, no Nós é a Europa, é geógrafo, colaborador do Europe Direct Madeira. Boa tarde, Marco Teles.
7: Olá, muito boa tarde, Marta.
3: Vamos começar por falar da situação em Espanha, que acaba por fazer com que Pedro Sánchez decida antecipar as eleições gerais.
7: Exatamente, creio que será o grande destaque desta semana, se excetuarmos obviamente a questão da Federação Portuguesa de Futebol, enfim, os problemas relacionados com o Ronaldo que persistem, mas à exceção dessa situação, de facto o anúncio esta segunda-feira da decisão de antecipar as eleições gerais em cerca de um ano, é realmente a grande novidade. De resto, foi já publicado o decreto que convoca oficialmente essas eleições. Elas estão marcadas para 29 de novembro e para as quais agora os diferentes partidos políticos, os muitos partidos políticos em Espanha, terão agora de rapidamente preparar o seu programa e as respectivas operações de charme para a apresentação aos seus eleitores.
3: E tudo isto teve a ver com habitação, ou com a falta dela?
7: Tudo isto, de certa forma, relacionado com o problema da adaptação, é certo. É certo que aqui a adaptação foi um problema complexo, com aquelas manifestações que assistimos na rua, mas também não podemos ignorar que, simultaneamente, há aqui, por exemplo, a questão da crise migratória, muito focada em Ceuta, que é um problema para o qual não se tem arranjado soluções e, portanto, ou pelo menos as soluções esperadas, e que desgastou também este governo, e por outro lado também acho que também não podemos ignorar, Marta, os próprios, a sucessão de escândalos, relacionados com a corrupção, que envolveram o PSOE e também, muito diretamente, alguns familiares próximos, muito próximos do primeiro-ministro, e obviamente que isto também aqui provoca também um desgaste, e portanto não podemos também ignorar essa situação.
3: No entanto, Sánchez continua a defender a economia do país, que diz que mais cresce na Europa.
7: Esse é um aspecto curioso. Achei piada essa afirmação, porque agora está muito em voga. Parece que todos os chefes de Estado entendem que o seu país é o melhor e que a economia está muito bem e que o emprego cresce em pleno. Achei curiosa a declaração, porque achei muitas semelhanças, encontrei aí muitas semelhanças com as declarações recentes do nosso primeiro-ministro, que também dizia que o nosso país era o que tinha a economia europeia que mais crescia e mais emprego. E portanto, isto para dizer que às vezes estas afirmações, as leituras que se pode fazer, enfim, não há aqui 100% de verdade nesta afirmação. Sim. Ela tem algum fundamento de uma determinada perspectiva, tal como aquela que foi feita por Montenegro aos tempos. Mas no geral é uma afirmação um pouco puxada, e que importa agora passar é para a etapa seguinte, independentemente destas situações, e convém só recordar, porque a Marta tinha refalado aqui desta situação da adaptação, que supostamente foi o grande problema que fez despertar toda esta situação, mas recordar que houve uma tentativa há bem pouco, na semana anterior, da aprovação no Congresso dos Deputados de dois decretos, portanto a legislação foi apresentada em separado, em dois decretos separados, que não passou por muito pouco, um por uma diferença de 6 votos, outro por diferença de 18, e que mostra, de certa forma, estas debilidades no Parlamento. Sim. E perante esta falta de decisão e esta dificuldade do Governo em avançar, parece-me que a solução foi exatamente essa, de convocar eleições antecipadas.
3: E o que é que podemos esperar pós-eleições?
7: Pergunta para 1 milhão de euros. Efetivamente, eu também não sei, mas diria que convém só relembrar, Marta, o seguinte, que em 2023, nas anteriores eleições, em números absolutos, a vitória foi do PP, que tentou formar governo numa aliança com a extrema-direita, com o partido do Vox. Não conseguiu. E foi nesta conjuntura um pouco atribulada que Sánchez acabou por ser reinvestido primeiro-ministro em novembro, portanto, de 2023, e isso decorreu de uma articulação engenhosa, difícil, arriscada também, de 7, 8 forças políticas, algumas de direita inclusivamente, nacionalistas, e isto claramente, pronto, o resultado está visto ao fim de 3 anos, provou-se que essa boa vontade de articulação acabou por não resultar. O que se prevê é que, eventualmente, ainda esta semana, se alguma, não são ainda sondagens, mas uma perspectiva do que teria ser o resultado depois em novembro, e o que se pensa é que o PP possa manter o número de votos que teve em 2023, mas terá, se mantiver o apoio do Vox, o Vox, sim, de extrema-direita, prevê-se que possa até duplicar o seu número de deputados. Isto é um pouco à semelhança daquilo que também tem acontecido noutras geografias europeias. E quanto à esquerda, e em particular o Partido Socialista Espanhol, a previsão é que possa perder votos e, consequentemente, perder deputados também.
3: Vamos a um outro tema, a presença do primeiro-ministro de Portugal, Luís Montenegro, no Parlamento Europeu, onde debateu o futuro da União Europeia.
7: Sim, estes debates decorrem de uma iniciativa ao nível do Parlamento Europeu, chamada precisamente Debates Isto É Europa, com esse objetivo de debater o futuro da UE, Este ciclo de debates iniciou-se já na legislatura anterior, portanto 2019-2024, e portanto neste contexto Montenegro, enquanto chefe de governo, esteve presente nesta sessão plenária, debatendo com os eurodeputados portugueses, mostrando as suas preocupações também em relação ao futuro da Europa. E uma das, um destaque das muitas coisas que falou no hemiciclo foi relacionado com o quadro financeiro plurianual. Sim. Referi que era algo decisivo, isso parece-me óbvio, e dizia que este quadro financeiro representa, no fundo, a tradução financeira das ambições políticas. São palavras de Montenegro. Ele reforça esta ideia dizendo que não pode haver competitividade europeia sem que haja também coesão. E um aspecto que foi interessante aqui é que Montenegro veio dizer, e as palavras são dele, Portugal não encara o quadro financeiro plurianual como um concurso de pedichice. Quer isto dizer o quê? Bom, é tocar num ponto que se fala muito quando chega esta altura da aprovação e discussão dos quadros financeiros, relembrando que os fundos estruturais não são de facto um gesto de caridade. Sim. Eles são uma espécie de compensação e são efetivamente necessários para nós podermos equilibrar uma arquitetura sobre a qual assentou no fundo um modelo de construção europeia. Portanto, estas políticas de coesão não são de facto uma espécie de esmola para aqueles pós-coitadinhos que precisam um pouco mais, mas tem que ser algo que se justifica pela própria arquitetura, pela forma como está desenhado o modelo europeu. E, portanto, desse ponto de vista surgem estas declarações, que parece que me foram bastante pertinentes.
3: Fez alguma referência às regiões ultraperiféricas?
7: Fez, dizendo que, obviamente, compreendia estarmos num contexto político que é realmente muito delicado, um contexto geopolítico internacional difícil, mas é precisamente por essa razão, ou ainda mais por essa razão, que se torna importante valorizar as regiões ultraperiféricas e também focou este aspecto, que acho que é consensual, é que as regiões ultraperiféricas acabam por ser determinantes para a tal autonomia estratégica que se pretende da União Europeia, para a qual se tem debatido já uma série de anos, e portanto, desse ponto de vista, não haja qualquer dúvida da importância das RUP. Também relembrou este propósito, que é importante modernizar o orçamento, isto é um aspecto muito importante. Porquê? Porque é preciso evoluir os mecanismos que foram desenhados e que foram construídos para uma outra época, para outros tempos, para dar respostas a outras realidades que não são aquelas que nós temos hoje em dia, e nesse aspecto também referi a necessidade de ter que haver ambição, ter que haver coragem, por exemplo, na redefinição daqueles que são os recursos próprios da União Europeia, de encontrar novos mecanismos de arrecadação de receita para fazer face, no fundo, aos desafios e objetivos estratégicos do próprio bloco comunitário.
3: Há algum destaque em particular, alguma área que tenha sido abordada por Luís Montenegro?
7: Montenegro ainda falou, além destas questões que temos já aqui abordado, obviamente que ele falou, não podia deixar de falar da situação da habitação. Sim. E da questão das migrações, mas aí os problemas que ele referiu acho que são comuns ou são consensuais à restante comunidade. Onde gerou mais alguma, não diria polémica, mas mais alguma discussão, algum debate, tem a ver com a visão sobre a questão da crise energética. Montenegro refere que, de facto, tem que haver uma abordagem europeia mais coordenada para acelerar a transição energética, reduzir a dependência externa, mas também, por exemplo, refere a necessidade de encontrar respostas para a atual crise energética. E aqui a Comissão apresenta uma perspectiva diferente. Porque enquanto o nosso Primeiro-Ministro falava de uma resposta coordenada, empurrando um pouco a responsabilidade para a resolução do problema mais para a Comissão Europeia, a Presidente da Comissão veio contrapor com uma visão, vamos dizer assim, mais centralizada, dizendo o quê? Pondo, no fundo, o foco nos governos nacionais, nos diferentes Estados-membros, e relembrando que devem ser os próprios governos de cada Estado-membro a atuar diretamente na resposta a esta crise. E isto não é um descartar, contrariamente ao que alguém, que as pessoas possam pensar. Sim. Não é descartar agora a responsabilidade e dizer, olha, desenrasquem lá isso, a questão não é essa. A justificação é simples, é que as pressões que são sentidas no mercado energético não são as mesmas nos 27 Estados-membros. E, portanto, essas pressões sobre o nosso mercado é diferente do mercado mercado nacional e, portanto, faz sentido que estas medidas, que estes pensos rápidos, digamos assim, que se têm encontrado respostas mais imediatas, específicas no campo nacional, que elas sejam efetivamente da responsabilidade dos governos nacionais em função da realidade que cada Estado membro tem. Aliás, basta ver o que se passa em Espanha e comparar com aquilo que se passa depois em Portugal. As soluções encontradas foram diferentes, mas decorrem também de um quadro económico diferente, de uma conjuntura fiscal que também é diferente, e daí que não faça sentido vir de cima para baixo agora uma orientação de Bruxelas que resolva de forma mágica todo este problema, obviamente.
3: Os eurodeputados no Parlamento Europeu defenderam uma melhor proteção da saúde mental e física dos trabalhadores.
7: Pois, e fizeram muito bem, é um tema sempre presente. Sim. Este tema até relaciona-se com um dado apresentado agora pela Organização Internacional do Trabalho. Repare-se, só a cada ano estima-se que morram mais de 400 mil pessoas com problemas de saúde ligados a riscos psicossociais. E isto fez também despertar esta preocupação, que não é de agora, portanto a preocupação com a saúde mental não é algo agora muito novo, felizmente começa a estar no discurso político há já algum tempo, e portanto os eurodeputados o que vieram foi aprovar um conjunto de recomendações para uma proposta da União Europeia que tem este intuito, no fundo, de prevenir, eliminar, idealmente, ou, não sendo possível, tentar reduzir ao máximo os riscos psicossociais relacionados com o trabalho. E aqui estamos a falar, obviamente, não apenas, mas estamos obviamente também a incluir o stress, o próprio esgotamento profissional e depois as perturbações mentais e físicas. E portanto, nesse sentido, os eurodeputados vêm pedir que os empregadores possam, de alguma forma, tomar medidas que venham no sentido de proteger a saúde mental e a saúde física dos trabalhadores, e que se possa também, para essa via, garantir condições de trabalho que sejam mais seguras, mais dignas, e também com isto as próprias empresas acabarem por ser também elas próprias mais competitivas, não é?
3: Os eurodeputados aprovaram recomendações nesse sentido. O que é que se segue, Marco Teles?
7: O que é que se segue? Espera-se que se consiga alcançar o grande objetivo desta proposta, que, como dizia a relatora da proposta, uma eurodeputada belga, o objetivo último era afastar a sociedade europeia, afastar a União Europeia daquilo que ela designou como uma sociedade do esgotamento. Cá acho que todos nós compreendemos muito bem, andamos sempre acelerados, sempre a correr, e tudo isto provoca um desgaste muito grande, e portanto o que seguirá agora é, no prazo de 3 meses, a Comissão poder dar uma resposta a este pedido, a esta solicitação do Parlamento, informando das duas uma, ou das medidas que tenciona mudar neste domínio, que tenciona tomar, peço desculpa, neste domínio, ou então fundamentando as razões pelas quais se recusa a propor uma iniciativa legislativa. Basicamente, será isto que irá acontecer no futuro próximo.
3: Vamos fazer uma referência ao Eurobarómetro Flash sobre confiança dos consumidores no rótulo ecológico da União Europeia.
7: Este Eurobarómetro foi resulta de um trabalho de campo realizado neste verão, 2026, abrangeu os 27 Estados-membros, cerca de 26 mil entrevistas foram realizadas. E sobre esse rótulo ecológico, que eu penso que nem toda a gente estará familiarizada, convém dizer que não é nada de novo.
3: Sim.
7: O rótulo ecológico da União Europeia, curiosamente, já existe desde 1992, portanto já tem algum tempo, e tem como objetivo, grande objetivo, é promover, portanto, os bens e os serviços que têm um impacto ambiental reduzido, garantido, ao longo do seu ciclo de vida. Portanto, no fundo, ajudar consumidores, ajudar também as empresas a poderem fazer escolhas que sejam mais sustentáveis, mais amigas do ambiente. O que é que nós podemos, e respondendo diretamente à questão da Marta, que eu fugi aqui um pouco à sua questão, o que é que se pode destacar neste Eurobarómetro? Como resultados que foram apresentados, e abro só aqui um parênteses muito rápido para dizer, este tema surgiu ontem, foi apresentado ontem este resultado, porque ontem foi também, dia 8, foi o Dia Mundial do Rótulo Ecológico. Para quem não sabe, existe também um Dia Mundial para o Rótulo Ecológico, basicamente existem dias mundiais para tudo.
3: Tudo.
7: E mais alguma coisa, não é? Mas alguns números que me parecem importantes destacar é que 81% dos consumidores europeus estão efetivamente confiantes que os produtos que têm um rótulo ecológico da União Europeia efetivamente têm um impacto ambiental inferior a produtos semelhantes que estão disponíveis no mercado. Portanto, acreditar efetivamente na existência daquele rótulo e naquilo que ele representa. Isto representou uma subida significativa face ao último Eurobarómetro que tinha sido aplicado em 2023. E também dizer que, e aqui não será um aspecto tão bom, mas apenas 46%, ou não sei se será apenas, mas 46% reconhece este logótipo do rótulo ecológico da União Europeia, que é um logótipo sobre a forma de uma flor, o que em termos percentuais representa mais 8 pontos percentuais face ao inquérito de 2023, mas ainda estamos abaixo dos 50%, portanto ainda há muita gente que desconhece este rótulo ecológico.
3: Portanto, há mudança nos hábitos de compra.
7: Da leitura geral deste Eurobarómetro, podemos concluir por diversas razões. Para já, porque também o número de produtos certificados tem vindo sempre a crescer. Há cada vez mais produtos certificados com este rótulo. Há cada vez mais pessoas com o conhecimento deste rótulo ecológico. Aliás, há também cada vez mais europeus a dizer que gostariam de encontrar este rótulo noutros produtos e noutras categorias, que não apenas a limpeza, a cosmética, os têxteis, os próprios serviços, porque não vamos esquecer, por exemplo, pequenas unidades hoteleiras podem também concorrer a este rótulo e ter lá este rótulo ecológico. Portanto, não é apenas produtos, mas são também os serviços. Portanto, em suma, eu diria que há uma indicação clara dos consumidores que este é o caminho a seguir rumo, no fundo, à sustentabilidade, reforçando o rótulo ecológico europeu, e que isto também deveria ser ou deve ser entendido pelo tecido empresarial europeu como uma oportunidade para que as empresas possam, no fundo, reforçar a sua competitividade, porque, de facto, os europeus estão sensibilizados para as questões ecológicas.
3: E ficamos por aqui, Marco Teles, no Nós Europa. Bem. Até à próxima.
7: Ficamos por cá, até à próxima e um bom fim de semana. Marco.
3: Bom fim de semana.
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6: A música gerada por inteligência artificial tem lugar na rádio pública?
7: Nesta altura não tem e não está de todo nos nossos planos que tenha no futuro.
6: Resposta a uma questão levantada pelos ouvintes que escreveram à provedora e tema deste programa. Foram várias as mensagens que recebi sobre a emissão de música gerada por inteligência artificial num programa de autor da RTP Antena 1. Alguns ouvintes podem não ter notado, mas outros deram conta e manifestaram desagrado.
8: A Antena 1 estava a passar uma música que me soou um pouco estranha. Portanto, usei a ferramenta de identificação musical e, com alguma pesquisa, confirmei que era uma canção totalmente gerada por inteligência artificial. Achei desnecessário, tendo em conta que existem tantos artistas talentosos que podiam beneficiar do tempo de antena, e desapontante porque a escolha musical costuma ser acertada e rica.
9: Julgo ser, francamente, de uma enorme desconsideração por toda a classe artística e trabalhadora nacional permitir a ocupação de lugares de artistas e músicas reais por músicas geradas por inteligência artificial. Os meios públicos têm uma missão vital inabalável, a de servir a população. População esta que eu esteja ciente, ainda não é composta por robôs, e sim por pessoas com sonhos, aspirações, paixões e carreiras.
8: A Antena 1 não devia passar música gerada por inteligência artificial quando é um serviço público, quase sempre de grande qualidade, que apoia artistas e músicos nacionais na divulgação do seu trabalho. Digo quase sempre porque ontem passaram música gerada por inteligência artificial. Por favor, que não volte a acontecer. As antenas 1, 2 e 3 são as rádios que mais ouço e custa-me ver isto a acontecer.
6: Os ouvintes escreveram à provedora depois de ouvirem uma música gerada por inteligência artificial no programa Uma Noite em Forma de Assim, da RTP Antena 1. Jorge Afonso é o autor e apresentador do espaço e explica porque selecionou esse tema.
10: Porque hoje é aquilo bonito e que se encaixava também dentro do ambiente sonoro do programa. E eu fiz sempre referência ao nome do artista virtual, gerado pela inteligência artificial. O meu erro, e eu aí faço a meia-culpa, o meu erro foi não ter dito que é música gerada pela inteligência artificial. Foi esse o meu erro. Mas eu queria dizer também que a prioridade do programa é para os artistas reais, não é? E em particular para os artistas portugueses. Aliás, a primeira hora do programa praticamente é sempre preenchida com música portuguesa e com artistas portugueses que muitos deles estão a iniciar carreira e têm passado ali pelo programa.
6: E a partir de agora vai continuar a passar?
10: Não, quer dizer, agora se tiver que passar, ou se tiver essa tentação, porque lá está, eu achei que as músicas estavam muito bem concebidas, e porque de facto é uma realidade, e o tema não está a ser pacífico. Há quem defenda, há quem não defenda, mas que é uma realidade, é, e até pode ser um desafio para os artistas e compositores. Mas é verdade também que nós, enquanto divulgadores, temos que ter esse cuidado de não prejudicar quer os artistas, quer os compositores, os intérpretes. E temos que ter esse cuidado, e eu penso que tenho esse cuidado.
6: A resposta de Jorge Afonso aos ouvintes que protestaram contra a escolha de música gerada por inteligência artificial no programa Uma Noite em Forma de Assim. A contestação dos ouvintes que escreveram vai além deste caso. Estão contra a passagem de música criada por algoritmos e defendem que o Serviço Público de Rádio deve continuar a apoiar artistas humanos. Bruno Martins é o responsável pela seleção musical da Antena 1 e da Antena 3. Perante estas mensagens, a primeira pergunta era inevitável. A música gerada por inteligência artificial tem lugar nas playlists da Rádio Pública?
7: Nesta altura não tem e não está de todo nos nossos planos que tenha no futuro. A nossa missão enquanto serviço público acaba, ou é mesmo, dar a conhecer os artistas nacionais, fazer o apoio dos artistas nacionais, obviamente também os artistas internacionais, mas nós temos na Rádio Pública um grande foco na música feita em Portugal, e é essa a nossa missão. Nós não estamos a prestar atenção à música que é gerada através de computadores. Sabemos que é uma discussão que está a ser feita aos poucos e vai aparecendo aos aos, aos poucos, mas nesta altura não tem lugar na, nas playlists da Rádio Pública.
6: Em nenhum canal?
7: Em nenhum canal.
6: Mesmo aqueles que divulgam novas sonoridades, novas formas de compor,
7: exatamente,
6: de escrever e de cantar?
7: Não, para nós não é, nesta altura não é uma forma de se fazer música. Quem faz música nesta altura são os artistas, é a mão humana, é a criação humana, é isso que buscamos e queremos dar a conhecer. Portanto, em nenhum canal neste momento passa música feita a 100% por inteligência artificial. Isso obviamente depois pode levar a outras questões, não é?
6: Até que ponto? Já lá iremos.
7: Exatamente.
6: Portanto, para as playlists no geral não, e os programas de autores estão abrangidos?
7: Este departamento das playlists da Rádio Pública não interfere ou não está relacionado com os programas de autor. Ou seja, nós não dizemos aos autores quais é que são as canções que podem ou não podem passar, precisamente por terem esse cunho autoral. É óbvio que se uma canção num programa de autor for enquadrada no sentido de vejam o que a inteligência artificial está a ser capaz de fazer, percebo que a música seja emitida. Caso contrário, eu não sou nada a favor, mas também, se algum autor me vier perguntar o que é que eu penso disto ou penso daquilo, é exatamente esta a resposta que eu irei dar, que acho que não deve ser passada porque não é música feita por seres humanos, por artistas.
6: Portanto, a primeira indicação é não passar, uhum. E se passar, passar com uma espécie de mensagem de qual o critério, qual o contexto, uma espécie de contexto editorial, transparência para com o ouvinte.
7: Precisamente. Isso é muito importante, a transparência total com o ouvinte e, como estava a referir, a ser emitido alguma espécie de música feita por inteligência artificial, na nossa opinião deve haver um contexto para fazer. Para já, vamos continuar com esta ideia de, nas playlists das rádios, da Rádio Pública, não deve tocar música gerada por inteligência artificial, até para fazer essa defesa daquilo que é, daquilo que são os artistas em Portugal, os artistas, de uma forma geral, a criação de música com selo humano, por assim dizer, é essa também a nossa defesa e a nossa missão também.
6: Essa era a crítica apontada pelos ouvintes nas mensagens que eu recebi, daqueles que me escreveram, que é compatível o serviço público com passar de música gerada por inteligência artificial? E portanto eu devolvo-lhe a pergunta de uma forma mais objetiva.
7: A meu ver, não. Não creio que vá mudar de opinião pessoal nos próximos tempos. Não sei se alguma vez o irei fazer, mas pronto, também acaba por ser apenas a minha opinião. Eu, enquanto responsável, não tenho essa vontade e não o permitirei.
6: Não há regras propriamente instituídas, há indicações. Corremos o risco de também não se dar conta que se está a passar música gerada por inteligência artificial?
7: Corremos esse risco. Daí eu dizer que é importante estarmos atentos a todos estes processos e todas estas formas de nos fazer chegar música ou de receber música. É importante estarmos atentos, quem faz as playlists, é importante estar atento a isso, perceber os sinais e, em caso de dúvida, fazer essa verificação.
6: Bruno Martins garante que na Rádio Pública a música gerada por IA fica de fora. O responsável pelas playlists das antenas 1 e 3 explica os princípios da curadoria musical.
7: Nós trabalhamos, obviamente, com as plataformas e estamos muito atentos àquilo que se passa nas plataformas, mas nós continuamos a fazer a curadoria das playlists das rádios da mesma forma que temos feito sempre até hoje, até através do contacto direto com os artistas, através do contacto direto com os agentes, através do contacto direto com as editoras, que também se têm vindo a pronunciar ao longo do tempo dos últimos anos sobre esta questão da inteligência artificial. As grandes editoras não são muito a favor desta ideia das máquinas substituírem a criação humana, portanto também não nos chega, através desse contacto com todas estas pessoas, não nos chegam canções suspeitas até hoje. Até hoje, tudo o que tocamos nas rádios, nunca nenhuma canção me levantou uma suspeita de, olha, isto pode ser inteligência artificial. Porquê? Porque as canções também me vêm ter sempre de fontes seguras.
6: E o que é uma fonte segura?
7: Uma fonte segura é o próprio artista, se é o próprio do artista que me manda o tema, se é uma editora com quem trabalhamos há muitos anos, ou com os editores com quem trabalhamos há muitos anos, se também são elas que nos fazem chegar os temas, os agentes com quem também trabalhamos há muito tempo. Ou seja, existe aqui uma relação humana nas canções que nos chegam e que nos são propostas para as playlists da Antena 1 e da RTP Antena 1 e da RTP Antena 3. Existe esse conhecimento, esse perceber de onde é que vêm essas canções. E sabemos que vem de criação humana. Se existe alguma suspeita que a canção pode ser feita ou gerada através de inteligência artificial, iremos recusá-la. Levantam-se mais uma vez outras questões, que é como também identificar...
6: Era para aí que há ferramentas para detectar... E elas existem na rádio pública?
7: Elas existem, nós não as, nunca sentimos necessidade de as utilizar na rádio pública, precisamente por causa disso. Nós não corremos uma ferramenta em todas as canções que tocamos. Não sentimos essa necessidade precisamente porque nunca se levantou uma suspeita. E também nunca recebemos da parte de ouvintes ou das próprias entidades, dos editores, artistas, etc., denúncias de atenção que essa canção que estão a passar desse artista que nunca ninguém ouviu falar foi gerada por inteligência artificial. Isso nunca aconteceu, nunca tivemos essa.
6: A não ser agora.
7: A não ser agora, não, nas playlists da Rádio Pública, num programa de autor.
6: Essas ferramentas de que falava, portanto, essas ferramentas existem, mas ainda não foram usadas?
7: Ainda não.
6: E o que é detectado? Até que ponto é que há uma percentagem admissível e uma percentagem não admissível?
7: Nesta altura, isso nós não, também admito isso, nós na Rádio Pública ainda não definimos as balizas. Estamos a ir muito pelo lado de curadoria, por assim dizer, de percepção humana deste lado, quem faz as playlists, de uma forma também ela ainda muito, muito manual também, que é a escuta de canções, perceber o que é que as canções nos dizem, como é que as canções nos tocam e como é que irão tocar também junto do auditório.
6: Bruno Martins, responsável pela seleção das músicas das playlists da Antena 1 e da Antena 3. Calcula-se que todos os dias sejam geradas milhões de músicas sem criação humana que ficam disponíveis em diversas plataformas. Entram, sobem nos top, são sucessos e nem sempre o ouvido comum consegue distinguir o que é criado pelos artistas do que é sintético. Há rádios feitas exclusivamente por inteligência artificial, com locutores virtuais e músicas cantadas por vozes que não existem. O Regulamento Europeu da Inteligência Artificial já está em vigor. A RTP tem uma carta de princípios para o uso da inteligência artificial na produção noticiosa e tem elaborado outros regulamentos internos. Quer se queira, quer não, estamos perante novas questões que exigem uma reflexão permanente, tão rápida quanto o avanço do mundo virtual e que pedem regras claras e precisas. A música gerada por inteligência artificial traz novos desafios para os artistas e a indústria musical, mas também para as rádios, que preenchem grande parte da sua programação com música. Embora não se possa fechar ouvidos às novas realidades, o Serviço Público de Rádio tem responsabilidades acrescidas sobre o que transmite, também na música. Cabe-lhe priorizar a criação artística e a curadoria humana que a Rádio Pública considera insubstituíveis, como ouvimos. O dever de transparência é a palavra-chave na relação com os ouvintes. A caixa de correio da provedora está aberta aos ouvintes das rádios, web rádios e podcasts. Pode escrever a partir do sítio da RTP, em rtp.pt, enviar mensagem à provedora do ouvinte. Em nome do ouvinte, um programa de Ana Isabel Reis, com apoio dos jornalistas Célio de Sousa e Inês Fujás, gravação de Edgar Barbosa e montagem de Diogo Axel. 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
1: 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Já a seguir, o Diário Regional.

0: greve dos técnicos superiores de diagnóstico e terapêutica está a afetar vários serviços da educação, inclusão e saúde. De acordo com o Sindicato Nacional dos Técnicos Superiores de Saúde, a adesão ronda os 90%. Até novembro, a região deve ter um total de 600 camas em lares de idosos. Pouco mais de 400 são novas, uma garantia deixada pelo presidente do Governo Regional. 7 docentes e investigadores da Universidade da Madeira estão entre os 2% dos cientistas mais citados a nível mundial no ano passado.
1: As notícias já a seguir aqui na RTP Antena 1 Madeira com o Marco António Sousa, controle técnico de Fábio Betancourt.
0: A greve dos técnicos superiores de diagnóstico e terapêutica está a afetar vários serviços da educação, inclusão e saúde. De acordo com o Sindicato Nacional dos Técnicos Superiores de Saúde, a participação ronda os 90% e alguns serviços a adesão é de 100%, adianta Cristina Caires, dirigente sindical na região.
2: Tendo áreas como a radiologia a 100%, análises clínicas fortemente condicionadas a nível de colheitas, de análise, anatomia patológica também a 100%, terapia da fala 100% entre centros de saúde e hospital, educação também a 100%. Temos vários centros de saúde em que a adesão é a 100%, nomeadamente São Vicente, Santa Cruz, Calheta, Câmara de Lobos, Porto Santo com serviços mínimos e serviços específicos, como por exemplo o pacemaker, são os técnicos de cardiopneumologia, também está a 100% em greve.
0: Os técnicos exigem a valorização da carreira e aumentos salariais. Esta hora decorre uma concentração dos técnicos superiores de diagnóstico e terapêutica entre a Quinta Vigia e o Palácio de São Lourenço. Até novembro, a região deve ter um total de 600 camas em lares de idosos. Pouco mais de 400 são novas. A garantia é do presidente do Governo Regional, Miguel Alquerque, que esteve esta manhã na inauguração de um novo lar em Santo António.
3: Contemplam 611 lugares e 410 são novos. Portanto, nós estamos a ultimar até o mês de novembro todas estas camas. Isso significa um crescimento da oferta. Esse crescimento depois vai ser complementado e é complementado por uma oferta que é dada com a Segurança Social. Normalmente a Segurança Social tem a ver com aqueles utentes que não têm capacidade para pagar. Há outros que têm capacidade para pagar, mas o que é essencial neste momento é existir essa oferta.
0: Miguel Albuquerque disse também que o valor pago por cama a estas instituições tem sido revisto anualmente e disse ainda, sem confirmar, que há a expectativa de um aumento do orçamento da Segurança Social. Também questionado sobre a comparticipação de uma verba de 300 mil euros do Ministério da Cultura para o projeto de Lourdes de Castro, o presidente do Governo Regional explica que esse montante vai ser emprego na criação de um Museu da Casa da Artista Plástica.
3: Vamos usar esses 300 mil euros no projeto de funcional e de museologia da casa. Penso que será isso que vamos fazer. E o protocolo será assinado até dezembro, nesse sentido.
4: Esses 10% é uma comparticipação justa do Estado?
3: Justa era o Estado comprar, mas como você sabe, este é património regional. Tudo o que é património regional é nosso. Nós já chegamos a acordo. Acho que é simpático e acho que é uma boa atitude por parte da Ministra comparticipar neste projeto, que é um projeto de interesse nacional, obviamente.
0: Já a Câmara de Santa Cruz pretende criar uma zona de proteção especial de 50 metros à volta da casa e dos jardins de Lourdes de Castro. A Presidente Elia Ascensão refere que, depois de ouvidas todas as partes, a decisão final é da Câmara Municipal de Santa Cruz. O Primeiro-Ministro diz que o tema da ligação férrea entre o continente e a Madeira está a ser tratado, tal como a mobilidade aérea, mas não adianta mais pormenores. No debate quinzenal na Assembleia da República, Luís Montenegro foi confrontado por Filipe Sousa, o deputado do JPP, lamentou a falta de referência a estas matérias no Orçamento de Estado para o próximo ano.
5: Quanto às questões da mobilidade aérea, da mobilidade marítima, o senhor deputado sabe que a parte da mobilidade marítima está em curso, a parte da mobilidade aérea está numa fase de adaptação face àquilo que foram as decisões desta Assembleia da República, nas quais o Sr. Deputado participou muito ativamente. E, portanto, mal haja condições para elas estarem completamente e plenamente executadas, eu dar-lhe-ei nota, Sr. Deputado, e a toda a Câmara.
0: A curta resposta do Primeiro-Ministro Luís Montenegro esta manhã no debate quinzenal na Assembleia da República. O PS critica as negociações do Governo Regional com a República em relação ao Orçamento de Estado para o próximo ano. Célia Pessegueiro, a líder socialista, mostra-se preocupada com o facto de Miguel Albuquerque se mostrar satisfeito com o resultado das negociações com o Primeiro-Ministro.

0: e pacotes financeiros para investir nestas áreas, a Madeira acotou verbas, aliás, até acima daquilo que era a percentagem inicialmente prevista.
1: Declarações do PS, que esteve esta manhã junto à placa central da Avenida Arriaga. 7 docentes e investigadores da Universidade da Madeira estão entre os 2% dos cientistas mais citados a nível mundial no ano passado. A informação foi publicada pela Universidade de Stanford, nos Estados Unidos da América. Da lista fazem parte 5 investigadores do Centro de Química da Madeira, um docente da área da Inteligência Artificial e outro da área da Física, Fluidos e Plasmas. José Câmara, o vice-reitor e um dos professores reconhecidos, adianta que a Universidade da Madeira ganha projeção internacional com este reconhecimento.
2: Coloca desde logo a Universidade da Madeira, que é uma universidade em termos de escala relativamente pequena, e uma universidade ultraperiférica no mapa da ciência mundial. É uma posição também ocupada pelo LUME extremamente interessante, uma vez que, de entre as 170 instituições portuguesas que estão na lista, a Universidade da Madeira está em 28º lugar, o que é também extremamente significativo, ao lado de instituições como, por exemplo, a Universidade Nova de Lisboa, o Instituto Gulbenkian de Medicina Molecular, o Centro de Química Estrutural.
1: A lista inclui mais de 200 mil investigadores, distribuídos por 22 áreas científicas em todo o mundo. O presidente do Conselho Executivo da Escola Francisco Franco diz que o estabelecimento é uma referência de qualidade do ensino na Madeira. António Pires falava durante a entrega de 550 diplomas de mérito a alunos com médias entre os 17 e os 20 valores, notas que se refletem nas médias dos exames nacionais.
3: Em 2014 foram distribuídas 115 prémios de mérito. Este ano, 2025-26, são 550. O que quer dizer que a escola tem, de facto, vindo a trabalhar muito na qualidade do ensino, mas estas avaliações internas depois têm tradução nos exames nacionais. Isto é, não são avaliações, são avaliações justas, digamos, equilibradas, porque depois os alunos chegam aos exames nacionais e acabam por justificar essas notas. A título de exemplo, este ano, por exemplo, cerca de 50% das provas dos exames da escola foram classificadas entre 14 e 20 valores. O que quer dizer que, de facto, que os resultados dos alunos a nível interno têm tradução depois também a nível dos exames nacionais.
1: Dos 550 alunos de mérito, 7 concluíram com média de 20 valores. Um desses alunos é João Bonito, que quer seguir medicina.
4: Eu tive 22 disciplinas e também tive 200 pontos nos dois exames que fiz, Biologia, Geologia e Física e Química. E, por enquanto, pelo menos por agora, quero tirar medicina. O que eu penso, por enquanto, é ficar na Madeira os 3 anos de medicina e, a partir destes 3 anos, ir para Lisboa, acabar o curso. Claramente, com estes resultados, eu consigo entrar na universidade. E é isso. Acho que, por enquanto, essa é a minha projeção para o meu futuro.
1: Declarações registadas esta manhã durante a entrega de 550 diplomas de mérito a alunos da Escola Secundária Francisco Franco. O Conselho de Disciplina da Federação Portuguesa de Futebol reúne-se hoje. Em cima da mesa poderá estar a suspensão a aplicar a Cristiano Ronaldo, atleta que de forma unilateral e sem autorização abandonou a concentração da Seleção Nacional na véspera da partida da Liga das Nações frente à Dinamarca. Em cima da mesa está uma moldura penal mais simpática para o jogador de 41 anos, pelo facto de ter assumido publicamente o erro da decisão que tomou. De uma suspensão de um mês até 6 meses, CR7 pode vir apenas a ser suspenso por um mínimo de 15 dias e no máximo 3 meses. O Destino Madeira está nomeado para 3 categorias dos World Travel Awards 2026 a nível mundial: melhor destino insular, melhor destino de praia com o Porto Santo e melhor entidade de turismo através da Associação de Promoção da Madeira. Já a nível europeu, a região concorre com o melhor destino insular, melhor destino regional de aventura, melhor destino de praia, melhor destino de festivais e eventos e melhor entidade de turismo. As votações para a edição mundial decorrem até 30 de outubro. Os vencedores serão anunciados a 12 de dezembro numa gala na Tanzânia. Já a gala europeia realiza-se a 17 de outubro no Montenegro. A PSP registou 67 acidentes de viação na Madeira entre os dias 2 e 8 de outubro, que resultaram em 24 feridos ligeiros. No mesmo período, o Comando Regional da PSP realizou várias operações de fiscalização rodoviária que levaram à detenção de 6 pessoas. 3 foram detidas por condução sob o efeito do álcool, 2 por conduzirem sem habilitação legal e 1 por condução sem habilitação legal e sob o efeito do álcool.

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2: Praticamente 12 minutos depois das 4. Boa tarde, bem-vindos a mais um período de emissão. Vamos, como habitualmente, até às 8 na trajetória do fim de semana.
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2: Emissão para esta sexta-feira, 9 de outubro. Daqui a pouco já lhe digo as temperaturas que se observam a esta hora. Começa a música Mr. David Byrne e um grande clássico, chama-se Miss America.

duas grandes canções no início destas 4 horas de emissão a caminho do fim de semana. David Byrne primeiro, Miss America, e aqui os norte-americanos Dave Matthews Band, Crash Into Me, outro dos temas que recordamos na tarde desta sexta-feira. Temos 22 graus a esta hora no Funchal, 23 no Porto do Santo. Vamos para o fim de semana para já com Bruce Springsteen, I'm on Fire.

0: Mano, tchau, a caminho das 5 aqui no Som da Rádio, antes ainda 10,000 Maniacs, com um original dos Roxy Music, More Than This, também Beck, disco novo, Ride Lonesome, de onde escutamos Runaway, e no início Chutos e Pontapés, O Homem do Leme, em versão Unplugged.
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0: Vamos para as 5, estamos caminho então do final desta primeira de 4 horas. Trazemos agora o som de Beatriz Pessoa. Uma boa tarde, boa viagem aqui com o som da sua rádio.

0: nossos dias, dentro da produção musical nacional. Joana Espadinha faz-me acreditar. Também Cacho Drefan Connection com NBC Mal Perder. E no início, Beatriz Pessoa com Dona da Verdade. Pouco mais de 10 minutos para chegarmos às 5. É o final da primeira de 4 horas. Aqui do Regresso a Casa na Trajetória do Fim de Semana. Emissão nesta sexta-feira, dia 9 de outubro. Durante toda a semana, decorreu a Semana Aberta à Saúde Mental, uma iniciativa das Irmãs Hospitaleiras da Casa de Saúde Câmara Pestana, onde demos voz a quem também merece ser ouvido.
1: De 6 a 9 de outubro, Semana Aberta à Saúde Mental. Uma iniciativa das Irmãs Hospitaleiras da Casa de Saúde Câmara Pestana.
2: Vozes que contam. Uma mensagem de esperança. Porque por detrás de cada voz existe uma realidade que vai muito além do preconceito sobre a doença mental. Existe uma vida, existe uma história e, acima de tudo, uma pessoa com dignidade.
3: Não tem apenas um diagnóstico. Tem talentos, gosta de pintar, de escrever, de fazer teatro.
0: Semana Aberta à Saúde Mental, uma iniciativa que a RTP Antena 1 Madeira acompanhou durante esta semana.
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0: Vamos para o final desta hora. Antes disso, digo-lhe, em termos de previsão do estado do tempo, que pode contar, segundo o IPMA, com períodos de céu muito nublado, aguaceiros, mais frequentes a norte e nas terras altas, vento a soprar fraco a moderado de norte-nordeste, superando moderado a forte nas terras altas, no Porto Santo e também nos extremos da Ilha da Madeira. E quanto a temperaturas, máximas esperadas de 26 graus para o Funchal e 25 para o Porto Santo.

A antiga voz dos Bauhaus a encerrar mais uma hora de emissão aqui na rádio. Peter Murphy, Cats You Up, vem do início dos anos 90, este tema do disco Deep. Vamos então para as notícias às 5, depois vem o Parlamento RTP Antena 1 Madeira. É para ouvir na próxima hora. Para já, aguardamos o início das notícias às 5, em simultâneo com a RTP Antena 1. 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

0: 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Cinco horas no continente e na Madeira, 4 nos Açores. Regressamos à informação a esta hora. Principais destaques, Rita.
1: O gasóleo vai ficar mais barato na próxima semana, mas apenas meio cêntimo. A gasolina fica mais cara, cerca de 5 cêntimos por litro, são as contas das mexidas a partir de segunda-feira. Donald Trump quer aplicar sanções ao Tribunal Internacional, que julga crimes de guerra ou crimes contra a humanidade, penalizações que podem colocar em causa o trabalho feito pelo Tribunal Penal Internacional.
0: Porto e Ponta Delgada, a esta hora com 21 graus. Coimbra 23, Funchal 24, Lisboa 25 e Faro 27. Notícias às 5. A edição é de Rita Fernandes.
1: Aos poucos, os ministros dos negócios estrangeiros, um pouco por todo o mundo, estão a juntar-se para mostrar ajuda ao Tribunal Penal Internacional. Ministros dos negócios estrangeiros da Europa, do Canadá, também já do Japão, eles que reafirmam ajuda inabalável ao Tribunal Penal Internacional numa declaração conjunta, depois de Donald Trump ter anunciado que quer aplicar sanções a este tribunal que julga crimes de guerra, genocídios, crimes contra a humanidade. É um anúncio feito por Donald Trump, horas depois de o Prémio Nobel da Paz ter reconhecido o trabalho feito precisamente neste tribunal, através da distinção da jurista Navi Pillay, antiga juíza do Tribunal Penal Internacional. A atribuição do Nobel foi precisamente justificada, Sérgio Infante, com esta pressão internacional que tem sido feita sobre este tribunal que julga crimes de guerra ou crimes contra a humanidade.
2: Argumentos que não agradaram à administração norte-americana e foi o secretário de Estado Marco Rubio a explicar os objetivos destas novas sanções, proibir as transações com o tribunal e tentar cortar os recursos financeiros à instituição. Nas justificações, lembrou que o presidente dos Estados Unidos não permitirá que o Tribunal Penal Internacional processe cidadãos americanos. Estes são os esclarecimentos oficiais, mas depois existem as entrelinhas. As novas sanções foram conhecidas a seguir ao anúncio hoje do Prémio Nobel da Paz, que distinguiu uma antiga juíza deste tribunal, Navi Pillay, e a seguir o presidente do Comitê Nobel norueguês, Jürgen Friedens, assumiu que a escolha está relacionada com a pressão sobre este tribunal feita por vários líderes internacionais.
3: Bem, infelizmente creio que estamos a apontar o dedo a demasiadas pessoas. Se fosse apenas uma, seria mais fácil. Existe uma pressão enorme em todo o mundo sobre estas instituições e sobre os juízes que guardam até no linha vermelha que separa a ordem do caos. Por isso, esta é uma mensagem para o mundo e para os líderes mundiais.
2: O nome de Donald Trump não é mencionado, mas a mensagem do presidente do Comitê Nobel norueguês é clara. Até porque desde 2022 que o presidente norte-americano tem vindo a sancionar o Tribunal Penal Internacional. Entretanto, a procuradora adjunta deste Tribunal Internacional já garantiu que estas novas sanções não vão parar o trabalho, mas Nazet Samenkan deixa um aviso.
4: Estas sanções destinam-se a minar o Estado de Direito a nível internacional e o trabalho que uma instituição judicial independente está a realizar, pelo que devem ser condenadas. O nosso trabalho continuará em todas as situações, investigações e processos que temos em curso. Estamos determinados a garantir que o trabalho que desenvolvemos, especificamente em nome das vítimas de crimes atrozes em todo o mundo, não seja prejudicado por estas sanções. Não permitiremos que estas medidas impeçam a nossa missão.
2: Entretanto, estas palavras já mereceram um apoio, com os ministros dos negócios estrangeiros de vários países europeus, bem como o Canadá e o Japão, a reafirmarem esta tarde o apoio inabalável ao Tribunal Penal Internacional numa declaração conjunta.
1: A Bélgica apela mesmo à ativação do mecanismo de bloqueio da União Europeia para proteger o Tribunal Penal Internacional depois de Donald Trump ter anunciado sanções contra este tribunal que julga crimes de guerra, crimes contra a humanidade. O ministro dos Negócios Estrangeiros condena estas sanções anunciadas pelos Estados Unidos e pede mesmo à União Europeia que seja ativado um mecanismo de bloqueio europeu para proteger o Tribunal Penal Internacional. Há já vários ministros dos negócios estrangeiros que afirmam que se as medidas, as sanções norte-americanas avançarem, forem postas em prática, isso vai perturbar, ter um grande impacto no trabalho deste tribunal, também de todos os trabalhadores que contribuem para julgar crimes de guerra, crimes contra a humanidade. Este anúncio por parte de Donald Trump foi feito horas depois de o Nobel da Paz ter sido atribuído a Navi Pillay, antiga juíza do Tribunal Penal Internacional. António Guterres já assinalou esta atribuição e entende que é uma homenagem aos que trabalham para defender o direito internacional e os direitos humanos. É o que escreve numa mensagem

0: Portanto, as companhias, quando agora lançam os preços para partir de segunda-feira, já estão a fazer contas de alteração também da taxa do ISP.
1: A partir de segunda-feira, o gasóleo fica mais barato, mas apenas meio cêntimo. A gasolina sobe cerca de 5 cêntimos por litro, são as contas feitas pela Associação dos Revendedores de Combustíveis. A União Europeia vai receber menos automóveis elétricos da China. É o resultado do acordo feito em Pequim, na China, pelo Comissário Europeu para o Comércio. A correspondente em Bruxelas, Andréa Neves, explica que para a Comissão Europeia, o corte no comércio de automóveis elétricos com a China é um primeiro passo para equilibrar o comércio com a União Europeia.
2: A China comprometeu-se a exportar menos carros elétricos e híbridos para a Europa. É um dos pontos do acordo alcançado pela Comissão Europeia em Pequim, depois de meses de negociações para diminuir o déficit comercial da União com a China.
3: Chegámos a um entendimento comum para moderar a exportação chinesa de veículos híbridos e híbridos plug-in para a União Europeia. Isto abre a perspectiva de reduzir a exportação da China em mais de metade. Provavelmente já viram que houve uma reação positiva por parte da indústria automóvel na Europa. Pelas afirmações, vejo claramente que o acordo que alcançamos supera as expectativas.
2: Maro Sefcovic diz que foi ainda possível alcançar novos acordos sobre matérias-primas e terras raras.
3: Vai melhorar o acesso ao mercado chinês para uma série de produtos da União Europeia. Estes produtos variam desde peças de automóveis, a azeite e alimentos, totalizando quase 4 mil milhões de euros em valor de exportação atual, o que trará pelo menos 225 milhões de euros em poupança fiscal. E também chegámos a um entendimento comum para facilitar ainda mais o licenciamento de exportação da China de terras raras e ímãs permanentes.
2: O comissário garante ainda que há muito para fazer e negociar, porque o déficit comercial com a China é um enorme desafio para a União Europeia, sentido em todos os Estados-membros, insustentável e que exige um caminho credível para o reequilíbrio.
1: O comissário europeu para o comércio fechou um acordo em Pequim, na China, que vai fazer com que a União Europeia receba menos automóveis elétricos por parte da China. É um primeiro passo para a Comissão Europeia equilibrar o comércio entre a União Europeia e a China. A Mercedes considera este um acordo positivo para o comércio europeu. A fabricante alemã de automóveis diz que este acordo de comércio com a China traz mais previsibilidade às empresas europeias e ajuda a esfumar a incerteza vivida até agora, criada também pelas taxas alfandegárias que têm sido aplicadas aos carros chineses. Ajuda também a acalmar o clima de tensão comercial entre Bruxelas e Pequim. Rui Pinto vai manter-se sob o programa de proteção especial depois de ter sido anulada a decisão dos tribunais que retirava a Rui Pinto medidas especiais de segurança. Houve uma reunião com a Ministra da Justiça e com a Comissão de Programas Especiais de Segurança e dessa reunião saiu a informação de que Rui Pinto, o hacker, testemunha no caso Futebol Leaks, não foi notificado nos termos previstos na lei, não foi devidamente informado sobre as justificações que levaram a essa decisão de pôr fim à proteção especial que tinha até agora. O advogado de Rui Pinto, Francisco Teixeira da Mota, assinala esta reposição da lei.
4: A senhora Ministra da Justiça, a intervenção dela, repôs a legalidade, que era aquilo que nos indignava, era um comportamento ilegal e que parecia persecutório, e que entendemos como persecutório, e a senhora Ministra da Justiça, com a sua intervenção, repôs a legalidade neste processo. Aliás, outra coisa não seria de esperar da senhora Ministra da Justiça. Mas, de qualquer maneira, é motivo de satisfação, naturalmente, que seja reposta a legalidade, e agora recomeçará o processo da proteção, em termos de o Rui Pinto ser notificado do entendimento que a Comissão terá, dos relatórios, e terá o direito a pronunciar-se. Enfim, vivemos num Estado de Direito.
1: E, por enquanto, continua com medidas especiais de segurança. Rui Pinto, hacker informático ligado ao caso Futebol Leaks. No futsal feminino, depois da vitória da seleção portuguesa frente aos Países Baixos, Portugal volta a entrar em campo. campo. É a segunda jornada da Ronda de Elite, qualificação para o Campeonato da Europa de Futsal Feminino. Está a acontecer em Oliveira de Azemais, no pavilhão Doutor Salvador Machado. É lá que está o Bruno Malveira Marques.

0: Boa tarde, Bruno. Estás a acompanhar este Portugal-Chequia. O jogo começou há pouco, às 5 da tarde. Como é que está o resultado?
1: Para já 0-0 no marcador entre portuguesas e chequias, numa altura em que Portugal vai sendo melhor na partida, ainda sem oportunidades, quer para uma, quer para outra seleção. Portugal alinha com Ana Catarina, Beatriz Sanheiro, Helena Nunes, Kika e Ana Azevedo. A seleção nacional entrou com o pé direito, venceu os Países Baixos ontem por 2-0 na estreia e procura agora somar a segunda vitória consecutiva num percurso em que cada ponto conta para chegar à fase final da competição. A equipa de Luís Conceição quer dar mais um passo rumo ao objetivo de estar presente no Campeonato da Europa do próximo ano na Croácia. Para já, 7 minutos da primeira parte, 0 para Portugal, 0 para a Chequia.
0: Jogo que começou às 5 da tarde, é a segunda jornada da qualificação para o Campeonato da Europa de futsal feminino.
2: Rita Fernandes, nesta edição das 5 na Antena 1, também em simultâneo com a RTP Antena 1 Madeira e RTP Mundo, e sempre online, já sabem, notícias.rtp.pt.

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3: Praticamente 14 minutos depois das 5, emissão de sexta-feira do Regresso a Casa, com as temperaturas a esta hora a rondarem os 22 graus no Funchal, 23 no Porto Santo.
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0: Bem-vindo ao Parlamento Antena 1. O orçamento do Estado traz cerca de 408 milhões de euros para a Madeira. É um valor superior às contas deste ano. O novo hospital tem garantidos 28 milhões e meio. As transferências extraordinárias para reduzir endividamento são de 82 milhões de euros e a Lei de Finanças Regionais representa quase 229 milhões. Há também 12 milhões e meio para ligações aéreas entre a Madeira e o Porto Santo e também há cerca de 17 milhões e 600 mil euros para emprego e formação profissional, entre outras rubricas. Este é o ponto de partida do programa de hoje. O Parlamento Antena 1 é feito com Rafaela Fernandes, do PSD, Miguel Ganança, do JPP, Vítor Freitas, do PS, Hugo Nunes, do Chega e Gonçalo Maia Camelo, da Iniciativa Liberal. Começo por si, Rafaela Fernandes. O que dizer desta proposta de orçamento do Estado no que diz respeito à Madeira?
1: Olá, muito boa tarde. É óbvio que é uma notícia positiva. Vem provar o retomar do diálogo entre o Governo Regional e o Governo da República. Salientar que é o terceiro ano consecutivo em que este Governo do PSD assume uma transferência associada ao desaparecimento, no fundo, do Fundo de Coesão, enquanto que se tivéssemos a seguir a fórmula da Lei das Finanças Regionais, teríamos zero e continuamos a ter, felizmente, uma atenção da parte do Governo Central para a compensação do Fundo de Compensação de Coesão. De resto, já fui hoje salientar também pelo Sr. Presidente essa situação. Depois, é fundamental nós sabermos que este orçamento também está a contemplar aquilo que vai ser a obra do século com a situação do novo Hospital da Madeira, e isso também traz o conforto para sabermos que, no fundo, o seguimento desta terceira fase, que é uma fase pesada, ainda está a decorrer de resto dos prazos, vai exigir um esforço financeiro muito grande e também devo salientar esta atenção por parte do Orçamento de Estado já para este ano.
0: Vítor Freitas, a sua leitura do PS relativamente ao Orçamento do Estado.
2: Antes de mais, boa tarde a todos, os colegas de painel, ao Paulo Santos e os nossos ouvintes. Em primeiro lugar, recordo que a 25 de setembro o Sr. Presidente do Governo foi a Lisboa e disse que queria a Lisboa acertar contas. Depois desse acerto de contas, o que veio dizer aos madeirenses é que corresponde ao que pediu. E eu fico triste e julgo que os madeirenses ficam decepcionados em relação a este Orçamento de Estado, porque apesar de existir um aumento de verbas na ordem dos 5%, há questões que estavam em cima da mesa e que desaparecem do próprio Orçamento de Estado. Eu recordo que há pouco foi falado aqui do novo hospital, prevê 28,5 milhões de euros, ou seja, o hospital que vai agora a concurso, a terceira fase, 415 milhões, quando no Orçamento de Estado está um valor que estava na portaria 2018 e que ainda não foi revisto. Ou seja, estes 28,5 milhões de euros não dá para a cova de um dente. Isto é necessário que o Governo da República assuma a questão do hospital, nomeadamente através da alteração da portaria. E também gostaria de referir que o artigo 133, que existia no Orçamento de Estado de 2026, para o Hospital Central Universitário da Madeira, que o Estado se assumia os 50%, desapareceu. Já não consta.
0: Já não é 50%,
2: Não consta. E o que consta ali é relativo a uma portaria em que o Estado ia apoiar a Madeira ao longo de toda a construção na ordem dos 132 milhões de euros e, portanto, há aqui, em relação ao hospital, questões que estão por definir. Em relação ao ferry, já tinha dito o Sr. Presidente do Governo que deixou de ser prioritário e, de facto, não consta no Orçamento de Estado. Em relação à habitação, não é claro até agora, uma vez que, em matéria de habitação, o Estado assumiu, durante o ano passado, que iria aumentar dos 29 mil fogos do Governo anterior para 133 mil e, portanto, gostaria de saber quantos fogos habitacionais irá para a Madeira. E, por último, o PTRR, que é uma verba de 21 mil milhões de euros, que surgiu depois do comboio de tempestades, que serviria para a reconstrução, mas também para a transformação. E até o momento, nem neste orçamento, nem no discurso político do PSD, sabemos quanto é que será destinado à Madeira. Ao contrário, no passado, quando foi o PRR, em que a verba que veio para a Madeira costumava ser 2,5%, foi duplicada por 5%, e hoje vemos o Sr. Presidente, Miguel, do Governo, em todos os concelhos da região, a inaugurar habitações que foram construídas com verbas conseguidas por António Costa para a Madeira.
0: Miguel Ganança, ponto de vista do JPP.
3: Boa tarde, Paulo. Boa tarde a todos os ouvintes e também aos colegas de painel. A posição do JP relativamente ao Orçamento de Estado para 2027, e pegando um pouco nas palavras ditas pela senhora deputada Rafaela, portanto, que vem dizer que este orçamento reforça a ligação entre o Governo Central e o Governo Regional. Na perspectiva do JPP é precisamente o inverso. O PSD e o CDS governam a região e a República. Na região o PSD já há 50 anos, mas esta proximidade política entre os governos regionais e da República tem de produzir soluções que a população consiga reconhecer, tem de produzir soluções que tragam mais valias, que tragam benefícios para a vida das pessoas. E deixo-vos aqui alguns exemplos relativamente aos 80 milhões extraordinários que já foram também em 2026. Temos que ter noção de uma questão: a insularidade é permanente. O financiamento não deve depender de uma negociação ano a ano. O Governo Regional tem que ir todos os anos fazer um beijamão ao Governo da República para que tenha acesso a estas verbas. E salientando que os Açores têm uma verba 50 milhões de euros superior à verba que está a ser disponibilizada para a Madeira. Falando ainda também, este orçamento não dá respostas claras ao mecanismo de continuidade territorial. Continuamos a não ter um mecanismo em que efetivamente o cidadão possa pagar o valor que lhe é devido logo na compra. 79 euros para os viajantes, para os residentes, e 59 euros para os estudantes. E deixo aqui uma retificação relativamente ao que foi dito no início, Paulo, é que os 12,5 milhões não são apenas para a Madeira. Este é um bolo que é para ser distribuído entre a Madeira e os Açores. Não são apenas
0: para apoiar
3: as regiões autónomas, não apenas para a Madeira. E também, outra questão muito importante tem a ver com o ferry. Em 2025, o orçamento de Estado contemplava uma ligação ferry. Esta ligação depois esfumou-se e neste momento não temos a certeza do que é que irá acontecer relativamente ao ferro. O ferro é uma ferramenta, passa a expressão, é um mecanismo importante para a nossa autoestrada marítima, para termos uma autoestrada marítima que permita trazer para a região produtos e também pessoas de forma complementar, que permita baixar o custo de vida. Foi feito um estudo que, na perspectiva do JPP, os pressupostos estão errados e agora nem temos no Orçamento de Estado o que é que irá acontecer relativamente a isto.
0: Hugo Nunes, o ponto de vista do Chega relativamente a esta proposta do Orçamento do Estado.
4: Boa tarde, Paulo. Boa tarde aos colegas de painel. Boa tarde aos ouvintes da Antena. Este Orçamento de Estado, ao contrário daquilo que a deputada Rafaela disse, este não tem nada de bom para a Madeira. Nada de bom para a Madeira. Desde logo, já foi cá falado, a ligação ao ferro não é contemplada no orçamento. A implementação do novo modelo de continuidade territorial também não está no orçamento.
5: E tinha que estar.
4: A regularização em sede de IRS e IRC para a Madeira por parte do Estado não está no orçamento. Os subsistemas de saúde também não está contemplado no orçamento da regularização. E ainda não inclui, por exemplo, reabilitação de tribunais, de esquadras. Teve cá o Ministro da Administração Interna, prometeu a remodelação de várias esquadras, como a do Porto Santo, a de Santa Cruz, a da Ponta do Sol. Neste momento não contempla nada. O Chega tem já preparado cerca de 30 propostas de alteração só para a Madeira, para o Orçamento de Estado. E isto não tem realmente nada que se aproveite aqui para a Madeira. Mais uma vez, E a deputada Rafaela Fernandes, ao dizer que este é um bom orçamento, está sendo subserviente ao Governo Central, porque, mais uma vez, o Governo Regional agacha-se perante o Governo da República, não faz aquilo que lhe compete, que é colocar os madeirenses em primeiro lugar, porque se o fizesse, o novo modelo de continuidade territorial já estava implementado, porque já foi aprovado, só não está em vigor por má vontade do Governo Central e com a concordância do Governo Regional.
0: Gonçalo Baia Camelo, estamos com um orçamento com coisas positivas ou negativas para a Madeira?
6: Bem, vamos a factos e começando pelo valor global, que se calhar é aquele que mais diz ou que mais impressiona. Vemos que há, a nível de transferências recorrentes, que são as mais importantes, diria assim, porque são aquelas que têm caráter permanente, há uma subida para 308 milhões de euros, isto é um aumento de 14,3% e um aumento percentual de 4,9%. Se nós descontarmos aqui a inflação, que é, em 2026 não será inferior a 3%, o que constatamos é que, apesar de tudo, não estamos a falar propriamente de um grande aumento. Estamos a falar de uma atualização ligeiramente majorada, digamos assim. E depois, parece-nos que a proposta é omissa relativamente, pelo menos, a três matérias essenciais para a Madeira. Já se falou do financiamento do novo hospital, não ficamos a saber se o Estado vai acompanhar e financiar o aumento significativo dos custos da empreitada. A ligação marítima férrea também, como aqui já foi dito, desaparece do orçamento de Estado sem deixar rasto, não se sabe o que é que se vai seguir ao estudo de viabilidade, era bom que soubéssemos. E algo que para nós é muito importante, ainda não foi dito aqui, o novo regime de benefícios fiscais da Zona Franca, o atual termina em 2033, mas as novas licenças terminam no final deste ano. O novo regime de benefícios fiscais da Zona Franca também não consta do Orçamento de Estado. E o que significa que, à partida, e se algo não for feito no Orçamento de Estado ou fora do Orçamento de Estado, a partir de 1 de janeiro de 2027 não vão existir novas empresas, não vai existir entrada de novas empresas na Zona Franca. E, portanto, apesar de haver aqui um aumento, digamos, simpático, se calhar um bocadinho para calar algumas vozes mais ativas, isto não é um bom orçamento. Não é um bom orçamento para a Madeira e também não é um bom orçamento para o país, diga-se de passagem. E o que não é bom para o país não pode ser bom para a Madeira. É um orçamento em que os impostos sobre os rendimentos e principalmente sobre os combustíveis não descem o que deviam descer. A despesa pública do Estado vai aumentar 5,5%, muito acima do novo limite imposto pela Comissão Europeia ou recomendado pela Comissão Europeia para 2027, que é de 1,2%, e muito acima, isto é mais importante, muito acima do crescimento do PIB. E isto é o segundo ano consecutivo. Portanto, isto é um péssimo orçamento para o país como um todo, e nesse pressuposto nunca também poderia ser um bom para um
5: Rafael Fernandes, para os madeirenses. Ouvimos aqui todos os restantes quatro partidos aqui representados a elencarem um conjunto de coisas que não estão no orçamento. São, aparentemente, parecem mais as coisas que não estão do que as coisas que estão.
1: Eu gostaria de deixar aqui uma mensagem muito...
6: É o mesmo do ano passado.
1: Claro, em relação às pessoas que nos ouvem, relativamente àquilo que é o documento orçamental, que deve se cingir o máximo possível à relação financeira do Estado com as outras pessoas coletivas, sejam as regiões autónomas, sejam as autarquias locais, ou sejam as empresas públicas. E há aqui um aspecto fundamental, aqui um dos colegas estava a falar da questão do mecanismo de compensação. É óbvio que não podemos estar à espera que sejam normas de orçamento de Estado que se resolvam as questões que têm sido resolvidas e ultrapassadas.
6: E que hoje, lei, diga-se,
1: hoje já temos letra de lei, portanto, o orçamento de Estado não é aquela caixa que temos lá em casa, no sótão, onde arrumamos tudo aquilo que não sabe onde é que se vai pôr.
5: Vamos ouvir sem comentários à parte.
1: É preciso ter nota que o Orçamento de Estado é um documento que regula esta relação financeira e não é possível estar-se a achar que é no Orçamento de Estado que se vai enxertar normas para tudo e mais alguma coisa e que isso não faz sentido algum, e por isso mesmo aquilo que eu disse há pouco e que volto a repetir é que este Orçamento de Estado traduz aquilo que é o retomar de diálogo entre os governos. Não estão esgotados todos os assuntos, como é óbvio, questão dos subsistemas, por exemplo. Não estão esgotadas as matérias que o Governo Regional tem-se debatido relativamente à renovação do património dos serviços do Estado nas regiões autónomas. E eu devo salientar que se nós estivéssemos a lidar com o Governo do PS, aquilo que nós teríamos com a aplicação cega da Lei das Finanças Regionais, teríamos aqui uma situação de transferências muito negativa, porque, por exemplo, seria aplicada a norma Tucur, portanto, de forma cega, e não haveria esta situação de compensação.
5: E a questão do hospital, que foi aqui levantada...
1: É verdade. É preciso termos nota do seguinte. A dinâmica contratual do hospital público, com tudo aquilo que possa acontecer ainda nesta dinâmica processual, pode fazer arrastar um conjunto de situações durante todo o exercício do ano 2027. E para quem, minimamente as pessoas percebem, não se pode estar a ter restrição do ponto de vista da cativação de verbas a pensar num valor a pagar na globalidade para o 1 de janeiro daqui a 3 meses, quando sabemos que ao nível da contratação pública muita água vai correr ainda. Ou seja, não há razoabilidade alguma estar-se a exigir que este Orçamento de Estado tenha a verba global. O que é que isto significa? Significa que não está escrito em lado nenhum no Orçamento de Estado que este Governo vai pôr em causa aquilo que são compromissos com a região relativamente ao financiamento do novo hospital, até porque existem cimeiras paralelas, acordos paralelos, conversas paralelas, relativamente àquilo que é a responsabilidade do Estado. E eu deixo-me dizer aqui uma coisa, Paulo,
5: para arredar-nos o debate.
1: para rodarmos o debate, que é, quando nós falamos no Orçamento de Estado e aquilo que o Gonçalo aqui explicou da lógica do orçamento, o impacto do orçamento para o país, obviamente que nós queremos que o Orçamento de Estado reflita um conjunto de medidas, depois então num contexto de crise, que nós temos aqui as margens daquilo que se pode fazer em termos de política fiscal, mas obviamente que aquilo que é importante agora no debate é que os partidos políticos que estão aqui representados, um deputado só do JPP, mas bom, uma andorinha na fase da primavera, mas que se associe no conjunto de outras medidas que entendem pertinentes integrar naquilo que vai ser o debate na sede da Assembleia da República, e por isso eu acho que é esse o debate construtivo e a posição construtiva que o Chega, o Partido Socialista, a Iniciativa Liberal poderão vir a ter nesta discussão do Orçamento de Estado no nível da Assembleia da República.
0: Quero lembrar que estamos num debate, por isso os restantes deputados podem ir também intervindo, mas se o fizerem façam para o microfone, porque às vezes põem-se a conversar uns com os outros e é um sussurro inaudível que só cria ruído em antena. Vítor Freitas, está assim tão tranquilo relativamente ao hospital, que foi uma das suas principais observações na primeira intervenção?
2: Não estou tranquilo, porque este é um processo que se arrasta. E eu recordo que a forma de agir do próprio PSD mudou, e mudou em relação a este aspecto. Estava a senhora deputada a falar que o Orçamento de Estado não é, vou-lhe chamar, a panóplia para onde se vai resolver todas as questões. Mas eu recordo que, quando os governos do Partido Socialista, a prática do PSD era levar 40, 50 propostas, e para não falar do Partido Comunista, por exemplo, a nível nacional, que era 2.000 propostas para resolver tudo em sede do Orçamento de Estado. Portanto, em termos de Orçamento de Estado, eu recordo algumas questões que, para mim, julguei que iria lá estar, porque estavam no orçamento, ficaram no orçamento anterior, e neste momento não estão. A questão do hospital tinha um artigo 133 que lá estava, agora não está. A questão da cabotagem marítima entre as regiões autónomas e o continente e o regime de subsidiação a essa cabotagem também
0: não vale a pena repetir o que não está, já
2: há questões,
0: percebeu.
2: Por exemplo, o Centro Educativo da Madeira, que a Madeira tinha tanto interesse e cultuou durante bastantes anos. Agora, há pouco tempo, veio uma ministra dizer que a Madeira mostrou-se desinteressada, portanto, questões que nós...
0: E a secretária regional confirmou que se mostrou desinteressada porque as instalações, portanto, não são adequadas,
2: sim,
0: os quartos
2: são pequenos.
0: Mas isso
2: já se sabia antes de o PSD apresentar sucessivamente e outros partidos propostas a nível nacional.
7: Entenderam os quartos em interesse.
2: Sim, sim. Depois, outras questões, por exemplo, como a questão dos encargos dos cuidados de saúde suportados pela região, em que estava um artigo, o artigo 134, estou a falar da questão da GNR, da PSP, isso tudo, entretanto, também desapareceu.
0: Mas isso tem que ficar no orçamento ou não é uma negociação que já decorre da lei?
2: Esta é uma questão que estava no último orçamento e que neste momento não está. E pelas críticas consensuais de todos os partidos, inclusive do PSD, parece que não há fim à vista em relação a esta situação.
0: Vimos aqui
2: e quem
0: também...
2: fala disto, fala, por exemplo, da questão do IVA, do PRR, para as IPSS, que estava no outro orçamento e que o Estado ia indenizar ou devolver esse IVA. Sei que a região está a devolver esse IVA às IPSS, mas depois não é compensada pelo Estado.
0: Miguel Garança, é assim como a deputada Rafaela Fernandes diz, não se deve meter tudo no orçamento, porque nem tudo é matéria de orçamento.
3: Nem tudo é matéria de orçamento, mas orçamento é uma lei estruturante e que muitas coisas têm que lá estar contempladas. E voltando a reforçar o que já aqui foi dito sobre o hospital, a deputada Rafaela disse que não existe lá nenhuma linha em que não... Que diga que o Estado não se vai comprometer com o que já existe.
0: Também
3: tinha
0: não seria suposto,
3: mas
0: não
3: também
0: é?
3: Não existe o oposto. Tirando uma remissão para o anexo, não está lá devidamente contemplado que o Estado, que a República assume o que já foi negociado.
0: Portanto, na sua opinião, não está preto no branco o compromisso para com o hospital.
3: Exatamente, e todos nós sabemos que os orçamentos têm vindo a aumentar muito significativamente e que o valor do hospital vai ser muito superior àquele que...
0: E já agora o que é que defende?
3: Tempo,
0: 50%, seja qual for o valor?
3: Se a negociação... foram de 50%, tanto os dois governos têm que assumir essa responsabilidade e é isso que tem que ser relativamente à obra do hospital. Relativamente a outras questões, também temos que, e falando de 82 milhões também que vêm para a região, isto também provavelmente tem a ver um pouco com a credibilidade que o Governo Regional tem perante a República, é que há aqui 82 milhões que já vêm estipulados para abate da dívida. Não podem ser utilizados noutras rúbricas. O Governo Regional não pode utilizar para pagamento de serviços ou de recursos humanos.
0: E isso
3: humanos.
0: É negativo do ponto de vista do...
3: Não, não é negativo. Ainda bem que esse valor vem, mas temos que estar cientes que aquele valor tem que ser utilizado única e exclusivamente para a dívida. não pode ser utilizado para outras finalidades. Outras questões também que estão pendentes e que aqui já foram faladas, como o Centro Internacional de Negócios, como a questão das esquadras da PSP, mas também valorizamos, há aqui um fator também importante e que também vamos valorizar, que efetivamente existe aqui um aumento em algumas rúbricas, e também o facto do subsídio social de insularidade também para os funcionários, como por exemplo da Universidade da Madeira.
5: Os funcionários do Estado.
3: Mas trazem, trazem alguns.
5: E os Freitas têm que falar para o microfone.
3: Sim, mas...
5: Gonçalo Maia Camelo, e a sua. Ouvimos também aqui as justificações e as explicações de Rafaela Fernandes. Está de acordo que, de facto, não cabe tudo no orçamento, aliás, isso vai em linha com o
6: seu. Isto é uma questão antiga, é uma questão muito antiga e muito jurídica, e portanto, eu sendo jurista e advogado, eu também não concordo que se criem cavaleiros orçamentais a torto e a direito, até porque depois na prática não servem para nada. Aquilo ficam lá normas programáticas que não vinculam a nada, porque o que está no orçamento e não tem despesa não é para executar, é para se calhar ser executado. Portanto, o que tem que haver é rúbricas de despesa para matérias concretas que nós queiramos que sejam implementadas.
5: Mas vamos à questão política. Acha que o Governo Regional realmente conseguiu alguma coisa substancial na negociação com o Primeiro-Ministro?
6: Não,
5: foram de facto retomados os diálogos, os Funchal Lisboa?
6: Não, eu acabei, aliás, isto é um orçamento, para a Madeira é um orçamento de continuidade. Eu comecei por dizer isso. As verbas são exatamente as mesmas, atualizadas em função da inflação. E não resolve aquele que a meu ver, era o principal tema, o tema mais urgente. E esse sim cabe no Orçamento de Estado, que é a questão da Zona Franca da Madeira, que se separar novamente, e isto já não é a primeira vez que acontece, vai trazer prejuízos graves à Madeira.
5: Que era um dos assuntos que o Presidente do Governo disse ter levado à reunião com o Primeiro-Ministro.
6: Não sei se a ideia é fazer fora do Orçamento de Estado. Eu penso que o Orçamento de Estado seria o momento mais indicado, até porque parece que vai ser aprovado. Já há garantia que vai ser aprovado com o voto do PS e, portanto, acho que seria... Com a abstenção. Mas a abstenção é um voto. E acho que vai ser aprovado. Seria o momento certo para resolver este problema sem ruído. Agora, não há nenhuma mudança em relação ao ano transacto. Como disse, as verbas são exatamente as mesmas.
5: Os valores é que se foram atualizados?
6: Sim, não, os valores das transferências correntes, os 80 milhões para pagar a dívida, que é um mini resgate, digamos assim, são os mesmos, e os 80 milhões do Fundo de Coesão são os mesmos. Portanto, isto é um orçamento de continuidade. Se é tão bom como o anterior.
5: Hugo Nunes, quando fala em submissão, quais são as propostas que o Chega, alguns exemplos de propostas que o Chega esteja a preparar na especialidade?
4: Por exemplo, nós temos aqui uma criação de sistema fiscal próprio na Madeira. Era a criação, isto consiste em quê? Consiste em que toda a região da Madeira seja baixa em fiscalidade. Seja baixa em fiscalidade. Obviamente, e o deputado Gonçalo Maia Camelo já está a tocar aqui num ponto, que isto, obviamente, que poderá cair logo por terra com a abstenção do Partido Socialista no Orçamento de Estado.
8: Porque,
6: e da Lei das Finanças Regionais.
4: Porque já Luís Carneiro já disse e foi muito claro que só aprovaria ou deixava passar o Orçamento de Estado se não houvesse uma revisão constitucional. Ou que desde logo deita por terra, por exemplo, a mudança da Lei das Finanças Regionais. Não há revisão de Lei das Finanças Regionais. Quando toda a gente na Madeira pede uma revisão da Lei das Finanças Regionais, é impossível fazer sem a revisão da Constituição. Não. E o Partido Socialista vai travar esta revisão com a aprovação do Orçamento
6: Grande confusão que para aí vai.
4: A realidade é essa.
6: Não, para mudar a Lei das Finanças Regionais não é preciso mudar a Constituição.
4: Então vamos ver. Então diga porque é que ainda não foi mudada até agora.
6: Porque ninguém teve essa iniciativa legislativa. A Lei das Finanças Regionais não depende da mudança da Constituição.
5: Neste momento o assunto está num grupo de trabalho, não é? Esse o processo. Vítor Freitas,
6: que é a melhor forma de
5: não. Já tinha concluído a sua intervenção.
4: Sim, ainda temos aqui também, foi lá há pouco, os subsistemas de saúde.
5: Sim, mas isso já tinha sido dito. Também vão propor isso. Vítor Freitas,
4: sub-23, que também nunca foi pago do Estado da
8: Região. Através do seu secretário-geral, já anunciou que se irá abster.
2: numa lógica de garantir que não exista mais uma crise política. Temos vindo os últimos anos com imensas crises políticas e os quatro objetivos, ou as quatro questões colocadas em cima da mesa para o Partido Socialista se absterem em relação a este orçamento, e ao que parece estão acertadas com o Primeiro-Ministro, tem a ver com o investimento em relação à vítima daquele comboio de tempestades que está-se a falar do PT-IRR, projetos do PRR que ficaram sem financiamento, em que este Governo se comprometeu perante o PS que irá financiá-los, a questão das pensões públicas, não existir nenhuma, vou-lhe chamar, atentado às prestações ou pensões dos portugueses, e por último, uma revisão constitucional negociada entre o PS e o PSD. E existe esse acordo de negociarmos essa revisão constitucional, ao contrário do que o Sr. Deputado Hugo Nunes acabou
8: vamos
2: de
8: dizer. Vamos avançar.
4: Vamos deixar tudo igual, porque PS e PSD já há 50 anos que é a mesma coisa. Portanto, não muda nada. Continua tudo igual.
2: E o seu partido e o seu líder que andava.
4: O seu líder andou
2: os últimos 20 anos, andou 15 no PSD. Andou no tudo igual. E, portanto, esse argumento de que o PSD e o PS é igual não é verdade, e o senhor deputado sabe disso.
4: Por isso é que ele não está lá.
2: Claro que não está lá. É óbvio que o senhor deputado André Ventura é um salta-pessoinhas e que durante 15 anos era amor ao PSD e parece que as coisas não correram bem a determinado momento.
4: Parece que abri os olhos e vi realmente o que é que se passava, e neste momento quero mudar Portugal. Ao contrário,
2: parece dentro do seu grupo parlamentar também alguém abriu os olhos e já saltou, e de três deputados aqui na Madeira já está a dizer a dois. E penso que também há uma abertura de olhos dentro do seu grupo parlamentar.
4: Miguel Ganassa. Ainda bem. Tal como já disse, há saídas que tornam-nos mais fortes.
3: Relativamente ao orçamento, só queria adiantar aqui também mais um aspecto que ainda não foi referido, que tem a ver com o segundo meio aéreo, o helicóptero, no âmbito do...
0: Que o JPP defende que deve ser o ano todo pago pela República.
3: O que nós defendemos é que o helicóptero deve estar na Madeira, principalmente nas alturas em que ele é mais necessário. O que temos neste momento temos o helicóptero apenas durante 60 dias, até ao final do mês de novembro, e o que temos no orçamento para 27? Temos uma autorização de meios adicionais, mas sem fixar o número, a verba, sem fixar o período, portanto não temos
0: nada fixo. Rafaela Fernandes tem estado a tomar notas, se quiser rapidamente acrescentar para equilibrarmos aqui.
1: Eu ia fazer referência a esta questão dos meios aéreos e dizer que esta cláusula prevista de autorização de meios adicionais, obviamente é aquilo que responde no ponto de vista daquilo que é a estratégia de resposta em termos de proteção civil, porque nunca se sabe se é preciso um segundo, terceiro ou um quarto, mas devo salientar o facto do segundo meio estar já disponível e de ser mais um compromisso assumido pelo Estado com a região.
0: Dois meses.
1: É mais um compromisso assumido do Estado com a região.
3: Sim, mas não temos um prazo, provavelmente vai acontecer para o ano que aconteceu este ano, em que vai chegar o segundo meio aéreo em outubro.
1: E na fase
3: quando
1: de altura, senhor
3: deputado. Quando o intervalo em que existe maior probabilidade de ocorrência de incêndios é em julho, agosto e setembro. Portanto, o helicóptero chegou já fora, embora é necessário neste período, tudo bem, mas chegou fora do período maior a probabilidade da ocorrência de incêndios.
0: Para concluir, Rafaela Fernandes,
1: eu devo dizer que nós temos, da parte das relações entre os governos regionais e do Governo da República, um documento estratégico para regular a relação financeira para o ano 2027, e o que se espera neste momento é que todos os dossiers paralelos possam ser acompanhados por parte dos dois governos neste óbvio diálogo que deve existir independentemente das partidárias que nos governam.
0: Para lá do orçamento.
1: Sem dúvida, não há dúvidas nenhumas que há questões que vão para além dos orçamentos. A propósito da questão das forças de segurança, nós sabemos que neste momento estão a ser discutidos acordos para a revisão das suas carreiras, e obviamente que o tema, e isso o PSD é um ponto forte que tem, em relação à natural compensação do subsídio de insularidade para os profissionais, da semelhança dos outros funcionários do Estado na Madeira, poderem também receber esse subsídio
0: Vamos
1: de insularidade.
0: Vamos avançar neste programa. Esta semana o Parlamento Nacional celebrou a autonomia, foi a Semana da Madeira na Assembleia da República. É mais uma das várias iniciativas que têm surgido, umas da comissão que foi criada pelo Governo Regional, outras pelo Parlamento, outras ainda pelos órgãos de comunicação social. Como é que estamos a comemorar a autonomia, Miguel Ganassa, do JPP?
3: A autonomia é uma grande conquista desde 1976. E temos que reconhecer efetivamente a autonomia, temos que reconhecer que a autonomia trouxe mais valias, trouxe algum avanço muito para a nossa região. Mas também temos que salvaguardar que muito continua por fazer. Esta autonomia tem que compreender também uma autonomia em que as pessoas possam ter melhor qualidade de vida. A autonomia só se efetiva quando as pessoas sentem esta autonomia, este processo de autonomia. A autonomia não é de um partido. A autonomia é da população, é das pessoas. E essa autonomia só é vivenciada quando as pessoas têm melhoria na qualidade de vida. E até fazendo a ponte com o orçamento, quando as pessoas conseguem comprar uma viagem, sair desta terra pelo valor que efetivamente está acordado. Quando as pessoas conseguem diminuir, ir ao supermercado e ter produtos mais acessíveis. A autonomia compreende todas estas vertentes. Logicamente que as celebrações são importantes, até para evidenciar até na memória das pessoas este processo. No entanto, este processo tem que ser muito mais vasto e muito mais amplo e chegar, efetivamente, como eu já disse, à vivência das pessoas, da população.
0: Hugo Nunes, como é que estamos a comemorar a autonomia neste 2026?
4: Ora bem, Paulo, eu tive a oportunidade de estar presente esta semana nas comemorações da Madeira na Assembleia da República e deixe-me que diga, tenho que deixar aqui um reparo principal à bancada do PSD, porque é aquele partido que mais se gaba de ser o grande pai da autonomia na Madeira, ou puxar assim todos os galardões da autonomia, mas à exceção da vice-presidente Rafaela Fernandes,
1: deputada do PSD,
4: do vice-presidente José Prada, que foram na qualidade de vice-presidentes e não deputados, mas como vice-presidentes, foram como vice-presidentes da Assembleia Regional, não vi nenhum deputado do PSD presente nestas comemorações. Portanto, isto é só fogo de vista, é mais algo, é algo que é deitado outra vez para fora, mas depois cumprir não cumprir nada. Depois, obviamente, não vamos aqui ser hipócritas, obviamente que a autonomia é uma enorme mais-valia para a Madeira, trouxe melhor qualidade de vida para os madeirenses, mas qualidade de vida e condições de vida essas têm sido constantemente colocadas em risco e degradadas desde 2015 após a presidência de Miguel Albuquerque. Porque quando falamos em melhores condições de vida, o que é que nós vemos hoje em dia? Por exemplo, vemos a população sem acesso à habitação. Não conseguem comprar, não conseguem arrendar uma casa. A nível de saúde, é o caos total no Serviço Regional de Saúde, com urgências entupidas e corredores cheios. Depois também a nível da mobilidade, já falámos cá, não vou falar novamente. E depois o deputado Bruno Macedo do PSD falou na semana passada que foi o fim dos senhorios colonialistas que escravizavam a população, mas hoje em dia também não é muito diferente disso, porque temos infelizmente os amigos do regime do PSD, os donos disto tudo, que fazem aquilo que querem e bem entendem, e para eles a vida corre sempre bem. Aliás, temos uma grande parte desta casta, até mesmo política do PSD, a comprar habitações milionárias, depois, enquanto o resto da população não consegue sequer arrendar uma casa a 1.500 euros, porque é impensável, porque recebem o ordenado mínimo, que está cada vez mais encostado ao ordenado médio, que já praticamente não existe. A classe média tem vindo e tem tendência a desaparecer com estas políticas que o PSD tem implementado desde Miguel Albuquerque.
0: Gonçalo Maia Camelo, estamos a comemorar bem a autonomia?
6: Vamos ver, esta questão das comemorações e da forma como são organizadas é sempre subjetivo. Insígnias, festejos, e além de subjetivo é acima de tudo simbólico. Porque nesta altura estamos todos de acordo que a autonomia é muito importante, mesmo a nível do Governo da República e da Assembleia, toda a gente diz que a autonomia é muito importante, mas a verdade é que o aprofundamento da autonomia que é defendido por quase todos os partidos aqui na Madeira, se não todos, esse processo está completamente parado.
0: Eu iria fazer uma pergunta sobre isso.
6: A seguir. E, portanto, se calhar, então, olha, o que eu tenho a dizer é muitos parabéns para estas comemorações, fazem sempre falta, são sempre bem-vindas, são sempre bonitas, mas eu queria menos conversa e menos festa e mais ação, porque os temas que estão pendentes já são conhecidos e carecem de outras ações.
0: Pegando nessa ideia com algum humor, pergunto à Rafaela Fernandes do PSD, a festa está rija, a festa da autonomia?
1: Repare, nós temos uma tradição em Portugal de assinalar os aniversários desde as autarquias locais, as freguesias, os municípios e, obviamente, num contexto em que um dos grandes símbolos da democracia em Portugal é precisamente a instituição do regime das regiões autónomas para as regiões insulares, do ponto de vista político e administrativo, obviamente que em 50 anos era fundamental fazer-se estes festejos e devo salientar aqui numa perspectiva positiva a envolvência da comunidade, a envolvência das escolas, a importante envolvência dos órgãos de comunicação social que também têm colaborado num conjunto de iniciativas e, no fundo, este simbolismo dos 50 anos é o simbolismo de podermos assinalar aquilo que foi uma fundação, do ponto de vista constitucional, do regime autonómico e que naturalmente é uma luta todos os dias, porque não é um assunto que esteja fechado, nem vai acabar a autonomia hoje, ela é um processo dinâmico e em permanente construção. Gostava de deixar aqui por isso um reconhecimento ao trabalho que tem sido promovido pela sociedade civil a envolver-se nestas iniciativas, mais do que os próprios políticos que estão em exercício neste momento, porque obviamente o objetivo dos 50 anos da autonomia é conseguirmos descentralizar isso para fora dos edifícios oficiais, vá do Parlamento, e sobretudo que a comunidade, esta nova geração, ouça porque é que somos uma região autónoma e o que é que isto significa do ponto de vista da própria gestão da sua vida diária. E é isto que eu acho que é a grande vantagem do tal festejo simbólico, mas com importante mensagem a chegar à população, e por isso devo louvar o trabalho que tem sido feito pelos órgãos de comunicação social.
0: Vítor Freitas, sobre os festejos.
2: Bem, em primeiro lugar, isto é uma característica, uma questão simbólica. E julgo que as comemorações, quer na Madeira, quer esta ida ao continente, e especialmente esta ida ao continente, é importante para sensibilizar os órgãos nacionais em relação à questão da autonomia. E não poderíamos deixar de comemorar a autonomia, uma vez que, de entre as três factos históricos que transformaram o país e a Madeira, um deles foi o 25 de Abril e a democracia, mas tanto a autonomia como, por exemplo, passado 10 anos, estamos a comemorar também este ano os 40 anos da adesão à União Europeia. Portanto, a autonomia e a adesão à União Europeia transformou o país e transformou a região autónoma da Madeira, e comemorar a autonomia sem qualquer dúvida teria que ser feita. Outra questão é se não poderíamos estar a fazê-lo de outra forma. Eu acho que poderíamos estar a fazer de outra forma. E eu recordo que há 3 anos atrás desafiei, deixei no ar, a perspectiva de podermos comemorar a autonomia de outra forma. Como? Com uma nova lei de finanças regionais a ser discutida e aprovada.
0: Que eu ia perguntar,
2: em 2000.
0: E depois vamos ao conteúdo.
2: Depois podemos ir ao conteúdo
0: já não temos
2: dela.
0: Muito tempo.
2: Com uma nova Constituição.
0: Então faça-lhe assim dois em um. Diga o que é que acha que se deve fazer para aprofundar a autonomia na perspectiva do PS.
2: Sim,
0: e com isso inicia.
2: E vou, já agora vou à questão da lei de finanças e depois à Constituição.
0: Sim, sem desenvolver muito,
2: lei,
0: já não temos
2: lei de finanças.
0: Tempo.
2: O Estado pagar aquilo que nós já reivindicamos há muito tempo. Os sobrecustos da saúde e educação na Madeira.
0: Além disso.
2: O IVA menos 30% e a Madeira não perder receitas em relação a essa questão. O Estado tira a obrigatoriedade constitucional de subsidiar a região autónoma da Madeira no caso de uma catástrofe, a Madeira e os Açores, naturalmente.
0: Mas é a lei de finanças regionais.
2: Lei de finanças regionais. Projetos de interesse comum, por exemplo, que neste momento é 50-50, o que nós pretendemos é que seja 85% do Estado a financiar.
0: Mas fora da lei de finanças regionais, o que é que defende que possa ser feito?
2: Temos a questão da Constituição, abolir a questão do representante da República, colocar, no nosso ponto de vista, um limite de mandato para os presidentes do Governo, como acontece para os presidentes de Câmara e para o presidente do Governo.
0: Mas isso é em sede de estatuto.
2: Dos Açores, poderá ser em sede de estatuto e pode ser também em sede de Constituição. A questão do representante, sim. Tivemos o Covid e a questão de decretar o estado de emergência e a sua execução criou muitos problemas. Agora, devíamos alterar essa matéria para ser responsabilidade do Governo regional. Outra questão extremamente importante, e é na Constituição, gestão, é a gestão partilhada dos fundos marinhos e agora que está a ser discutido na ONU.
5: Portanto, é a Constituição, a Lei de Finanças Regionais. Sim, o Estatuto não considera tão urgente.
2: O Estatuto é numa terceira fase,
5: uma decorrência desta situação.
2: No Estatuto,
5: Nunes, o que é que se pode fazer para aprofundar a autonomia muito concretamente, porque estamos com pouco tempo?
4: Obviamente que a Lei das Finanças Regionais também, para mim, parte logo à cabeça, mas o Governo Regional ainda tem, por exemplo, o diferencial fiscal de 30%, que é uma ferramenta autonómica que permite baixar o IVA e aplicar os 30%, que não o faz. E esse não, é não saber aproveitar a autonomia que tem, por exemplo. Mas vamos ter também um problema grave, que vai ser isto vai acabar sendo um retrocesso na autonomia, que é a centralização dos fundos europeus, porque os fundos europeus vão começar a ser transferidos para o Governo Central da República, que depois então faz a distribuição para os governos regionais. Este é um retrocesso na autonomia em vez de um avanço na autonomia.
5: Gonçalo Maia Camelo.
6: Bem, é assim, eu estava há pouco a dizer que as festas são sempre importantes e simbólicas. Eu também devo dizer que acho que o povo está cada vez mais afastado destas comemorações. Basta ver o que aconteceu, por exemplo, nas comemorações do 5 de Outubro. Porque as pessoas querem realmente a ação, querem resultados, querem que as políticas se traduzam na sua vida concreta.
5: O que é que pode ser
6: e
5: feito?
6: E nós precisávamos, e somos todos consensuais, e estamos todos de consenso ou de acordo em relação a isso, precisamos de rever a Constituição e precisamos de rever a Lei das Finanças Regionais. A autonomia neste momento atingiu o seu limite jurídico ao constitucional. E, portanto, para avançar é preciso alterar a Constituição. É preciso rever os poderes da Assembleia Legislativa, rever, ampliar, clarificar. É preciso mudar as questões fiscais, se é que efetivamente queremos ter mais autonomia fiscal. Não sei o que é que se pretende. Muita gente fala de um sistema fiscal próprio. Eu nunca ouvi ninguém explicar o que é esse sistema fiscal próprio, que um sistema fiscal próprio que, aliás, carece de aprovação. Isso já temos. Carece de aprovação da União Europeia. E, portanto,
5: há aqui várias questões. E Lei de Finanças Regionais.
3: Rafaela
5: Fernandes, o que é que acha que, assim, muito sinteticamente, pode fazer para aprofundar a autonomia?
1: Sim, nós temos esta questão que é basilar, que é a revisão da Constituição e clarificação das competências entre aquilo que pode ser feito nos Parlamentos Regionais e o que é feito no contexto da Assembleia da República ou do Governo. São fontes distintas de produção legislativa, e há um segundo aspecto, para mim, que é fundamental, estava aqui o Hugo a referir, que tem a ver precisamente com o nosso enquadramento na União Europeia. Cada vez mais temos de ter essa afirmação do ponto de vista da ultraperiferia, porque nós temos uma situação de exceção face às nossas características geográficas, distanciamentos, e é fundamental que a própria Constituição tenha esta atenção, um pouco na semelhança daquilo que o artigo 349 do Tratado assim determina, por forma a que os territórios insulares possam ter enquadramento não apenas no acesso aos fundos europeus têm sido estruturantes para o nosso desenvolvimento.
5: Para que dependa menos da vontade do Governo que
1: Mas que se definam os princípios de execução em termos de artigo 349 e que não fique na alçada destes dirigentes intermédios que acabam por estarem num conjunto de entidades, instituições e serviços que muitas vezes estão desligados daquilo que são compromissos políticos entre os governos.
5: Miguel Ganassa, para terminarmos, também sucintamente, o que é que se pode fazer?
3: Sucintamente, a melhor homenagem à autonomia é efetivamente usá-la para resolver os problemas de quem vive na região.
5: Mas agora é para aprofundar,
3: falamos,
5: o que é que vamos fazer?
3: A Lei das Finanças Regionais, para dar maior previsibilidade e atender às realidades da nossa região, minimizar os sobrecustos da insularidade e no transporte de mercadorias, a revisão constitucional e do Estatuto. Ao nível dos serviços públicos de interesse para a região, o JPP defende uma gestão partilhada do mar, meios de proteção civil na região, estabilidade do Centro Internacional de Negócios, o reforço dos meios e autonomia também da própria RTP regional. Portanto, são algumas das questões importantes que defendemos.
5: Muito obrigado por terem vindo. Foi o programa Parlamento Madeira da Antena 1, com deputados eleitos à Assembleia Legislativa. 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Boa tarde, bom fim de semana.
8: Foi a edição desta semana do Parlamento Antena 1. Ficamos a 2 minutos das notícias às 18. É o fim de tarde desta sexta-feira. 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Ainda até às notícias, Margarida Campelo.

0: 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São agora 6 horas no continente e na Madeira, 5 nos Açores. É o regresso à informação, principais destaques, Rita, a esta hora.
1: Portugal junta-se à mensagem de preocupação dos ministros dos Negócios Estrangeiros Europeus sobre o golpe para o Tribunal Penal Internacional quando avançarem as penalizações anunciadas pelos Estados Unidos. A PSP tem um novo diretor nacional. Vamos conhecer o percurso do novo diretor.
0: Neste momento, 21 graus no Porto, também em Ponta Delgada, 22 em Coimbra, 23 no Funchal, 24 em Lisboa e 26 em Faro. Notícias às 6 da tarde. A edição é de Rita Fernandes.
1: O ministro dos Negócios Estrangeiros junta-se à mensagem de preocupação que chega da Europa, mas também de países como o Canadá ou o Japão. Preocupação com o golpe que vai ser para o Tribunal Penal Internacional quando avançarem as penalizações anunciadas pelos Estados Unidos. Donald Trump quer impor sanções a este tribunal que julga crimes contra a humanidade, horas depois de o Prémio Nobel da Paz ter reconhecido o trabalho

0: feito neste tribunal através da distinção da jurista Navi Pillay, antiga juíza do tribunal. O ministro português, Paulo Rangel, admite que as sanções norte-americanas comprometem o combate aos crimes mais graves, isto horas depois de ter sido anunciado esse Nobel da Paz, que escolheu o nome deste ano, Sérgio Infante, precisamente por causa da pressão a que tem sido sujeito este Tribunal Internacional.
1: Tem sido uma escolha que tem provocado uma enorme crítica na comunidade internacional. Portugal está preocupado com o facto destas novas sanções comprometerem o exercício independente da justiça internacional. A União Europeia já fez saber que agora pretende trabalhar de perto com o Tribunal Penal Internacional para assegurar o funcionamento. E diz mesmo que está pronto a tomar as medidas necessárias para que o TPI continue a funcionar. E o governo belga já apresentou mesmo uma proposta, a ativação do Estatuto de Bloqueio da União Europeia. Canadá e Japão juntam-se às críticas e a Amnistia Internacional pede ao mundo para resistir. As sanções anunciadas hoje são as mais duras contra o TPI. O secretário de Estado norte-americano, Marco Rubio, já explicou que os objetivos são proibir as transações com o tribunal e tentar desta forma cortar os recursos financeiros à instituição, lembrando a promessa do presidente dos Estados Unidos de não permitir que o Tribunal Penal Internacional processe cidadãos americanos. Estes são os esclarecimentos oficiais, mas depois existem as entrelinhas. As novas sanções foram conhecidas hoje, a seguir ao anúncio do Prémio Nobel da Paz, que distinguiu justamente uma antiga juíza do TPI, Navi Pillay, e a seguir ao presidente do Comitê Nobel norueguês assumir que a escolha está relacionada com a pressão sobre este tribunal feita por vários líderes internacionais. Não mencionou o nome de Donald Trump, mas a mensagem foi clara, até porque desde 2022 que o presidente norte-americano tem vindo a sancionar o TPI. Agora, o cerco aperta, mas a procuradora adjunta do Tribunal Penal Internacional já garantiu esta tarde que o trabalho continua, mas Nazat Samen Khan deixou um aviso sobre o objetivo real destas sanções.
2: Estas sanções destinam-se a minar o Estado de Direito a nível internacional e o trabalho que uma instituição judicial independente está a realizar, pelo que devem ser condenadas. O nosso trabalho continuará em todas as situações, investigações e processos que temos em curso e estamos determinados a garantir que o trabalho que desenvolvemos, especificamente em nome das vítimas de crimes atrozes em todo o mundo, não seja prejudicado por estas sanções. Não permitiremos que estas medidas impeçam a nossa missão.
1: O trabalho continua, garante a Procuradora Adjunta do Tribunal Penal Internacional, apesar deste novo pacote de sanções dos Estados Unidos. E porquê é que Donald Trump se irrita tanto com este tribunal? Os mandatos de captura emitidos contra dirigentes israelitas fizeram a diferença, mandatos de captura que incluíram o primeiro-ministro Benjamin Netanyahu e depois as investigações sobre o comportamento dos militares norte-americanos no Afeganistão.
0: São os últimos desenvolvimentos e reações depois desse anúncio feito por Donald Trump, ele que quer aplicar sanções ao Tribunal Penal Internacional. Portugal já se juntou à mensagem de preocupação dos ministros dos negócios estrangeiros europeus, que dizem que este vai ser um duro golpe para o Tribunal quando estas sanções avançarem. A Amnistia Internacional enaltece a entrega do Nobel da Paz, a antiga presidente, também juíza do tribunal, diz que é uma forma de destapar a hipocrisia internacional, é isso que explica Miguel Marujo, porta-voz da Amnistia em Portugal.
3: Não admira, portanto, que hoje os Estados Unidos tenham anunciado sanções contra o Tribunal Penal Internacional, porque este prémio lembra que, de facto, os líderes mundiais devem reconhecer ao Tribunal Penal Internacional um papel vital. E outros tribunais de justiça internacionais também têm um papel importantíssimo a desempenhar na busca da justiça, da verdade e da reparação pelos crimes que estão a ser cometidos em muitas partes do mundo ao abrigo do direito internacional. Estamos a constatar isso todos os dias, desde a Palestina ao Sudão, de Myanmar à Ucrânia. Portanto, este prémio vem mesmo destapar toda a hipocrisia daquilo que tem sido muita atuação de muitos Estados, nomeadamente Estados Unidos e Israel, na linha da frente.
0: Miguel Marujo, porta-voz da Amnistia Internacional, que enaltece a entrega deste prémio Nobel à antiga presidente do Tribunal Penal Internacional. Tribunal que, horas depois, recebeu essa notícia por parte dos Estados Unidos. Donald Trump quer aplicar sanções a este tribunal que julga crimes contra a humanidade. Os juízes que trabalham em tribunais

0: estes tribunais estão sob ataque.
1: Este tribunal, como todos os outros tribunais atualmente, está sob ataque. Todos os tribunais que defendem direitos humanos atualmente, veja o caso do Tribunal Internacional Criminal, portanto há uma tendência cada vez maior de atacarem os tribunais, sobretudo os populismos, os extremismos, etc, etc. E na realidade, quando os tribunais deixam de atuar independente e imparcialmente, é importante que se tenha consciência que as pessoas têm menos hipóteses de fazer valer os seus direitos.
0: Ana Maria Guerra Martins diz que os juízes travam todos os dias uma batalha pela imparcialidade, apesar de saberem que são cada vez mais alvo de comentários negativos e destrutivos.
1: Uma das nossas grandes batalhas é, no fundo, apesar de todas as pressões que vêm de todos os lados, das redes sociais também, por exemplo, quando houve um caso contra a Roménia, o Elon Musk veio dizer, mas quem é esse tribunal para dizer não sei o quê? Nós temos, de facto, que estar muito cientes de tudo isto e temos que ter um sangue frio e uma cabeça fria, não é? Para continuarmos a ser independentes.
0: A decisão de hoje de Donald Trump contra o Tribunal Penal Internacional vem na linha daquilo que a juíza portuguesa do Tribunal Europeu dos Direitos do Homem já tinha alertado em conversa com a RTP Antena 1.
2: E há também uma mensagem deixada na atribuição de hoje no Nobel da Paz de que o Tribunal Penal Internacional e outros tribunais que tratam de questões sobre os direitos humanos e crimes contra a humanidade têm estado sob pressão. Essa foi precisamente uma das justificações que deram hoje o Prémio Nobel da Paz a uma antiga juíza do Tribunal Penal Internacional. A PSP tem um novo diretor, é Pedro Moura. Até agora era coordenador-geral da Unidade de Coordenação de Fronteiras e Estrangeiros do Sistema de Segurança Interna. Ele vai substituir Luís Carrilho, que estava no cargo de diretor nacional da PSP desde 2024. Agora entra Pedro Moura. Isabel Cunha, conta-nos quem é e que percurso tem Pedro Moura, que agora vai assumir a liderança da PSP.
3: Pedro Moura, o novo diretor nacional da PSP, um gabinete que conhece bem, pois foi durante um ano chefe de gabinete do diretor nacional da PSP, quando o lugar era ocupado por José Barros Correia. Pedro Moura, 59 anos, é formado em Ciências Policiais pela Escola Superior de Polícia e pós-graduado em Gestão de Crises. Há dois anos que coordena a Unidade de Fronteiras e Estrangeiros do Sistema de Segurança Interna. Pedro Moura é natural de Coimbra, começou a carreira na PSP de Santarém. No ano passado foi promovido a superintendente-chefe. Durante 7 anos dirigiu o Departamento de Armas e Explosivos da PSP, integrou vários grupos de especialistas em armas de fogo da União Europeia e representou a PSP na Europol. Chega agora com 12 louvores e várias condecorações a diretor nacional da PSP. Sucede a Luís Carrilho. Pedro Moura toma posse na próxima terça-feira.
2: Terça-feira à tarde é quando toma posse Pedro Moura, que é o novo diretor nacional da PSP, ele que substitui Luís Carrilho, que estava no cargo desde 2024. Na próxima semana há uma mexida nos preços dos combustíveis, o gasóleo fica meio cêntimo mais barato e a gasolina sobe cerca de 5 cêntimos por litro. As contas são feitas por Mafalda Trigo, vice-presidente da Associação dos Revendedores de Combustíveis.
4: Relativamente ao gasóleo, está com uma descida de meio cêntimo e a gasolina está com uma subida de 4 cêntimos e meio. São preços contando com as alterações de ISP. Portanto, as companhias, quando agora lançam os preços para a partir de segunda-feira, já estão a fazer contas de alteração também da taxa do ISP.
2: Mafalda Trigo, vice-presidente da Associação dos Revendedores de Combustíveis, ela que faz as contas ao que podemos esperar na próxima semana, quando abastecermos o carro. O gasóleo fica meio cêntimo mais barato, a gasolina sobe cerca de 5 cêntimos por litro.
5: Obrigada, Rita. Bom fim de semana.
2: Bom fim de semana.
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3: Passam 13 minutos das 18, muito boa tarde, mais uma hora na rádio, a última do regresso a casa para esta sexta-feira, dia 9 de outubro, isto a propósito do acompanhamento na rádio do apuramento da seleção de futebol feminino, apuramento para o Mundial de Futebol, jogo a partir das 19, entre a Irlanda do Norte e também Portugal, a emissão de desporto começa 10 minutos antes da hora certa. Às 6h30, como sempre, temos o Diário Regional, também o Portugalex, já daqui a pouco, para já, Rádio Macau. Boa tarde, bom fim de semana.

0: avançamos na trajetória do fim de semana com Noble, este Call You Again, também Rádio Macau Anzol. A versão que trouxemos ao início desta hora. Vamos para o Diário Regional já daqui a pouco, às 6:30. Para já temos o Portugalex, como habitualmente, por volta desta hora.
1: É hoje anunciado o Prémio Nobel da Paz. O candidato mais forte é a pessoa que conseguir que Cristiano Ronaldo e Jorge Jesus façam as pazes. A maior aposta é Nuno Luz.
2: Dizer que já pedi ao Jorge Jesus para mandar um ramo de flores com um cartão a dizer perdoa-me, ou pelo menos um vídeo em que apareça ajoelhado aos pés do busto de Ronaldo, dizer que já fiz a minha parte, agora está do lado dele, dizer que...
3: A 5 em cada 5 portugueses ainda não conseguiram arranjar tempo para ler o comunicado de Cristiano Ronaldo, que tem mais páginas que o Ulisses do James Joyce e uma qualidade literária bastante superior.
1: O Portugalex e o Piers Morgan sabem que depois do sucesso do lançamento, Ronaldo já está a escrever o segundo volume do comunicado.
4: Eu penso que ficou muita coisa por dizer. Por exemplo, que no primeiro encontro em que esteve também o Simão Coutinho, eu estava a usar umas cuecas azuis da Prada, e que bebemos água sem gás, natural, e comemos miniaturas de pastel de nata. Penso que é importante que os portugueses saberem, não é?
3: Claro que sim, é uma informação preciosa. E que mais?
4: Bom, penso que vou também revelar outras coisas que o Mister tinha prometido dizer na conferência de imprensa, que eu sou o novo Messias e a nova Lady Di, que o meu busto devia substituir a estátua do Marquês de Pombal e que a minha irmã Cátia canta muito bem.
3: Obrigado, Ronaldo. Já a data para a adaptação do comunicado, a série da Netflix?
4: Bom, penso que vai ter 3 temporadas. A primeira é só sobre a água sem gás, natural.
3: E temos agora ao telefone a irmã Cátia Aveiro a querer dizer-nos algo. Bom dia.
5: Se os portugueses não fossem os invejosos, ressabiados, mal amados, o comunicado do meu mano passava a ser de leitura obrigatória nas escolas, para substituir os Lusíadas, que têm menos episódios e muito menos interesse. Hashtag beijinho no ombro.
1: Passando para assuntos menores, é hoje entregue na Assembleia da República o Orçamento do Estado para 2027.
3: Fomos para a rua recolher algumas opiniões sobre o tema.
6: Olha, eu acho mal que continuem a chamar bruto ao produto interno. Que mal é que ele fez? Mudem para produto interno fofo, que dá pife e também soa bem.
7: Olha, ainda não consegui ler porque estou a meio do comunicado do Ronaldo. Felizmente, o orçamento tem menos páginas.
8: Eu sou o José Luís Carneiro. Para quem ainda não reparou, sou líder do PS. E estou a usar uma gravata com cãezinhos nos outdoors que andam por aí. Não li o orçamento, mas gostei de tudo. Acho mal andarem a criticar porque aquilo dá muito trabalho a fazer, não é?
1: Portugalex, com Manuel Marques e António Machado. Texto de Patrícia Castanheira, sonoplastia de Tomás Anor e manter fora do alcance das crianças e das manas Aveiro.
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0: Vamos-nos aproximando das 6:30 da tarde e de mais uma edição do Diário Regional aqui com Maro e também na Saia. Voltaremos à música ainda esta hora, para já vamos à informação.
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0: Boa tarde, são 6:30.

0: Bernardo Pereira revalidou hoje o título de campeão do mundo de sub-23 em canoagem de mar. O Marítimo recebe amanhã o Futebol Clube do Porto, atual campeão nacional e líder do campeonato, ainda em 100 pontos perdidos, e Mitchell van der Gaag confia que vai ser possível pontuar. Na próxima semana, o preço dos combustíveis vai descer na Madeira.
1: São os títulos da última edição do Diário Regional, nesta sexta-feira, 9 de outubro, edição do jornalista Sérgio Freitas Teixeira, com a operação de Fábio Betancourt.
0: Bernardo Pereira revalidou o título de campeão do mundo de sub-23 em canoagem de mar. O canoista madeirense do Clube Naval da Calheta participou hoje na prova da classe SS1 no Campeonato do Mundo que decorre em Alicante, em Espanha, e em declarações à Antena 1 mostrou-se orgulhoso do resultado conquistado.
2: Foi uma semana difícil, estive um pouco doente. Cumprimos o objetivo principal, que era o escalão de revalidar o título na escalão sub-23. A classificação geral, o ano passado tinha conseguido o terceiro lugar, este ano fiquei pelo sexto, mas estamos a falar de um campeonato do mundo que é muito competitivo, é muito difícil prever quem é que pode sair melhor ou pior, portanto é uma prova que me deixa feliz.
0: Amanhã Bernardo Pereira procura conquistar outro título mundial, desta vez em absolutos e no K2 misto com a canoista Sara Sotero.
2: Fomos há um mês e meio campeões europeus, vamos tentar, vamos um pedacinho às escuras aqui para esta prova. Nós nunca competimos no campeonato do mundo juntos, vamos tentar fazer o nosso melhor, mas sabemos que todos os nossos adversários são muito fortes e então temos que ter pés bem assentes na terra e fazer uma prova com cabeça, tronco e membro. Se ganharmos a prova, somos campeões do mundo, quer dizer, não sei se é o nosso objetivo, seria uma coisa que nos deixava muito feliz. Acima de tudo, é o objetivo é fazer uma boa prova.
0: Bernardo Pereira, ouvido pela jornalista Isabel Nóbrega Sá, já o também madeirense João Ornelas, da Associação Náutica de Câmara de Lobos, foi 27º à geral e 11º em séniores, tendo sido o segundo melhor português. E Madalena Costa estreia-se hoje no Campeonato do Mundo de Patinagem no Paraguai. Os Jogos Mundiais reúnem todas as modalidades em patins e acontecem de dois em dois anos. Na última edição, em 2024, Madalena Costa ganhou a medalha de ouro como júnior. Agora sonha voltar a conquistar o título no escalão sénior.
3: Não vou mentir, a minha expectativa e o meu objetivo é trazer a medalha de ouro, revalidar o título no escalão máximo, mas também passa por bater o recorde mundial que fui eu própria que alcancei o ano passado.
4: Quanto? Recorde?
3: São 260 pontos, mas também de aproveitar a experiência, porque também são esses momentos que ficam.
0: Madalena Costa vai competir às 11 da noite, hora de Portugal. A treinadora e mãe da atleta, Sheila Rodrigues, diz que o objetivo é sempre melhorar o desempenho.
5: Nós tentamos fazer aquilo que nós treinamos de forma perfeita. Tentamos ser o mais perfeccionistas possíveis naquilo que fazemos, que é aquilo que nós podemos controlar. Nós não podemos controlar as notas que os júris vão dar. Ainda para mais, a nossa modalidade tem a nota técnica, mas tem uma nota de componentes que é uma nota subjetiva, onde entra a parte artística, a performance do atleta, a coreografia. Isso é uma variável que a gente não pode, é muito subjetiva. Então nós vamos sempre para provas para tentar fazer de forma perfeita aquilo que trabalhamos e tentar sempre melhorar o nosso ranking. Mas a Madalena é uma das principais candidatas ao pódio.
0: A treinadora e a atleta, que foram ouvidas pela jornalista Patrícia Cassaca, estão no Paraguai desde o início do mês. A competição na modalidade de patinagem artística decorre hoje e amanhã. Francisca Henriques, Jéssica Rodrigues, Afonso Silva e Clara Pereira também representam a Madeira nos Jogos Mundiais de Patinagem. O Marítimo recebe amanhã o Futebol Clube do Porto, atual campeão nacional e líder do campeonato, ainda em 100 pontos perdidos. Apesar da qualidade do adversário, o treinador verde-rubro, Mitchell van der Gaag, confia que vai ser possível pontuar.
6: Um jogo difícil, como óbvio, vamos jogar em casa perante nossos adeptos e espero bem que nós aprendemos também as nossas lições, que, por exemplo, o jogo contra Benfica, porque também o Benfica é uma equipa grande, também é diferente e por isso também acho que é importante para nós para evoluir neste jogo e pronto, vamos ver, mas pronto, o objetivo é sempre pontuar nestes jogos. Mas do outro lado eu sei que é muito difícil, pronto, mas temos de lutar por isso, temos de trabalhar por isso e pronto, isto também faz parte do nosso trabalho.
0: Já Francesco Farioli, treinador do Futebol Clube do Porto, deixou vários elogios ao Marítimo.
7: Historically, as always, generated quite a lot of trouble for FC Porto.
8: Historicamente, é uma equipa que costuma criar muitos problemas ao Futebol Clube do Porto. As estatísticas dizem que é a quarta deslocação mais difícil para nós. São números que têm de estar na nossa mente. É uma equipa com uma boa organização defensiva, graças ao trabalho do treinador. Uma equipa que nunca desiste e que por três vezes já recuperou de resultados nos últimos minutos do jogo.
7: Never gave up. They recover three times the results in the last minutes.
0: O jogo marítimo no Futebol Clube do Porto acontece amanhã a partir das 6 da tarde, com um relato aqui na Antena 1. O Marítimo já não vence há 5 jogos. Já o Nacional defronta fora de casa o Rio Ave no próximo domingo e o treinador acredita na conquista dos primeiros pontos à frente do comando técnico alvinegro. Os dois jogos até agora realizados terminaram em 2 derrotas, com 7 golos sofridos e apenas 1 marcado, mas Alexandre Santos confia que as 3 semanas de paragem vão ser benéficas para a equipa.
9: Foi, como que diria, uma mini pré-época e muito importante para mim e para todos os jogadores e para toda a equipa técnica, porque conhecemos melhor neste momento, conhecemos melhor o potencial de cada um, afinámos muitas coisas que já tínhamos e que já vínhamos a trabalhar, mas que foi possível trabalhar com mais consistência, com menos pressão do jogo e das questões estratégicas para o jogo, para solidificarmos mais os nossos princípios, aquilo que queremos ver mais vezes e ser a nossa identidade no jogo e principalmente também retirar e fazer diminuir ao máximo os nossos erros.
0: Rio Ave Nacional, um jogo marcado para as 3:30 da tarde do próximo domingo, com um relato aqui na Antena 1. A equipa madeirense vem de 5 derrotas consecutivas. O Conselho de Disciplina da Federação Portuguesa de Futebol, na secção não profissional, emitiu há pouco um comunicado sobre vários castigos, mas não consta qualquer referência ao caso de Cristiano Ronaldo. A expectativa era que fossem divulgadas as sanções disciplinares ao capitão da seleção, mas o documento não refere o madeirense. Havia a perspectiva que a suspensão fosse no mínimo de 15 dias e no máximo de 3 meses. Na próxima semana, o preço dos combustíveis vai descer na Madeira. A partir de segunda-feira, a gasolina 95 passa a custar 2 euros por litro, menos 2 cêntimos face a esta semana. O gasóleo rodoviário desce para 2 euros e 9 cêntimos por litro. É uma redução de 3 cêntimos. Já o gasóleo colorido e marcado passa a custar 1 euro e 6 cêntimos por litro. São menos 2,8 cêntimos. O primeiro-ministro diz que o tema da ligação férrea entre o continente e a Madeira está a ser tratado, tal como a mobilidade aérea, mas não adianta mais pormenores. No debate quinzenal na Assembleia da República, Luís Montenegro foi confrontado pelo deputado do JPB Filipe Sousa, que lamentou a falta de referência a estes temas no orçamento do Estado para 2027.
10: Quanto às questões da mobilidade aérea, da mobilidade marítima, o senhor deputado sabe que a parte da mobilidade marítima está em curso, a parte da mobilidade aérea está numa fase de adaptação face àquilo que foram as decisões desta Assembleia da República, nas quais o senhor deputado participou muito ativamente. E, portanto, mal haja condições para elas estarem completamente e plenamente executadas, eu dar-lhe-ei nota, senhor deputado, e a toda a Câmara.
0: A curta resposta do primeiro-ministro Luís Montenegro hoje no debate quinzenal na Assembleia da República. A Ordem dos Advogados vai dar apoio às vítimas de violência doméstica. Uma informação avançada esta tarde no Funchal pelo bastonário da Ordem dos Advogados. João Massano falava antes da cerimónia comemorativa do centenário da Ordem dos Advogados.
11: A Ordem dos Advogados vai fazer parte da rede de apoio às vítimas de violência doméstica que foi criada pelo Governo e vai começar a ter ações específicas em parceria com o Governo e com a SIG relativamente à matéria do combate à violência doméstica.
12: E na Madeira vão ter profissionais destacados para esse acordo?
11: A ideia será ter esses profissionais nos termos que vierem a ser definidas com o Ministério e com a Secretaria de Estado. Porque a ideia, mais do que tudo, é capacitar os advogados para lidar com estas situações, criando cursos de formação específicas para isso.
0: O acordo foi assinado com a Comissão para a Cidadania e Igualdade de Género e contou com a presença da Secretária de Estado Adjunta e da Juventude e da Igualdade. Carla Rodrigues realçou a importância deste pacto no combate à violência doméstica e caracterizou-o como um momento histórico.
13: Foi apresentado o Orçamento de Estado para 2027, que tem um reforço significativo no investimento no apoio às vítimas de violência doméstica. E este pacto insere-se nisso, é o Pacto contra a Violência. E esse pacto já foi assinado com várias instituições, mas a Ordem dos Advogados recentemente manifestou essa vontade e, portanto, é muito importante que a Ordem, no âmbito daquilo que têm sido as suas iniciativas de combate também à violência doméstica e de sensibilização da sociedade civil, daquela que é a sua responsabilidade civil, vai assumir compromissos com a SIG no sentido de colaborar em rede e em parceria no apoio às vítimas de violência doméstica, nomeadamente no acesso ao direito e no acesso à justiça, que bem precisam.
0: Foram declarações na sessão comemorativa do centenário da Ordem dos Advogados que aconteceu esta tarde num hotel no Funchal. O PS critica as negociações do Governo Regional com a República sobre o orçamento do Estado para o próximo ano. Célia Pessegueiro, líder socialista, mostra-se preocupada com o facto de Miguel Albuquerque se mostrar satisfeito com o resultado das negociações com o Primeiro-Ministro.
14: Garantias para o novo hospital, para o financiamento ao novo hospital, zero, apesar de estar a decorrer um concurso que duplicou o custo desta obra. Relativamente ao PTRR, também nenhuma palavra. Sempre que houve da parte do Estado programas nacionais, programas com esta abrangência, as regiões autónomas garantiram sempre uma percentagem daquilo que era o bolo nacional para intervenção no território. Neste orçamento de Estado, nenhum cêntimo para a Madeira. Relativamente à habitação, também noutras ocasiões, sempre que houve verbas e pacotes financeiros para investir nestas áreas, a Madeira acotou verbas, aliás, até acima daquilo que era a percentagem inicialmente prevista.
0: O PS esteve hoje junto à placa central da Avenida Arriaga. Até amanhã decorre junto à Câmara Municipal de Câmara de Lobos a primeira edição do Arraial da Saúde, com ações de sensibilização, rastreios, conversas com especialistas e atividades práticas para diferentes idades. Pedro Filipe Costa.
15: É no espaço público, junto à Câmara Municipal de Câmara de Lobos, que a saúde se aproxima dos cidadãos. Ângela Abreu é médica especialista de Medicina Geral e Familiar e atende o primeiro munícipe, dando também algumas recomendações.
16: Vamos agora fazer aqui a medição da tensão e do açúcar no sangue. Vamos então. Pode sair, não?
17: Ok.
16: Sentadinho.
17: Direito.
16: Oi, a tensão está aqui um bocadinho alta.
17: Antes de começar a fazer a caminhada, eu tomei um pequeno almoço.
16: Açúcar no sangue está perfeito. Pronto, daqui pode estar descansadinho.
15: É António Júnior que vê neste evento um ato preventivo de saúde.
18: O que é chegar aos 100 anos? Isto é uma prevenção que vai ajudar bastante. Se a pessoa tiver e quer ter uma saúde eficaz, eu acho que convém seguir este protocolo.
15: A tenda seguinte é a da saúde mental. O enfermeiro especialista João Caires dá as boas-vindas.
19: Nesta caixinha nós temos algumas emoções e eu queria que tirasse uma e que descrevesse o que é que sente.
15: Na área da saúde mental, Paula Abreu, que é funcionária pública, entende que a alegria é o melhor remédio.
20: Estou calma, mas prefiro a alegria. Nós é que fazemos o nosso dia. Se de manhã, quando levantamos, estamos bem, o dia vai correr bem.
15: Na tenda da alimentação, a nutricionista Sónia Freitas aponta a roda dos alimentos assente no menu mediterrâneo.
21: Privilegiar o azeite que é uma gordura de eleição, as frutas de cor, a carne vermelha só muito pontualmente, privilegiar o peixe, as leguminosas que são muitas vezes esquecidas.
15: Um maxilar e uma escova de dentes convida a dentista Maria do Carmo a falar da saúde oral.
22: Escovar os dentes todos os dias, claro, especialmente depois das principais refeições e antes de dormir. E olha, a nível da alimentação, ter cuidado com as coisas doces.
15: Os médicos, enfermeiros e especialistas em saúde estão ao dispor da população. Cada tenda carimba um passaporte que atesta a garantia do prognóstico ou a recomendação para passar no médico de família.
0: No ano passado, os centros de saúde do Conselho de Câmara de Lobos realizaram 186 mil atos médicos e de enfermagem. No primeiro semestre deste ano já foram realizados 95 mil atos. E o César Ama informou há pouco que a adesão à greve por parte dos técnicos superiores de diagnóstico e terapêutica do Serviço Regional de Saúde situou-se nos 77%. Amanhã decorre outra mostra do bolo do caco e pão caseiro da Madeira nos Jardins de Santa Luzia. Simplício Pestana, presidente da Casa do Povo do Imaculado Coração de Maria, que organiza o evento, refere os sabores que vão estar à venda.
1: Isto é uma recolha que temos vindo a fazer nos últimos anos. Desta feita, de umas 3 dezenas de pães diferentes, de diferentes zonas da região autónoma da Madeira e do Porto Santo. E vamos fazer também a venda desses mesmos pães nos Jardins de Santa Luzia. Terá também a animação musical até ao fim da tarde, mas na parte da manhã é dedicada mais à venda do pão e à mostra do pão e também à prova do pão.
0: A mostra começa às 9:30 da manhã e decorre até ao final da tarde nos Jardins de Santa Luzia, no Funchal. E para amanhã está previsto céu muito nublado e há a possibilidade da ocorrência de aguaceiros fracos, em especial na vertente norte da Madeira e nas terras altas. As temperaturas máximas são 26 graus para o Funchal e 25 para o Porto Santo.

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9: Caminhamos para a parte final do Regresso a Casa nesta sexta-feira, 9 de outubro. Isto porque daqui a pouco, quando faltarem 10 minutos para as 7, ligamos à RTP Antena 1, acompanhamos a seleção de futebol feminino no apuramento para o Mundial a partir das 19, Irlanda do Norte, Portugal, relato aqui na Antena 1. Para já encerramos a semana aberta à saúde mental, uma iniciativa das irmãs hospitaleiras da Casa de Saúde de Câmara Pestana, onde demos voz durante toda a semana a quem também merece ser ouvido.
10: De 6 a 9 de outubro, Semana Aberta à Saúde Mental. Uma iniciativa das Irmãs Hospitaleiras da Casa de Saúde Câmara Pestana.
11: Vozes que contam. Uma mensagem de esperança. Porque, por detrás de cada voz, existe uma realidade que vai muito além do preconceito sobre a doença mental. Existe uma vida, existe uma história e, acima de tudo, uma pessoa com dignidade.
12: Tenho uma doença, mas escrevo. Porque escrever faz-me bem.
9: Foi a Semana Aberta à Saúde Mental, aqui com depoimentos de algumas pessoas, uma iniciativa das Irmãs Hospitaleiras da Casa de Saúde Câmara Pestana, que trouxemos aqui à rádio durante toda a semana, como referi. Vamos dentro de 2 minutos então para a emissão de desporto em simultâneo com a RTP Antena 1. Ficam as despedidas do Fábio Tencour, do Sérgio Freitas Teixeira e também do Ricardo Candelária. Voltaremos na próxima segunda-feira. RTP. Boa tarde, bom fim de semana.

0: Boa tarde, sexta-feira de muito desporto na RTP Antena 1, em simultâneo com a RTP África, RTP Mundo e dezenas de rádios ligadas ao som da Rádio Pública. É o regresso da Liga Portuguesa à ação. Dois jogos hoje, Moreirense-Gil Vicente e jogo cabeça de cartaz da ronda. O Sporting Clube de Braga, Sporting Clube de Portugal. Também ainda jogos do futebol feminino, as seleções, ainda os mundiais de hóquei e patins. Isto num dia em que Portugal aplicou chapa 5 à Chequia em Oliveira de Azeméis no futsal feminino.
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0: Na Liga Portuguesa é a retoma do campeonato depois de várias semanas com as atenções centradas nas seleções nacionais. Às 18h45, arranque desta jornada 8 com o Moreirense Gil Vicente. Uma ronda que, soube-se hoje, tem aqui uma partida alterada. Já não é amanhã à tarde o Casa Pia Santa Clara em Rio Maior. O jogo passou para a noite, 8h30 da noite, devido ao atraso na ligação do Santa Clara dos Açores até ao continente, mas dizia eu que a jornada arranca em Moreira de Cónegos com o Moreirense Gil Vicente. Boa tarde, Paulo Vidal. Vamos recordar as escolhas dos dois treinadores para este encontro que abre a ronda.
2: Boa tarde, Walter. Já se joga há 7 minutos este derby do Minho em Moreira de Cónegos entre Moreirense e Gil Vicente. É a partida que abre a 8ª jornada do campeonato. Está ainda 0-0 este encontro. Moreirense é 12º com 8 pontos. Gil Vicente tem também 8 pontos, mas a equipa de Barcelos terá ainda que acertar calendário noutro derby minuto frente ao Sporting de Braga. Partida apitada por Miguel Nogueira, árbitro que esteve no centro da polémica desse clássico entre Porto e Benfica, antes da paragem do campeonato. Escolhas de Vasco Botelho de Costa para esta partida. André Ferreira na baliza, quarteto defensivo com Diniz Pinto, Gilberto Batista, Maracás e Francisco Domingues. No meio campo, Guilherme Liberato, Nail John e Manuel Mendonça. Na frente de ataque, Kiko Bondoso à direita, Tiago Andrade à esquerda. No apoio ao ponta de lança Leonardo Vonitz. Do lado do Gil Vicente, escolhas de Luís Pinto para esta partida com Lucão na baliza. À direita, Ricardo Gaio, o lateral que hoje cumpre o jogo 150 na Primeira Liga, com os centrais Jonathan Boato e Elin B. À esquerda, David Moreira, meio campo com Andreas Lawson, Santi Garcia e Diogo Prioste. Na frente, Gil Martins, ainda Murilo Sousa, no apoio ao espanhol Héctor Hernández. A partida começou às 18h45, leva nesta altura 9 minutos na primeira parte, ainda com luz solar no comendador Joaquim de Almeida Freitas para este derby do Minho. Empate a 0 para já entre Moreirense e Gil Vicente.
0: Partida para irmos acompanhando ao longo desta jornada informativa com o Paulo Vidal.
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0: Numa noite em que vamos dividir as atenções é pela Irlanda do Norte, para esse jogo Irlanda do Norte-Portugal, é fase de qualificação para o Campeonato do Mundo de 2027, e também pelo jogo grande desta jornada, o Sporting Clube de Braga, Sporting, no Estádio Municipal de Braga. Este jogo terá o relato do Fernando Eurico, a reportagem volante da Ariana Azevedo, ainda os comentários do Nuno Coelho, os cuidados técnicos do Fábio Abreu.
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0: Faltam menos de 5 minutos para as 7 da tarde, menos uma hora nos Açores. O João Santos Correia vai narrar o Irlanda do Norte-Portugal. Terá os comentários do Luís Cristóvão. Esta é mais uma etapa na caminhada do Mundial de 2027. Boa tarde, João Santos Correia. Vamos também conhecer as escolhas, claro, do selecionador de Portugal, mas também da Irlanda do Norte para este primeiro passo rumo ao Mundial.
4: Caso tudo corra bem, Walter Madureira será o penúltimo mesmo, até porque depois haverá esse confronto com Islândia ou Croácia para decidir passagem para o Campeonato do Mundo a realizar em 2027 no Brasil, para o qual já estão qualificadas 18 de 32 seleções. Portugal de visita à Irlanda do Norte, ao Invar Park, que é de relvado sintético e que tem aí mais um desafio para a seleção de Francisco Neto, que apesar dessa característica do terreno, não tem desculpas, porque é uma seleção muito, muito superior à seleção adversária, à seleção da Irlanda do Norte. Equipa da casa que joga com Jackie Burns na baliza, depois a defesa para Morgan, Holloway, McKenna e Mason com McPartland e Kerr no meio campo, juntamente com Nata Johnson, Emily Kassap e McMaster nos corredores. Lauren Wade será a ponta de lança desta seleção orientada pelo escocês Michael McArdell. Do lado de Portugal, há quatro alterações de Francisco Neto em relação ao último 11 inicial da equipe das esquinas, essa seleção portuguesa que defrontou a Finlândia em junho e que ficou a um golo Portugal de ficar de fora, de ser um cabeça de série neste playoff. Perdeu por 3-1, mais um golo da Finlândia e Portugal teria perdido o primeiro lugar do grupo. Conseguiu sobreviver e por isso é cabeça de série e vai jogar em casa a segunda mão deste playoff. Como dizia, faz quatro alterações em relação a essa partida na Finlândia. Joga com Inês Pereira na baliza, Diana Gomes mantém posição, Carolina Correia é titular na equipa portuguesa. Catarina Amado do lado direito e também novidade, Joana Marchão joga do lado esquerdo da defesa nacional. Fátima Pinto, Tatiana Pinto e Andréia Jacinto, juntamente com Andréia Faria, forma o quarteto de meio campo, com esta novidade. Fátima Pinto, pela primeira vez uma jogadora do Futebol Clube do Porto, é titular na seleção nacional. Dupla ofensiva para Jéssica Silva e para Telma Encarnação, que está de volta à titularidade. Recordo que não há Kika Nazaré, não há também Ana Capeta, jogadoras lesionadas e baixas importantes para as navegadoras. Que Luís Cristóvão, nesta visita à Irlanda do Norte, não pode haver sequer outra palavra que não seja trazer a eliminatória muito bem encaminhada para o jogo de terça-feira em Portimão.
5: Boa tarde, João. Sem dúvida nenhuma, este é daqueles jogos em que só dá a vencer ou vencer. A equipa portuguesa é muito superior a esta seleção da Irlanda do Norte. Aliás, estes encontros do play-off, nesta linha em que se encontram primeiros e terceiros classificados da Liga B, não faz qualquer sentido. A Irlanda do Norte venceu apenas os seus dois encontros frente à seleção de Malta, perdeu todos os jogos com Suíça e com Turquia e, portanto, está mais do que eliminada, não é? À partida, não faz grande sentido que a equipa portuguesa seja obrigada a ter mais dois jogos de um nível tão baixo, que de facto não promove nem o futebol feminino, nem promove nenhum tipo de melhoria na seleção portuguesa. Objetivo único, vencer frente a uma seleção que, apesar de ter estado no Europeu de 2022, depois já falhou de 25, está muito longe dos níveis mínimos para poder ser competitivo.
4: A bola está colocada ao centro e as peças dispostas neste literal tapete do Invar Park. Vai ser a seleção portuguesa a primeira a tocar da bola. Aguarda pelo apito da romena Iuliana Demetrescu, árbitra de 36 anos. Tem Ilian Dima no vídeo-árbitro. Posse de bola para Telma Encarnação, Portugal, no lugar 22 do ranking FIFA. Chegamos à hora certa, 19 horas em Portugal Continental e na Madeira. Menos uma hora nos Açores. Espera-se pela autorização para o apito inicial, tudo muito demorado. Os jogadores portugueses vão fazendo alguns exercícios para não arrefecerem e a partir de agora está a contar Irlanda do Norte. Portugal é jogo do play-off, um caminho, dois para chegar ao Mundial 2027 no Brasil. Joga a seleção portuguesa com bola no meio campo defensivo. Diana Gomes a projetar na frente à procura da velocidade. Jéssica Silva consegue afastar a seleção da Irlanda do Norte. Tenta manter posse de bola. A seleção do Nacional sem possibilidade para tal. Afasta a equipa da casa. Recupera de imediato a seleção portuguesa com Fátima Pinto a atrasar no meio campo defensivo. Para agora, jogadora da Fiorentina Itália, Carolina Correia, recebe junto do grande círculo e toca para a jogadora do Benfica, Diana Gomes. Dois toques na bola para devolver a Carolina Correia, ex-torriense Pinto. Abre na esquerda para Joana Marchão. Marchão mais homem para Fátima Pinto. A jogadora do Futebol Clube do Porto a tocar para Joana Marchão. Joana Marchão já larga as épocas na Suíça. Quarta temporada ao serviço do Servette.
0: E João, já funcionou o marcador no hóquei em patins, isto porque a esta hora Carlos Rui Abreu, no Paraguai, joga-se a meia-final em femininos. Portugal está a jogar com a Espanha, o jogo arrancou há pouquíssimo tempo e Portugal está em desvantagem.
6: Portugal não tem uma tarefa fácil para ultrapassar esta seleção espanhola, que é a atual campeã do mundo e campeã da Europa, e venceu as duas últimas finais precisamente frente à formação portuguesa. A final do último Mundial há 2 anos em Novara, as espanholas venceram por 2-0, e há pouco mais de um ano em Portugal, em Paredes, no pavilhão Rota dos Móveis em Lordelo, na final do Europeu. Aí o resultado foi mais expressivo, a Espanha venceu por 7-2. Ora, Portugal está a jogar esta meia-final diante da Espanha, porque ficou em segundo lugar no grupo que terminou ontem. Portugal acabou por não conseguir ficar em primeiro lugar depois de ter perdido com a Itália e terem sido as transalpinas a ficarem no primeiro lugar. Vão jogar a meia-final de logo mais frente à Argentina. Portugal que, tirando essa derrota com a Itália, fez uma fase de grupos verdadeiramente avassaladora. Se não, notem, 28-0 à Índia, 5-0 à Colômbia, 16-1 ao Brasil e ontem 19-1 ao México. Foi mesmo esse resultado negativo com a Itália que faz com que Portugal tenha de enfrentar esta meia-final frente à equipa que é a favorita a vencer este campeonato do mundo, e já está a vencer por 1-0, golo logo no minuto inicial por Marta Piquer, uma recuperação de bola a apanhar desprevenida na equipa portuguesa, depois um contra-ataque 2-1, uma tabela perfeita e a capitã Marta Piquer a picar a bola sobre a guarda-redes Sandra Coelho e a fazer o 1-0. O jogo está a ser disputado aqui na Arena SND da Secretaria Nacional dos Desportos, na capital do Paraguai, em Assunção. Pouco público nesta competição, famílias nem muitas, não muitas aliás, alguns espectadores ligados a outras seleções que para já assistem a esta partida. A equipa espanhola vai batendo Portugal por 1-0.
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0: Estaremos no Paraguai a acompanhar os campeonatos do mundo de hóquei patins de sub-19, as séniores femininas também, com a participação de Portugal. Está nas meias finais a equipa das esquinas e arranca também de domingo para a segunda a participação masculina no Mundial de hóquei patins. Mas atenção, porque depois de amanhã, à tarde desportiva...
7: Olá, sou Vasco Vilaça e vou estar este domingo na tarde desportiva.
0: Vasco Vilaça é convidado da tarde desportiva do próximo domingo. Ele que recentemente se tornou campeão do mundo de triatlo, foi em Pontevedra. Agora vai estar connosco à conversa no próximo domingo.
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0: Voltamos a fixar no Irlanda do Norte, Portugal, futebol feminino, relato de João Santos Correia.
4: A primeira aproximação perigosa, Jéssica Silva chegou atrasada ao lance, ataca Portugal, Jacinto entra na área, pé direito, remate desviado, ainda mexe na pequena área, grande confusão, um penalti! Penalti para Portugal, abraço na bola do jogador da Irlanda do Norte, e dentro dos 5 minutos iniciais, Luís Cristóvão, Portugal vai ter a primeira grande oportunidade para se adiantar no marcador.
5: É uma equipa portuguesa que até ao momento tem estado sempre no ataque, sem haver aqui grandes situações em que a Irlanda do Norte consiga ter bola, e é na sucessão de um desses lances, no remate André Jacinto, a bola desviada, a haver aqui um assinalar de penalti que, eu creio, não é penalti. Vamos ver o que diz o VAR. A jogadora está deitada no chão, não me parece minimamente que haja qualquer tipo de falta neste lance, mas vamos esperar.
4: A jogadora da Irlanda do Norte tenta fazer o carrinho para tapar o caminho a Jéssica Silva, e a Jéssica, com a jogadora completamente deitada, pontapeia a bola contra o braço da jogadora, que não tem onde esconder, passando a expressão.
5: Exatamente.
4: Os braços,
5: a jogadora está deitada no chão, nem tem sequer os braços levantados. Creio que seria ou o assinalar deste penalti e a a árbitra da partida tem um campo de visão mais ou menos claro para o lance, não percebo como é que assinala este penalti. Na repetição não há nenhuma indicação de que isto possa ser falta.
4: Ora, para já vamos aguardar pela decisão de Juliana Dima no vídeo-árbitro. Para já saiu o cartão amarelo para Sarah Jane McMaster, a jogadora que comete a infração, jogadora do Linfield, da Irlanda do Norte, uma de duas jogadoras desta seleção, deste 11 inicial que alinham no seu país. A outra é Amy Kerr, que joga no Glentoram, que esteve até no acesso à Liga dos Campeões. Espera-se pela decisão da árbitra. Decisão essa que virá da comunicação do vídeo ao árbitro. Muitas conversas ali com as jogadoras da Irlanda do Norte e parece que está confirmado o penalti. É penalti para Portugal, vai bater Telma Encarnação. Está confirmado então, bola já colocada na marca dos 11 metros. Telma Encarnação, a madeirense do Sporting de 25 anos, no frente a frente com a guarda-redes.

0: Penalti clássico por parte da jogadora do Sporting a enganar a Jackie Burns e a adiantar a seleção portuguesa. No marcador, 8 minutos, Luís Cristóvão e Portugal faz 1-0.
1: Portugal faz 1-0 num jogo que até agora só tinha marca da equipa lusa, mas num lance que teria discussão se discutisse a arbitragem neste nível do futebol feminino. Não há penalti, não há aqui qualquer razão para ter sido assinalado penalti. Portugal aproveita, coloca-se na frente. Se dizíamos que havia aqui um jogo sem grande história, essa não história começa já nestes primeiros instantes. O que merece aqui acabar por ficar registado é o erro de Iuliana Demetrescu, confirmado por Yulan Dima, o VAR do encontro.
2: Deixa-me dar conta, João, também está em andamento um jogo da Liga 2. O Aves está a vencer fora o Penafiel por 2-0. Estamos quase a chegar ao final desta primeira parte.
0: E Walter Madureira, 9 minutos então, Portugal em vantagem, aproveitamos para carimbar 9 minutos em Larne, 36 quilómetros da capital da Irlanda do Norte, Belfast, Irlanda do Norte 0, agora Portugal 1.
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2: Conferimos tempo, marcador e tendência de jogo no Moreirense, Gil Vicente com Paulo Vidal.
4: Ainda empate a zero neste derby minuto entre Moreirense e Gil Vicente. Estão nesta altura decorridos 24 minutos. Há pouco ameaçou marcar a equipa da casa por intermédio de Guilherme Liberato após pontapé livre. Grande confusão na área gilista e Guilherme Liberato a aparecer para finalizar com perigo. A bola esteve prestes a entrar. É de resto o único lance de algum frição nesta partida aqui no Comendador Joaquim de Almeida Freitas, em Moreira de Cónegos, com 24 minutos na primeira parte, mantém-se o nulo entre Moreirense e Gil Vicente.
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2: Numa tarde-noite também de hóquei patins mundial no setor feminino, Portugal-Espanha, com Carlos Rui Abreu, dificuldades para a equipa de Portugal.
5: Foi pena aquele golo sofrido muito cedo no primeiro minuto que está a dar vantagem à Espanha. Portugal tenta reequilibrar, já tem conseguido estar algum tempo na meia-pista adversária a tentar alvejar a baliza da guarda-redes Ana Ferrer, mas a verdade é que a Espanha continua a acumular oportunidades e já poderia, por mais que uma vez, chegar ao segundo golo. Portugal vem aguentando esta desvantagem mínima para tentar ainda discutir este jogo, como fez agora num contra-ataque rápido, mas que foi mal finalizado por intermédio de Ana Beatriz Silva. Primeira parte, estamos a 17 minutos e 10 do intervalo. Continua a Espanha a vencer por 1-0.
2: Voltamos a fixar no Irlanda do Norte 0, Portugal 1, com o relato do João Santos Correia.
0: Com Portugal em vantagem, vale esse golo da Telma Encarnação aos 8 minutos de penalti. Posse de bola para Portugal. No interior do grande círculo recebe Tatiana Pinto, a jogadora da Juventus e agora capitã da seleção, porque Carol Costa está no banco de suplentes, bem como Dolores Silva. Posse de bola para Inês Pereira, a guarda-redes ao serviço Deportivo pela terceira temporada, a primeira como oficialmente jogadora do Clube da Corunha. Depois de duas épocas emprestada pelo Everton, vai trocando Portugal no seu meio-campo defensivo. Carolina Correia a deixar de novo para Inês Pereira. Joga a equipa portuguesa, Portugal lugar 22 do ranking FIFA. Atenção à próxima ronda de jogos no segundo play-off, porque a Croácia está no lugar 63 do ranking, mas a Islândia está no lugar de 16 e vem Luís Cristóvão da Liga A, tendo ficado no terceiro lugar atrás de Espanha e de Inglaterra. Promete ser a melhor seleção deste conjunto.
1: Sim, sem dúvida nenhuma, porque lá está, esta sucessão de encontros acaba por castigar bastante uma equipa portuguesa que desceu para a Liga B. Estando na Liga B, teve uma fase de qualificação, uma fase de grupos muito

0: facilitada, ainda assim encontrou a Finlândia, que deu alguma luta, mas a generalidade das seleções deste nível B são muito frágeis. Está a jogar este playoff com outra equipa muito frágil e depois vai encontrar a Islândia, que já está a vencer por 2-0 a Croácia fora, com 60 minutos jogados na primeira mão, e portanto não há quaisquer dúvidas de que vamos ter um Portugal e Islândia na ronda seguinte. E olhando para a valia dessa equipa, uma equipa muito mais difícil de defrontar, mas acima de tudo uma grande diferença de nível entre os 8 jogos que Portugal vai fazer até chegar a esse momento, e depois os jogos que terá contra a Islândia. A nível de calendário, esta é a prova que está mais mal entregue na UEFA, porque olha a quantidade de jogos e não olha a qualidade dos jogos. E infelizmente no futebol feminino não tem havido o cuidado de organizar o calendário de modo a prestar partidas competitivas e partidas que promovam a evolução destas equipas que estão aqui numa segunda linha, como está Portugal, que tem andado entre a divisão A e a divisão B e precisava de um outro enquadramento para poder fazer a sua evolução.
1: E não esquecer, Luís Cristóvão, que Portugal, como disseste, vem de uma Liga B onde grande parte das equipas são muito frágeis. A Croácia vem da Liga C, onde nem sequer venceu o seu grupo. Foi o melhor segundo lugar atrás do Kosovo, e por isso tem acesso também a este playoff. E também não esquecer que Portugal, no segundo playoff, não é cabeça de série, vai jogar o segundo jogo na condição de visitante, e ao que tudo indica, numa noite de dezembro na Islândia.
0: Sim, Portugal já fez história no passado e já conseguiu ultrapassar equipas desse nível. É mais difícil fazê-lo vindo de um ano em que os jogos são todos de um nível bastante, bastante baixo. E eu creio que, como já tinha acontecido no passado, na última passagem da seleção portuguesa por esta divisão B, eu creio que a qualidade coletiva da seleção acaba por regredir. Porque olhamos para o 11 português e vemos muitas jogadoras que jogam na Liga dos Campeões, portanto estão com um nível bastante alto no seu futebol de clubes, mas depois na seleção não há aqui grande incentivo. Estes jogos frente à Letónia, frente à Eslováquia, agora mesmo frente à Irlanda do Norte, não há aqui um grande incentivo competitivo para a maior parte das jogadoras da equipa portuguesa, e Portugal tem regredido nestes anos em que passa na divisão B. Também por aí creio que haveria um forte incentivo para que também Portugal pudesse encontrar, propor um outro tipo de solução para esta competição. Mas olhando para o quadro geral deste playoff, o que tu dizes, estão aqui conjugadas equipas que acabaram por não ter a sorte, digamos assim, na divisão A, mas equipas completamente profissionais e de um nível altíssimo. Temos nos playoffs os Países Baixos, temos a Inglaterra, depois também seleções como a Bélgica, como a Escócia, como a Itália, a Suécia, pronto, uma série de seleções de um nível bastante alto a competir contra equipas que nem sequer são profissionais. Eu olho para a seleção da Croácia e uma boa parte daquelas jogadoras não são profissionais, como algumas destas jogadoras na Irlanda do Norte também não serão profissionais. É uma despromoção, digamos assim, infelizmente, para uma seleção como a portuguesa. No fundo, andar aqui a simular competição. E depois, como já tinha acontecido também na passagem anterior por esta divisão B, não há da parte do selecionador o entendimento do contexto onde a equipa está a competir. Continua a utilizar sempre as mesmas jogadoras, quando, não digo que hoje no playoff isso fosse o mais apropriado, mas ao longo dos 6 jogos da fase de grupos teria que ter encontrado maneira de dar mais minutos a mais jogadoras, para se calhar hoje podermos também ter aqui uma seleção que pudesse apontar mais ao futuro. E eu creio que este ano, este caminho tem que ser um caminho a pensar mais no futuro do que propriamente a estarmos aqui a somar internacionalizações num quadro em que, lá está, se isto não é aproveitado para evoluir a seleção para o futuro, não dá para perceber bem porque é que se compete neste tipo de jogos.
1: Ora bem, o tempo passa, estamos com 18 minutos, pouco ou nada aconteceu nesta Irlanda do Norte, Portugal, e o placar continua o mesmo, Irlanda do Norte 0, Portugal 1.
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3: Estamos já a menos de uma hora do arranque do jogo grande desta jornada 8 da Liga Portuguesa. É a retoma do campeonato. O Sporting Clube de Braga recebe o Sporting Clube de Portugal. Vamos, Ariana Azevedo, boa tarde ou boa noite. Estamos aqui neste intermédio. Boa tarde ou boa noite. Vamos conhecer as escolhas dos dois treinadores, de Carlos Vicens e também de Rui Borges, para este encontro.
4: No caso da cidade dos arcebispos, podemos dizer um bom final de tarde, já começa a cair a noite na pedreira. Olhamos para o 11 de Carlos Vicens, lança Bernardo Fontes na baliza, depois Sérgio Bárcia, Vítor Carvalho e Bairami são os centrais, à direita joga Victor Gomes, à esquerda presumivelmente Jean-Baptiste Gorbi, meio campo com João Moutinho e Denis Usain Basic, trio de ataque entrega Gabriel Silva, ao capitão de equipa Ricardo Horta e a Paul Victor lá na frente. Já a formação de Rui Borges com Rui Silva na baliza, quarteto defensivo com Vaianides, Gonçalo Inácio, Eduardo Quaresma e Ivan Fresneda, meio campo com Sérgio Altimira, Silas Anderson e Issa Dumbiá, trio de ataque com Iran Kunda, Jenny Cadamo no apoio a Fotis e Ioannidis. Um clube, uma cidade, é o que se consegue ver no círculo central, uma repetição da polémica tarja que não foi erguida num derby domingo entre Braga e Vitória. Já começam a entrar adeptos a conta-gotas, muita confusão nas imediações do Estádio Municipal de Braga, apito inicial de João Pinheiro, marcado para as 8:15 da noite.
3: E voltamos já de noite.
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3: 7 da tarde, mais 20 minutos, menos uma hora nos Açores. Portugal continua a vencer na Irlanda do Norte, João Santos Correia, por 1-0.
1: Walter Madureira, esta fase do dia chama-se o lusco-fusco. Lusco-fusco. Portugal a vencer então por 1-0, para já sem novas oportunidades de perigo. Pontapé livre para a seleção irlandesa, norte-irlandesa, para Jackie Burns. Despacha para o meio campo ofensivo, consegue ganhar a equipa portuguesa. A bola salpica, ganha Telma, Encarnação vai encaminhar para o lado esquerdo do ataque português, onde aparece o corte depois de Joana Marchão encaminhar a bola pela linha lateral. O lançamento é para a seleção da casa. A Irlanda do Norte, que está no lugar 50 do ranking FIFA e tem vindo a descer, desceu nas últimas duas atualizações. É o oitavo duelo entre a Irlanda do Norte e Portugal. Portugal venceu 5 dos 7 anteriores. A última vez que se defrontaram foi na qualificação para o Campeonato da Europa em 2025. Portugal venceu por 4-0 no jogo em solo nacional, e na Irlanda do Norte bateu por 2-1 esta seleção agora de Michael McArdle. Bola na grande área portuguesa, agarra Inês Pereira, vai tentar sair à procura de soluções, colocando bola já no tapete neste relvado sintético do Inverpark em Larne. Posse de bola para Inês Pereira no interior da grande área, movimenta na meia esquerda para Carolina Correia. Portugal, que está no lugar 22 do ranking e que tenta regressar ao top 20, onde esteve pela última vez em agosto de 2023, na altura do Campeonato do Mundo da Nova Zelândia. Estivemos lá, e agora a seleção portuguesa quer estar novamente, e a Antena 1 estará lá se as navegadoras assim alcançarem esse grande certame, para onde já estão qualificadas muitas, muitas seleções. Já lá vamos. Portugal ataca, Encarnação cruzou, golo, golo, golo! Jéssica Silva, de Portugal! Gol!

0: cruzou Thelma da esquerda, Jéssica de primeira desviou a bola, ainda bateu na barra antes de se aninhar no fundo da baliza. E 22 minutos, Portugal dobra a vantagem.
1: Pois, é uma equipa portuguesa a aproveitar mais uma situação de superioridade, as suas duas jogadoras mais adiantadas com espaço para combinar, a Thelma a partir da esquerda e a Jéssica Silva a aparecer na zona de finalização e a fazer o 0-2. O jogo segue o plano, digamos assim, que tínhamos antecipado muito. Portugal, superioridade total em relação à equipa da Irlanda do Norte, que teve apenas uma chegada à área com mais perigo e depois um remate, mas Portugal muito superior a estas adversárias, a fazer o seu jogo e a encontrar com facilidade o caminho para o 0-2.
0: Walter Madureira, 20 RTP Antenão, 23 minutos na Irlanda do Norte e Portugal vence, Irlanda do Norte 0, Portugal 2.
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3: Passagem por Moreira de Cónegos, jornada 8 em andamento, Moreirense Gil Vicente, Paulo Vidal, o marcador teima em não funcionar.
4: E muito pouco para contar aqui desde Moreira de Cónegos nesta partida. Mantém-se o 0-0. Estamos já com 38 minutos na primeira parte, portanto, a caminhar para o intervalo neste encontro que abre a jornada 8 da Liga na retoma do campeonato. Muito pouco para contar, dizia, apenas esse lance aos 23 minutos com Guilherme Liberato. Lá para cá não há qualquer ocasião flagrante de golo. Equipas muito bem encaixadas, jogo muito dividido no relvado do comendador Joaquim de Almeida Freitas. Mantém-se por isso o nulo entre Moreirense e Gil Vicente.
3: Partida para acompanharmos com a reportagem do Paulo Vidal, já no Paraguai, Carlos Rui Abreu, no setor feminino, no hóquei em patins, no Campeonato do Mundo, à procura de um lugar na final da competição. Portugal tem hoje um obstáculo extremamente difícil para ultrapassar, a Espanha, e não está a correr bem.
5: Não está a correr bem, mas a verdade é que as jogadoras portuguesas têm conseguido em muito tempo desta na primeira parte equilibrar o jogo. É verdade que a Espanha tem tido mais tempo na posse de bola, tem tido mais despesa ofensiva, por assim dizer, e já enviou ainda há pouco uma bola ao ferro. A guarda-redes portuguesa Sandra Coelho também tem feito uma excelente exibição, mas Portugal tem tentado e tem conseguido, de quando em vez, chegar com perigo à baliza da guarda-redes Ana Ferreira. O tempo vai correndo e este resultado, enquanto for uma margem mínima, Portugal vem acreditando que é possível arrancar mais desta meia-final. Sofreu o gol do primeiro minuto por Marta Piquero. Está o jogo nesta altura a 6 minutos e 43 do intervalo e a Espanha vai contando a vencer por 1-0.
3: E nesta altura na Arábia marca o Al Nassr e Cristiano Ronaldo volta também aos golos. Frente ao Diriá de Bruno Lage, marcou Cristiano Ronaldo em cima do minuto 25. Al Nassr 1, Diriá 0.
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3: Retomamos os caminhos do futebol feminino, Irlanda do Norte, Portugal.
0: Luís Cristóvão, com Portugal, eu diria, a jogar de pantufas no Inver Park.
1: Sim, com a vantagem construída tão cedo, a equipa portuguesa vai fazendo o seu jogo, vai gerindo a vantagem, em cima de tudo, lá está, vai não pondo o pé no acelerador, que é algo que temos visto muito nestes últimos jogos da seleção, é o sentir que não há necessidade de pôr o pé no acelerador quando os jogos se resolvem de forma tão, tão fácil. E este castelo defensivo da Irlanda do Norte é um castelo que se desmorona com alguma facilidade. Portanto, a capacidade de passe e de controle em posse da equipa portuguesa vai permitindo que aqui e ali existam espaços para entrar na área. E a partir desse momento, Portugal pode também ainda continuar a aumentar a sua vantagem. Agora, vê-se que mesmo a perder por 0-2 não há da parte das irlandesas nenhum esboço de reação, nem procurando pressionar, nem tentando subir as suas linhas. Por isso é um jogo que cumpre o seu lugar no calendário, mas arrisca-se a não ter mesmo grande história.
6: Até porque, do lado da equipa da Irlanda do Norte, já aqui falámos que há apenas duas jogadoras, a Amy Carey e Sarah McMaster, que jogam na Irlanda do Norte. Depois há a Lauren Wade, que joga na Liga Escocesa, tal como Finuala Morgan, uma no Hearts, a outra no Celtic. E as restantes jogam no futebol inglês, mas na segunda e na terceira, à exceção de três jogadoras que jogam efetivamente na Super League, e atenção que agora é golo de Portugal, é um autogolo da Irlanda do Norte, é golo de Portugal. Portugal chega ao terceiro aos 28 minutos e a ideia que começa a ficar, Luís Cristóvão, é que sempre que Portugal acelerar, provavelmente ou marca ou ficará muito perto disso.
1: Sim, é exatamente aquilo que estávamos a falar há pouco. É uma seleção portuguesa que vê a sua adversária desmoronar-se à sua frente e, portanto, vai encontrando maneira de chegar ao golo. Uma excelente abertura para a chegada de Catarina Amado já dentro da área. Esta faz o cruzamento para a zona de finalização.
6: Estão três jogadoras da Irlanda do Norte completamente à vontade, sem qualquer pressão portuguesa.
1: É, e é Holloway, que até é uma das jogadoras que
6: está
1: no plantel da Superliga Inglesa, a acabar por enganar a sua guarda-redes e a fazer o autogol. Portanto, 3-0 para Portugal, com uma vantagem que de facto é imensa frente à Irlanda do Norte.
6: Ainda não chegámos sequer à meia hora de jogo, e para o ouvinte ter uma ideia, as três jogadoras que jogam ou que estão em plantéis da Superliga Inglaterra estão, uma está no Charlton, que é Ellie Mason, é o último classificado, tem 0 pontos ao fim de 5 jogos, e depois é Rebecca McKenna e Holloway, que estão no Birmingham, que é o penúltimo classificado, e portanto está aqui o ponto mais alto da pirâmide do nível desta seleção norte-irlandesa.
1: Sim, quando há pouco te dizia que a seleção portuguesa tem aqui um conjunto de jogadoras, só no 11 inicial estão quatro jogadoras que estão na fase de liga da Liga dos Campeões, e depois mais um conjunto de outras jogadoras que passaram pelas qualificações. Olhamos para o banco e há ainda também no banco mais jogadoras que estão na Liga dos Campeões. Jogadoras a atuar em níveis altos, como é o caso de Stephanie Ribeiro, que é suplente da seleção portuguesa, a jogar na Liga Mexicana, que é uma das ligas onde está um conjunto muito alargado de jogadoras importantes no futebol mundial. Mais uma série de jogadoras a atuar na Liga Espanhola. Jogadoras que jogam no Sporting e no Torriense nas competições europeias. Ou seja, não há aqui um mínimo de comparação em termos de níveis, não é? Portanto, estamos a falar de três jogadoras que estão nas piores equipas, nos piores plantéis e nas piores equipas da liga inglesa, que é uma liga forte, mas são jogadores inclusive sem expressão ou sem grande expressão nessas equipas. Portanto, não há a mínima comparação do nível das jogadoras portuguesas para o nível das jogadoras da Irlanda do Norte. E também se percebe que desde que pegou na equipa o Michael McArdle, é um técnico escocês que lidera a seleção da Irlanda do Norte desde março, tem havido aqui uma tentativa de algum rejuvenescimento também desta equipa, e percebe-se a vontade de trazer uma série de jogadoras muito jovens que, acredito, no plano seja, possam ir ganhando experiência até poderem estar num nível mais competitivo. Porque a realidade do futebol norte-irlandês neste momento está, obviamente, muito aquém dos outros países das ilhas britânicas, e muito aquém da realidade da equipa portuguesa. É de facto uma equipa dos confins desta Liga B da Liga das Nações Feminina, e isso está-se a sentir neste jogo com a facilidade com que Portugal está a chegar aos golos. Eu diria que até olhando para esta série de encontros que Portugal fez nos últimos meses, a Irlanda do Norte se calhar está mais perto do nível da Letónia do que da Eslováquia, que foram quarta e terceira classificada do grupo português. E como lembro mais uma vez, apenas venceu os jogos frente à seleção de Malta, uma equipa completamente amadora, percebe-se a diferença que aqui existe e percebe-se também a incapacidade que vão demonstrando para fazer qualquer tipo de frente à equipa portuguesa.
6: Posse de bola para a equipa da Irlanda do Norte, já perdida, é lançamento
5: João,
6: para Portugal.
5: Permite-me apenas, força. Permite-me apenas aqui do Paraguai de Assunção para assinalar uma grande defesa da guarda-redes portuguesa Sandra Coelho num penalti que o árbitro não marcou numa primeira instância. Depois a equipa espanhola pediu o auxílio de intervenção, neste caso da videoarbitragem, e é uma das novidades neste Mundial, tanto sénior como, aliás, tanto masculino como feminino, a introdução do sistema de videoarbitragem. Os treinadores têm 10 segundos para pedirem essa intervenção e depois os árbitros foram ver as imagens e acabaram por assinalar o penalti a favor da Espanha. Ora, na cobrança, Marta Piquer permitiu uma grande defesa à guarda-redes portuguesa Sofia, aliás, Sandra Coelho. Nesta altura estamos a 3.55, mantém-se a vantagem de Espanha, mas é mínima, 1-0.
3: Já voltamos daqui a pouco ao Irlanda do Norte-Portugal, passagem novamente por Moreira de Cónegos, porque Paulo Vidal, estamos pertíssimo do tempo de descanso.
4: Termina nesta altura, precisamente na MUS, a tua chamada aqui para Moreira de Cónegos. Apita pela última vez na primeira parte Miguel Nogueira, o árbitro que dirige este derby do Minho entre Moreirense e Gil Vicente. Uma primeira parte, disse há pouco, mantém-se sem muito para contar. Primeira parte monótona entre estas duas equipas que repartem a pontuação na tabela classificativa, muito embora o Gil Vicente já que o disse, tenha um jogo ainda para acertar frente ao Sporting de Braga, mas direi que este resultado penaliza a falta de criatividade, quer de uma, quer de outra equipa. Muito encaixados os jogadores no relvado do comendador Joaquim de Almeida Freitas, apenas dois registros aos 23 minutos, Guilherme Liberato perto do golo, depois também aos 40 um remate de Manuel Mendonça a rematar por cima da baliza à entrada da área do Gil Vicente, numa primeira parte em que foi mostrado apenas um amarelo a Ricardo Gaio, lateral gilista, que hoje, aliás, dois amarelos, um deles para Ricardo Gaio, que hoje cumpre o jogo 150 na Primeira Liga. Estamos, por isso, Walter Madureira, em tempo de descanso aqui na vila de Moreira de Cónegos, no concelho de Guimarães. Mantém-se o nulo entre Moreirense e Gil Vicente.
3: Na Liga 2, o Penafiel está a perder em casa com o Aves por 2-1. Na Europa do Futebol, na Bundesliga, Dortmund 0, Bremen também 0. Na La Liga teremos ainda o Málaga espanhol. Também em França, o próximo adversário do Sporting, o Lens, recebe o Lyon. São estes alguns dos destaques. Nesta altura, na Arábia Saudita, o Al Nassr vai vencendo por 1-0. Marcou Cristiano Ronaldo.
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3: Portugal está, João Santos Correia, com alguma facilidade a vencer na Irlanda do Norte, mas deixa-me dar conta de mais um golo do Al Nassr, 2-0. Parece-me agora com festejos novamente portugueses. Não marcou Cristiano Ronaldo, marcou o médio Samu. Hoje os portugueses estão em destaque no Al Nassr. Falta ainda marcar João Félix a um canto batido à direita e depois a finalização de cima para baixo de cabeça Samu a ampliar a contagem para o Al Nassr. Dizia eu que Portugal no futebol feminino está com alguma facilidade ou com muita facilidade a vencer com 36 minutos. A Irlanda do Norte se por 3-0.
6: Será um pró-forma o jogo de terça-feira em Portimão, esse Portugal-Irlanda do Norte, jogo da segunda mão para carimbar a passagem à próxima fase. Recordo que o outro encontro que interessa às navegadoras é o Croácia-Islândia, com a Islândia a vencer por 4-0 na Croácia. E por isso também a Islândia a abrir caminho para chegar ao segundo playoff. Posse de bola para a Irlanda do Norte em meio campo ofensivo, que é uma equipa, Luís, mais atrevida, depois da meia hora.
1: Sim, a equipa portuguesa baixou bastante o seu ritmo e neste neste momento a Irlanda do Norte consegue também ter um pouco de bola, sem criar perigo, mas tendo um pouco de bola. Isso obviamente também pode depois redundar em algum espaço para Portugal nos momentos de contra-ataque ou nos momentos de transição ofensiva, poder ter superioridades. Mas tendo mais bola, eu creio que a Irlanda do Norte está mais a beneficiar de um baixar de velocidade da equipa portuguesa do que propriamente de uma demonstração de outro tipo de capacidades que até aqui ainda estavam invisíveis aos nossos olhos.
6: Posse de bola para a equipa da Irlanda do Norte, junto à grande área portuguesa. Consegue fechar Fátima Pinto. Não esquecer que esta seleção da Irlanda do Norte só não foi despromovida à Liga D pela diferença de golos, porque os dois melhores terceiros da Liga B conseguiam a manutenção. Ora, foi a Albânia com 7 pontos no grupo B1 e a Irlanda do Norte com 6 pontos no grupo B2, porque tinha uma diferença de golos positiva. Faz os mesmos 6 pontos que a Eslováquia no grupo de Portugal e os mesmos 6 pontos que Israel no grupo B4. Todos os grupos tiveram em comum o facto do último classificado não ter vencido qualquer jogo. Só no grupo B1, Montenegro conseguiu um empate. De resto, Malta, Letónia e Luxemburgo, todos com 0 pontos. Bola para a equipa portuguesa. Vai jogando Diana Gomes no meio campo defensivo. Passa agora para André Jacinto. No Real Madrid, depois das temporadas no País Basco, ao serviço da Real Sociedad, está agora no gigante espanhol, que continua mesmo assim a ser pequenino perante o Barcelona. E o primeiro El Clásico no feminino da temporada ditou isso mesmo em Espanha, com o Barcelona a ser absolutamente esmagador no arranque de campeonato da Liga F e a vencer o Real Madrid por 7-0. É este o nível que está o Barcelona em Espanha, ou melhor, é este o nível que estão todos os outros na Liga Espanhola. Ataca Portugal pela direita. Catarina Amado no cruzamento, sai remate contra o corpo de uma jogadora norte-irlandesa, sai depois a guarda-redes Jackie Burns para evitar males maiores para a sua baliza, onde já entraram 3 golos de Portugal.
5: Deixa-me assinalar aqui o intervalo em Assunção, no Paraguai, nesta meia-final do Mundial Feminino de Hockey em Patins. Espanha a vencer por 1-0, o golo que foi apontado logo no minuto inicial por Marta Piquero. Marta Piquero, que depois, nesta primeira parte, desperdiçou um penalti defendido superiormente por Sandra Coelho, que há instantes voltou a brilhar. Livre-direto, Portugal chegou à 10ª falta, a Espanha beneficiou de um livre-direto e a mesma protagonista, a capitã Marta Piquero, no frente-a-frente com Sandra Coelho, voltou a não conseguir levar a melhor. A Espanha, que nesta primeira parte desperdiçou então um penalti, um livre direto, já enviou 2 bolas ao ferro da baliza portuguesa, vence por 1-0. Portugal vai tentando fazer o possível para ainda discutir um lugar na final de amanhã.
3: A reportagem do Carlos Rui Abreu em Assunção, no Paraguai, para acompanhar o setor masculino, também os sub-19 que jogam à meia-noite, Portugal, Itália, e agora com as atenções focadas neste Portugal-Espanha.
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3: João Santos Correia.
6: Lançamento para a Irlanda do Norte, já perto da grande área portuguesa. Lançamento efetuado, tenta jogar a zona de cruzamento, corta a defensiva portuguesa. Vamos ter o primeiro ponta pé de canto para a Irlanda do Norte no encontro. Será do lado direito, da forma como ataca a seleção de Michael McArdle. Jogada desenhada pelo corredor direito e a Irlanda do Norte a conseguir ganhar um ponta pé de canto. Muita gente ao redor de Inês Pereira. Pontapé de canto para ser levantado do lado destro, da forma como ataca o conjunto norte-irlandês. Junto à bola, Rebecca McKenna, jogadora do Birmingham, para levantar na direção da grande área portuguesa. Defende com praticamente toda a gente dentro da pequena área. Está a Jéssica Silva pronta. A Irlanda do Norte também coloca todas as suas jogadoras ofensivas dentro da pequena área, estratégia montada por esta seleção para tentar, na bola parada, tirar algum proveito. Já muito demorado o batimento do canto, agora sim, pé direito, bola levantada, segundo posto, cabeceamento por cima da barra. Há uma falta assinalada pela árbitra sobre Telma Encarnação, parece-me, é livre para Portugal no interior da sua grande área, praticamente um pontapé de baliza, mas sai um cartão amarelo das mãos da árbitra romena para ser mostrado a uma das jogadoras norte-irlandesas pela ação perante Telma Encarnação. Entendo que houve um uso excessivo dos braços e amarelo então para Fionnuala Morgan, jogadora do Celtic. Ela quem faz o cabeceamento. Depois de ganhar posição ao segundo posto, a bola passou sem perigo para a baliza de Inês Pereira. Posse de bola para a seleção portuguesa, tenta jogar pelo corredor esquerdo, já entrou no meio campo ofensivo, vai rolar ali o toque de André Faria. André Faria, que ainda não fez qualquer jogo esta temporada, é hoje titular nas navegadoras, a jogadora do Al Nassr. Joga Diana Gomes, a bola para André Jacinto. Jacinto atrás para Carolina Correia. Carolina Correia entra no meio campo ofensivo, abre na esquerda para Joana Marchão, tentava colocar um pouco mais à frente, é desarmada, mas mesmo assim ganha lançamento para a equipa das esquinas. Lançamento para ser efetuado do lado como ataca, do lado esquerdo, da forma como ataca a equipa de Francisco Neto. Recupera a Irlanda Norte, bola despachada para o meio campo ofensivo. Vai Carolina Correia deixar correr para receber no seu pé direito. Pisou bola, procura apoio, deixa para Diana Gomes. Diana Gomes na segunda temporada ao serviço do Benfica, a jogadora natural de Passos de Ferreira. Agora Inês Pereira. Diana Gomes novamente. Portugal que com a derrota no último jogo viu ser interrompida uma série de 5 vitórias consecutivas. Mais um golo e Portugal ficava fora de ser cabeça de série. E ter a segunda mão em casa, entre outras regalias mais importantes. Até porque, caso não fosse líder do grupo, Portugal teria de jogar contra um dos quartos classificados da Liga A ou contra um dos primeiros da Liga B. Já neste primeiro play-off, o caminho seria bem mais complicado para a seleção de Francisco Neto, que mesmo assim se pode dar por feliz com o sorteio que teve para o segundo play-off. Já lá vamos, cruzamento de Portugal, sai remate, primeira simulação, agora sim o Banda vai por cima. Jéssica Silva de primeira, bola passa com muita altura perante a baliza de Jackie Burns. Depois da assistência de Tatiana Pinto, bela simulação a colocar a bola nos pés da sua companheira. Jéssica com tempo e espaço para fazer bem melhor. Dizia eu que Portugal teve alguma felicidade no sorteio, porque vai defrontar a Islândia, poderia ter calhado a Noruega, os Países Baixos, Itália, Inglaterra e até a Áustria, tudo seleções que poderiam ser muito complicadas para a seleção portuguesa, até mais do que pode ser talvez a seleção islandesa, se bem que jogar em dezembro na Islândia não será nada fácil. Posse de bola para a Irlanda do Norte, tenta desenhar um lance de ataque, para já uma falta, é livre. A árbitra atribuir mais 3 minutos para se jogar no Inver Park. É o tempo deixado pela equipa de arbitragem para estes primeiros 45 minutos. É livre para a Irlanda do Norte, muito longe da grande área de Inês Pereira. Bola no tapete, no relvado sintético. Bola para ser levantada para o interior da grande área. Parece estar decidida esta seleção pelo jogo direto. Vamos ver se é assim mesmo. Para já um braço levantado, bola pontapeada com muita força para o interior da área, zona de penalti, afasta Fátima Pinto. A bola vai sobrar ainda para as jogadoras norte-irlandesas. Recebeu McPartland a deixar mais atrás, bola devolvida ao corredor canhoto. McPartland a levantar, vai ganhar a defensiva portuguesa. A bola salpica ainda no meio campo nacional, ganha Fátima Pinto. Deu para Jéssica Silva, tentou adornar o lance, saiu mal. Recupera a seleção da Irlanda do Norte, mas é só de pouca dura a posse de bola. E recupera Portugal com Telma Encarnação a baixar para a relva. Dá para Jacinto, e Jacinto para Telma Encarnação. Portugal esconde a bola para estes minutos finais do primeiro tempo. Joga Carolina Correia, a movimentar a bola para a sua companheira deste defensivo, Diana Gomes. Bola para Inês Pereira, que é o Dira Correia, recebe na meia-direita. Ela que faz a sua nona internacionalização, procura ainda o seu primeiro golo com a camisola das esquinas. Bola para Diana Gomes, baixa Fátima Pinto para dar uma linha de passe, mas prefere a central colocar na guarda-redes. Inês Pereira, pé esquerdo, a movimentar para Carolina Correia. Transporta agora para a frente, Lisboeta, de cabeça levantada, entrega em Catarina Amado. Catarina Amado a tirar uma adversária do caminho, vem da direita à zona central, faz a variação de costa a costa na esquerda, onde Joana Marchão tenta acelerar agora pelo corredor, olha para a grande área, pensa no cruzamento, joga curto com Tatiana Pinto, devolvida a bola até Joana Marchão em Portugal, a jogar em meio campo ofensivo com Diana Gomes lado esquerdo. Agora ao meio para Carolina Correia, acelera o jogo, abre na direita para Catarina Amado, recebe no pé destro, dois toques, tocou para Jacinto, que devolve na mesma moeda, e Catarina Amado para Carolina Correia. Joga Portugal ainda no seu meio-campo defensivo, à procura das soluções, pisa-se a bolinha divisória. Carolina Correia a deixar para Diana Gomes. Estamos no último dos 3 minutos de compensação. Portugal joga fora da sua grande área com Inês Pereira. Inês Pereira para Carolina Correia. 25 anos, cabeça levantada, à procura. Vai aqui fazendo papel de Carol Costa, dá para a Telma Encarnação, tocou atrás para Catarina Amado. E de novo Carolina Correia. Portugal é isto, para os lados, para trás e para os lados. Vence por 3-0, conforto de alto nível no jogo. Bola para André Jacinto, e Jacinto para Carolina Correia, que entra numa campo ofensivo, dá agora para Tatiana Pinto. Tatiana Pinto tenta acelerar, abre no corredor para Catarina Amado, na simulação tira a primeira adversária do caminho, mas é novamente marcada. Deixa agora para a recepção de Andréa Faria, Fátima Pinto, a bola para Diana Gomes, agora Carolina Correia, Portugal para trás, já no meio campo defensivo, agora sim acelerou Andréa Faria, desarmada na recepção de bola, chegamos ao fim dos 3 minutos, a árbitra para já deixa correr mais um pouco, posse de bola para a Irlanda do Norte, vai pelo corredor direito, já entrou no meio campo ofensivo, tenta ali a variação, grande confusão, recupera Portugal, a árbitra olha para o relógio, agora sim apita para enviar toda a gente para os balneários. Portugal, Luís Cristóvão, vai em vantagem e muito, muito, muito confortável no jogo.
1: Sem dizer nenhuma, grande demonstração de superioridade da equipa portuguesa na Irlanda do Norte. Começou cedo em vantagem com o penalti concretizado por Telmo Encarnação. Chega ao 3-0 e não tem mais golos porque acabou por baixar um pouco o seu ritmo nesta partida, onde Portugal está a confirmar não só o favoritismo, mas também alguma facilidade na forma como se demonstra superior a esta adversária.
6: Ora bem, Walter Madureira, ouvinte RTP Antenão, estamos em tempo de intervalo, cai o pano, fim do primeiro ato na Irlanda do Norte. Irlanda do Norte 0, Portugal 3.
3: Relato do João Santos Correia, aos comentários do Luís Cristóvão. Recordo que daqui a pouco vamos também centrar atenções no Sporting Clube de Braga Sporting.
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3: Agora faltam 10 minutos para as 8 da noite, menos uma hora nos Açores. Vamos conferir os outros dados que marcam a atualidade numa síntese com a Rita Fernandes.
7: Sismo no Panamá, forte sismo de 7.6 que já colocou em alerta partes da costa da Colômbia, Costa Rica, do Equador e também do México. Alerta para ondas de tsunami nestes países, depois de um sismo de 7.6 numa escala que, quando chega a 8, já é de uma destruição muito grave. São informações que têm chegado aos poucos através das agências internacionais de notícias. 7.6, sismo de 7.6 no Panamá, agora com alerta de tsunami para partes da costa da Colômbia, da Costa Rica, do Equador ou do México. O governo comprou mais participação na REN, a Rede Energéticas Nacionais. A compra foi feita à Fidelidade e assim o governo fica com cerca de 19% da REN. A PSP tem um novo o diretor nacional, é Pedro Moura. Até agora era coordenador-geral da Unidade de Coordenação de Fronteiras e Estrangeiros no Sistema de Segurança Interna. O novo diretor da PSP toma posse na próxima terça-feira. A Associação Sindical dos Profissionais da Polícia, que representa os polícias da PSP, destaca um homem que conhece bem a polícia e, para já, parecem agradados com esta escolha feita pelo Ministro ministro da Administração Interna, o nome de Pedro Moura, que é o novo diretor nacional da PSP.
3: Sinta-se com Rita Fernandes. Voltamos a atualizar as notícias depois das 9 da noite. Pode também conferir tudo em noticias.rtp.pt. Vamos agora saber como é que se circula nas estradas portuguesas com o Paulo Galvão. Uma vez mais,
8: olá,
3: Paulo, boa noite.
8: Madureira. Boa noite. Estamos parados em Lisboa com um acidente no início do IC19 com várias viaturas envolvidas. O trânsito está parado a partir do Terminal 2 do aeroporto em direção ao IC19, mas também na Radial Benfica, que está completamente preenchida. O IC19 tem um outro acidente já depois da curva do Palácio de Queluz, no sentido Lisboa-Sintra, com trânsito parado a partir do Estado-Maior da Força Aérea, e em direção a Lisboa tem também um outro acidente à chegada a Rio de Moura, com filas compactas na zona de Mãe Martins. A ponte 25 de Abril está também agora a complicar, com um acidente já do lado da Almada, na A2, junto ao nó da Baixa da Almada, com trânsito a parar para sair de Lisboa para a Sul, mas também está preenchido o tabuleiro de Sul para Norte, com uma ocorrência junto à entrada da A5 em direção a Cascais, a deixar trânsito parado no tabuleiro. Final do eixo Norte-Sul também sujeito a demora para a zona do túnel do Grilo. Há um acidente na zona do Rio Trancão, na A1, e o trânsito está a parar já com alguma demora nos dois sentidos. Entrada na Grilo sujeita à demora também no nó de Sacavém. Mais a norte temos a cidade do Porto com um acidente na A4 em São Mamede, em Festa. Está com demora em direção a Matosinhos, na Avenida IP também preenchida do Porto para Matosinhos. A VCI apenas lenta do Estádio do Dragão para A3. Temos também em Braga as filas habituais na circular urbana, hoje com maior demora porque há jogo grande. Temos filas compactas nos dois sentidos em direção à saída para o Estádio Municipal de Braga. Uma nota final, voltamos a Lisboa para um acidente na Cril, já depois dos túneis de Benfica em direção a Algés, a pedir muita atenção, está mal sinalizado na via central com o trânsito ali mais condicionado na zona de Alfragide. É tudo, bom fim de semana, bom jogo e até segunda-feira.
3: Boa noite e bom fim de semana. O Paulo Galvão com as últimas do trânsito.
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3: Vamos começar a receber o som cuidado pelo Fábio Abreu em Braga. Vamos acompanhar o Sporting Clube de Braga Sporting com a reportagem da Ariana Azevedo, os comentários do Nuno Coelho, a narração do Fernando Eurico. Antes, porém, vamos ficar com alguns dados de lançamento para este encontro com o Carlos Manuel Santos.
9: Clássico 71 no Minho. Braga não vence em casa ao Sporting há 6 anos e meio. Nos últimos 6 confrontos, 3 empates e 3 vitórias do Sporting. Atualmente, o Braga nas últimas 3 jornadas, 1 vitória, 1 empate e 1 derrota. O Sporting ainda sem perder no campeonato, mas vem de 2 empates consecutivos. 3 notas. O Braga não perde em casa há 7 meses, o Sporting não perde fora há quase 2 anos e nos últimos 5 confrontos no Minho, sempre golos para ambas as equipas.
3: Estão lançados aqui alguns dados do jogo grande desta jornada 8.
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3: Fábio Abreu, Ariana Azevedo, Nuno Coelho e o Fernando Eurico. Abrimos o palco do jogo. Boa noite, Fernando.
10: Um abraço, boa noite. Walter Madureira, ouvinte Antena 1, a partir aqui da famosa Pedreira, o Estádio Municipal de Braga, para acolher este regresso do campeonato. 3 semanas depois, ronda 8 do campeonato principal e logo com Braga Sporting, é um dos jogos de cartaz sempre do campeonato português. Até porque o Sporting está no 3º lugar com 15 pontos somados, o Braga é 6º com 11, mas os bracarenses têm menos um jogo com o Gil Vicente, que vão realizar ainda durante este mês de outubro, e portanto a equipa bracarense pode aproximar-se dos lugares mais da frente da tabela classificativa. Ora, há alterações, claro, como se esperava, de uma parte e de outra em relação à última aparição, até porque muitos jogadores estiveram envolvidos em competições internacionais, sobretudo o Sporting tem 4 mexidas em relação ao último jogo. Já o Braga tem menos, tem 3, ainda assim não deixam de ser alterações consideráveis para esta partida. Ariana, antes de irmos aos nomes, A tua leitura a partir do relvado deste Estádio Municipal de Braga, num jogo que é sempre apetecível no Campeonato Português.
11: Boa noite, estão reunidos todos os ingredientes para um grande jogo. Ainda agora, um dos atletas do Braga que já marcou ao Sporting, falo de Jean-Baptiste Gorbi, estava a rematar a baliza, a fazer exercícios de aquecimento. É João Carvalho que está na baliza da Pedreira, onde o Braga realiza os seus exercícios de aquecimento. O Sporting também já está a fazer esses exercícios de finalização na baliza do lado contrário. Os suplentes de um lado e do outro estão num círculo maior, a fazer algumas trocas de bola, relevado muito povoado nesta altura, está a preparar-se também uma coreografia com cartolinas. Os adeptos arsenalistas já foram avisados para não tirarem as cartolinas dos respectivos locais, para que essa coreografia possa estar impecável no apito final. O bom tempo também veio ao futebol, esse é um bom dado. A expectativa é de termos aqui a maior assistência da época. Não está assim uma noite de verão, mas quase, ainda se está bem sem casaco. Há quem venha aqui à procura de um bom espetáculo de futebol. Um pormenor que me salta à vista é que os bancos de suplentes na Pedreira são novos, parecem bem mais confortáveis. Antes eram cinza como os bancos de todo o Estádio Municipal, agora são vermelhos. Envergam também os bancos as cores do Sporting Clube de Braga. Toda a gente em exercícios de aquecimento, estão a ficar bem povoadas as bancadas nascente e poente do Estádio Municipal de Braga. Nesta altura, a equipa arsenalista termina os exercícios de aquecimento, também sob o olhar atento dos perto de 2 mil adeptos do Sporting que estão na bancada poente superior a observar atentamente esses exercícios de aquecimento.
10: Uma nota para João Pinheiro, o árbitro desta partida, também anda ali às voltinhas. Está a terminar o aquecimento nesta partida. Ora, a equipa do Braga, que já regressou aos balneários, vai ter Bernardo Silva, aliás, Bernardo Fontes na baliza, Bernardo 31, depois Sérgio Bárcia, Vítor Carvalho e Bairami, Victor Gomes, também Gorbi, Moutinho e Gabriel Silva, Usain Basitos, Ricardo Horta e Paul Victor. É este o 11 inicial da formação arsenalista. O Sporting vai jogar com Rui Silva, depois vai Anidis, Quaresma, ainda Gonçalo Inácio e Fresneda, também Altimira, Anderson, Catamo, Dombiá, Ira Ancunda e Ioannidis. É este o 11 inicial do Sporting. No banco, a equipa da casa tem Arrey Mbi, João Carvalho, guarda-redes, Dorgelés, Lagar Bilke, Marques Martínez, Gabri Martínez, Milosevic Navarro, também Rodrigues Tiknas, Travassos e Wind são os suplentes da formação orientada por Carlos Vicente. Já Rui Borges tem Maxi Araújo e o Sporting, atenção, tem um banco aqui de luxo: Ibrahim Ba, Derry, Felicíssimo, Gonçalves, Caique Pereira, guarda-redes suplente, depois Luís Guilherme, Rafael Nel, Pedro Lima, João Simões e Luís Soares, ainda o Rodrigo Zalazar, que está de regresso a uma casa que bem conhece, o Sporting Clube de Braga. Nuno Coelho é o comentador da Antena 1 para esta partida. Nuno, um abraço. Vamos lá olhar as escolhas dos dois treinadores. 3 semanas depois do último jogo de campeonato, há de facto aqui um hiato muito importante, mas que é fundamental para as duas equipas. O Braga na aproximação aos primeiros lugares, como sempre tem acontecido todas as épocas, e o Sporting sabendo que não tem aqui muita margem de manobra, porque os que estão à frente estão um bocadinho mais acima, sobretudo o Futebol Clube do Porto, que é o líder do campeonato, e este jogo é sempre muito, muito importante.
12: É verdade. Boa noite, Fernando, e boa noite a todos os ouvintes da Antena 1. Sem dúvida, um jogo, podemos considerar já desde há alguns anos, um jogo grande do nosso campeonato. Desde esse crescimento forte que o Braga tem tido de forma sustentada, claramente tornou-se sempre, quando defronta os três grandes, ele mesmo mais um desses grandes, e por isso o jogo aqui é mesmo um grande jogo aqui na Pedreira. E por isso, depois de várias semanas de ausência com os compromissos para as seleções, há na verdade aqui nas duas equipas várias mexidas, e como tu dizias, e até podemos começar já pelo Sporting, com um banco realmente de luxo, com vários jogadores que são habitualmente titulares, como é o caso do Soares, o Maxi Araújo, próprio Zalazar, o próprio Flávio Gonçalves, que tem e foi muito importante no início da campanha deste ano do Rui Borges, também não está, mas há mais, na verdade, o Luís Guilherme, que também está no banco, ou seja, o Sporting tem, na verdade, aqui um grande banco, e isso, a maior parte deles, o Zalazar, o Soares e o Maxi, claramente pelas questões das seleções.
10: E sobretudo porque chegaram mais tarde que os outros,
12: exatamente,
10: não é?
12: Exatamente, cansaço e por terem chegado mais tarde. Por isso é um Sporting que se apresenta aqui com dois laterais direitos, à partida, e por aquilo que eu pude observar no aquecimento, será o Vaianidis que irá descair para a esquerda, Fresneda encosta à direita. Um meio campo diferente, porque Altimira e Silas Anderson são dois jogadores muito parecidos, de características mais de médio defensivo. Dombiá poderá também aqui hoje soltar-se um pouco mais para se juntar aos três da frente. Neste caso, Irancunda jogará à esquerda, Fotis e Ioannidis com ponta de lança e o Jenny Katame na direita. E depois da parte do Braga, o Carlos Vicens, que cada vez mais vem tendo a equipa à sua imagem. A temporada passada, início difícil, o Braga perdeu logo muitos pontos, mas depois na fase final conseguiu recuperar, praticar um futebol bonito, a equipa com mais posse de bola da Primeira Liga, e ainda assim tem aqui também, na verdade, vários jogadores que são habituais titulares, ou que jogam pelo menos muitas vezes como titular no banco, nomeadamente o Gabri Martínez, e hoje quem joga à esquerda é o Gorbi. O Carlos Vicens faz muito isto nos jogos contra as equipas grandes, que é colocar um jogador com características um pouquinho mais defensivas a jogar na esquerda. Fez isso várias vezes com o Diego Rodrigues, que é um dos jogadores que está no banco. O Diego, o Gabri, o Tiquenaz, ou seja, a RMB também, todos jogadores que habitualmente jogavam muitas vezes como titulares e hoje não estão. E o Braga apresenta-se aqui com o seu tridente centrais, como é habitual no sistema de Carlos Vicens, o Vítor Gomes à direita e o Gorbi à partida mais sobre a esquerda, o João Moutinho titular e está como ouvindo o Porto de ano para ano sempre melhor, e depois três jogadores rápidos e fortes com qualidade na frente, Paulo Vítor, o Gabriel Silva e o Ricardo Horta. Por isso, perspectiva um jogo muito difícil para o Sporting, com o Braga a jogar em casa e a querer cada vez mais, como dizias, juntar-se aos grandes de cima e poder encostar lá na frente.
10: À oitava jornada ninguém é campeão, ninguém decide nada, sim, mas naturalmente todos querem estar próximos da primeira posição, e é isso que Sporting e Braga, porque são duas das melhores equipas do futebol português e não só, obviamente o Sporting mais, porque é tradicional desde a história inicial, mas o Braga, vá lá, desde os últimos 20, 25 anos, é habitualmente equipa que dá luta aos grandes e é para já a única que consegue fazer isso, portanto temos aqui um jogo grande em perspectiva, Ariana, com a animação sonora, visual espetacular.
11: Cada vez mais há luzes que vão acendendo e apagando nas laterais do estendal da Pedreira, se é que lhe podemos chamar assim. Os holofotes vão piscando à medida que o speaker do Municipal de Braga vai dizendo o 11 inicial que está no ecrã gigante da Pedreira. Ouvimos agora um grande coro porque foi anunciado o nome de Ricardo Horta. As luzes vão alternando entre o branco e o vermelho, e nos dois topos da Pedreira, também na lateral da bancada nascente, vão sendo erguidos uns fogos à medida que o 11 inicial vai sendo lançado. Portanto, há também esse espetáculo audiovisual antes do início do encontro.
10: É isso, estamos na contagem dos minutos para o início desta partida que vai inaugurar a ronda 8 do campeonato principal aqui na Antena 1. Todos os holofotes estão virados para o túnel de acesso a este excelente relvado que continua a ser regado aqui no Estádio Municipal de Braga, um estádio, Ariana, que está para ser vendido, pelo menos é essa a intenção. O município está aqui a pedir muitos milhões para... Bom, isto é política, obviamente, mas vamos lá ver se isto é execuível ou não. O Braga também tem outras opções, mas há aqui um imbróglio para a cidade e para o clube.
11: É um imbróglio que já dura há muitos anos, há muito tempo, já do mandato anterior havia essa discussão. Agora, e ontem mesmo na reunião do Executivo Municipal, o Presidente da Câmara Municipal de Braga, João Rodrigues, foi questionado sobre esse tema, porque António Salvador veio à Praça Pública dizer que tinha intenções de investir 50 milhões de euros no Municipal de Braga. Se os ouvintes da Antena 1 bem se recordam, há também aqui uma discussão antiga em torno do Estádio 1º de Maio, onde o Braga morou durante largos anos. O autarca bracarense diz que, caso haja essa venda, todo o investimento será com um destino apenas, é a recuperação do estádio 1º de Maio, que está neste momento numas condições muitíssimo degradadas.
10: É isso, muito degradadas mesmo, e até fico arrepiado porque lembro há muitos, muitos anos, não consigo contabilizá-los, estava lá com Augusto Inácio ao meu lado como comentador da Antena 1. O Sporting apanhou 4-2 do Sporting de Braga, Sporting que tinha João Vieira Pinto e Mário Jardel. A verdade é que Inácio, 3 dias depois de ser comentador da Antena 1, foi treinador do Sporting. O Sporting tornou-se campeão nacional nessa temporada e foi a imagem de marca que me fica até agora desse estádio municipal, porque também, em rigor, nunca mais lá voltei. Mas é um estádio mítico, é um estádio bonito, é um estádio à antiga, tem história. História que vem até do tempo da outra senhora, mas é de facto uma imagem de marca desta cidade, já que este estádio Ariana é bonito, toda a gente gosta, mas não é nada prático.
11: Não é funcional. Inaugurada 30 de dezembro de 2003, na altura com um Braga Celta de Vigo, já é velho esse problema do tempo de Mesquita Machado. É um estádio muitíssimo bonito, que ganhou vários prémios de arquitetura, inclusive é o seu arquiteto Souto Moura, recebeu vários prémios alusivos a esse projeto do Municipal de Braga. O que é certo é que em termos de acessibilidade, de funcionalidade, acaba por não existir em muitos dos casos. É isso que o presidente arsenalista quer melhorar. Vamos ver daqui a quanto tempo, porque é já uma história antiga entre os bracarenses e os braguistas.
10: É isso, vamos ter que esperar pelos próximos desenvolvimentos. Nuno Coelho, o Sporting joga, tal como o Braga, primeiro que Porto, que amanhã vai atuar no Funchal.

0: pré-época a fazer jogos de 3 em 3 dias, 4 em 4 dias, e por isso, naturalmente, tanto tempo sem treinar foge um pouco daquilo que é a rotina normal de uma equipa. E por isso, em relação à pontuação, não há como fugir. Ou seja, Braga neste momento está já a 10 pontos do Futebol Clube do Porto. É verdade que tem menos um jogo, mas são muitos pontos de desvantagem já.
1: Vai ter que o ganhar, não é?
0: Sim, é isso.
1: E é com o Gil Vicente, que não é nada fácil.
0: É isso. Por isso são 10 pontos já, à condição, obviamente, faltando esse jogo. E o Sporting tem hoje aqui, como eu dizia no lançamento da partida, um jogo muito difícil. E se o Sporting empatar ou perder com a vitória, com a possível vitória, obviamente, do Futebol Clube do Porto, o Sporting poderá ficar a 8 ou a 9 pontos. E por isso, à 8ª jornada, sabendo, obviamente, que o Porto é uma equipa muito regular, muito consistente, que sofre poucos golos e que tem perdido muitos poucos pontos desde o comando de Francesco Farioli, acho que claramente hoje, em termos daquilo que é a luta pelo título, o Sporting é obrigado a ganhar hoje aqui em Braga. E em relação ao Braga, para se lançar para cima e também de uma vez por todas, e porque vem sendo sempre conversa essa situação e é uma realidade, o Braga tem de andar sempre na luta com os grandes, por isso já está longe. E é após uma grande ausência, como referias, e com tantas ausências também individuais em termos de jogadores, um desafio acho que bastante interessante para as duas equipas.
2: Já voltamos, Fernando, sim, sim. Aí para assinalarmos inclusivamente o arranque da partida. Deixa-me só passar pelos vários palcos onde estamos também desde esta tarde-noite. Começo pelo João Santos Correia. Já começou, João, a segunda parte do Irlanda do Norte-Portugal.
3: Exatamente, 5 minutos já decorridos na Irlanda do Norte, com Portugal a vencer por 3-0, resultado que já se verificava ao intervalo, com golos de Telmo Encarnação aos 8 minutos, Jéssica Silva aos 22 e o autogolo de Holloway aos 28. Mexeu a Irlanda do Norte, McMaster e Kassab saíram, Casey Howe e Cass Elmore entraram na equipa de Michael McArdle. 51 minutos de jogo, Irlanda do Norte 0, Portugal 3.
2: Já está também em andamento a segunda parte do Moreirense Gil Vicente. É jogo da jornada 8 da Liga Portuguesa e permanece Paulo Vidal 0-0.
4: Nesta altura, com 65 minutos de jogo aqui em Moreira de Cónegos, mantém-se o nulo nesta partida, sendo que as equipas parecem terem regressado com outra disposição para esta segunda parte, logo a abrir o segundo tempo. Grande ocasião de golo para a equipa do Gil Vicente. Andreas Lawson, que entretanto há pouco saiu, sendo substituído, rematou com perigo junto ao poste esquerdo da baliza definida por André Pereira. Respondeu, aliás, André Ferreira. Respondeu depois aos 58 minutos a equipa da casa, com o capitão Diniz Pinto a cabecear por cima da baliza após pontapé de canto cobrado na direita. Mantém-se, no entanto, o empate a zero neste encontro entre Moreirense e Gil Vicente. Leva já 65 minutos.
2: Nesta noite dividimos ainda atenções com o Hockey Patins, Campeonato do Mundo em Assunción, Paraguai, Portugal, Espanha. É o jogo que Carlos Rui Abreu dá acesso à final da competição no setor feminino.
5: E para já está bem encaminhado esse acesso para a equipa espanhola. Já vence por 2-0, depois de uma primeira parte onde a Espanha foi superior, onde a Espanha estava a vencer por 1-0. Nesta segunda metade, Portugal até entrou bem, logo no início, contra-ataque bem desenhado. Leonor Coelho falhou praticamente em cima da baliza. Depois houve um livre direto, porque a Espanha chegou à décima falta, mas Raquel Santos desperdiçou, permitiu a defesa à guarda-redes Ana Ferrer. Agora mais um desperdício de Portugal. Entretanto, a surgir a 15 minutos e 44 do final, o 2-0 por parte de Maria Sanjurjo, e entretanto também há instantes Sandra Coelho voltou a defender um penalti. Desta feita, Vicky Porta não conseguiu desfeitear a guarda-redes portuguesa. É já o segundo penalti que defende e também defendeu um livre-direto. Está a fazer uma grande exibição na número 1 da seleção portuguesa. Estamos nesta altura pouco mais de 10 minutos 11 minutos e 40 do final. Espanha 2, Portugal 0.
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2: Dentro de instantes, os protagonistas estão de regresso ao relvado da Pedreira para o jogo grande. Sporting Clube de Braga, Sporting, Fábio Abreu, Ariana Azevedo, Nuno Coelho e Fernando Eurico.
1: Estamos a 1 minuto e 45 do início desta partida. Manzariana, os jogadores, os protagonistas parecem um pouquinho atrasados.
7: Estão os fotógrafos lá no sítio, também as duas mascotes do Braga, o Brácaro e a Augusta, observando atentamente o túnel de acesso, à espera que os jogadores se encaminhem.

0: confesso que não consigo ver daqui nem sequer o árbitro da partida, João Pinheiro. Está ali a bola de jogo, pelo menos aquela na qual o juiz do encontro pegará para dar início ao jogo. Tem um palanque todo destinado a ela, com um ecrã que vai mostrando também aquela que será a taça da competição, a taça da Primeira Liga. Os adeptos do Braga já vão erguendo as tais cartolinas de que falava, são vermelhas e brancas e estão espalhadas, sobretudo pelas bancadas inferiores da Nascente e da Ponte.
1: Ora, vamos aos nomes: Bernardo, Sérgio Bárcia, Vítor Carvalho, Ibarami, Victor Gomes, Gorbi, Moutinho e Gabriel Silva, Usain Bazic, Ricardo Horta e Paul Victor. 11 inicial do Sporting de Braga. A equipa do Sporting Clube de Portugal, com Rui Silva, Vaianidis, Quaresma, Inácio e Frenjeda, Altimira e Anderson, depois Catamo, Dombiá e Irancunda. O ponta-de-lança é Ioannidis, o grego que está num grande momento de forma, pelo menos por aquilo que tem emprestado à seleção grega, que está num grande momento também nesta altura, sobretudo na participação da Liga das Nações. O árbitro João Pinheiro vai apitar esta partida. O Nuno, ia perguntar-te se esta questão dos bancos e sobretudo lá do Sporting, alguns dos bons jogadores que estão hoje no banco, têm a ver ou não com a próxima janela europeia, que o Sporting vai jogar já terça-feira em Lens, junto a Paris, para a Liga dos Campeões. O Braga só joga na quinta-feira em Copenhaga, frente ao conjunto dinamarquês, naquela que é a primeira partida da Liga Conferência.
2: É sim, Fernando, eu acho que as equipas portuguesas, e na temporada passada foi bem patente aquilo que foi a importância que as equipas dão ao campeonato, nomeadamente o Futebol Clube do Porto, num determinado momento parece-me que abdicou ali um pouco daquilo que foi a Liga Europa para dar tudo no campeonato. Em relação ao Sporting, tem dois grandes jogos agora na Liga dos Campeões seguidos, o Lens e o Lasse, para poder fazer, por que não, 9 pontos na fase de liga da Liga dos Campeões. Por isso, não acho que haja aqui uma gestão a pensar nisso. Acho que sim, que o Rui Borges poupa alguns dos seus melhores jogadores em função daquilo que foi os compromissos das seleções e de terem chegado mais tarde, e por isso jogam outros que na verdade também à partida estarão bem. Dumbiá jogou relativamente pouco na Itália, o Ioannidis vem com essa confiança, mas estava aqui mais perto do que o Soares e jogou menos minutos. Por isso acho que é um conjunto de situações, não a pensar na Liga dos Campeões, mas sim a pensar naquilo que é o disputar este jogo.
1: Ariana, a Real Minhoto, bom, espetacular, uau!
0: Sai fogo de artifício por trás do ecrã gigante da Pedreira, algumas girândulas vermelhas, também uns espirros de luz, se é que lhes podemos chamar assim, também fumos brancos a sair, quer da bancada nascente, quer da poente, e ainda os fogos na vertical, em ambos os topos e na lateral da bancada nascente. Ouvimos agora o hino do Sporting Clube Braga, numa altura em que os 22 jogadores de campo já se vão alinhando. No meio está o árbitro do encontro.
1: Voltam as luzes sobre o relvado, equipas alinhadas, enquanto entoa o hino do Sporting Clube de Braga. Caro ouvinte, venha daí até aqui ao Municipal para a abertura da Ronda 8 do campeonato entre Braga e Sporting, numa noite que naturalmente se vai prolongar até ao fim de semana, com esse Porto, ou melhor, Marítimo Porto, amanhã nos Barreiros, e depois no domingo esse Benfica Vitória, claro, com a tarde desportiva sempre atenta a tudo o que vai acontecer. A não perder este fim de semana a Antena 1, a Rádio Pública Portuguesa, sempre em cima dos acontecimentos, e claro, não só ligados ao futebol, mas a todas as modalidades, a todos os protagonistas que no fundo também transportam o nome de Portugal. Aí estão as equipas já preparadas, Ariana, para as poses fotográficas.
0: Há uma campanha relacionada, creio que, com a Liga Portugal, isto porque os jogadores do Braga, que vão sendo acompanhados pelo seu capitão de equipa, Ricardo Horta, têm ainda uma t-shirt alusiva a essa mesma campanha, numa altura em que estão a tirar a fotografia do 11 inicial. No caso dos jogadores do Sporting, já estão com o seu equipamento, envergam o traje de gala, jogam de verde e branco com listas na horizontal, o equipamento que tem um dorsal dourado e que, cujos números saltam bastante à vista. O Braga também enverga o seu traje de gala, jogará de vermelho e branco. O árbitro do encontro, João Pinheiro, já está junto dos capitães de equipa. Do lado do Braga, Ricardo Horta. Do lado do Sporting, é Gonçalo Inácio.
1: Para já tudo preparado, escolha de campo e bola por parte dos capitães de equipa. No lado do Sporting de Braga, Ricardo Horta. No lado do Sporting Clube de Portugal, Gonçalo Inácio. Tudo preparado, Ariana, para que a bola possa rolar dentro de instantes. Mas claro, vamos ter, não. Eu já não tenho idade para isso, mas alguém vai ter que tirar aqueles painéis publicitários, não é?
0: Ah, sim, ainda há esse momento. Eu creio que o pontapé de saída no encontro vai ser dado por uma pessoa com deficiência. Há aqui um exercício de ativação, se é que o podemos dizer.
1: É uma menina de cadeira de rodas.
0: É uma menina de cadeira de rodas, exatamente. Está ali a ser acompanhada, inclusive, pelo árbitro do encontro, João Pinheiro, junto à linha de meio campo. Vai por ali fora, tem uma cadeira de rodas com as rodas cor-de-rosa, está muito sorridente, é uma menina jovem ainda, tem ali a bola na mão. É um momento também muito bonito que se está a viver aqui no Estádio Municipal de Braga. Ela deu a bola a Ricardo Horta, ao capitão de equipa do Sporting Clube de Braga. Resta-me acrescentar que o Sporting atacará para a baliza da Pedreira. Nesta primeira parte, já a formação do Sporting Clube Braga apita o árbitro, jogará no sentido contrário, rumo à baliza de Rui Silva.
1: Oriana, mas aquela alegria daquela menina que foi esbracejando, bom, é contagiante, que espetáculo.
0: É sim, o futebol também se vive destas coisas. Ela foi entregar a bola a Ricardo Horta, que por sua vez a deu para o Victor, é ele quem vai dar o pontapé de saída.
1: Aí está, caro ouvinte, vamos lá, arrancou a jornada 8. A bola está no João Montinho, dá a bola já para trás. Aí vem a equipa do Sporting de Braga, a bola para Gorbi, vai pela zona central. A equipa arsenalista metendo a bola já para o lado esquerdo, vem a bola na direção do Bairami. Arami vai meter a bola mais para Gorbi, zona do meio, vai agora agitando a bola, dá para o companheiro, a bola vai para o Vítor Carvalho, vai tentar avançar, bate a bola já para o lado direito, pode bater a equipa do Braga, está a Barcia, mete a bola para o meio campo contrário, corta o Sporting, a bola do guarda-redes Rui Silva. Aí está Rui Silva, vai dominando em plena área leonina, mete a bola já para o companheiro, a devoção para Rui Silva, sobre a linha de pequena área, bate a bola já para o lado esquerdo, aí vem a equipa verde e branca, ponta pé lá para a frente, sobra a bola para a equipa do Sporting, vai dominando o Dombiá, mete a bola para a frente, corta o Braga, e a bola vem para trás, aí está a equipa bracarense, vai tentando avançar, já para o meio campo contrário, a bola a ser dominada pelo camisola 6 da equipa bracarense, Vítor Carvalho a meter a bola para João Montinho, dá a bola já para o espaço onde está a dominar o Gorbi para trás, e o Braga joga como o caranguejo, bola para o guarda-redes, o gigantão Bernardo Fontes, vai dominando camisola amarela. Este é o brasileiro que veio do Tondela, grande guarda-redes, vai tentar avançar lá para o meio campo contrário, mas vai devagarinho, vai penteando a bola, não é, Ariana? Bom, tanta cerimónia.
0: Pentear não a penteia muito, ele está ali com ela debaixo do seu pé esquerdo, está lá à procura de uma linha de passe, grande, até eufemístico no que diz respeito a Bernardo Fontes, quase 2 metros de gente, mede 1,96 m.
1: É um homem zarrão, a bola está na equipa do Sporting, atenção, pode vir para o ataque, a bola já está no lado direito, vem a bola para o espaço do Catamo, tenta avançar. Passar a bola para fora do Sporting Clube de Portugal.
0: Quem lá estava era Gabriel Silva, a apertar a formação do Sporting, arremessou rapidamente Ivan Fresneda.
1: Aí está, a bola já lançada para a zona do meio, a bola para Gonçalo Inácio, bate a bola já para o lado contrário, vai a bola para o lado esquerdo, vem a bola para o conjunto leonino, ainda não dão bem, mete a bola para trás, aí está Gonçalo Inácio, deixa a bola para um companheiro, a bola vem para o espaço onde está o Altimira dá a bola para o lado direito, Sporting agora com Fresneda a dar uma voltinha, a meter a bola para o companheiro, a bola para Fresneda, vai perder a bola, atenção Sporting de Braga, mas há falta, indica João Pinheiro.
0: Estava lá João Moutinho, caiu Ivan Fresneda, abriu os braços o quarentão da formação do Sporting Clube de Braga, também Ricardo Horta vai protestando, o que é certo é que a posse é para o Sporting, é Eduardo Quaresma que vai movimentar a falta.
1: Quaresma para Inácio, aí está Inácio, capitão da equipa, vai levando a bola, o internacional português avança para o meio campo contra contrário, bate com a bola já na profundidade, a bola para o espaço do Catamo, dominou bem, vai para a linha de fundo, vai tentar a finta, perde a bola para o adversário, a bola para fora, bem no corte Gabriel Silva.
0: É, mas belíssima recepção de Jani Catamo com a parte externa do pé direito, depois Gabriel Silva foi lá, foi rato, conseguiu enviar a bola para fora e tirar a posse ao Sporting, ainda assim continua a tentar construir a partir de trás com o Gonçalo Inácio.
1: Aí está Inácio, vai dominando na zona central do relevado, meio campo vencido, dá a bola já para Quaresma, Eduardo Quaresma, mete a bola para Frejenda, Frejenda bate a bola lá para frente, a bola para Catamo, vai para relevado, a falta é livre, livre para a equipa do Sporting.
0: Sim, está caído junto à zona onde estão os treinadores, vai erguendo o polegar direito Rui Borges, tenta conversar, dar ali algum recado, parece-me que a Silas Anderson já se ergueu, o jogador do Unino, protestou muito Gabriel Silva, mas segue o jogo e a posse é para o Sporting.
1: Aí está a bola para o espaço leonino, bola já lançada para o guarda-redes Rui Silva, domina a bola já próxima da marca do pontapé de penalti, dá a bola já para fora da área, aí está o Sporting, bola batida para o meio campo contrário, corta o Braga, a bola vai para o espaço onde está a dominar o Anderson, a bola vem para junto ao lateral e a bola despachada outra vez para Rui Silva, vai dominando vestido de negro, ao guardião da formação do Sporting Internacional Português, abate a bola já para o lado esquerdo para Inácio, mete a bola na profundidade, bola para o lado esquerdo, vai sair a lançamento para o Sporting Clube de Braga.
0: Irán Kunda bem ergueu a cabeça, mas não conseguia lá chegar de forma alguma, a bola já vinha muito alta e portanto o lançamento é para a formação da casa, para os arsenalistas, está lá Sérgio Bárcia, mas deixa naturalmente para o dono da lateral direita, para Victor Gomes.
1: Aí está Gomes, vai agitando, dá a bola para trás, aí está a equipa de Braga, três homens bem recuados na linha defensiva, pode agora tentar organizar, é o Bárcia, vai levando a bola, olha em frente, dá a bola para trás, a bola vem para Vítor Carvalho, Carvalho tem Moutinho, Moutinho vai receber a bola, vai avançar para o meio campo contrário, aí está a equipa arsenalista, para menos instantes da primeira parte, 0-0, estamos com quase 5 minutos jogados, e a bola está no Vítor Carvalho, pelo simples não, dá a bola para Bernardo, e o Bernardo vai à linha limite da grande área do Braga, todo vestido em amarelo, vai levando a bola para trás, aí está Bernardo, ali a irritar os jogadores do Sporting, está estático, Ariana.
0: Está, já está a deixar os jogadores do Sporting com essa irritação, já estão a ferver porque só agora é que vai enviar a bola na profundidade lá para a frente.
1: E atenção, a bola lançada lá para a frente para o Gabriel Silva, Rui Silva.
0: Foi de cabeça Gabriel Silva, ia com um fuso no corredor central, foi por ali fora, a bola ainda bateu no relvado, Rui Silva conseguiu segurar e há ali agora um lance dividido entre Ivan Fresneda e o jogador do Braga.
1: É exatamente, Fresneda faz falta, é o árbitro que indica esse ponto a pé livre, mas a asneira inicial foi do Anderson e portanto ele perdeu a bola e permitiu todo este momento que vai dar ponto a pé livre
0: é
1: para o Braga, é Moutinho, exatamente, está a levantar-se este... Eu vou dizer...
0: Este jovem.
1: Este jovem, número 8 da equipa do Sporting de Braga, bom, ele quando tiver 60 anos ainda vai jogar seguramente aí alguns, porque é de facto um jogador extraordinário, sempre com grande rendimento e a pontapé livre para ser batido pela equipa do Braga. Horta e Moutinho, os mais experientes, os mais maduros. Horta vai abandonando, é Moutinho quem vai levantar. Atenção, a equipa do Sporting perfilada defensivamente. Vai levantar a equipa do Sporting de Braga. 0 a 0 do marcador, estamos na ronda 8. E é o 8 do Braga quem vai levantar a bola para o interior da área. Aí está Moutinho, ergue o braço direito, vai partir, pé direito na bola, bola lançada. Lançada, corta o Sporting, corta a bola para fora da área, vai carregar o Sporting de Braga, a bola do Bárcia, dá a bola para trás, ainda a devolver para o lado direito, pode a equipa Minhota aproximar-se da área, a bola a ser dominada perante um adversário, bola já para o meio, a bola vem para o espaço do Paulo Victor, dá a bola para trás, aí está o Braga, a bola para Moutinho, sempre ele a orquestrar a equipa arsenalista, a bola vai mais para trás para o Gorbi, e o Gorbi vai levando a bola para Moutinho, Moutinho dá a bola para Gorbi, apertada, apertadinho, dá bola para trás para Bernardo Fontes, cá está o guarda-redes bracarense, sempre muito calmo, próximo da linha limitária para movimentar desta altura. Aí está Bernardo, bom, ele tira a Ariana, paciência, qualquer um
0: tira qualquer um do sério, até aliás, está ali o Ioannidis cheio de reclamar com ele, também o Jani Catamo se aproximou para ver se o homem acelerava o passe.
1: É isso, mas é o papel do guarda-redes. Aí está Bernardo, vai dominando, olha para a frente, lá vai ele caminhando com a bola para a grande área, sempre devagar, devagarinho, olhou, vai quase estático, agora está parado mesmo, olhou, lançou a bola vem para a equipa do Braga, atenção, vai lançar para o ataque, bola metida para o lado direito, para Vítor Gomes, dá a bola para o companheiro, a bola já para Gorbi, dá a bola mais para trás, joga o Braga, a bola vem para Vítor Carvalho, vai dominando, tem Moutinho, lado esquerdo, a bola para o Moutinho, vai lá, vai dominar a bola, entra no meio campo contrário, lança a bola para as costas de Frejenda, atenção, para a equipa do Braga, bola metida para a área, pode haver perigo, a bola está no Ricardo Horta, pode haver remate, ainda não aconteceu, atenção ao Braga, corta o Sporting a não conseguir o Gabriel Silva, e a bola vem já para a equipa do Sporting, ao homem no chão, Catama, e o árbitro Ariana dá bola para a equipa do Braga.
0: Sim, é lançamento rapidamente para ser efetuado, estava lá Ricardo Horta, mas vai acabar por sobrar para Gabriel Silva, ainda assim vale a pena recuperar a jogada, belíssima jogada pela meia esquerda, foi João Moutinho na combinação com Gabriel Silva e Ricardo Horta, depois não conseguiram levar a melhor sobre Ivan Fresneda.
1: Atenção, a bola está no Horta, bateu a garra, Rui Silva, Ariana, fácil para o guardião leonino.
0: De primeira estava a descair para a esquerda, fez um remate ao ângulo, mas Rui Silva estava atento, não vinha com força suficiente, veio mais para o meio da baliza e o Maiato conseguiu segurar com relativa tranquilidade.
1: Estamos quase com
3: marca Portugal, atenção Fernando, marca Portugal a 2 minutos e 3 do final, ainda com esperança de igualar pelo menos esta meia final. Catarina Costa bem, depois da 15ª falta de Espanha, encarar a guarda-redes espanhola Ana Ferrer, que tem feito uma excelente exibição, foi no 1-1 e faz o golo, reduz a desvantagem, faltam 2 minutos e 3 segundos. Espanha 2, Portugal 1.
4: É o tudo por tudo de Portugal. Temos via aberta a partir do Paraguai para o Carlos Rui Abreu nos dar conta de alterações de marcador nesta partida. Passagem também rápida por Moreira de Cornos. Tempo, resultado e tendência de jogo, Paulo Vidal.
5: Sucedem-se as alterações, quer de um lado, quer do outro. A tendência é de 0-0, claramente, nesta partida. Muito embora há pouco esteve perto o Ricardo Gaio de fazer o golo para a equipa do Gil Vicente, com defesa de André Ferreira. Ricardo Gaio, que cumpre hoje então o jogo 250 na Primeira Liga. Estamos já nos minutos finais, 84 do jogo. Aí Moreira de Cornos mantém-se. Moreirense 0, Gil Vicente 0.
4: João Santos Correia, no Irlanda do Norte, Portugal, em futebol feminino, no caminho para o Mundial de 2027. Portugal continua a vencer por 3-0.
6: Mas agora a jogar com 10 unidades. Catarina Amado foi expulsa, viu o segundo cartão amarelo num lance algo confuso. Não sei, Walter, se é possível passarmos pelo Luís Cristóvão, porque Catarina Amado vê o cartão amarelo pela falta e parece-me ver o segundo amarelo pelos protestos.
7: Exatamente.
6: Que é isso, não é?
7: É, exatamente. É essa também a versão confirmada no site da UEFA. Um cartão amarelo pela falta. Depois, sinceramente, não parece haver da parte da Catarina Amado nenhuma demonstração de grande exaltação. Mas ela está a falar com a árbitra da partida, que decide mostrar-lhe o segundo amarelo. E por isso alguma coisa terá dito que desagradou a árbitra do encontro, até numa situação de jogo em que eventualmente até poderia ser ela a jogadora que ia sair, porque a Luciola já estava ali pronta para entrar. Mas obriga Portugal a adaptar um pouco a sua arrumação e agora com lance de perigo.
6: Com a Irlanda do Norte muito perto de marcar, grande defesa de Inês Pereira. Portugal continua com vantagem confortável, 73 minutos de jogo. Irlanda do Norte 0, Portugal 3.
4: Estamos mais perto do final. Carlos Rui Abreu, no Portugal-Espanha, meia-final do Hóquei Patins Feminino.
3: E com a seleção portuguesa a jogar agora sem guarda-redes, as 5 jogadoras na pista adversária para tentar ganhar com essa vantagem a igualdade, mas a verdade é que agora acaba por perder a bola e vai para o ataque à Espanha. Entretanto, há uma falta cometida sobre Aina Florenza. E reentra a guarda-redes Sandra Coelho, a guarda-redes portuguesa, que está a ser realmente a melhor jogadora em campo, a guarda-redes do Vila Sana, que é a equipa atual campeã de Espanha, onde joga a guarda-redes de Portugal, Sandra Coelho. Que exibição está a fazer a número 1 das redes portuguesas. Estamos a 28 segundos. A partida está nesta altura interrompida, vai beneficiar de posse de bola a equipa espanhola, vai congelar, tem 45 segundos de posse, tem 45 segundos para poder atacar a baliza adversária e por isso com inteligência Mariona Colomer a levar a bola para a tabela final, recuperar Portugal, pode dar ainda o último ataque, são 15 segundos para tentar chegar ao empate, mau passe, pode ampliar a Espanha, o remate, mais uma defesa espetacular, mais uma defesa extraordinária de Sandra Coelho. 4 segundos, último ataque de Portugal, meia pista, Moncóvio não vai conseguir rematar, ainda consegue rematar, mas a guarda-redes espanhola Ana Ferrar faz uma defesa também ela muito, muito boa e importante, é agora abraçada pelas companheiras, está fechado o jogo, está fechada esta meia-final, Portugal vai falhar a final de amanhã, vai-se contentar por jogar o jogo de terceiro e quarto lugar frente à Argentina ou Itália, ficaremos a saber mais tarde neste dia de Mundial aqui no Paraguai, é outra meia final que falta, Portugal acaba por dar uma excelente resposta, ainda não foi desta que Portugal bateu a Espanha, tem sido a besta negra da seleção feminina portuguesa, perdeu a final do último europeu, perdeu a final do último Mundial e agora cai nas meias finais, é o desalento da turma orientada por Ricardo Barreiros, do outro lado o contraste, a festa da Armada Espanhola aqui no Paraguai, a Espanha vai poder amanhã defender o título mundial conquistado há 2 anos em Novara, em Itália.
4: Mas há ainda uma possibilidade de Portugal chegar à final, é dos sub-19. Hoje, a partir da meia-noite, Portugal joga com a seleção italiana.
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4: Fixamos em Braga, 0-0 no jogo grande da jornada.
1: 14 minutos da...
5: Walter, deixa-me só dar conta. Há penaltis. Penalti para o Gil Vicente aos 88 minutos. Ora, isto no seguimento de uma jogada em que o Gil, em que o Moreirense, aliás, esteve perto de marcar com Landerson a falhar a interseção após cruzamento da direita. No contra-ataque seguinte, o Gil Vicente a beneficiar de um penalti. Está confirmado, já saiu cartão amarelo. Ora, grande ocasião para a equipa gilista poder chegar à vantagem, já vou dar conta desse momento daí a pouco, vamos entretanto de novo para Braga.
4: Vai demorar ainda muito tempo, Paulo Vidal, para a marcação desse penalti?
5: Vamos ver, creio que a decisão está confirmada por parte de Miguel Nogueira, o jogador do Gil está já com a bola nas mãos, é na circunstância o número 99, Sansi, está com a bola nas mãos, mas creio que ainda irá demorar um pouco, Walter, portanto sugiro que voltemos a Braga, quando for o momento para bater, chamarei de novo aqui de Moreira de Campos.
4: Dou conta também de alterações de marcador na La Liga em Espanha, Málaga 0, Espanhol 1, na Bundesliga em tempo de intervalo, Dortmund 0, Bremen também 0, em França o Lens, próximo adversário do Sporting, está a bater em tempo de intervalo o Lyon de Paulo Fonseca e é também resultado final da Liga 2, Penafiel 1, Aves 2, jogo realizado esta tarde.
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4: Paulo Vidal?
5: Vai marcar-se nesta altura, ou pelo menos vai tentar converter a equipa gilista. O penalti Wallace França é o número 9, quem está nesta altura preparado para bater da marca dos 11 metros. Estamos no último minuto do tempo regulamentar entre os postos André Ferreira, o Gil Vicente com uma grande ocasião para poder vencer o jogo. Este derby minuto, bateu, pé esquerdo, golo! Marca o Gil Vicente aos 90 minutos em Moreira de Cónegos. Penalti convertido por Wallace França, remate do pé esquerdo, a bola para o lado direito de André Ferreira, passa por baixo do corpo do guarda-redes Cónego e o Gil Vicente então a chegar à vantagem no último minuto do tempo regulamentar, derby do Minho em Moreira de Cónegos, vantagem para a equipa dos Galos nesta altura, marcou de penalti Wallace França.
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4: Braga.
1: Em Braga estamos com 17 minutos da primeira parte. Ariana, a tua leitura a partir aí do relvado.
0: Houve uma bela ocasião para o Braga, uma arrancada de Paul Victor pela direita. Sérgio Altimira não conseguiu acompanhá-lo. No cruzamento procurou Ricardo Horta, não o encontrou. Houve ainda uma recarga. O Zembacic acabou por rematar contra o adversário Silas Anderson a fazer um corte providencial. Na resposta, Jani Catamo arrancou pela meia-direita, procurou o remate ao poste mais distante, mas também não conseguiu chegar à baliza de Bernardo Fontes.
1: Ora, Nuno Coelho, estamos já a caminho da primeira vintena de minutos. Como diria Quinito, está entretido o jogo, mas nada mais do que isso.
2: Sim, nada mais do que isso, e essencialmente porque as equipas têm olhado muito pouco para a baliza. Ou seja, o Braga muito ao seu estilo e ao estilo do seu treinador, Carlos Vicens, com muita bola, a chamar o Sporting. Na verdade também a não querer dar essa bola ao Braga, e por isso vai tentando muitas das vezes fazer quase uma marcação homem a homem.
1: Atenção, Sporting, grande defesa de Bernardo, é pontapé de canto à esquerda, Ariana.
0: Vai Anidis a aparecer na linha de fundo a tentar enganar o guarda-redes, procurou o remate, também não tinha grande ângulo. Bernardo acaba por dar o corpo à bola junto ao seu poste direito. Vamos ter o primeiro pontapé de canto do encontro, é para Jani Catamo converter à esquerda do ataque dos Leões de Alvalade.
1: Aí está o gênio moçambicano Jani Catamo para bater. Já vamos ao Nuno Coelho, para já pontapé de canto. Atenção que há bola parada e o Sporting tem muitas unidades na zona
0: Fernando,
1: de finalização.
0: E se perceberes, o Eduardo, o treinador de guarda-redes, parece o treinador principal, não se cala um minuto, está ali na zona onde costuma estar Carlos Vicente.
1: É a experiência de quem conhece bem os cantos à casa. Bola lançada, corta o Braga. Nuno, a tua leitura, quando estamos a caminho, como disse, da primeira vintena de minutos?
2: Aquilo que falava, bom jogo, duas equipas a quererem se condicionar uma à outra, mais bola parece-me para o Sporting de Braga, que tem muito esse estilo, o Sporting a tentar pressionar, e o Braga na verdade tem usado muitas vezes o Bernardo Fontes, que tem criado ali essa dificuldade no Sporting na maneira como quer pressionar. Agora o Rui Silva vai fazer precisamente o mesmo, ou seja, os guarda-redes à partida serão os jogadores que estão livres, e numa tentativa, e porque as duas equipas estão a tentar abordar o jogo mais ou menos da mesma maneira, que é tentar pressionar alto. Há muito espaço nas costas e por isso as grandes oportunidades para já têm sido nessas bolas à profundidade, e por isso os guarda-redes importantes nesse momento, quer com bola, quer naquilo que também é a defesa das costas dos seus defensores. E por isso, como dizias, o jogo está entretido, mas na verdade com poucas ocasiões de gol.
1: Atenção, Gabriel Silva, e vai o ex-Santa Clara, tenta levantar-se, vai perder a bola já para o adversário, recupera ainda João Moutinho, o Bravo, dá a bola para o companheiro. Atenção à equipa do Braga, corta a formação do Sporting, a bola está na zona central, aí vai Altimira, vai levando a bola pela zona do meio, vai serpenteando, dá a bola para o Anderson, tenta meter à frente, vai para o relvado, o árbitro manda seguir, a bola está no Gorbi, recebe o francês, vai meter a bola já para a esquerda, está o Braga, corta o Sporting, aí vem Catamo, vai rodando, vai para o relvado, à falta do homem do Braga, pontapé livre ainda no meio campo ofensivo dos Leões.
0: Silas Anderson há pouco foi puxado, prosseguiu o jogo, agora a Jani Catamo levou ali um toque, está lá o árbitro do encontro, João Pinheiro, é ainda no meio campo defensivo do Sporting, do lado direito, vai protestando muito o internacional moçambicano perante o olhar atento do seu treinador Rui Borges. Ele não está muito longe dessa zona e portanto vamos ter uma falta a ser movimentada pelos Leões de Alvalade. Está lá vai Anidis, exatamente.
1: A levantar a bola lá para a frente, corta a equipa do Braga, bola para fora, lançamento já para ser efetuado com Ioannidis. Agradecer aos companheiros, bola para ser lançada à direita. Atenção que é um lançamento já na projeção da área do Sporting de Braga. Bola já no espaço onde está a dominar o 22 do Sporting, Fresneda, a meter a bola para Quaresma. Quaresma dá a bola para trás, vem a bola já para Gonçalo Inácio, mete a bola para a esquerda, mas mal fica a bola na posse do Victor Gomes, mete a bola para a frente, a bola para o Zembacic, a devoção para a equipa do Braga, bola para trás, vem para Gorbi, mete a bola para o Moutinho, zona do meio, aí está o Braga, aí vai Moutinho, vai furando, mete a bola para a direita, pontapé, já para a ponta, cruzamento, atenção, Horta dá para trás, não há ninguém, está lá primeiro o Anderson, e a bater a bola para a frente, atenção ao Sporting, a bola vai para aí,
6: golo, golo, golo! marca Portugal ao minuto 83, o autêntico pontapé no marasmo da seleção portuguesa ao longo deste segundo tempo. Um remate de muito, muito longe de Fátima Pinto, fica mal na fotografia Luís Cristóvão, ao guarda-redes da Irlanda do Norte, mas Portugal chega ao quarto na partida.
7: Um grande golo de Fátima Pinto, porque vê a oportunidade, vê que a guarda-redes está distraída, a dormir com o que se queira dizer, porque está completamente mal posicionada na baliza. Também tenho a ideia que ao longo destes últimos minutos ficou muito mais vento no Inver Park, e o remate de Fátima Pinto também beneficia disso. Jackie Burns, quando percebe que a bola vai na direção da sua baliza, nada poderia fazer. Ela chega claramente atrasada ao lance, e Portugal festeja o 4-0 num jogo que estava também ele adormecido, e portanto se calhar não há que culpar muito a guarda-redes de também ela estar a dormir. O jogo estava completamente adormecido, sem grandes situações, e Portugal a conseguir fazer o 4-0 já perto do final, o que confirma a superioridade nesta eliminatória e tornará o jogo da segunda mão apenas num pro forma para Portugal garantir que estará na próxima ronda do playoff.
4: Paulo Vidal, estamos perto.
5: Termina nesta altura. Walter Pita, Miguel Nogueira, final de partida em Moreira de Cónegos, vitória do Gil Vicente, golo de penalti aos 90 minutos, convertido por Wallace França. Foi o 22º penalti do Gil Vicente neste campeonato, 20 marcados, 2 sofridos. O Gil Vicente vence o derby do Minho em Moreira de Cónegos, soma 11 pontos. A equipa gilista tem ainda um jogo em atraso frente ao Sporting de Braga. Termina o jogo que abre a jornada 8, Moreirense 0, Gil Vicente 1.
4: Um jogo que ficou decidido com uma grande penalidade. Até ao momento já tivemos 22 grandes penalidades, convertido o 20º penalti. Este 1-0 é o resultado mais repetido até ao momento neste campeonato. Em 63 jogos já realizados, 12 terminaram com 1-0.
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4: Fernando Eurico.
1: Aqui em Braga, 0-0, e Ariana, dois momentos ofensivos do Sporting, com Dombiá a ter a possibilidade no momento final de inaugurar o marcador. Foi a melhor situação de toda a primeira parte.
0: Que momento inacreditável de Jani Katamu, a passar por 3 ou 4 adversários, um autêntico chocolate. E eu vou-vos dizer, eu nunca vi outra, não sei como é que aquela bola não entrou, porque ele ao cruzar junto à linha de fundo estava de esquerda para a direita, a bola embate no corpo, no peito de Vítor Carvalho e faz uma espécie de um bumerangue, bate na trave, vai para fora, depois Irene Kunda tenta o remate de ressaca. É uma ocasião soberana para a equipa do Sporting.
1: E agora a resposta do Braga, está Moutinho. Moutinho vai levantar a bola para a esquerda para Gabriel Silva. Gabi vai dominando na quina da área, dá a bola para o Gorbi, estava a dormir, perde a bola no entanto para Moutinho. Moutinho vai dominar, zona do meio outra vez, vai agora simulando para um lado, para o outro, está o Barbaças de Portimão a meter a bola para o companheiro. A bola vem já para o espaço onde está a dominar o Bairami, dá a bola para a zona do meio para Vítor Carvalho, entrega à frente para Horta. Horta à linha para Gabriel Silva, corta a equipa do Sporting com Quaresma, a bola para fora é da equipa leonina.
0: Vai reclamando o Gabriel Silva, diz que não, está ali no meio de Rui Borges, o treinador que também gesticula muito nesta altura. O treinador do Braga, Carlos Vicente, afasta-se daquela zona. O que é certo é que o lançamento já foi para os lindos.
1: É, o Sporting vem de 2 empates consecutivos no campeonato, não é uma boa performance nesta altura, e na reabertura tenta aqui regressar aos triunfos, tal como o Braga, que vem do empate na última jornada em que realizou neste campeonato principal, e portanto são duas equipas em busca do melhor. Bola batida pelo Rui Silva, levantada para Ioannidis, corta o Braga, atenção, bola lançada para Gabriel, ele é bom de bola, está o camisola 11, vai levando a bola já para trás, a bola para Moutinho, outra vez no domínio, zona do meio, vai picar para a frente, corta Quaresma, a bola já para o Anderson, vai dominar, aí está, mete a bola para a frente, o Nordi corta ainda o Catam, mas a bola vem para a equipa do Braga. Falta, no entanto, Ariana, assinalada a favor dos Leões.
0: Já está lá também um atleta que vai se encaminhando para a bola, é Irene Kunda, e coxeando um pouco o jogador do Sporting, entretanto já atrasou para Ivan Fresneda.
1: Aí está a bola na formação leonina. Ainda no meio campo ofensivo, bola já batida pelo camisola 5 do Sporting Altimira. A meter a bola para o lado esquerdo. Vem a bola já para Gonçalo Inácio. Dá para Altimira. Recebe Altimira. Vai dominando a bola. Pode meter a bola já para o Quaresma. Recebe Quaresma. Dá a bola para trás para Rui Silva. Fora da área. Pata a bola já para Inácio. Bem. Sai da área. Vai agora tentar sacudir esta pressão. Bate a bola para a frente para Ioannidis. Recebe o grego para um lado, para o outro. Vai levando a bola. Mete a bola já para o lado esquerdo para o Irancunda. Vai tentar avançar. Corta o Braga. Bola fora. É lançamento à esquerda para os Leões.
0: Junto à linha de meio campo, um pouquinho mais à frente para Vaianidis, já lançou entretanto.
1: A bola vem para Inácio. Inácio dá a bola para Quaresma, recebe Eduardo Quaresma, dá a bola para o lado direito, a bola já para Freixneda, mete a bola para Catamo, entra no meio campo contrário, vai levando a bola de pé esquerdo, aí está Catamo, rasga o passe, vem para Freixneda, linha de fundo, vai cruzar, prensado, corta o Braga, a bola para Gabriel Silva, faz o balão, a bola despachada lá para a frente, corta Quaresma, bate a bola para onde estava virada, a bola sobra no entanto para a equipa do Braga, para Paul Victor, a bola vai sobrar para o espanhol, corta primeiro o Sporting. E a bola vai para o ataque para Inancunda. Atenção, vai virando o lado esquerdo. Vai na projeção da área. Vai levando a bola para a zona do meio. Dá a bola já para o Anderson. Anderson vai rodar a bola para trás. Vem a bola para Quaresma. Bate à direita. A bola na direção já do Catamo. Foge o adversário. Vai para o relvado à falta do Gabriel Silva.
0: Gabriel Silva estava nas costas de Jani Catamo. Caiu o moçambicano. Acerca-se agora o árbitro do encontro, João Pinheiro. Uma falta que parece-me que pode vir a ser movimentada ou por Jani Catamo ou por Ivan Fresneda, junto à quina da área do lado direito do ataque do Sporting, a menos de um metro e meio, diria eu, dessa quina da área do lado direito.
1: Catamo, 10 nas costas, mãos nas ancas. Aí está o internacional dos Mambas, da seleção moçambicana de futebol. É um craque, sem dúvida alguma. Aí está Catamo, 2 homens à barreira do Sporting de Braga, 0-0 aqui na Pedreira. É a jornada 8 do campeonato. É o primeiro grande jogo desta ronda. Aí está para bater Catamo. Vai olhar para a área, atenção de Bernardo Fontes. Aí está Catamo, vai levantar, pé esquerdo, levantou, fora! É pouco. Pontapé de baliza para o guarda-redes brasileiro.
0: Renta ao posto direito de Bernardo Fontes. Estava lá Ioannidis para tentar completar esse lance, mas a bola também já vinha muito tensa, com muita força, e por isso há reposição para o guarda-redes.
1: Quase 30 minutos desta primeira parte. Nuno Coelho, foi aquela a melhor situação do Sporting. Bola na área por dois momentos, mas o Leão não conseguiu desfeitear o conjunto bracarense.
2: Sim, não conseguiu. Da parte do Braga também a ideia vai se mantendo nestes quase 30 minutos, que é muita posse de bola, tentar chamar a equipa leonina para tentar depois encontrar o caminho da baliza, muito trabalhar da bola, ou seja, o Braga é muito forte nesse momento, mas acaba muitas vezes por ser um pouco inconsequente, e a verdade é que já esteve mais trabalho o Bernardo Fontes do que propriamente o Rui Silva. O jogo vai ficando muito igual da maneira como começou, que é com muita bola para o Braga, e o Sporting tem, neste caso, já as melhores oportunidades, com boas arrancadas também do Jani Catamo, que tem sido, acredito eu, o principal desequilibrador da parte do Sporting. Parece-me algo desconfortável a equipa leonina com este tridente de médios, Altimira, Silas Anderson e Dumbiá, e por isso o jogo vai estando equilibrado, na verdade, com esse ligeiro com essa ligeira superioridade do Sporting em termos dessa oportunidade que teve.
1: A bola está na formação bracarense, 0-0 no marcador, ronda 8 do campeonato, que começou com a vitória gilista em Moreira de Cónegos, mas claro, amanhã vamos ter esse Marítimo Futebol Clube do Porto, e no domingo Benfica Vitória Sport Clube, como jogos grandes desta ronda 8 na retoma do campeonato. A bola está no João Moutinho, vai dominando na grande roda, vai meter a bola para a zona do meio, a bola para Gorbi, e o Gorbi vai dar a bola para trás. A bola vem outra vez para o Moutinho, para Gorbi, foge Anderson, bem, mete para o meio, a bola vem ainda para o Zene Basic, bate a bola para a direita, atenção à equipa do Braga, Vítor Gomes vai tentar fugir no adversário, bate a bola para o Zene Basic, para o meio, para Gorbi. Gorbi olhou, dá a bola já na passada para o companheiro, bola para a ponta para Gabriel Silva, vai dominando, puxa para o pé direito, tem que fugir à marcação de Fresneda, dá a bola para o companheiro, a bola outra vez devolvida para o Gabriel, muito marcado, vai perder a bola para pois claro, aí está o Sporting Fregenda, tenta avançar, a bola sobra para Ioannidis, vai pela zona do meio, aí está o Grego, vai fintar, Ioannidis para um lado, para o outro, também para Fregenda, embrulhou-se Ariane e não consegue o remate.
0: É um belo trabalho de Ioannidis da direita para o meio, Poçante conseguiu driblar, quer Sérgio Bárcia, quer Vítor Carvalho, depois entregou o curtinho para Ivan Fresneda, que acaba por perder o controlo da situação, estava em posição frontal, um pouco descaído para o lado direito para conseguir o remate, mas perde-se aqui mais um bom desenho ofensivo para os Leões.
1: A resposta do Sporting Clube de Braga. A bola já lançada pelo Bairami para trás. A bola para Bernardo. Aí está Bernardo para movimentar. Sempre muito calmo. O guarda-redes brasileiro vai fora da área. Abre os braços. Vai agora bater a bola de pé esquerdo. Já para a zona central. Em busca de um companheiro. Bola para a frente. Há falta que o árbitro manda seguir. Apareceu Mariana, falta sobre o Vítor Gomes.
0: Fiquei também com essa sensação, protestam e muito, quer os jogadores dentro das quatro linhas, quer os adeptos nas bancadas do Municipal de Braga. Entretanto, é o Sporting que vai trocando a bola no seu primeiro terço através do guarda-redes, Rui Silva.
1: Aí está Rui Silva, depois do passe do Eduardo Quaresma, mete a bola já para o lado esquerdo, vem a bola para Gonçalo Inácio, bate a bola à flor da relva para Ioannidis, recebe o Grego, vai para a relvada e agora apita. O árbitro é livre para a equipa sportinguista debaixo de muitos assobios.
0: Está ainda no seu meio campo defensivo, o jogador do Sporting descaído junto, está caído mesmo junto ao círculo central, vai apontando para a zona onde terá sofrido essa falta, já virou as costas João Pinheiro, a bola está ali junto de Sérgio Altimira. O atleta estava a dizer a João Pinheiro onde é que tinha sido a falta. Está lá também Paul Victor e há ali um pequeno compasso de espera para que o árbitro apite.
1: Aí está João Pinheiro, vai olhando. Camisola azul do bebê, Altimira mete a bola já para o espaço do Quaresma. Quaresma pode meter a bola para trás, é o que faz, a bola vem para Rui Silva. Vai em fora da área, está na meia-lua. Rui Silva todo vestido de negro, recebe a internacional português, levanta a bola lá para frente para Catão, vai cortar para primeiro Vítor Carvalho. A bola já para Moutinho, dá a bola já para o lado esquerdo para Barami. Recebe o jogador formado pelo Benfica. A bola vem para trás para Bernardo Fontes. Recebe o perna longa, guarda-redes da equipa minhota. Vai levando a bola sempre. De forma muito pachorrenta, bom, até enerva aqueles que são mais calmos. Aí está Bernardo, vai levando a bola, o público impaciente. Bernardo, lá olhou, abateu, bola para a frente, vem a bola já para o corte, a equipa do Sporting, bola já para Catamo, tenta dominar sobre a divisória, embrulha-se com dois contras, vai lá o Anderson, a bola sobra já para a Fregenda, bate a bola na ponta, atenção, Ioannidis está como extremo, olha para a área, pode haver cruzamento, dá a bola para Catamo, vai na área, cruzou, corta, Vítor Carvalho. E a bola já para junto à lateral, tenta insistir o Sporting, vai cortar primeiro Ricardo Horta, recebe Ricardo, bate a bola para a companheira, a bola vem já para a zona do meio, para o homem solto, o Vítor Carvalho, pode avançar, mas vai devagar, devagarinho, o jogo está com 34 minutos, quase 35 da primeira parte, 0-0, a bola lá para a frente para o Paul Victor, vai para relvado e o árbitro vai dar pontapé livre, Ariana.
6: Fernando, deixa-me só assinalar o fim do jogo no Invar Park, Portugal vence por 4-0 na Irlanda do Norte, golos de Telma Encarnação, Jéssica Silva, Holloway e também Fátima Pinto. Recordo que a seleção portuguesa ficou reduzida a 10 unidades ao minuto 65, vermelho para Catarina Amado. Aconteceu o mesmo à seleção norte-irlandesa, mas aos 90 mais 5, vermelho para Chambers por puxar o cabelo a Carolina Correia. No Invan Park, Portugal leva uma vantagem larga para o jogo de terça-feira em Portimão. Irlanda do Norte 0, Portugal 4.
4: João, podemos avançar já com o Luís Cristóvão para um rápido sublinhado a este encontro.
6: Luís, Portugal vence por 4-0 e está com pé e meio. Só falta o calcanhar para estar já no segundo playoff.
7: Sim, tínhamos a ideia de que Portugal era grande favorito a passar esta eliminatória e isso fica já confirmado no jogo da primeira mão, vantagem a toda a linha, com tempo para até gerir um pouco o esforço das jogadoras. Nota negativa apenas a expulsão de Catarina Amado, que acaba por ver um segundo amarelo por palavras, depois de ter visto o primeiro amarelo numa falta, mas de resto a superioridade da equipa portuguesa ficou bem patente. A segunda mão será eventualmente para rodar a equipa e para confirmar a passagem à segunda ronda.
1: Pode ser o gol do Braga, Gabriel Silva falhou! Falhou Fresneda! A evitar claramente o primeiro da partida. Como é possível, Ariana Azevedo? Já vamos naturalmente a Larne para o complemento do Luís Cristóvão, mas é um golo cantado para Gabriel Silva.
0: Ele veio da esquerda para o meio. Fresneda é perentório, taxativo, determinante a conseguir fazer esse corte para que Gabriel Silva não remate à baliza. Ele estava em posição frontal para fazer esse remate no cara a cara com o Rui Silva, mas Ivan Fresneda acaba por conseguir cortar a bola para pontapé de canto. Belo momento do Braga, mas belo momento também do lateral direito dos Leões.
1: É a melhor situação de toda esta partida e para a equipa do Sporting de Braga. Luís Cristóvão, vais complementar naturalmente essa goleada de Portugal no futebol feminino.
7: É só para dizer, melhor em campo, Telma Encarnação, com um golo, com uma assistência, acabou por ser a jogadora em destaque num encontro onde Portugal confirma a qualidade da sua equipa em relação à Irlanda do Norte.
4: Fecho de trabalho no Irlanda do Norte 0, Portugal 4. Está tudo muito bem encaminhado para o jogo do próximo dia 13 em Portimão, no Algarve. Voltam a jogar estas duas seleções. Fixamos em Braga.
1: Pô, Victor na área, vai para o relvado, perde a bola e Ariana perde também. Ali o enquadramento para um melhor remate. O Braga está a ameaçar.
0: Está a ameaçar, vai se aproximando da baliza de Rui Silva com mais perigo. O árbitro do encontro, João Pinheiro, assinalou agora ali uma falta de Usain Bacic sobre o Eduardo Quaresma. Está a conversar agora com o juiz da partida. Sai o jogador do Sporting daquela zona. Mas o Braga vai se aproximando cada vez com mais perigo do último terço da baliza ali.
1: E essa nota, Nuno Coelho, o Braga a ter aqui várias situações, vários ameaços à baliza de Rui Silva.
9: Sim, Fernando, essencialmente porque o Braga, eu acho que demorou a perceber que... E o Braga tem muito isto já da temporada passada. O Braga é uma equipa que trabalha muito bem a bola, mas depois, se não olhar para a frente, se não for uma equipa agressiva, se não tentar atacar a área adversária, torna-se numa equipa inconsequente, como eu já tinha referido. E estes dois, três lances que colocam o Braga muito perto de fazer o golo são lances relativamente simples. O Sporting muito atraído àquilo que são as marcações individuais do Braga, e o Braga, que na verdade não tem jogadores muito rápidos na frente para atacar o espaço, mas a usar o Gabriel Silva, que é provavelmente o mais rápido dos três, e o Braga criou realmente perigo com esses movimentos de ataque à profundidade, difíceis de defender, e a colocar a equipa numa possibilidade de ter aberto aqui o marcador, com muito mérito para quem serve, para quem faz o movimento, e neste caso, e no lance específico com o Fresneda não atacou a bola, deixou a bola bater, mas depois na verdade recuperou bem porque o Gabriel Silva demorou muito tempo.
1: E a bola está no Paul Victor a meter a bola para trás. É o Braga para já na mão de cima nestes instantes finais da primeira parte. Caro ouvinte, estamos com 39 aqui na Pedreira, 0-0. Aí está Moutinho a dar a bola para trás para o Bernardo. E o Bernardo vai meter a bola já para fora da área. Vem a bola já para o espaço. Barami mete a bola para a frente para o Ricardo Horta. Outra vez a devoção para Barami. Dá para meio para Moutinho. Vai tentar avançar no relvado. Estamos já a escutar os traços sonoros indicativos das 20 horas em Portugal Continental e no Madeira. São 8 da noite nos Açores. Aí vai Gabriel Silva, ex-jogador do Santa Clara de Ponta Delgada. Deixa a bola já na direção do Ricardo Horta. Dá para meio, para Moutinho, roda. Aí vai o Zen Bazic, bateu, a bola vai entrar, entrou!

0: a bater em Rui Silva, a ir para o fundo, para lá de ter chegado ao poste direito Ariana. Grande festa no conjunto arsenalista, toma a dianteira à beirinha do intervalo.
1: Mas é um golaço de Denis Hussein Bassit, estava em posição frontal, ainda a alguma distância da baliza guardada por Rui Silva, e foi mesmo, vai daqui. O guarda-redes ainda se atirou, a bola e bateu, foi ao posto direito e não teve qualquer hipótese senão ir até ao fundo das redes. Um jogador que nasceu na Alemanha, mas é internacional pela Bósnia e Herzegovina, está a ter sobretudo utilização europeia, mas acabou por justificar agora esta titularidade. Ainda não tinha sido titular na Primeira Liga, marca o seu primeiro golo ao serviço do Sporting Clube Braga.
0: 25 anos, tal como disse a Ariana, nasceu na Alemanha, mas tem a nacionalidade bósnia. Hussein Bassit, antigo jogador, e veio do Colónia da Bundesliga para Portugal, aqui a conseguir com alguma sorte, é verdade, mas a sorte faz parte do jogo. Atirou e é Rui Silva quem introduz depois a bola no fundo da baliza. Nuno Coelho, está aberto o marcador para o Braga. Já vínhamos anunciando algum crescendo, algum ascendente do Sporting de Braga, agora materializado por este gol do Hussein Bassit.
2: Sim, aquilo que tínhamos falado é essencialmente um Braga a olhar mais para a baliza, e quando o Braga assim o faz, torna-se perigoso, e por isso mais uma vez a trabalhar bem a bola, a circular a bola de um lado ao outro, muito forte nesse tipo de situações de jogo entre linhas, entre o Gabriel Silva, o Paulo Vítor, Ricardo Horta, João Moutinho, Gordi, muita gente a envolver-se nesse processo de trabalhar a bola, e depois é encontrado ali o Zane Bassit bem à entrada da área. Mérito para um médio do Braga que tem um remate forte, e o Rui Silva claramente acaba por ser traído ali com a bola a bater no poste direito e a bater nas suas pernas e ir para dentro da baliza. Acredito que seja um golo dado, ou seja, um autogolo ao Rui Silva. Acredito.
1: É atribuído ao Rui Silva.
0: É o quinto deste campeonato.
2: E por isso, mérito para o Braga, que percebe que o jogo não é só trabalhar a bola atrás, que as passes é preciso ir olhando para a baliza do adversário, e fez muito isso nestes 10 minutos, nestes últimos 10 minutos, ou seja, sensivelmente a partir do minuto 30.
0: O Zane Bassit a marcar com a ajuda de Rui Silva, e por isso, caro ouvinte, mexe o marcador aqui no Estádio Municipal em Braga, na capital minhota. Estamos com 43, quase 44 da primeira metade. Vamos lá aumentar o volume à telefonia, porque agora o marcador indica Braga 1, Sporting 0.
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4: É o quinto autogolo deste campeonato. Fernando Érico.
0: É isso mesmo, mas quem não remata não pode ter sorte. O Zane Bassit bateu a bola para o lado do Sporting, foi de facto azarado esse momento. Bateu em Rui Silva, acabou por entrar, e portanto o lançamento Ariana é para o Sporting. A tua leitura sobre os bancos depois deste momento tão importante?
1: Festejaram como loucos os jogadores suplentes do Braga, toda a gente se levantou como uma mola para ir celebrar este jogo, este golo. Aliás, agora Rui Borges vai conversando muito com os seus treinadores adjuntos, a ver o que poderá já tentar tirar do jogo. Olha, Jenny Catam.
0: Atenção na área, tentou fintar, mas perde a bola para Bernardo Fontes.
1: Ui,
0: é
1: ui.
0: Do Sporting de Braga.
1: É que este ui foi porque Adriano Bairami está chateadíssimo com Gabriel Silva na sequência deste lance, e de Jenny Catam ter conseguido fugir dali.
0: É, Catam teve alguma liberdade para poder fintar na área. Vá lá, não conseguiu fazer mais do que isto. A bola é de Bernardo. Aí está Bernardo, vai levantar a bola de pé esquerdo, levantou a bola lá para a frente, vem a bola para o Zane Bassit, para já o homem do golo, a bola para Vítor Gomes, corta o Sporting com Irancunda, a bola vai sobrar já para fora, a bola para lá da lateral. Vamos ter lançamento para a equipa do Sporting Clube de Braga, Ariana, com tempo de compensação anunciado.
1: 2 minutos.
0: Bola tirada por Dombiá para lá da lateral. Bem, a bola, no entanto, para a equipa do Sporting. 2 minutos, tempo extra. A bola já para o espaço do Braga. Corta o Sporting. Atenção, zona do meio. E vai Dombiá. Aproxima-se da área. Vai olhando. Picou. A bola para Catam. Ainda Dombiá. Pode cruzar. Já cruzou. A bola na área. Corta o Braga. A bola para fora para Quaresma. Dá a bola para o Anderson. Corta.
1: Bairami.
0: O Bairami. E a bola vai, no entanto, para a equipa leonina. É o Sporting a não tirar o pé do acelerador. Lado esquerdo. Atenção à equipa do Sporting. A bola já está no Vaianidis, mete a bola já para o meio, vem a bola para o espaço onde está a dominar o Frejeda, mete a bola já para Catama, devolução para Frejeda, olha para a área e vai o Capicua, 22, dá a bola para o meio, a bola já para o espaço onde está o Altimira, Altimira mete a bola para Inácio, Inácio dá a bola já para o Irã Cunda, vai andando em frente, mas vai devagar, devagarinho, dá a bola para trás, a bola para Gonçalo Inácio, e o Inácio quase se atrapalha, a bola para o Altimira, Altimira mete a bola para Quaresma, pode ser aqui o canto do Cisne para o Sporting nesta primeira metade, bola lançada para a zona do meio, vai a Nídis, tenta dominar, perde o camisola 7, a bola vem no entanto para Gonçalo Inácio, vai dominando a entrada do meio campo contrário, vai numa simulação, bate a bola para a esquerda, a bola já para o espaço onde está o vai a Nídis, mete a bola para Inácio, e o Inácio roda a bola, vai para Quaresma, Quaresma olha, entra no meio campo adversário, no meio campo do Braga, picou a bola para a entrada da área, corta o Braga, e vai limpar, ainda tenta chegar lá o homem do Sporting, que é o Irã Cunda, vai meter a bola para trás, atenção Altimira, olhou, zona do meio, vai meter a bola para o espaço onde está, a dominar o Frejeda, dá para o Catamo, tenta a finta, passa para o adversário, corta, Ricardo Horta.
1: Ricardo Horta, em missão defensiva para este lançamento de Frejeda, já na projeção da área adversária, está a mandar acabar o jogo um dos adjuntos de Vicente.
0: E acaba.
1: Acaba mesmo.
0: Acaba a primeira parte aqui no Estádio Municipal Ariana. A tua leitura à saída dos protagonistas, vantagem do Braga.
1: Para já parece-me estar tudo relativamente controlado. O Adrián Bairami, que há pouco teve uma pequena altercação com o seu companheiro de equipa, Gabriel Silva, estava ajoelhado a apertar o atacador de uma das chuteiras. Bernardo Fontes também já se vai encaminhando na direção do túnel de acesso. Eu estou na baliza da Pedreira, para a qual atacou a equipa do Sporting nesta primeira parte, e na qual estará depois o ataque do Sporting Clube Braga, também o guarda-redes Rui Silva. Tudo relativamente tranquilo, ali alguém que está a conversar muito com Fotis Ioannidis, que foi um dos homens escolhidos para a frente de ataque. Estava aqui a tentar perceber se do lado dos Leões poderia eventualmente ficar alguém em exercícios de aquecimento. Para já não vislumbro nada disso, são apenas os jogadores suplentes

0: Está para já agradável o jogo, Nuno Coelho, em termos de sublinhado. Esta primeira parte não foi assim tão interessante. As equipas quiseram, mas criaram muito pouco. O Braga aproveitou o momento de infortúnio para Rui Silva, mas quem não remata também não tem sorte. E o Zen Bazic acaba por fazer toda a diferença.
1: Sim, parece quase um jogo de início de campeonato, com relativamente pouco ritmo. As equipas, nota-se que tiveram algum tempo paradas, e por isso é um jogo que tem tido poucas oportunidades nas balizas das duas equipas. Nota-se claramente aquilo que é a intenção do Braga, que é ter a bola, o Sporting a tentar condicionar e a pressionar alto, muitas vezes na tal condição do homem a homem. O Braga vai usando isso bem, as espaços, mas em termos de oportunidades foram muito escassas, e foram essencialmente quando as equipas, as duas, conseguiram atacar as costas do adversário, e por isso já poderia ter dado um gol também para o Sporting, numa bola à barra com o Jenny Catamo a meias com o Silas Anderson. E por isso 1-0 para o Braga, infortúnio para o Rui Silva, que foi ali traído pelo poste, mas é um jogo interessante, mas na verdade com poucas oportunidades.
0: E pela primeira vez neste campeonato, o Sporting chega ao intervalo, ao tempo de descanso, a perder. Vamos ver o que dá a segunda metade aqui no estádio principal de Braga, meu caro Walter Madureira. O resultado é este: Braga 1, o Zen Bazic, Sporting 0.
2: Já voltamos daqui a pouco para a segunda parte deste Sporting de Braga. Sporting, eu recordo que a jornada 8 arrancou com o Moreirense 0, Gil Vicente 1. Ainda na Europa do futebol, nesta altura, destaque para a vitória do Lens, próximo adversário do Sporting na Liga Francesa. Está a bater o Lyon de Paulo Fonseca por 1-0. Na Alemanha, vai dando empate a 0 entre Dortmund e Bremen. Na La Liga Espanhola, o Málaga vai perdendo em casa com o espanhol Barcelona por 1-0.
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2: 9 da noite, 11 minutos, menos uma hora nos Açores. Vamos conferir os outros dados que marcam a atualidade numa síntese com Camila Vidal.
4: O governo comprou mais uma parte da REN, desta vez mais 5,3% do capital da empresa, que era detida pelo grupo Fidelidade. O governo tem agora 19% de participação na REN, Redes Energéticas Nacionais. A par pública foi mandatada a comprar até 20% do capital da empresa energética. Alcançou agora acordo com a Fidelidade, depois de um acordo anterior com a Ponte Guédia, do dono da Zara. O negócio ainda está dependente do visto do Tribunal de Contas. O Ministério das Finanças diz em comunicado que neste momento o objetivo da REN está cumprido, o objetivo na REN está cumprido, assim é que é. O Estado vai deter 19% da empresa, que o Governo justifica ser estratégica para Portugal. O Presidente da República já promulgou o decreto com as regras de utilização das bandeiras em edifícios públicos. Depois de o Parlamento aprovar uma nova proposta com a abstenção do Chega e do CDS. De recordar que em junho, António José Seguro tinha vetado e devolvido ao Parlamento o decreto sobre as regras de utilização de bandeiras, que tinha sido aprovado em abril com os votos do PSD, Chega e CDS. Agora, numa nota publicada na página da Presidência da República, António José Seguro registra que as alterações feitas na Assembleia da República respondem significativamente às objeções que tinham sido levantadas. No entender do Presidente, o novo texto deixa claro que é permitido o hastear de bandeiras que simbolizem causas humanitárias, que correspondam a compromissos internacionais do Estado português e que assegurem maior segurança jurídica a cidadãos e instituições. O Ministro da Presidência não vê razões para que Portugal sofra o efeito de contágio das manifestações europeias em Espanha, França ou na Bélgica. Leitão Amaro acusa, no entanto, a esquerda parlamentar de querer ver por cá o mesmo cenário.
5: Nós, de facto, ouvimos ainda hoje no Parlamento os apelos de alguns partidos da esquerda para que essa situação pudesse acontecer cá. Mas nós estamos a fazer tudo para que isso não aconteça.
4: O Ministro da Presidência está esta noite em entrevista na RTP. Mais de uma centena de pessoas foram detidas em Bruxelas num protesto contra os cortes orçamentais. São acusadas de participar em incidentes que aconteceram durante estes protestos de sexta-feira e onde participaram mais de 30 mil pessoas. Registam-se confrontos antes e depois do evento, sobretudo nos arredores da Estação Central e noutras zonas centrais da capital belga. Os protestos acontecem numa altura em que está a ser negociado o orçamento do Estado para o próximo ano na Bélgica. Um terremoto terremoto de magnitude 7.2 na escala de Richter sacudiu o Panamá. Foi ao final da tarde desta sexta-feira, 1 da tarde, na hora local, de acordo com informações preliminares divulgadas pelo Instituto de Geociências da Universidade do Panamá. Sentiu-se com especial intensidade.

0: cidade perto da província de Los Santos. Ainda há poucas informações sobre o impacto deste sismo, mas vários territórios da América Central estão em alerta e sentiu-se o chão a tremer também na Costa Rica. O tráfego marítimo não foi interrompido no canal do Panamá.
1: Esta e outras notícias em destaque, notícias.rtp.pt, assine-se com Camila Vidal. Às 23 voltamos a atualizar as notícias. São 9 da noite, mais 15 minutos. Emissão de Desporto até às 23.
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1: Daqui a pouco regressamos ao desporto e ao futebol.
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1: Estamos de regresso ao desporto. Emissão que arrancou às 6h50 para o acompanhamento do futebol feminino. Irlanda do Norte 0, Portugal 4 na caminhada para o Mundial de 2027. Também atentos ao Hockey Patins, com reportagem no Paraguai, a reportagem do Carlos Rui Abreu. Na derrota da equipa feminina, Portugal perdeu frente à Espanha, falha o acesso à final. E depois destaque também para a jornada 8 da Liga Portuguesa. Arranca em Moreira de Cónegos, onde o Gil Vicente venceu por 1-0, a reportagem do Paulo Vidal. E agora estamos a centrar as atenções no jogo grande desta jornada. O Sporting Clube de Braga vai para já vencendo o Sporting por 1-0. Está em andamento a jornada 8 da Liga Portuguesa, que este sábado contempla o Marítimo Porto às 6 da tarde, Académico Estoril e Casa Pia Santa Clara às 8h30 da noite. Os casapianos que recebem a formação açoriana à noite, só às 8h30. O jogo estava marcado para as 3h30 da tarde. No entanto, devido a um atraso no voo da formação açoriana, este jogo foi reagendado para a noite deste sábado. Depois, no domingo, à tarde, Rio Ave Nacional às 3h30 da tarde. O Benfica recebe o Vitória às 6h. Arouca Estrela da Amadora às 8h30 e a jornada fecha na segunda-feira com Famalicão Alverca a partir das 8h15.
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1: Já lhe disse há pouco que a seleção feminina de Portugal em hóquei patins perdeu na meia-final frente à Espanha. A Antena 1 está a acompanhar esta fase final do campeonato feminino e há pouco também, já ouvido pelo Carlos Rui Abreu, Ricardo Barreiros, o selecionador de Portugal, assume que falta ainda um pouco a esta seleção para conseguir ser mais fatal no momento decisivo, mas ainda assim a seleção portuguesa esteve muito próxima.
6: Este foi o momento para o qual nós estivemos a trabalhar durante 5 semanas. Uma fase da competição até ao final do dia de ontem, que sabíamos que tinha a particularidade que tinha, de encontrarmos o tipo de jogos que encontramos. Tivemos um momento no meio do percurso que foi um momento menos positivo. Eu não acho que tenha sido uma coisa, aliás, e a prova dada é o dia de hoje, não acho que tenha sido uma coisa assim tão importante, para além do resultado, que o foi. Mas eu tenho que dar os parabéns às minhas atletas, porque apesar de muita dúvida que legitimamente pudesse haver, conseguiram, num dia importante como o de hoje, agarrarem-se àquilo que nós trabalhamos. Apesar de os resultados, as sensações que vinhamos dos dias anteriores não eram as melhores. É a única forma que nós temos de competir. É trabalhar bem como elas trabalharam, e eu acho que estivemos muito próximo e vamos continuar a estar próximo e algum dia a tocar.
1: Portugal continua sem conseguir vencer a Espanha no hockey feminino, derrota hoje por 2-1. Ainda no setor feminino, mas no futsal, Portugal aplicou chapa 5 à República Checa esta tarde em Oliveira de Azeméis. O selecionador de Portugal, Luís Conceição, ouvido por Bruno Malveira Marques, faz as contas depois de 2 vitórias em 2 jogos. Nesta ronda de elite.
8: Não olhamos bem para isso. O nosso pensamento é conseguir o primeiro lugar. Claro que depois os 2 primeiros segundos classificados de cada grupo apuram diretamente. Mas pronto, só o nosso pensamento é, para não haver dúvidas para ninguém, não andamos fazendo contas à portuguesa, é fazermos os 9 pontos. Ganharmos domingo e garantirmos o primeiro lugar do grupo, estarmos tranquilos depois.
1: E para já, a seleção portuguesa soma 2 vitórias em 2 jogos, consegue também o objetivo de não sofrer golos até este momento. Mais adiante nesta emissão, vamos ouvir a reportagem do Paulo Vidal no Moreirense 0, Gil Vicente 1. Agora vamos fixar de novo em Braga.
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1: Cuidados técnicos do Fábio Abreu, a reportagem da Ariana Azevedo, os comentários do Nuno Coelho, o relato é do Fernando Eurico. Uma vez mais, boa noite, Fernando.
19: Muito boa noite, uma vez mais. Estamos em tempo de descanso aqui no Estádio Municipal de Braga. Ainda não há sinal da entrada das equipas. O Braga está a vencer por 1-0 o Sporting nesta jornada 8 e é o primeiro dos grandes jogos desta ronda. Um gol de Uzen Bazic, jogador bósnio do Sporting de Braga, que beneficiou do azar de Rui Silva. Ele quem acaba por introduzir a bola na baliza, não teve culpa, a bola foi ao poste, bateu-lhe nas costas e aí não há hipótese, foi para dentro da baliza. Rui Silva está desculpabilizado nesse momento, mas o mérito é de Uzen Bazic, porque rematou, e quem remata e tentou petiscar a sorte, conseguiu o jogador do Sporting de Braga. O Braga que, e isto é apenas um resultado ainda, digamos que intermédio, é um resultado que não é definitivo, mas o Braga com esta vitória parcial sobre o Sporting, com o jogo que tem atraso frente ao Gil Vicente, que não será fácil aqui neste mesmo estádio. A verdade é que o Braga, se o vencer, está em segundo lugar do campeonato, atrás do Futebol do Clube do Porto. Claro que me vão dizer, falta uma segunda parte, o Sporting pode reverter, claro que pode, tem capacidade para isso, mas Nuno Coelho, até em termos anímicos, claro que vão dizer que ninguém olha para a classificação, mas a verdade é que o Braga, para já com este resultado, se vencer aqui o Gil Vicente, está no segundo lugar, isolado da classificação.
20: Sim, é verdade, Fernando. Há a questão do Braga, animicamente, querer segurar este resultado, porque, como já disseste e bem, se ganhar depois ao Gil Vicente, poderá ficar ali um ponto à frente do Benfica. E depois puxar aqui um pouquinho a cassete atrás, que é o Sporting, vem de 2 empates para a Liga, em Famalicão, e com o Arouca em casa, depois de estar a ganhar 2-0. Por isso, é verdade que já passou algum tempo e muito se falou nessa semana. A verdade é que depois, com a pausa para as seleções, deu tempo para o adepto leonino esfriar um pouco a cabeça. A verdade é que a equipa comandada pelo Rui Borges não está propriamente num momento de grande confiança, e por isso é verdade que há soluções neste momento e neste jogo especificamente para o Sporting e para o Rui Borges poder mexer com o jogo. E eu acredito que, entretanto,
19: no banco, não é?
20: Sim, no banco, exatamente.
19: Com certeza isso vai acontecer.
20: Sim, por isso vamos ver, se não será mesmo já ao intervalo, apesar de não ter aparentemente ficado ninguém a aquecer. mas o Sporting hoje tem essa possibilidade de mexer, mas o Braga também tem, e por isso o Braga também poderá dar essa resposta, e por isso será agora também aquele jogo de treinadores, do intervalo, com tudo aquilo que os dois treinadores foram para o balneário tentar ajustar. Mas especificamente em relação à tua pergunta, é verdade, o Braga neste momento está numa posição favorável para poder levar os três pontos, já tem um golo, e por isso vamos ver o que é que o Sporting consegue fazer. Eu acredito que possa ser uma segunda parte com golos aberta, mais aberta do que aquilo que foi a primeira parte, até porque já há essa desvantagem no marcador para uma equipa, neste caso para o Sporting. Vamos ver também como é que o Braga, porque os últimos 5 minutos e o golo do Zé Embacites, ou do autogol do Rui Silva, foi sensivelmente aos 40 minutos, mas os 5 minutos finais foram do Sporting a tentar logo tudo para conseguir o empate. Vamos ver como é que as duas equipas voltam, porque pelo estilo de jogo de Carlos Vicens não estou a ver o Braga a colocar-se lá atrás em momento defensivo, por isso vamos ver o que é que os dois treinadores trazem e tentaram incutir às suas equipas no intervalo.
19: A equipa do Braga está a regressar, Ariana. Vá lá, parece-me que não há alterações na equipa minhota.
0: Até porque os jogadores que estiveram aqui a fazer os exercícios de recreação com bola, não foi ninguém chamado na direção do túnel de acesso. Estava, por exemplo, Demir Tiknaz, ele que na paragem internacional esteve ao serviço da seleção da Turquia, um pouco mais impaciente a rematar rumo aos placares publicitários. Do lado do Sporting ainda vamos ver, há ali bastantes jogadores dos que estão no banco de suplentes com os coletes vestidos, mas os jogadores de campo ainda não regressaram ao terreno do estádio municipal.
19: Vamos ter que esperar pelo regresso da equipa do Sporting. Deve ter havido falatório ao intervalo. Rui Borges quer mais desta equipa, evidentemente. Este Sporting não foi tão eficaz como costuma ser, não foi tão perigoso como costuma ser, e foi muito, muito pouco para quem quer chegar à primeira posição do campeonato. Aí estão, Ariana, os jogadores do Sporting no regresso, e também me parece que não há alterações.
0: Creio que vão entrar os mesmos 11 no terreno de jogo.
19: Estou a ver o Iran Kunda, tinha algumas dúvidas, Dombiá também. Catamo
0: e o Anidis também,
19: e portanto não há alterações.
0: Vai Anidis também, portanto está cá toda a gente.
19: É isso, Nuno, não há alterações, vão acontecer com toda a certeza, mas vão a jogo as mesmas equipas que terminaram a primeira parte.
20: Sim, e aqui e lá está também, em nada nos surpreendem os dois treinadores, não ficou ninguém a aquecer, por isso também já tínhamos lançado essa possibilidade. Acredito que o Rui Borges, neste caso falo do Rui Borges porque é o treinador que está a perder, acredito que queira dar aqui mais 5, 10 minutos, é o habitual, aproveitar esse tempo para quem está no banco ir aquecer, e a não ser que haja aqui, claro, grandes condicionalismos físicos, pelo menos dos três que falámos, Alazar, Maxi e o próprio Soares, mas eu acredito que não demore muito, sinceramente, para o jogo de bancos começar a rolar.
19: A bola está na formação do Sporting, bola já lançada do alto e mira para trás, vem a bola na direção de Quaresma, dá a bola para o lado direito, é o Sporting a tentar avançar de relvado, a bola vai para trás, para o guardião Rui Silva, próximo da marca de pontapé de penalti, dá a bola para o companheiro, para Quaresma, foge a marcação do adversário, do Ricardo Horta, bate a bola já para Gonçalo Inácio, mete na profundidade e Nankunda não chega, lançamento para a equipa do Sporting Clube de Braga.
0: Já está lá em frente ao banco de suplentes, onde se encontra Rui Borges, Vítor Gomes pronto a arremessar a bola.
19: Aí está o espanhol, vai lançar, bom jogador este número 2 da formação bracarense, dá a bola para Moutinho, bate a bola lá para meio campo contrário, corta a formação do Sporting por Dombiá, Moutinho mete a bola para Gorbi, vai lá o Pão Victor, tenta dominar, dá a bola para trás, bem para Moutinho, mete a bola para Vítor Carvalho, recebe o centralão da equipa do Braga, vai dominando, bate a bola para trás, a bola para Bernardo Fontes, recebe o brasileiro, vai pingar, a bola já para meio campo contrário, agora mais Scheller, bate a bola lá na frente, atenção à equipa do Braga, a bola vem já para o espaço do Gabriel, atenção, a bola para posta na área, vai fintar, rematou, prensado, não entra. Pô, Victor teve o segundo, Ariana, mas a bola foi pim, pim, pim, pim, não entra. centro.
0: Descaído para a esquerda, primordial a aparecer na baliza, na área adversária. Conseguiu passar por Eduardo Quaresma, que ia fazendo um autogol, porque a bola embateu no central do Sporting. Quaresma ficou com um ar muitíssimo apreensivo, veio devagarinho até à linha de fundo e por isso à ponta, pé de canto, para ser movimentado pelo ex-Sporting. Fez 259 jogos ao serviço dos Leões. Falo de João Moutinho.
19: Aí está João Moutinho, enche o peito, notabilizou-se o Sporting, está aqui a ser imortal na equipa do Sporting de Braga. A bola já para a Horta, esse não é imortal, já merecia uma estátua. A bola para Moutinho, pé esquerdo, vai levantar, bola na área, atenção ao Braga, pontapé canto à esquerda, Ariana.
0: Primeiro penteou a Gonçalo Inácio, não conseguiu completar esse alívio. A bola ainda sobra para Ricardo Horta junto à linha de fundo e vai a Anídis, tem de fazer o corte e por isso há novo pontapé de canto, desta vez do lado canhoto do ataque. João Pinheiro tem de apitar a João Moutinho, que se despache, porque ia devagarinho na direção do quarto círculo e agora sim vai bater a bola parada.
19: Aí está Moutinho, ajeita a bola com todo o carinho, olha para a área, vai levantar a bola, esta é o camisola 8, braços bem erguidos, atenção ao Braga, vence por 1-0, vai ter bola parada. Aí está Moutinho, à maneira curta dá a bola para trás, pontapé do Horta, corta o Sporting, ainda ressaca, a bola vai para o Braga, corta o Sporting e reclama-se um penalti, Ariana.
0: Reclama-se um braço na bola de um jogador do Sporting e fico com a mesma sensação, não consegui perceber foi quem foi, mas depois daquele remate dos embacidos estava ali uma grande confusão e pareceu-me que a bola terá embatido ali no braço de alguém.
19: É do Quaresma, parece no Eduardo Quaresma e portanto vamos ver se o vídeo árbitro vai ter interferência ou não, mas é um momento de grande aparato, Nuno Coelho, para a equipa do Sporting.
20: Sim, completamente. É um momento, ou seja, é uma entrada no jogo onde, na verdade, o Braga consegue passar a sua superioridade para o meio campo ofensivo. Vários cantos trabalhados, o Braga é muito forte neste tipo de situações, raramente coloca um canto direto na área e há um canto inicial à direita que é cobrado pelo João Moutinho, que dá o tal segundo canto e depois é um canto também trabalhado para uma bola ao primeiro poste, passa atrasado para o Ricardo Horta bater de primeira de pé esquerdo e depois dá-se o tal lance duvidoso, parece-me que o João Pinheiro já
19: mandou
20: seguir para esse possível penalti que sinceramente ainda não consegui ver também aqui nas imagens.
19: Ariana, nada, Nicolas, segue o jogo, a bola do Sporting Clube de Braga.
0: Pode até ter sido um lance casual, a bola o braço estaria junto ao corpo e por isso o vídeo-árbitro Manuel Mota mandou seguir, o vídeo-árbitro que pertence também aos quadros da AS Braga.
3: Mas eu tenho dúvidas, é o Dumbiá? Não sei não.
0: Pois, eu ali no meio da manhã.
3: Eles são soberanos.
0: Fiquei com essa sensação, mas não tive repetição, portanto não sei o que vos diga.
19: Nós também não, embora as imagens cheguem aqui com muito atraso e por isso a rádio é rainha e senhora. Atenção, Sporting pode empatar, bola na área, aí está Catama, ajeitou o pé direito para fora. Que oportunidade! Gianni, não foi gênio, atirou para lá da baliza, Ariana, tinha um empate no pé direito.
0: Remate rasteiro, já perto da linha de fundo, no sentido do poste contrário, foi com velocidade, mas sem perigo para a baliza guardada por Rui Fontes, que está ali junto ao seu poste esquerdo.
19: Que oportunidade, Nuno Coelho, Gianni! Teve aqui um a um à mercê, mas não conseguiu, obviamente queria mais, mas a bola foi colocada junto ao poste contrário.
20: Sim, já tínhamos dito que esta segunda parte à partida seria bem mais aberta que a primeira, oportunidade já para o Braga, oportunidade de resposta já também para o Sporting pelo Gianni. O Gianni tem sido o jogador mais ativo na frente do Sporting. O Ioannidis tem aparecido bem também a espaço, mas em termos daquilo que é as oportunidades, em termos daquilo que é o um para um, claramente o Gianni Catamo em evidência e aqui puxou a bola para o seu pior pé, para o pé direito, e depois o remate acabou por sair cruzado, mas nem sequer conseguiu acertar com a baliza.
19: Ariana, estou aqui mesmo no nosso lado esquerdo, mas os adeptos do Sporting estão insuperáveis. Que apoio fantástico, apesar deste desaire para já.
0: São muitas as bandeiras gigantes que as claques leoninas trouxeram rumo à cidade dos arcebispos. Têm cantado muito e têm tentado puxar pela equipa. Olha o Braga.
19: Atenção, grande parada, o remate cortou! Fresnada! a evitar o gol do Gabriel Silva numa ação envolvente o Sporting de Braga na área do Sporting Clube de Portugal. Ariana, nada deu, mas foi tão, tão perigoso.
0: Mas que grande jogada, foi o chapéu de Ricardo Horta na direção de Paul Victor, já no centro da pequena área. Paul Victor tinha tudo para encostar para o gol, defende Rui Silva e depois há uma segunda leva, um segundo ataque para Gabriel Silva, perde-se um lance claríssimo e vital para o Braga fazer o 2-0.
19: Bola para fora, lançamento para a equipa do Sporting, agora Nuno Coelho. No meu tempo, quando era jovem, havia um anúncio publicitário em que alguém dizia nha, nha, nha, nha, nha, nha, e eu a vê-los passar. Foi assim na primeira parte, mas esta segunda, eles não passam, eles vão lá para a frente.
20: Sim, lá está, as duas equipas têm muita qualidade na frente, e aqui especificamente falando do Braga, porque foi mais uma oportunidade da equipa comandada pelo Carlos Vicens, quando o Paulo Vítor, o Horta, o Gabriel Silva, quando esses jogadores começam a deixar de tratar a bola e de fazer a tal circulação inconsequente e começam a olhar para a frente, criam muito perigo, e foi isso que o Braga tem feito nestes 7, 8 minutos da segunda parte, com oportunidades claras para o Braga, neste caso, com a tal resposta também do Jenny Catam para o Sporting, e o jogo está muito melhor do que na primeira parte, muito mais competitivo, muito mais rápido, com muito mais oportunidades. Voltou muito melhor este jogo nesta segunda parte.
19: E Ariana, Anderson agora meteu o complicador e o Sporting perde uma boa oportunidade de alvejar a baliza contrária.
0: Sim, sim, acaba por dar a posse de bola ali agora à formação do Braga, o Sporting que poderia ter espaço no corredor direito. O Silas Anderson meteu água, a posse a sobrar para a equipa arsenalista, que poderia agora ter saído em contra-ataque.
19: Está no espetáculo da Rádio Pública Portuguesa, Antena 1, a jornada 8 do campeonato, com este primeiro ponto de emoção, este primeiro grande pico de emoção, que amanhã vai continuar nos Barreiros com o Marítimo Futebol Clube do Porto, e no domingo no Estádio da Luz com o Benfica Vitória Sport Clube. Toda a jornada para seguir na Rádio Pública Portuguesa, claro, domingo à tarde esportiva, a não perder. Já vamos ter um campeão mundial em estúdio, Vasco Vilaça, campeão do mundo de triatlo. Para já o Braga está na frente a vencer por 1-0. Estamos no início da segunda parte, bem melhor esta segunda parte, bola lançada, atenção, Irancunda corta, Bernardo Fontes agora não estava a dormir, já não tomou os comprimidos, a bola vem para o meio campo contrário, bola para fora, lançamento para o Sporting.
0: É para Vaianides, já vai cobrar, está junto ao túnel de acesso, lado esquerdo do ataque dos Leões.
19: A lançar a bola já para o espaço do Gonçalo Inácio, mete a bola para Rui Silva, na meia-lua da grande área do Sporting, bate a bola para Eduardo Quaresma, e o Quaresma vai olhando, dá a bola para a direita, aí está a equipa do Sporting com Fresneda a tentar dominar, dá a bola para trás para Rui Silva, a pressão do homem do Braga, a bola já para o espaço onde está o Anderson, bola para trás, outra vez para o Guardião. Sporting para já sem grande progressão nesta altura, pontapé, bola na frente, corta o Braga, a bola vem para Moutinho, recebe Moutinho, zona do meio, bate a bola para trás para Vítor Carvalho, recebe o brasileiro, vai dominando, a bola dá para trás, vem a bola já para o espaço do companheiro, para o Sérgio Bárcia, mete a bola para o espaço onde está Gorbi, recebe o francês, pode avançar, dá a bola para o lado esquerdo, bola metida lá para o meio campo contrário, atenção ao Braga, perda de bola, a bola vem já para a equipa do Sporting, atenção, bola metida para a zona do meio, perde a formação leonina, recupera ainda a bola já para o lado esquerdo, bola metida para o espaço onde está a dominar o camisola 13 do Leão, que é o Vaianides, a meter a bola já para o meio, vem a bola para a equipa leonina, pontapé já do Sporting por parte do Anderson, e a bola vem para o lado direito, atenção à equipa do Leão, bola para junto lateral para Catamo, recebe Catamo, já perdeu uma grande possibilidade, a bola para a área para o Anderson, vai cortar o Braga, a bola para a zona do meio, vai recuperar ainda o Altimira, anda a bola para junto a divisória do relvado, mete a bola já para trás, vem a bola para Gonçalo Inácio, bate a bola para a esquerda, aí vem a equipa do Leão, vai tentar dominar, vem Anidis, recebe o Gregos, dá a bola para trás, vem a bola outra vez para o Altimira, rodou bem, mete a bola para o companheiro, bola metida para o Dombiá, corta o Braga, falta! sobre um homem do Braga. Falta cometida por Vanidis.
0: Está caído o Sérgio Bárcia, um dos três centrais da formação arsenalista. Dá-lhe a bola Victor Gomes, mas acaba mesmo por dar é para o terreno de jogo, porque é o próprio Victor Gomes que movimenta a falta.
19: E a bola vem para o Bárcia, recebe a Bárcia, dá a bola para trás, vem a bola já para o Vítor Carvalho, indica o caminho, mas dá a bola para trás, a bola vem para Bernardo, recebe bem fora da pequena área, agora adianta, bate a bola do pé esquerdo, bola na frente, à procura do Gabriel, vai tentar dominar, recebe o brasileiro, bate a bola bem para trás, vem a bola para Vítor Gomes, entra no meio-campo contrário, aí está a equipa arsenalista, a equipa do Braga, a vencer por 1-0, a bola está no espaço do Gorbi, a meter a bola já para o companheiro, a bola para o homem que fez o golo na formação do Sporting de Braga, precisamente o Zeno Bazic, mas a bola está no lado direito, bola metida para trás, vem a bola para Carvalho, Carvalho dá a bola para Moutinho, vira-se para o meio-campo contrário, fora! É lançamento para a equipa verde e branca.
0: Salazar e Maxi Araújo preparados para entrar na equipa do Sporting.
19: São as primeiras alterações, Nuno Coelho. Nada a objetar. São dois, aliás, são três.
4: São três. É os três que nós falámos.
19: É,
4: que...
19: exatamente. Nada a objetar porque são de facto titulares, não é?
4: Sim. Sim, é os três, ou seja, 10 minutos, 12 minutos de jogo desta segunda parte. O Rui Jorge parou um pouco, deu mais alguns minutos aos que estavam. E retirou também aos que vão entrar agora, e são os três que já tínhamos falado, Alazar, Luís Soares e o Maxi Araújo. Vamos ver quem é que irá sair. Um deles
0: é o Silas Anderson. Vamos já ver.
4: Penso que o Vaianidis também já foi.
0: O Vaianidis também já saiu.
4: E é o Ioannidis.
19: É, exatamente, e o Anidis, e portanto, digamos, Nuno, obviamente temos aqui três peças importantes, a artilharia pesada do Sporting já em campo.
4: Sim, a artilharia pesada, Maxi para a esquerda, para o seu lugar habitual, como lateral esquerdo, mas obviamente a dar muita profundidade, algo que faltou obviamente ao corredor esquerdo do Sporting, porque praticamente o Vaianidis não passou do meio campo. Zalazar atrás do Soares. E o próprio Soares como ponta de lança aqui não arrisca nada, o Rui Borges, porque me parecia-me que o Ioannidis saía ali um pouco chateado, porque na verdade a equipa está a perder, mas é as trocas habituais, ou seja, o Rui Borges mantém o mesmo sistema tático.
19: Agora uma falta do Maxi sobre o jogador do Braga, fica a revelar o Vítor Gomes.
0: É, sobre o Vítor Gomes, fica caído, bastante queixoso, num dos primeiros lances em que esteve envolvido, o Maxi Araújo acaba por ser um bocadinho mais intempestivo também ali com o árbitro da partida, vai reclamando Luís Soares, continua caído o internacional jovem espanhol, o número 2 do Sporting Clube Braga.
19: Está em dificuldades, Maxi entrou com tudo, ou não fosse ele uruguai, sul-americano, tem ali o sangue na guerra, levanta-se o jogador do Braga, vai prosseguir a partida, Ariana, pontapé livre a meio do meio campo de ataque.
0: Está lá a Ricardo Horta, está lá também a João Moutinho, são os dois homens do Braga que estão prontos para este lance de bola parada, um pouquinho descaída para a esquerda, é Moutinho que põe ali a bola a jeito, creio que será mesmo para ele esta bola parada.
19: Era uma faixa mais clara do relvado, ergue os braços João Moutinho, vai levantar a bola para a próxima área, o árbitro João Pinheiro está a chamar Vítor Gomes, também Maxi, está ali a fazer um sermãozinho, Ariana, a dizer... Ou se comportam, então há problemas.
0: É entre Victor Gomes e Maxi Araújo que estiveram envolvidos no lance de há pouco.
19: Eles falam o mesmo idioma, portanto entendem-se perfeitamente. Hombre, que passa, não passa nada.
0: Eu acho que deve ser um bocadinho mais intempestivo do que isso.
19: Pronto, não vamos entrar em pormenores. Bola lançada, bola para a área, corta Sporting, pontapé do Braga, atenção! Reclama Vítor Carvalho. Um toque com o braço, a bola está na formação do Sporting. Aí vai, Jenny Catamo, vai fintar o adversário, aí está a pé esquerdo maravilhoso, mete a bola para a frente, atenção, a bola para Irancunda, sai Bernardo e é atingido por Irancunda, acredito Ariana que sem intenção, mas tocou no guarda-redes do Braga.
0: Foram a Bernardo Fontes, ia por ali fora para tentar controlar o lance e depois Irancunda estava ali por perto, mas seguiu o jogo, há pouco que foi um cabeceamento de Vítor Carvalho, a bola a embater no braço de Fresneda e, portanto, a considerar depois que era casual o árbitro do encontro, parece-me que bem e o jogo prosseguiu.
19: A bola está no Inácio, vai meter a bola para o lado direito, atenção ao Sporting, a bola já metida do Fresneda, a meter a bola para o lado direito, atenção, e vai Catamo, passou, vai para a área, já cruzou, Fresneda bateu contra a malha de fora, é pontapé de baliza para o Braga.
0: Junto ao posto esquerdo de Bernardo Fontes, numa altura em que já se conhece a assistência oficial, eu diria que fica um pouco aquém do expectável, 20.265 adeptos, fica até abaixo da melhor casa da temporada, menos 497, para ser muito precisa, do que no derby com o Vitória Sport Clube, que reuniu 20.762.
19: Esse é um jogo especial e, de facto, fica essa nota. Eu também esperava, quando aqui começou o jogo, que estivesse mais cheio, não está. Não deixa de ser uma boa casa habitual, diria, na média para o Sporting de Braga. Agora, caro ouvinte, vamos lá conferir. 62 minutos, entramos já na parte decisiva do encontro, aqui no Estádio Municipal, jornada 8 do campeonato. Braga 1, Sporting 0.
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1: Já terminou na Alemanha, Dortmund 2, Bremen 2, está quase a terminar o Lens 2, Lyon 1.
19: E agora vamos ter a dupla mexida na formação bracarense.
0: Mário Dorgelés e Gabri Martínez também se preparam para entrar no encontro. Vai responder à tripla alteração de Rui Borges, Carlos Vicente.
19: Para já a bola está na formação bracarense, vai dominando zona central. A bola vem para trás, já para o espaço do Vítor Carvalho. Agora apertado, atenção para o Soares. A bola fica na equipa do Sporting, para Catamo. Atenção, 3 para 1, pode ser um empate. Bola para Soares, vai lá Fontes. Magnífico guarda-redes, bom, Soares abre os braços, mas Ariana, não se faz aquele passe, é muito mal efetuado, Soares em condições normais faria o empate.
0: E depois Bernardo Fontes foi lá tentar completar a emenda com coragem, o guarda-redes do Braga a conseguir sair da sua baliza e da sua zona habitual, da sua zona de jurisdição, mas o Sporting continua a carregar, está praticamente toda a equipa instalada no meio campo contrário.
19: Aí vai a equipa do Leão, vai tentar avançar, aí está Arancunda, aí vai Aliante, dá a bola, cruzamento de Maxi, primeiro Bernardo a dominar, mas Nuno, bom, há pouco grande oportunidade, o Sporting teve 3 contra 1,
20: sim.
19: Mas o passe é mal feito para Soares.
20: Sem dúvida, má definição, penso que foi do Géni Catamo ali, num 3 para 1, obrigatoriamente tinha de decidir melhor. É um momento onde o Vítor Carvalho facilita ali inicialmente, o Soares acaba por o condicionar bem e por lhe roubar a bola e a jogada desenrola com o Iracunda à esquerda, o Soares à direita e o Géni Catamo no meio, apenas contra o Sérgio Barcia, e tinha de fazer muito melhor a definição do 10 do Sporting. Ainda assim, muito corajoso o Bernardo Fontes e muito rápido na saída aos pés do Soares. O Bernardo Fontes muito seguro hoje, a jogar muitas vezes, a ser muito solicitado com os pés. E sempre que tem sido chamado a intervir, muito, muito concentrado.
0: Eu não sei se vocês se recordam, no ano passado, por essa altura, até foi em outubro, houve um Tondela 0, Sporting 3. O Bernardo Fontes estava no Tondela, esse jogo o Sporting ganha 3-0, mas o Bernardo Fontes faz 13 defesas e muitas delas foram de golo. Podia ter sido uma goleada histórica para o Sporting, só não o foi porque estava lá Bernardo Fontes naquela baliza.
19: É, e foi eleito o melhor guarda-redes da segunda liga, de facto fez estupendas exibições, ele parece muito calmo, sempre entre os postos, mas é uma fera. Atenção, Sporting à procura do empate, bola para a zona do meio, corta bem Vítor Gomes, olhou, bateu, mas a bola vem para o Leão, vai recuperar Vítor Carvalho, dá para fora da área, aí vem a equipa do Braga, mas vai recuperar o Sporting. O jogo está interessante, o Leão em cima do Braga nesta altura em busca da igualdade. O Sporting está a perder por 1-0, vem de 2 empates consecutivos, a coisa não está fácil para Rui Borges, o transmontano da equipa do Sporting. A bola já lançada lá para frente para o espaço do Maxi. A bola metida para o lado esquerdo. Aí vai Irancunda. Vai levando a bola na lateral da área. Vai cruzar. Cruzou Soares. Golo! El Cafetero!

0: ajoelhou, agradeceu Suárez. Lá para o fundo, Ariana. O colombiano é outra loiça.
1: Mas belo cruzamento de Nestori Irancunda. Deixa-me só dar todas as alterações, porque neste momento há uma dupla alteração no Braga. Saem os Embacic e Gabriel Silva para as entradas de Torgelense e de Gabriel Martínez, recuperando a história do golo. Irancunda a cruzar e Luís Suárez a cabecear como manda a Real Zapatilha. Estava junto ao posto esquerdo de Bernardo Fontes, com conta, peso e medida, com todo o espaço e tempo do mundo, o colombiano a conseguir chegar ao 8º golo da temporada. Ele tem tido uma média de um golo a cada 76,5 minutos e acaba por corresponder a essa chamada de Rui Borges para substituir Ioannidis. Eu dizia que Irancunda tem uma bela história, porque ele nasceu num campo de refugiados em Kigoma, é filho de pais do Burundi, mudou-se para a Austrália com apenas 3 meses, é internacional australiano, estava a fazer um bom jogo e acaba por fazer a assistência para o gol.
0: É de facto uma grande assistência, mas Nuno Coelho, Suárez é matador e portanto era fatal aquela bola. A verdade é que havia uma cratera entre os centrais do Braga e Bernardo desta vez não conseguiu.
2: Sim, completamente. Eu acho que há sempre muita tendência de olharmos para aquilo que é o mérito ofensivamente, mas é impensável que ainda por cima o Braga jogue com três centrais. E não podia nunca na vida deixar o Suárez, que é mortífero naquela zona, completamente sozinho. O Braga, na verdade, os momentos em que tem defendido pior tem sido quando expõe os seus centrais das laterais, o Bairam e o Sérgio Barcia, a um para um com os extremos do Sporting. E isso aconteceu precisamente agora com o Irancunda aí para cima do Sérgio Barcia, ou seja, faltava um dos centrais na zona central para defender o espaço aéreo. Nem o Vítor Carvalho nem o Bairami fizeram marcação ao ponta-lança do Sporting. Está empatado o jogo, já o tínhamos dito, a segunda parte certamente haveria golos, mais aberta, com o Sporting nesta fase do encontro também me parece ter alguma superioridade.
0: É isso, vamos ver o que dá ainda à partida, ainda falta tanto, 23 minutos para o tempo de compensação. A equipa do Braga agora a tremelicar depois do empate. Suárez, o matador, a empatar de cabeça. Aí está o Sporting, vai jogando, a bola já para ser perdida por Quaresma, recupera o Braga, bola já lançada, atenção lá para a frente, bola metida do Paul Victor para o companheiro e vai arrancar o Martínez. Gabri corta, excelente o Sporting, bola para a cabeceira, mas não. Ariane pontapé de baliza.
1: É, Gabriel Martínez queixava-se, dizia que a bola tinha tocado no jogador do Sporting, vai tocar agora, mas é para Rui Silva entregar a Gonçalo Inácio.
0: Aí está a bola na formação leonina, a sair da zona defensiva. Grande festa dos adeptos do Sporting aqui na bancada do encontro. A bola vem para a formação do Braga, a bola já para João Moutinho, vai receber Moutinho, olha para o meio campo contrário, a equipa do Braga a tentar recuperar o ânimo depois do empate sofrido. A bola para trás, mais para trás ainda para Bernardo Fontes. Recebe Bernardo, vai dominando o guarda-redes brasileiro nesta ronda 8. Começou com o Moreirense 0, Gil Vicente 1, e amanhã vai ter às 6 da tarde o Marítimo Futebol Clube do Porto. É o próximo jogo para já. A Braga 1, Sporting 1, a bola metida, atenção para Vítor Gómez, aí vai o jovem internacional espanhol a meter a bola para trás para Dorgelés, recebe mais para trás, vem a bola metida para Vítor, para Moutinho, atenção, bola metida para a área, corta o Sporting, a bola está no Maxi, ajeitou, mete a bola já para o Inancunda, vai tentar avançar, sobra a bola, vai lá Dombiá, bola fora, é do Braga.
1: É do Braga, sim. Dorgelés levantou a mão direita, é para Vítor Gómez, também outra vez na ala direita, está em frente ao banco de suplentes do Braga e lança para João Moutinho.
0: Moutinho lança a bola, zona de tiro, atenção para o Vítor, faz a janeira, a bola vai tranquilamente para Rui Silva.
1: E o seu capitão de equipa, Ricardo Horta, manda vir com o Paulo Victor. Ele domina com o pé esquerdo, depois com o pé direito, mas dá um chuto na bola incaracterístico e por isso vai parar direitinha aos pés de Rui Silva sem qualquer perigo.
0: E olha, Ariana, se ainda mudam esta música, atirei o Paulo Victor em vez do gato, que é. Aí está, a bola na formação do Sporting, a bola lançada para a direita, aí vai o Leão, pode criar perigo, Zalazar, passa. O ex-Braga vai na área, vai bater, golo! Zalazar! Não festejo os colegas e os adeptos é que celebram! Zalazar! a erguer os braços, mas bateu no fundo. Grita, grita que é remontada e reviravolta do Leão. Gol!

0: Sporting! Que momento mágico de Zalazar! Uruguaio a provocar festa nas bancadas, a ir por ali fora, asa direita, e Ariane, como quem não queria a coisa, lá tirou para o fundo, a bola entrou.
1: Zalazar, que se reencontra pela primeira vez com o Sporting Clube Braga, ele tinha marcado os penaltis aos 97 e 96 que tinham dado ao Braga dois empates com o Sporting na época passada, regressou como adversário, foi muito assobiado pelos adeptos do Braga à medida que ia tocando na bola, acaba por respeitar os seus agora adversários. Eu não sei se a bola não terá batido no jogador do Sporting, isso não
2: bateu,
1: é também autogolo.
2: É autogolo, pois, do Bernardo Fontes também. Pois. A bola bate no, num dos defesas e depois bate também no Bernardo Fontes. É o último a tocar na bola.
0: É o Vítor Carvalho.
1: São dois autogolos e os dois de guarda-redes, não é?
0: É exatamente. Vítor Carvalho ali a meias, ele toca na bola, a bola bate no Bernardo Fontes e vai para o fundo da baliza. Zalazar tem o mérito porque forçou.
1: Sim.
0: Mas é o Braga que mete na própria baliza. E Nuno Coelho, antes de olharmos para o relógio e marcador aqui no Braga, bom, segunda parte espetacular, o Leão está de volta.
3: Sem dúvida, grande resposta do Sporting a uma desvantagem, a uma boa entrada do Braga também nesta segunda parte. A verdade é que a equipa leonina consegue passar para a frente do marcador com jogadores que saíram do banco, ou seja, Soares fez o primeiro golo e depois é uma arrancada espetacular do Zalazar à direita.
0: É outra loiça, ou não?
3: Sim,
0: é outra loiça.
3: Obviamente sim, por isso é que jogam mais que os outros e por isso é uma grande arrancada do Zalazar à direita. O Gabri Martínez, que até é um jogador que entrou há pouco tempo a não ter pernas para acompanhar ali o uruguaio, e depois obviamente infelicidade quer para o Vítor Carvalho, quer para o Bernardo Fontes. Mas também foi assim no primeiro gol do Braga, na verdade, e por isso 2-1 para o Sporting, e eu acredito que tenhamos novamente nestes últimos 20 minutos resposta do Braga àquilo que é a desvantagem neste momento.
0: E alteração, Ariana, dupla na equipa do Braga com alguns assobios porque,
1: pois,
0: saiu o Moutinho.
1: É, os assobios eram para João Moutinho por parte dos adeptos do Sporting, saíram Moutinho e também Paul Victor, e há aqui agora cânticos dos adeptos do Sporting dirigidos a Moutinho, mas dizia eu, então sai também Paul Victor, entram o Jonas Wind e também o Tommy Marques. Wind, que tem um golo em 23 minutos de liga, decidiu a última recepção frente ao Estoril poucos segundos depois de ter entrado. Entra também um jovem que veio da cantera do Barcelona, fez lá toda a formação, tem apenas 19 anos, o menino Tommy Marques.
0: Aí está a bola na formação do Braga, há jogo aqui na Pedreira, a bola está no Vítor Gomes, perde a bola vem para Soares, aí está o Sporting, zona central, bola metida de Trivela para a ponta, para Catamo, recebe Catamo, já marcado para um adversário, vai tentar passar, aí está Catamo, com a marcação do Bairami, Catamo dá para trás, atenção, Sporting, Zalazar, corta a equipa do Braga, e a bola vem para fora da área, pontapé contra o Marques, a bola sobra ainda para a formação do Sporting e vai o Catamo, puxa para o pé direito, cruzou em canto, Ariana, para o Sporting.
1: A bola embateu em Gabriel Martínez, por isso vamos ter nova bola parada, o Sporting já meteu a quinta, está lá Jenny Catamo pronto para efetuar o pontapé de canto lado direito do ataque dos Leões.
0: Onde estava este Leão na primeira parte, é a pergunta que se coloca. A festa verde e branca aqui no coração do Minho. Sporting vai vencendo por 2-1. Lança a jogo, estamos a entrar nos 15 minutos finais. Aí está a bola para ser batida. Pontapé de canto, bola na área. Há um desvio, atenção, corta o Braga, a bola já para o pontapé de Maxi para fora. É pontapé de baliza para o Braga.
1: Há vários jogadores de parte a parte em exercícios de aquecimento. Creio que daqui a pouco poderemos vir a ter novas alterações. Estamos a 15 minutos do final do tempo.
0: É isso, é o último naco desta partida. Depois o tempo de compensação do árbitro João Pinheiro da Associação de Futebol de Braga. Vamos ter o pontapé do Bernardo a meter a bola lá para a frente na busca de um companheiro do Gabri. Vai cortar o Sporting. A bola vem para Rui Silva. Ele que já fez um autogolo. Também Bernardo e Ariana estão bem um para o outro, vão ficar claramente na história deste desafio.
1: Por acaso, não sei se depois o Carlos Manuel Santos com as suas estatísticas nos poderá ajudar, mas é algo bastante raro de acontecer, dois autogolos e os dois atribuídos aos guarda-redes no mesmo jogo, naturalmente.
0: Eu acho que ele está atento e daqui a pouco já vamos ter a resposta. A bola está na formação do Sporting de Braga, zona central, vem a bola para o guardião, a Bernardo, Bernardo fora da área, mete a bola para Gorbi, recebe Gorbi, João-Batiste Gorbi, vai a meter a bola já para o espaço onde está o companheiro, a equipa do Sporting de Braga, tenta avançar para o meio campo contrário. O Braga agora ficou atarantado com esta reviravolta do Braga, a bola para a frente, vai lá, atenção, a equipa do Braga, a bola já para Gomes, dá para Dorgelés, a meter a bola para um companheiro, aí vem a formação do Braga, tenta avançar, a bola já para Gorbi, Gorbi olha em frente, tenta passar por Soares, consegue, aí vai, zona central para a grande roda, mete a bola já para o companheiro, bola batida do Vítor Carvalho, cai o homem do Braga, reclama João Pinheiro, Ariana diz que não há nada.
1: Pedia a falta Jonas Swind depois de um lance em que se envolveu com o Sérgio Altimira. João Pinheiro estava bem perto, já se cumprimentaram e já se terão desculpado um ao outro.
0: Rui Silva para movimentar quando o Sporting daqui a pouco vai voltar a mexer nesta partida, porque já vês mais um jogador leonino preparado para entrar, será o Flávio Gonçalves. Para já,
1: é ele mesmo.
0: É ele, não é, Ariana?
1: É.
0: Aí está a bola na formação do Braga, a bola no Dorgelés, Dorgelés olha em frente, vai tentar avançar, o conjunto bracarense está agora a tentar retocar a face depois desta reviravolta do Sporting, a bola metida para a esquerda para Gabri, a Gabri vai dominando, vai levando a bola, dá para trás, a bola para Vítor Carvalho, recebe zona central do Rio Vado, marcado à distância por Soares, bate a bola para o meio, corta o Sporting, a bola vem no entanto, ainda para o Wind, o Wind vai meter a bola para Gabri, a Gabri vai levando a bola, junta lateral, vai tentar a finta, em simulações, bate para trás, a bola vem para a equipa bracarense, ainda no lado esquerdo, mas com grande dificuldade, a bola já metida para Marques, dá a bola para o espaço interior, a bola já para o Gorbi, mete a bola na ala, atenção ao Braga, está Gabri, estonteante para o Wind faz um passo picado, vai cortar Maxi Araújo e a bater a bola para onde estava virado, bola para fora, Ariana, lançamento à esquerda.
1: Não inventou, Maxi Araújo estava junto à meia-lua com muita força, enviou a bola na direção da bancada nascente, Ricardo Horta não está bem, não sei se não, pedir, não precisará de pedir mesmo substituição, está a fazer um agachamento, o capitão da equipa arsenalista e agora há a alteração, sai Iran Kunda e é rendido, como já tínhamos antevisto, por Flávio Gonçalves, um menino de 19 anos que chegou ao Sporting com 12, passou também pela formação do Rio Ave, foi campeão nacional sub-15 em 21-22, passou pelos sub-17, equipa B e agora equipa principal. Ricardo Horta não me parece estar nas melhores condições, por isso daqui a pouco provavelmente poderá ser rendido.
0: Para já a equipa do Braga vai para o ataque, bola metida para próximo da área, para o Endo, mete a bola para o companheiro, pontapé, atenção, bola na ressaca, não chega a Dorgelés, vai lá ainda o Vítor Gomes, olhou, dá a bola para o Gorbi, mete à direita para Mário Dorgelés, lá vai camisola 20, vai puxando a bola para o interior, a bola já para Gorbi, olha para o lado direito, mete a bola para Vítor Gomes, vai cruzar, prensando bola fora contra Maxi, e o lançamento já para o espanhol, está a lançar rapidamente a bola na área, atenção ao Braga, corta Catamo, e vai lançar já o contra, a fugir, perde a bola para Marques, atenção ao Braga, a bola vai na sobra já para Gorbi, vai rapidamente meter a bola para o lado direito, a bola para Dorgelés, vai pinteando, dá a bola para a direita, para Vítor Gomes, já marcado por Maxi, vai puxando a bola já para a frontal da área, tenta o Braga com o Indo, ali espara a bola já para o Vítor Gomes, dá a bola para trás e o Braga vai retemperando, 79 quase 80, estamos nos 10 minutos finais, antes da compensação, há 2-1 para o Sporting, aí está a bola no Gorbi, bate a bola já para a entrada da área, para Gabri, vai puxar para o cruzamento, cruzou contra o adversário, vai ganhar o ressalto, bola fora, lançamento à esquerda.
1: É para o Braga novamente porque a bola bateu em Ivan Fresneda já na projeção da área de Rui Silva.
0: Bola lançada, picada, bola na área, agarra à vontade, ou melhor, nem agarra, domina com o pé esquerdo, agora sim, Ariana, Rui Silva.
1: Ao primeiro cabeceamento de Gorbi, depois Jonas Wind tentou também de cabeça, mas a bola foi fracota e por isso a Rui Silva tranquilamente vai lateralizar para o defesa direito do Ivan Fresneda.
0: Aí está a bola na formação leonina, ora aí está, sexto autogolo do campeonato. Para esta partida, mas o Carlos Santos ainda não nos disse se este é um jogo especial por ter dois autogolos de guarda-redes ou não, mas ele deve estar lá nos catrapásios, ali à procura. Aí está a bola no Braga, atenção, pode haver perigo, a bola na entrada da área, atenção, corta a equipa do Sporting, vai lá Ricardo Horta de calcanhar, mas entrega a bola para Catamo, vai meter a bola para a frente, atenção Sporting, Soares, bem jogado, a bola para Zalazar, 3 do Sporting para 1 do Braga, pode ser mais um. Zalazar, olhou, cruzou, vai dominar Flávio, a dominar, corta, Bernardo, tão terrinho foi o Flávio agora, Ariana.
1: Mas fez tudo bem, Zalazar, depois rasteiro a variar o flanco para Flávio Gonçalves, acabou por ser mais esperto, Bernardo Fontes, e conseguiu tirar a bola, vai entrar El Toro, vai entrar Fran Navarro na equipa do Braga.
0: Atenção, Gabri, mas Nuno está partida esta partida.
3: Completamente.
0: No final do encontro.
3: Sim, parece que estamos já no minuto 90, com, neste caso, uma equipa que é o Braga a tentar o tudo por tudo. A verdade é que o jogo está muito partido e há pouco o Flávio teve claramente essa oportunidade.
1: Olha só!
0: Não festeja porque é jogador do Braga. Que petardo lá para o fundo, o Sporting vai ganhar. Grita, grita que é vitória, é do Leão, é do Sporting.

0: Sporting! Uruguaio a marcar por duas vezes a antiga equipa. É um jogador belíssimo. É, enfim, uma pluma sobre a relvada ariana. A verdade é que tinha espaço. Avançou e vai disto para o 3-1.
1: Conseguiu passar por toda a gente, Rodrigo Salazar. Ele, melhor que ninguém no Sporting, conhecerá as medidas deste relvado. Marcou muitas vezes ao serviço do Sporting Clube Braga e agora, com as vestes contrárias, a conseguir marcar também. Tinha todo o espaço do mundo, tinha todo o tempo do mundo no mesmo sítio, mais ou menos onde tinha feito o cruzamento há pouco para Flávio Gonçalves. Desta vez foi mesmo, vai daqui, de pé direito, mandou o petardo rumo ao posto mais distante de Bernardo Fontes. Rodrigo Salazar, que, como disse, regressa à pedreira depois de já ter marcado ao serviço do Braga contra o Sporting, representou os arsenalistas entre 2023 e 2026, tem 39 gols ao serviço do Braga, faz o terceiro com a camisola dos Leões, tinha marcado na remoleira para o campeonato frente ao Estrela da Amadora e também de livre direto ao Galatasaray. Há nova alteração na formação.
0: Ora, isso aí é o Zalazar, pois, não é? Ele lesionou-se após...
1: Lesiona-se na sequência do golo.
0: É, ele esteve ali aninhado, a ser reconfortado. Nuno marca dois golos, sai. Não é aparentemente uma lesão grave, mas é uma lesão vinda do esforço da viagem da América do Sul. Entra na história do jogo, mas foi assim uma espécie de relâmpago que passou aqui por Braga.
2: É, entrou 20 minutinhos, resolveu, fez o seu.
1: E parece, foi à vida dele.
2: É, foi à vida dele. Parece-me que sofreu ali um ligeiro toque no isco, porque a maneira como fazia ali alongamentos com o departamento médico do Sporting indicava precisamente isso. Mas sim, é uma grande arrancada do Zalazar, a colocar um pouco a nu aquilo que são talvez a maior debilidade deste Braga, que é um momento defensivo, coloca muita gente na frente e depois, quando apanha equipas com esta qualidade e com esta capacidade, lá está, de atacar o espaço, algo que o Sporting fez pouco na primeira parte. O Zalazar veio e para 20 minutos, em duas arrancadas, praticamente acabou com a partida. Sai lesionado, mais algumas alterações entretanto que o Carlos Vicente já fez.
1: Deixa-me só dar conta disso, Nuno, porque entrou o João Simões para o lugar,
2: sim,
1: do Salazar,
2: é,
1: e entrou o Fran Navarro para o lugar do Bairami.
2: É isso, ou seja, em relação ao Braga, abdica de um central e coloca mais um ponta de lança, neste caso o Fran Navarro, para poder jogar ao lado do Jonas Wind. Em relação ao Sporting e com a vantagem de dois golos, o Rui Borges opta por colocar um médio mais com características de luta, de capacidade de choque, como é o João Simões, e retira o Zalazar, que sai lesionado.
0: São as tendências dos dois bancos. Claro, o Sporting tenta agora resguardar este resultado. A equipa do Braga vai tentar tudo por tudo na parte final. Para já, Ariana, a bola a sair é do Sporting de Braga à esquerda.
1: E depois daquele golo de Salazar foi quase automático, porque muitos dos adeptos arsenalistas que estão sobretudo nas bancadas inferiores levantaram-se e foram saindo para fugir à confusão habitual do final do jogo.
0: Aí está a bola lançada, vem a bola para Vítor Gomes, vai tentar dominar Gomes, vai a bola para fora, lançamento para a formação arsenalista, está Gomes para lançar. O Braga ainda mais atordoado do que no segundo golo, a bola para a linha de fundo, cruzamento para fora, para lá da baliza do Rui Silva.
1: Foi Jonas Wind que ainda tentou o remate, já vinha em queda e sendo acompanhado por Eduardo Quaresma e por Maxi Araújo, estava já junto à linha de fundo do lado direito e acaba por rematar à malha lateral.
0: Bola para fora, o Sporting que nesta altura vai para o segundo lugar com 18 pontos, tem dois a maior sobre o Benfica, que só vai jogar amanhã. O Porto também tem 21, é o líder da classificação, mas os três principais aqui a marcarem também posição nesta ronda 8. Aí vai Jenny Catamo, o Sporting pode regressar nas vitórias depois de dois empates consecutivos. Aí está a bola já lançada, aí vai João Simões, vai conduzindo a bola, vai puxar para a linha de fundo, vai tentar o cruzamento, ainda a bailar, dá a bola para fora para Catamo, Catamo vai dominando, aí está Catamo, mete a bola mais para trás, a equipa do Sporting vai rodando a bola, ponta pé já do Altimira, dá a bola para a ponta direita. O Sporting agora com muita calma vai temporizando, vai ganhando todos os segundos que pode. Estamos com 87 da partida, daqui a pouco o tempo de compensação. Aí está Catamo a meter a bola para trás, aí vem o Sporting, bola para a linha de fundo, cruzamento.

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1: Aí está a bola na formação do Sporting, bola lançada já para o espaço leonino, vai dominar, bola para trás para o Gonçalo Inácio, é o Leão aqui a reinar sobre a cidade de Braga, está a vencer por 3-1 e vai ter os 3 pontos nesta partida. A bola já para Catamo, vai deixar a bola para o companheiro, a bola para João Simões, vai levando a bola, camisola 8, para um lado, para o outro, vai para a linha de fundo, tenta ganhar, perde a bola, lançamento, ou melhor, é pontapé de baliza para a equipa do Braga.
0: Para Bernardo Fontes, que veste todo de amarelo e que agora está com mais pressa, até porque está com 2 golos de desvantagem, e se quiser tirar algo mais deste jogo, tem de se despachar, porque estamos com 88.
1: A bola já lançada lá para a frente, corta a equipa do Sporting, mas há falta. A falta de Eduardo Quaresma, pontapé livre para a equipa arsenalista. Bom, e agora Soares, não é o Soares. Bom, estava ali.
0: É o Maxi Araújo, há ali um amarelo.
1: É o Araújo, deixa-me cá ver.
0: Há 2 amarelos.
1: É o Araújo.
2: É para o Flávio.
1: E o Sérgio Bárcia.
0: Para o Sérgio Bárcia, sim, para o 22 do Braga.
1: Exatamente.
0: Do
1: pegaram-se ali e o árbitro foi.
0: O Araújo estava lá no meio.
1: Está sempre, não é? Mas o árbitro foi lá e resolveu coisa com um cartão amarelo duplo. Está a bola da equipa bracarense, 89, quase a finalizar esta partida. A bola já para o Vítor Gomes, vai levantar a bola lá para frente, aí vai o Fran Navarro, recebe Navarro, vai tentar avançar, aninhou-se, falta da equipa do Sporting, falta cometida por Quaresma, ponta, é pé livre para Mário Dorgeles.
0: Tem a bola já junto ao seu pé esquerdo, está lá o árbitro do encontro, a João Pinheiro, a colocar o spray, está ali a uns 3, 4 metros daqui da área do lado direito, agora acompanham Ricardo Horta, já está mais recuperado depois de um momento mais difícil, estava em alguma dificuldade para ser muscular, mas já se afasta Ricardo Horta com uma ordem do seu treinador Carlos Vicente, fica Dorgeles sozinho para bater esta bola parada.
2: Só dizer, Fernando, que isto é a fase negra, ou tem sido a fase negra para o Sporting em relação àquilo que é o sofrer bem perto do fim, por isso a equipa quererá também afastar de uma vez por todas esses fantasmas, porque muito tem sido tema de conversa, quer do jogo de Arouca, o jogo de Famalicão e de muitos jogos já de Rui Borges, em que a equipa sofre bem perto do fim.
1: É, e Ariana, vamos ter agora a placa indicativa do tempo extra.
0: 5 minutos.
1: 5 minutos, parece-te bem, Nuno?
2: Sim, acho que em função daquilo que foram golos, substituições, sim, acho que se ajusta 5 minutos perfeitamente.
1: Pontapé para Rui Silva. O Sporting tem os 3 pontos no bolso. Vamos ver o que resta ainda a partida. Bola lançada, tic-tac, antena 1. A bola vem para Soares, bate a bola lá para a frente. Aliás, foi o Simões a meter a bola lá para o espaço do Dombiá, tenta dominar, corta o Sporting. A bola vem para o Vítor Carvalho, mete a bola já para a zona do meio, para o Ricardo Horta. Abre a bola para Dorgeles, vai perder para uma adversário, bola para fora, lançamento à direita. Foi o Soares, Luís Soares, já marcou nesta partida o colombiano. E a bola para o meio, festa verde e branca aqui no estádio principal. A bola já para o lado esquerdo, é o Braga a tentar avançar, a bola para Ricardo Horta. Bate a bola já para o lado esquerdo, a bola para Gabri. A Gabri mete a bola para o espaço do Fran. A Fran devolve para Gabri, ele é rápido, vai tentar avançar, vai para a lateral da área. Aí está Gabri, 2 na marcação, bateu Trivelo para fora.
0: Ui, ui.
1: Era quase autogolo da equipa do Sporting e do Maxi.
0: A bola a sobrar para Mário Dorgeles, mesmo junto à pequena área, deu-lhe um toquezinho a mais e Maxi Araújo quase a punha na a baliza adversária, tocou junto à linha de fundo, à pontapé de canto para Dorgeles cobrar.
1: Bem-vindo ao jogo dos autogolos, 2 e agora ia acontecendo o terceiro, à pontapé de canto, aí está a bola para Dorgeles, atenção, tic-tac, antena 1, é o Braga a tentar tudo por tudo, a bola lançada à primeira poste, corta o Sporting, a bola vem já para contra, para Catamo, vai ganhar posição sobre o adversário, aí está Catamo a olhar para todos os lados, pede o apoio, ainda Catamo rasga o passe, atenção à equipa do Sporting, pode haver o cruzamento tirado, a bola já metida do Flávio para o lado contrário, para João Simões, vai dominar Simões, vai agora a temporizar perante a marcação e o contrário, está João Simões, vai levando a bola já para a linha de fundo, vai tentar o cruzamento, agora a inventar a perder, bola fora, ainda assim Ariana ganhou o lançamento.
0: E há pouco, a belo momento do Jenny Catamo, que parece que tem as pilhas do coelhinho cor-de-rosa, porque ele conseguiu passar pelo atleta do Braga com muita velocidade, lançar Flávio Gonçalves, que depois operou esse cruzamento para o flanco contrário, para João Simões. Há agora esse lançamento na direção de Issa Dumbiá.
1: e a bola vem para trás, para a extrema defensiva. Aí está Inácio a meter a bola para Max, entrou na segunda parte do uruguaio, agora já para dar

0: para dois contrários, vai furar, consegue passar, vai para o meio campo contrário, dá a bola para Luís Soares, entrega a bola, já para o companheiro, bola metida, atenção para o Dombiá, pode marcar, atirou, golo! Fora de jogo. Está assinalado fora de jogo, Ariana, mas Dombiá foi por ali fora e atirou para lá de Bernardo. Não vale, não valeu para o Sporting.
1: Mesmo assim percebe-se já alguma desconcentração na equipa do Sporting Clube de Braga depois de sofrer o terceiro golo. Não mais acabou por incomodar verdadeiramente a baliza guardada por Rui Silva e agora foi mais um momento de descompensação defensiva dos arsenalistas aproveitada pelo Sporting, mas Gabriel Martínez não desiste, vai pela esquerda.
0: Atenção, bola recuada, pontapé, defende, ainda Dorgelês para fora. Rui Silva a safar o Sporting a canto para o Braga.
1: Junta à zona de penalti, Jonas Wind remata, defende de forma apertada Rui Silva, defesa incompleta, Mário Dorgelês tenta o alívio, valeu outra vez Rui Silva, vamos ter pontapé de canto para ser batido por Victor Gomes. Rui Silva está agora caído na sua pequena área, vai-se queixando da perna esquerda, é acompanhado por Sérgio Altimira, também por Eduardo Quaresma e depois é o próprio Sérgio Bárcia que ajuda o seu adversário a levantar-se, como quem diz, anda lá, vamos lá bater o canto.
0: É isso, canto para o Braga, a bola para Dorgelés, vai levantar a bola já para a entrada da área. Estamos no finalzinho da partida, cara ouvinte, o Sporting vence por 3-1, mas o Braga ameaça, bola lançada, bola na área, vai lá Ricardo Horta, ponta, pé para fora. Vítor Gomes a desperdiçar a redução, Ariana.
1: E é um jogo que está a estourar os jogadores, porque o Vítor Gomes, depois de bater aquele pontapé com toda a força do mundo, até porque a bola foi na direção do ecrã gigante, fez logo uma espécie de alongamento com a ponta da bota direita, porque também já está em dificuldade.
0: Está a terminar esta partida, ou melhor, o tempo de compensação, Soares e Vítor Gomes, ali, ombro com ombro, a ver quem é mais forte. Soares, bom, está com uma trunfa, tem que ir ao cabeleireiro, o colombiano.
1: É moda, é moda.
0: É, é moda. Então não estou na moda.
1: O que acaba por tranquilizar ali um bocadinho os ânimos, que já havia mosquitos por corda junto à área técnica de Rui Borges. O Victor Gomes foi encarar a bola e terminou o jogo.
0: Acabou! Sporting volta às vitórias no Campeonato Nacional. Vitória na Pedreira por 3-1. Grande vitória do Leão. Depois de dois empates, Rui Borges, bom, está ali a cumprimentar Carlos Vicente, mas naturalmente muito satisfeito a abraçar-se aos outros elementos da equipa técnica. Rui Borges e o Sporting vencem aqui no Estádio Municipal. Ariana, a tua leitura? Festa verde e branca, desalento dos adeptos do Braga.
1: Sim, Rui Silva festejou amplamente, o primeiro jogador a cumprimentá-lo, curiosamente, até foi o adversário, foi Jonas Wind, mas Rui Silva de punhos no ar, porque apesar de ser uma vitória do Sporting com dois golos de diferença, esteve a perder, o Braga deu água pela barba a esta equipa e só depois belíssimo Sporting na segunda parte com, e voltando a citar o célebre Quinito, com a carne toda no assador, acaba por conseguir chegar a este 3-1. Percebo que há ali também uma animada conversa entre dois espanhóis que bem se conhecem, Pau Víctor e Sérgio Altimira, deram um abraço apertado, depois estão a fazer aquele gesto de tapar a boca com a mão para que não se perceba aquilo que estão a dizer. Há ali também um abraço forte de dois conterrâneos, mas eles não são só conterrâneos, são também amigos de infância. Falo de Eduardo e também de Rui Borges, treinador de guarda-redes e treinador principal, treinador de guarda-redes do Braga, naturalmente, e treinador principal do Sporting. Eles começaram a jogar à bola juntos. O Eduardo já confidenciou até aqui aos microfones da Antena 1, na altura em que o Braga jogou com o Benfica e que o Sporting foi campeão num outro jogo. O Eduardo dizia-nos que foi ele que convenceu o Rui Borges a ir com a bola debaixo do braço e a irem jogar. Portanto, há essa amizade profunda. Rui Borges agora afasta-se do seu amigo e vai cumprimentar entusiasticamente alguns dos seus atletas, também o mítico roupeiro Paulinho, está ali a cumprimentar efusivamente os jogadores que se vão encaminhando para a bancada poente, para a zona onde estão os adeptos leoninos em grande número. Há esse festejo mais entusiasmado do lado do Braga. Há muitos lenços brancos. Há também esse dado, e vocês daí da tribuna também conseguem perceber certamente, muita contestação, muitos assobios dos adeptos, poucos são os que estão a aplaudir nesta altura. Percebe-se também o ar mais cabisbaixo, mais agastado dos atletas do Braga, mais triste até. Mário Dorgelense deu um pontapé numa bola há pouco, claramente insatisfeito. Veja ali, por exemplo, o Gorbi de mãos nas ancas. Há esses aplausos aos adeptos do Braga a tentar naturalmente serenar os ânimos. Já se vão encaminhando na direção do túnel de acesso os jogadores da casa, enquanto os vencedores, o Sporting consegue os 3 pontos, vão fazendo a coreografia habitual, mãos por cima da cabeça, e vão celebrando e agradecendo, e muito, aos adeptos que em boa verdade foram também incansáveis no apoio aos Leões de Alvalade. Acredito que daqui a pouco teremos as primeiras reações a este encontro. Os jogadores ainda não se encaminharam para o túnel de acesso, aqui a fazer um pequeno compasso de espera. Rui Borges ergue o punho da mão direita para celebrar ainda uma última vez junto dos adeptos do Sporting. Junto não, porque ele ainda está algo longe, mas como dizia, percebo que há ali um jogador do Braga que está a ouvir um briefing do diretor de comunicação, Alexandre Carvalho, e por isso em breve o Walter Madureira terá certamente as primeiras reações a este encontro. Já recolheu João Pinheiro, o árbitro da partida, também a equipa do Braga e do Sporting já vão na direção do Balneário.
2: A qualquer instante vamos ter as declarações do jogo. Vamos ouvir, primeiro que tudo, o jogador do Sporting Clube de Braga, Jusen Vasic.
3: Good form for us. It was 1-0 in front. The second half we started very good.
2: Na primeira parte a equipa esteve muito bem, mas na segunda parte a equipa foi um pouco abaixo, até principalmente com o segundo golo que sofreu. Isso foi determinante para o resultado final.
4: The team felt the first goal of Sporting.
3: No, I don't think so. We are a good team. We have a good
2: Uma análise também ao facto de estes três golos que a equipa do Sporting conseguiu marcar no segundo tempo, na segunda parte, e é esse sublinhado que está a fazer o jogador do Sporting Clube de Braga, ao facto da equipa ter sofrido três golos na segunda parte, mas diz ele que é preciso ir passo a passo. O jogador da Bósnia-Herzegovina de 25 anos.
3: In a good thought that we concede now and we do a good game and we win.
2: Preciso fazer um bom jogo, bons jogos para conseguir vencer. Denis Usen Basic, jogador de 25 anos, médio, ele que foi titular na equipa do Sporting Clube de Braga, agora eleito homem do jogo. Ele que esteve em campo, não foi titular, entrou no decorrer da partida, depois acabou até por ser substituído, mas acabou por ser decisivo. Falamos de Rodrigo Zalazar, uruguaio, que regressou à Pedreira a ser entrevistado nesta altura.
5: Era um partido muito especial para mim, por lo que Braga ha significado para mim, por lo feliz que he sido neste lugar, por los compañeros que me he llevado, por la gente que siempre me apoyó desde el primer día. Es un lugar muy especial para mí, que lo voy a llevar en el corazón. Y bueno, la verdad que muy contento por el partido del equipo. Es muy difícil jugar aquí siempre. La manera en la que ellos juegan es muy complicada. Y bueno, hemos sabido llevar el partido, que era lo importante. Y gracias a Dios nos hemos llevado la victoria, que era lo que veníamos.
4: ¿Dos goles de su parte?
5: Sí, al final eso es el trabajo de todo el equipo. Al final uno tiene que hacer los goles, y hoy me ha tocado a mí, pero el trabajo de todos los compañeros, pues la verdad que ha sido enorme. Estoy muy orgulloso de todos ellos, y bueno, ahora descansar, que se nos vienen cosas bonitas.
4: Obrigado, Rodrigo.
2: Rodrigo Zalazar, aqui falar-se em 2 golos, o que é certo é que a Liga, e bem, parece-me, está a atribuir o golo, o primeiro golo a Bernardo, o autogolo do guarda-redes, e depois sim as palavras de Zalazar. Vamos ouvir agora Fresneda, o jogador do Sporting, ele que tem na primeira parte um corte sensacional a evitar um golo. Na altura, se a memória não me traiçou, seria o primeiro dos arsenalistas.
6: eu acho que fizemos um grande jogo em termos gerais. Eu acho que a primeira parte acabamos por fazer uma grande primeira parte, boa pressão, acabamos por recuperar muitas bolas. Eu acho que na primeira parte tivemos um bocado de azar, porque acabamos por receber duas bolas longas, uma bola onde eu deixo botar a bola e o jogador acaba por puxar a minha frente, mas reajo bem e consigo cortar aquela bola. E depois é o golo que temos azar, bate no poste e bate nas costas do Rui. É verdade que nós podíamos encurtar um bocadinho mais, mas eu acho que acabamos por fazer uma primeira parte boa, onde eles têm azar e conseguem marcar o gol. Depois na segunda parte é normal, estamos a falar de uma grande equipa, o Braga é uma grande equipa, tem grandes jogadores. Acabamos por sofrer nos primeiros minutos até voltar a entrar no jogo, mas eu acho que também as mudanças, todos os jogadores que entraram, os jogadores que tiveram desde o início, tivemos muito bem no jogo todos em termos gerais, e eu acho que é merecido, a vitória é merecida.
7: É um regresso ao campeonato com aquilo que o Sporting queria vencer, e depois de um momento particular para o Ivan, exterior-se na sua seleção, imagino que esteja, enfim, nas nuvens.
6: Sim, a verdade é que são momentos muito, muito bonitos para mim. Eu acho que individualmente consigo estar a um bom nível. Acho que ainda posso melhorar mais, a equipa também pode melhorar mais, estamos a fazê-lo. Vínhamos do empate, de uns resultados que não estavam a favorecer a equipa. Eu acho que nós estávamos todos com uma grande mentalidade, uma mentalidade positiva para dar a volta a isto. Eu acho que durante estas duas semanas eu na seleção, os meus colegas nas seleções e os colegas que ficaram cá a trabalhar com o míster e o staff, acho que deram tudo para voltar da melhor forma. É verdade que tivemos pouco tempo, acho que chegamos mais tarde, mas sim, é verdade que merecíamos isto. O staff merece, o treinador merece, os nossos adeptos que vieram hoje a apoiar cá em Braga merecem, a equipa merece, e acho que temos de continuar aqui nesta forma.
7: E a vitamina ideal para viajar à França e retomar também a Liga dos Campeões com um bom resultado?
6: Sim, claro, claro que sim. É um bom resultado para nós, tem de nos servir para continuar na frente a fazer bons jogos. Acho que temos equipa para isso e vamos continuar a lutar no campeonato. Agora temos muito aqui para frente para melhorar. Acho que agora vem um jogo difícil na Champions e vamos para frente com tudo.
7: Obrigado, Ivan.
2: As palavras de Ivan Fresneda, ele que veio da seleção espanhola. Nos vários jogos que a equipa fez, ele jogou os 90 minutos frente à Chequia, não foi depois utilizado contra a Croácia, quer na Croácia, quer em Espanha, e ele aqui a falar, e bem, português.
8: Foi quase um portunhol mais português do que espanhol, mas nota-se aqui uma progressão, o que é bom, porque a comunicação é fundamental, e nota-se esse esforço em Fresneda, que ajudou o Sporting a estar pela 31ª jornada consecutiva sem perder fora de casa, desde 5 de dezembro de 2024 que o Sporting não perde fora de Alvalade. Zalazar foi eleito pela primeira vez esta temporada o homem do jogo, e segundo o Carlos Santos, também nos deixa aqui esta nota, o último jogo com dois autogolos na Liga Portuguesa foi no Estoril 4 Alverca 1 em dezembro de 2025, e aqui marcou o mesmo jogador, Meupieu, do Alverca. Desta vez foram os dois guarda-redes que ajudaram à festa, mas desde 1994 até agora, pelo menos pela contabilidade do Carlos, não aconteceu uma situação similar. Ora, Nuno Coelho, para ti quem é o homem do jogo? É Zalazar ou outro diferente?
9: Não, tem de ser o Zalazar, obviamente, e apesar de ter estado relativamente pouco tempo em campo, a partir do momento que decide e que define o jogo da maneira que ele o faz, tem de ser Zalazar, obviamente. 20 minutos de pura intensidade, rapidez, intensidade, velocidade sobre o corredor direito, explosão, culminaram em duas arrancadas, uma que deu o autogolo do Bernardo, e a outra que deu o seu próprio golo. Por isso, Zalazar, obviamente, o homem do jogo.
8: Jogador que se notabilizou aqui ao serviço do Sporting de Braga, foi para Alvalade, de facto um grande jogador, este uruguaio, que não festejou, e no fim eu tive essa percepção, teve o cuidado de, mais do que festejar este triunfo do Sporting, porque é o regresso do Leão às vitórias, não foi acarinhar os antigos companheiros, teve ali gestos, sim, de muito carinho para com alguns jogadores do Braga.
9: Sim, e algo que não tiveram com ele, na verdade, porque acho que Portugal também tem de uma vez por todas de mudar a sua mentalidade e de ultrapassar aquilo que são. Ou seja, o Zalazar teve um período bonito em Braga, deu muito a este clube, deixou aqui, acho eu, 30 milhões de euros ou 25, por isso mudou a sua vida, mudou a sua carreira, o Braga foi compensado por isso, ou seja, nem sequer é uma daquelas típicas transferências onde os jogadores se portaram mal com o clube, ou seja, foi tudo feito dentro da normalidade, e acho que por tudo aquilo que o Zalazar deu ao Braga, não merecia hoje chegar aqui e cada vez que tocava na bola ser assobiado, não merecia. Eu acho que também é tempo do adepto que vem ao estádio mudar essa mentalidade. O Zalazar teve aquele comportamento que um profissional e que um amigo, porque acredito que tenha aqui alguns amigos dentro do Balneário do Braga, depois de tantos anos a representar este clube, teve. O Zalazar foi cumprimentar as pessoas que lhe deram um carinho, foi cumprimentar o departamento médico, vi isso antes de...
8: Oh Nuno, há menos de 3 meses estava aqui,
9: sim,
8: né?
9: não faz sentido, não faz sentido. Não faz qualquer tipo de sentido a recepção que o Zalazar teve aqui quando o seu nome foi anunciado.
2: Nuno,
9: levar com
2: já voltamos às tuas ideias. Para já vamos ouvir as ideias de Rui Borges, o treinador do Sporting, após esta vitória com viragem no marcador depois de ter estado a perder por 1-0. Vamos ouvir.
10: Um bocado especial depois de 2 empates.
11: Boa noite. Não, igual aos outros. Festejei como festejo sempre com os jogadores. É claro que eles estavam mais emotivos. Leva a que a gente também entre na emotividade que eles estão, na intensidade e emotividade que eles têm. Por isso, apenas e só isso. Feliz pela vitória, feliz pela atitude competitiva de todos eles, os que jogaram, os que entraram. Foi tudo muito importante. O espírito de grupo foi importantíssimo hoje aqui.
10: Então, pegando nessa nota emotiva, a primeira parte foi com pouca emoção, muito calculada de uma parte e de outra. Houve alguns momentos em que... de equilíbrio, a primeira parte, creio. Mas houve alguns momentos em que sentiu que a equipa estava demasiado preocupada com o Braga?
11: Não, penso que não. Não concordo com a sua análise. Acho que foi um jogo equilibrado. É uma primeira parte equilibrada, é certo. O Braga acaba por ser feliz no remate que tem à baliza do Sporting, acaba por fazer golo. Nós tentamos sempre em alguns momentos aqui ou ali, poderíamos ter mantido a pressão mais alta em alguns momentos, e era isso que nós queríamos. Mas mesmo assim a equipa foi audaz, tentou sempre ir muito homem a homem. Sabíamos que o Braga dá muita mobilidade à sua equipa, trocam muitas posições, e nós tínhamos de ter uma capacidade física e mental para acompanhar esse desafio, acima de tudo, essa exigência que ia dar ao jogo, para sermos também audazes nesse sentido. Não deixarmos o Braga entrar naquele jogo de posse, às vezes que até em alguns momentos, por não ser tão objetiva, acaba por adormecer um bocadinho o adversário, e nós não queríamos isso. Fomos conseguindo aqui ou ali manter esse bloco alto. Quando baixámos, o Braga andou uma ou outra vez perto da nossa baliza, e o único remate que tem acaba por fazer golo. Eu acho que acaba por ser injusto o resultado em intervalo, até pelas situações que nós temos também perto da baliza do Braga para poder finalizar e fazer golo. Mas depois, na segunda parte, onde não entramos muito bem nos primeiros 5 minutos, não entramos muito bem, o Braga tem 2 aproximações perigosas na nossa baliza, e depois sim, depois acho que fomos melhores, fomos intensos, competitivos, aumentámos essa exigência e esse nível físico de ir acompanhar referências, não deixar o Braga entrar em muitas posses, em posses longas. Ganhámos muitas bolas e acabamos por a qualidade individual e coletiva da equipa chegar à vitória.
10: E esse momento coincide com a entrada de Maxi, com a entrada de Zalazar e com a entrada de Luís Soares. Podiam jogar meia hora, era esse o plano?
11: Não estava estipulado os minutos, estava assim que o Soares veio direto para estágio, não treinou, o Rodrigo e o Maxi também não treinaram. Os jogadores que nós sabemos que não tinham condições, foi falado, falámos entre todos, falo muito com os jogadores, gosto de entendê-los, percebê-los, queria, e a equipa que entrasse de início tinha que estar a 100% naquilo que era o limite da exigência, e dentro daquilo que foi o espírito de todos, a estratégia funcionou e era o que tínhamos delineado para
10: Rui, havia uma estratégia, uma intenção, uma abordagem para este jogo, mas com protagonistas diferentes a equipa pareceu ter outro tipo de comportamento.
11: É óbvio que são jogadores diferentes, e estamos a falar de jogadores diferenciados, claramente que é, não fugimos a isso, sabemos que a qualidade coletiva e mesmo individual aumenta. Agora, nós queríamos era acima de tudo, eu confio em todos, jogadores diferentes, jogadores que chegaram, que estão à espera também de oportunidades, dentro das suas características, iam ajudar a equipa a 100%, que era isso que era importante. Aqui, claramente, toda a gente é igual, merece as suas oportunidades, tem que as agarrar,
12: E dentro daquilo que era o espírito de equipa, como eu disse, e dentro daquilo que era a exigência do jogo, os jogadores não estavam preparados para ser titulares da equipa.
10: São pequenos detalhes e podem ou não significar alguma coisa para si, é isso que questiono. A equipa ganha pela primeira vez ao Braga e em Braga consigo. A equipa não sofre nos últimos minutos, consegue dar a volta a um resultado negativo diante de um adversário de alto nível de dificuldade. Podem ser estes pequenos detalhes, estes pequenos pormenores que poderão dar a consciência que o Sporting teve consigo e que quer que tenha esta temporada?
12: Isso são, vocês têm que arranjar outras narrativas. Essa já não pode pegar, não podem pegar nessas narrativas, vão ter que arranjar outras, vão arranjar outras com toda a certeza. O meu foco não é esse. O meu foco é ser o melhor, fazer o melhor pelo Sporting, querer ganhar todos os jogos. Às vezes vamos conseguir, outras vezes infelizmente não vamos conseguir. Agora saí muito bem daquilo que é a exigência Sporting e faço tudo que posso e tenho ao meu alcance para sermos melhores sempre que os adversários. Por isso, feliz pela vitória, uma vitória importante numa deslocação difícil contra uma grande equipa. Agora é descansar ao máximo e preparar o jogo da Liga dos Campeões.
10: E poderia sair a 9, sai a 3 neste momento do líder.
12: Sim, é como eu disse, estou preocupado com aquilo que nós podemos fazer e que nós controlamos, que é os nossos jogos, as minhas semanas de trabalho, e isso nós estamos focados e concentrados. Depois no fim, logo sobrado aquilo que já dizia isso na época passada, não fomos capazes, o Porto foi mais capaz que nós. Esta época é exatamente igual. Depois no fim veremos daquilo que fomos capazes. Sabemos que já perdemos pontos que não queríamos e não devíamos, e não fugimos a isso, porque a exigência do Sporting é essa, é nossa, mesmo minha também, individual. E temos que ir atrás do prejuízo, mas com este espírito e com esta atitude competitiva, com toda a certeza que iremos fazer grandes jogos.
10: Obrigado. Rui.
13: As palavras de Rui Borges e grande parte desta narrativa se prende com o facto de, nesta altura, o Sporting, é verdade que ainda não perdeu, mas já tem 3 empates.
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13: Há 2 resultados finais nesta jornada 8, Moreirense 0, Gil Vicente 1, e o Braga perdeu em casa frente ao Sporting por 3-1. Carlos Vicens, o técnico da equipa arsenalista, já está a reagir na Sport TV.
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10: Fico con la sensación de que hubo mucho respeto de lado a lado, y el Sporting a tentar controlar mucho la saída de juego del Braga, obligando até muchas veces a saídas longas, a un esticar de juego que muchas veces no pretende que la equipa faça. No entanto, acabó por ajustar-se bien, y no encadeamiento de esta ideia. O Braga poderia ter resolvido o jogo naqueles primeiros 10 minutos da segunda parte?
15: Sí, es lo que te decía anteriormente, ¿no? Esos primeros minutos donde tú vas a por el segundo gol y ajustamos cosas al descanso en ese casi home-home de Sporting en la primera parte, le sacamos beneficio a unas cuantas jugadas, pero como no, yo creo que es un poco de momento la historia que hemos ido viviendo esta temporada, que nos falta concretizar esa cantidad de llegadas al área rival en más goles. Pero bueno, me preocuparía más no tener esas llegadas, me preocuparía más no tener 15 remates a 9 y no tener más toques en el área rival que el rival, ¿no? Cuando tú estás generando eso, yo creo que antes o después nuestros jugadores de ataque se van a encontrar con el gol y cuando lo hagan creo que el equipo obtendrá mejores resultados.
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16: 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Como é que reage a esta reação de alguns adeptos do Sporting de Braga?
15: Não, nosotros al final, obviamente, os adeptos não querem perder e estão decepcionados quando o equipo perde. Nosotros temos que enfocarnos em seguir melhorando, em seguir puliendo detalhes. Estaria preocupado se viera o equipo não darlo todo e não creer em nosso processo e não ir a por as victorias. 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
16: Obrigado,
13: Carlos Vicens, o técnico da equipa do Sporting Clube de Braga, confiante ainda assim no processo e nas melhorias da equipa para os próximos jogos. Eu recordo que a formação do Sporting Clube de Braga e provisoriamente está no grupo de equipas com 11 pontos, a par do Académico, o Arouca, também o Gil que ganhou hoje no terreno do Moreirense por 1-0, um golo já marcado na parte final e de grande penalidade.
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13: Regressamos a Braga.
8: Ora, estávamos, antes de escutarmos os protagonistas, João Coelho a eleger o homem do jogo. Já aqui também falou o técnico bracarense, que conhece bem Al-Azhar, é ele o escolhido como o grande herói desta partida.
9: Sim, e falávamos um pouco sobre a questão da recepção que o próprio Al-Azhar teve aqui em Braga, na minha opinião completamente sem sentido, e falámos um pouco sobre isso, sobre essas mentalidades que têm também de ser quebradas e mudadas no nosso futebol, porque não faz qualquer tipo de sentido um jogador que deu tudo a esta equipa e que depois obviamente vem defender aqui a sua equipa, e por acaso até teve a sorte para ele e para a sua equipa de decidir a partida, mas ainda antes disso acontecer, já no aquecimento, já no lançamento dos nomes aqui pelo speaker, foi sempre assobiado e não faz qualquer tipo de sentido. Foi um jogador que deu tudo pelo Braga, que teve grandes épocas aqui com golos, assistências, foi capitão de equipa inclusive também em alguns momentos, deu títulos inclusive também ao Braga, e por isso há que mudar também, há que crescer no geral nessa mentalidade desportiva.
8: Outra coisa a mudar é aquilo que vimos também no final, os adeptos aproveitaram umas cartolinas brancas para mostrar uma espécie de lenços brancos simbólicos ao treinador, mas os adeptos de Braga querem o quê? Nesta altura, uma equipa que mexeu tanto no plantel, que está a tentar reconstruir-se, que vende jogadores com muito poucos, também compra, é verdade, mas neste momento, à oitava jornada, o Braga não está diferente, por exemplo, da última temporada.
9: Não, eu acho que na verdade estas duas últimas épocas com o Carlos Vicens e até mesmo a temporada passada, eu acho que houve aqui uma mudança em relação àquilo que foi durante algum tempo a maneira como Salvador geriu o clube, ou seja, o Braga com alguns maus resultados, com alguma contestação, o presidente acabava por mudar, e na temporada passada acho que ficou bem vincado após uma eliminação frente a uma equipa, salvo erro, do terceiro escalão ou mesmo do Campeonato de Portugal. O Braga foi eliminado, ou seja, perde a Taça da Liga frente ao Vitória, é eliminado na semana a seguir da Taça de Portugal e o Salvador...
8: O Faf, da Liga 3.
9: Exatamente,
8: Liga 3.
9: É isso mesmo.
8: O Carlos Rui Abreu, que não ouça, senão...
9: e acaba, de certa forma, o Salvador por dizer que o treinador não ia sair. E por isso, acho que há muita coisa que o Braga faz bem. Há outra que tem de ajustar. Concordo contigo, obviamente, que o Braga também se tornou um clube cada vez mais vendedor e vai perdendo os seus melhores jogadores. O Braga é uma equipa que joga quase sempre bem, ou seja, acho que o estilo de jogo do Braga, quem vem ao estádio gosta de ver a maneira como o Braga trata a bola, como trabalha a bola. E depois, na verdade, se olharmos às estatísticas de hoje, o Braga tem muitos mais remates no total, tem mais remates à baliza, tem mais cantos, tem mais posse de bola, ou seja, e perde o jogo. E por isso o futebol muitas das vezes é injusto. É verdade que estamos à 8ª jornada e o Braga poderá ficar a 13 pontos do Futebol Clube do Porto, e eu acho que não há essa diferença tão grande assim de qualitativa em termos de equipas, e por isso é um Braga que eu percebo essa contestação, mas por outro lado há que ter também um pouquinho os pés bem assentes na terra, porque eu acho que já muito também vai fazendo o Carlos Vicente.
8: É, exatamente, até porque o Braga vai começar a caminhada na Liga Conferência, que é menor do que a Liga Europa e a Liga dos Campeões, tem menos 2 jogos nesta primeira fase, e olhando até para os nomes, o Braga é claramente uma equipa que pode claramente vencer essa competição, e se calhar os que hoje a pouparam vão aplaudir, mas isso é o futebol, não é?
18: E Fernando e Nuno, deixem-me só passar um bocadinho pela sala de imprensa para ouvirmos as duas, três primeiras perguntas ao Rui Borges e já voltamos a vocês.
19: E vamos ouvir uma primeira questão para o treinador do Sporting, a questão da Sporting TV sobre este regresso do Sporting às vitórias, vinha de um empate com o Famalicão e com o Arouca, e portanto vamos ouvir agora a primeira resposta ao Rui Borges.
20: Obrigado. Sim, boa noite. Uma primeira parte algo equilibrada até, mas dentro desse equilíbrio acho que tivemos várias situações para poder fazer golo, não fizemos. Muita demora na finalização, más decisões, mas algumas boas aproximações perto da baliza do Braga. O Braga acaba por ter, penso que 2 remates, e num deles acaba por fazer golo, acaba por ser feliz no golo. Acho que acabava por ser um resultado bastante injusto ao intervalo, na minha perspectiva, daquilo que tinha sido o jogo. Acho que haver alguém a ganhar que tinha sido o Sporting nessa primeira parte, apesar do equilíbrio, penso que ao longo desses primeiros 45 minutos. Uma segunda parte onde entramos mal, os primeiros 5 minutos, 5, 10 minutos, não entramos muito bem. O Braga tem 2 situações de golo perto da nossa baliza, claras, 2 situações de perigo. E depois disso sim, crescemos, melhorámos, aumentámos a intensidade dos duelos, aumentámos a intensidade de encurtamentos. Tentámos sempre desde o início, na primeira parte em alguns momentos até poderíamos ter sido mais pressionados, não o fomos. Na segunda parte fomos, também por estarmos a perder, fomos ainda mais pressionados, tentámos que o Braga não tivesse posses muito longas, sabíamos naquilo que eles são fortes, apesar de às vezes ser uma posse que não é muito objetiva, mas é uma posse que massa o adversário, que tira momentos de pressão do adversário, e então nós sabíamos que para ganhar aqui tínhamos que ser audazes, tínhamos que ser competitivos, tínhamos de ter muita capacidade física e mental para acompanhar jogadores, porque tem muita mobilidade, e fomos capazes na segunda parte. Acho que acabámos por a qualidade individual e coletiva chegar à vitória, importante toda a gente, quem entrou, quem jogou de início, quem entrou obviamente são jogadores, e vão perguntar com toda a certeza, jogadores que são diferentes, toda a gente sabe que são jogadores que são muito importantes para a equipa, mas dentro daquilo que era estratégico para o jogo, felizmente correu bem e toda a gente esteve ligada, e isso deixa-me enaltecer acima de tudo o espírito e a parte competitiva da equipa, de todos eles. Deixar também aqui um agradecimento enorme a toda a gente de Sporting que estava aqui, foi importante o apoio também ao longo do tempo, mesmo quando as coisas não correram bem e tivemos a perder 1-0, penso que também eles de fora sentiram que era injusto, mantiveram esse apoio incondicional à equipa, e foi muito importante também a equipa sentir esse apoio vindo de fora. Deixar aqui um agradecimento forte para essa malta também.
19: Sim. O Rui Borges vai fazer também um agradecimento aos adeptos que se deslocaram aqui ao Municipal de Braga, a falar da equipa ter estado ligada e desse lado coletivo importante. Há aqui mais uma questão relacionada com os 3 jogadores que entraram, Rodrigo Salazar, também Luís Suárez e Maxi Araújo. Vamos então ouvir essa resposta de Rui Borges.
20: Não, é simples, são jogadores que não é sequer treinaram com a equipa. Obviamente dentro de algum diálogo, treinadores, jogadores, não estavam a 100% para começar o jogo. Porque nós, perante aquilo que era o adversário, perante aquilo que era a exigência do jogo, perante aquilo que era estratégico para o jogo, quem entrasse de início tinha que estar a 100% capaz de acompanhar e de estar ao nível da exigência dessa intensidade. E eles não estavam, por tudo que foram as seleções, poderia aqui ou ali ter havido mais bom senso, da outra parte não existiu. Compete-nos a nós, dentro daquilo que podemos fazer, e gerir, dentro de algum diálogo que tive também com os jogadores, com os atletas, eles não treinaram, o Soares veio direto para estágio, por isso, de forma antecipada, sabíamos que a certos minutos poderiam, e independentemente do resultado, iriam dar contributo à equipa, porque são jogadores que são importantes, e isso, não fugimos a isso, e toda a equipa sabe que eles são jogadores importantes, por a sua qualidade individual, por a sua energia que trazem também à equipa, e foram importantes por isso. Feliz por a atitude de todos eles, não só dos que entraram, foram importantes também os que entraram de início, aqui ou ali, não tão bem, mas faz parte. Agora deram o 100% deles, que era isso que era preciso, por isso enaltecer acima de tudo todo o espírito da equipa.
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19: Novamente, enaltecer o espírito da equipa. Não sei se nos mantemos por cá, Walter, para mais uma questão, uma resposta do treinador Rui Borges.
18: Vamos ouvir mais esta resposta e depois passamos de novo para o Eurico e para o Nuno Coelho.
19: Vamos então perceber então qual será a resposta de Rui Borges. O que é que pesa mais na questão dos jogadores que vieram de fora?
20: Eu não me foco só na parte da reviravolta, eu foco-me naquilo que nós não fomos tão bons na primeira parte, naquilo que melhorámos na segunda, fomos mais intensos, mais competitivos, mais fortes em duelos, mais rápidos em cortar portador da bola, ganhámos mais bolas nessa capacidade. Uma primeira parte que aqui ou ali poderíamos ter sido mais audazes ainda de pressionar, hesitámos, deixámos o Braga crescer ali um bocadinho mais para o nosso meio campo, mas mesmo dentro disso o Braga nunca foi... Como é que eu vou dizer, uma equipa mandona sobre o Sporting, a meu ver. Por isso, não me vou focar, vou focar naquilo que nós fomos capazes perante aquilo que era a estratégia defensiva e ofensiva, que fomos conseguindo aqui ou ali fazer melhor as coisas. E pensar já no próximo jogo, porque a estratégia é diferente, adversário é diferente, coisas diferentes, não fugindo daquilo que somos enquanto equipa. Volto a dizer, feliz acima de tudo pelo compromisso e pela entrega da equipa naquilo que tinha que fazer, às vezes melhor, outras vezes não tão bem, mas faz parte, perante uma grande equipa que tinha 5 jogos, pensou em casa, 5 vitórias, 0 gols sofridos, por isso ainda valoriza mais aquilo que foi a nossa capacidade e a nossa vitória.
19: Fica aqui Obrigado. O essencial da conferência de imprensa da Rui Borges na Pedreira.
18: E vamos para os últimos minutos, para as últimas ideias, até porque Fernando e também Nuno, daqui a pouco iremos até ao Paraguai para o Carlos Rui Abreu nos lançar essa meia-final entre Portugal e Itália no Sub-19. Agora vamos então para as últimas ideias. Se entretanto Carlos Vicente também aparecer na sala de imprensa, ainda lá vamos voltar. Mas para já vamos para os últimos sublinhados do Fernando Eurico e também do Nuno Coelho.
21: Estávamos a falar do Braga e da contestação dos adeptos. Obviamente que isto vai diluir-se ao longo da temporada, mas Nuno, feliz do treinador que tem jogadores que não estão a 100%, mas quando entram fazem toda a diferença, e de facto hoje foi isso.
22: Sem dúvida, e os treinadores muitas das vezes querem que quem venha do banco acrescente, e hoje foi mesmo isso que aconteceu. Os jogadores do Braga e do Sporting, neste caso os do Sporting, obviamente tiveram mais influência, conseguiram reverter o resultado com entradas afirmativas e importantes. O Zalazar depois acabou por ter de sair à partida por uma lesão que não me parece que seja muito grave, pelo menos não foi dado muito ênfase também a isso. Mas sim, quando quem está no banco, e parece-me que aqui o Rui Borges, e muito se tem falado nas últimas semanas daquilo que é a gestão que os treinadores fazem, de acordo com os jogadores ou não, o Rui Borges também aqui a ser completamente aberto em relação a isso e a dizer que falou com os jogadores e que chegaram, não vou dizer a um acordo, mas ali provavelmente os jogadores também a dizerem que estavam cansados, e o Rui Borges, tendo outras opções, lançou neste caso uns iniciais e teve ali estes 20, 25 minutos para depois o Max e o Soares e o Zalazar poderem fazer a diferença. Correu bem, e quando acaba bem tudo corre bem, E foi um jogo favorável, bastante favorável para o Rui Borges. Notou-se a maneira como festejou no fim, era importante para ele, para o Sporting, vir ganhar aqui a Braga para se manter na luta pelo título, porque faltam muitas jornadas, mas se não tem ganho ou se tem perdido, ficaria muito difícil.
21: Aí a coisa esteve complicada, o Braga esteve a vencer por 1-0, mas o Sporting na segunda parte esteve bastante melhor e conseguiu esse 3-1, é de facto uma grande vitória aqui à oitava ronda, sim, afastando o espectro de dois empates consecutivos. Nuno, como disse, aliás, os treinadores falaram também nisso, agora vão ter que mudar o chip para as competições europeias. O Sporting vai em busca da segunda vitória consecutiva, que será extremamente importante para poder apurar. O Braga estreia-se numa competição que não conhece, mas que é mais pequena e onde os adversários não são tão conhecidos. Há aqui boas perspectivas para estes dois conjuntos que aqui se exibiram.
22: Sim, há, até porque na temporada passada o Braga de Carlos Vicens teve uma,
21: foi à meia-final,
22: teve uma grande prestação, e foi pena ter caído nessa meia-final. Por isso acho que numa Liga Europa que era claramente mais forte, acho que o Braga tem todas as condições para manter o nível europeu que teve na temporada passada e, por que não, tentar ir em busca do troféu, ou seja, passo a passo, mas tem todas essas capacidades e possibilidades. Da parte do Sporting, acho que depois da vitória frente ao Galatasaray em casa e tendo Lens fora e Las Clins em casa, dois jogos seguidos, acho que poderá aqui ter uma grande oportunidade de fazer 9 pontos e de se lançar naquilo que foi também uma grande prestação europeia na temporada passada, na Champions, e eu acho que poderá repetir isso. E muitas das vezes as equipas num ano estão melhor no campeonato e acabam por descurar um pouco as competições europeias, anos depois é ao contrário. Não estou a dizer com isso que o Sporting está fora das competições nacionais, não é isso, mas é muito importante até para a confiança da equipa, para tudo aquilo que foi a reformulação, os jogadores novos. Se o Sporting conseguisse ter estas duas vitórias agora frente a Lens e a LASC, acho que seria muito, muito importante.
21: É isso, Nuno, obrigado uma vez mais pelos teus comentários. O Sporting vai jogar no Lens, no Félix Bollaert, na próxima terça-feira. O Pedro Luís Ribeiro vai acompanhar essa partida do Sporting Clube de Portugal. Já o Sporting de Braga vai até Copenhaga, a capital dinamarquesa, no estádio onde Portugal goleou a seleção da Dinamarca. O Copenhaga é uma das boas equipas também do futebol daquele país viking e, portanto, vamos ver qual é a resposta que o Braga tem nesse primeiro desafio europeu, que será também seguido atentamente pela Antena 1. São as despedidas aqui a partir do estádio municipal, ainda os adeptos do Sporting se vão manifestando mais felizes do que entraram, porque o Sporting consegue vencer aqui num terreno dificílimo por 3-1. O som foi do Fábio Abreu. A reportagem continua a ser efetuada pela Ariana Azevedo. Os comentários do Nuno Coelho. O relato do Fernando Eurico. Em nome de todos, um abraço, boa noite e até amanhã.
18: Boa noite e bom regresso. Há pouco falavam no Lens, o Lens que bateu o Lyon por 2-1 na Liga Francesa. Viramos a agulha para o Hockey Patins. Daqui a pouco, à meia-noite, arranca aqui o jogo de sub-19, Portugal-Itália. Carlos Rui Abreu, há esperanças do apuramento de Portugal para a final?
0: É, Portugal vai partir para esse jogo frente à Itália como a equipa favorita, já que venceu o grupo que estava neste Mundial da Sub-19. A Itália acabou por se apurar para os quartos de final com apenas uma vitória. Não conseguiu ganhar nem à Argentina, nem à formação espanhola. Ora, Portugal nos quartos de final ontem bateu a Suíça por 6-2. A Itália goleou a Colômbia por 13-1, mas num jogo claramente de forças muito dispares. Nesta altura joga-se a outra meia-final, 30 segundos para o fim. A Argentina vai perdendo com a Espanha por 3-2. É, arrisca tudo a formação das Pampas para tentar ainda chegar ao empate, mas o jogo começa quando forem 8 da noite aqui em Assunção. Será à meia-noite, aliás, em Portugal continental, esse Portugal-Itália, com Portugal a tentar chegar à final de amanhã para tentar também esse título de campeão do mundo do Sub-19.
18: o Carlos Rui Abreu, que está no Paraguai para acompanhar o Campeonato do Mundo de Séniores Masculinos e também muito atento àquilo que vai acontecer hoje neste Portugal-Itália Sub-19, garante uma presença portuguesa nessa final de Sub-19, depois da noite de domingo para segunda-feira, o arranque dos masculinos. Hoje, no Hockey Patins Femininos, acompanhamos o Espanha 2, Portugal 1. Ainda no futebol feminino, na caminhada para o Mundial 2027 em Séniores, a equipa portuguesa venceu na Irlanda do Norte por 4-0, arranque da jornada 8 da Liga Portuguesa, com vitória do Sporting em Braga por 3-1, e o Gil Vicente bateu o Moreirense por 1-0. Estamos praticamente no fecho desta emissão de especial desporto na Rádio Pública Portuguesa. Os comentários do Luís Cristóvão, do Nuno Coelho, repórteres e jornalistas Paulo Vidal, Bruno Malveira Marques, Carlos Rui Abreu, Ariana Azevedo e Fernando Arico. Informação Rita Fernandes e Camila Vidal. No trânsito Paulo Galvão, na central técnica o Frederico Albino, os técnicos Nuno Isidro, Fábio Ribeiro e Ricardo Costa. Ainda a produção e apoio da Alexandra Alho. Apresentação de Walter Madureira.

0: noite, são 11 horas, 10 nos Açores.
1: O Estado vai deter 19% da REN e o Governo diz que o objetivo fica cumprido. Anunciou-se hoje um acordo com o Grupo Fidelidade para comprar mais 5,3% do capital da REN. O Ministro da Presidência diz que a esquerda parlamentar quer que as manifestações europeias contagiem Portugal, mas não encontra motivos para que se proteste por cá, já que o Governo está a responder aos problemas. Marta Temido considera um erro a eventual extinção da Direção Executiva do SNS e pede que não se perca a essência da Direção-Geral da Saúde. Reação às notícias da fusão prevista na orgânica no setor.
0: A Camila Vidal na edição a esta hora.
1: O Governo comprou mais uma parte da REN, desta vez mais 5,3% do capital da empresa, que era detida pelo Grupo Fidelidade. O Governo tem agora 19% de participação nas redes energéticas nacionais. A par pública, mandatada a comprar até 20% do capital da empresa, alcançou agora acordo com a Fidelidade. Antes tinha sido com a empresa do dono da Zara, ao qual comprou 13,7%. Este segundo negócio com a Fidelidade ainda está dependente do visto do Tribunal de Contas. O Ministério das Finanças diz em comunicado que, neste momento, o objetivo na REN está cumprido. O Estado vai deter 19% da empresa. Em resposta às perguntas da agência Lusa, a Fidelidade fala num momento oportuno para vender a participação na REN ao Estado. A participação da seguradora na REN era de natureza financeira, só deveria ter durado 2 anos, período que acabou por se estender. Este negócio de transferência de 5,32% das redes elétricas nacionais significa a transmissão de cerca de 35 milhões de ações da REN. Se estas ações custarem ao Estado o mesmo que as anteriores, o valor do negócio ronda os 150 milhões de euros. O valor da operação não foi, contudo, divulgado pelo Governo neste comunicado do Ministério das Finanças. Na compra de 13,7% da REN, o Estado gastou já 390 milhões de euros. O líder socialista tem criticado o negócio de aquisição de parte da REN. Agora soma-se a eventual participação no banco BCP. O secretário-geral do PSD diz-se surpreendido com a notícia divulgada pelo Expresso. Escreve que o Governo admite avançar para uma participação no banco, aproveitando uma eventual saída da Fosun, que detém cerca de 20% da instituição bancária. José Luís Carneiro pede esclarecimentos ao Governo.
2: Nós não compreendemos até agora porque é que o Governo decidiu colocar 400 milhões na REN. Nós hoje vimos uma notícia sobre a qual ficámos também surpreendidos, de que o Governo quer mesmo entrar numa participação financeira num banco. Quanto é que isso significa? Quanto é que isso representa em termos orçamentais?
3: Esse acordo que o Governo fez para comprar a REN 5,3%, o que é que o PS vai fazer agora perante esta notícia?
2: Agora vamos tratar de olhar para o orçamento do Estado.
1: O secretário-geral do PS pede esclarecimentos ao Governo, mas quer agora olhar também para o orçamento do Estado. Considera que há outras opções prioritárias, como mais medidas para fazer face ao custo de vida. O líder do PS continua a ter dúvidas em relação à proposta de orçamento do Estado, porque há dois motivos que podem levar a que o PS não mantenha o sentido de voto proposto, a abstenção. As populações afetadas pelas tempestades e os apoios que faltam, também as obras do PRR que ainda estão por concluir. São duas linhas vermelhas do PS. José Luís Carneiro esteve de visita à Feira de Outubro em Vila Franca de Xira, onde ouviu dos feirantes, João Alexandre, sobretudo queixas sobre o aumento do custo de vida.
4: É um tema incontornável em quase todas as conversas.
5: Os custos de combustível fazem sentir muito nos vossos negócios?
4: Com certeza. Desta vez, a conversa foi em Vila Franca de Xira com feirantes da Feira de Outubro.
6: O combustível mexe tudo, mexe a economia toda.
4: Relatos que levam o líder do PS a insistir que o Governo precisa de fazer mais para dar respostas a quem mais precisa e com avisos para as negociações do Orçamento do Estado.
2: Nós agora na especialidade procuraremos continuar a defender a necessidade do Governo responder às condições de vida e ao custo de vida das pessoas. Há um princípio fundamental. O Governo não pode, em circunstância alguma, querer ganhar dinheiro com o sacrifício.
4: Quanto às dúvidas manifestadas pelo PS depois da apresentação da proposta sobre as obras do PRR, mas também sobre a recuperação das regiões afetadas pelas tempestades do início do ano.
2: O Primeiro-Ministro deu a sua palavra também na Assembleia da República hoje, mas agora vamos olhar para o orçamento com toda a atenção para verificar se os recursos financeiros que estão previstos são ou não suficientes para essas necessidades. Se não forem suficientes em sede de orçamento, é preciso conhecer quais são as outras eventuais fontes de financiamento desses investimentos.
4: Com o secretário-geral do PS, José Luís Carneiro, a garantir que, até ver, não há arrependimentos com o anúncio da abstenção do PS na votação do orçamento.
2: O Partido Socialista não empurrará o país para um precipício político. A partir do momento em que o Primeiro-Ministro também assumiu as exigências que nós lhe colocamos, nomeadamente em relação à revisão da Constituição.
4: Segue-se a discussão no Parlamento, onde o PS promete dar luta em várias frentes, sobretudo em matérias como a habitação.
1: E o PS reúne este sábado a Comissão Nacional do Partido para discutir as medidas do orçamento e a polémica Lei das Rendas. O Ministro da Presidência não vê razões para que Portugal sofra o efeito de contágio das manifestações europeias em Espanha, França ou Bélgica. Leitão Amaro acusa, no entanto, a esquerda parlamentar de querer ver por cá o mesmo cenário.
7: Nós, de facto, ouvimos ainda hoje no Parlamento os apelos de alguns partidos da esquerda para que essa situação pudesse acontecer cá. Mas nós estamos a fazer tudo para que isso não aconteça. Nós sabemos que estamos simultaneamente em Portugal num momento em que a economia cresce mais do que em praticamente todos os países da Europa, os salários nestes últimos 3 anos subiram, o emprego está nos máximos históricos, as contas estão equilibradas, têm sido feitas reformas importantes para aumentar os cuidados de saúde, construção de casas para haver uma contenção dos preços da habitação. E temos tomado medidas sobre o custo de vida, que essa é a outra parte. Enquanto que há reformas que estão a gerar resultados, também é verdade que há um país, o nosso país, onde os cidadãos olham para a bomba de gasolina e para os preços. Se vão procurar uma casa nova para os preços da habitação, o que nós temos que fazer é responder e as pessoas saberem que olham para o governo e o governo está a responder.
1: Leitão Amaro, a entrevista na RTP, respondia sobre as manifestações noutros países europeus e se vão acontecer também em Portugal por causa do aumento do custo de vida. Respondia que não há razões para tal, mas em Bruxelas mais de uma centena de pessoas foram detidas hoje num protesto contra os cortes orçamentais do governo, acusadas de participar em incidentes ocorridos durante os protestos desta sexta-feira e onde participaram mais de 30 mil manifestantes. Têm sido milhares nas ruas, desta vez na Bélgica, mas também em França e em Espanha. O ministro Leitão Amaro acredita que não há efeito de contágio para Portugal. Esteve esta noite em entrevista na RTP, onde disse também que os portugueses têm hoje mais dinheiro no bolso e apelou novamente à responsabilidade do PS e do Chega para a aprovação do Orçamento do Estado para 2027. A antiga ministra da Saúde, Marta Temido, considera um erro a eventual extinção da direção executiva do SNS, que tem o papel que o sistema mais precisa neste momento, coordenação.
8: Pelo volume de recursos financeiros que envolve, pela diversidade de serviços que entrega. E, portanto, imaginar que isto acontece sem uma estrutura de coordenação, apenas dedicada à coordenação, não aos papéis, não às burocracias, mas à coordenação, é esperar que o milagre aconteça. E eu não consigo perceber como é que, sem que o problema esteja resolvido, se destrói uma estrutura. Nós todos nos queixamos de falta de coordenação no Serviço Nacional de Saúde. Então, e vamos fundir, acumular, agregar essa função de coordenação com outras que são muito importantes, mas absolutamente diferentes do seu ponto de vista daquilo que é o seu objeto principal. Porque a CSS tem uma função de financiador, de distribuição de recursos e de contratualizador de cuidados. Não é uma função operacional. O que falta no SNS é coordenação.
1: Esta semana foi notícia que o Governo planeia fazer mega estruturas no setor da saúde e eventualmente extinguir a direção executiva do SNS. Outra proposta é a fusão entre a Direção-Geral da Saúde e o Instituto de Saúde Dr. Ricardo Jorge. A eurodeputada socialista também está cética devido à possibilidade de não se manter a independência do Laboratório do Estado e a marca DGS. Marta Temido esteve hoje na apresentação de um livro sobre a hospitalização domiciliária em Lisboa. A hospitalização domiciliária, que chega a cerca de 600 camas em todo o país e está na hora do alargamento e do reforço dos profissionais, sobretudo médicos e enfermeiros. Os desafios, os sucessos, os conhecimentos adquiridos, partilhados em livro por 43 elementos da Comissão

0: Ou seja, passar de uma unidade com 5 camas, 6 camas para unidades maiores, isso exige o quê? Mais profissionais de saúde afetos a essas unidades para poder acompanhar mais doentes.
1: E falta avançar na hospitalização domiciliária pediátrica, lembra a professora Irene Santos.
2: Embora a norma ainda esteja só, a norma da DGS, que regulamenta esta área, ainda seja só para adultos, ela vai ter que ser revista obrigatoriamente, não é? A realidade aqui vai à frente. E vamos seguramente, já temos pediátrica, como vimos, no terreno, e vai haver mais.
1: No caso dos adultos, a hospitalização domiciliária tem agora cerca de 600 camas e é das poucas áreas do SNS sem queixas. Congratula-se o médico Yaaya Aboada, da Comissão Instaladora.
3: Nos inquéritos de satisfação, todas as unidades têm mais que 90%. Eu, na minha unidade, tenho mais que 98% e é transversal a todo o país.
1: Médicos, enfermeiros, terapeutas, farmacêuticos, equipas multidisciplinares cuidam dos doentes em casa e começa já a pensar-se em algumas cirurgias ao domicílio.
4: É o futuro, mas é preciso reforço.
5: Termina aqui esta edição com Camila Vidal. 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A Old Friends, até à meia-noite.
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18: A inteligência artificial, ou a superinteligência, mereceu a nossa atenção no encontro anterior que pode ser ouvido em podcast.
19: Agora vamos à sala de cinema assistir a um dos filmes sensação do ano.

Sejam bem-vindos a este Old Friends, que acontece a partir de uma sala de cinema, refletindo sobre um filme que está em exibição numa primeira semana, neste momento, em dezenas de salas de todo o país, estreando também em cerca de meia centena de países neste mês de outubro. O filme vai ficar disponível através de uma estratégia de distribuição particularmente original e interessante, definida pelo jornal The Guardian, que está associado à investigação que sustenta o documentário. Vai ficar disponível em

0: princípio no próximo mês de novembro numa plataforma aberta. Ou seja, o filme não vai ser visto, partilhado através de uma plataforma específica, paga pelos utilizadores. E qual é a ideia da produção, dos realizadores associados? É que o filme possa, mais tarde, daqui a umas semanas, depois da exibição em cinemas, ser visto em plataforma doméstica, no computador, televisão, no equipamento lá de casa, por toda a gente mesmo. Estamos a falar de NASA, claro, e a primeira coisa que precisamos saber sobre NASA, se ainda não foi ver o filme, é que se trata de um acrónimo para dano colateral, uma fórmula que foi criada, desenvolvida, otimizada, utilizada pela inteligência militar israelita para definir a percentagem de civis, incluindo crianças e mulheres, que pode morrer numa operação para abater um alvo bem definido. Pode ser um único homem, um operacional identificado como sendo do Hamas na faixa de Gaza. É o dispositivo da morte israelita investigado por jornalistas do jornal The Guardian, em reportagens que foram sendo difundidas ao longo dos últimos meses, mas agora documentado com uma dimensão cinematográfica pela dupla de cineastas Yuval Abraham e Rachel Zor, que já tinha filmado a ocupação dos colonatos na Cisjordânia no filme Sem Chão, No Other Land, que recebeu o Oscar de melhor documentário. NASA mostra o que falta em muitas reportagens televisivas ou de imprensa, porque é focado num contexto, na sociedade onde isto acontece, com filmagens em Tel Aviv, a cidade onde fica o quartel-general israelita. Aqui vemos nos terraços de Tel Aviv 24 oficiais e soldados revelando o sistema por dentro, a vigilância que permite identificar e localizar todos os palestinianos através da rede de telecomunicações criada nos anos do século passado, definir a destruição de prédios e de bairros em Gaza. E finalmente, nos dias que correm, é importante partilharmos esta informação, apesar de ser spoiler, abater familiares das vítimas que podem ser testemunhas de crimes de guerra em processos futuros contra o governo de Israel. E é importante, obviamente, trazer também esse dado para a nossa conversa. É um filme noturno, com testemunhos que foram filmados nos terraços de Tel Aviv, que integra na montagem centenas de imagens da cidade à noite, prédios, apartamentos, o cotidiano, muitas vezes sossegado dos israelitas, espreitado através de janelas que se revelam indiscretas na capital, enquanto as bombas explodem nos prédios em Gaza que ficam a 60 quilómetros de Tel Aviv. NASA é um documentário que não perderá relevância com o passar do tempo, porque documenta, para memória futura, histórica e cinematográfica, a forma metódica e fria como Israel executou este plano. Saudando o Manuel Sobrinho Simões. Olá, Manuel.
1: Olá.
0: O Júlio Machado Vaz. Olá, Júlio.
2: Olá, Tiago.
0: E o Miguel Soares. Olá, Miguel.
3: Olá, Tiago.
0: Sinto que Miguel é um triunfo do cinema, mas também do jornalismo.
3: Sim, aliás, eu até acho, e não sei se o Júlio e o Manuel estarão de acordo, mas já me vão dar a opinião deles, que este filme, este documentário, é mais do que uma obra cinematográfica, para mim, um valioso testemunho de uma das maiores atrocidades do nosso tempo. E aquelas imagens que tu descrevias, das janelas indiscretas, da forma como são filmados os apartamentos de Tel Aviv, para mim são uma metáfora para a forma como os palestinianos são digitalmente
0: prescrutados,
3: não, como são também seguidos, prescrutados, vigiados, controlados. E isso levanta outras questões. Quando a tecnologia é usada para esse tipo de fim, de repente nós todos, e isto permita uma opinião, mas nós todos de repente podemos passar em qualquer momento das nossas vidas a ser as vítimas, como neste momento estão a ser os palestinianos. Não sei se isto lhe chamou particularmente a atenção, Manuel, se prefere destacar outro aspecto, se há alguma coisa e qual achou mais surpreendente no filme.
1: Não, é engraçado.
3: Já agora, são parentes, um filme realizado por cineastas israelitas, nada, convém só sublinhá-lo.
0: E do ponto de vista informativo, obviamente vale a pena lembrar que depois de ter recebido um prémio especial do júri no Festival de Veneza no dia 11 de setembro, portanto há menos de um mês, o Ministério da Cultura Israelita e o Ministério da Administração Interna admitiram retirar a nacionalidade, não sabemos como é que isso pode ser feito, ao Yuval Abraham e à Rachel Zor, E seguramente algo irá acontecer nos próximos meses, não só em relação a eles, mas eventualmente também às 24 pessoas que, sob anonimato e escondidas digitalmente no filme, na noite de Tel Aviv e através de inteligência artificial, escondidas e disfarçadas, mas que obviamente estão à mercê, porque há como saber quem são aquelas pessoas.
1: Claro.
0: Para Israel tudo é possível de saber. Sim.
1: Mas, Miguel, ainda bem que, porque tem piada como você pôs esse ponto, que eu também achei. Eu achei que foi de propósito. Quer dizer, Tel Aviv é mesmo uma metáfora. E são os andares. E é impressionante. Eu adorei o filme. Fez muita impressão, mas adorei o filme porque me impressionou. Depois vamos discutir as consequências. Mas o que eu achei aquilo extremamente inteligente foi a forma como eles construíram esta coisa. Porque eles põem duas coisas. As duas coisas históricas que aparecem aqui é a criação dos telefones em 1970.
3: Uhum.
1: E eles explicam como é que aquilo se fazia em 1970.
3: Historicamente.
1: Historicamente. E depois quando põem a primeira pedra em Tel Aviv.
0: No início 60, do século XX.
1: Exatamente, a 60 quilómetros, são duas áreas.
3: 60 quilómetros de Gaza. E o que ainda resta dos vestígios palestinianos em Tel Aviv, que é apenas um edifício.
1: Exatamente, que eles põem e fazem. E é uma impressionante essa imagem para mim.
0: Para mim também, porque eu nunca fui a Tel Aviv. Isso também me surpreendeu, obviamente.
3: O Manuel já lá esteve?
1: Tive.
3: Percebi pela sua expressão que sim.
1: Não, mas eu ia às vezes
0: a Manuel.
1: E não gostava muito. Muito para
0: a skyline de Tel Aviv, já agora só uma curiosidade rápida, deve estar muito diferente filmada agora em 2025, 26, não é?
1: Eu não ia lá há 20 anos.
3: Há 20.
1: Percebemos que é uma cidade.
0: Não tem nada. É uma cidade muito moderna, não é? Incrivelmente moderna.
1: Não, era outra coisa.
0: Construída em cima de solo palestiniano e de ruínas palestinianas. Isto tem que ser dito, como é óbvio.
1: Mas, portanto, eu achei espantosa essa ideia de até que ponto há aquilo uma reprodução de uma vidas normais, naquelas. Eles dizem, de resto, às tantas, eles dizem que havia prédios parecidos com os de Tel Aviv,
3: uhum.
1: Porque eles começam a fazer a identificação de quais são os andares, é no sétimo esquerdo. E é assustador a gente perceber.
0: Isso
1: é
0: em Gaza, portanto, através do sistema.
1: Inteligência artificial e a capacidade que eles têm.
0: Que permite mapear o terreno.
3: Sim. E não é só a inteligência artificial mapear o terreno, é que eles controlam os telefones não só através de escuta, como podem usar as câmaras de fotografar e de filmar.
1: Exatamente.
3: Atenção, malta, quem está a ouvir-nos. Porque, de repente, isto para mim é o mais assustador do filme, para além de toda a tragédia, claro está.
0: Há várias revelações assustadoras, não é, Miguel?
3: Nós não somos surpreendidos, porque já sabemos disso. Isto já está documentado, já está noticiado por diversas vezes, mas de repente, este objeto que temos na palma da mão, o Manuel não, mas tem um tablet, de repente pode ser utilizado, sabe-se lá para que fins, não é?
0: Isto porque há um oficial no filme que sabe que vai matar um indivíduo do Hamas, um operacional do Hamas, e tem acesso às fotografias, à informação que está guardada no telemóvel do operacional, e vê as fotografias, as selfies que ele tirou com as duas crianças que morreram também na operação militar. E portanto, o que o Miguel está a dizer tem a ver com isso, porque há um testemunho direto de alguém que até sente o desconforto por estar a executar um indivíduo.
3: E por ter sido mortas as crianças. Exatamente. E o pai das crianças, claro, o alegado, claro, operacional do Hamas, não ter sido morto.
1: E de resto eles esperam que eles vão para casa.
0: Exato.
1: Para ser mais eficiente. Quer dizer, que, portanto, atenção, que é assustador.
0: É de uma sofisticação.
1: Portanto, eles estão à espera que eles vão para casa e já sabem que em casa estão a mulher e os filhos. Portanto, é assustador.
3: Sim, eles não são mortos em ação, assim dizer. São mortos quando chegam a casa.
1: Exatamente.
0: Sim.
1: E, portanto, com destruição desta. E é por isso que eu acho que esta ideia de estar lá a viver é isso. É a ideia de que eles estão vivendo naquelas. Eles viviam.
3: Mas, voltando à minha questão inicial, o que é que mais o surpreendeu? E se acha que este filme desmonta a retórica do governo israelita?
1: Uhum. Não sei se desmonta.
0: Não
1: o
0: sabe.
1: Que mostra, o que mostra.
0: Não sabe.
1: Não sei. Até que ponto, portanto, estes 24 tipos que respondem,
0: eles são muitos,
1: mas têm algum cuidado. quer dizer, onde
3: sim,
1: eles são
3: se até porque não há um arrependimento não,
1: exatamente,
3: nenhum deles.
1: É, mas é isso, percebe, mas, Miguel? Se... É que eu não acho, é que eles dizem, não, para você não sente isto uma coisa horrível? Não, não acho, mas nunca, você não sabe.
3: Há um, há um momento particularmente sensível, já na parte final do filme, desculpe, não quero estar a monopolizar, mas para mim é de facto um momento mais... no fundo a síntese do filme e de tudo isto, que é quando um dos operacionais fala dos nazis e diz que os nazis eram a expressão do mal, que continua a achar que eram maus, ele usa mesmo este termo, pelo menos é assim que a tradução nos dá, mas ele de alguma forma mostra compreensão, consegue compreender, estando agora nesta pele, como é que eles chegaram tão longe. Exato. Porque de alguma forma ele sente que também chegou longe nestas operações, mas nunca diz que está arrependido.
1: Pois não,
3: isso
1: nunca.
3: É muito curioso.
1: Nenhum deles.
0: Há alguns que sentem desconforto.
1: Não,
3: desconforto, mas assim, de uma forma aberta e clara, dizer estou arrependido.
1: Não, como é que
3: tenho horror ao que fiz. Nenhum deles diz isso, não é?
0: Mas o meu ponto, Manuel, é se estes testemunhos, e eu acho que o filme vai obviamente ter uma importância nesse contexto, porque temos estes testemunhos e podemos admitir que algumas destas pessoas aceitem testemunhar. É um outro passo, claro. E uma decisão complexa e difícil, até porque no filme estão sob anonimato e protegidas, mesmo expostas na câmara, mas é esse o ponto de partida.
3: Expostas na câmara, mas eu acho que eles devem estar com cabeleiras e outras...
0: Sim, claro.
1: É muito escuro.
3: Não, mas o escuro era fácil digitalmente tentar clarear. Agora eles devem estar alterados.
0: Eles estão seguramente alterados.
1: Estão alterados, estão.
0: E não é apenas por ferramentas digitais de inteligência artificial, como é dito na legenda do filme. O Miguel está a levantar a questão de eles poderem estar com bigodes, como é óbvio, para parecer outra pessoa. Para um homem até parecer uma mulher, por absurdo, porque a voz também não é aquela.
1: Não é.
0: Em tribunal, estes testemunhos mudam completamente, enfim, estes testemunhos sustentam a operação que conduziu a um genocídio, à aniquilação de um território, ou seja, não é apenas a população, é também a destruição deliberada da memória, do que está nas casas, dos modos de vida. Portanto, tudo aquilo que nós discutimos para validar a ideia do genocídio, todas as reservas que nós tivemos até agora, através destes testemunhos e da prática, daquilo que nos é descrito como operação, como pensamento militar e político, cai por terra.
3: Tem a mesma opinião, Manuel?
1: Estou de acordo.
3: Porque quando lhe fiz a pergunta...
1: Eles é que percebem, porque há um problema aqui de serem, eles serem, no fundo, eles são militares e cumprem ordens. Um ou dois diz isso às tantas.
3: Sim.
1: E, portanto, a mim, mas eu, há muito tempo, quando eu fazia-me sempre, fez muita impressão a guerra.
0: O que sustenta o processo de Nuremberg ou o julgamento de Milosevic no pós-Sérvia, não é? É justamente a documentação de que há uma operação que é definida politicamente e executada continuadamente no tempo, com determinados objetivos.
3: Mas eu perguntei a Manuel se achava que este filme desmontava a retórica do governo israelita. Ele disse que
1: não. Tenho certeza. Tenho a certeza, porque
3: quais são as suas reservas?
1: Não, porque é verdade, ele criou uma justificação, que foi o ataque de Hamas. E portanto, e o resto tem aquele paleio que eram os escudos, lembram-se? Porque inicialmente
3: os escudos humanos
1: e estavam todos metidos nas.
3: Sim, a conversa de que os civis eram usados como escudos.
1: Isso, exatamente.
3: Pelo próprio Hamas.
1: E portanto, quando a gente vê as pessoas que são os militares, eles percebem que, apesar de tudo, eles estão numa guerra que é já uma guerra diferente. E voltamos à minha coisa, que é o que me assustou mais aqui, apesar de tudo, é a capacidade de matar à distância. E depois, é horrível matar palestinos ou outras pessoas.
0: Está a dizer que, dadas as circunstâncias, é possível fazer a guerra desta forma.
1: Exatamente.
0: Sem consequências. Mas mais tarde, por exemplo, no Tribunal Penal Internacional.
1: Não sei, mas vai ser mais difícil.
0: Certo?
3: Por ser à distância?
1: Percebem, quer dizer, porque eu estou à distância, percebem?
3: Mas isso, é se calhar, o ser à distância, é o meu entendimento, mas eu não sou jurista, nem estou a falar como tal. O ser à distância pode responsabilizar ainda mais o poder central, seja qual for.
1: Claro,
3: não é?
1: sim, o poder central.
3: Permite menos desvios, é o que eu quero dizer.
1: O poder central, seguramente.
3: Menos desvios que só acontecem muitas vezes no próprio terreno. Temos que ouvir o Júlio.
1: Claro.
3: Júlio, que é que Olá. Te apraz dizer Estou sobre hoje, o NASA? NASA com Z e não com S.
2: Bom, eu não vi o filme e estive a ler vários artigos, tanto de coisas correspondentes, como por exemplo o Jorge Leitão Ramos, que escreve uma coisa, na minha opinião, muito bem escrita, nos expressa em relação a isto. Há vários aspectos. Por exemplo, a questão da narrativa. Eu não precisei disto para não acreditar na narrativa. A narrativa é sempre a mesma coisa. As vítimas colaterais, porque é que acontecem? Porque todos eles têm, digamos assim, uma espécie de cobertor de homens, mulheres e crianças, ou hospitais, ou seja o que for, e portanto para lhes chegar é indispensável. É infeliz, mas é indispensável que isso aconteça, não é? Bom, mas aqui, aquilo que se vê não é isso. Eu tirei números. Por exemplo, no bombardeamento a Jabalia foi um quarteirão inteiro. 126 mortos, dos quais 68 crianças, mais 250 feridos. Porque havia um senhor, um comandante do Hamas, chamado Ibrahim Bari, se não estou em erro, não sei o que é assim, não é? E, portanto, agora entramos naquilo que vocês estavam a dizer. Foi autorizado que, como consequência de conseguir atingi-lo, várias centenas de vítimas colaterais acontecessem.
0: O maior número que o filme nos dá é 500.
1: 500,
3: pronto, é, foram, okay.
0: Mas para o operacional,
1: são
0: 5
1: centenas.
0: É, são 5
1: centenas. 500, não dizem isso,
0: 500. Não vamos discutir zero.
1: Desculpa, só que tu não ouviste, que é impressionante. Sim. É porque um deles diz às tantas, não, a média é 20. Isto é, eles querem fazer isso, para 20.
3: Já agora, sem, 20 por sem querer estar a ser precisista, mas mais do que isso, para mim, o que é mais impressionante é que esses NAS, esses números culturais de vítimas podem acontecer, foi assumido isso também, é assumido isso por vários operacionais no filme, mesmo quando não estão a falar de comandantes, como nesse caso que estavas a citar, Júlio. Sim. Ou seja, como simples
1: militantes
3: do Hamas.
0: Ou operacionais menos importantes.
1: Exatamente.
2: E, por exemplo, há situações em que é dito: epá, houve realmente uma coisa chata, pá, é que o tipo esqueceu-se do telemóvel em casa. Portanto, o tipo sobrevive e toda a malta que está em casa vai desta para o galheiro. Pronto,
0: que assim. Porque era o telemóvel que estava técnico, lá.
3: Ficou em casa.
0: Às cegas, é o telemóvel que determina o bombardeamento daquele sítio.
2: Exatamente. É aquilo que o Miguel pôs em cima da mesa, pelo menos pareceu-me, foi a intervenção de inteligência artificial. E a inteligência artificial colabora no sentido de ver então qual é o número aceitável de baixas colaterais, não é? Atendendo ao objetivo que temos. Pronto. E o Miguel até disse: epá, mas isto é assustador. Então, aí temos, eu já disse que isto para mim não aqueceu nem arrefeceu em termos da narrativa, em que eu nunca acreditei. Na minha opinião, confirma claramente que essa narrativa é falsa. Ponto. Aí temos conversado. Mas em relação ao que o Miguel disse, isto é assustador. Atenção, que os 300 mil que foram no bombardeamento de Dresden e os milhões que morreram em Hiroshima e Nagasaki não precisaram de inteligência artificial nenhuma. E também foram todos os danos colaterais.
3: Pois, mas eu não estava a referir apenas a isso. Eu estava a referir à dimensão da forma como nós podemos ser vigiados sem sabermos. Se, neste caso, para este fim, pode ser para qualquer outro tipo de fim, até comercial.
2: Mas o que eu estou a dizer é que isso resulta, agora vou dizer assim, apenas de aperfeiçoamentos tecnológicos. Se já houvesse isso na Segunda Guerra Mundial, também o tinham feito, percebes?
3: Claro que sim.
2: É para termos a noção de que quando falamos de inteligência artificial, pelo menos por enquanto, a inteligência artificial é programada por nós.
3: Sim, sim, sim.
2: Portanto, mas é importante sublinhá-lo.
3: Sem dúvida. Pronto. Eu estava a ir, além dessa questão, à questão da forma como é instrumentalizado os objetos que temos na palma da mão e que a qualquer momento, seja por um governo, seja em nome de objetivos nobres e positivos, mas seja para o que for, não é? De repente temos a vida controlada a todos os níveis.
0: Eu acho que a questão da tecnologia é muito importante. importante, sim, é determinante também no filme, mas de repente o Júlio pôs-me a pensar numa questão mais ampla. Pôs-me a pensar, não, fez-me até me gerou algum desconforto quando falou de Hiroshima e de Dresden. Porque, e eu vou dizer isto, não há outra forma de o dizer, não tenho mesmo outra forma de o dizer. Nós não estávamos, quando Hiroshima aconteceu e quando Dresden aconteceu, enfim, é isso que a história nos diz, nós não estávamos a aniquilar o Japão ou a Alemanha. Nós estávamos num contexto de confronto, em momentos em que essas intervenções militares foram, por razões diferentes, determinantes para o desenrolar da guerra. O que a NASA nos mostra, e nós já sabemos isso somando algumas peças informativas, televisivas, que vamos vendo ao longo, que fomos vendo ao longo das semanas, meses e dos últimos anos, é que a história social, política, humana, familiar, em todas as escalas da Palestina naquele território, está a ser aniquilada. É um território zero. E eu acho que isso é mais complexo, Júlio, se me permites, do que Dresden ou do que Hiroshima.
2: Mas isso vem no seguimento do que eu disse. O que eu estou a dizer é que a natureza humana está, muitas vezes, nas tintas para as baixas colaterais.
3: Uhum. Certo.
2: Por exemplo, um militar israelita até podia argumentar dizendo assim: ah, nós tínhamos um objetivo, um comandante do Hamas, que é um perigo, mais isto, mais aquilo, mais aquilo outro. Dresden não serviu nenhum objetivo militar.
0: Exato.
2: A não ser tentar dobrar, coitado do pobre povo alemão,
0: humilhante,
2: que já estava farto daquilo,
0: uhum,
2: tentar, não, não, tentar forçar uma rendição.
0: Exato.
2: E quanto a Hiroshima e Nagasaki, há muito boa gente, e eu estou nesse barco, que diz que aquilo foi mais um sinal para a Rússia do que uma necessidade. Porque quando se diz, ai, mas poupou a vida não sei quantos milhões de americanos se tivessem que invadir.
0: Sim.
2: Se eles tivessem enfiado com as bombas em algumas ilhas desabitadas ao lado, que desapareciam, é evidente que os japoneses também percebiam o que ia acontecer.
3: O filme Oppenheimer mostra-nos isso, que era um sinal para a Rússia.
2: Completamente.
0: Certo.
2: Claro que era um sinal,
0: certo, que era um sinal para demonstrar que tinha a bomba nuclear no contexto da Guerra Fria. Mas deixa-me só reforçar aqui uma outra linha, que é, porque é dito nos testemunhos que estão no NASA, que não há retorno para aqueles palestinianos que foram empurrados para o sul do território. Ou seja, terminada a operação, a intervenção do ponto de vista da eliminação dos elementos do Hamas, ou dos elementos que são considerados terroristas, operacionais terroristas por parte de Israel, aquela população não vai regressar ao norte de Gaza.
3: Exatamente.
0: Isso não é, há saída. Aparece,
2: saída. Eu posso acabar. Que diabos, gente.
0: Desculpa a exaltação.
2: Também um bocadinho o velhinho.
0: É, nós vimos o filme,
2: Eu sei, mas se me deixarem acabar, eu digo.
3: Tiago, este é imparável.
2: Está imparável, realmente. Porque é assim. Isto é um genocídio no sentido em que, de tudo o que eu li, fica claro que não é apenas a questão dos danos colaterais.
0: Uhum.
2: Apenas,
3: entre aspas,
2: não sei quantas vezes. É também a destruição de um modo que impeça o regresso.
0: Uhum.
3: Exatamente. Estou de acordo.
2: Ora, isso é claramente mostrar o que é. Vamos matá-los. De preferência, seria o mais simples, vão todos, mas de qualquer maneira, se não forem todos, não têm para onde voltar.
0: Uhum.
2: Não é?
0: Uhum.
2: E isso é
3: tal território zero, que dizia o Tiago.
2: Exatamente, percebem? O que é completamente diferente. Agora, há aspectos curiosos, que é, nós já tivemos gente à porta de familiares dos jornalistas a pedir, não a perda da nacionalidade, a pedir que sejam executados como traidores. Portanto,
3: certo,
2: uns degraus acima,
0: uhum,
2: que é muito complicado. Não é?
0: Uhum.
2: E agora também vamos ver o que é que este tipo de documentário vai significar em termos das eleições. Porque eu ouvi pessoas a dizerem assim, epá, isto vai ser terrível para o Bibi. Pois é, vai ser terrível para o Bibi nas eleições. Não tenho nada à certeza.
3: Claro.
2: Em primeiro lugar, ele já disse Ele já avisou, se calhar vai haver outro ataque antes das eleições. E já tem tentado mobilizar toda a gente contra estes traidores. E tem tentado encalacrar a oposição, oposição essa, que tem muita gente também do exército, dizendo-lhes se condenam ou se não condenam o documentário.
3: E já tivemos a notícia do avião que planeava um atentado, não é?
2: Ora, isto para a oposição...
1: Você, uma faca, com uma faca.
2: Tu dirás, Miguel, se estás de acordo. Isto para a oposição não é uma situação fácil. Não. Porque se a oposição exagera no ataque a ele...
3: Uhum. Pode ser acusada também de...
2: Pode ser, nem mais. Se por outro lado... não põe isto em cima da mesa, claro. Também pode ser acusado de estar a branquear.
3: Sim, é portanto, um equilíbrio
2: não,
3: difícil.
2: Não é nada a preto e branco em termos das eleições.
1: Exato, estou de acordo, Júlio, estou de acordo. Pá. E vamos depois, o problema tem graça porque é engraçado porque o Netanyahu faz esta coisa também, faz a história porque é outro bocadinho também do filme, o filme real, que é a propósito dos 80 anos, a homenagem dos 80 anos após o Holocausto, na Cinemateca, está lá viva, atenção, é na Cinemateca. E ele, é engraçado, ele tem uma... De repente, o que eu senti no filme, agora que vocês estão a dizer isso, é a diferença entre um tipo que está, que é o diretor da coisa, que é o presidente, o primeiro-ministro e tal, e as pessoas, os tais 24, e cada um destes 24, eles são muito diferentes uns dos outros, uhum. O que é impressionante, percebem? Apesar de tudo, que onde há aqui força, de facto, é o primeiro-ministro. E se calhar alguns generais que estejam lá. Porque os outros, vocês viram de tudo, não há? Há desde os tipos que dizem, não, eu chorei quando eu percebi que era uma criança, eu chorei. Há outro que diz, mas como é que você fazia? Não, era um funcionário, é um tipo que diz, não, eu interrompia para o almoço, eu estava a planificar
2: isso,
1: a morte.
2: Isso não te fez lembrar o Eichmann?
1: Exatamente, é igual, pá.
2: O Eichmann disse exatamente a mesma
1: exatamente,
2: coisa.
1: Exatamente, mas ele diz isso. Eu saía para o almoço e depois fez o intervalo.
3: Que era para fazer um videojogo.
1: Exatamente.
2: Visto exatamente. E até havia manifestações de satisfação, como nos videojogos, quando um tipo acerta.
3: Sim, festejavam, não é? No fundo.
4: Havia testemunho.
3: Até tinham pontos.
4: Há um operacional que diz que não precisa de um Júlio Machado Vaz. Vai ter apoio psicológico por aquilo que está a fazer. E o discurso dele é isso. Não faz sentido nenhum, porque a adrenalina é tão elevada e a satisfação é tão grande por cumprir essa missão. Portanto, há esses testemunhos, Manuel.
1: Sim. Que são todos individuais e são todos diferentes uns dos outros, percebem? E outra coisa, apesar de tudo, esta coisa será à noite. Não é por acaso. E portanto,
3: que é filmada à noite.
1: É filmada à noite e tudo se passa à noite.
4: Sim.
1: E eles matam os tipos à noite, percebem? Porque é quando eles vão para casa.
3: Está tão metáfora que é usada. Quando as pessoas estão em casa e essas pessoas na sua vida cotidiana em casa, e ela vive.
1: Chegam a casa e tipo matam. E é assustador, percebem? Atenção. Que tem mesmo categoria do ponto de vista.
3: Aliás, há um momento do filme. Há lá um momento no filme em que é captado um rocket de Gaza para Tel Aviv, acidentalmente. Ou acidentalmente ou não, mas
4: sim, não, porque acidentalmente na gravação. Eles estão a gravar a entrevista e o rocket.
3: Claro, e o rocket acontece. E de repente nós olhamos para aquelas pessoas e pensar, estão na sua vida cotidiana e de repente pode acontecer alguma coisa. E começamos a pensar em Gaza, também estava na sua vida cotidiana e de repente levam com uma bomba em cima. Mas pegando no que disse o Júlio.
4: É só um parênteses sobre isso que estão a dizer, e é uma impressão cinematográfica, cinéfila sobre o filme, que quero também deixar a quem nos ouve, porque não é um filme difícil, não é um filme fácil de fazer, e ele pode se tornar soturno, é noturno, como estamos aqui a dizer, porque essa é a hora em que Tel Aviv está posta em sossego, e sabemos, ao ver o filme, isso torna-se muito evidente, que Gaza está a ser bombardeada. Algo que nós sabemos do nosso cotidiano, porque muitas vezes temos a SIC Notícias ou a CNN ligada às 11 da noite ou à meia-noite, e há um direto feito a partir de uma operação, por causa de uma operação militar que está a acontecer em Gaza, ou das sirenes que tocaram em Tel Aviv. E eu achei isso extremamente cinematográfico, porque nos dá essa noção da cidade e esse lado até voyeur, porque eu fiquei fascinado, já vi o filme duas vezes e fico fascinado com o ato de espreitar pelas janelas sem nunca nos ser mostrado o que está a acontecer do ponto de vista da vida privada. Eles têm esse pudor, como é óbvio, não é? Nós estamos sempre a espreitar, mas as pessoas estão na sombra, estão entrecortadas ou não estão. Há sempre televisões, o que também é muito inteligente. E eu saio deste filme, aconteceu-me desde que eu via logo quando ele foi estreado no festival, no primeiro momento, que é, eu já não olho para os prédios da mesma forma. E eu acho que o filme, se nós nos envolvermos, se nós nos relacionarmos com esta estrutura, e o Manuel estava, por exemplo, a valorizar muito esse aspecto, o filme cria uma perturbação num cidadão europeu posto no seu lugar, posto na sua cidade,
1: claro,
4: em sua casa, perante os prédios da vizinhança. Acho que é algo que nós trazemos deste filme. Eu já não olho para a cidade à noite da mesma forma, ou pelo menos agora eu lembro-me sempre dos planos de Tel Aviv.
1: Eu acho que esses planos remetem também para aquela ideia inicial que se podem ligar com aquilo que nós podemos fazer com a tecnologia. Ou seja, tal como nós podemos estar de janela aberta e podem-nos estar a espiar, na verdade temos um telemóvel que sabemos que também é uma janela aberta para a nossa vida privada, porque a perdemos essa privacidade, e portanto também é usada da mesma forma. Mas regressando àquela ideia do Júlio sobre as eleições, quando o Júlio dizia que não é a preto e branco, porque também para a oposição será complexo de gerir, acha que o filme de alguma forma vem facilitar esse trabalho, Manuel, ou não tem força para isso, porque esta revolta que houve de algumas pessoas, de alguns israelitas, para com os realizadores israelitas deste filme, é mais alargada do que à partida pode fazer supor, ou está mais concentrada em facções mais radicais, mais extremistas?
5: Não sei, Miguel, não é?
1: Nenhum de nós sabe ao certo.
5: Não,
1: mas
5: sei, não, mas, e não
1: qual
5: tem
1: é
5: mesmo
1: a sua intuição?
5: Não, a minha intuição é engraçada, porque o Júlio tem razão, quer dizer, e ele foi muito inteligente, apesar de tudo, nesta coisa. De resto, vocês repararam que nunca ninguém... É verdade que duas ou três pessoas que falam dizem quem é que é o responsável por isto. E os tipos, há um deles que diz com graça: não, isto é o pessoal das informações, é a elite de Israel.
4: Que é de esquerda.
5: Percebem? Viram?
4: Isso é dito.
5: É dito.
4: Eles são pessoas de esquerda.
5: E é a elite de Israel, e, portanto,
4: estão em lugares que são muito procurados e desejados e difíceis de
5: obter,
4: de alcançar.
5: Percebem? E, portanto, é o que o Júlio está a dizer: é que, apesar de tudo, não é que, para mim, não ficou claro que aquilo era mau para eles em termos de eleições. Percebem?
1: Resta saber também o que é que os entrevistados consideram ser de esquerda.
5: Claro.
1: Porque num mundo em que se vai para um dos extremos, seja à esquerda, seja à direita, de repente aquilo que...
5: A
1: forma como olhamos para o resto do painel do espectro,
5: a classificação está muito
1: varia,
5: enviesada.
1: Está inquinada, não é?
5: Está muito enviesada.
4: Há um ponto
5: não é o problema.
4: Qual gostava de vos ouvir, Manuel, sim.
5: Não é só para dizer que a mim o que me assustou foi a sensação de como isto, apesar de tudo, foi tão tolerado pelas 24 pessoas, mesmo aquelas que tinham tido coragem de ir, percebem? Quer dizer,
4: e isso como é eles próprios também refletem que a sociedade israelita, de certa forma, está nesse lugar, no mesmo lugar em que eles estão perante o problema, sendo executantes, obviamente, deste plano
5: é
4: ou operacionais deste sistema de morte. O que nos leva a uma questão extremamente delicada. Eu não sei se o Júlio ia pensar em algo a partir do que estava a ser dito, Júlio, ou avanço com outro tópico.
2: Há uma coisa que eu li, não posso garantir, mas que é o facto de se falar de perda de cidadania à luz da lei israelita não parece fazer sentido, porque isso está reservado para atos de terrorismo, etc. Agora, é evidente que o governo pode decidir que isto acaba por se tornar um ataque, digamos assim, ao país, e qualquer coisa ser cozinhada de maneira a fazer esta gente perder a cidadania.
4: Uhum.
2: E isto levanta para todos os efeitos uma questão lata, que é assim: é a inversão total do que deveria ser a cidadania. Porque a cidadania permite, eu diria até, obriga a questionar o poder. Isto é preconizar um conceito de cidadania em que tem o direito à cidadania aqueles precisamente que são obedientes e não questionam de forma alguma.
3: Ironicamente, na alegada única democracia daquela região do globo.
4: Aí está. Exatamente. Mas, enfim, salvaguardando que até agora Israel tolerou os seus cineastas e permite também que, enfim, que o jornalismo se exprima, porque estamos a falar de autores de cinema e de jornalistas num contexto de áreas de comunicação social e de comunicação em massa.
3: Mas portanto, que limita bastante, claro, essa liberdade de imprensa em Gaza e à volta da Palestina.
4: Exatamente,
3: é?
4: Complementas e bem, porque também é verdade, sim, mas são essas as dimensões atuais. Claro.
2: E é preciso ter cuidado, deixa-me só dizer isso, deixas, Tiago.
4: Deixo.
2: E é preciso termos cuidado, porque há um tipo de argumentação que eu vejo muito nas redes sociais, que é assim: ah, é? Então onde é que preferia viver? No Irão ou em Israel?
4: Pois, eu estava a pensar nisso
2: isso é terrível,
4: claro.
2: Porque é dizer assim: olha, pode ser uma democracia que não está a funcionar, que vigia, que mata, que comete genocídio, claro, mas do outro lado você é enforcado muito mais depressa, não tem a liberdade que tem em Tel Aviv, aqui e acolá e tal. E não é isso que está em questão. O que está em questão é, a partir de uma certa altura, a democracia está-se a abastardar de uma maneira que acaba por tornar insustentável falar e dizer que é uma democracia.
3: Nem mais. Pronto, fizeste bem.
4: E no que nós dissemos aqui, dentro desta linha de pensamento, há algo que aconteceu aos israelitas. Podemos generalizar, eu acho, porque o filme também nos mostra isso, e já foram até aqui referidos, comentários do filme que apontam nesse sentido, mas eu acho que a palavra tem que ficar dentro deste programa, que é a desumanização a que Israel chegou para lidar com este problema.
5: Claro, é óbvio. Isso é transversal às 24 pessoas.
4: Como estávamos a falar há pouco.
5: Exatamente, é verdade. E também são esses que, apesar de tudo, em relação agora ao Primeiro-Ministro, eles dizem uma coisa muito interessante, que é o departamento do IBI, que é uma função política.
4: Uhum.
5: Como que, agora voltando à história que vocês estavam a pôr o problema da democracia, destas democracias, é que de repente há aqui uma dissociação entre a política e o poder, que não há. Mas eles, apesar de tudo, aparecem ali, e é por isso que o Júlio tem razão. A gente tem a sensação de que eles, apesar de tudo, não são tão, tão maus para o Primeiro-Ministro quanto isso, numas futuras eleições, percebem? Porque eu dá a impressão que eles...
3: E as eleições estão já dobradas aqui, né? Já este...
4: Dá a sensação que eles...
5: Que eles, de alguma maneira, se descompabilizam e fica-se alguém que é responsável, porque, apesar de tudo, a outra função, havia a gente das...
4: Eles não odeiam os árabes, para sermos claros. Exato. A partir do pensamento do filme num determinado... Exato. Momento, porque há uma pessoa que diz isso com muita... Exato. Clareza, mas não conseguem olhar para um palestiniano em Gaza que não seja do Hamas.
5: Exato.
4: Assim de ser esta.
5: Exato.
4: Júlio, quando chegamos ao departamento do Bibi, tu não viste o filme, mas não resisto a partilhar contigo esta informação, porque é uma outra dimensão da operação, a que está em curso nos dias de hoje, que é eliminar testemunhas, ou seja, palestinianos que possam
3: comprometer.
4: Num processo aberto no tribunal, ou seja, que estão a ser identificados e que querem ser testemunhas, obviamente, porque morreu um familiar em determinadas circunstâncias, nestas circunstâncias, o departamento do Bibi cuida de dar instruções aos militares para também aniquilarem esses cidadãos.
2: Olha,
4: questão é tão específica, percebes?
2: Vou-te confessar que isso surpreende-me um bocadinho,
4: pois,
2: sabes?
4: Eu vou-te confessar que quando vi o filme, não foi o aspecto que mais me surpreendeu, mas foi a maior novidade que o filme me trouxe.
2: Porque não imagino o Bibi muito preocupado com o Tribunal Penal Internacional.
4: Uhum.
2: Percebes?
4: Percebo.
2: Não o imagino lá. Mas pronto, posso estar a ser cético, cínico, etc. Não o imagino lá.
4: Se fosse sul-africano, não tinhas essa opinião.
2: Talvez, não sei.
4: Acho eu.
2: Mas é isso.
4: Tinhas outras acho, expectativas, se fosse sul-africano.
2: Se calhar, não faço ideia. Mas com o Bibi, não estou a ver o Bibi preocupadíssimo todas as noites que possa acabar a ser julgado no Tribunal Penal Internacional. Como não imagino o Sr. Trump, diga-se passagem.
5: E também com uma relação, no caso do Trump, com uma relação com os militares também estranha. E apesar de tudo, nos Estados Unidos isto está a dar confusões.
2: Está. Olha, não me surpreenderia.
5: Exatamente.
2: Se houvesse mais mal-estar.
5: Exatamente. Estou de acordo.
2: Nos militares americanos neste momento, mal-estar à moda das democracias.
5: Claro,
2: não é?
5: Claro, que está habituado.
2: Do que nas Forças Armadas israelitas.
5: Exatamente, estou de acordo contigo. Estás a pensar muito bem. Pá. Porque eu estou a dizer que isso foi engraçado o que se passou com os militares, porque eu achei sempre que os militares nos Estados Unidos iam ser um elemento importante para perder um bocado desta psicopatia do Trump.
2: E vários já se demitiram. Muitos foram demitidos, não é? E temos um secretário, não se pode dizer da defesa, não é? Aquilo agora é o Departamento da Guerra. E temos um tipo de Departamento da Guerra que anda a medir a testosterona aos militares, que é para ver se eles são machos suficientes para ir para a guerra. Não é?
5: É verdade.
2: É trágico ou cómico.
5: Outra coisa em relação a que é também muito periférico aqui, mas que é verdade que o Tiago estava a dizer, apesar de tudo, eles têm também esta coisa da escuta, porque eles ouviam também, portanto, além da inteligência artificial, além de saber onde é que eram os sítios de andar, onde é que eles chegam,
2: ouviam
5: que horas
2: tudo.
5: É que
2: ouviam os choros
5: e portanto a história das choros e tal, mas também as histórias com os afés extraconjugais.
3: Sim, que também usavam
5: homossexualidade também.
3: Sim,
5: quer dizer,
3: usavam essas informações para fazer chantagem.
5: Usam.
4: A história não está fechada.
2: Bem, nós há pouco tempo tivemos a informação hipotética de que as nossas televisões desligadas também podem ouvir conversas, não é? E outras coisas que chantes. Em contrapartida, eu depois vou pedir ao... Porque é um aspecto curioso psicologicamente. Vou pedir ao Tiago se eventualmente... É muito difícil o que eu lhe peço. Eu uma vez vi um filme de um tipo que fazia precisamente isto, numa equipa. Carregava no botão e os drones iam e matavam. E havia lá uma situação particular em que havia dúvidas precisamente por baixas colaterais, porque estava lá a família, etc, etc. E finalmente vinha a ordem para ele carregar. E o tipo carrega. Mas ultrapassou uma linha vermelha lá dentro, ou qualquer coisa, não é? E o tipo desiste. E o filme acaba de uma maneira extraordinária, que é aquilo que ele fazia, o filme acaba a ser feito ao carro dele que está a ir embora.
4: Não tenho noção.
2: É? Não me lembro, mas vi isto e fiquei fascinado, não é? Que é, também em relação a isso, não é? Um tipo que está nesta engrenagem, não é? Uhum. Sabe mais, não é? E portanto, também não... há comboios onde não se deixa.
3: E por falar em saber ou não saber, foi confirmada pelo New York Times há dias aquela informação publicada pelo Aretz de que Benjamin Netanyahu tinha sido avisado para um possível atentado e que ele veio desmentir e que agora foi reforçado pelo New York Times. Portanto, a história de facto nunca é tão simples quanto nos contam.
2: Isso, por exemplo, pode ser mais consensual, claro, em termos eleitorais.
5: Exatamente.
2: Que é insuportável, não é? Que é insuportável.
4: Pronto. Lembrando que não foi autorizada a comissão ao 7 de outubro. Ou seja, na democracia israelita, essa comissão não foi aberta. O que nos diz muito que andamos aqui com CPIs
3: com alguma frequência.
4: Na atualidade recente e com alguma frequência, essa comissão não aconteceu. Resta-nos o jornalismo e o cinema, é o que podemos dizer a concluir neste momento, ainda ao jornalismo, Miguel. Bravíssimos, enfim, os editores e repórteres e diretores e administradores, já agora quero dizer isto aqui publicamente a terminar, do The Guardian, porque aquilo que eles alcançaram e que permitiu depois sustentar este filme é valente.
3: Embora o The Guardian também tenha fechado os olhos durante o processo a muita coisa. Mas pronto, mas é verdade. Isso não sei, esta coisa é insight, é verdade, é um facto.
2: Como do costume, não é preto e branco, não é?
3: Exatamente, é isso mesmo.
2: Como do costume, não é preto e branco.
3: Regressamos para mais sombras na próxima emissão. Uma

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1: O Estado vai deter 19% da REN. O Governo diz que o objetivo fica cumprido. Anunciou-se hoje um acordo com o Grupo Fidelidade para comprar mais 5,3% do capital da REN. O Ministro da Presidência diz que a esquerda parlamentar quer que as manifestações europeias contagiem Portugal, mas não encontra motivos para os portugueses alinharem nesta ideia, já que o Governo está a responder, incluindo na saúde, onde nega cortes.
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1: O Governo comprou mais uma parte da REN, desta vez mais 5,3% do capital da empresa, que era detida pelo Grupo Fidelidade. O Governo tem agora 19% de participação na REN, a Redes Energéticas Nacionais. Os detalhes deste negócio com a jornalista Cláudia Godinho.
2: O Ministério das Finanças garante que o Governo conclui o objetivo de participação na REN. O Estado fica com 19% da empresa. Já este ano, o Estado tinha adquirido quase 14% da REN à Sociedade de Investimento Fundador da Inditex, a dona da Zara. O valor da operação com a Fidelidade ainda não foi divulgado, à semelhança do que aconteceu inicialmente quando foi anunciada a compra da participação do dono da Zara. Mas de acordo com os documentos remetidos ao Tribunal de Contas, mostra que o Estado pagou 4,25 euros por ação nesse negócio. A Fidelidade já reagiu à venda das ações. A seguradora disse à agência Lusa que este é um momento oportuno de venda ao Estado português de mais de 5% da REN, após uma valorização superior a 40% desta participação nos últimos 2 anos.
1: A participação da seguradora na REN era de natureza financeira, durou até mais do que o previsto. O valor da operação não é divulgado pelo Governo. O Estado passará agora a ser o segundo maior acionista da REN. O acordo ainda tem que passar pelo visto do Tribunal de Contas. O líder socialista tem criticado o negócio de aquisição de parte da REN. Agora soma-se a eventual participação no banco BCP. O secretário-geral do PS diz-se surpreendido com a notícia, que dá conta de que o Governo admite avançar para uma participação neste banco com a eventual saída da Fosun, que detém 1/5 da instituição bancária. José Luís Carneiro pede esclarecimentos ao Governo.
3: Nós não compreendemos até agora porque é que o Governo decidiu colocar 400 milhões na REN. Nós hoje vimos uma notícia sobre a qual ficámos também surpreendidos, de que o Governo quer mesmo entrar numa participação financeira num banco. Quanto é que isso significa? Quanto é que isso representa em termos orçamentais?
4: Esse acordo que o Governo fez para comprar a REN 5,3%, o que é que o PS vai fazer agora perante esta notícia?
3: Agora vamos tratar de olhar para o orçamento do Estado.
1: Líder socialista, para viabilizar o orçamento do Estado, continua a haver duas linhas vermelhas: dar resposta às populações afetadas pelas tempestades e terminar as obras do PRR que ainda estão por concluir. Foi o que lembrou hoje José Luís Carneiro, à margem de uma visita à Feira de Outubro, em Vila Franca de Xira. Foi lá que, dos feirantes, João Alexandre ouviu queixas sobre o aumento do custo de vida.
5: É um tema incontornável em quase todas as conversas.
6: Os custos de combustível fazem-se sentir muito nos vossos negócios?
5: Com certeza. Desta vez, a conversa foi em Vila Franca de Xira com feirantes da Feira de Outubro.
7: O combustível mexe tudo, mexe a economia toda.
5: Relatos que levam o líder do PS a insistir que o Governo precisa de fazer mais para dar respostas a quem mais precisa e com avisos para as negociações do Orçamento do Estado.
3: Nós agora na especialidade procuraremos continuar a defender a necessidade do Governo responder às condições de vida e ao custo de vida das pessoas. Há um princípio fundamental: o Governo não pode, em circunstância alguma, querer ganhar dinheiro com o sacrifício.
5: Quanto às dúvidas manifestadas pelo PS depois da apresentação da proposta sobre as obras do PRR, mas também sobre a recuperação das regiões afetadas pelas tempestades do início do ano,
3: o Primeiro-Ministro deu a sua palavra também na Assembleia da República hoje, mas agora vamos olhar para o orçamento com toda a atenção para verificar se os recursos financeiros que estão previstos são ou não suficientes para essas necessidades. Se não forem suficientes em sede de orçamento, é preciso conhecer quais são as outras eventuais fontes de financiamento desses investimentos.
5: Com o secretário-geral do PS, José Luís Carneiro, a garantir que, até ver, não há arrependimentos com o anúncio da abstenção do PS na votação do orçamento.
3: O Partido Socialista não empurrará o país para um precipício político. a partir do momento em que o Primeiro-Ministro também assumiu as exigências que nós lhe colocamos, nomeadamente em relação à revisão da Constituição.
5: Segue-se a discussão no Parlamento, onde o PS promete dar luta em várias frentes, sobretudo em matérias como a habitação.
1: E este sábado, 5 cidades portuguesas vão receber manifestações contra o aumento do custo de vida. O mote é "Já não dá mais para viver assim". Cerca de 30 associações convocam estes protestos, explica Alessandra Guedes, da organização desta manifestação.
8: O que a gente estava notando era uma grande insatisfação da população em relação ao custo de vida, não só o direito da habitação. É claro que a renda, ela faz um grande papel nesse custo de vida, quando você mora em um país em que cerca de 50%, 40% do seu salário é para renda, o custo de vida se torna ainda mais um fardo. Então a gente começou a perceber essa grande satisfação e nenhuma devolutiva do governo.
1: Alessandra Guedes diz que as forças políticas não têm criado medidas para ajudar a população. Lisboa, Porto, Braga, Aveiro e Funchal vão receber manifestações contra o aumento do custo de vida este sábado em Lisboa. O protesto vai sair do Largo do Intendente às 5 da tarde. No Porto, à mesma hora, a manifestação começa na Praça Dom João I. E o Ministro da Presidência não vê razões para que Portugal sofra o efeito de contágio das manifestações europeias. Em Espanha, França ou na Bélgica, Leitão Amaro acusa, no entanto, a esquerda parlamentar de querer ver por cá o mesmo cenário.
9: Nós, de facto, ouvimos ainda hoje no Parlamento os apelos de alguns partidos da esquerda para que essa situação pudesse acontecer cá. Mas nós estamos a fazer tudo para que isso não aconteça.
1: O Ministro da Presidência, em entrevista esta noite na RTP, disse também que o Governo não vai cortar na saúde, apesar da redução do orçamento em 1,5%. O Ministro recusa que haja efetivamente cortes no setor. António Leitão Amaro diz que é possível poupar.
9: Sabemos que podemos comprar mais gastando menos. E é aí que essa verba, em particular, vai poder ter uma poupança, garantindo sempre um aumento da produção, isto é, um aumento dos cuidados, das cirurgias, das consultas, que têm acontecido todos os anos sucessivamente. Este ano teve um período de realocação dos recursos por causa da tempestade, Cristian, que efetivamente abalou muito também os serviços de saúde, mas continuaremos este caminho de servir mais e melhor os portugueses, sendo que é um caminho difícil.
1: Caminho difícil, a despesa do ano passado foi excepcional, diz o ministro, por causa das obras do PRR, e se esse investimento sair da equação, o orçamento para a saúde até sobe 3%.
9: Esta verba do PRR é uma verba excepcional, foi investimentos, foram centros de saúde, obras em hospitais que foram feitas, equipamentos que foram comprados. Se nós, isso aconteceu agora, com um dinheiro especial que vem nessa altura, se retirarmos isso, o orçamento da saúde sobe 3%. Isto é, a comparação entre o que é comparável, há um aumento de 3% porque nós estamos a valorizar o Serviço Nacional de Saúde.
1: Garantia do Ministro da Presidência, que esteve em entrevista esta noite na RTP. Ainda na saúde, a antiga ministra com a pasta, Marta Temido, considera um erro a eventual extinção da direção executiva do SNS, que tem o papel que o sistema mais precisa agora, coordenação.
10: Eu não consigo perceber como é que, sem que o problema esteja resolvido, se destrói uma estrutura. Nós todos nos queixamos de falta de coordenação no Serviço Nacional de Saúde. Então, e vamos fundir, acumular, agregar essa função de coordenação com outras que são muito importantes, mas absolutamente diferentes do seu ponto de vista daquilo que é o seu objeto principal. Porque a CSS tem uma função de financiador, de distribuição de recursos e de contratualizador de cuidados. Não é uma função operacional. O que falta no SNS é coordenação.
1: Esta semana foi notícia que o Governo planeia fazer mega estruturas no setor da saúde e eventualmente extinguir a direção executiva do SNS. Outra proposta é a fusão entre a Direção-Geral da Saúde e o Instituto de Saúde Dr. Ricardo Jorge. A eurodeputada socialista também está cética, quer que se garanta a independência do Laboratório do Estado e a marca DGS. Marta Temido esteve hoje na apresentação de um livro sobre a hospitalização domiciliária em Lisboa. Um fenómeno que chega a cerca de 600 camas em todo o país. São camas a menos, está na hora do alargamento e do reforço de profissionais, sobretudo de médicos e enfermeiros. É o apelo deixado num livro escrito por 43 elementos da comissão instalada da hospitalização domiciliária, Teresa Correia.
11: Os hospitais ganham camas, o SNS poupa milhões, o doente recebe mais conforto e proteção contra infecções hospitalares, os cuidadores têm a vida mais facilitada. A hospitalização domiciliária é um sucesso que merece reforço e expansão, desafia Marta Temido, que quando saiu de Ministra da Saúde, deixou todos os hospitais do SNS com hospitalização domiciliária.
12: Dá-lhes escala, ou seja, passar de uma unidade com 5 camas, 6 camas para unidades maiores, isso exige o quê? Mais

0: Aia, a boada da Comissão Instaladora.
1: Nos inquéritos de satisfação, todas as unidades têm mais que 90%. Eu, na minha unidade, tenho mais que 98%. É transversal a todo o país.
0: Médicos, enfermeiros, terapeutas, farmacêuticos, equipas multidisciplinares cuidam dos doentes em casa e começa já a pensar-se em algumas cirurgias ao domicílio.
2: Um caminho que tem de ser seguido, mas com mais recursos, alertam os especialistas. Joga-se esta hora a meia final do Campeonato do Mundo Sub-19, Itália-Portugal, no Hóquei em Patins, um jogo que já começou. Carlos Rui Abreu, agora em direto, como está esta partida?
3: Para já está a sorrir às cores nacionais. Portugal vai vencendo por 1-0. Acabou de marcar há instantes Tomás Almeida, depois de um remate cruzado. A bola passou junto ao guarda-redes Filippo Poletti. O italiano não conseguiu defender e Portugal está na frente. Marcou com 9 minutos, aliás, desta primeira parte. Portugal, que é favorito para este encontro frente aos transalpinos, sabe que se vencer amanhã defronta a Espanha na grande final deste Mundial de Sub-19 que está aqui a decorrer em Assunção, no Paraguai. Nesta altura estamos a 15 minutos e 50 segundos do intervalo. Portugal 1, Itália 0.
2: Esta partida que estamos a acompanhar, meia-final do Campeonato do Mundo de Sub-19 em Hóquei em Patins. Um terremoto de magnitude 7.2 na escala de Richter sacudiu o Panamá, mas não há para já registro de destruição e de vítimas de forma significativa. Foi ao final da tarde desta sexta-feira, 1 da tarde, na hora local do Panamá. O tráfego marítimo não foi interrompido esta sexta-feira no Canal do Panamá. Foi uma garantia deixada pelas autoridades do país. As operações acontecem normalmente.
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Ora viva, seja bem-vindo ao Geometria Variável com Carlos Coelho e Marisa Matias. Hoje é uma emissão quase normal, depois das emoções de Melo. Isto por causa do debate quinzenal, não nos vai poder ouvir às 10 da manhã na Antena 1. Podcast é a solução para saber o que fica do que António José Seguro disse no seu primeiro 5 de outubro, na análise de Marisa Matias e Carlos Coelho. Primeiro vamos ver o que é que ele disse. O Presidente da República disse que é tão importante ser-se governo como ser-se oposição. São papéis diferentes e responsabilidades diferentes, mas para existir um é preciso existir o outro. Não disse assim, mas a ideia é esta. Depois afirmou que é preciso haver entendimentos em democracia.

0: aproximação de posições, que não significam acordo total, mas garantem estabilidade para uma nova cultura política, e saudou o entendimento recente sobre o Orçamento de Estado. Antes de mais, considerações, o Carlos hoje está à distância. Seguro esteve bem ou mal neste 5 de Outubro?
1: Eu acho que esteve bem. Acho que estiveram os dois bem.
0: Marisa, Seguro esteve bem ou mal no 5 de Outubro?
2: Eu acho que esteve do que se esperava que estivesse. Oh,
0: mas é bem ou é mal? É assim, assim.
2: É assim, assim.
0: Carlos, continuo.
1: Eu acho que o Presidente da Câmara de Lisboa, Carlos Moedas, foi particularmente feliz quando invocou a Primeira República, recordando que em 16 anos teve 45 governos.
0: Ah, mas teve superávit.
1: E disse que o diagnóstico foi sombrio. Uma república não morre só quando é atacada, começa a morrer quando os cidadãos deixam de acreditar nela, e enunciou 4 ameaças: o partidarismo cego, o discurso radical, a cultura da impunidade e a indiferença. Eu acho que o Presidente da República, António José Seguro, jogou bem com o seu discurso em articulação.
0: Acha que foi articulado?
1: Não acho que foi combinado, mas os discursos articularam, acabaram de ficar articulados, quando ele também diz que, lançou o aviso, um dos perigos que ameaça a República é a erosão da confiança na integridade e na eficácia das instituições.
0: Sim.
1: Para combater isso, ele dá vários recados, contra a polarização e o improviso, a favor da estabilidade política, a necessidade do entendimento para o Orçamento de Estado.
0: O elogio ao entendimento, porque o orçamento já está passado.
1: O elogio ao entendimento.
0: Né?
1: A crítica ao eleitoralismo e ao populismo.
0: Aqueles que só vivem nisso, não é? Que foi lido como uma crítica ao Chega.
1: Sim, embora ele não tivesse posto os nomes, mas parece-me evidente essa leitura. Vamos cá ver. A lógica do Presidente da República apelar a uma cultura política com base em entendimentos, em compromissos interpartidários, não é nova. Foi muito o discurso que ele fez na campanha, portanto ele é coerente com aquilo que disse antes da eleição. Agora, é particularmente...
0: Não, e até
1: relevante.
0: Com o discurso de outros presidentes da República, não é? Se lembrarmos Cavaco, se lembrarmos Marcelo.
1: É particularmente relevante quando nós recordamos as circunstâncias em que estamos, porque existe um governo que não tem uma maioria parlamentar. Portanto, é necessário que haja entendimento para que o país ande para a frente e não esteja permanentemente na crise política. Eu creio que foi um discurso inteligente, foi um discurso que não esqueceu, como ele disse, a urgência social. Ele falou nos preços das casas, dos combustíveis, do gás, dos transportes, dos empréstimos bancários, e portanto disse que havia outras prioridades para além do Orçamento de Estado, em que podia haver acordos interpartidários. Eu acho que o Presidente da República esteve bem e o discurso foi particularmente adequado ao 5 de Outubro.
0: Marisa, esteve assim assim porquê?
2: Eu acho que não há nenhuma surpresa, e essa é uma tónica em relação ao que tem sido a intervenção de António José Seguro enquanto Presidente da República. Ele de facto está a ser muito coerente, como o Carlos disse, com aquilo que tinha defendido na campanha eleitoral. E aquilo que nós conhecemos do pensamento de António José Seguro, ele acredita mesmo numa solução, em entendimentos, em compromissos, não há aqui nada de novo. É o terceiro discurso enquanto Presidente e este não foi...
0: O primeiro no 5 de Outubro.
2: Foi o discurso do 25 de Abril, foi o discurso do 10 de Junho.
0: Sim.
2: E o discurso do 25 de Abril foi muito forte e nós falámos disso. Em relação a este discurso, o que é que eu digo assim assim? Não é porque haja alguma diferença em relação àquilo que seria expectável, como disse, da parte do Presidente.
0: Mas
2: eu acho que continuamos a operar, e isto é um exemplo disso, num modelo de país que eu não sei se é o país que temos neste momento. Não sei se bate certo.
0: Ou seja, não foi um discurso adequado ao país que existe neste momento, em seu entender?
2: Não, foi adequado a um determinado tipo de país. A minha pergunta é, ou seja, os entendimentos ao centro, os partidos que têm estado sistematicamente no poder ou que têm ocupado mais anos de poder, todas estas formas de fazer a política não foram, nem estão a ser formas que têm evitado o crescimento da extrema-direita ou dos populismos. Parece-me a mim que não será, continuando a fazer o que se tem feito ou que já se fez no passado, que isso pode de alguma forma ser a solução ou que possa bastar.
0: E já se fez no passado?
2: Sim, nós temos muitos anos de governação onde de uma maneira ou de outra foi em torno destes partidos que se foi fazendo os entendimentos e os acordos de governo nas áreas mais, digamos assim, mais estruturais. Mas não é apenas isso, é também. Nós estamos a falar de um governo que não tem querido fazer uma escolha. Ou seja, e o Presidente falou e elogiou uma escolha do Governo em relação ao orçamento. É verdade que ela existiu, que o Governo escolheu o PS, ou o PS escolheu o Governo, não sei muito bem, que é qual foi a ordem dos fatores, mas isso não é o retrato da governação neste país neste momento. Não é apenas
0: ou
2: isso.
0: Ou seja, a Marisa queria que o Presidente criticasse o Governo por escolher de vez em quando Chega.
2: Ou seja, não se pode, não é bem isso. O Presidente faz o que bem entende, certo. E a posição do Presidente é a posição do Presidente. Dito isto, quando eu estava a dizer, não corresponde bem ao modelo que temos neste momento, é porque neste momento, ou seja, o Governo podia de facto escolher. O Governo podia escolher fazer uma articulação permanente com o PS ou com o Chega. E escolhe fazer à vez, não é? Escolhe ir fazendo
3: Carlos, pode ajudar aqui a Marisa?
1: Não, eu ouvi as reações dos partidos. O PSD e o PS aplaudiram o discurso, certo, do Presidente. O Chega, o PCP e o Bloco de Esquerda criticaram o discurso do Presidente.
0: E acharam-no contraditório.
1: E a Iniciativa Liberal e o Livre tiveram uma atitude mais moderada, quer dizer, que fizeram algumas críticas, mas não foram muito, muito convincentes. Eu acho que quando o Presidente decide descer à realidade... E na lógica do discurso contra as trincheiras, quando ele diz abandonar uma cultura de trincheiras e convergir em soluções de compromisso, faz uma referência explícita ao diálogo entre o Governo e o Partido Socialista e ao acordo para o Orçamento de Estado, os partidos que não quiseram associar-se a este esforço e, portanto, que se puseram fora desta solução, desigualmente é o caso do Bloco de Esquerda, que já anunciou o voto contra,
0: e o PCP
1: é natural... Com certeza, mas uma vez que a Marisa está,
0: okay.
1: está entre nós, quis dar destaque ao partido da Marisa. É natural que se sintam mais incomodados com o discurso presidencial que elogia uma solução de compromisso para viabilizar o orçamento. Não é? A sua posição é diferente, eu respeito-a, compreendo que não se sintam identificados com a mensagem do Presidente, mas isso não impede que eu continue a considerar que eu acho a mensagem do Presidente correta, adequada às circunstâncias e é aquilo que o país quer. Porque aquilo que o país não quer é que nós entremos numa crise política que tínhamos eleições amanhã.
2: Certo. Mas eu acho que é preciso fazer aqui uma clarificação, Carlos, e acho que é necessário. Primeiro, eu percebo que vá buscar a posição do Bloco, eu estava a dizer a minha opinião, não estou aqui em representação do Bloco, da mesma maneira que o Carlos não está aqui em representação do PSD ou do Governo.
1: Com certeza.
2: E, portanto, e eu estava a fazer uma reflexão diferente dessa.
0: Um de vocês deixa de ser quem é, não é?
2: Não, claro, eu não renego as minhas origens. Não, não quero ser
0: o facto de não serem porta-vozes, e não são, a escolha não foi dos vossos partidos, de todo.
2: Não, nenhum deixa de ser dos partidos, eu não estou a
0: renegar. Deixa de ser quem é, sobretudo, como diz o Sérgio Godinho, pode alguém ser quem não é? Não, não pode.
2: Não, exato, mas não se confunda, porque várias vezes o Carlos já aqui expressou posições diferentes daquelas do seu partido, eu também tenho algumas, e portanto estamos aqui a refletir, e a refletir um bocadinho em conjunto também, convergindo e divergindo.
0: Por isso é que eu pedi a ajuda do Carlos para si, porque percebi que havia dificuldade.
2: mas dito isto, eu quando estava a fazer a reflexão que estava a fazer, não era seguramente a fazer um debate do que é que são as posições partidárias. Isso, os partidos já tiveram a oportunidade de se exprimir
1: Eu acho que a Marisa faz bem em comentar o discurso do Presidente dizendo que seguramente não era isso que queria.
2: Não, exato. Aliás, nós podemos usar muitas referências ao Presidente, mesmo quando não queremos. É o que dá a ter um nome.
0: Seguramente que sim.
2: É o que dá a ter um nome. Seguramente que vai acontecer muitas vezes. Mas a reflexão que eu estava a fazer é diferente, porque é verdade que o apelo que o Presidente faz é um acordo unidirecional, não é um acordo nas duas direções, é um acordo entre os partidos do Bloco Central, chamemos-lhe assim.
0: Tendo não é isso. Em vista aquilo que tem sido dito e escrito, até houve agora, não é bem um manifesto, mas enfim, há um documento de antigos ministros do PS e do PSD que não defendem o Bloco Central como uma solução de governo, mas um entendimento...
2: Exato, mas o Governo, na verdade, tem se aliado muitas vezes com o Chega em outras matérias, e vimos em áreas como, sei lá, a imigração, as burcas, os direitos das pessoas trans, assim, uma série de matérias que até são de natureza absolutamente identitária e muitas delas nem sequer penso que sejam problemas centrais na sociedade portuguesa, mas são tratados como se fosse. Agora, mais recentemente, na questão da habitação e das novas leis da habitação. Portanto, na realidade, não há um favorecimento privilegiado, nem essa orientação agitação, ou seja, o governo não está a criar nenhum espaço seguro antipopulismos no seu, na sua governação. Não está a fazer, e portanto o discurso do presidente, que é um discurso, e agora eu usei espaço seguro antipopulismos também de propósito, o discurso do presidente, que é em torno da criação desse espaço seguro antipopulismos, e obviamente ele não refere Chega, mas sabemos que está a referir-se, não corresponde ao que é a prática do governo. É somente isso que eu estou a dizer e mais nada.
0: A Marisa tem razão, Carlos. Não, neste particular.
1: Não, vamos querer ver. Eu acho que a Marisa, sempre que há um entendimento mais à direita, a Marisa torce. Eu percebo isso. Vamos a este último exemplo. Eu teria preferido que o PSD e o Partido Socialista se tivessem entendido na questão da habitação, a propósito da Lei das Rendas. Agora, como isso não foi possível e o Chega pôs à frente e encontrou um espaço de convergência com o governo, vamos a ver ainda o que é que isso vai dar.
0: Sim, porque também já pôs condições.
1: Sim. Evidentemente que o governo tem de governar, tem que ter soluções para a frente, e portanto, esta situação que o Primeiro-Ministro afirmou de forma que eu já elogiei, ele tem a consciência de que não dispõe de uma maioria absoluta na Assembleia da República. O jogo da democracia obriga-o a falar com quem está disposto a fazer entendimentos. Se for mais à esquerda, far-se-á mais à esquerda. Se for mais à direita, far-se-á mais à direita, desde que as soluções encontradas correspondam às prioridades do governo. Agora, que isso deixe algumas pessoas mais indispostas, eu percebo isso.
0: Para fecharmos este tópico, o que é que faltou a Seguro dizer, Marisa?
2: Eu creio que o que o Presidente
0: como
2: disse,
0: votante em Seguro, porque...
2: Sim, mas o que ele disse está muito... Quando votei nele eu sabia que era isto que ele pensava. Não há nenhuma surpresa aqui.
0: Mas o que é que lhe faltou? O que é que, do seu ponto de vista, ele devia ter dito e não disse?
2: Faz falta essa correspondência com a realidade política que estamos a viver neste momento. A realidade que Seguro quer, de certa forma, impor através do seu discurso, ou influenciar, sim, porque impor não, claro, impõe, é que ele quer influenciar, não está a acontecer. E, portanto, de falar dela como se fosse a realidade que estamos a viver, okay, fica assim um bocadinho de dissonância cognitiva, não sei explicar,
0: Carlos,
2: muito melhor.
0: Carlos, tenho que fazer a mesma pergunta. O Seguro devia ter dito alguma coisa que não disse?
1: Sinceramente, acho que não. O Presidente da República falou nas crises mediáticas, ensaiou prioridades bem identificadas na realidade dos portugueses, não esqueceu o contexto internacional em que nos movemos, a sua complexidade e a sua relevância para Portugal, faz um apelo ao entendimento entre os partidos sobre questões concretas. Tudo aquilo que era importante dizer nesta altura ele disse.
2: Sim, eu não estou de acordo com as faltas que identificaram dele não ter comentado casos e casinhos. Acho que é bom que não
0: tenha feito. O caso Luís Neves.
2: Sim.
0: Sim. Geometria variável número 278. Estamos com Carlos Coelho e Marisa Matias. Ambos já foram eurodeputados, pertencem às direções atuais dos seus partidos, PSD e Bloco de Esquerda. O Carlos já foi governante, lidera a plataforma Nossa Europa. A Marisa, duas vezes candidata presidencial. E o Brasil já aconteceu, Espanha vai acontecer. Da última vez que falámos, o mundo era diferente do que está agora. Ainda não sabíamos que Lula da Silva ia perder a primeira volta das eleições presidenciais brasileiras, até porque não havia nenhuma sondagem que desse essa indicação. O que é certo é que, números redondos, Lula perdeu 5 milhões de votos, comparando com a primeira volta das últimas eleições presidenciais no Brasil, e Flávio Bolsonaro, o filho do antigo presidente Jair, ganhou 9 milhões, números redondos, comparando com o número de votos que o seu pai teve em 2022. Nunca aconteceu perder a primeira volta e ganhar a segunda. Carlos, o que é que aconteceu? As sondagens falharam, mas a política também.
1: Não, as sondagens falharam sobretudo em Flávio Bolsonaro, isto é, as sondagens não erraram muito relativamente a Lula. Ele teve a votação próxima daquilo que as sondagens diziam. Flávio teve mais. Flávio teve mais, porquê? Porque ele beneficiou do voto útil. Os outros candidatos, recorde-se, havia candidatos com 5% de votos. Olha, o candidato, além destes dois, além de Flávio Bolsonaro e de Lula da Silva, o candidato que teve mais foi Augusto Cury, que teve 2.9, portanto não chegou aos 3. Portanto, e os outros todos têm menos do que isto. Há um candidato que teve 0.2. Portanto, houve já na primeira volta voto útil que saiu destes candidatos para Flávio Bolsonaro. Portanto, o Flávio Bolsonaro teve mais votos, mais percentagem e mais votos do que aquilo que as sondagens apontavam. Agora, qual é o cenário para a segunda volta? O cenário para a segunda volta é complicado. Porquê? Porque a tradição do Brasil é que quem ganha a primeira ganha a segunda. Evidentemente isto vale o que vale, é uma tradição. Pode ser...
0: Nunca aconteceu o contrário, mas pode sempre acontecer.
1: Pode sempre acontecer. Agora, os candidatos, o Augusto Cury, o Renan Santos, o Ronaldo Caiado, o Romeu Zema, são candidatos mais do espaço da direita. Alguns já deram apoio a Flávio Bolsonaro. Outros dizem que tanto se lhes faz ser Flávio ou ser Lula, portanto não vão dar indicação de voto, mas é mais improvável que o seu eleitorado vote em Lula. Portanto, ou não vota, portanto não altera o jogo.
0: E apesar do voto ser obrigatório, houve uma abstenção na ordem dos 22 milhões.
1: Dos 20%, sim. Foi a maior abstenção de sempre num quadro em que, como a Flor estava a recordar bem, o voto é obrigatório. Estes candidatos, é muito difícil transferir os seus votos para Lula da Silva. Portanto, Lula da Silva está, neste momento, com 2 pontos de desvantagem. Onde é que ele pode ir buscar votos? É a abstenção. Porque como a abstenção foi alta para o Brasil, 20% de abstencionistas, e como nos abstencionistas há uma grande parte de voto de pessoas com estratos socioeconómicos mais baixos, portanto pessoas com menos capacidade económica, que os estudos dizem que serão mais facilmente apoiantes de Lula do que apoiantes de Flávio, ele pode ir buscar eleitores aí. Qual é o problema? O problema é que a abstenção também não é igual no Brasil, e a abstenção foi menos relevante nas zonas do Brasil, desigualmente no Nordeste, onde Lula da Silva continua a ser o campeão, mas a abstenção é mais relevante em zonas do Brasil onde Flávio tem vantagem eleitoral. E, portanto, ir buscar esses abstencionistas, em última instância, de acordo com alguns analistas, pode trazer mais votos para Flávio e não para Lula. Portanto, se eu tivesse que fazer uma aposta hoje, eu diria que tudo aponta para a probabilidade da eleição de Flávio Bolsonaro. E isso corresponde a duas coisas. Primeiro, algo que o antigo presidente do Brasil, Temer, disse estes dias, disse que era claro que havia uma vontade de mudança no Brasil. E, portanto, eu acho que Lula é vítima da erosão destes 4 anos de poder. Portanto, as pessoas que estão desagradadas, desiludidas, incomodadas, fazem voto de protesto. E há uma onda na América Latina. Nós vemos a Argentina, o Equador, o Paraguai, o Chile, a Bolívia, a Colômbia, El Salvador. Portanto, há em grande parte da América Latina um desvio à direita, com presidentes, alguns deles muito encostados à direita e muito próximos de Trump. Trump está a olhar para este movimento com um grande sorriso, e eu, para lá de consequências internas para o Brasil, vejo grandes consequências no realinhamento internacional do Brasil se, como tudo indicar, Flávio Bolsonaro ganha as eleições.
0: Marisa, o que é que aconteceu?
2: O Carlos já disse uma parte, as sondagens não falharam muito em relação a Lula da Silva, falharam em captar o voto, a intenção de voto em Flávio Bolsonaro. Que parte?
0: As sondagens geralmente falham em captar a mudança, não é?
2: Sim, embora eu tenha sempre dificuldade em ver em Flávio Bolsonaro a mudança. Mas
0: não, a mudança de poder.
2: Sim, a mudança de poder, mas qualquer mudança.
0: Não a mudança como conceito político, mas como alteração.
2: Sim. Sim. Agora, há de facto um fator que já foi identificado, que o Carlos referiu, que tem a ver com ter havido logo na primeira volta muito voto útil, e isso não era tão esperado nas análises que eram feitas, mas há uma sondagem do Datafolha que mostra que nos eleitores dos outros candidatos, que não estes dois que passam ao segundo turno, como se diz no Brasil, que a divisão seria 40% para Flávio Bolsonaro, 30% para Lula e o resto indefinido. Sim. Ou não votar. Portanto, apesar de serem candidatos mais próximos da direita, e apesar de, obviamente, haver uma maioria que votará em Flávio Bolsonaro, também não deixa de ser interessante que haja uma divisão.
0: Uma coisa é ser direita, outra coisa é ser bolsonarista.
2: Exato, porque estes candidatos aparecem, e são candidatos, apesar de saberem que não têm nenhuma hipótese de ir a uma segunda volta, eles aparecem porque há uma taxa de rejeição enorme do Flávio Bolsonaro também.
0: Uhum. É semelhante, a taxa de rejeição deles é semelhante.
2: Exatamente, é esmagador. E isso mostra bem a polarização e o que é a dificuldade desta eleição neste momento no Brasil. Mas há outras coisas que eu acho que mostra que a economia, que não é apenas no Brasil, nem em outros países também já vimos, a economia deixou de ser um fator definitivo ou decisivo em termos de campanhas eleitorais. A economia brasileira está melhor, mas as pessoas não se sentem
0: está melhor do que estava quando saiu de Jair Bolsonaro.
2: Exato. O Lula da Silva já tirou o Brasil duas vezes do mapa da fome, a segunda das quais agora, a seguir a Bolsonaro. Porque o Brasil tinha saído a primeira vez do mapa da fome com Lula presidente e com Bolsonaro presidente voltou a entrar e voltou a sair com Lula neste mandato. Mas não é só isso, estamos a falar de um país que foi o país que mais cresceu na região desde 2022. Estamos a falar de uma taxa de crescimento na ordem dos 9%. Estamos a
0: 9%?
2: Falar, sim, uma taxa de desemprego que caiu de 9,3% para 5,4%.
0: E um alargamento, quase pleno emprego.
2: Exato, um alargamento dos apoios sociais da Bolsa Família e outros programas que são conhecidos. As pessoas não o sentem no seu dia-a-dia.
0: Mas um dos problemas desta campanha terá sido, talvez, o facto de Lula ter feito a campanha muito na base do que foi a sua história e não naquilo
2: isso
0: que
2: foi
0: fez.
2: Identificado por várias...
0: tem sido,
2: sim,
0: não é?
2: Exato, ou seja, não se vislumbrar um projeto futuro e estar sempre a ser uma justificativa do que foi feito no passado. Mas também eu acho que uma coisa que é determinante nesta campanha é, primeiro, a campanha foi quase toda à volta de desinformação. Quase toda, e de notícias falsas. Mesmo que houvesse projetos de país para apresentar, eles são muito diferentes, pouco se falou nisso. Foi uma campanha muito em torno da desinformação e das notícias falsas. O centro de comando de campanha do Bolsonaro, do Flávio Bolsonaro, aliás, estava na Casa Branca, não estava necessariamente no Brasil. E para além disso, não foi tanto a economia, mas foi mais o discurso da segurança. Foi muito popular o discurso de Flávio Bolsonaro em relação ao punitivismo, um punitivismo extremo, e também foi muito popular o discurso em relação à família tradicional e, portanto, a puxar pela misoginia, pela resistência que ainda existe em relação aos movimentos LGBTI e a transfobia que existe no Brasil. Enfim, tudo isso teve muito sucesso, mais de qualquer discussão, até porque estamos a falar de um clã político, o clã Bolsonaro, que está cheio de acusações e, portanto, aqui no Brasil, como noutros países, também o facto de haver acusações, de haver denúncias em relação a crime de natureza económica e outros nestes candidatos, não tem depois nenhuma consequência, parece não ter consequência no resultado. No final estamos a falar de um resultado que porá o país numa situação muito diferente. Com Bolsonaro na presidência será a vitória mais uma vez e mais alargada do que nunca, porque o Brasil é quase um continente, não é?
0: Sim.
2: Não é só um país.
0: Não tem tamanho para ser quintal de ninguém.
2: Exato,
0: como dizia Lula nas Nações Unidas, mas
2: é a doutrina Monroe, a alargar e de facto a alargar-se para puxar o Brasil para dentro do quintal dos Estados Unidos, e isso é muito preocupante porque é um país com muitos...
0: Em três semanas é possível alterar isto tudo ou não?
2: Não sei. Acho difícil.
1: Eu acho que é muito difícil pelo seguinte, porque a diferença entre os dois é 2.3 milhões. E a pergunta é, onde é que Lula vai buscar esses 2.3 milhões? Repare, nas eleições há 4 anos, entre Lula da Silva e Jair Bolsonaro, a diferença de votos na primeira volta foram 5 milhões. Lula Sim. teve mais 5 milhões de votos do que Jair Bolsonaro na primeira volta. Na segunda volta, isso encurtou para 1.8.
0: Chegou a 2 milhões.
1: Porque entre a primeira e a segunda volta, houve 3 milhões de votos que estavam dispersos pela direita que foram para Jair Bolsonaro. E, portanto, Lula perdeu distância entre a primeira e a segunda volta. Se o mesmo processo acontecer desta vez, se ele tem tendência a perder 3 milhões, ele precisaria de 5 milhões de votos, 2 milhões para ultrapassar a diferença que ele tem neste momento, porque na primeira volta Bolsonaro ficou à frente por 2.2 ou 2.3, mais todos os milhões dos candidatos da direita que existiram na primeira volta e que não existem na segunda e que podem transferir o seu voto para Bolsonaro. Eu acho que Marisa tem razão quando dizia há pouco que há estudos que dizem que deste bolo eleitoral há uma parte que vai para Bolsonaro, mas também há uma parte para Lula. Mas como ela apontou aí bem, a maior parte vai para Bolsonaro. Portanto, a maior parte está a reforçar o voto em Bolsonaro. Seria necessário que dos abstencionistas houvesse 3, 4 milhões que não votaram na primeira volta e que fossem votar agora na segunda volta em Lula. Pode acontecer, mas eu acho sinceramente que é improvável.
2: Sim, eu acho também que é difícil. Portanto, a solução aqui para haver uma inversão desta tendência seria os 39 milhões de eleitores que ou não foram mobilizados por nenhum dos candidatos ou votaram em branco
0: ou nulo.
2: Depende da capacidade de mobilização deste eleitorado ou não.
0: capacidade de convencimento.
2: Exato, não está tudo escrito, mas acho que seria ingênuo achar que Bolsonaro não parte com vantagem para a segunda volta, e são mais notícias.
1: Parte. Agora, vai haver debates, agora, que não existiram na primeira volta, vai haver debates entre os dois, isso pode ter efeito, vamos ver quem é que ganha os debates. Aquilo que estavam a dizer há bocadinho é rigorosamente verdade. Lula foi muito a imagem do passado, muito a puxar pela experiência, por aquilo que ele fez para tirar o Brasil do mapa da fome, portanto a ideia de que ele representa a democracia e Bolsonaro representa a barbárie, e a imagem que ele passa é a imagem da experiência envelhecida.
0: Pois são 20 anos já ao todo de Lula, não é?
1: E Flávio Bolsonaro é uma imagem jovem.
0: É praticamente igual ao pai, só com menos 30 anos.
1: A falar para o futuro e a ter cuidado.
0: E não é exatamente igual ao pai politicamente falando também. Não,
1: é mais moderado, no sentido de que está menos ligado ao lobby militar.
0: Sim, ele é advogado, não é militar, é diferente.
1: E está menos ligado àquilo que se chama bolsonarismo violento radical. Agora, a verdade é que há vozes nesse bolsonarismo que têm falado, por exemplo, o irmão Eduardo, que está exilado nos Estados Unidos, tem-se apresentado à imprensa como o futuro ministro dos Negócios Estrangeiros do Brasil, e já começou a dizer que quem esteve contra o pai vai ser expulso, e já pôs nomes, já disse, por exemplo, que o atual embaixador do Brasil em Madrid é para ir para a rua. Portanto, já há uma lista de saneamentos.
0: Também pode ter um efeito isso.
1: Pode, embora eu acho que o eleitor brasileiro está relativamente indiferente a isso, para ser sincero. Acho que na bolha as pessoas podem ter receio, mas o eleitor típico do Brasil, se anunciam que um embaixador vai ser despedido, não é isso nem que aquece nem que arrefece.
0: Exatamente. Vamos então para a Espanha, e de repente Espanha vai a votos, com as ruas das maiores cidades espanholas em protesto pela falta de habitação. Entretanto, já é uma Espanha sem Mari Carmen. Da semana passada para cá, a senhora morreu. Pedro Sánchez, que é primeiro-ministro desde 2018, desde que derrotou o líder do PP, Mariano Rajoy, com uma moção de censura, o líder do PSOE vai a votos pela quarta vez como chefe do governo. Daqui a mês e meio há eleições, a 29 de novembro. A questão próxima, ou se quisermos a razão próxima, é o pacote da habitação. Tem Pedro Sánchez alguma hipótese, Marisa?
2: Não sei.
0: Também as sondagens aqui matam.
2: Sim, as sondagens de forma consistente nos últimos dois anos colocam sempre o Partido Popular Espanhol como a força mais votada. Já foi há quatro anos, mas não conseguiu, foi maioria parlamentar para governar. E colocam o PSOE em segundo lugar e colocam o Vox em terceiro, e são muito consistentes a esse respeito. Também há quatro anos todos os dados indicavam que não seria Sánchez a governar, e foi.
0: Foi porque conseguiu fazer um acordo.
2: Sim, agora a diferença...
0: Falou-se de uma geringonça espanhola.
2: Sim,
0: não é?
2: A diferença em relação há quatro anos é que todas as sondagens, também de forma consistente, mostram que poderá haver uma maioria absoluta conjugando os deputados do Vox e do PP, e resta saber se farão esse acordo ou não. Agora, é evidente que esta é uma aposta estratégica de Pedro.
0: Não foi uma antecipação, é cerca de nove meses de eleições,
2: exato,
0: não é?
2: Já,
0: neste caso.
2: Já houve muitos pedidos de antecipação das eleições, e Pedro Sánchez percebeu que este era o momento para convocar essas eleições, tendo em conta que assim a campanha poderá ser centrada num debate em torno da habitação, que é o que está a dominar a crise habitacional, que está a dominar o Estado espanhol, e não em torno de outras matérias, nomeadamente em relação à família, e que tem sido ocupado muito espaço mediático em Espanha.
0: Mas então, se ele sabe que vai perder, porque é que faz? Qual é o racional disto?
2: Há aqui duas dimensões. A primeira é este debate, um debate em torno de políticas concretas e uma crise concreta, poderá ser favorável a uma disputa eleitoral, mesmo numa situação em que Pedro Sánchez não está propriamente no auge da sua popularidade. Mas poderá não ser uma derrota muito grande para o PSOE nestas eleições. Por outro lado, a esquerda está fragmentada.
0: Certo, está a dizer o Carlos Alonso.
2: Por outro lado, a esquerda, esquerda do PSOE está muito fragmentada, e isso também, infelizmente, para o resto da esquerda, mas pode ser uma vantagem.
0: O Sumar,
2: o Podemos, estão muito fragmentados. Não sabemos ainda se vão conseguir apresentar-se numa lista conjunta ou não.
0: Ele não tem nada a perder, no fundo.
2: Ele tem muita coisa a perder, mas tem menos nestas circunstâncias do que teria numas outras circunstâncias.
0: E o Carlos concorda com isto?
1: Não, eu acho que é exatamente isso. A Flor fez a pergunta que eu acho que toda a gente faz. É se ele antevê uma derrota, porque é que ele desencadeia esta estratégia? Ele desencadeia esta estratégia para ser o líder da narrativa. Era aquilo que a Marisa estava a explicar, e eu acho que bem. Se ele não for o líder da narrativa, as eleições, quando fossem, seriam sobre os embates na justiça, a questão da corrupção, o processo da mulher, o financiamento ilegal do partido, a questão de Ceuta, a imigração, etc. Fazendo as eleições agora, ele concentra pela parte dele o debate na habitação, que é um debate que lhe é mais simpático e que é mais embaraçoso para o PP.
2: Também não é tão simpático assim para ele, ou seja, durante 4 anos houve sucessivos despejos, mas a verdade é que neste momento o que impediu a aprovação dos dois decretos foi o PP, o Vox e os 7 deputados do Junts da Catalunha, que normalmente nestas matérias costumam apoiar o governo PSOE e não aprovar.
0: Entretanto, depois desmou, pode voltar.
1: A Marisa tem toda a razão. Ele não está a governar há 6 meses nem há 1 ano. Portanto, ele tem responsabilidades na situação. Mas isso já está esquecido. E o PP, em Madrid, fez-lhe um favor, porque recusou fazer 1 minuto de silêncio a Maria Carmen. E, portanto, a ideia de que há uma luta entre quem representa os oprimidos e quem representa os interesses económicos está cristalizada na opinião pública, e é isso que Sánchez vai explorar. Agora, o que é que Sánchez ganha, mesmo que ele anteveja a derrota? Que eu acho que é o cenário mais provável, mas que não é definitivo. Hein? Eu acho que ele quer evitar que, com ele à frente do PSOE, o PSOE tenha o pior resultado da sua história, que era aquilo que as sondagens diziam. Ele quer sair deste processo com uma votação honrada. E se as sondagens estiverem certas, a última que eu conheço é uma sondagem da Sociométrica para o jornal El Español, feita entre 1 e 3 de outubro, que dá 143 deputados ao PP, 106 ao PSOE e 62 ao Vox, entre outros. Para nós termos uma ideia, a maioria absoluta no Congresso Espanhol é feita com 176 deputados, 176. O somatório destes 143 do PP e dos 62 do Vox dá 205, ou seja, dá mais 30 deputados do que a maioria absoluta. Qual é o embaraço aqui para o PP? É de ter que fazer um governo com o Vox. E, portanto, antecipando o calendário eleitoral, o que é que Sánchez consegue? Primeiro, concentra a narrativa no tema que ele quer. Segundo, pode ter uma votação mais aceitável do que aquela que teria se as eleições fossem mais para a frente. E terceiro, pode confrontar o PP com a necessidade de estabelecer um acordo parlamentar ou um governo de coligação com o Vox, criando um problema para a imagem do PP junto ao eleitorado moderado. Portanto, eu creio que esta foi uma habilidade de Sánchez a gerir o calendário eleitoral, porque todos os outros cenários eram piores do que este.
0: Para ele.
1: Exatamente.
0: Ainda era pior do que poderia ser. Portanto, para evitar o pior, vamos ao menos mal.
1: Ainda há uma habilidade que é os dois decretos-lei que foram rejeitados pelo Congresso.
0: Os decretos-lei sobre a habitação.
1: Sobre a habitação.
0: Sim.
1: Na Constituição Espanhola, se o governo quiser avançar com eles durante a dissolução do Parlamento, será a comissão permanente, a chamada deputação permanente, a ter de aprovar. Sim. Ora, nessa deputação permanente
2: há uma maioria.
1: Há uma maioria dele, porque o Juntos da Catalunha não estão lá. Isto é uma jogada um bocadinho controversa, porque é dizer que uma lei que foi rejeitada pelo pleno do Congresso vai ser aprovada à surralfa pela Comissão Permanente. Dizem alguns observadores que uma pode ser aprovada e outra rejeitada, o que torna isto um bocadinho mais equilibrado, mas em qualquer circunstância é um trunfo eleitoral, porque mesmo que sejam as duas rejeitadas, que é um cenário poucos avançam, ele pode dizer ao eleitorado: eu fiz tudo o que estava ao meu alcance para tentar resolver este problema, foram a maioria do Congresso contra mim que impediu e, portanto, o povo que quer estas soluções deve votar
0: portanto,
1: em mim.
0: Portanto, aqui, ao contrário do que se passa no Brasil, podemos ter Sánchez depois de Sánchez.
1: Podemos, eu não acho mais provável, para ser sincero. Agora, o que eu acho que podemos ter provavelmente é Sánchez.
0: Ah, dizer muitas vezes podemos, veja lá.
1: bem apanhado. Mas teremos seguramente Sánchez a não ficar completamente humilhado com este resultado eleitoral, portanto a sobreviver na política espanhola e a poder manter a sua pressão contra Ferró e contra Abascal.
2: É importante dizer que em qualquer dos casos, uma vez que há eleições, tudo pode acontecer. Eu sei que a probabilidade é diferente,
1: claro,
2: mas tudo pode acontecer, quer no Brasil, quer em Espanha. Havendo eleições, está em aberto.
0: Vamos para os nossos redondos, bicudos e quadrados. Carlos, o seu redondo
1: vai para o Banco de Portugal otimista. O Banco de Portugal reviu em alta o crescimento da economia para este ano, 2.3, ou seja, mais 0.5 do que em junho, e acima da própria previsão do Governo. Prevê também um crescimento perto dos 2 pontos, 1.8 em 2027, com o investimento a crescer 5.6, as exportações a crescerem 3.5 e o desemprego nos 5.6. Num ano de guerra, de crise energética e de incerteza comercial, a economia portuguesa resiste melhor do que se esperava. O banco pede prudência orçamental e faz bem, mas a notícia é boa e merece ser dita.
0: E se lembrarmos os recados do Governador do Banco de Portugal sobre a habitação para o Governo, também são interessantes. Marisa, qual é que é o seu redondo?
2: Vai para a publicação do relatório da Ciência da Esperança, do Fundo Mundial para a Recuperação da Vida Selvagem, que mostra como é possível recuperar as populações de animais que estão em vias de extensão. E, por exemplo, o caso que é apresentado neste relatório mostra como foi possível em populações como os tigres, o atum-rabilho, as tartarugas verdes e algumas populações de elefantes aumentarem. E, portanto, quando há investimento e quando há capacidade para trabalhar para combater o declínio das populações de animais selvagens, e que foi um declínio de 73% em termos da população mundial entre 1970 e 2022, que é possível recuperar. Portanto, não é só destruir, é mesmo uma possibilidade de recuperação. Gosto particularmente do nome relatório Ciência da Esperança. Porque estamos a precisar dela.
0: E todos os níveis, e se houver na ciência já é um começo.
2: Exatamente, é uma excelente notícia.
0: Bicudo, Carlos, o seu.
1: Uma vaga de protestos em França. Caos nas ruas de Paris e noutras cidades resulta de uma mobilização estudantil que começou nos liceus e rapidamente ganhou dimensão nacional. Os jovens contestam sobretudo a falta de professores, as condições de escolas, a sobrelotação e horários considerados excessivos. A situação degenerou em com bloqueios, confrontos e atos de vandalismo. Desde o início dos protestos foram detidas mais de 6 mil pessoas, muitas delas menores. Registaram centenas de feridos entre manifestantes e forças de segurança. Um dos episódios mais graves ocorreu quando um estudante de 15 anos perdeu uma mão na sequência da explosão de uma granada utilizada pela polícia.
0: Que já foram proibidas.
1: O que estes protestos parecem revelar, para além das reivindicações concretas sobre as escolas ou a embriaguez do contrapoder, é uma frustração mais profunda por parte da juventude francesa com as condições de vida, com as perspectivas de futuro e a sua relação com o Estado.
0: No seu bicudo, Marisa.
2: Eu acho que é inevitável ir à morte de Mari Carmen. E é um bicudo porque estamos a falar de uma mulher que durante 7 anos lutou contra um despejo que se tornou inevitável há 2 semanas. E ela, na sua última entrevista, dizia: não podem fazer uma pessoa estar durante 7 anos com um machado no pescoço à espera de cortar a cabeça. E como foi inevitável o que lhe aconteceu, apesar de toda essa luta e de toda essa mobilização. Os despejos não acabaram em Espanha com a mudança de decisão em relação a Mari Carmen, que já não pôde voltar a casa, acabou por morrer no hospital. Continua a acontecer, mas há vários relatórios publicados em várias partes do mundo, inclusive houve trabalho feito por organizações em Portugal quando houve a alteração das leis do arrendamento em Portugal e que houve muitos idosos que foram despejados, que é frequente, infelizmente, com o stress, a ansiedade em permanência que estas pessoas, sobretudo mais frágeis e mais idosas, lidam durante estes processos, que depois acabam por morrer na sequência, não necessariamente enquanto causa direta, mas há um papel enorme do stress nas suas condições frágeis. Acho que não podemos de nenhuma maneira olhar para isto e virar a cara ou encolher os ombros e perceber que alguma coisa está errada quando a defender fundos abutre se põe assim em causa a dignidade das pessoas e depois o desfecho é um desfecho muito triste e tem que nos fazer pensar.
0: Quadrado Carlos.
1: É a primeira mulher, a primeira-ministra em Marrocos, Fátima El Mansouri, foi nomeada pelo rei Mohamed VI após as legislativas, é uma advogada, antiga presidente da Câmara de Marrakech, tornou-se primeiro-ministro depois do seu partido, PAM, considerado próximo do rei, ter obtido o maior número de lugares no Parlamento. A nomeação é excepcional no mundo árabe. Como a Marisa sabe melhor do que eu, antes de Marrocos, apenas a Tunísia tinha tido, aliás, duas mulheres primeiro-ministro. El Mansouri é apenas a terceira mulher a chefiar um governo num país árabe. Um dos seus maiores desafios é reconstruir a relação entre o Estado e uma juventude marroquina cada vez mais insatisfeita, sobretudo com o desemprego, o custo de vida e a qualidade dos serviços públicos. O outro grande desafio é transformar o crescimento económico de Marrocos em emprego e em oportunidades concretas para jovens e para mulheres. Marrocos tem uma economia que cresce e moderniza-se, mas que ainda não consegue distribuir suficientemente esse crescimento pela população. Ponho isto nos quadrados porque não sei se isto é a mudança verdadeira ou se é apenas imagem, o futuro dirá.
0: Quadrado Marisa.
2: Para o El Niño, que este ano se está a revelar o mais forte desde 1950, e isto são os dados da Organização Meteorológica Mundial, os dados mostram que vai continuar a intensificar-se até dezembro. É em dezembro que vai atingir o pico e depois vai continuar com os seus efeitos que se vão estender até fevereiro de 2027, mas agora com agravamento até dezembro. Isto terá impactos muito significativos nas temperaturas globais e nas colheitas e, portanto, nós já estamos com uma crise a nível da alimentação, sobretudo agora agravada com o encerramento do Estreito Hormuz, e o que se estima é que haja uma destruição de colheitas muito grande em resultado El Niño e, portanto, uma crise alimentar que se está a formar ainda maior, e isso é muito, muito preocupante para os meses que aí vêm. Eu sei, e todos sabemos, que o El Niño é uma variação natural do sistema climático, não é um resultado das alterações climáticas, é uma variação natural, é um fenómeno que provoca o aquecimento das águas superficiais do Pacífico, mas a verdade é que acontecer El Niño em tempos de alterações climáticas e sem medidas de adaptação e sem medidas que combatam as alterações climáticas tem consequências muito, muito mais agravadas e é difícil nós percebermos a velocidade destas consequências negativas se não houver de facto medidas de adaptação e de combate às alterações climáticas que ajudem a mitigar as consequências destes fenómenos.
0: Carlos, vamos para as ideias de fim de semana. Qual é que é a sua?
1: Bem, numa semana em que faleceu o Jeffrey Archer, um antigo deputado britânico, o antigo presidente do Partido Conservador e um romancista. Eu já aqui no Geometria Variável ao longo dos anos recomendei vários livros dele, Nenhum Estão a Mais, Nenhum Estão a Menos, Só Entre Amigos, O Mal Já Vai Cheio de Setas, é o autor de Quem é Abel. Sugiro O Quarto Poder. É um romance que se lê muito bem, tem 500 páginas, é um romance de 1996, sobre a competição entre dois grandes empresários de comunicação social, a luta entre eles, como as notícias se fazem e como as notícias se criam e como as notícias se distorcem. Já nessa altura. É um romance que se lê muito bem e é uma homenagem a um grande autor.
0: A sua ideia, Marisa?
2: Já está em exibição nas salas em Portugal o documentário NASA, de Yuval Abraham e Rachel Zohar, dois realizadores israelitas, sobre a atuação do exército israelita em Gaza. E vale muito a pena ir ver. Não há muita novidade. Já viu também, sim. O Carlos. Não há grande novidade, ou seja, tudo ali que é ali relatado, eu creio que já temos conhecimento, mas vale a pena porque é um documentário que não tem nenhum tipo de propaganda associado e é muito poderoso e provoca, creio eu, uma reflexão importante que se deve fazer.
1: Sobre a ética da guerra.
2: A ética, ou a falta dela, neste caso. Exato. E eu percebo, depois de ter ido ver os 25 minutos de aplauso em Veneza, porque não é um documentário que ponha muita gente a falar sobre, na realidade eu acho que põe as pessoas em silêncio, é difícil digerir o que se vê ali, mas é importante.
0: É o que se lê de quem já foi ver.
2: É importante.
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0: 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Uma hora no continente e na Madeira. Meia-noite nos Açores. 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
1: O governo comprou mais uma parte da REN, desta vez mais 5,3% do capital da empresa, que era detida pelo grupo Fidelidade. O governo tem agora 19% de participação na REN, Redes Energéticas Nacionais. Os detalhes do negócio do Estado com a jornalista Cláudia Godinho.
2: O Ministério das Finanças garante que o Governo conclui o objetivo de participação na REN. O Estado fica com 19% da empresa.